0: Contra-ataque esmeraldino, ele aponta o centro de campo. Fim de papo. No Rei Pelé termina CRB 2, Goiás também 2.
1: Nossa, Goiás, o que você fez nesse segundo tempo, Goiás? Tava ganho o jogo na mão, ou nas mãos. E aí toma dois gols, cede o empate e apita o árbitro da partida. É brincadeira, não tem como uma coisa dessa. Goiás ia chegar à terceira vitória consecutiva e acaba cedendo o empate 2-2. Foi o final de jogo lá no CRB, lá em Maceió, lá no estádio Rei Pelé. 9:03, em instantes começamos o apito final, mas antes eu, Nilton César e Cláudio Rabelo de Castro Cacau e quem sabe o Danilo Santos, a gente elege a partir de agora o craque do jogo.
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1: 9:03, Cláudio Rabelo de Castro Cacau, pra você, quem foi o craque do jogo, CRB 2, Goiás também 2.
3: É, pra dizer a verdade, eu tô aborrecido demais.
1: Nem
3: tô
1: muito fala, aborrecido. Cacau, nem fala.
3: Porque... Ah, eu tô aborrecido pra votar em craque do jogo. Eu queria agora tá votando é no pior, né? Pior elemento, não vou nem falar jogador. O culpado exatamente desse empate que tava se encaminhando pra uma bela vitória, né? Mesmo na pressão, poderia ter aguentado. Não fosse as substituições equivocadas, né? A visão de jogo equivocada e uma má noite do técnico Moser, né? Que interpretou completamente diferente aquilo que a gente estava vendo desde o começo do jogo. Um meio campo esvaziado, com o Lucas Lima andando em campo e ele manteve 90 minutos o meio campo aberto, né? O Baldor é o único que corria lá para marcar, com o Juninho perdido e ele não tomou providências. Ele ficou assistindo o CRB pressionar o Goiás. A incompetência dos jogadores do CRB é que agora vão ser também cobrados lá pelo CRB não ter saído com a vitória. Poderia, inclusive, ter saído com a vitória, porque criou mais chances, teve mais domínio do jogo. Então, votar no craque agora, olha, não é fácil para mim, não. Não é fácil. Porque eu tenho muito mais observações a fazer. De uma vitória que parecia fácil e o Goiás mais uma vez tropeçou nas próprias pernas, a exemplo que ele já fez em outros campeonatos, tá fazendo novamente, tropeçando nas próprias pernas. Eu vou ficar, olha, por um jogo só para valorizar esse garoto que tem trabalhado para se manter como titular, vai precisar melhorar mais, vai precisar ter mais regularidade, vai precisar ter mais constância. Mas nesses últimos jogos, é o único atacante que tem chamado a atenção no time esmeraldino. Pelo primeiro tempo dele, tô me estendendo muito, mas pelo primeiro tempo, eu vou ficar com o Cadu, o ponta que fez o primeiro e causou também a jogada que proporcionou a penalidade pro outro Cadu fazer o segundo gol. Então, Cadu, pra mim, o cara do jogo.
1: Cadu Souza, eu volto do Cláudio Rabelo de Castro Cacau para o craque do jogo. E agora eu vou com o Nilton César pra saber aqui dele o voto ou do Goiás ou do CRB. Fica à vontade, Nilton César, para eleger o craque do jogo.
4: Eu concordo com o Cacau. De fato, sim, o resultado para quem teve a vitória nas mãos como o Goiás e segundo tempo acabou cedendo aí o empate, é ruim, né, cara? Mesmo porque eu via o Goiás com possibilidades e potencial para poder ganhar esse jogo, principalmente em relação à fase ruim que passa a equipe do CRB, que agora tem o Fábio Matias como técnico. Em relação ao jogo, de fato, o Cadu Souza foi o melhor jogador em campo. Ele fez a diferença, participou de um gol, conseguiu a penalidade que o outro Cadu cobrou. Ele realmente sobressaiu em relação à partida e à equipe do Goiás.
1: 9:07, então eleito o craque do jogo, Cadu Souza, o Cadu Souza do Goiás, que abriu o placar hoje jogando lá no Rei Pelé. O Goiás chegou ao segundo gol ainda no primeiro tempo com outro Cadu em cobrança de pênalti, mas no segundo tempo a equipe do CRB com Tiaguinho e Mikael chegaram à igualdade, placar final. 2 para o CRB, 2 para o Goiás. Cadu Souza foi o craque do jogo. E agora a gente vai para a próxima atração do futebol da Bandeirantes.
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1: Agora, 9:08. Boa noite. Este é o apito final de CRB 2, Goiás 2, Atlético 1, Fortaleza 0. Bem-vindo, bem-vinda ao melhor pós-jogo do seu rádio em FM 98,7 e também no nosso YouTube, Rádio Bandeirantes Goiânia. 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Cláudio Rabelo de Castro Cacau, no bloco anterior, aqui no nosso, nossa atração anterior, a gente teve que eleger um craque do jogo. Agora é a hora, Cacau. Agora você pode pegar o 11, os que entraram e o treinador Moser para fazer aquela análise. Por quê? O Goiás cedeu o empate em 2-2, Cacau.
3: Aí eu fico pensando na torcida esmeraldina, cara. Eu fico sentido. Né, de ver a preocupação dos torcedores esmeraldinos vendo o time jogar desse jeito. Você vê, a manifestação é a mesma. Nós, eu e Nilton, comentamos o jogo aqui friamente, analisando como sempre a gente faz, né? E vendo o time do CRB, que hoje está lá embaixo, que é um time mediano, com todo o respeito aos nossos amigos alagoanos, o time do CRB foi incompetente para não ganhar o jogo hoje. Essa foi a realidade, né? Durante o primeiro tempo, o CRB amassou o Goiás em apenas 4 minutos, e até um pouquinho antes eu disse, o Goiás pode até chegar ao gol, mas quem está jogando para a vitória é o time do CRB. Era o time mais destemido, que ganhava principalmente o setor de meio campo, contra-atacava, centrava a bola na área. Aliás, esse Thiago Rodrigues, ele não pode rebater a bola pro meio da área do jeito que ele faz o tempo todo, Guga. Não tem condição. Ele é um jogador muito experiente para fazer isso, né? Durante o jogo, pelo menos umas 5 vezes, ele espalmou pro meio da área, né? Hoje não foi o caso dele levar o gol, mas os jogadores do CRB perderam várias finalizações com rebotes dele pro meio da área. Tem que corrigir. A defesa do Goiás, que foi dos outros jogos um ponto forte, hoje, né, levou um sufoco danado, não conseguiu interromper e nem impedir o CRB de criar as melhores situações. E por quê? Porque o setor de meio campo estava totalmente aberto, desprotegido. Mas olha, eu fiquei estarrecido, preocupado do técnico Moser não tomar a providência durante os 90 minutos. Ele manteve o Lucas Lima andando, manteve o Juninho perdido e o Baldori até ele não dar conta de andar. Aí ele coloca o Lourenço em campo quando ele já estava 2-2. Né? Tomou 2 gols, como poderia ter tomado o terceiro também, que não seria nada de diferente daquilo que a gente estava falando e comentando durante os 90 minutos. Então, culpado sim, senhor Moza. Mas culpado também alguns jogadores que deveriam ter tomado providência no lugar do Moza, já que ele não tomou. Vamos fechar a casinha aqui, gente. Nós entramos para fazer isso. Então sai um pouco da sua posição, conversa. Cadê a experiência do seu Lucas Lima? Cadê a experiência do Lucas Ribeiro? Cadê a do Thiago Ribeiro? É Thiago Rodrigues? Cadê o seu Anselmo Ramon, que entrou no campo? A conversa não era essa? De que eles iam usar a experiência deles para consertar as coisas dentro de campo? Ninguém tomou providência nenhuma. Ficar assistindo o CRB construir as jogadas e arrancar um empate de uma derrota que já parecia já eminente ou aceitada já pelo time do CRB, mas valente e aproveitando dessa inoperância do Moser e também dos jogadores do Goiás, que mais uma vez deixaram escapar uma vitória que estava na mão pelos próprios erros, pela própria incompetência até dos seus jogadores. Então eu lamento muito essa insatisfação da torcida, que não sei se vai passar, porque pelo jeito, se o Goiás continuar jogando dessa forma, vai trazer muita dor de cabeça pro time esmeraldino e também pra sua torcida.
1: 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Parece até castigo, Newton. No intervalo, aqui com você e com o Cacau, eu enchi a bola do Moza. Ah, o Moza em 2 jogos não tomou gols. Ah, a defesa parece que tá arrumada, o ataque tá funcionando. Aí no segundo tempo, o Mozart faz as mudanças, bagunça o time e dava, né, a entender que ia sair com a vitória e acaba cedendo um empate, Newton.
4: É, futebol nos prega surpresa. Eu tô aqui, quero ouvir já ele com o Divino Lucena aqui no apito final para ver quais serão as explicações. Mas assim, para mim também ficou evidente. Ele, um exemplo, o Caíto não acrescentou nada, cara. Ele tinha que arrumar o meio campo e adiantar a marcação. É porque assim, se você recua, e o Goiás foi o time que jogou recuado no segundo tempo, tostando quando estava vencendo por 2-0, e principalmente porque já se esperava o CRB jogando ofensivamente. Mas 2-0, cara, você não pode se acovardar, fechar a casinha e ficar só atrás. Tem dia que não dá certo e hoje não deu. Para mim ele falhou em relação às alterações, precisava de corrigir o meio campo antes dos gols, ele só fez isso posteriormente a equipe ter levado os 2 gols. E assim, o ruim é que o Goiás, ele acaba perdendo 3 pontos, né? Vai trazer 1, poderia trazer 2 e ficaria com a faca e o queijo na mão para o jogo diante da Ponte e depois para fechar aqui contra o Sport. O Mozart, ele precisa conhecer melhor em relação aos jogadores que ele tem como opção. Cara, o Caio está vivendo uma fase terrível. Ele teve um lance pitoresco, que ele foi dominar a bola, ela passou debaixo dos pés ou debaixo da perna dele. Não fez uma jogada que pudesse levar perigo. E aí o meio campo realmente ficou à deriva. O técnico Fábio Matias fez as alterações necessárias e a equipe do CRB mostrou que realmente foi bem, mas bem superior à equipe do Goiás no segundo tempo, por isso conquistou o empate depois de estar perdendo por 2-0. Olha que no segundo tempo, Goiás não exigiu nenhuma defesa do goleiro Vitor Caetano, né? Nenhuma defesa.
1: Voltou com o uniforme limpo para o final de jogo nos vestiários do Rei Pelé. Oi, Cacau.
3: Não, é só para completar aquilo que a gente está falando. Tanto eu quanto o Nilton observamos a mesma coisa no setor de meio campo. E até a sugestão, quando você me perguntou, eu entraria com o Lourenço no lugar do Giancarlo, porque eu teria um quadrado de meio campo com 3 homens de marcação e o Lucas Lima, já que ele ia participar como homem de ligação. Ele não pode ser o terceiro homem no meio campo com um time que está perdendo espaço, que está dando espaço para o adversário. Ele não consegue marcar. E a outra coisa, você teria os 2 Cadus no contra-ataque. Aí ele pega e coloca o Anselmo Ramon para ser o homem de contra-ataque no final de jogo. Gente, ele nunca mais vai ser, como eu acho que ele nunca foi, o jogador de contra-ataque. Ele não tem velocidade para isso. Então, ele permaneceu no 4-3-3 o tempo inteiro. Custava ele, pelo menos, o seguinte: eu vou fortalecer o meio campo, eu vou tirar essa iniciativa do time do CRB. Se eu não conseguir fazer um contra-ataque com os 2 Cadus para fazer o terceiro e matar o jogo, pelo menos eu vou me proteger das jogadas criadas pelo CRB. Aí sim, tinha alguma lógica, tinha um fundamento. Mas o que eu não consigo entender, e eu acho que o Nilton também deve ter visto a mesma coisa, é como é que ele continuou vendo o meio-campo do CRB criando situações a todo momento, O Lucas Lima, sem ter a capacidade de impedir, como ele não é de marcação. O Juninho, muito deslocado, que ali ele e o Baldora, praticamente os dois sozinhos, estão correndo igual uma barata tonta. O Baldora teve que sair do jogo porque estava esgotado. Você imagina, um garoto correndo para dois? Então, se ele não observou isso aí, é por isso que eu estou chamando a atenção. Grande parte desse resultado é pela inoperância do Mozart, que escolheu mal. Escolheu substituições e não consertou o time onde ele deveria ter consertado.
1: 9:18. 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Goiás começou vencendo, abriu 2-0 de vantagem, acabou cedendo o empate. Ainda 3 jogos de invencibilidade. Nilton, você consegue apontar algo de positivo, apesar do resultado, de ter uma vitória nas mãos e sair com um jogo empatado, Nilton?
4: Cadu é algo positivo. Jogador é que está buscando o seu espaço e está correspondendo. Ele é algo positivo que vai se firmando à medida que cada jogo aí ele tem realmente conquistado um espaço na equipe do Goiás. Então, assim, para mim, positivamente hoje, para mim foi o Cadu. Tanto que nós elegemos ele como melhor jogador em campo pelo que ele produziu no primeiro tempo.
1: 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Cacau, te faço a mesma pergunta, apesar do 2-2, dos inúmeros problemas, principalmente no segundo tempo, algo positivo que dá para tirar desse jogo, não do resultado, mas do jogo, para a sequência da Série B, hein, Cacau?
3: Não, tem razão, Nilton, que o Cadu, ele tem que continuar. Ele tá melhorando, ele tá avançando, mas precisa ter 90 minutos com a mesma produção. E vários jogos, ele, inclusive esses últimos 3 jogos, ele tem convencido a gente que ele pode ser aí um dos bons atacantes do Goiás ainda no restante do Campeonato Brasileiro. Para mim é o que está salvando também, né? Se você olhar para o restante dos atacantes do Goiás, olha, todos eles vão ter que, para se aproximar daquilo que o Cadu fez contra o Ceará, daquilo que o Cadu fez hoje no primeiro tempo, eles vão ter que melhorar demais, mas muito, né? E isso é uma tarefa para o Mozart. Vai ter que condicionar bem esse time, condicionar o ataque, principalmente esses homens de velocidade nas laterais, para que o Goiás não sofra tantos revés assim. Foi isso que aconteceu no passado e não pode se repetir agora. Então esse é um fato que a gente pode ressaltar como uma coisa positiva, né? Agora, o que mais você vai ressaltar num time que levou pressão praticamente o jogo todo? Ele deixou de sofrer pressão em 4 minutos. Foi dos 39 aos 44 do primeiro tempo. Só. Dos 39 aos 44. 5 minutos, onde ele encontrou o gol no contra-ataque. Um belo gol, inclusive, do Cadu. E depois na penalidade, né? 4 minutos depois. Foi só isso. Mais nada. O restante foi o jogo, foi do CRB. E não é possível você entregar a bola e entregar o espaço e achar que vai conseguir um resultado melhor, mesmo que seja contra a equipe do CRB. E mais uma vez o Goiás ressuscita aquele que está lá embaixo. Caramba, que coisa impressionante. Será que contra a Ponte Preta vai ser a mesma coisa? Será? Contra a Ponte Preta? Foi contra o CRB, já aconteceu outras vezes. E será que vai acontecer de novo? Essa é a preocupação, Guga. O tempo todo isso, o Goiás tropeçando nas próprias pernas. Então não dá para continuar jogando só isso que está jogando. Porque se for só isso, vai ter pouca coisa para a gente elogiar, viu, Guga?
1: 9:22. 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

0: Concorda, não concorda? O que você analisa desse lance que custou o empate para o Goiás?
1: Não, para mim houve a penalidade. Aliás, falhou o lateral do Goiás e subiu com as mãos, com os braços. É daquela forma, para mim, assim, foi em cima. O VAR lá que acabou vendo o lance, eu revi aqui, para mim, realmente, a bola tocou no braço do lateral esquerdo do Djalma. Para mim, foi infantil no lance daqueles. Tem que subir com a cabeça. Ele subiu com os braços erguido, a bola acabou para mim tocando e houve o acerto do VAR.
0: 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Cacau, e para você, pênalti bem assinalado, o CRB mereceu realmente chegar ao empate após essa cobrança de pênalti do Mikael, Cacau?
2: Eu não digo bem assinalado, é interpretativo isso aí, bateu na mão de qualquer jeito é pênalti, né, hoje. Tem a câmera lá, não interessa se foi voluntário, se foi involuntário, se pegou de raspão, você não viu na Copa do Mundo? Não passou a bola no cabelo do jogador lá? E anularam um gol em cima da Argentina, não foi?
0: Foi.
2: É, qual jogo, qual foi mesmo? Até nem lembro qual foi o nome do foi da... Não foi de Marrocos, não. A seleção lá da África.
0: Egito.
2: Do Egito, né?
0: Isso.
2: É, exatamente, do Egito. A bola não passou no cabelo do jogador, ele anularam um gol que era da vitória do Egito, em cima da Argentina. Então é isso hoje. É, o Nilton fez a leitura correta. Dá lá, bateu na mão, os caras estão dando pênalti. Então, vou discutir pra quê? Né? A verdade é que é o seguinte, isso aí foi a pressão exercida do CRB. E eu quero dizer para meus amigos aí de Alagoas, hein? Olha, eu tô falando da incompetência do time do CRB, não é só porque tava lá embaixo da tabela, não. É porque perderam a oportunidade de ganhar o jogo. Perderam a oportunidade de ganhar o jogo, é por isso que eu tô falando. Mas parabéns aí pelo empate, que poderia ser inclusive uma vitória pelo que o CRB teve de volume e de oportunidades em cima do Goiás.
0: 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Alguns jogadores aqui estão, né, sendo citados pela nossa audiência aqui no YouTube, Rádio Bandeirantes Goiânia. Então, inclusive, eu aproveito aqui para abraçar o doutor Gabriel Espechoto. Abraço aqui também o Washington Lopes. Abraço aqui também o Haroldo Macedo. E a pergunta do Haroldo Macedo é, inclusive, a que eu quero repassar aqui para o Cacau e para o Nilton. Cacau, Jean Carlos, Baldoria e Djalma não tem condições de serem titulares, é a mensagem do Haroldo. Você concorda, Cacau?
2: Eles têm que ser melhor utilizados, melhor posicionados, um time melhor, mais sólido, para dar condição para que eles possam melhorar também. É, há pouco tempo o Cadu não era nem convocado. É, de repente, melhor condicionado, melhor posicionado, o time jogando de uma forma, deu para ele condição dele surgir aí como... como boa opção. Então o Moza tem que fazer esse trabalho, recuperar ou descobrir uma forma de jogar para inclusive fazer aquilo que ele disse que ia fazer, potencializar alguns jogadores, não foi o que ele disse?
0: Sim.
2: Ele disse que ia arrumar o time para que alguns jogadores pudessem potencializar a capacidade do time de vencer partidas. Então, mesmo dentro do elenco, e eu já disse e vou repetir, só esse elenco do Goiás não vai ser suficiente, não. Não vai ser. Se o Goiás quiser realmente o acesso, ele vai ter que

0: dar mais peças e peças que tenham personalidade para assumir a responsabilidade dentro do campo. É, ficar olhando pro técnico ou ficar perdido sem tomar atitude, não vai dar. Não vai dar. O jogador tem que tomar atitude dentro do campo e esses jogadores, e principalmente alguns dos mais experientes, não estão tendo capacidade para fazer isso. Hoje, olha, foi preocupante mais uma vez e ver que o Goiás ganhou pontos não jogando bem, hein? Contra a equipe do Ceará, o Ceará teve mais posse de bola, teve mais oportunidades e o Goiás saiu com a vitória. Tudo bem, ganhou e eu disse o quê? O Goiás jogou como um time de Série B, deu bico na bola, jogou com seriedade, com responsabilidade e não arriscou tanto. Se fechou e ganhou da equipe do Ceará. Mas hoje, ó, fez tudo errado, fez tudo ao contrário daquilo que a gente esperava. Ele foi um time que recuou, que se acovardou, que não tomou atitude para impedir um time do CRB de criar situações e jogou um resultado que estava na mão fora. Jogou o que estava na mão. Você ganhando de 2-0, você não pode deixar o time reagir, não. É inaceitável isso. E ainda mais você deixando e olhando o outro time ganhando espaço, criando situações. E aí você simplesmente você não reage. E quando reage, reage errado. Essa foi a realidade. Então que tudo isso sirva de lição. Ainda dá tempo. Ainda em tempo de fazer alguma coisa. Mas tem que fazer rapidamente. Porque a continuar, e eu vou repetir mais uma vez. A continuar jogando essa bola, eu nem vou falar bolinha não, essa bola que jogou contra o Ceará e que jogou agora contra o CRB, não vai ganhar da Ponte Preta, cara. Não vai ganhar da Ponte Preta. Tem que melhorar e melhorar rapidamente.
1: 9 horas mais 30 minutos, 9:30. 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Vamos com o Divino Lucena, pois o Lucena tá trazendo aí o técnico Mozart aqui no apito final, né, Lucena?
2: É, o técnico Mozart na coletiva esmeraldina vai aí fazer dar as respostas e as colocações que foram feitas por nós, repórteres aqui direto de Goiânia, viu? Ô Guga, daqui a pouquinho então, o técnico Mozart na coletiva ainda lá no estádio Rei Pelé em Maceió.
1: O Mozart tá à sua disposição para quando quiser chamar, viu, Lucena?
2: É, não, então vamos de imediato ainda lá então. Fernando Lima já organizou a coletiva que inicia neste momento a fala do técnico Mozart com as justificativas em relação a esse empate de 2-2. Gustavo?
3: Um resultado, uma vantagem importante, infelizmente acabou escapando a vitória, e a gente fica frustrado por isso, mas enfim, eu saio muito satisfeito com o desempenho de todos eles, que seja os que iniciaram, seja os que entraram. E é óbvio que nós ficamos chateados pelo resultado, pela forma que aconteceu o empate, né? Porque uma vantagem de 2-0 realmente concedeu o empate é frustrante para nós, pode ter certeza disso. Mas, enfim, não tem tempo de se lamentar, descansar agora e nos preparar para a ponte no sábado.
4: Professor, vamos com as perguntas dos colegas de Goiânia, da imprensa de Goiânia. O Divino Lucena, da Rádio Bandeirantes, pergunta: com o resultado na mão, o que você atribui ter cedido o empate?
3: É assim, eu acho que o primeiro gol acabou condicionando, porque era um contra-ataque importante para nós ali, né? Era um contra-ataque onde estava se desenhando praticamente um 2-2. E daquele contra-ataque nós tomamos o contra do contra, onde gerou o primeiro gol do CRB. E ali realmente teve uma instabilidade da nossa parte, que é natural durante um jogo de 100 minutos, é impossível controlar os 100 minutos, né? E naquele momento ali que a gente sofre o gol, teve aquele momento de instabilidade, sofremos um pênalti que foge, enfim, do controle, é uma jogada atípica que, infelizmente, esses incidentes no jogo, eles acontecem. Mas eu, em termos de desempenho, assim, a forma que nós enfrentamos o CRB aqui, eu saio satisfeito e frustrado, óbvio, com com um empate. É óbvio que principalmente pela forma que estava se desenhando o jogo, né?
4: A pergunta do Vinícius Silva da Rádio Difusora é até mais ou menos em cima dessa resposta, perguntando que se você acha que as alterações surtiram o efeito esperado e se você concorda com o lance do pênalti, que foi muito duvidoso e discutível.
3: Então, assim, eu não quero questionar o lance do pênalti pelo fato de ter o VAR, né? Então, a partir do momento que tem a imagem ali, ela parada, é difícil. Eu confesso que, assim, é um lance de disputa, que eu acho que foi o Thiaguinho junto com o Djalma, né, que acabam disputando o espaço. E aí vai sobrar uma mão aqui, outra ali. Enfim, então eu não quero entrar nesse mérito assim, porque foi um lance atípico, né? Que foi um incidente de trabalho que infelizmente pode acontecer.
4: A pergunta do André Rodrigues, da Band News. Moser, boa noite.
3: Boa noite.
4: Na sua visão, o Goiás ganhou um ponto ou deixou de ganhar dois? Foi um empate com sabor de derrota?
3: Não é um empate com sabor de derrota, é um empate frustrante, isso sim, porque nós abrimos uma vantagem importante, 2-0 fora de casa, e a minha frustração maior é muito mais no primeiro gol em si do que no segundo, até porque o primeiro gol nós estávamos com a vantagem, nós tínhamos desenhado um contra-ataque importante e acabamos concedendo o contra do contra, né? E ali, quando saiu 2-1, nós tivemos um momento de estabilidade que, infelizmente, pode acontecer. Mas, assim, o ponto é óbvio que ele vai valorizado. Apesar da frustração da forma que foi, mas todo ponto ele é valorizado, principalmente fora de casa.
4: Para fechar aqui, o Fernando Maia, do Apito Esportivo. Moser, o Wesley Garcia entrou aos 40 minutos da etapa final. E mesmo com a queda de produção do time, foi o jogador mais incisivo e decisivo. Por que não usá-lo mais e por que o Wesley não tem um espaço maior no time do Moser? Lembrando que você está no segundo jogo no comando do Goiás.
3: O Wesley é um jogador que a gente conta, né? É que o Cadu é um jogador que tem ele é privilegiado fisicamente, então sustenta a maior parte do tempo, né? Então nós entendemos que naquele momento o Cadu tinha se desgastado bastante, o Hereda é um cara que tem bastante ímpeto ofensivo, né? E aí nós optamos por colocar o Sli, mas nós contamos com todos os atletas, todos terão as suas oportunidades dentro daquilo que a gente entende que o jogo peça.
4: Valeu, moço, só fechar aqui, valeu, gente, obrigado a presença de todos. Fim da...
1: Bom raio, então, a coletiva do técnico Moser, lá direto de Maceió, do estádio Rei Pelé, nesse empate 2-2 CRB e Goiás. A gente segue daqui a pouquinho aqui com os comentários do Nilton César, do Cláudio Rabelo de Castro Cacau, do Wesley Souza e também da Ivana Mamed. Faça uma rápida parada, na volta tem mais. Apito final da Bandeirantes. CRB 2, Goiás também 2, Atlético 1, Fortaleza 0, 9:36.
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4: Estamos de volta, 9:39, 9:39, este é o apito final aqui na Bandeirantes, 9:40 agora, virou digital, 9:40. O apito final na Bandeirantes de CRB 2, Goiás também 2 e Atlético Goianiense 1, Fortaleza 0. 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Abraçando aqui o Washington Lopes, que comenta o seguinte: Guga, o jogador Kaito é nítido que não quer mais jogar pelo Goiás. Parece que tá com a cabeça na transferência. Treinador deveria perceber isso. Uma mensagem aqui do Washington Lopes, nosso membro Bandeirantes. Um abraço para você, Washington. Obrigado pela participação. Daqui a pouco, Cacau e Nilton falam sobre o Diego Kaito. Mas é hora de trazer a informação final do Goiás. Destaque final da informação com você, Divino Lucena.
5: Beleza, Gustavo. O time esmeraldino que pernoita ainda na cidade de Maceió. A viagem acontece apenas amanhã, na segunda-feira, onde a reapresentação dos jogadores na terça-feira lá no CT, onde o técnico já começa a trabalhar o grupo de jogadores visando o compromisso da 18ª rodada no Brasileiro da Série B. Mais uma fora de casa, agora em Campinas, contra a equipe da Ponte Preta no próximo sábado, às 16h, onde, quem sabe, mais um jogador dentro daquele reforço que o técnico fala do próprio elenco, o GG já possa ficar então à disposição. Tem essa semana para retornar já na transição, trabalhando junto com o grupo de jogadores, pelo menos para, quem sabe, como o Lourenço ficou hoje à disposição também no banco de reservas, mais um que possa estar ajudando o Verdão na sequência do Brasileiro da Série B. E lembrando também, na 19ª rodada, o próximo jogo em casa é aqui contra a equipe do Sport. Guga.
4: Um abraço então, Divino Lucena, e até amanhã, 10h, no Nossa até. Área. Um abraço, bom descanso. 9:42, 9:42, Paraflu, a marca número do Brasil com mais de 60 anos de experiência. 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Cláudio Rabelo de Castro Cacau, analisando, trazendo aqui umas partes, né? Algumas partes destacadas nas falas do técnico Mozart. Ele atribuiu o empate a um erro no primeiro gol, um erro de contra-ataque que acabou acondicionando ao time esmeraldino a sofrer o gol, desestabilizar e tomar o segundo gol, o gol de empate logo na sequência em cobrança de pênalti, Cacau.
6: Ele tá dizendo que foi um detalhe, ele tá dizendo que foi por acaso, e não foi. Não foi pelo detalhe, não foi pelo acaso. Ele vai ter que fazer uma reflexão sobre o que aconteceu durante os 90 minutos. Porque ninguém perguntou para ele, na realidade, para dar aquela pressão, né, de que a responsabilidade teria que recair sobre a inoperância dele durante os 90 minutos. Essa foi a realidade. Mas vamos dar um desconto para ele? Vamos, Guga. Vamos dar um desconto para ele?
4: Vamos, vamos.
6: Chegou agora, não conhece o elenco, né? Tá pegando agora aos poucos a coisa. passaram para ele algumas informações, né? De certo, falaram para ele, ó, substitui o Cadu no segundo tempo, o Cadu Moliterno lá, o Cadu que é atacante, centroavante, você substitui ele pro Anselmo Ramon, que o Anselmo Ramon no finalzinho do jogo, ele, ó, ele dá conta de puxar o contra-ataque e fazer o gol lá sozinho. Certo, falaram isso para ele. E ele acreditou. Eu tô ironizando mesmo, porque é sacanagem. É sacanagem entregar um jogo como esse, né? O Goiás caiu do céu aqueles dois gols. Caiu do céu os dois gols. O Goiás estava com a mão em três pontos importantíssimos para recuperar aquele vexame dado aqui contra a equipe do Operário e contra a equipe do Novo Horizontino, em que foi goleado por 3, depois por 4, aliás, por 4, depois por 3. Uma coisa absurda. Então, deixou escapar por inoperância dele. E ele vem falar em acaso, porque foi um acaso. Não foi um acaso, não. Foi um processo. O processo começou desde o início da partida, onde o time do CRB mereceu até um resultado melhor. E ele tem que assumir isso. É o primeiro passo para você conseguir mudar. É você enxergar que, olha, foi mal. O time foi mal e você também, ô Moser. Processou errado as alterações. Aliás, você piorou o time com as suas alterações. Então tem que aprender rapidamente. Por isso que eu tô dizendo. E com um pouco de ironia também, né? Ô, Cacau, você também tá aborrecido demais, né? É um pouquinho de ironia, né? Você tem que conhecer mais rápido o que te passaram do grupo de jogadores que você tem nas mãos, para poder fazer exatamente o que o time precisa para ganhar jogos e não perder pontos como você perdeu 2 hoje de bandeja.
4: 9:45, 9:45. 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E ainda na mesma resposta, Nilton, aí eu te pergunto. Ele fecha a frase dele dizendo que sai satisfeito e frustrado. Satisfeito e frustrado. Explica melhor o que quis dizer o técnico Moza, Nilton.
3: Certamente é que, como o jogo é fora, Goiás somou mais um ponto. E frustrado porque ele teve nas mãos com a vitória e cedeu um empate aí em 4 minutos. Penso que é nesse quesito. A realidade, cara, é difícil técnico admitir que errou. E o Mozart hoje, ele errou. Ele tem que esquecer esse negócio do Caio aí de ficar jogando com 2 laterais. Depois ele fez uma alteração lateral por lateral. Enfim, cara, a torcida espera mais. Que ele é competente, é. Se não fosse, não teria conquistado o título do Brasileirão do ano passado. Mas que ele contribuiu no empate hoje é fato. Foi mal em relação às alterações.
4: 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E aqui, Cacau, como foi muito rápido a coletiva do Moser, um outro trecho que eu consegui extrair, ele cita: não é empate com gosto de derrota, e sim empate frustrante. É mais do mesmo, né, Cacau?
6: Ah, frustrado tá o torcedor esmeraldino. Frustrado tô eu e Nilton, que tivemos que trabalhar 90 minutos observando uma coisa que o técnico que tá à beira do campo deveria estar observando e não viu. Né? Como é que ele tá frustrado? Ele não enxergou o jogo. Ele não enxergou o jogo. E ele devia ter a responsabilização, né? E inclusive admitir perante a torcida, a imprensa, tudo, falar: não, eu ainda não conheço direito o elenco. Eu posso ter tomado alguma situação que melhorou para o adversário, ou não impediu o adversário de conquistar ali a reabilitação dentro do jogo. É isso que eu acho que falta, às vezes, alguns técnicos. É admitir, rapaz, que olha, eu não conheço o time ainda, vamos melhorar. Esse tipo de jogo eu não vou aceitar. Eu vou chamar alguns jogadores, eu vou fazer reuniões, entendeu? Eu vou trabalhar tal coisa. Mas isso, ele não responde, não fala nada disso. Então eu espero que, mesmo ele não respondendo pra gente, que ele possa, nos próximos jogos, responder para a torcida do Goiás, que tá ansiosa. Ela está esperando melhores resultados, está esperando o time reagir no campeonato. Ou você acha que a torcida do Goiás não entende futebol? Ou você acha que os caras que estão acompanhando o time não sabem exatamente as observações que a gente fez hoje a respeito desse empate com sabor de derrota? Torcida do Goiás não é boba, não. Tem experiência e tem vivência suficiente para saber o que o time precisa. E precisa de comando. E hoje foi falta de comando. Foi falta de orientação, falta de posicionamento e falta de atitude, principalmente para o seu comandante. Que eu disse e vou repetir. Nós vamos ter um pouquinho de paciência, porque ele chegou agora e ainda não conhece exatamente todo o elenco e as características e o potencial de cada um. Mas ele tem que correr contra o tempo. E o tempo está correndo agora é pro lado da Ponte Preta, que tá num desastre, tá numa campanha horrível, tá numa situação deplorável financeiramente, tá caindo pelas tabelas. Mas se jogar só essa bola aí, se jogar só isso aí e cometendo os mesmos erros, aí vai ser mais uma decepção.
4: 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Deixa eu voltar lá na pergunta do ouvinte, do Washington Lopes, em relação ao Diego Caetano. Hoje entrou no decorrer da partida. Quem vem sendo titular é o Rodrigo Soares. Ele fez uma análise e entende, e ele expôs aqui a sua opinião, o Cacau e Newton César, de que o Diego Caetano não estaria com a cabeça no Goiás, tá querendo sair. Você conseguiu perceber isso em campo hoje do Diego Caetano, Newton César?
3: Cara, assim, eu tenho visto o Caetano jogar e ele tá longe de ser aquele jogador competitivo. Me lembro quando ele acabou perdendo a condição de titular naquele jogo contra o Operário. Goiás foi, tomou de 3, não foi isso? De uma bola que ele perdeu, assim,
4: perdeu,
3: não deu conta lá do Berto.
4: Foi correr atrás marcar do jogador na marcação e chegou atrás do juiz.
3: E hoje eu vi num lance ali que assim, é ruim. Você vê um atleta profissional, a bola passou, ele foi tentar dominar e errou o tempo da bola. Eu não sei, cara, eu não vivo o dia a dia. Eu lembro o ano passado, acho que ele teve problema particular e ele despencou em termos de atuação depois que ele renovou o vínculo. Esse ano, cara, tá realmente difícil ver o Caetano jogar futebol. Ele até eu penso que uma negociação para ele seria uma boa saída para ver se lá ele consegue de fato jogar futebol. Ele chuta bem, ele tem condições de apoiar, só que assim, realmente não vive um bom momento. E aí, como eu não vivo o dia a dia, eu não sei se ele está passando por algum problema particular. Realidade que com a bola que ele está jogando hoje, ele não tem condições, pelo menos para mim, de voltar a ser titular na lateral direita do Goiás.
4: 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Te faço a mesma pergunta, Cacau. E o Diego Caio, tem Cacau?
6: O Diego Caio nunca foi um jogador excepcional. Nunca foi. Ele é um garoto que ainda tem que melhorar e avançar muito para ser um grande jogador. Defensivamente, ele tem alguns defeitos, alguns problemas de posicionamento e precisa reagir rapidamente. Agora, ele não é culpado disso aí que ele está passando, não. O Daniel Paulista também cometeu alguns erros com ele e assim como agora o Mozart também. Ele está fora de posição. Entrou faltando quantos minutos? 15 minutos? O que é que você pode dizer para o jogador jovem, o cara que você entra numa posição completamente fora da posição dele, num time que estava completamente desarrumado? Aí você vai jogar alguma crítica mais pesada em cima dele, ao invés de jogar em cima do Lucas Lima, ao invés de jogar em cima do próprio Moser, do Anselmo Ramon, que não tá jogando nada, que de vez em quando aparece, faz um gol, aí parece que virou a maior maravilha do mundo, né? Em cima de quem mais? Você vai em cima dos meninos? Do Giancarlo, que fez, se esforçou, que brigou o jogo, que eu falei que tinha que sair para entrar do Lourenço no intervalo do jogo, que aí sim o Mozart entraria com os quatro jogadores do setor de meio campo, melhoraria pro Lucas Lima para ele entrar no jogo e daria ao Goiás uma possibilidade de contra-ataque com os dois Cadus, segurava os dois laterais, e eu tenho certeza absoluta que o Ceará, que o CRB não ia ter tantas oportunidades assim. E aí você vai culpar agora o Diego Caio? Pô, tá de sacanagem, tá de brincadeira. Para de falar no Caio e vamos falar do Mozart, vamos falar desse jogador mais experiente que tem que trazer muito mais resposta do que o Diego Caio, que entrou 15 minutos aí no jogo.
4: 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Na volta tem os destaques finais da opinião de Newton César e Cláudio Rabelo de Castro Cacau para CRB 2, Goiás também 2.
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5: Estamos de volta, 10 horas em ponto em Goiânia. Este é o apito final. CRB 2, Goiás também 2 e Atlético 1, Fortaleza 0. 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A maior do Centro-Oeste, Cláudio Rabelo de Castro Cacau. O seu comentário final, opinião de CRB 2, Goiás também 2.
6: É, no final das contas, o que importa é a tabela, né? O Goiás poderia estar agora na sétima colocação, no lugar do São Bernardo, mas, por incrível que pareça, esses resultados dessa rodada ainda colocam o Goiás ainda muito próximo do G6, né? O Goiás está com 25 pontos, o Fortaleza com 28. É, o Fortaleza perdeu, o Vila parou, né? Foi derrotado, o São Bernardo empatou, o Novo Horizontino perdeu, o Sport empatou. É bom para o Juventude essa rodada aí, que o Juventude subiu para a quinta colocação com a vitória. O Criciúma também ganhou, assumiu a liderança do campeonato. E o Operário também se coloca na terceira colocação com vitória. Então, esta vitória que escapou hoje pode ser o diferencial lá na reta final. Aí muita gente vai lamentar. E vão ficar lamentando mais uma vez. Pô, chegamos perto, pertinho, como foi ficar a um ponto já por duas vezes para o acesso. Então, que isso sirva de lição rapidamente. Não foi um jogo bom para o Goiás, foi um jogo ruim. As alternativas do técnico Moser, e só lembrando que depois que ele colocou o Caíto e o Anselmo Ramon, passou 2 minutos, o Goiás tomou o gol. 2 minutos. Então, o que vinha acontecendo no jogo, com as alterações dele, continuaram acontecendo. Pressão do time que venceu o jogo, time do CRB. Então, que aprenda rapidamente, que ele consiga extrair melhor futebol dos jogadores, porque tem sido sempre uma atuação fraca, que mesmo com 2 vitórias e 1 empate, não está convencendo ninguém, viu, Guguinha? Grande abraço a você, um abraço ao Nilton César, enfim, a todos que acompanharam, que trabalharam nesta jornada, aos nossos ouvintes, torcedores esmeraldinos, a esperança de ver um Goiás melhor na próxima rodada contra a equipe da Ponte Preta. Eu me despeço desejando muita luz e muito sucesso, Guguinha.
5: Muita luz e muito sucesso, Cacau, bom descanso para você, parabéns por mais uma jornada aqui conosco na Rádio Bandeirantes Goiânia, e até amanhã, 10 da manhã, no Nossa Área com Danilo Santos. 10 horas mais 3 minutos, apito final, um oferecimento Tintas e Mangueiras Aliança. 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Tá chegando também para o seu destaque final da opinião de CRB 2, Goiás também 2.
7: Olha, poderia realmente ter voltado a Goiânia com 3 pontos ganhos, cara. Goiás chegou e está vencendo por 2-0. Aprenda isso, é um resultado sempre perigoso, viu?
5: É.
7: Não esqueça, sempre tem, que você vê,
5: você sabe, que tem gente sempre que torce o nariz quando ouve um
7: negócio
5: desse.
7: Mas né? É a realidade. Você pode, o time que está vencendo, ele geralmente se acomoda. E foi o que aconteceu com a equipe do Goiás aí. E perde uma ótima oportunidade. É claro que se você olhar num contexto, cara, dos últimos 3 jogos, 9 pontos, Edinaldo Maurício, quais ganhou 7. Ele conquistou 4 pontos jogando fora no Nordeste. Bateu o Náutico, empatou hoje e ganhou do Ceará. O Goiás, ele é o rei do Nordeste. Ele é o rei do Nordeste. Em Maceió, ele não perdeu. No Ceará, ele não perdeu.
5: É, só que ele tomou.
7: Em Pernambuco.
5: Ele tomou uma goleada lá pro Fortaleza.
7: Não, sim, mas né? agora, recente. Então, sim, se você olhar por esse ângulo, cara, de 9 pontos, o Goiás ganhou 7. E eu entendo que agora ele precisa de ganhar da equipe da Ponte Preta, chegaria a 10 pontos. Batendo no Sport, ele chegaria a 13 pontos. Então, assim, eu vejo o Goiás num processo de reconstrução. Que o Goiás necessita e precisa de reforço, ficou evidente. Que o Mozart precisa de conhecer melhor o Goiás, precisa. Hoje ele foi mal. Ele contribuiu para que o Goiás não retornasse com a vitória diante do fraco time do CRB. Amanhã tem mais, a partir do meio-dia, no Esporte em Debate, estaremos debatendo em relação a essa derrota, aliás, empate, né? Com sabor amargo aí, às vezes de derrota, ainda acho que tem um lado positivo em relação a esses últimos 9 pontos, o Goiás ganhou 7, se você olhar em relação a isso, tem sido positivo. Agora terá que ganhar da Ponte. Contra a Ponte não dá para empatar. Abraço, Guga.
5: Um abraço, Nilton. Parabéns por mais uma jornada aqui no Futebol da Bandeirantes. Bom descanso e até amanhã, ao meio-dia, no nosso Esporte em Debate. 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Rápida parada, o apito final segue. Daqui a pouco tem as entrevistas de Adson Batista, presidente do Atlético, e Roger Silva, treinador do Dragão. O apito final aqui da Bandeirantes. O Atlético venceu Fortaleza pelo placar de 1-0.
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4: 10:10, este é o apito final na Bandeirantes. Agora vamos trazer os convidados. O que aconteceu no pós-jogo de Atlético 1, Fortaleza 0, aqui na Rádio Bandeirantes. Goiânia. Vamos partir agora para a entrevista coletiva do presidente Adson Batista, que falou após a vitória por 1-0 no estádio Antônio Scioli.
5: Torcedor do Dragão, boa noite. Começamos aqui a entrevista coletiva após a vitória do Dragão 1-0 para cima do Fortaleza. Presidente Adson Batista, já à disposição.
6: E uma noite de testes, hein, Adson, pro estreante, o Roger Silva, ali logo no início do jogo, perdeu um atleta, teve que remanejar o time. Eu queria que você falasse ali da sua avaliação da atuação do Roger Silva hoje e da importância dessa vitória pro Atlético.
7: Olha, o Atlético ganhou o jogo por duas coisas. Primeiro, pela leitura de jogo do Roger, e segundo, pela disposição dos jogadores, né? Porque você perdeu um jogador com um time que tá... é um dos mais caros, o mais caro da Série B, maior investimento, e que está lá na frente. Você jogar com 10 todo o tempo, e eu vou ser mais justo ainda. Acho que o Atlético jogou melhor quando estava com 10. E teve a bola do jogo aqui do Marrone. Aliás, o Marrone, naquela função, foi muito bem. Então, eu sou um cara que cobro muito, e vou ser sempre assim. Eu não estou aqui para agradar esses comentaristinhos aí que já foi jogador, que não sabe nada, que não sabe que a gente tem que ficar desarmando bomba todo dia. A gestão de um clube não é simples, e tem uns caras que ficam querendo ganhar like em cima de conversas sem nexo, né? Então, eu não vou agradar ninguém, eu estou aqui para agradar o Atlético e a mim. Então eu tenho uma linha de trabalho e vou sempre desenvolver essa linha. Ser sério, ser autêntico e verdadeiro. Então hoje é dia de reconhecer. Os jogadores estão de parabéns. Competiram, deram a vida, foi no limite e conseguiu sustentar essa grande vitória. Esses 3 pontos foi fundamental para nós nesse momento. Daqui a pouco a gente já está nessa negociação muito difícil, que é o transfer ban. A gente vai conseguir inscrever jogadores, aí vai melhorar muito nosso time.
8: Boa noite, Adson. Você falou um pouquinho sobre intensidade, que você gostou bastante dessa intensidade. Na sua visão, como manter isso para os próximos jogos, para que esse jogo contra o Fortaleza não seja apenas, não tenha sido apenas nesse jogo? E emendando também, como que está a questão do transfer ban?
7: Olha, a questão do transfer ban é um negócio complexo. A janela foi antecipada, nós estávamos trabalhando com uma situação diferente e buscando questionar, porque não é simples, são valores vultuosos, né? E a gente buscando alternativa para que o Atlético consiga cumprir, porque tem que cumprir. Nós caímos numa situação muito ruim. Nós tivemos erros, nós tínhamos que ter constituído um advogado lá na Suíça, na FIFA. Isso era primordial e achamos que era simples e a conjuntura foi bem diferente. Mas nós vamos resolver o problema. Tanto é que chegou já o Peixoto aí, que é um volante do jeito que a gente gosta, que marca forte. Vai chegar um grande jogador para o Atlético. Vai chegar um grande jogador para o Atlético, eu estou trabalhando nisso. Um jogador que vai ser uma das referências dessa competição. E o Atlético acredita. O Atlético, com essa vitória aí, com essa disposição, o treinador teve postura de treinador, né? Mexeu na hora certa, não esperou, porque os treinadores, o problema deles é que eles deixam o time definhar, toma o gol, aí quer mexer. Oh, parabéns ao Roger, porque mexeu na hora certa, povoou o meio, deixou o Marrone flutuando, foi aí que o Atlético ganhou o jogo.
9: Boa noite, presidente. Na apresentação do Roger, ele havia dito que não teria receio de fazer mudanças e queria oportunizar. E ele oportunizou o Klebert, que acabou entrando, fazendo um gol, e ele trouxe também dois garotos da base no banco de reserva, né? Foi o Breno e o Cauã. Como que você vê essa situação aí de oportunizar garotos mais novos? Também como que você viu a atuação do Klebert? E se tem mais outros atletas, além desse, que a torcida pode esperar de ganhar uma chance aí no Atlético?
7: O Atlético tem muito bons valores, né? Muito bons valores. A base do Atlético está evoluindo e está melhorando. Esses meninos é meritocracia, estão treinando bem. Eu, se falasse para mim, Adson, jogo Fortaleza, você colocaria o Klebert? Eu não colocaria. Você vê que o treinador tem a luz dele, eu não tiro luz de treinador. Eu dou a responsabilidade e preciso do resultado. Porque o Atlético oferece condições as melhores possíveis. O Atlético planeja sua logística, o Atlético é um clube profissional. O jogador que reclamar do Atlético, ele tem que parar de jogar, porque o Atlético faz para os atletas o que qualquer time grande do país faz, né? Então o Atlético tem uma estrutura muito boa, e o Roger é um cara que chegou e mostrou que tem feeling, tem capacidade de fazer um bom trabalho, teve uma leitura de jogo muito boa. Parabéns pela estreia e parabéns aos jogadores pela disposição.
10: Boa noite, presidente. Tudo bem? Vitor, do Globo Esporte. Oi?
7: Tá bigodudo, hein?
10: Você viu? É isso aí. Vamos lá. Ô, presidente, deixa eu te falar. Quero que você comente um pouco da chegada desse último volante. E também sobre em relação ao transfer ban. Tá tudo certo com o Alejo? O que ele vem cobrando, vocês já acordaram o que vai ser pago? O que está pegando ainda está na FIFA? Como é que está essa questão? Detalhadamente, por favor.
7: Tem duas situações. É boa pergunta, porque eu estou aqui para ser verdadeiro e transparente, como sempre. Essa questão, nós nunca aconteceu com o Atlético. O Atlético foi ingênuo, né? E a gente focou na nossa vida dia a dia, nós fizemos um acordo com ele. No dia de assinar, ele foi embora sem dar satisfação. A gente entendia que a gente tinha um direito bom, mas lá na FIFA, você caiu lá, é sempre o lado do jogador. É igual justiça trabalhista há um tempo atrás, que hoje deu uma melhorada, né? Então, nós vamos ter que resolver o problema. O atleta não pode ficar engessado. Nós estamos negociando com os uruguaios, né? Já tem um número. E a gente também tem uma possibilidade de depositar na Justiça do Trabalho, via CBF, um valor menor. Mas aí tem que ser à vista. E eu preciso de ter um parcelamento para o clube não ficar engessado com o seu orçamento diário para poder cumprir seus compromissos. O Peixoto é um volante muito interessante, é um jogador que tem uma marcação muito forte, fez um trabalho muito bom no Juventude, muito bom. O Juventude até queria levar ele de volta. E a gente conseguiu efetivar. O Atlético está atento para trazer mais dois atacantes de lado, né? Um já está acertado, que vem do Sport. É um jogador até conhecido, mas é porque é um jogador do treinador. O treinador trabalhou com ele lá e Adson, ele dá muito certo para fazer essa função que eu quero que desenvolva. E a gente está trazendo Maia, nós estamos trazendo um outro atacante de lado para a gente ficar com um ataque forte. Cansou, entra outro. Não vai bem, entra outro. E assim nós vamos criar uma competitividade muito saudável dentro do elenco, porque o Atlético vai vir muito forte para o segundo turno. Nós vamos trabalhar muito para poder recuperar. Hoje a torcida já começou a pôr a cara para fora, que nós precisamos do nosso torcedor, né? Hoje nós comemoramos, ontem foi aniversário de São Bento, né? E nós somos um clube da fé. Nós lançamos hoje a camisa de São Bento. Agradeço a luz, né, e essa vitória maravilhosa. São Bento, que eu pedi pra caramba, rezei pra caramba. Eu sou um cara que eu tenho fé, tem erros, mas eu sou um cara de fé. E foi um jogo muito tenso, né, porque você joga o tempo todo só defendendo e explorando contra-ataque, né? Mas o time se postou bem, graças a Deus, nós conseguimos esses três pontos valiosíssimos nesse momento, porque você tem que ter uma pontuação no primeiro turno aceitável se você quiser subir. Você não vai, vou ser campeão do segundo turno, pode acontecer, mas é muito difícil. Muito difícil. Então o Atlético tem que somar pontos ainda nesse primeiro turno para poder chegar com condição de brigar pelo nosso objetivo, que é chegar à Série A.
5: Fechamos a entrevista.
4: 10:19, ouvimos então aqui na Rádio Bandeirantes Goiânia no apito final, presidente Adson Batista. 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Após também um apito final de Fortaleza 0, Atlético 1, Atlético 1, Fortaleza 0, o treinador Roger Silva concedeu entrevista coletiva, a primeira dele, primeiro pós-jogo de Roger Silva aqui na Bandeirantes, e a gente confere o que disse o treinador atleticano agora aqui no apito final.
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9: Boa noite, Roger. Boa Igor noite. Da Bandeirantes, parabéns pela estreia, pela vitória. Primeiro, queria saber sua avaliação geral do que foi esse jogo e também, no momento que o Gustavo Coutinho é expulso, você não hesita em fazer mudanças rápidas, né? Você tira ali dois pontas e coloca um zagueiro e também um volante, que acabou dando uma certa consistência que manteve o resultado. Queria que você falasse também qual foi a leitura no momento dessas substituições.
11: Bom, boa noite. Primeiramente, agradecer a Deus. É sempre bom começar vencendo, é sempre bom estrear com vitória. A gente fica feliz. O mérito todo dessa rapaziada, né, que jogou mais de 70 minutos aí com um homem a menos. Bom, eu acho que a gente começa muito bem o jogo, a gente tem uma dominância ali até uns 15 minutos, tá todo, né, há uma troca ali de posse, mas a gente tá bem no jogo, tá controlando. Mas eu acho que depois dos 20, eu acho que o Fortaleza começou a ter um pouquinho mais de domínio. A gente começou a pensar até em mudar um pouco os encaixes, daqui a pouco individualizar dentro para tentar minimizar um pouco o jogo do Pierre, né? Estava aparecendo muito na construção. E aí vem a expulsão do Coutinho, né? E prontamente, esse é um modelo que tem se usado muito. Apesar de jovem, eu sou um cara que estudo muito futebol, tenho procurado buscar soluções assim, mediante aquilo que está se desenhando no jogo. E aí não hesitei, né? A linha de 5 você fica um pouco mais seguro. 3 volantes precisa de força para balançar de um lado para o outro. E aí nós optamos pelo Marrone ali pela característica, né? Segurar bolas, ter uma passada larga, poder chegar na área. Feliz, cara. Feliz, feliz mesmo assim. Mas eu quero enaltecer os atletas. Acho que essa vitória é deles, né? Eles que se entregaram. Cada um fez 10% a mais ali para preencher essa lacuna deixada pelo Couto. E a rapaziada realmente fez um grande jogo, o mérito todo deles. Eles estão de parabéns. E eu sempre, eu estou há 4 dias aqui no clube e eu vou sempre dizer, todos são importantes. Todos os atletas são importantes. Aquele que acha que está fora, daqui a pouco está. E é assim que a gente vai construir um Atlético forte.
8: Boa noite, Roger. Parabéns pela vitória. Durante a sua apresentação, você falou do Coutinho como seu homem de confiança. E como que foi para você ali no banco ver o seu homem de confiança ser expulso ali, não era nem metade do primeiro tempo ainda, e ter que passar mais de metade do jogo sem um jogador e justamente sem ele? E queria que você falasse um pouquinho sobre o Kleber também no jogo de hoje.
11: Boa. Couto é meu homem de confiança, é um cara que eu gosto dele como pessoa. É um cara que depois

0: Ele me ajudou lá no esporte, nós fomos campeões juntos, assim, né? Então, eu não. Ah, eu não culpo assim, não, cara. É do jogo, tá tudo certo. Hoje a gente foi feliz com um homem a menos. É, não é sempre que acontece, a gente precisa estar atento a isso. Claro, vai ter uma conversa, né, com ele, a gente está atento, porque daqui a pouco a gente pode colocar tudo a perder por uma expulsão, mas continua sendo meu cara de confiança, um cara trabalhador, um cara que está sempre tendo uma voz no grupo. E é muito legal poder chegar no vestiário, todo mundo abraçar ele e dizer que a vitória foi para ele. Liberty é uma joia aí do clube. Eu vi uns lances dele, pedi para olhar alguns vídeos dos atletas que eu não tinha tanto conhecimento. E gostei do perfil, acho que é um oito do jeito que eu gosto, um cara que pisa na área, um cara de muita força, jovem, né? Daqui a pouco vai errar uma bola ou outra, né? Daqui a pouco vai estar um pouquinho ansioso com uma jogada ou outra, mas é um jovem que a gente vai tentar cuidar com muito carinho. É um cara que, desde o primeiro dia, eu só ouvi coisas boas. Eu acredito que jogador bom tem que jogar, né? Às vezes a gente tem umas promessas, ah, tem que cuidar. Não, jogador tem que jogar. É assim que eu penso, é assim que a gente pensa. É óbvio, em alguma hora nós temos que proteger também. Se o momento não é bom, a gente esconde um pouquinho para não ficar tão na frente do processo. Mas é um jogador que eu estou gostando muito. Dizer também que todo mundo que entrou, cara, o Tito, na grande partida. Cristiano também que entrou ali, nos ajudou muito, Vilela, todo mundo, cara, tá de parabéns. Essa vitória dessa rapaziada, eles mereciam. É desse jeito, pezinho no chão, vocês vão ver sempre eu falar sobre isso, jogo a jogo, mas é assim que a gente constrói uma equipe campeã.
1: Roger, você acabou tendo que mudar sua estratégia ali, que você iniciou a partida por conta dessa expulsão, mas mesmo com pouco tempo de trabalho, a gente já conseguiu ver algumas jogadas ali que são a cara do treinador. Por exemplo, a saída de bola, a gente viu ali o Paulo Vitor com dois homens ali ao lado, um Atlético tocando mais a bola no campo de defesa. Queria que você fizesse uma avaliação, se você entende que para esse primeiro momento, para esse primeiro jogo, o time já conseguiu absorver a sua ideia e o que você quer desse Atlético?
0: Bom, eu acho que até a expulsão a gente tem muita coisa boa. Tem realmente um pouco daquilo que foi treinado, mas demanda tempo. Não adianta. Uma equipe, segundo estatística, ela vai ter a cara do treinador no seu quarto, quinto, sexto jogo, né? Daqui a pouco é um mês aí de trabalho, informação e correção. Você consegue ter um pouquinho dessa devolutiva dos atletas, né? Daquilo que foi passado. Mas eu acredito que a gente tem muito a crescer, tem muita margem, tem muita gente boa de fora ainda. Neto, Henrique, o João, tem muita gente boa chegando, o Peixoto que está chegando para nos ajudar. Eu acho que tem muita gente boa, a gente só vai aumentar o nosso nível de competitividade e a coisa tende a ficar melhor ainda. Então, eu acho que teve um pouco, eu quero ver o jogo agora com um pouco mais de tranquilidade. Algumas ideias ali eu tentei corrigir no campo, mas demanda tempo, demanda um vídeo, uma amostragem um pouquinho mais cautelosa, mas eu gostei. Eu quero uma equipe corajosa, é assim que eu sou. Eu gosto de uma equipe que tem a bola, que jogue futebol, que tem uma dinâmica, que jogue um jogo eficaz, que vença, que tenta convencer. Às vezes não é o caso. Hoje a gente precisava vencer, graças a Deus a gente venceu. Mas a ideia, ela começou a aparecer um pouquinho.
2: Boa noite, Roger. Você chega num momento bem importante da competição, que é além da abertura de janela, momento de virada de turno. O Atlético tem mais dois jogos, tem o Atlético em casa, tem o Cuiabá fora. Você tem uma meta, você pensa em algo para esses dois jogos em específico?
0: Ah, a gente sempre pensa em vencer todos os jogos, né? Não tem como, a gente tem que. Se você perguntar para as equipes que estão lá embaixo, a fala vai ser a mesma. Daqui a pouco a gente não quer falar para não trazer uma responsabilidade. Este é um jogo duríssimo contra o Atlético aqui em casa. Eu assisti o Atlético, é uma equipe muito jovem, que transpira muito. É uma equipe de alta intensidade, alta rotação no campeonato. É a equipe que mais roda no campeonato, porque é uma equipe muito jovem, de muita força, de muito ímpeto. Nós temos que jogo a jogo, sim. Eu quero poder amanhã ter um jogo treino, poder ver alguns atletas que eu não pude ter oportunidade de olhar ainda nesses 3 dias. Quero poder analisar com calma. Na terça-feira a gente poder ver o Atlético, né? entendeu?

0: como é que tá essas características deles, apesar de já conhecer um pouco o Alex, a gente tem enfrentado ele na Copa do Brasil. Bom, a gente precisa vencer o jogo em casa. Sábado às 4, às 16, às 18, a gente precisa vencer o jogo. É fato que, para nossas ambições, a gente precisa encurtar essa distância para o G6 o mais rápido possível, e isso a gente precisa vencer. Então, vamos trabalhar duro, pezinho bem no chão, porque vem uma equipe lá muito boa, muito bem treinada, de jovens, e que, se a gente não estiver atento, pode nos causar problema.
1: Boa noite, Livi Costa, da Band. Na sua apresentação, eu te questionei sobre o tempo de preparo, né, que estava curto, e você respondeu que seria feito um verdadeiro intensivão. Como que foram, então, esses 4 dias à frente do Atlético? O que você já percebeu de característica do clube?
0: Eu percebi que é uma equipe extremamente forte fisicamente. É uma equipe que se propõe a fazer aquilo que o treinador pede. Uma equipe sedenta, educada taticamente, sabe? Eu tenho visto eles olharem e querer fazer aquilo que nós, como comissão, tem proposto nesse primeiro momento. Tenho visto uma disputa limpa no campo para tentar oportunizar, para ter a tua oportunidade. E eu disse, e continuo dizendo, no Atlético vai jogar aqueles que treinarem bem, aqueles que, quando tiver a tua oportunidade, fazer valer a pena. Eu quero e preciso, e o Atlético precisa vencer jogos. Então a gente vai ter que achar os melhores encaixes. Mas eu estou muito feliz com o que eu estou vendo, principalmente de trabalho, dedicação. Não é fácil para o Bruno e para o Giovani sair no primeiro tempo, né? Eu acredito que eles devem ter, num primeiro momento, ficado chateados. Eu vou conversar com eles, mas que bom que eles também entenderam que era para a gente vencer o jogo.
2: Ana Maria, da TV Brasil Central. Nós falamos muito do jogo, dos jogadores, enfim, eu quero te perguntar sobre a torcida. Você já conseguiu identificar hoje qual é o peso da torcida, claro, a torcida atleticana, e também o apoio deles neste sábado aqui contra o Atlético?
0: Bom, eu acho que sempre o nosso torcedor, ele pode nos levar às vitórias, e ele não sabe o peso, às vezes, dele. A gente está aqui para pedir o apoio do nosso torcedor. Nós só vamos montar uma casa forte, uma energia positiva, se daqui a pouco ele estiver do nosso lado, né? Também respeito, daqui a pouco, 2, 3 ali que ficam atrás xingando, com 10, 15 minutos de jogo. Também respeito, acho que o torcedor, ele é emoção, ele daqui a pouco ele é apaixonado, está vendo o seu clube não vencendo jogos, e aí vai criando uma certa antipatia, mas a gente precisa de você, torcedor. A gente é muito forte aqui dentro. Os jogos dentro de casa, as vitórias aqui decidem muita coisa, né? Uma vitória sábado nos coloca muito próximo de um G6, se não perto de um G8, e aí a gente vai para Cuiabá, daqui a pouco uma vitória lá, se não entrar, nós estamos perto, e aí tem um turno todo para mirar esse G6, enfim. Então nós precisamos do teu apoio, você é fundamental, principalmente quando você está positivo, quando a energia está boa. Vamos apoiar. Eu acredito que é um momento de nós nos unirmos, nos abraçarmos, para poder, juntos. Eu não acredito que no futebol a gente construa nada sozinho. Eu, apesar de jovem, eu estou há 30 anos no futebol, né? E eu não acredito que todo clube que passei como atleta e como treinador, nós não construímos nada sozinho. Então a gente precisa do apoio do torcedor, nós precisamos do apoio de vocês, da imprensa, nós precisamos todo mundo junto, abraçados, só assim nós vamos fazer o Atlético voltar à Série A.
3: Boa noite, Roger. Vitor, do Globo Esporte. Contratação do Gustavo Maia. O Adson confirmou aqui pra gente, né? Quero saber como é que foi a sua participação nisso, o que você acha desse jogador, e também, de modo geral, falar sobre os elementos que envolvem, né, essa sua estreia, como é que foi para você ganhar um jogo da forma como foi, em casa.
0: Gustavo é um atleta que foi meu atleta no esporte, gosto muito, um cara muito refinado, é um jogador que corajoso, erra pouco, é forte, apesar do tamanho, é um cara joga de extremo, joga na 10, do jeito que a gente gosta, então é um cara que eu indiquei pro clube. É um cara que demanda de um cuidado, né, um carinho, e com certeza vai encontrar aqui nessa casa. A gente está feliz com a chegada dele, e vocês vão ver que ele tem muito a entregar para nós, o tanto que ele vai nos ajudar. Estreia boa, cara. Vencer é muito bom, tava com saudade de vencer. É muito bom poder, depois do jogo, ter uma mensagem da esposa, dos filhos, dos pais, né? Celebrando a nossa vitória, os meus irmãos. Muito bom, tô feliz, é óbvio. Às vezes a gente quer vencer jogando bem, né? Cuidando melhor da bola, tendo uma certa dominância sobre o jogo, mas a Série B ela é assim. Ela vai demandando ali no jogo, ela vai trazendo as situações, nós precisamos estar preparados para ela. Estou muito feliz com a vitória, nos dá confiança, a rapaziada começa a acreditar um pouco mais no projeto. Torcedor, né, que não estava vindo, hoje já veio um pouco mais, daqui a pouco sábado a gente possa lotar nossa casa. Enfim, só coisa boa, cara. Só agradecer a Deus por essa noite.
4: Obrigado, Roger.
0: Valeu.
5: 10 horas 34 minutos. Conferimos então a fala do treinador Roger Silva aqui no Futebol da Bandeirantes no apito final. Rápida paradinha, na volta tem os comentários de Wesley Souza e Ivana Mamede aqui na Bandeirantes Goiânia FM 98,7 e também no YouTube Bandeirantes Goiânia. 10 horas 35 minutos.
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1: De volta, 10 horas 38 minutos, 10h38. Este é o apito final aqui na Bandeirantes para CRB 2, Goiás também 2 e Atlético 1, Fortaleza 0. E agora eu quero ir nos comentários do Wesley Souza, também da Ivana Mamede. Começo com o motorzinho direto do Ascioli para perguntar, o Wesley, qual que é a impressão do primeiro trabalho do Roger no comando do Atlético, superando inferioridade numérica, um adversário duríssimo, que era o Fortaleza, e conseguindo sair com a vitória no final dos 90 minutos, hein, Wesley? Boa noite!
2: Boa noite, Gustavo Ramos, bem-vindo ao nosso apito final. Essa tarde, noite, trabalho do técnico Roger Silva. Já deu para ver algumas tomadas de decisões do técnico. Primeiramente, na sua escalação inicial, onde ele optou pelo volante Klebert, e foi dele o gol do Atlético neste jogo. Uma cobrança de falta do lado esquerdo de ataque bateu na direção do gol do goleiro do Fortaleza, e o Atlético fez o gol quando estava com um jogador a menos. E aí o técnico arruma a sua defesa com mais um zagueiro, colocando o Cristiano, e a equipe do Fortaleza não conseguiu fazer absolutamente nada. Poderia passar a noite inteira que a defesa atleticana estava bem postada. Ou seja, um bom começo de trabalho do técnico Roger Silva.
1: 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Ivana, te pergunto também qual a impressão que deixa o Roger Silva no primeiro jogo dele no comando do Atlético, superando aí inferioridade numérica. O Gustavo Coutinho foi expulso nesta noite, mas ainda assim conseguindo bater um grande adversário que foi o Fortaleza. Ivana, boa noite.
3: Boa noite, Gustavo Ramos. Gustavo, olha, foi uma impressão assim muito boa, né? Ele fez assim algo assim inesperado. Quando ele perdeu o Gustavo Coutinho, seu homem de referência, seu centroavante, o que ele faz? Ele coloca mais um zagueiro, mudou o sistema de jogo, que antes era o 4-3-3, ele passa para o 3-5-1. O que ele faz? Ele adianta o Marrone, tirou seus dois atacantes de beirada, deixou só o Marrone ali na frente e adiantou também os seus laterais. E com isso, né, segurou demais o time do Fortaleza, e ele se tornou até mais ofensivo, porque assim que ele fez essa mudança, no primeiro tempo, o time do Atlético foi melhor, tanto que chegou ao gol e quase chega o seu segundo gol com o Marrone. Terminou o primeiro tempo em cima, atacando o time do Fortaleza.
1: 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E ainda sobre Gustavo Coutinho, ou motorzinho? O centroavante do Atlético, ele foi expulso antes, inclusive, do gol marcado pelo Klebert, o gol da vitória para cima do Fortaleza. E aí eu te pergunto, além de suspenso, ele ainda deve explicações ou até mesmo desculpas pela expulsão, como ela aconteceu, quase comprometendo o Atlético nesta noite no estádio Antônio Ascioli, Wesley?
2: Buga, se eu não conhecesse o Coutinho, aí eu diria que realmente ele precisaria pedir desculpa pro torcedor. Só que é um atacante, um jogador muito intenso, ele entrega tudo que tem dentro de campo. Penso que foi um excesso de força do jogador. Intensidade muito forte, a vontade de ganhar fez com que ele tivesse esse contato, né, com o zagueiro Gasal do Fortaleza. Penso que não foi uma irresponsabilidade do Coutinho, não. E sim, um excesso de vontade por conta da jogada. Foi infeliz no seu excesso de vontade. Só que o técnico estava inteligente, pensou e fez mudanças que não atrapalhou o Atlético nesta noite. A vitória atleticana veio mas penso que o Coutinho teve um excesso de vontade, vamos se dizer assim, na próxima vez que isso não aconteça.
1: 10 horas 43 minutos. E para você, Ivana, teve algum tipo de desculpas ou de explicações o Gustavo Coutinho pela expulsão de hoje na vitória do Atlético contra o Fortaleza pelo placar de 1-0?
3: Guga, com certeza. Gustavo Coutinho foi muito infantil, foi muito infeliz. A forma, eu que estava fazendo estúdio, vi, né, pela televisão, vi, revi, ele não olhou para a bola, ele foi diretamente com os olhos no Gasal, parece que ele queria acertar o Gasal. Talvez essa não tenha sido a intenção, mas ele foi com o braço no rosto do Gasal. Foi muito infeliz, merece-se um puxão de orelha muito grande aí do Adson.
1: 10 horas 43 minutos, 10h43. Ô Wesley, o Atlético mostrou nesta estreia do Roger Silva virtudes e até mesmo esboço de melhora para que o Atlético chegue na reta final da Série B brigando por acesso, motorzinho?
2: Olha só, Guga, a melhora, ela é clara. Eu notei uma melhora principalmente na organização, tanto ela ofensiva como defensiva. Técnico bom é aquele que tem um time bem organizado. Mesmo com um jogador a menos, o Atlético se manteve organizado defensivamente e também ofensivamente. Marrone jogando um partidaço, não só o Marrone como o Klebert. E também a defesa atleticana composta por Paulo Vitor e a sua linha de 5 defensores. Um Atlético organizado fazendo o balanço na hora certa. Hora nenhuma deu chance para a equipe do Fortaleza chegar na linha de fundo, porque era a única jogada que o Fortaleza tinha. Então eu já vi melhoras nesse time atleticano. Precisa evoluir? Precisa. Cristiano tem que jogar nesse time? Também tem, porque é o único volante que tem essa construção. Quando pega a bola dos pés dos zagueiros, aí o Atlético melhora muito com a entrada de Cristiano. Então vi melhoras no começo de Roger Silva.
1: E você, Ivana, percebeu melhoras? Consegue enxergar virtudes neste Atlético agora de Roger Silva para chegar vivo na reta final brigando por acesso, Ivana?
3: Sim, Guga, mostrou sim, principalmente defensivamente. O Atlético levava gols em quase todas as rodadas, né? O que a gente viu hoje, enfrentou um grande time, o time do Fortaleza, e no segundo tempo o Atlético só se defendeu. E foi muito bem defensivamente. A gente viu que uma defesa muito bem postada.
1: 10h45, rápida parada no nosso apito final. Na volta tem os destaques finais das opiniões de Wesley Souza e Ivana Mamede, aqui do nosso apito final, 10 horas 45 minutos.
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2: Horas 49 minutos, reta final aqui do nosso apito final. Meu agradecimento, assim, sincero e de coração por cada mensagem, por cada like, por cada inscrição, por cada assinatura aqui no nosso canal Bandeirantes Goiânia. Tivemos aí um bom número de ouvintes aqui na nossa audiência no YouTube Bandeirantes Goiânia e também na nossa audiência rotativa no Dial em FM 98,7. Bem demais. Muito obrigado por cada aparelho conectado, por cada link acessado. A Rádio Bandeirantes Goiânia continua os trabalhos amanhã com tudo dessa 17ª rodada da Série B do Campeonato Brasileiro, no nossa área, no Esporte em Debate, no Bandeirantes Esporte Clube, também no Boleragem e, é claro, no nosso apito esportivo com o Nilton César. 10:50, então vamos com os comentários finais, o destaque final antes da informação. Tá chegando o Igor Adorno com a última notícia no Dragão, que vai jogar novamente no Ascioli na próxima rodada. É com você, Igor.
3: Beleza, Guga de volta aqui com o destaque final do Dragão, diretamente do estádio Antônio Ascioli, onde o Atlético conquistou a vitória contra o Fortaleza, 1-0, jogando com a menos durante a maior parte do tempo. Gustavo Coutinho foi expulso ainda com 33 minutos do primeiro tempo. O Dragão foi valente, se impôs contra o adversário, fez valer o mando de campo e com isso conquista essa importante vitória para a sequência da temporada. O Atlético, que agora com esses 3 pontos chega a décima colocação nesse momento, com 24 pontos somados na tabela. O Dragão, que fica até o momento com 4 pontos de distância do G6. O Dragão se reapresenta amanhã mesmo, na parte da manhã, no CT Dragão do Brasil, com um jogo treino para o G2. Atletas que não iniciaram o jogo de hoje, num jogo treino ali contra a equipe do Anápolis. E o próximo compromisso oficial somente no próximo sábado, aqui mesmo, nesse mesmo estádio, Antônio Scioli, contra a equipe do Atlético. O Dragão nessa sequência aí de 2 jogos em casa, buscando, é claro, a sua reabilitação na competição. É isso, me despeço de você, agradecendo a todos que contribuíram para essa grande jornada, para mais uma vitória do Dragão, e amanhã estarei de volta ao vivo a partir das 10 horas da manhã na nossa área com mais informações rubro-negras.
2: Tá certo então, um abraço para você, Igor Adorno. Bom descanso e até amanhã às 10 da manhã no Nossa Área. Abraçando também o Moacir Pereira aqui na audiência da Rádio Bandeirantes Goiânia. 10:52, permaneço no Ascioli com destaque final da opinião do Wesley Souza. O motorzinho é com você, motor.
4: Olha, Gustavo, termino aqui com minha participação, né? O meu destaque final vai pela bela partida que o Atlético fez, mesmo com um jogador a menos. A inteligência de um técnico com as suas mudanças. Já foi mudanças para que o Atlético ficasse muito mais postado e organizado dentro de campo. Exemplo, quando ele coloca o Tito com 3 zagueiros, o Atlético não sofreu absolutamente nada defensivamente. Fortaleza nada pôde fazer, nem empatar a partida. Então o Atlético até teve oportunidades para matar o jogo. Então, para mim, destaco o bom começo do técnico e tendo uma equipe mais qualificada jogo a jogo. Espera-se que nessas 2 últimas partidas, Atlético e Cuiabá, o Atlético possa vencer e chegar aos 30 pontos na virada do turno. Aí sim, coloca o Atlético como um postulante a acesso da competição. Grande abraço a você, Guga, e a todos. Até amanhã.
2: Um abraço, Wesley Souza, motorzinho, e até amanhã, meio-dia, no nosso Esporte em Debate. Ligeiro, Wesley, 10:53, 10:53. Destaque final também da opinião da Ivana Mamed. Esteve ao meu lado aqui nos estúdios da Bandeirantes e traz o seu comentário final de Fortaleza 0, Atlético 1, Atlético 1, Fortaleza 0.
5: Gustavo, olha, foi um prazer trabalhar com você novamente, mais uma transmissão, e uma transmissão em que nós trouxemos um resultado positivo para o time do Dragão. Que noite feliz, um beijo no seu coração, fica com Deus e que Deus nos abençoe e nos leve de volta para casa. Fui.
2: Tchau então, Ivana Mamede, até amanhã, 5 da tarde, no Bandeirantes Esporte Clube. Galera, ó, foi lindo, muito obrigado por cada like aí, por cada inscrição, pela paciência até aqui, 10 horas 54 minutos desta noite, que parcialmente foi feliz. O Atlético venceu, bateu Fortaleza, partiu da parte de baixo da tabela pra parte de cima, é o 10º colocado agora da Série B do Campeonato Brasileiro. Já o Goiás tava com a faca, o queijo e a goiabada na mão. Deixou o CRB ladrão roubar e 2-2 foi o placar final do estádio Rei Pelé. Hoje acompanhamos também a derrota do Anápolis por 1-0 para o Maringá no estádio Jonas Duarte pela Série C do Campeonato Brasileiro. A infelicidade do craque, que perdeu jogando na Paraíba para o 13 pelo placar de 1-0 e nos pênaltis acabou dando adeus à quarta divisão. Mas o Goiatuba, o Azulão do Sul, conquistou a sua classificação, bateu o Manauara por 2-1 e nos pênaltis 4-3. O Azulão vai enfrentar o Ferroviário do Ceará na próxima fase, valendo vaga na Série C de 2027. Eu, Gustavo Ramos, vou ficando por aqui, meu muito obrigado. E até amanhã, meio-dia, no Esporte em Debate. Valeu, Thiago Oliveira. Valeu, Edinaldo Maurício. Valeu, João Vitor Barros. Valeu aí, ouvinte. Aqui, eu, tchau.
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0: especiais, onde eu consegui ver na prática, na ponta ali, a vivência realmente policial. Hoje eu entrei para o mundo acadêmico, terminei um mestrado em psicologia, emendei num doutorado em psicologia, onde eu acabei me apaixonando por essa pegada da saúde mental, que hoje eu vejo que é uma vertente muito importante dentro da segurança pública, porque o profissional da segurança pública, em pleno século XXI, onde a gente tem um turbilhão de informações ao mesmo tempo, de todos os lados, a gente precisa ter um equilíbrio emocional para que a gente possa prover um trabalho, um serviço de segurança para a sociedade de maneira saudável, né? Porque o mundo por si só, acompanhando, né, a psicologia, as estatísticas, vem muito propenso ao adoecimento mental por diversos fatores. O policial não é diferente. Só que os profissionais da segurança pública, eles têm alguns pontos que contam ao desfavor. E um deles é o que, inclusive, foi apontado pelo o Anuário de Segurança Pública, né, de 2023 para cá, que vem falando da síndrome do super-homem. Ou seja, o profissional da segurança pública, ele é visto como um super-homem e, inconscientemente, ele acredita nisso. Ou seja, ele não pode adoecer. Se ele adoecer, ele não pode pedir ajuda, porque ele é o super-homem. Isso é um problema muito sério, muito grave, porque você camufla uma possibilidade de depressão, de ansiedade. Então vive-se numa corda bamba, onde você não pode mostrar fraqueza. E eu estou tentando ultimamente, através dos conhecimentos da psicologia, desconstruir alguns estereótipos, sabe? Como, você não é frágil, você não é um ser humano tão fraco assim, você pode ir sim mais além, mas existe um limite e a gente precisa trabalhar um autoconhecimento para entender que quando chega esse limite eu preciso levantar a mão e buscar ajuda. E isso não é demérito, isso não é sinal de fraqueza, pelo contrário, é uma coragem muito grande você buscar uma psicologia para você se tratar num momento que você precise, no momento que você esteja numa condição de saúde mental desfavorável, e assim você prover a sua segurança, a segurança da sua família e da própria sociedade.
1: Interessante esse ponto, né? E essa comparação, acho que é bem isso que a sociedade tem hoje, até porque há um clima de insegurança pública, as pessoas hoje, elas cobram, né, das autoridades mais punição para os criminosos e, em contrapartida, não encontram ainda essas respostas. Então, buscam na polícia, é a polícia que acaba exercendo e abraçando essa atividade hoje na sociedade. Queria te perguntar também sobre acoplar, né, todo esse conceito à realidade, ainda mais de quem passou por operações especiais em funções tão sensíveis. É um trabalho diário? É uma construção?
0: É uma bandeira que eu levantei da saúde mental, eu e alguns outros colegas, que é muito difícil porque é algo, entre aspas, novo, onde as pessoas não sabem lidar ainda. Então a segurança pública como um todo está aprendendo aos poucos a dar uma importância para as questões de saúde mental, porque sabe que o reflexo de um profissional que não esteja em suas plenas condições de saúde mental é muito ruim. Que ele, em algum momento, ele pode cometer um excesso, em algum momento ele pode desprover uma segurança própria e para a sua equipe. Então, aos poucos, eu vejo que existe um movimento bem interessante dos órgãos ligados à segurança pública de preocupação. E aí eu deixo aqui até como sugestão para que as autoridades, né, os gestores possam investir no conhecimento, em pesquisa, em pessoas, fomentar, né, que pessoas estudem mais, porque através de dados científicos, e aí a gente sai do mundo do achismo, a gente consegue construir programas de prevenção, de intervenção, que permite que a gente entregue para a sociedade profissionais realmente mais capazes, mais capacitados de prover um trabalho de segurança pública de qualidade, sem comprometer a segurança das pessoas envolvidas, né?
1: Te ouvindo aqui falar, tenho certeza que alguns filmes, né, passam na cabeça das pessoas. Não só filmes da própria atividade, até para quem não é policial está refletindo sobre isso, mas também filmes, né, produzidos em Hollywood que retratam essa situação do militar, do policial, que vive sob estresse, que vive sob uma pressão constante e carrega aí nos ombros toda essa responsabilidade de dar segurança para a população, mesmo num país como o Brasil, que tem uma legislação muito frágil para esse combate. Do ponto de vista das suas expectativas, você acredita que esse jogo está mudando? Você tem visto mudança de postura? Você acha que nós estamos caminhando para isso?
0: É um movimento ainda, do meu ponto de vista, lento, porém progressivo. Eu acho que o adoecimento mental ou a propensão ao adoecimento mental tem atingido todas as casas. Eu vou fazer uma analogia aqui para que a gente possa entender melhor o que eu quero dizer. Eu tenho certeza que as pessoas das décadas de 70, 80, início de 90 ali, na sua infância e adolescência, muito dificilmente apontava: ah, meu amiguinho ali está com depressão, meu amiguinho está com ansiedade. Hoje, se não tiver dentro da nossa casa, está no vizinho, está dentro da família, cada vez mais precoce. Então a gente entra naquele paradoxo: o ser humano está numa longevidade maior, está vivendo mais, mas também está adoecendo cada vez mais precocemente. Então esse lapso entre o adoecimento precoce e uma longevidade, será que a gente vai viver uma vida toda de adoecimento, de inquietações psíquicas? Então, aos poucos, isso tem chegado, as informações e a conscientização tem chegado às autoridades, e elas têm dado um pouquinho mais de importância. O próprio Ministério da Justiça, eu fui a uma reunião há 2 anos, onde o mote do Ministério da Justiça era trazer mais importância para a saúde mental. E tem muita gente se movimentando, né? Tentando pesquisar com base em dados científicos, poder montar programas de intervenção e prevenção. Então, assim, é um movimento progressivo, sim, e eu tenho expectativas bacanas para um futuro próximo em relação à saúde mental na segurança pública.
1: Muito bom te ouvir aqui. Obrigado pela sua participação conosco aqui na Rádio Bandeirantes. Grande abraço, até uma próxima oportunidade.
0: Eu que agradeço pela oportunidade.
1: E assim encerramos mais um capítulo de Linha Direta com a Justiça. Espero todos vocês no próximo domingo, aqui ao longo da nossa programação, a qualquer momento também. 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E lá você tem todo o conteúdo que levamos ao ar aqui em Linha Direta com a Justiça. Bom fim de domingo a todos. Até a próxima, gente!
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0: Olá, está no ar o Antenados aqui pela Bandeirantes, pelo aplicativo Bandplay e também em radiobandeirantes.com.br. Eu sou o Danilo Gobato e recebo hoje no programa Taumaturgo Ferreira, que está em cartaz em São Paulo, no Teatro das Artes, com a comédia Caixa 2, fenômeno do teatro brasileiro. A trama acompanha a vida de um banqueiro aparentemente inofensivo e respeitável que de uma hora para outra se vê atolado até o pescoço em um escândalo de desvio de dinheiro não declarado, o famoso e velho conhecido Caixa 2. A partir daí, a história vira uma bola de neve de acobertamentos, alianças improváveis e muito humor afiado. Escrito originalmente em 1997 por Juca de Oliveira, o texto escancara as hipocrisias de um sistema onde a corrupção foi tão banalizada que acaba gerando situações absurdamente cômicas no palco. Taumaturgo relembra ainda os momentos marcantes da carreira e os personagens de sucesso. Começou a carreira como ator, participando de montagens de Molière, Alcides Nogueira, Juca de Oliveira, William Shakespeare e Léo Lama. Na Band, participou de novelas, minisséries e especiais antes de se mudar para o Rio de Janeiro. Ficou conhecido por interpretar personagens icônicos em diversas novelas da Globo. Foi o Urubu em Anos Dourados, o Caio em Mandala, Tuca Maia em Araponga, Zé Venâncio em Renascer e viveu o maior destaque com o protagonista Lucas de Top Model. Taumaturgo também é artista plástico e tem apresentado suas obras em mostras e exposições desde 1997. Lembrando, hein, que você pode interagir conosco pelas redes sociais em @ Danilo Gobato.
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0: Bem, conforme anunciamos, estamos recebendo hoje nos estúdios da Bandeirantes em São Paulo, ele, Taumaturgo Ferreira. Fala, Tatá, tudo bem? Seja mais uma vez muito bem-vindo, sempre um prazer, uma alegria, viu?
1: Tudo, querido Danilo, tudo ótimo. Estamos aí, tranquilos aí com Caixa 2, né?
0: Ah, a gente vai falar sobre isso, né? Mas antes da gente falar dessa novidade, olha, tem tempo da nossa última entrevista aqui, foi 2019.
1: Antes da pandemia.
0: É, antes da pandemia. E você veio acompanhado aí do Fulvio Stefanini, do Juca de Oliveira, para divulgar Mãos Limpas, né? Que você tava em cartaz, você tava em temporada, que foi um sucesso. Sete anos já dessa entrevista. Infelizmente, nossa, o Juca nos deixou recente, tem 3 meses. Fez 3 meses agora, né? Essa semana, semana passada, no domingo. E agora você tá aqui já para dividir um outro trabalho, novidades aí que você tá. Agora, Caixa 2, também do Juca de Oliveira, um texto do Juca de Oliveira, em cartaz no Teatro das Artes, em São Paulo, no Shopping Eldorado. Foi um sucesso lá atrás, na década de 90, né? Quando estreou, com o próprio Juca, com o Fulvio. E sucesso agora também. Eu já fui te assistir. Casa cheia, né, Tatá?
1: Ah, sim, tá muito bem. E as peças do Juca sempre tem... Ah, o público gosta, o público que já é o público do Juca, né? Que tá acostumado a ver o Juca, o Fulvio, Luiz Gustavo, essa última peça que a gente veio aqui, eu fazia junto com eles também. E então o Caixa 2 é aquele teatro clássico do Juca de Oliveira, aquela comédia de onde ele critica a sociedade, os políticos, os corruptos, sempre com aquele humor bem ácido do Juca, né? E aí o público se engaja, né? E dá muita risada e pensa também. E essa montagem do Rei, né, que você viu, né? Ele fez uma montagem, deu uma nova roupagem, fez uma montagem moderna. Ele gosta de coreografar cada movimento ali dos atores, cada situação. Então, a moçadinha, público novo, assim, que nunca tinha visto Juca de Oliveira, também incrível, tá se divertindo bastante.
0: É, porque vocês atualizaram, assim, muito pouco, né? Porque a peça é atemporal, é atual, mais do que nunca, um texto que foi escrito, né, na década de 90, não é? E continua atual, e vocês vão mudando ali algumas referências, né? Se lá atrás era a CPI de alguma coisa, hoje do Banco Master, vocês vão atualizando, mas o texto é bom, né, Tatá?
1: É, o texto é muito bom, é o mesmo texto, eu fiz essa peça, a primeira versão dela eu fiz em 82, antes do Caixa 2. Ela chamava Motel Paradiso. E eu fazia o papel do garoto, do Henrique, que é o filho
0: do Gabriel hoje.
1: É, do Gabriel, que é o filho do gerente de banco. Foi um grande sucesso, a gente fazia no Teatro Maria de la Costa, com a Maria de la Costa. E o Juca fazia o papel do dono do banco, né? Do Dr. Luiz Fernando. E naquela época foi um grande sucesso, lotava o Teatro Maria de la Costa e o Cultura Artística. Depois viajou, enfim, ficou muito tempo em cartaz. Depois, quando ela saiu de cartaz, uns anos depois, já nos anos 90, o Juca deu uma atualizada nela e mudou o nome para Caixa 2. Aí foi um sucesso maior ainda. E ficou em cartaz, se eu não me engano, entre 5 e 6 anos, né? Mas dessa montagem eu não participei. E agora... É isso, o fio condutor da peça é o mesmo, a história do cheque, né, das debêntures, os personagens são os mesmos, o gerente do banco, a família do gerente do banco e o diretor do banco. E sabe, a corrupção tá sempre na moda, né? Ela tá sempre atual, não sai de cartaz. Então tá bem, bem atualizada. A gente atualizou para esse contexto agora atual, né? Essa coisa do Banco Master e Vorcaro e tudo. Então as pessoas dão muita risada, né? Com a Faria Lima e o...
0: Não, porque é engraçada mesmo, você sabe, eu vou falar uma coisa aqui, já falei isso antes, que eu, apesar de enfim, ser bem-humorado, eu tenho dificuldade em rir em algumas comédias. Stand-up, por exemplo, não me pega muito não, sabe, Tatá? Eu tenho muita dificuldade, às vezes até sinto uma vergonha alheia ali. Mas, na de vocês, não é porque eu tô aqui na sua presença, não, mas tem algumas que me pega muito, não é? E Caixa 2, o público vem abaixo, com as reviravoltas, porque a cada momento tem uma situação corrupção. Você acha que a peça está caminhando para um lugar e daqui a pouco tem o outro, né? E sempre com a corrupção, com o dinheiro e tem a outra, o núcleo da família ali também. Aliás, muita gente, né? Amigos queridos no elenco, né? O Cássio Escapim, a Flávia Garrafa, Paulo Gorgulho está ali fazendo o papel que era do
1: Juca de Oliveira.
0: Do Juca, exatamente. Aliás, o Gorgulho que já esteve aqui, estava muito bem naquela série Emergência Radioativa, não é?
1: Sim.
0: O Gabriel
1: Vivan. Dizem que ele tem, ainda não vi, mas ele disse que ele está ótimo também, o Gorgulho, no Sessão de Terapia.
0: Ah, não vi. Eu vi que o Celton Mello publicou uma.
1: Diz que ele está maravilhoso.
0: Não vi.
1: E a Sofia Abraão.
0: E o Gabriel Vivan.
1: É estreia do Gabriel no teatro, é, né?
0: Acho que sim.
1: Principalmente aqui em São Paulo.
0: E aí a direção do Alexandre Reineck. Como que é pra você? Você disse que não fez Caixa 2, você fez aquela anterior do Juca, que era Motel Paradiso, é isso?
1: Fiz Motel Paradiso, fiz uma peça dele que era uma adaptação, chamava Terceiras Intenções, era a direção da Bibi Ferreira. Essa é a quarta peça. Fiz Mãos Limpas com ele, com o Fúvio, né? E que a gente veio aqui, você falou, e agora essa é a quarta peça que eu faço do Juca.
0: Mas como é pra você? Você, né, claro, não tá voltando aí com o mesmo personagem, né? Mas era né, a mesma peça ali, o Motel Paradiso, ele deu uma adaptada. Como que é voltar pro mesmo texto, anos depois, também com o Juca, esses encontros, reencontros? Nossa. Como que é, hein, Tata?
1: Bom, minha amizade com o Juca sempre foi muito emocionante, né? Porque o Juca, ele era uma pessoa emocionante, assim, ele era muito vibrante, ele contagiante, ele tinha uma paixão pelo teatro, pelos amigos, pelos colegas, não só pelos ensaios, pelos jantares, pós-ensaios e tal. Então, quando eu conheci o Juca em 82, nós tivemos assim um amor à primeira vista ali, fazendo a peça e tal. Ele não me conhecia, eu era um ator jovem, né? Eu trabalhava aqui na Bandeirantes. Eu nessa época, acho que eu fui, não sei se eu fazia Os Imigrantes ou enfim, eu tava fazendo novela aqui na Bandeirantes. E aí eu fui lá, entrei no lugar do Paulo Castelli, fiz um teste, entrei na peça que o Paulo Castelli saiu. E aí o Fiquei muito amigo do Juca, dali pra frente cada vez mais. Então, tudo que se refere ao Juca, pra mim é muito emocionante. E encontrar com o Juca todo dia, sair com ele, conviver com ele, né? E aproveitar daquela cultura dele, do talento que ele tinha, das opiniões, e também muito engraçado, debochado, assim, sarcástico, né? Tudo que tá nas peças dele, ele sempre achou que o humor e o deboche é o jeito mais eficaz de criticar a sociedade, a política, enfim, os corruptos, né? Então, não imaginei que ele fosse nos deixar assim. A gente começou a ensaiar, logo no começo do ensaio ele faleceu. Então, tá envolvido com o texto do Juca, para mim é sempre emocionante. Eu sempre digo que as pessoas, nós perdemos o Juca e tal. Não, acho que nós ganhamos o Juca. Todas as pessoas que conviveram com ele, o teatro, a televisão, os colegas, o público, né? Os fãs. Porque ele foi assim uma pessoa exuberante do começo ao fim, na vida pessoal, na carreira, na família, com os amigos. Então ele deixou um exemplo assim de otimismo e de paixão pelo que ele fazia, né? E eu sempre digo que o Juca, tudo que os gurus, os espiritualistas, toda a gente tenta fazer, que é não se preocupar com, não se arrepender do passado, né? Não se preocupar com o futuro e vender o presente, ele fazia isso, sem focar nisso, né? Na espiritualidade. Eu nunca vi o Juca falando assim de religião, de nada, mas assim, também nunca vi ele reclamando de nada. Para ele era sempre um entusiasmo, o dia a dia, o ensaio, as pessoas, e onde ele parava, todo mundo prestava atenção, porque a vida para ele era um palco. Então, eu acho que ele deixou assim, para mim, ele deixou eu aproveitei todos os momentos com ele assim, E ele deixou um exemplo de viver o presente, estar no presente e não lamentar o passado e nem se preocupar com o futuro.
0: Não, e as obras estão aí, né? Duas peças de Juca de Oliveira em cartaz agora em São Paulo, né? Caixa 2 e Menomare, né? Caixa 2 no Teatro das Artes, no Shopping Eldorado. Aliás, eu deixo até passar aqui o serviço, porque vai só até 19 de julho. Só até 19 de julho, Caixa 2 no Teatro das Artes, fica dentro do Shopping Eldorado, sessões às sextas e sábados, às 20 horas, às 8 horas da noite, e domingo mais cedo, às 18, às 6 da tarde. E os ingressos em eventim.com.br. Tem um perfil também no Instagram ali da peça, Caixa 2 no Teatro, arroba Caixa 2 no Teatro. Fica fácil ali de já acessar, seguir e comprar os seus ingressos para assistir aí a reta final dessa montagem Caixa 2, que tá imperdível, com o Taumaturgo Ferreiro, Paulo Gorgulho, Cássio Escapim, Sofia Abraão, Flávia Garrafa e o Gabriel Vivan. Mais um texto aí do Juca de Oliveira e a direção do Alexandre Reineck. Você já tinha trabalhado com o Alexandre?
1: Não, primeira vez. Vi algumas peças dele já, mas não conheci ele não, foi a primeira vez. E foi muito legal, ele é um grande diretor, ele gosta de... ele tem um estilo de direção, faz muita comédia, né? Mas bem detalhado, assim, ele gosta de coreografar o espetáculo movimento por movimento. No começo é difícil, porque tudo é cada fala, cada movimento e tal, tudo coreografado, mas depois a peça flui, né? Dá um ritmo muito legal para a peça. Isso que eu te falei, essas novas plateias, assim, os jovens e tal, eles adoram, assim, um monte de coisinha que ele coreografa, assim, às vezes um simples movimento, uma viradinha de cabeça, uma inclinada, uma subida na mesa, né? As pessoas adoram.
0: Não, e gente também que não conseguindo assistir, né? Quando estreou ali na década de 90, agora tem a oportunidade de ver esse texto, né? Do Juca, Caixa 2, que continua super atual, não é? E engraçado, seguindo ali aquela digital do Juca, desse humor ácido, dessa ironia e dessas reviravoltas, né? Como eu falei, às vezes você acha que o espetáculo tá caminhando e te surpreende, e é muito desfecho ali da história, para quem assistiu, sabe do que eu tô falando, né? Ô Taumatu, eu queria aproveitar aqui também, não é? Da última vez a gente não conseguiu falar um pouco assim mais da sua trajetória, da sua história, mas me lembro que em 2019, terminando a entrevista, você me pediu para fazer um tour aqui pelos bastidores e fui até os estúdios, ali os camarins, porque você teve uma passagem importantíssima aqui pela Bandeirantes, ficou 5 anos aqui, não é? Fez Cara a Cara, fez Os Imigrantes, fez várias novelas, Sabor de Mel. Antes da gente falar da Bandeirantes, eu só queria falar um pouquinho da sua carreira, que você sempre fala nas entrevistas que você não tinha o sonho, assim, de ser um ator, algo já muito, né, decidido, quero seguir aqui as artes cênicas, né? Mas você queria ser famoso, é isso, Tatá?
1: Olha, que nem era nessa época, né, das celebridades instantâneas, né? Então a gente tá falando de 2000, não, de, sei lá, anos 60. Exato, assim, eu não lembro porquê, mas as professoras me colocavam para recitar, para cantar no colégio, nas festas do colégio, dia das mães, dos pais, dia da árvore, dia da independência, aquelas coisas. Eu não sei porquê, eu não pedia, mas elas me davam sempre um poema, alguma coisa e
0: uma
1: tal.
0: Uma música, o Calhambeque, né?
1: E o Calhambeque foi um... Aí eu decorava aquilo rápido, elas davam na primeira aula assim, hoje na festa do colégio você declama esse poema aqui. Sim, eu li aquilo e decorava rápido, né? Não, nem fazia lendo. E aí eu comecei também, 7, 8 anos de idade, época da Jovem Guarda e tal. Eu amava a Jovem Guarda, Roberto, Erasmo, né? Renato Seus Blue Caps, aquela coisa toda. E aí eu cantava no colégio também. E eu lembro que era uma sensação muito boa, que você subia naquele palquinho do colégio, o colégio inteiro, muito boa e muito apavorante também, porque você subia naquele palquinho, o colégio inteiro olhando para você. E mas eu lembro que tinha uma garota no colégio, mais velha, assim, mais alta, bem alta e tal, e ela, um dia eu cantando o Calhambeque, ela ficou prestando atenção em mim, e eu nem sabia que eu existia, óbvio, ela era de uma classe mais, sei lá, e aí eu achei aquilo muito bom, né, uma garota prestando atenção em você, porque você tava no palco. Eu falei, esse negócio de cantar de palco é legal, né, as meninas prestam atenção na gente, né. Enfim, mas aí depois, em 69, quando a minha mãe me colocou na escola de violão e tal, gostava de cantar, 6, 7, 8 anos, e eu, muito jovem, né? Mas eu tinha uma queda para esse lado, e aí fazia teatro no colégio, aquelas coisinhas de criança. Mas quando eu tinha 13 anos de idade, que veio o Beto Rockefeller, o primeiro Beto Rockefeller com Luiz Gustavo, uma novela da Tupi, né, que parou o Brasil, escrita pelo Braulio Pedroso, dirigida pelo Lima Duarte, tinha Maria Della Costa, Marília Pera, Débora Duarte, Bete Mendes, Plínio Marcos, enfim. E a novela era um sucesso, parou o Brasil, porque era uma novela completamente diferente de todas as novelas que se fazia na época, muito moderna, trilha sonora, e era um anti-herói. Luiz Gustavo era um anti-herói, o Beto Rockefeller era um cara pobre, pobre assim, classe média baixa, que ele trabalhava como vendedor de sapato numa loja da

0: identificava muito. E aí eu comecei a querer ser o Luiz Gustavo, assim, querer uma coisa misturada que você não sabe direito. Ao mesmo tempo que o fã ele se identifica com o ídolo, porque ele acha que ele é o ídolo, né? Ele se identifica e ao mesmo tempo ele acha que ele é igual o cara. Então eu me achava muito parecido com o Luiz Gustavo, o jeito dele e tal, eu me achava descolado, que nem ele. O jeito dele, do personagem e tal, as roupas, toda aquela coisa me afetou muito e eu passei a pensar em que uma coisa misturada, querer ser o Luiz Gustavo, então o Luiz Gustavo é ator e considerar aquela coisa toda, dar uma profissão, apesar de 13 anos de idade, muito jovem, e eu com aquela coisa que ser ator devia ser legal e tal. Enfim, aí depois em 2000, isso foi em 69, que estreou Beto com um ano em cartaz, depois sumiu a novela, o Luiz Gustavo deu uma sumida e tal, em 74, 73, eu comecei a ver nas revistas e tal que a Beto Rockefeller ia voltar.
1: A volta, né?
0: A volta de Beto Rockefeller. Aí não sei o que que é, essas coisas que a gente não compreende. Me deu uns 5 minutos uma coisa que eu falei, não, eu tenho que estar nesse negócio, mas não como ator. Não é que eu falo, quero fazer essa novela também. Eu queria participar daquele negócio, queria estar envolvido. Aí eu resolvi escrever uma carta para o Luiz Gustavo. Eu sabia onde ele morava, um amigo meu do colégio também, o Rui, trabalhava num banco que era o Banco Econômico ali na Avenida Europa, tal. O Luiz Gustavo tinha conta lá. Uma amiga minha, uma garota que eu namorava também, tinha uma amiga que morava no prédio dele e tal, então eu sabia como chegar nele. Aí o Rui me deu o endereço dele certinho, tal, esse meu amigo, e eu escrevi uma carta para ele de 10 páginas e deixei lá na porta da casa dele. Depois voltei uns dias depois, né, para ver que efeito tinha feito a carta. Ele estava na Europa, na Itália, gravando A Volta do Beto. A Mila Moreira, que era a mulher dele, leu a carta, achou muito engraçada. Tinha 10 páginas a carta. E na carta eu falava eu, porque eu quero ser ator, eu quero ser igual a você, eu sou igual a você, porque todo mundo, enfim, as pessoas acham que eu vou ser um grande ator, porque bababá, bababá, eu. Aí ela achou engraçada, mostrou até a carta pro Braulio Pedroso, que achou a carta engraçada. Aí o Luiz Gustavo voltou da Europa, tal, mas viu a carta e eu dei um tempo, né? Eu mandei a carta porque pessoalmente eu ia chegar a encontrar com ele, ia ficar, nem sabia se eu ia encontrar com ele, mas eu ia ficar gago. Aí eu um dia baixei na casa dele, a Irani, que trabalhava lá, falou, ele não tá, saiu. Eu falei, que hora que ele tá? Ela falou, um dia ele sai às 6 da manhã, outro dia ele sai às 6 da tarde. Passou 2, 3 dias, eu voltei às 6 da manhã. Pá, pá, pá. Ela acordou, o Luiz Gustavo tá aí, tá. Aí, enfim, não sei que hora ele vai acordar, tá bom, espero aqui. Fiquei esperando ali na área de serviço ali, entre a porta de social e a de serviço e tal. Daqui um pouco ela apareceu com café, pãozinho e tal, vamos ver se ele vai acordar. Aí daqui um pouco abriu a porta, ele acordou, entra aí. Aí eu entrei na casa do meu ídolo, aquelas fotos que eu via nas revistas, ele de casaco de couro, motocicleta e tal. Aí ele me atendeu, claro, né? Era um cara de 39 falando com um garoto de 17. Ele, não, então ele já desenrolou rápido. Não, senta aí, vamos tomar café e tal. Quer dizer que você quer ser ator, o estilo dele, né? Ele é bem rapidão. Aí ele falou, quer dizer que você quer ser ator, né? Então, mas você não tem experiência e tal, você for entrar numa novela, numa peça, você vai quebrar a cara. Ele falou, então você vai trabalhar comigo, meu secretário foi embora. E aí, mais pra frente, quando você tiver já mais experiente e tal, a gente vê o que faz. Aí eu comecei a trabalhar com ele imediatamente, no outro dia. Aí eu ia com ele pra Tupi, me ensinou a coisa dos capítulos, de marcar os capítulos, as continuidades e tal. Enfim, eu fiquei trabalhando com ele um ano, E depois, quando acabou a volta do Beto Rockefeller, ele me falou com o Vicente Sesso, que escreveu uma novela das sete na Tupi, que era As Divinas e Maravilhosas. E aí eu comecei a trabalhar na televisão, fazer peças e tal.
1: E que aí foi sua estreia mesmo, né?
0: Sim.
1: A novela.
0: Eu tinha 17 para 18, fiz a novela As Divinas e Maravilhosas na

0: Tupi, que tinha Flávio Galvão, Beth Mendes, Procópio Ferreira, Graça Mello, Natália Timber, Bruno, John Herbert, enfim, aí depois fiz uma peça, O Bonde Chamado Desejo, e aí em 79 eu vim trabalhar na Bandeirantes com aquela mesma turma da Tupi que tinha feito essas novelas aí. Aí eu vim pra Bandeirantes e fiquei 5 anos na Bandeirantes, fiz novelas maravilhosas na Bandeirantes, entre elas, enfim, Cara a Cara. O elenco de Cara a Cara era Fulvio Stefanini, Fernanda Montenegro, Luiz Gustavo, Irene Ravache, Rolando Boldrin, Débora Duarte, Antônio Marcos, enfim, era um elenco estrondoso, né? E aí eu fiquei na Bandeirantes 5 anos, aqui passou Roberto Talma, o que me contratou para a primeira novela, depois Walter Avancini, Atílio Ricó, que foram as pessoas que depois acabaram me levando para a Globo.
1: Agora, essa carta você tem até hoje.
0: O quê?
1: Essa carta você tem até hoje.
0: Tenho, pior que tenho. Tenho guardada porque eu fiquei trabalhando com ele e um dia, eu era secretário dele, um dia aquela carta que estava lá na casa dele, na gavetinha, na mesa do escritório, um dia eu falei, vou levar essa carta embora porque é recordação, né? E aí a carta tá comigo até hoje.
1: O encontro dos tatás, né?
0: Sim.
1: Que o Luiz Gustavo era carinhosamente chamado de tatá, e você também, né? Antônio, Taumaturgo Ferreira, tatá também, né?
0: Tinha mais esse ingrediente pra minha piração, porque ele era tatá e eu também era tatá desde criança, né? Meu apelido era tatá, então tinha mais esse... Gente, meu apelido é tatá, que nem o dele. Tinha essa...
1: E que coisa, né? Depois viriam... Vocês contracenaram juntos depois, acho que um pouco, né? Alguma novela... Alguma coisa
0: Um pouquinho,
1: fizeram.
0: Por incrível que pareça, tinha planos de fazer uma peça assim, mas a gente não acabou nunca fazendo. Depois, então a primeira vez que eu trabalhei com ele na mesma novela foi aqui na Bandeirantes, Cara a Cara, nessa novela que eu te falei, mas a gente não contracenava, porque era da turma jovem e tal, daquele elenco jovem, né? O Fulvio era meu irmão mais velho, que era amigo dele. Os três amigos da novela eram o Davi Cardoso, o Luiz Gustavo e o Fulvio Stefanini. Então o Fulvio tinha uma mecânica e tal, então eu tinha cenas assim, mas não diretamente com ele, porque sempre se reuniam ali na porta da mecânica os três, né? E a molecada também e tal. Mas a gente convivia bastante porque gravava aí o dia inteiro, tal, tinha as festas na novela, os eventos. Era uma época que a gente continuou se vendo muito.
1: Nós vamos para um rapidíssimo intervalo, mas antes uma dica cultural para você. Um dos textos mais emblemáticos do dramaturgo inglês William Shakespeare, O Mercador de Veneza, está de volta a São Paulo. Depois de passagens pelo Rio de Janeiro e outras capitais, a peça retorna agora ao Tuca, na capital paulista, após uma primeira temporada com ingressos esgotados em poucos dias. À frente de um elenco de 12 atores, Dan Stubach dá vida ao icônico agiota Shylock, já interpretado por nomes como Al Pacino, Laurence Olivier e Pedro Paulo Rangel, mergulhando em temas com preconceito e intolerância a todos aqueles que são estrangeiros. A montagem é uma reflexão acerca das transformações nas relações humanas e tensões sociais que transcendem séculos. A obra, atravessada por tensões religiosas e preconceitos, nos confronta com questões sobre intolerância, identidade e justiça, tão atuais quanto no tempo em que foi escrita. A trama acompanha Antônio, um mercador que contrai uma dívida com o agiota Shylock para ajudar o seu amigo Basílio. Como garantia, Antônio aceita dar libra de sua própria carne. Com o não pagamento da dívida, o contrato desencadeia um julgamento dramático, colocando em pauta temas como justiça e preconceito. O Mercador de Veneza fica em cartaz até 26 de julho, no Tuca. Sessões aos sábados, às 20 horas, e aos domingos, às 17. O Tuca fica na esquina da rua Monte Alegre, 1024, em Perdizes. Ingressos em simpla.com.br. O artista e arquiteto Edu Rocha ganha uma grande exposição retrospectiva na Oca do Ibirapuera, em São Paulo. Com curadoria de Agnaldo Farias, a mostra Edu Rocha, Arte e Arquitetura reúne mais de 400 trabalhos e apresenta um amplo panorama de mais de 60 anos de trajetória, evidenciando as conexões entre sua produção artística e seus projetos arquitetônicos. Distribuída pelos quatro andares do edifício, projetado por Oscar Niemeyer, a exposição reúne desenhos, pinturas, esculturas, fotografias e instalações, além de maquetes, plantas e diferentes formas de representação de projetos arquitetônicos e urbanísticos, revelando como as investigações visuais do artista se desdobram também em sua prática como arquiteto. A expografia evita hierarquias entre as diferentes linguagens e modos de representação, propondo aí um percurso que atravessa distintos momentos da carreira do artista, desde os primeiros desenhos realizados ainda na adolescência, passando pelas investigações com cor e abstração e pela produção gráfica, até chegar a projetos arquitetônicos e instalações recentes. Edu Rocha, Arte e Arquitetura, fica em cartaz até 19 de julho. Visitação de terça a domingo, das 10 às 19. Ingressos em ingresse.com. A Oca fica no Parque Ibirapuera, pavilhão Lucas Nogueira Garcês. Com direção e atuação de Eric Johnson, o sucesso Aluga-se um Namorado faz temporada no Teatro UOL em São Paulo. O espetáculo é uma nova montagem da peça que estreou em 1992 com o próprio Eric Johnson no elenco. Entre 2004 e 2008, a comédia percorreu o Brasil com temporadas esgotadas em capitais como Rio de Janeiro, Brasília, Salvador, Porto Alegre, além da capital paulista. Aluga-se um Namorado é uma comédia que explora com humor e leveza as relações familiares, estabelecendo uma forte conexão entre o público. O espetáculo conta a história de Alex Schneider, um ator bem-humorado contratado por Sarah para interpretar o papel de seu namorado, judeu e médico, diante de sua família, que segue rigorosamente as tradições judaicas. A farsa é armada porque, na verdade, o verdadeiro namorado de Sarah não é judeu. E a partir daí, desenrola-se uma comédia marcada por mal-entendidos e situações inesperadas. Será que os pais de Sara e seu irmão Joel, um psicanalista atento, vão descobrir a verdade? Aluga-se um Namorado em cartaz no Teatro UOL até 27 de setembro. O endereço é Avenida Higienópolis, número 618, e os ingressos em teatrouol.com.br. Na volta tem mais bate-papo com Taumaturgo Ferreira, que está em cartaz em São Paulo, no Teatro das Artes, com o espetáculo de sucesso Caixa 2. Voltamos já.
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2: O Antenados está de volta e hoje recebendo nos estúdios da Bandeirantes em São Paulo, Taumaturgo Ferreira, que está em cartaz com Caixa 2 no Teatro das Artes.
3: Eu quero aprofundar aqui quando você veio para Bandeirantes fazer novela, mas existe um hiato ali, não é? Quando você passou a trabalhar como secretário com o Luiz Gustavo, e aí fez a sua primeira novela mesmo, que foi na Tupi, As Divinas e Maravilhosas, acontece que aconteceu alguma coisa que você foi trabalhar em banco, né? Você trabalhou no Banco Mercantil. O que aconteceu? Você ficou desiludido com a carreira? Não era o que você esperava? O que aconteceu, hein, Tatá?
4: Não, eu não fiquei desiludido. Eu achei legal trabalhar na novela Cara a Cara e na peça o
3: Bonde.
4: Não, Cara a Cara não, desculpe, nas Divinas e Maravilhosas e no Bonde. Mas acontece que eu andava com uma molecada assim, que todo mundo era menor de idade, mas todo mundo tinha carro. Meus amigos, eles dirigiam o Porsche do pai, a Mercedes do pai, o Bug do pai, aquelas coisas, né? Dos anos 70, que as pessoas dirigiam carro sem carteira de motorista. E tinham motocicletas e tal. E eu queria comprar moto, queria comprar carro, e aqueles cachês lá da Tupi não davam, né? Quando pagavam, quando não atrasava meses. Aí eu fui trabalhar no Banco Mercantil de São Paulo, como relações públicas. Eu não trabalhava numa agência, com novos clientes, né? Empresas e pessoas físicas e tal, mais empresas. Mas então eu fiquei no Banco Mercantil de São Paulo, trabalhando lá uns 3 anos e meio. Aí comprei moto, primeiro comprei um carro, meu pai deu entrada, aí eu pagava as prestações, aí eu comprei não tinha dinheiro nem para pôr gasolina, só tinha dinheiro para pagar a prestação do carro e da moto, acabava o salário. Dava para comer com o dinheiro que sobrava, eu recebia o salário, pagava a prestação do carro e da moto, comia um X salado e acabou. Agora, se algum amigo, alguma namorada não pusesse gasolina, não tinha onde ir, né? Até que, depois de uns 3 anos e meio no Banco Mercantil, que eu adorava e tal, também gastava dinheiro muito com terno e sapato, né? E aí eu pintou, eu soube, né? Soube assim, porque eu continuei, eu não me afastei das pessoas que eu conheci nessa época da Tupi e do teatro. Eu continuava encontrando com essas pessoas e vendo peças de teatro, e fiz lá o curso Macunaíma do Silvio Zilber e tal. Eu não tinha desistido da profissão de ator, eu tava só dando um tempo na minha cabeça, né? Enfim, eu adquiri os bens de consumo que eu tava afim. Aí uma hora eu falei, não, esse negócio de banco não é pra mim, não. Porque eu tava sabendo que aqui na Bandeirantes ia ter a novela, o Cara a Cara, a primeira novela. Eu continuava amigo do Vicente Cesso, das pessoas que eu tinha conhecido lá na Tupi. E eles me falaram, o Cesso me falou, nós vamos fazer novela lá na Band e tal, tem um papel pra você. Aí eu saí do banco. Eu saí do banco e vim pra Band. E lembro que o Roberto Talma me contratou ali no corredor ali naquele corredor que a gente vai pros estúdios, né? E ele fui encontrar com o Talma e tal. Aí eu lembro que no banco eu ganhava 15. Eu era subgerente do banco nessa época. Eu ganhava 15 mil, 15 milhões, 15, não sei, 15 milhões de cruzeiros. 15 dinheiros, né? Aí o Talma falou assim, ah, legal, você vai fazer o papel tal, vou te pagar 10. Aí eu falei assim, não dá pra você me pagar 15? Eu falei pra ele. E naquela época era a época do Dancing Days. O Lauro Corona era o cara, o ator parava o Brasil. Lauro Corona, Fábio Júnior, Cadu Moliterno. Aí eu falei, não dá pra você. E tava na época do Dancing Days, que o Lauro Corona era o rei da novela. Aí um dos, né? Aí eu falei, não dá pra você me pagar 15? Ele falou, pô, o Lauro Corona ganha 5. Falei, beleza. Eu ganho o dobro do Lauro Corona, tá bom.
3: E aí foi sua estreia aqui na Bandeirantes, 79.
4: Sim.
3: Cara a Cara.
4: Sim.
3: Você fala com carinho dos seus personagens, das novelas que você fez, mas já não é a primeira vez que você fala com carinho dos projetos aqui na Bandeirantes, né? Uhum. Porque não foi a sua estreia a gente já falou, já contou, uhum. Foi na Tupi, mas uhum. Daí você foi, teve ali um contrato, você ficou contratado mesmo, não era por obra, né? Ficou contratado nesses 5 anos, Tata?
4: Sim, a Bandeirantes foi muito legal, porque na Bandeirantes eu aprendi a ser ator de novela, né? Ator de televisão. E aqui tinha Henrique Martins, tinha todos esses diretores que eu te falei, que dirigiu Os Imigrantes, tinha o Atílio Ricó, o Talma, depois veio o Avancini. Então, e outra coisa, quando eu fiz Cara a Cara e depois o Pé de Vento, que foi a segunda novela, que era do Benedito Rui Barbosa, né? Eu conheci muitos diretores aqui, muitos atores maravilhosos, todos esses que a gente já falou, e sempre fui tratado com muito carinho, né? Pelos atores mais velhos, pelos diretores e tal, e começou a sair críticas na Folha de São Paulo, a Helena Silveira, que escrevia sobre novelas, me elogiando e tal. Então eu fui realmente pegando aquela responsabilidade, né, de capricorniano, né, que é o meu signo. Se você faz qualquer coisa, você tem que fazer direito e bem feito, o melhor que você puder. Então fui pegando aquela responsabilidade, fazendo aquele sucesso, né, de jovem que está começando e tal. E aí eu fiz novelas muito boas, e o Pé de Vento foi uma novela que meu papel cresceu muito, né? Era o Nuno Léo Maia, eu, a Cristina Mullins, Dionísio Azevedo, Maria Luísa Castelli, tinha o Fausto

0: Rocha, Canarinho, Maurício do Vale, enfim, era um elenco maravilhoso, a história é maravilhosa e meu personagem cresceu muito.
1: Moacir.
0: Saiu uma matéria na Veja, assim, de 4 folhas, sei lá, falando sobre os jovens atores, né, que prometiam ser sucesso. Então, era assim, o Fábio Júnior, Cadu Moliterno, Lauro Corona e eu, fechando a matéria e tal. E eles eram atores consagrados lá da Globo, né, um sucesso atrás do outro e tal. E a matéria me colocou numa posição de destaque, assim, fechando a matéria. Falando que eu era uma promessa, babá. E então essa novela foi muito, muito importante também. E vieram outros, quer dizer, Os Imigrantes, a segunda, terceira fase dos Imigrantes, Sabor de Mel. E a última que eu fiz aqui foi Casa de Irene, que era um seriado hilário do Geraldo Vietri, que era uma pensão, a Nair Belo era dona, os filhos dela eram o Museu e a Françoise Furton, a Neuza Borges trabalhava também, o Guarnieri, o Elias Glazer e o Flávio Galvão, e assim, o Geraldo Vietri escrevia. Então era um seriado muito louco, começava na segunda-feira e terminava na sexta, era cada semana uma história, né? E então eu conheci essas pessoas aqui também, que eu te falei, o Talma, o Avancini e o Atílio Ricó, que me acabaram me levando para Globo, Atílio Ricó especificamente, o Mário Márcio Bandarra. E quando o Avancini chegou aqui na Bandeirantes, as pessoas eram contratadas por novela. E quando o Avancini chegou aqui, ele colocou esse esquema de fazer contratos longos. Então, de todo aquele elenco fenomenal que tinha na Band, de 2, 3 novelas, as primeiras pessoas que o Avancini contratou com contrato longo foi o Dionísio Azevedo, que era o monstro sagrado, né, do teatro, da TV, e um dos, né, e eu. Então ele contratou um ator assim, veterano, já de lá na época ele devia ter os seus 70 anos, não imagino que sim, por aí, entre 60 e 70. E eu, que era um garoto tal. Então eu fiquei aqui 5 anos.
1: Mas fato é que daí você então fez as novelas aqui, Cara a Cara, Pé de Vento, Os Imigrantes, Sabor de Mel, na Bandeirantes. E aí na Globo mesmo foi o Grande Sertão? Que você foi pra Globo com o Grande Sertão?
0: Sim, quando a Bandeirantes parou de fazer novelas, foi em 84. Aí o Avancini também já não estava mais aqui. Aí o Avancini me ligou, o Silvio Francisco, que trabalhava com ele, assistente dele, diretor, ator também. O Silvio, ele me ligou e falou: olha, isso era final de 84. Ele falou: nós vamos fazer o Grande Sertão Veredas na Globo logo no começo de 95. Então, o Avancini pediu para você ler o livro e o personagem é o Fafafa. Falei: legal. Aí eu fui fazer o Grande Sertão Veredas, mas eu não passei pela Globo, pelo Rio de Janeiro, porque nós fomos direto para, fizemos toda uma preparação aqui em São Paulo, né, andar a cavalo, mexer com armas na polícia militar e tal. E aí eu fui direto para Minas Gerais. Nós ficamos 3 meses em Minas Gerais, por aqueles, enfim, interior de Minas Gerais mesmo, gravando tudo externa e com o Avancini dirigindo. Então nós ficamos 3 meses lá, entre 3 e 4 meses, e até pedaços de Goiás e tal, enfim. E aí aquele elenco, né, Bruna Lombardi, Tony Ramos, enfim, milhões de pessoas, Tarcísio Meira, Rubens de Falco, Sebastião Vasconcelos, tinha um mundo, era um elenco fenomenal, mas sempre externas no interior de Minas Gerais. Acabou o Grande Sertão Veredas, eu voltei para São Paulo. Aí quando eu voltei para São Paulo, falando com Atílio Ricó, ele falou: ah, vou dirigir a próxima novela da Globo, das 6, com Mário Márcio Bandarra, do Alcides Nogueira Pinto, que eu já tinha feito uma peça dele, né? O Tid, Alcides Nogueira. E aí é a primeira novela dele na Globo solo. O Atílio Ricó falou: vem aqui pro Rio que eu vou te apresentar o Paulo Biratã, que tem um papel na novela pra você. Aí eu fui pro Rio de Janeiro, peguei um ônibus de noite, tava o Valdir Fernandes e o Bruno Giordano também, que são atores aqui de São Paulo, né? Estavam no mesmo ônibus, aquele ônibus da meia-noite, eles iam lá também, sei lá, ver essa novela. Aí eu fui lá, o Atílio me apresentou pro Paulo Biratã e tal. O Paulo Biratã foi com a minha cara. Eu já conheci o Paulo Biratã da Tupi, porque ele era amigo do Luiz Gustavo. Eu cheguei, uma vez eu te vi na Tupi, tal, você tava com um casaco de couro, assim, assado, tal. Com o Luiz Gustavo no estúdio, um dia ele visitou o Luiz Gustavo lá na Tupi, ainda quando eu era secretário do Luiz Gustavo, né? E aí eu sabia, o Paulo Biratã, aquele cara da Globo, tal. Aí ele achou engraçado eu lembrar do 10 anos atrás, sei lá, eu lembrar do casaco de couro dele, um casaco vinho, assim, de couro, tal, eu gosto de roupa, né? Então eu lembrava dele. Aí ele, tal, vou ver aqui, vou ver, ele falou, mas não corta o cabelo, não, eu tava com o cabelinho todo enroladinho, assim, tipo, bem anos 70, uma coisa meio Cazuza, meio Caetano Veloso e tal. Aí ele falou, não corta o cabelo, não. Aí ele falou pro Atílio, é o papel do Pedro, né? Aí o Pedro era o irmão mais velho, era Isabela Garcia, Busa Ferraz, Matheus Carriere e eu seria, né? E o Pedro era o irmão mais velho. E eu já sabia que o papel legal era do Jesus, que era um papel bem maluco e tal, coisa que eu gostava de fazer, debochado, irreverente, filho ovelha negra da família. E aí o cara me apresentou, o diretor, é o papel do Pedro, ele falou pro Atílio, eu falei, não, não, é o Jesus. Ainda exigindo o papel. Né? Eu falei, é o Jesus. O Jesus era um maluquete, né? O que você ia falar?
1: Não, que memória que você tem, né, Tata?
0: Aí ele falou, é o Jesus, né? Tá, ele é invocado, o Paulo Biratã. Tem um estilo meio Avancini, meio seco, assim, meio, não dá mole, né? Assim, meio invocado. Aí tá, beleza. Aí ele falou, mas não corta o cabelo, não. Aí eu saí da sala dele, que era tipo no primeiro, no segundo andar, peguei o elevador e fui lá no sexto, sétimo andar, que eu sabia que o Avancini ficava lá. E eu tinha acabado de fazer o Grande Sertão Veredas com o Avancini, fazia, sei lá, um mês que eu não vi o Avancini. Aí eu subi na sala do Avancini, as pessoas não acreditavam que o Avancini, todo mundo tinha medo dele. E eu não tinha medo dele, eu adorava ele porque eu gostava de professor bravo. Desde do colégio, eu gostava de professor bravo, aquele que chamado oral, levanta aí, tá fazendo bagunça, pá, pá, pá, e eu pá, gostava de me exibir, né, de aparecer. Eu gostava porque eu sabia, eu via professor escrevendo ponto, né, escrevia na lousa aquele ponto e tal, eu já, naturalmente eu decorava aquilo, então na próxima aula, no dia seguinte, eu já estava preparado, se viesse uma chamada oral, eu recitava a lousa inteirinha. Então tinha aquele momento de suspense, assim, tava ali fazendo a bagunça, professora, toma tudo, chamada oral, papapá, papapá, o que que aconteceu? Aí eu decorava e a classe ficava, tal. Os caras, né, tirava 10 na chamada oral. Aí, beleza. Subi lá, falei com o Avancini, eu era o único cara na face da terra que chegava e encontrava com o Avancini, eu dava um beijo no rosto dele, né? Oi, Avancini, dava um beijo no rosto dele. Eu tinha um carinho muito grande por ele. Mas assim, ninguém beijava o Avancini, acho que nem atriz beijava tal. E ele ficava ali, né? Ele não me beijava, ele não beijava ninguém, mas acho que ele tinha um carinho por mim ali, de filho, sei lá o quê. Aí entrei na sala dele, oi, falei assim, quieto, assim, atrás da mesa, que eu falei assim, sabe que eu vim aí falar com o Paulo Biratã, tal, tem um papel, bababá, bababá, você pode falar com ele, que você já trabalhou comigo, que eu sou legal, tal. Ele assim, ficou assim, não falou nada. Falei, tá bom, obrigado, tchau. Desci, saí da sala dele, toquei o elevador, olhei pra trás, ele saiu da sala dele e veio vindo na minha direção também pro elevador, sem falar absolutamente nada. Aí, entrei no elevador, a gente desce no primeiro, segundo andar lá, que era uma saída que tinha ali pela outra rua, Lopes Quintas e tal. Aí saí do elevador, assim, fiquei olhando, fui pro meu caminho, fiquei olhando assim, ele foi, entrou na sala do Paulo Biratã. Ou seja, imediatamente que eu fui pedir pra ele, ele foi lá. Entrou na sala do Paulo Biratã, eu já fui embora dando pulo. Falei, nossa, vai rolar. Aí cheguei em casa, o Atílio Ricó me ligou. Falou assim, o papel é teu, papapá, papapá, tal. Óbvio que o Avancini foi lá, além do Atílio, né, que queria que eu fizesse a novela, o Mário Márcio Bandar, o Avancini foi lá e carimbou, né? E o Avancini, ele era rei, todos os diretores do Brasil respeitavam ele, pagavam pau pra ele, veneravam ele, porque ele era tido como o maior diretor de TV de todos os tempos, né? Enfim, depois fiz altas coisas com ele na Globo também, o Cravo e a Rosa e tal. E aí eu cheguei ali e comecei a fazer Grande Sertão, a novela de Quina pra Lua, que era um mó barato, meu papel era sensacional. Conheci Isabela Garcia, era o Buza Ferraz, o Matheus Carriere, a gente era o filho da Eva Vi, foi maravilhoso.

0: maravilhosa e tal, era um elenco sensacional. E aí, quando eu tava fazendo a novela, que a novela tava no ar, estreou o Grande Sertão Veredas. Então eu fazia o Jesus às 6 da tarde, que era aquele louco, maluquete, e um jagunço irreconhecível às 10 da noite no Grande Sertão Veredas. Aí foi uma estreia sensacional. E logo depois Anos Dourados. Então foi assim uma aquela coisa de estreia bem sucedida.
1: É, vários trabalhos, né? Assim, na sequência, né? Anos Dourados, Mandala, Top Model, bom, enfim, aí depois você seguiu até também outras emissoras, bom, ainda na Globo, né? O Cravo e a Rosa, Celebridade, mas fez Caminhos do Coração, Os Mutantes. Quero saber o seguinte, se lá atrás, na época da Jovem Guarda, que você sempre gostou de moda, né? De roupa, sempre foi vaidoso, e você tinha as golas, né? Que você gostava de usar, sua mãe ficava maluca, né? Depois que você realmente seguiu a profissão, virou um ator bem sucedido, essas novelas todas, passou isso aí em casa, né?
0: Não, olha, pior que não.
1: Passou.
0: Não, eu continuo gostando de roupa. Naquela época, minha mãe, eu queria que se o Roberto Erasmo usava uma golinha aqui, ou usava uma golinha aqui, eu queria que minha mãe mandasse fazer a camisa com a gola aqui. Ela, não, você não pode, isso é coisa de artista, de palco, isso aí não é roupa de andar na rua. E eu chorava, eu quero, até ela mandar fazer as camisas, né? Depois, uma época eu pegava a máquina, minha mãe tinha uma máquina de costura, eu até costurei algumas coisas que eu cortava, mas comprar tecido e mandar fazer a roupa do jeito que eu queria desenhar, isso aí sempre, até hoje. Então, eu sempre tenho algumas costureiras que eu conheço, uma é ótima para fazer isso, outra é ótima para fazer conserto, algum alfaiate para fazer alguma outra coisa. Então, além de às vezes eu tenho uma calça lá que eu tenho há 30 anos, uma calça, sei lá, da Triton, uma calça que eu gosto, que ela já foi ficando velha, porque moda é isso, a moda volta, né? Então, quando você tem peças-chave assim, é só você guardar que um dia ela volta, ou não, você faz voltar. Então, essas calças largonas que todo mundo usa agora, eu usava isso aí há 200 anos atrás. E agora eu fiz uma enxurrada dessas calças. Peguei uma calça que eu tinha lá, um modelo guardado lá na gaveta há muitos anos, e eu fiz umas 12 calças, todas cópias daquela, iguaizinhas àquela. Arranjei uma costureira maravilhosa, e a Marlera e que a Gorete lá da Tecelagem Lorena me apresentou, e a Marlera faz a calça igualzinha. Eu fiz essa calça aqui é ela que fez, ó, é uma cópia de uma calça dos anos 80, bem largona e tal. Enfim, eu continuo gostando de roupa e sempre fazendo, enfim, eu gosto, né, de moda, e eu acho a moda dos anos 70 maravilhosa. Então, tô sempre aprontando alguma coisa, refazendo alguma peça, desenhando, mandando fazer, enfim.
1: É, tô sempre te encontrando, né, nas estreias ali, tá sempre elegante, muito bem vestido. Na reta final aqui da nossa entrevista, tem uma outra curiosidade que a gente não vai conseguir detalhar, mas muita gente sabe, muita gente não, mas eu queria saber, você continua pintando?
0: Sim, agora tô fazendo a peça, né? Não tenho pintado muito, mas a qualquer momento eu vou fazer uma exposição, tô juntando os quadros. Opa, tô sempre prometendo. Mas eu comecei a pintar, assim, eu fiz cursos de desenho quando era garoto e tal, mas eu comecei a pintar em 97, mas não pra vender, pra fazer exposição, comecei a pintar para pôr uns quadros meus na minha casa, porque eu queria pintar quadros grandes e tal. E aí, na época, eu tinha uma namorada, Rosa, ela era artista plástica, ela começou a fazer, vamos fazer exposição dos seus quadros. Aí vai lá, divulgadora, imprensa, assessoria de imprensa, fala ali, aqui, num programa e tal. Aí, enfim, começou sem querer fugir do controle enfim, mas as pessoas começaram a saber que eu pintava, né? Mas fiz algumas exposições em São Paulo, Porto Alegre, em alguns estados aí, brasileiros, e enfim, acabei vendendo muitos quadros. Acho que 95% dos quadros que eu fiz eu vendi. Mas estou preparando, estou juntando os quadros. Tem aqueles que eu nunca quis vender e tem aqueles que eu vendi e me arrependi na época. Eu compraria uma meia dúzia de volta. Mas qualquer hora eu vou fazer uma exposição aqui em São Paulo.
1: Bom, na reta final aqui eu quero convidar todo mundo, porque essas histórias, né, a gente foi relembrando aqui alguns momentos da trajetória, da carreira do Taumaturgo Ferreira, mas de pertinho você vai ver no teatro. 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Mais um texto de Juca de Oliveira, com o Tatá, com o Taumaturgo Ferreira, Paulo Gorgulho, Cássio Capim, Flávia Garrafa, Sofia Abraão, Gabriel Vivan. Vocês vão ver ali o Santo Milagreiro fazendo milagre, né? Porque seu nome.
0: Exatamente.
1: Eu fiz uma brincadeira aqui, porque seu nome. Veio disso, né, de uma tia, não foi, Tatá?
0: Sim, Taumaturgo Ferreira, meu nome é Antônio Taumaturgo, por causa de Santo Antônio, que era chamado de Antônio o Taumaturgo. Taumaturgo é aquele que faz milagres, cura com as mãos.
1: As histórias de Taumaturgo Ferreira. Tatá, queria te agradecer mais uma vez, viu, pela presença, pelo papo, pela disponibilidade. Teve pressa ontem, acabou tarde, mas hoje tá aqui com a gente, nesse alto astral, nessa energia. Brigadíssimo, viu?
0: Obrigado, querido Danilo, é sempre um prazer vir aqui e enfim, bater papo com você, que divulga sempre o teatro, ajuda todo o pessoal do teatro, né, com o seu programa, e também ter essa resposta tão carinhosa aí de todos esses seus ouvintes. Um beijo bem grande para todo mundo que ligou, que mandou mensagem, e para você também, querido, um abraço grande, até a próxima.
1: Até, Tatá, brigadíssimo, viu?

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0: foi de Caio Martins e a apresentação foi minha, Danilo Bobato. Obrigado pela companhia, pela audiência e seguimos antenados por aqui. Tchau.
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2: Com muita recompensa, inclusive para entender como a gente deve se comunicar com os nossos clientes. Quais são as principais dúvidas dos nossos clientes ainda nos dias de hoje? Dói ou não dói? É efetivo ou não? É caro ou barato? E isso tem motivo pelo qual é assim, porque ainda na famosa curva de adoção, né, a curva S de adoção, a gente ainda está em 15% da população que de alguma forma reconhece a depilação a laser como metodologia de tratamento para retirar os pelos indesejados.
3: Vocês estão em pleno caminho.
2: Tem ainda uma jornada gigantesca de construção de mercado.
3: O que significa, isso que eu ia falar, o que significa que vocês têm um mercado para crescer ainda muito grande.
2: Gigantesco, gigantesco. Então, assim, tem uma facilidade comparada a 22 anos atrás, que hoje, pelo menos, já existe um senso comum de conhecimento do que vem ser o serviço. Quando se fala do tema, não, pelo menos já ouvi falar, né? Então está um pouco mais fácil do que o nosso começo, quando ali a gente tinha que primeiro explicar o que era, inclusive desafiar a lógica, fazendo com que a pessoa experimentasse sem conhecer o que vinha a ser. Então, construção efetivamente de um mercado, né? O que a gente começou a fazer no começo. E assim, uma história que começa com apenas duas unidades em funcionamento e uma máquina. Você vai perguntar, uma máquina para duas unidades, porque o investimento na tecnologia, que ainda é até hoje o maior investimento de montagem do negócio, cerca de $120 mil cada equipamento, a tecnologia é uma tecnologia importante, a gente fez questão de escolher a melhor tecnologia existente no mercado, então qualidade de entrega era um fator decisivo da nossa forma de atender, então a gente acabou escolhendo a melhor, portanto a mais cara em termos de investimento. Então a gente tinha duas unidades em funcionamento e apenas uma máquina que transitava todos os dias, depois das 10 horas da noite, porque uma das unidades ficava dentro de um shopping e, portanto, no funcionamento de shopping você só pode transitar mercadorias e produtos depois das 10 horas, quando fecham efetivamente as lojas. Então, todos os dias, às 10 horas da noite, essa máquina transitava de uma unidade para outra para atender os dois públicos.
3: Mas vocês faziam agendas em dias intercalados?
2: Isso. Então, segunda, quarta e sexta, você tinha uma agenda de laser na unidade de rua, terças, quintas e sábado, essa unidade de shopping atendia e fazia agenda de atendimento.
3: E em São Paulo?
2: Em São Paulo, as duas em São Paulo.
3: E essa tecnologia, esse modelo, vocês foram buscar onde?
2: Então, as pessoas perguntam, bom, o Espaço Laser que criou e identificou e que é a inovadora, a resposta é absolutamente não. Fazendo justiça a quem de fato criou o modelo, é uma pessoa inclusive que eu admiro muito e tenho enorme carinho, que se chama Charles Yamaguchi, um médico cirurgião plástico, que criou em 2001, portanto 3 anos antes da fundação da Espaço Laser, esse modelo de clínicas de depilação a laser dentro de shopping.
3: Mas ele não transformou num negócio?
2: Não, ele até transformou. A marca, inclusive, chamava DepiLaser. Eu falo chamava porque, na verdade, hoje acabou ficando só uma unidade. Ele também acabou vendendo no curso da história e acabou vendendo o negócio. Uhum. Mas ele criou efetivamente esse conceito, que inclusive foi um modelo onde a gente se inspirou como modelo a ser feito, olhando o que a gente faria, olhando a depilação laser como um projeto interessante. Então, eu me lembro muito bem de ir ao shopping onde ele estava com essa loja instalada, olhado o que ele tinha feito e achado absolutamente interessante, junto com outro que depois se tornaria sócio, na verdade sou eu, mais dois sócios que acabam fundando a companhia. E a gente viu ali uma oportunidade muito interessante de um novo mercado que estava surgindo, é verdade, mas que já tinha um modelo que inspiraria o nosso modelo como Espaço Laser. Então, a partir dali, olhando o modelo criado por Charles, a gente funda efetivamente a Espaço Laser, como disse para você, criando duas unidades, uma primeira unidade que era a clínica dermatológica do sócio médico que a gente começa o negócio e uma unidade que a gente entendeu que seria a unidade replicável dentro de um shopping também, no modelo que a gente entendia que esse modelo, se a gente conseguir expandir, será o modelo que a gente irá replicar, pensando no futuro da companhia.
3: E o crescimento foi rápido? Como é que foi?
2: Não, na verdade, eu digo para você que os 10 primeiros anos foi um crescimento...
3: 10.
2: Os primeiros 10 primeiros anos da companhia foi um momento de desenvolvimento de mercado, construção de todo o modelo que a gente vinha fazendo, o aprendizado, inclusive, na educação e conquistar os clientes, para que só depois de 10 anos, aí com cerca de 30 unidades em funcionamento, dá um crescimento orgânico, tem muita história aí, tá sabendo, de, inclusive pessoas que tiveram, que a gente já contou com apoio de investimento de recursos, inclusive um sócio, onde eu e o outro sócio, Tito, tínhamos uma participação, e ele nos apoiou num projeto para abrir uma nova unidade. Então se passaram 10 anos nessa construção, para que a gente passasse a pensar num crescimento acelerado na modalidade por meio de franquias. Quando então aí é 2014, onde a gente vê claramente que ou a gente expandia de forma acelerada, ou alguém faria no nosso nome. E eu vou contar um negócio para você que eu...
3: Vocês não tinham concorrentes.
2: Então, tinham algumas pequenas iniciativas. O próprio Charles, naquela altura, que eu acho que tinha, se não me falha a memória, umas 6 unidades. E um grupo mexicano que chegou ao Brasil para desenvolver atividade, acabou ficando pouco tempo, mas esteve na concorrência. Mas em 2014, e eu vou contar para você, eu tenho falado pouco disso, começo a falar agora com mais transparência, porque eu acho que até eu devo a gratidão a essa pessoa, a Giovanna Ottonelli, essa artista de Sim. forte nome, de grande visibilidade, em 2014 eu vejo uma notícia dela, onde ela anuncia ao mercado que ela estaria abrindo uma rede de depilação a laser,
3: Sim.
2: junto com um grupo, um braço financeiro muito forte, que eu inclusive conhecia do Rio de Janeiro, e aquilo para mim passou um filme na cabeça, né? Nós estamos aqui há 10 anos, agora vem uma pessoa com alta visibilidade,
3: Sim.
2: reconhecida em todo o país, com um dinheiro para fazer o desenvolvimento e cria uma concorrente para a gente que vai nos atropelar. E aí eu lembro uma conversa muito séria com o sócio, dizendo, gente, agora parou a brincadeira, ou a gente acelera, ou alguém vai atropelar. E foi exatamente nesse momento que a gente vê que a forma acelerada, lembrando que o capital de investimento de uma unidade hoje,

0: E aí, nesse momento, a gente vê que a forma que para a gente fazer isso, eu leio José Semenzato, que tinha o conhecimento de como fazer expansão em franquia, que a gente não tinha até aquele momento. E eu sabia que naquele momento ele estava em um projeto com uma pessoa chamada Maria das Graças Xuxa Meneghel. E para Guia passou um filme, né? Eles têm a Giovanna Antonelli, nós temos a Maria da Graça Xuxa Meneghel, querida Xuxa, ou que hoje a gente chama de querida Xu, né? A Xu. A gente foi bom. E para nossa surpresa vem a resposta: olha, Paulo, a Xuxa falou dias antes que adoraria ter algo no setor de estética e beleza. Talvez seja um ótimo momento para a gente conversar sobre o tema. Tem uma história longa até a decisão definitiva dela de estar com a gente no projeto. A gente teve aí alguns desafios, inclusive para mostrar para ela que o tratamento efetivamente funcionava, que foi uma das preocupações dela, né? Ó, só vou entrar no negócio efetivamente...
1: De habilidade, né?
0: Do contrário, não contem comigo. E a gente conseguiu superar todas as etapas, e aí veio a resposta de forma positiva: olha, vamos fazer o projeto. A gente investe 6 meses do ano 2015 para fazer o planejamento, toda a modelagem da rede, e em junho de 2015... A gente lança efetivamente a rede de franquias no mercado. E olha que interessante, não sei se você sabe, mas no mercado de franquias, o ano 1 de lançamento, normalmente a marca ainda não é tão relevante, não é tão conhecida no mercado, quando se vende de 10 a 20 franquias, é um bom indicador de expansão, de posicionamento até para conhecimento do mercado de franquias. A gente lança a marca em junho de 25. E a gente vende em apenas 6 meses 120 novas unidades.
1: Uau!
0: E aí um outro dado importante, quando se fala de M&A, de captação de recursos. Pensa o seguinte: se cada loja, em termos de investimento, representa 1 milhão, nós captamos de forma indireta mais de 130 milhões de reais em investimento no nosso projeto. Por meio dos franqueados, agora parceiros desse projeto, para a construção da marca e ocupação do território. Então, o ano 2015 é um ano muito importante em termos de ocupação, agora com a imagem da Xuxa, inclusive, junto.
1: Capitalização da empresa, né?
0: Como sócio e embaixador, capitalizando a empresa e acelerando fortemente e ocupando o território. Então, esse é o grande marco de expansão acelerada. E a partir daí, olha que interessante, Sabino, a gente passa a ter um ritmo de expansão da média de 120 a 140 novas unidades a cada ano. Feita no capital da companhia um fundo de investimento, famoso private equity, né? Uhum. Chamado L. Caterton, que capitaliza a companhia e dá as condições, inclusive, para a gente fazer aceleração também por via de unidades próprias. Então, a gente acelera muito franquia e, junto disso, muitas unidades próprias, e a empresa entra em outra dinâmica de expansão e crescimento de forma, num ritmo muito, muito, muito acelerado.
1: E esse crescimento foi de que ordem? Você falou 120, 140 unidades
0: novas a cada ano.
1: Brasil inteiro.
0: Brasil. E aí a ocupação passou a ser nacional.
1: Sempre com essa garota propaganda Xuxa dando visibilidade.
0: Mais do que garota propaganda. Ela se tornou sócia e embaixadora. Então ela passou a falar com muita propriedade da empresa da qual ela era sócia e passou inclusive a participar. Olha que interessante. A gente tinha um comitê de marketing da companhia. Aliás, tinha e tem até hoje. A Xuxa fazia questão de participar desse comitê para participar de forma positiva, tão muito forte, muito relevante, muito positiva. Então, além de ceder a imagem dela como embaixadora da marca, ela contribuía de forma positiva na construção de como seriam feitas as campanhas a cada ano.
1: E aí veio a internacionalização.
0: Junto disso, um pouquinho mais à frente, então aí nós estamos falando do ano 2000, surgiu a possibilidade de a gente fazer o passo, né, em sentido da internacionalização da marca. O primeiro passo foi na Argentina, olha que interessante, muito pela oportunidade, porque o fundo Caterton no capital tinha um parceiro na Argentina que falou: olha, tem uma pessoa que está analisando a hipótese de fazer um movimento de investimento e construção de uma marca e depilação a laser na Argentina. E aí eles lembravam: olha, no Brasil nós somos sócios de uma rede de depilação, talvez faça sentido a gente conversar para talvez fazer isso junto. E foi exatamente o que aconteceu. Então, o primeiro passo de internacionalização da marca surge justamente aí na Argentina, onde a gente monta a primeira unidade, testando o modelo, inclusive, fora do território nacional, né? Porque a gente tinha a certeza de como funcionava bem no Brasil, mas total dúvida se isso funcionaria bem fora do país. E para nossa surpresa, grata surpresa, funcionou muito bem, aliás, funciona até hoje, caminhando muito bem. E a partir da Argentina, com esse aprendizado, a gente foi para o Chile, Colômbia,

0: Colômbia e Paraguai.
1: E ainda há planos de crescimento para outros
0: Sim,
1: países?
0: Sim, a gente analisa agora, talvez agora no novo modelo, inclusive o processo dessa expansão em outros países nos também trouxe alguns ensinamentos, né? E ficou muito claro que para a gente fazia muito mais sentido e faz muito mais sentido ter um parceiro local como master franqueado da marca, que conheça o mercado local, que a gente aporte conhecimento e estratégia de construção da marca no país onde está sendo instalado. Então, hoje, nesse momento, a gente analisa algumas frentes, algumas possibilidades, mas já nessa modalidade, onde a gente tem um parceiro local, como acabou acontecendo na Colômbia. Na Colômbia, o primeiro movimento a gente foi, que a gente chama de Greenfield, né? Abrindo as lojas diretamente por nós. Mas nós percebemos que era importante ter alguém local forte. Acabamos fazendo uma franquia, esse empresário local da Colômbia se tornou um master franqueado da nossa marca. Uhum. E vai muito bem, vai muito bem.
1: Bom, isso a gente está falando por enquanto de espaço laser.
0: Isso.
1: Mas esses investimentos todos, esse crescimento todo se desdobra em outros negócios.
0: Sim, na verdade o que acontece, Sabino, pós IPO, né? Porque lembra que em 21 a gente abre o capital da companhia na Bolsa Valores de São Paulo, na B3. E após esse período à frente da companhia e decidido a minha transição para um presidente executivo, hoje à frente da companhia Magali Leite, que é a nossa CEO, entendi que, com todo o conhecimento de 30 anos dentro de empresa, inclusive antes do próprio Espaço Laser, a gente poderia continuar contribuindo no crescimento, bem-estar e saúde, o famoso guarda-chuva wellness, né? E a gente funda finalmente a PGMP Holding, que passa a ser o veículo de investimento em algumas iniciativas dentro desse guarda-chuva. Então, hoje, além da Espaço Laser, a gente tem marcas como a Novo Fio, transplantes capilares.
1: Vamos lá, devagar. Quais são?
0: Novo Fio,
1: que é
0: transplantes capilares e tratamentos capilares.
1: Tá.
0: Ok. Depois, uma outra marca chamada Bioma by Laces, que são salões de beleza com produtos orgânicos e naturais, com uma proposta muito, muito bacana, inclusive de educar um mercado que não sabe fazer gestão de salões de beleza, uma rede que hoje já tem quase 100 unidades em funcionamento. Uma outra iniciativa, recente iniciativa em academias, a Easy Gym, que a gente começa recentemente, tem 5 meses agora, mas que já estamos já no pipeline para expansão e abertura de quase 20 unidades. Uma outra rede chamada Mundo Terra, de esportes de aventura, para quem gosta da atividade que a gente chama outdoor, né? Caminhada, camping, trekking, toda essa atividade exterior em campo, onde a gente apoia com produtos e equipamentos de forma correta. Eu costumo dizer que lá a gente não tem vendedores, a gente tem consultores, verdadeiros consultores. Se o Sabino quiser fazer uma atividade, vamos supor, a famosa caminhada do Santiago de Compostela, né? Uhum. Então você vai encontrar nessa unidade tudo que você precisa de melhor material para poder fazer essa atividade de forma correta.
1: Isso significa tudo capital aberto ou não?
0: Não. A única companhia de capital aberto efetivamente é Espaço Laser, né? Onde hoje eu ocupo a posição de conselheiro e lidero o comitê de pessoas e de marketing da companhia. E as demais são dentro do guarda-chuva da PGMP, são empresas de capital fechado ainda. Não sei se serão de capital aberto no futuro, mas uma empresa de capital fechado e num projeto ainda de forte expansão.
1: E cada uma delas um sócio diferente ou são
0: sócios fundadores diferentes, com autonomia nossa no conselho, de forma muito ativa, né? Eu costumo dizer que nós cumprimos um papel de conselheiro muito ativo, acompanhando a jornada desse sócio fundador executivo do dia a dia do negócio, para que a gente acompanhe indicadores, inclusive evitando que eles cometam os erros que nós cometemos no passado. Esse que eu acho que talvez seja a grande contribuição que a gente pode dar para esses novos empreendimentos.
1: Como é que é isso de ter vários negócios com sócios diferentes? Como é que é esse dia a dia?
0: Aprendizado diário, mas de forma muito interessante, porque a gente, como líder que sempre liderou equipes, a gente acabou aprendendo a lidar com pessoas, que os negócios, na verdade, são pessoas, né, Sabino? Eu costumo dizer que os processos, é muito importante o processo, aliás, para companhias que pretendem crescimento de forma acelerada, é importantíssimo que estejam bem desenhados e consolidados. A tecnologia que está aí, veio para nos apoiar, é muito importante, mas esses dois elementos são meios, né? Nas companhias, o que efetivamente define o sucesso de uma grande companhia são as pessoas que lá estão. Então, o fim, na verdade, de todo o negócio tem que ser o atendimento de pessoas e a realização do negócio por pessoas. Então, com essa curva de aprendizado, como disse para você, há quase 30 anos dentro de empresas e de corporações, a gente passou a entender que essas pessoas que movem efetivamente ponteiro e

0: fazer as coisas acontecer. Então, a jornada, quando você pergunta para mim, com cada um desses empreendedores, com perfis absolutamente diferentes, né? Cada um tem uma característica muito própria e muito interessante. A gente aprende a conduzir, a lidar e a discutir, inclusive divergindo às vezes, que é importante que haja, inclusive, divergência. A gente não tem que ter todo mundo pensando igual, né? Até para ter o desafio de aprendizado, mas uma jornada que a gente aprende todo dia, né? Isso é uma realidade, todo dia aprendendo com cada um dos líderes que lideram essas companhias.
1: Na Espaço Laser, o caminho do crescimento foram as franquias.
0: Na fase inicial foram as franquias.
1: Então, isso que eu ia falar. Na fase inicial, hoje em dia, são 850 unidades, são franqueadas ainda ou não?
0: Tem, você, assim, até o ano de 2021, que quando a gente faz o IPO, a lógica da rede era 70% da rede eram franquias e 30% lojas próprias. A gente sempre conduziu o modelo no modelo misto, franquias e lojas próprias. Uma estratégia onde a gente estava mais próximo com lojas próximas e nas distâncias franquias. No IPO, aliás, essa foi a tese do IPO, né? A captação do recurso do IPO, uma das teses era justamente essa, capturar o valor dessas unidades em atividade própria. A gente fez a aquisição de muitas lojas. E aí a gente inverte a lógica. Então, passa a ser 70% dessa rede de 850 em lojas próprias e cerca de 30% em franquias.
1: Por que essa mudança de modelo? Na cabeça de vocês, isso significava o quê?
0: Na verdade, assim, quando a gente olhar os econômicos das unidades, a margem de contribuição da loja era muito superior ao ROIS, que efetivamente cada uma contribuía, que no nosso negócio aqui é de 8 a 10%. A gente capturaria, e como de fato captura, muito mais resultado na gestão de loja própria. Então, fazia, naquele momento, muito sentido para a gente, e essa foi a tese do IPO, na aquisição dessas unidades, a gente capturaria muito mais valor além apenas dos royalties, né?
1: Você falou em tecnologia, né? Uhum. Nesse período, tecnologia mudou muito, né? Quando você falava em laser há mais de 20 anos, como você disse, as pessoas tinham até medo. Hoje, como é que é? Essa tecnologia mudou em que sentido?
0: Então, olha que interessante esse ponto, Sabino. Quando você fala especificamente da tecnologia utilizada por nós, que é o nosso core, que é a depilação a laser. O laser que a gente utiliza, que a gente chama de laser Alexandrite, é o comprimento da onda, tá? Do laser. Esse laser, ao longo de praticamente 20 anos, pouca coisa mudou. A essência aliás, não tem muito como mudar, porque o canhão de laser e o comprimento da onda não vai ser alterado. O que foi alterando ao longo da jornada foi a velocidade de aplicação, então, do disparo, ok? E na tela de preparação e ajuste da máquina, ela ganhou mais velocidade porque ela se tornou mais touchscreen. Antes era mais manual em botões, então agora é mais no touchscreen. Então, a essência mudou muito pouco, porque o comprimento da onda do laser é exatamente a mesma, inclusive o canhão não mudou nada. O que mudou foi uma perfumaria que dá um pouco mais de velocidade na aplicação e a percepção de um pouco melhor, mais de conforto com relação à percepção da aplicação do laser, porque lembra que o laser, ele, na verdade, cauteriza o folículo do pelo, então ele usa muita energia. Se você não tiver algo para mitigar essa força, você fica com uma sensação muito ruim de queimadura.
1: Certo.
0: Então, o laser utiliza ou criogênio ou um ar gelado, inclusive nós estamos agora mudando essa tecnologia toda para o resfriamento a ar, porque a percepção do tratamento fica muito mais tranquila, aliás,

0: algo mais. Então é natural que talvez mais à frente a Espaço Laser olhe outras áreas da estética como oportunidades de oferecer mais soluções de tratamento dentro desse grande guarda-chuva wellness, tratamento na área de tratamentos dermatológicos ou estéticos, né, como a gente costuma dizer. Mas isso ainda está na fase que a gente está estudando, mas eu não posso cravar efetivamente quando e como e qual será a área que a Espaço Laser está no nosso radar.
1: Paulo, muito obrigado pela sua participação no Capital Mercado hoje.
0: Eu que agradeço, Sabino. Um prazer estar aqui falando com você.
1: Nós conversamos com o Paulo Moraes, sócio fundador da Espaço Laser. O Capital Mercado volta na próxima semana. Até lá.

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0: Olá, eu sou a Beatriz Ferretti e começa agora o Band News no Mundo, um programa que te convida a analisar um dos destaques do noticiário internacional da semana. E hoje a gente vai falar sobre o anúncio do Hamas de que vai dissolver o governo na faixa de Gaza, prometendo transferir a administração do território a um comitê gestor de técnicos palestinos. A decisão faz parte de um frágil acordo de cessar-fogo em vigor desde outubro e abre caminho para mudanças, mas até chegar à paz absoluta, ainda depende de obstáculos difíceis, como o desarmamento do Hamas e a retirada de tropas israelenses de Gaza. É isso o que a gente vai entender melhor agora com o meu convidado de hoje, o Rodrigo Amaral, professor de Relações Internacionais da PUC São Paulo. Obrigada pela presença, professor.
1: Eu que agradeço, Beatriz. É um prazer estar aqui com vocês para discutir

0: esse novo momento, que pode significar ou não uma mudança no cenário de destruição de Gaza, né? Em busca da reconstrução.
1: E que já é um momento histórico. E falando em histórico, eu quero voltar no passado para entender como é que o Hamas foi parar no governo em Gaza.
0: Bom, o Hamas, assim como muitos grupos políticos mais atuais do Oriente Médio, ele emerge de cenários de conflitualidade, né? O Hamas não é diferente, né? Ele nasceu em 1987, né? Num cenário da Intifada Palestina, né? Então é um momento de insurgência popular, né? É um momento de demonstração de uma insatisfação coletiva palestina, né? E que num primeiro momento ela era horizontal, até um pouco, um tanto quanto desorganizada, e o Hamas vai ser quem vai, de certa maneira, condensar essa luta, chamar para si essa luta, em um contexto de injustiça social, de exploração, que podemos chamar de colonial, histórica, israelense contra a população palestina, né? O Hamas, ele nasce em 87, ele se revela em 87, mas ele, na verdade, é um órgão sociopolítico que aparece em meados da década de 70, né? Ele emerge principalmente a partir do braço da Irmandade Muçulmana na Palestina, né? Tinha atividades de caridade, por exemplo, de auxílio social em uma região que já era vulnerável, né? Lembremos que Gaza é um território que aparece justamente após a Nakba palestina, né? Enquanto um espaço de refugiados, né? É um espaço, portanto, com uma diversidade muito grande de palestinos em situação de vulnerabilidade, e ele coopta para si esse auxílio, né? Então ele emerge principalmente bem visto pela população. O que há de particular do Hamas, em contraponto a outros movimentos sociopolíticos palestinos, é a peculiaridade do islamismo, né? Então, o Hamas, ele observa a questão palestina a partir do olhar islâmico, a partir da sua interpretação do islamismo, né? Da Palestina como um território sagrado, né? E isso, de certa maneira, também vai agradar diversos setores religiosos, né? E da população palestina.
1: Então, tendo esse viés social, né? E esse discurso de proteção à população palestina, foi que o Hamas venceu as eleições na faixa de Gaza, né? Inclusive, numa disputa com o Fatah, que é outro partido, né? Outro grupo que hoje controla a Cisjordânia, professor.
0: Precisamente, né? O Hamas, ele se torna, né, vencedor das eleições em 2006 como uma alternativa à autoridade palestina, que é representada pelo Fatah, né? Lembremos que é basicamente o desenvolvimento da Organização pela Libertação da Palestina, que era o grupo mais incisivo, digamos assim, pela libertação da Palestina, mas que vai se flexibilizar a partir da década de 90, com os acordos de Oslo, negociar basicamente a libertação da Palestina, essa libertação que nunca veio de facto, né? Se olhamos para Gaza, né? Gaza, por exemplo, tem um bloqueio feito por Israel e a população continua insatisfeita. Então, o Hamas, ele se torna essa alternativa radical, né? É um grupo que busca por uma alternativa de luta, né? E não essa alternativa institucionalizada que não levou à soberania e à autodeterminação palestina. Portanto, por isso que ele é essa alternativa. Vence as eleições em 2006 e não é reconhecido nem pela autoridade palestina, nem por Israel, nem pela comunidade internacional. Portanto, digamos assim, ele governa desde essa época a faixa de Gaza sem um reconhecimento internacional. E o que faz desse momento histórico em 2026 é porque é a primeira vez que o Hamas diz que sairá, né, dessa administração, abrirá espaço para um outro órgão governar a faixa de Gaza.
1: Porque se manteve lá, então, por quase 20 anos, sem novas eleições, né, num esquema bem ditatorial. Agora, você falou, então, que eles entraram com esse discurso de proteção à população local. Em que momento que houve essa radicalização ao ponto de o Hamas ser considerado um grupo terrorista por grande parte da comunidade internacional?
0: Essa é uma boa pergunta, né? Eu acredito que essa pergunta, ela tem duas camadas, né? Primeiro, a camada da designação do terrorista, né? E essa é uma camada que me preocupa bastante, porque é tema de pesquisa, eu pesquiso um pouco isso, e tem algumas referências, professores, que observam a designação terrorista como uma instrumentalização, digamos assim, né? Dizer que é terrorista imediatamente faz a gente observar por um olhar intransigente, radical e negociável. E eu não acho que esse é um bom caminho, né? E explico historicamente por quê. Em 1997, os Estados Unidos cria, né, uma lista de grupos terroristas e vai colocar diversos deles. E, obviamente, que não é coincidência, todos eles são inimigos, né, norte-americanos ou aqueles que não aceitam a imposição de uma estrutura liberal internacional no Oriente Médio. Por quê? Porque, historicamente, essa ordem liberal internacional se apresentou no Oriente Médio de maneira agressiva, né, impositiva e sem considerar a população local, né? Esses atores, né, e aí eu incluiria outros, por exemplo, o próprio Hezbollah, os Houthis, historicamente vão aparecer nesse cenário, vão resistir a essa presença. E a resistência vem através da força, através da violência, né? E através de atentados terroristas, e aí que entra a designação, é grupo terrorista. E o terrorismo, ele nada mais é do que um instrumento de guerra, um instrumento radical, um instrumento violento, extremamente violento, sem dúvida nenhuma. Mas que o ponto final dele não é o fazer o terror. O fazer o terror é para chamar atenção, né? O fazer o terror, e que evidentemente gera mortes de civis, atrocidade, isso é inegável. Mas o objetivo, ele é político, né? E isso é muito interessante, né? Quando o Hamas, por exemplo, faz o atentado que é terrorista do 7 de outubro, ele faz para trazer a questão palestina de volta, uma questão que estava um pouco apagada, um tanto quanto apagada no internacional, né? E chamá-lo de terrorista é muito problemático, por quê? Porque autoriza qualquer tipo de resposta ao terrorista, né? E o que nós assistimos em Gaza é o genocídio, né, de uma população. Eu diria que desses 75 mil assassinados, quantos deles têm a ver com o Hamas? Acho que muito poucos ou quase nenhum, né? Portanto, a gente vê a autorização da morte de uma população que muitas vezes não tem nada a ver com a luta armada, não tem nada a ver com a luta radicalista, né? Digamos assim.
1: Agora, falando sobre esse radicalismo também, professor, e entendendo melhor como é que é a formação do Hamas, como que era antes e como que está agora também. A gente está falando de um grupo que administrou, ou ainda administra a faixa de Gaza, né, ao longo desses quase 20 anos, como um governo mesmo. Então, fornecendo para a população serviços básicos, né? Água, luz, educação. Só que, ao mesmo tempo, tem esse braço armado que realiza ataques, né? E que realizou os ataques contra Israel em outubro de 2023. São dois lados de um mesmo grupo que caminham juntos, né? O quanto que o braço armado e a administração governamental do Hamas estão interligados?
0: Estão plenamente interligados, né? Ele vai de um movimento sociopolítico muito mais popular, que vai unir o braço que seria da caridade com as instituições religiosas para uma organização política a partir dos anos 2000, principalmente, né? E quando ele se torna uma organização política, ele tem essa ala que a gente vai chamar de ala política, né? Inclusive que boa parte dessa ala política estava no Catar. A gente pode falar, inclusive, dessa transnacionalidade do grupo, né? Ele não é apenas local. Então, inclusive, administrava através do Catar, né? O líder do Hamas foi assassinado em Teherã, então no Irã também, não foi em Gaza. Então, é um grupo que se expandiu, sem dúvida nenhuma, e que tem um braço militar que é justamente quem organiza esses ataques contra o inimigo. Quem seria o grande inimigo do Hamas? Israel, né? A existência do Hamas para Israel é inconcebível, e a existência do sionismo israelense é inconcebível para o Hamas. E esse é um ponto interessante, né? Quando a gente fala de ser um grupo muito particular, ter um braço armado, aos olhos normais, digamos assim, do Ocidente, é estranho, né? Porque a gente olha que o braço armado tem que ser o exército, né? Mas em vários estados do Oriente Médio não é assim. Por exemplo, o próprio Hezbollah no Líbano tem um braço armado. No Iraque é reconhecido constitucionalmente que alguns grupos partidários possam ter braços armados, né? Então existe uma linha que no Brasil a gente chamaria de milícia, né? Ou grupos paramilitares, que existe essa autorização disso. No caso do Hamas, não existe essa autorização porque a própria institucionalidade da governança não é reconhecida. Então, é aí que gera um pouco essa complexidade. Uhum. Mas, sim, tem um braço armado que é extremamente ligado à ala política. O braço armado é quem coordena as atividades contra o inimigo, né? A ala política é quem tenta negociar, que é quem tem negociado, inclusive agora, a entrada do Comitê Nacional de Tecnocratas. Né?
1: E aí você falou sobre essa expansão do Hamas, né? Então, que lideranças estavam em outros países e tal. Esse é um dos segredos para que o grupo tenha se mantido em pé até hoje, mesmo depois desses quase 3 anos de ataques e desse conflito com Israel? Quer dizer, o que mantém o Hamas vivo até hoje?
0: Eu considero um pouco impressionante, inclusive, essa resistência do Hamas. Esse é um ponto interessante, né? Hamas é um acrônimo para Movimento da Resistência Islâmica Palestina, no caso, né? E essa palavra resistência, ela é muito notória para explicar o que é o Hamas. Essa resistência, ela vem, evidentemente, através dessa capacidade, né, de resiliência dentro do território de Gaza, né? Que é um tanto quanto impressionante, pela quantidade de ataques, né, que Israel fez dentro de Gaza. É impressionante que ainda exista alguma infraestrutura, e pelo assassinato de diversos dos seus líderes, né? Mas é interessante notar a capacidade diplomática desse grupo, né? Um grupo, como disse, que tem acesso muito fácil ao Qatar, né? E o Qatar como um estado muito chave no Oriente Médio, que consegue, fez uma Copa do Mundo recentemente, que dialoga com os Estados Unidos, que dialoga com os atores políticos, inclusive islâmicos, porque o Qatar também é um estado governado por uma estrutura também islamizada, etc. O que faz, eu acho, essa resistência permanecer é justamente essa representação popular, no sentido de que, para muitos palestinos, é muito claro que o Hamas é a única alternativa de resistência contra décadas de apagamento, né, da existência palestina, né? Eu vou citar, por exemplo, um autor israelense importante, que é o Ilan Pappe, né? Ele fala da limpeza étnica da Palestina e da inabilidade de lidar com isso, né? E quando a gente olha para o Hamas, ele se tornou um grupo que conseguiu não apenas sintetizar a luta palestina, mas de fato resistir num território muito pequeno e com pouquíssimo recurso, né? E esse pouco recurso que tem, evidentemente não há documentos para a gente acessar sobre isso, mas aparentemente vem através de aliados regionais. Então o próprio Hezbollah, o Irã, né, que o Irã vai ser um ator central nesse sentido, por ser um ator institucional grande, uma potência regional, né, e que nesse contexto, né, do conflito em Gaza, se torna a síntese dessa resistência à exploração do próprio Oriente Médio em si, né. De novo, nem todos aqueles que consideram a exploração histórica ocidental no Oriente Médio entendem que a alternativa islâmica seria a grande alternativa, que é o olhar do Hamas e de outros grupos, né? Agora, é o grupo que tem a disposição para confrontar, né? O que a gente chamaria de posição contra-hegemônica, anti-imperialista, sob uma série de aspectos. Sobrevive, então, de forma ideológica, por ser essa resistência, essa representação, e de forma material por conta dessas alianças, uhum, né, que são muito próprias nesse contexto, né? Mas que, evidentemente, 2026, o que nós temos assistido? Um enfraquecimento de todos os atores dessa aliança. O Hezbollah já enfraqueceu em 2024. O Irã foi atacado em 2026. Claro, resiste, mas sua infraestrutura também é bem atacada, né? Apesar de ter atores internacionais como a China e a Rússia, que ainda dão suporte para o Irã. Uhum. Então existe estou tentando fazer essa conexão global, né? Existe um certo eixo, primeiro o eixo da resistência, que é dentro do Oriente Médio, mas também um eixo econômico das potências internacionais que permitem a existência material desses grupos de resistência, né? De maneira geral.
1: E a disputa Estados Unidos e China sempre entra, né, em qualquer pauta, impressionante.
0: É impossível não tocar, exatamente. Acho que vivemos um contexto de disputa hegemônica.
1: Agora, professor, falando então sobre essa decisão histórica do Hamas de se retirar do governo, por que que ela não garante nesse momento a paz nessa região do Oriente Médio?
0: Bom, primeiro porque, claro, o Hamas é muito estratégico, inteligente na forma como faz as suas declarações, né? Ele se coloca como, eu estou abrindo mão do meu poder para entrar uma autoridade tecnocrática palestina, que foi nomeada, designada pelo Ocidente. Olha como eu estou aberto, reformista,
1: aliás,
0: até parece.
1: Aliás, qual que é a intenção deles, hein?
0: Então, justamente, Ao tomar essa decisão, ele se coloca enquanto um ator que não é intransigente, que é a visão que nós ocidentais geralmente olhamos. Hamas radical, terrorista. Não, nesse momento ele é um ator que abre mão do seu poder em nome de uma decisão imposta pelos Estados Unidos, né? Porque é imposta por quê? Porque é unilateral, né? Ele é feito por fora do sistema ONU, né? Se a gente olha para o Conselho de Paz criado pelo Trump, ele é paralelo, né?
1: Então, o Hamas está querendo passar o recado de que está fazendo a parte dele.
0: Estou negociando.
1: E do tipo, Israel, faz
0: estou
1: a sua aí.
0: Estou negociando nesse momento. Eu estou colocando a mesa à disposição de eu não governar. Mas ele é estratégico o suficiente para dizer, eu não vou abrir mão da minha força armada. Né?
1: Aí que está o problema.
0: E aí que vai estar o grande problema, porque o argumento de Israel, e já é esse argumento, é enquanto não desarmar, eu não desocupo. Só que nesse momento, em termos de negociação, o que o Hamas fez é passar a batata quente, né, a bola, para Israel. Porque ele, ó, eu já estou flexibilizando. Assim como o Hamas já tinha flexibilizado em 2017, antes do atentado do 7 de outubro de 2023. Em 2017, o Hamas historicamente também disse, nós estamos dispostos a reconhecer o território palestino das fronteiras de 67, que é a Guerra de Seis Dias. O que ele quer dizer? Gaza e Cisjordânia. Mas ele fala, só reconhecerei se não tiver nenhum militar palestino, nem na Cisjordânia e nem em Gaza. E ele sabia que, ao dizer isso, Israel não tiraria os seus militares da Cisjordânia, que é onde estava em 2017. Né? Então, ele joga a culpa em Israel. Ele apresenta, de novo, Israel como o ator intransigente, na verdade, né? Que não se coloca à disposição do que a luta, seja do Hamas ou da autoridade palestina ou de qualquer outro, indica que é a soberania e a autodeterminação do povo palestino, né? Então, é histórico nesse sentido. Há 20 anos, quem governa de facto Gaza, apesar do não reconhecimento internacional, é o Hamas. Ele se coloca à parte, mas ele põe um asterisco ali, porque ele fala, vou manter a minha estrutura militar. Ele fala, quem governa o dia a dia de Gaza são funcionários públicos ligados ao Hamas, evidentemente. E não tem como retirá-los, porque eles fazem, eles resolvem as questões cotidianas da governança. E esse Conselho Nacional de Tecnocratas já afirmou, né, que depende dessa população local para administrar também. Então é como se o Hamas, não tem como você tirar o Hamas, né, da forma prática.
1: Eles ainda vão seguir influenciando de alguma forma tendo esse braço armado.
0: Tendo esse braço armado.
1: Não vão ainda entregar as armas. Então a gente está diante de dois impasses principais que eu até falei na abertura do programa, né? O desarmamento do Hamas e a retirada das tropas israelenses. Hoje Israel ocupa 60% do território da faixa de Gaza com um plano de ampliar, né, expandir essa ocupação para 70%.
0: Sim.
1: Qual a chance de Israel e do Hamas abrirem mão dessas principais armas que eles têm no momento nesse conflito? E o que poderia fazê-los abrir mão? Os Estados Unidos poderiam forçar de alguma forma? Porque a gente sabe que o Trump não tem muita moral com o Netanyahu, né? Assim, aliás, o Netanyahu parece que às vezes faz as coisas sem passar pela aprovação do Trump, né? Isso que a gente está vendo, pelo menos, no conflito com o Irã. Então, os Estados Unidos teriam algum poder para fazer o Hamas entregar as armas e Israel se retirar da faixa de Gaza para a gente conseguir ver um andamento mesmo nesse acordo de paz?
0: Sobre isso é uma coisa que, assim, se for isso, é ad hoc na história mundial, né? Porque nunca um ator fraco dominou o ator forte, né? Fraco entre aspas e forte com certeza, que é os Estados Unidos é o forte. E Israel é quem depende dos Estados Unidos. E historicamente depende por quê? Financiamento, fornecimento de capacidade tecnológica, tudo foi feito através do apoio norte-americano. Essa relação especial vem dos Estados Unidos. Mas é claro que existe o lobby sionista nos Estados Unidos, mas é claro que existe uma força muito grande para que o Estado de Israel, da forma como está, que é uma estrutura sionista, se mantenha da forma como está. E é aí que vem essa coisa, quem que manda em quem, né? Fato é que sim, Israel toma muitas decisões de forma unilateral. Inclusive a própria invasão do sul do Líbano, né, acontece de uma maneira totalmente ilegal, né? Hoje o sul do Líbano, uma parte, até o rio Litani, mais ou menos, é ocupado por militares israelenses também. E isso viola o cessar-fogo que foi estabelecido entre Estados Unidos e Irã, né? Que era o Irã, falou, não, eu não, eu vou parar desde que você não faça mais o quê? Invasões, invadir o Líbano, né? Que isso demonstra? Que é muito provável, né? E posso queimar minha língua, né? Nesse momento, os analistas sempre que vão fazer essa previsão podem queimar a língua. Mas é muito improvável que nós estejamos diante de um momento de virada completa, né? De Israel realmente tirar suas tropas, né? E do Hamas se desarmar. O Hamas não vai se desarmar porque ele é a representação da resistência palestina, né? Ainda. E que em contextos onde não houve alguma resistência armada, os palestinos foram completamente expulsos. Desde 48 a 67, 73, a gente pode citar todas as datas históricas que isso aconteceu. Então, é muito improvável. E é muito improvável que Israel retire justamente suas tropas, porque se trata de um contexto em que tirar as tropas é demonstrar a derrota, porque ele não acabou com o Hamas, né? E os Estados Unidos faz esse teatro, né, de que sabe muito do que está acontecendo, está controlando. Não está controlando. Esses atores têm autoridade e têm capacidade de tomar essas decisões, né? Estamos muito longe de uma solução. A solução, na minha visão, viria se houvesse um reconhecimento pleno da autoridade soberana e autodeterminada palestina. É o que nós costumamos dizer na academia. Escutemos os palestinos. Por que a gente não escuta os palestinos, né? O que eles querem? Como eles querem essa reconstrução, né? Ao passo que o que Israel apresenta é o que garantirá a minha segurança plena nessa região, né? Só que o grande problema é que o Estado de Israel foi constituído sob uma premissa sionista de que aquele é um território sagrado judeu. E que boa parte dos seus representantes políticos acreditam que existe esse espaço, inclusive, não está completo, né? A gente escuta representantes como Ben-Gvir, que é até mais radical que Netanyahu, e fala, o Estado de Israel ainda precisa ser completo, até o Litânia, até o sul do Líbano. É até depois do Rio Jordão, ou seja, invadir o território jordaniano. Ou seja, a gente fala de disputas territoriais que ainda não se cessaram. De um conflito que começou pelo menos em 1948, se não até antes, quando o mandato britânico da Palestina também tinha confronto entre os migrantes judeus que chegavam nesse território da Palestina e os locais, que eram os palestinos que estavam ali, né? Me parece mais um episódio, mas não me parece ser o episódio conclusivo.
1: Você citou então a questão da Cisjordânia, né? Inclusive Israel vem ampliando os assentamentos na Cisjordânia e aumentando operações de demolições de casas, de empresas, de palestinos lá, aumentando a presença e segue nessa invasão também, né, terrestre no sul do Líbano, apesar dos apelos de Donald Trump, apesar do acordo, enquanto também permanece com essa ocupação na faixa de Gaza. Então são três frentes ali, né, e que deixam muito claro a real intenção, pelo menos desse governo israelense, né? Agora eu queria entender, se a gente depende de uma saída de Netanyahu e de Ben-Gvir e dessas figuras políticas mais extremistas de Israel, poderia haver uma mudança política ali dentro para a gente começar a acreditar num diálogo e num futuro reconhecimento da Palestina? Não por parte de Israel, mas assim, um entendimento de que eles abririam caminho para que esse reconhecimento finalmente possa acontecer?
0: Essa é uma excelente pergunta, né? Eu acho que o primeiro ponto é, estamos falando sobre isso, né? E eu acredito que toda a mobilização, através da violência, infelizmente, mas que foi feita no 7 de outubro, teve como objetivo chamar atenção para essa discussão sobre como chegar a um espaço em que a Palestina pode ser um Estado autônomo reconhecido sem interferência estrangeira, né? Isso passa necessariamente com uma mudança radical em Israel. Uma mudança que nós não vimos nem em 93 com a Paz de Oslo, né? Porque imediatamente quando se estabeleceu a Paz de Oslo, apareceram uma série de asteriscos que fazem justamente o fato de Israel ter esses assentamentos na Cisjordânia e intensificar esses assentamentos. Portanto, não houve o respeito ao que havia sido acordado ou prometido, né? Eu acredito que para um processo de autonomia palestina, de facto, né, uma soberania, uma autodeterminação dentro da própria estrutura internacional que existe hoje, que é a ordem liberal, necessariamente não pode haver um governo sionista em Israel. E a estrutura sionista, ela é estatal, ela não é meramente partidária, né? Então, quando a gente fala de partidos de extrema direita, Ben-Gvir e esses caras que cooptaram o partido que seria, antigamente era só direita, né, que é do Netanyahu, todos eles veem o projeto sionista como algo de contraposição ao que havia antes naquele território. E a luta palestina, e aí o caráter telúrico, ela está intrinsecamente ligada àquele espaço que era a Palestina antes de 48, né? E aí vem essa a grande discussão, essa impossibilidade, dois corpos não ocupam esse mesmo espaço, né? A ONU tentou com soluções de dois estados, outros pensaram, não, é um estado só com governança palestina e judaica ao mesmo tempo. Não se chegou a um consenso, né? Não se chegou a uma conclusão. O ponto hoje que existe é até o Hamas, disposto a discutir uma autodeterminação palestina, ele não vai reconhecer o Estado de Israel, evidentemente não vai. Mas ele afirma que deve haver uma Palestina nos territórios pré-67. Isso foi o que disse em 2017. Portanto, Gaza e Cisjordânia. Não há, até esse momento, nenhum representante político israelense da alta cúpula, haverá eleição, inclusive, né, que afirma contundentemente que reconhecerá isso sem ter alguma presença israelense nesses territórios, né? Então, esse é o real impasse, né? Uhum. Esse é o real impasse. Enquanto não houver...
1: Então, não adianta Netanyahu sair, porque ali...
0: Porque existe pressão popular dentro de Israel, né? Esse é um assunto muito delicado lá dentro, né? Porque essa negação da soberania palestina... Porque existe justamente essa visão de os palestinos são terroristas, entre várias aspas, né? Mas eles vão falar são terroristas. Eles têm que ser eliminados. É uma visão muito triste, né? Mas muito real da realidade daquele locus, daquele espaço, né?
1: Professor, quero muito agradecer as suas explicações aqui, sua participação no Band News do Mundo. Esse foi o Rodrigo Amaral, professor de Relações Internacionais da PUC São Paulo. Até uma próxima oportunidade.
0: Eu que agradeço, Beatriz. Até uma próxima.
1: Quero agradecer também a sua companhia aqui no Band News do Mundo. Se você quiser rever esse programa, acessa lá as páginas das redes sociais do jornalismo da Band. Te vejo semana que vem. Tchau.

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0: Olá, começa agora mais uma Que Tem Vaga. Meu convidado de hoje é Lucas Ojean, diretor executivo da Michael Page no Brasil. E vamos falar sobre tecnologia, o uso da inteligência artificial sobre diversas esferas no mercado de trabalho e carreira. Lucas, é um prazer recebê-lo, tudo bem?
1: Oi, Helene, tudo certo. Um prazer com você aqui de novo.
0: Lucas, vamos lá. Esse assunto é incontornável, né? Sim. Hoje o uso da inteligência artificial é realmente para todos os lados que a gente observa. O bom uso dá bons frutos, o mau uso, da mesma maneira, pode não contribuir positivamente, seja para uma vaga, seja para um recrutamento e seleção acontecer da forma devida. Como é que vocês, a Michael Page, estão rastreando esses usos e observando o mercado reagindo a eles?
1: Super bem pontuado em tudo que você falou, tá? Então, todo mundo usa de alguma forma ou de outra. Alguns muito bem, alguns estão aprendendo ainda, outros se recusam a usar. Esses são os mais divertidos, tá? Uhum. Para conversar, interagir, para você entender perspectivas. Mas brincadeiras à parte, o que a gente enxerga hoje? As empresas estão usando de um jeito e as pessoas estão usando de outro. Então, há 2 anos já a gente faz um estudo que a gente lançou recentemente, no qual ele contempla o uso da inteligência artificial por empresas e por pessoas. Uhum. O que a gente notou que é interessante? Aumentou quase que o dobro pessoas usando nas empresas e empresas efetivamente fazendo algum bom uso. O que é muito legal, quando a gente vê de um ano de 25 para 26, esse grau de evolução. Onde estão os desafios? Usar bem. A gente vê que sejam candidatos querendo ir para uma nova vaga, empresas recrutando, ainda existe muita dúvida sobre como usar a inteligência artificial da melhor forma, que seja produtiva para todos os lados, tanto para os candidatos, quanto para as pessoas que estão fazendo bom uso dela. Uhum. Então, hoje, as empresas usam já para fazer gestão de bancos de dados, fazer análise de currículos, quando você recebe 1000 currículos para uma posição, você não vai conseguir rastrear todos, então é legal você conseguir triar a partir deles. E isso já ajuda muita gente. Tem empresas que estão fazendo processos seletivos quase que inteiramente com inteligência artificial, processos de admissão 100% com inteligência artificial e até, às vezes, processos de demissão como um todo. Então, o processo de automação e uso de algumas ferramentas excepcionais, ele tem sido ótimo para, por exemplo, algumas coisas que são mais manuais anteriormente. Só que nem sempre isso é 100% bem recebido pelas pessoas. Porque o tato humano é o que as pessoas sentem falta hoje. E é muito disso que a nossa pesquisa trouxe, que eu acho que é a parte mais legal de tudo.
0: Agora, o que me chama a atenção é o uso 100% na recrutamento e seleção dessa tecnologia. Como ser assertivo? Impacta de alguma maneira no número de turnover? Você contrata totalmente pela IA e aí chega na hora a performance carece, a forma como ele se colocou ali em termos de skills também deixa a desejar. Quais são os riscos de utilizar todo o processo com base na inteligência artificial e quais são as vantagens de saber dosar essa utilização?
1: Hoje, poucas empresas usam de forma integral a inteligência artificial para fazer um processo seletivo. Uhum. E as que usam, normalmente, são para aquelas vagas massificadas.
0: Tá.
1: Então, são vagas que, historicamente, já têm um alto grau de turnover, por exemplo. Posições que, às vezes, são pessoas que vão ficar 3 meses, 6 meses, 9 meses numa cadeira e é o ciclo normal delas.
0: Ah, tá.
1: Então, para essas, a análise que a gente recebe, né, do mercado é que não mudou tanto o turnover. Foi só um processo que foi mais rápido e conseguiu ainda ser eficiente. Uhum. Principalmente as grandes empresas de tecnologia e logísticas fazem isso ao redor do mundo. O principal exemplo deles é a Amazon, tá? Que tem feito isso de forma saudável ao redor do mundo, com algumas críticas devidas aqui ou ali. A maioria das empresas está usando de forma parcial. Então, seja para rastrear alguns pontos-chave nos currículos, filtrar algumas coisas, como processos de busca mesmo, como tinham anteriormente.
0: Uhum.
1: Esses são muito saudáveis, porque você consegue manter ainda a análise da máquina para te ajudar na análise do volume, que isso a máquina e os processos de automação são melhores que nós.
0: Sim.
1: Porém, você mantém o contexto e o julgamento com o humano, né? Então, exemplo prático. Poxa, essa pessoa passou passagens muito rápidas nas últimas experiências dela, porém ela tem uma experiência fantástica para minha posição. A máquina pode rapidamente excluir ela se você está buscando alguém com mais longevidade nas passagens. Uhum. Porém, um ser humano olhando e podendo dar contexto, muitas vezes ele vai entender que aquilo foram situações ocasionais, que não é o histórico dessa pessoa e que, na verdade, foram posições, às vezes, temporárias ou em empresas que passaram por momentos complexos, que a gente tem visto muitos. Sim. Nos últimos anos, e que isso faz parte da vida e essa pessoa pode seguir em frente. Então, O que a gente percebe, e a gente sempre tenta falar para todo mundo no processo seletivo, pelo menos, o contexto e a capacidade de julgamento do humano ainda é muito relevante e ainda supera a análise que a gente observa das ferramentas de inteligência artificial. Porém, o complemento que essas ferramentas trazem de análise de volume, filtro e etc., eles são incontestavelmente de grande sucesso no processo de seleção, pelo menos.
0: Sim. É bom te ouvir nesse sentido, porque é bom ser ponderado, né?
1: Sim.
0: No sentido de olhar para o lado positivo, o lado do copo meio cheio, da contribuição, sim, que a inteligência pode fazer, mas não deixar totalmente à mercê disso, porque aí os erros, as falhas no processo também podem vir, o que não vai contribuir em nada para o humano. Eu já ouvi certa vez de um empresário que o grande temor das pessoas que acham que a inteligência artificial vai substituir profissão é um equívoco, ao passo que a gente tem que observar que ocupações poderão ser substituídas, principalmente ocupações que são muito automatizáveis,
1: sim,
0: né? Já profissões como médico, advogado e tal, profissões vão continuar. A ocupação dentro da profissão que vai mudar. Você pensa da forma semelhante? Como é que você observa isso, Lucas?
1: Ele
0: porque
1: acertou
0: é
1: em cheio,
0: né?
1: Porque no fim do dia, se você tem uma função mais transacional ou operacional, é natural que as tecnologias venham para evoluir e melhorar esse processo.
0: Uhum.
1: Porém, o processo intelectual de tomada de decisão, ele ainda depende muito dessa capacidade do humano. Então, exemplos práticos. A gente já está há 80 anos na era da informação, né? Então,
0: sim,
1: primeiro computador lá nos anos de 45, 46, e daí para frente a gente começou a automatizar e digitalizar muita coisa. Isso foi ótimo. E todo mundo tinha medo disso há 50, 60, 70, 80, 90 anos atrás. Falou, poxa, vão acabar os empregos. Acabaram alguns empregos de alguma forma, mas se criaram muito mais empregos de outra forma.
0: Uhum.
1: Similar vai acontecer e já tem acontecido. Então você tem, sim, alguns empregos não vão deixar de existir, mas algumas tarefas vão ser substituídas para que essas pessoas possam focar em fazer a tarefa delas ou uma outra tarefa de alguma outra forma.
0: Uhum.
1: O desafio é que tudo isso está acontecendo muito rápido nesse processo.
0: Sim.
1: Então, muitas vezes o medo que a gente tem, pelo menos entendido nas entrevistas e dos empresários, é, olha, essas pessoas vão deixar de ter um emprego mais rápido do que seria o normal num processo de transformação. Será que eu vou conseguir educá-las rápido o suficiente ou qualificá-las rápido o suficiente para fazer uma outra atividade de relevância? Essa é a pergunta adequada para você se perguntar como um profissional.
0: Boa.
1: Que é super justa. Então, tem uma atividade operacional e transacional, ela vai ser substituída. Preciso aprender outras atividades ou como colocar meu intelecto em prática para conseguir ainda ser de suporte para a empresa. Eu consigo fazer essa transição rápido o suficiente antes da minha tarefa ser substituída? Essa é uma pergunta super razoável que a maioria de nós poderia sim estar fazendo com algumas das nossas tarefas.
0: É, né? E ainda mais quando o profissional é multitarefa ou toda essa era, sim, da inteligência artificial pede também essa nossa flexibilidade em atividades, em funções ali para você se tornar realmente um 360, quem sabe, dentro da sua,
1: sim,
0: profissão. Agora, falando para quem está em processo de formação atualmente, para quem já escolheu o curso ou vai escolher, o que é que se daria de conselho? Porque a gente já sabe que o jovem em si só já tem muitas dúvidas, né? Muitos, sim, anseios, principalmente nessa fase. Para quem está vivendo essa época na prática, o que falar para esse aluno, para essa pessoa, Lucas?
1: Bom, a primeira coisa que eu posso falar para esse pessoal que está se formando agora, eu pessoalmente me formei no meio da última grande crise que a gente teve, que foi em 2008. Estava bem ruim o cenário econômico e etc. Então, acho que a primeira coisa que eu posso oferecer é empatia. Que... porque no fim do dia, processos de transformação, eles vão acontecer durante a nossa vida. Eles têm ficado mais rápido, né, nas últimas décadas.
0: Uhum.
1: Mas eles vão acontecer. Transições econômicas, transformações na força de trabalho. Então, esse tipo de coisa vai acontecer. Então, o que pode parecer muito difícil num primeiro momento para o pessoal que está se formando agora, vindo para o mercado de trabalho agora, ele deveria ser enxergado como uma grande oportunidade. Porque no final do dia, para quem está começando a carreira, o que é muito importante é aprendizado e desenvolvimento.
0: Uhum.
1: Mais do que estar num status de relevância, mais do que estar num negócio que você acha que vai ser o negócio da sua vida. Normalmente as pessoas começam fazendo alguma coisa na vida e elas mudam rapidamente para fazer outras. Eu vivi isso, eu sei que outras pessoas viveram isso na vida também. E provavelmente isso não vai ser diferente com essa geração. Só que essa é sem dúvida a geração que tem que estar mais disposta a aprender. Então, a principal coisa que eu posso falar para os jovens hoje é, está saindo da faculdade, está entrando na faculdade, legal, lindo, maravilhoso, mas esteja disposto a se adaptar a aprender e a se moldar mais do que nunca. Uhum. Se você não tiver, você vai sofrer muito. Mas se você está disposto a aprender e ser flexível genuinamente para isso, a chance é que você tenha um caminhão de coisa para fazer daqui para frente. Então, sim, eu olharia com a oportunidade, caso você vista os sapatos certos nesse caso.
0: É, e para quem já está no seu processo de carreira, ocupando cargos relevantes que seja, falando aí de CEOs, diretores, qual é também um conselho, o olhar para essa fase de vida, de carreira, porque a gente fala também de uma busca cada vez maior pela superação de nós mesmos, naquilo que a gente está proposto a fazer, né, no direcionamento, no planejamento dessa vida profissional. Qual é o time para esse público, na sua opinião, Lucas?
1: Eu vou falar de timing e das competências, porque tá. A nossa pesquisa ela mostrou esse ano as três principais competências que as empresas esperam das pessoas hoje. Então, a primeira delas é comunicação, a segunda delas é adaptabilidade e a terceira é capacidades interpessoais, né? Uma boa comunicação normalmente te leva muito longe. Estou falando, eu sei, para mestres isso aqui no tema, né? Mas uma boa comunicação, ele normalmente te leva muito longe em qualquer âmbito que você esteja. Né? Não só no jornalismo, etc., brincadeiras à parte, mas também em qualquer parte da sua vida profissional. Por quê? Porque a maioria das pessoas hoje em dia não tem a empatia para conseguir falar de um jeito que a outra pessoa ouça.
0: Sim.
1: Então, essa capacidade que uma boa comunicação te traz, te faz ir muito além, principalmente para quem já está em cadeiras mais sêniores, cadeiras mais executivas, porque as pessoas precisam ter essa capacidade de influenciar. Então, comunicação, sem dúvida, é uma habilidade que você precisa desenvolver rápido. E se não desenvolveu ainda, corra atrás muito rápido. Adaptabilidade, que é o segundo ponto que a nossa pesquisa traz, um pouco do que a gente falou sobre aprendizado. A maioria dos CEOs com quem eu falo, que são pessoas de grande sucesso, quando você pergunta para eles, poxa, como que você se mantém atualizado? As pessoas, eu aprendo, sempre. Então, busque formas de aprendizado. Ah, pô, não vou fazer um MBA, não vou fazer uma pós-graduação. Faça mentoring reverso, que é algo que a gente entende que as pessoas aprendem muito. Pergunte mais do que afirme. Essas coisas, elas são muito relevantes. Então, essa adaptabilidade significa você aprender, se moldar e estar disposto a ser mutável nesse sentido. Isso é muito importante para as pessoas. E número 3, essa capacidade de relacionamento interpessoal, de outras competências que envolvem tudo isso, ele é determinante. No fim do dia, a gente passou por períodos de transformação os últimos anos que foram muito rápidos, no qual as pessoas se viram mais digitalizadas, mais envolvidas no mundo digital, mais dentro de redes sociais, etc. Mas a gente vê uma demanda louca do mercado de trabalho em relacionamentos de confiança, em relacionamentos mais próximos com seres humanos, em conversas e cafés e eventos juntos, sabe? Então, o que a gente nota é, quanto mais humano você conseguir ser durante as suas tarefas e durante o seu trabalho, mais sucesso provavelmente você vai ter.
0: Olha, interessante. Então, podemos considerar que o networking voltou com tudo para essa esfera pessoa, cara a cara, ali a troca da energia faz a diferença nesse processo de criação de relacionamento?
1: Com certeza. Eu sou sujeito a isso, né? Porque eu vivo disso. Então, no meu caso, talvez. Mas, sim, cada vez mais as pessoas querem voltar a ter um café com uma outra pessoa. Querem voltar a almoçar. Querem estar presentes.
0: Sim.
1: Falei pro pessoal recentemente no escritório, a gente voltou a ter cada vez mais happy hours.
0: Olha
1: isso
0: só,
1: é
0: legal.
1: Bom. Pô, alguns anos atrás o pessoal tinha abolido happy hours, né? Porque é muito invasivo, o pessoal não bebe mais.
0: Socializar.
1: Então, socializar, não precisa, vou pra casa ver Netflix. Então, não tem mais, né? Felizmente, agora o pessoal quer voltar a ter happy hour, quer voltar a estar junto. Então, acho que essas pequenas coisas humanas estão fazendo cada vez mais a diferença de novo.
0: Agora, Lucas, saúde mental, como é que fica na interpretação disso tudo? Porque a inteligência artificial justamente traz essa linha de comportamento que você comentou muito bem sobre, prefiro não, né? Vou aqui, posso falar por mensagem, não quero atender ligação. Tem pessoas que têm esse perfil e que a inteligência artificial, a tecnologia, enfatiza ainda mais essa preferência pelo não contato físico, não contato pessoal. Como é que a saúde mental, na sua avaliação, no que vocês observam no dia a dia da MicroPage, pode ser afetada positiva, negativamente?
1: Felizmente, a saúde mental, ela tomou uma proporção grande nos últimos anos, inclusive legislação passada nova agora, né? Então, existe um impacto real da saúde mental hoje no ambiente de trabalho. A parte muito boa é que sempre teve. A diferença é que a gente não reconhecia. como algo real, como algo de alta relevância. Hoje enxergam isso. Então, hoje, empresas, querendo ou não, dada a legislação, elas têm que lidar com o tema. Uhum. Então, a forma que a gente enxerga, que a gente viu isso surgir na pesquisa já nos últimos 2 anos, é cada vez mais as pessoas se importam com a saúde mental delas, com o equilíbrio delas de vida. Um dos pontos principais que saiu na nossa pesquisa de por que que as pessoas escolhem uma nova oportunidade é pelo equilíbrio entre vida e trabalho. Tá no top 3.
0: Sim.
1: Então assim, elas querem salário? Querem. Elas querem desafio, cargo, oportunidade? Querem. Mas elas querem um equilíbrio de vida pessoal e a vida no trabalho delas também. Então, a saúde mental no final do dia, se você consegue traduzir de uma forma boa, é do equilíbrio.
0: Sim.
1: Sempre você vai estar num momento às vezes mais doloroso na vida pessoal, na vida com os amigos bem, na vida social mais ou menos, no trabalho com seus desafios. Então, nada tudo vai estar sempre 100%. As coisas têm altos e baixos. Mas o equilíbrio é onde a gente vê que as pessoas mais buscam. E a saúde mental é sobre isso, é você conseguir equilibrar todos os pratinhos que você tem, sendo o trabalho um deles.
0: Sim.
1: E não agora, já nos últimos anos, sempre o mais importante. Ele é um deles.
0: É.
1: Mas as pessoas querem ter outras partes da vida também. E as empresas estão entendendo cada vez mais isso.
0: É a tal da roda da vida, né? A gente vê realmente esse equilíbrio sobre você equalizar todas as funções humanas, todas as funções pessoais, profissionais. Tentar, pelo menos, porque também ninguém é perfeito nessa busca ou nessa tentativa. Mas só de ter a boa vontade, né, de se olhar e também de ter uma empresa que olhe para o mesmo horizonte nesse sentido de equilíbrio, eu acho que é o que realmente pode engajar ou ser responsável pela saída, pela falta de propósito, como também Sim. tem utilizado bastante essa palavra, né? Se há propósito, há reconhecimento, há permanência. Se não há, você perde todo o sentido de estar ali. Eu acho que isso também está norteando Sim. bastante também esse processo de escolha e de permanência nas empresas, né, Lucas?
1: Tá. Cada vez mais as pessoas querem se sentir afiliadas a alguma coisa. Uhum. E elas normalmente se afiliam a algo que elas acreditam.
0: Sim.
1: Né? A gente estava falando anteriormente sobre, poxa, o quanto cada pessoa consegue acreditar no propósito que uma empresa tem. É, então, se a pessoa ela acredita no propósito da empresa e, principalmente, acima de tudo, com quem ela trabalha, ela tende a ficar mais na empresa. Ela tende a estar mais engajada. Hoje, mais do que nunca, as pessoas ficam nas empresas pelo que a empresa representa na vida delas, sim. Por um bom salário, sim. Pelo desenvolvimento que elas podem ter, também. Mas, acima de tudo, pelas pessoas com quem elas trabalham.
0: Uhum.
1: Essa é a parte mais interessante, talvez, da pesquisa, que no final do dia, às vezes um profissional está vivendo um momento super difícil, desafiador, mas se ele tem um chefe com quem ele pode contar, ele vai ficar lá. E o oposto também acontece. Se a pessoa está com um ótimo salário, acima do mercado, tem oportunidades de carreira na empresa, está numa empresa super incrível para se trabalhar, mas trabalha com alguém que ele não consegue aturar, ele vai sair correndo rápido.
0: Uhum.
1: Não tem nada que vai segurar essa pessoa lá. Uhum. Então, no final do dia, esse vínculo que você constrói dentro da sua vida do trabalho, seja com o motivador da empresa ou com as pessoas que estão dentro dela, ele determina se você vai estar lá ou não.
0: E um vínculo, às vezes, que pode ser até direto com a chefia, com, né, o seu responsável, porque ele, como responsável, como líder, que a gente torce sempre e não chefe, é ali o core também da empresa, né? Você ter o olhar 360, você ter essa aproximação maior com o colaborador para ter essa coisa de não só aceitação, aproximação, mas principalmente referência. Quando você não está com alguém que você ou admira, ou tem um bom relacionamento, ou tem uma liderança realmente humanizada, como a gente já comentou aqui em várias oportunidades, a importância desse olhar humano, apesar da inteligência artificial e da tecnologia cada vez mais presente, tudo se perde. Ou seja, o humano nunca vai deixar de ter o seu espaço perante a evolução tecnológica. É realmente, mais uma vez aqui, questão de equilíbrio.
1: Sim. No fim do dia, a gente fala há muitos anos lá que pessoas compram pessoas.
0: Sim.
1: Não tem jeito. Eu recruto, felizmente eu tô na Paid já há 15 anos.
0: Uhum.
1: Eu já vi diversos casos de pessoas que foram trabalhar com antigos chefes, que viraram líderes, né? Mas antigos chefes, antigos líderes, só porque era aquela pessoa. Às vezes era para um cargo não tão legal, um cargo abaixo, às vezes para ganhar menos, às vezes para ir trabalhar mais longe, mas porque era com tal pessoa que ela sabia que ela podia contar, que tinha confiança. Que se desse algum problema na vida dela, podia ligar para aquela pessoa e falar, deu esse problema, me segura aí, me suporta, porque eu preciso da sua ajuda agora. Então, Esse vínculo, sim, ele determina a longevidade das pessoas nos lugares. E ele é muito importante para você se sentir bem. No fim do dia, as pessoas querem se sentir bem. Você quer se sentir bem no trabalho que você está, nas relações sociais que você tem, no lugar onde você mora. Você quer se sentir bem. Ninguém mais tolera o, pô, não tô legal, sabe? Ou elas toleram por um tempo muito curto hoje em dia.
0: É.
1: Então, o elástico tá muito estirado para a maioria das pessoas. Estourar tá fácil.
0: É.
1: Então, elas precisam de mais empatia, generosidade, para que elas se sintam bem.
0: É, soft skills também sempre é bem-vindo, né? O desenvolvimento delas, sim, pelo menos, e a prática, obviamente. Eu não vou estender muito a previsão sobre ano que vem, mas pelo menos para o próximo semestre. A pesquisa ou vocês, no dia a dia, estão rastreando alguma tendência nesse sentido da tecnologia? Porque como é tão rápido, né? Muda constantemente, sim, dia após dia. Para esse ano de 2026, segundo semestre, por exemplo, alguma novidade no radar? Alguma intervenção maior sobre o mercado de trabalho através das ferramentas tecnológicas, Lucas?
1: Gradativamente a gente vai ver um uso maior das ferramentas em todos os níveis. Então hoje são poucas empresas que, por exemplo, usam processos de automação completos num processo de admissão ou de desligamento ou de gestão de profissionais, coisas desse tipo. A gente vai gradativamente ver com que isso aumente muito grande nas empresas. A gente vai, sim, gradativamente ver, por exemplo, agentes de inteligência artificial fazendo o primeiro filtro com as pessoas, as primeiras conversas, as primeiras abordagens, as primeiras perguntas. Isso, no nosso entendimento, vai evoluir para acontecer nos próximos, seja semestre ou anos, cada vez mais. Então, essa é uma realidade que a gente tem que aceitar, que cada vez mais a gente vai estar num ambiente digitalizado e isso faz parte.
0: Tá.
1: Mas, ao mesmo tempo, a gente tem que entender também que as empresas estão conscientes de que o ser humano ainda precisa fazer parte da tomada de decisão e do julgamento sobre o que vai acontecer. E esse equilíbrio está muito bem alinhado até agora no que tange o uso para recrutamento, gestão de pessoas e etc.
0: Boa.
1: Óbvio que em outras esferas da humanidade aí não vamos entrar nesse tema, que eu acho que fica mais amplo aqui, filosófico.
0: Aí já aí para outras esferas totais.
1: Mas nisso tá bem administrado, a gente enxerga que até agora as evoluções são positivas, até porque a maioria das empresas, e com devida certeza, tem algum medo de extrapolar isso e ser prejudicada no final do dia. Porque quando você lida com pessoas diretamente, e não com uma atividade transacional qualquer, você fazer o over uso, né, de algumas tecnologias, ela pode atrapalhar muito sua reputação. Então, existe um medo genuíno das empresas de fazer isso da forma adequada para não colocar os pés pelas mangas. Aí.
0: O Brasil está bem em comparação mundial. Se a gente olhar para... eu não sei se é injusto a gente olhar para os Estados Unidos, para a Europa e falar também aqui no compasso do Brasil. Mas falando globalmente, estamos bem, utilizando bem as tecnologias, acompanhando bastante esse processo de forma benéfica. Qual é a avaliação, mesmo que por cima, assim?
1: O Brasil não é um mercado de trabalho mais evoluído em sua maturidade e nem no uso tecnológico. Acho que a gente tá bem. Mas quando você faz o comparativo, quando você usou Estados Unidos, China, Japão, alguns mercados na Europa, eles certamente são mercados mais maduros de trabalho e do uso de tecnologia para com ele. E até porque tem um aspecto cultural em relação a isso. Ser realista, o latino-americano, ele gosta do cafezinho, ele gosta da relação pessoal, ele gosta da conversa, né, da mensagem, etc. No final do dia, quando você pega, talvez, algumas culturas asiáticas ou americano ou algumas culturas europeias, esse distanciamento para eles é normal. Então, você fazer um processo seletivo 100% digitalizado, culturalmente é extremamente aceitável em algumas culturas, porque tá tudo bem, só ser uma transação.
0: Quem já teve a oportunidade de ir para Nova York, acredito que seu caso também e tal, pode ver a diferença, é gritante. E a gente acha até que é frieza, mas não, é a diferença cultural. Horário é levado muito a sério, atraso é quase que inaceitável.
1: Sim, sim, não é não.
0: E é isso. É. E tá tudo bem, segue sua vida. Eu senti um pouco de estranheza quando eu tive essa experiência lá de uma imersão que eu fiz, mas é isso, né? Entender culturalmente gente respeitar também os limites culturais que determinam as ações das pessoas, principalmente no mercado competitivo, de trabalho e tudo Sim. mais, né, Lucas?
1: Choques culturais, eles causam estranheza, né? Então, isso vale também para o mercado de trabalho, né? Em todo lugar é igual. Da mesma forma, quando empresas de fora vêm recrutar conosco, que tem acontecido muito,

0: resistência ou sempre acha que o seu jeito tá certo. Não, meu arroz e feijão é o melhor que tem e esquece, não, nem me apresenta outra coisa.
1: E meu tempero,
0: meu tempero, nem quero ouvir, não quero ouvir esse negócio que você tem pra servir. Aí é um problema, entendeu?
1: Quem então... não tem ouvidos pra escutar e complica, né? A gente chegou no final, mas antes, só em menos de um minutinho, se você puder dar uma palavra, um conselho, uma dica. A gente falou aqui nos bastidores de um livro, não sei se você quer ir por aí, fica à vontade, Lucas.
0: Eu posso, bom, a gente falou de muita coisa hoje, né? Eu falei pra você mais cedo, desde que eu li o livro do Yuval Harari, o Nexus, é um livro que eu super recomendo, principalmente pela capacidade que ele tem de trazer o exercício da comunicação e da relação, o quão importante ela é, principalmente quando ela é verdadeira. Uhum. Então, recomendo esse, acho que é super interessante.
1: Boa.
0: E traz um parâmetro para nós de conseguir respirar, pensar, para conseguir criar e conduzir relações de mais sucesso e menos... né?
1: Euforia,
0: a flor da pele, euforia,
1: menos, né,
0: rede social.
1: Precipitações e tal. Lucas Ojan, muito obrigada pela presença. Sempre bom falar contigo. Essa calma que você transmite também na comunicação é muito boa. É bom trabalho. Conte sempre com a Band. Até a próxima.
0: Prazer, Lani. Muito obrigado.
1: Obrigada,
0: viu?
1: Lucas. Obrigada a você também pela companhia e audiência de sempre. O Aqui Tem BH também fica disponível no YouTube Band Jornalismo. Até o próximo programa.

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Olá, está começando mais um Viver Melhor. No programa de hoje, vamos falar sobre as doenças das vias aéreas superiores. E para tirar todas as nossas dúvidas, recebo os médicos

0: otorrinos, doutora Georgiana Webb, do Hospital Sírio-Libanês, e o doutor Guilherme Ocelin, que é médico do Hospital 9 de Julho, ambos aqui em São Paulo. Mas antes, vamos assistir uma matéria sobre esse tema. Vamos lá.
1: Lavagem do nariz com soro, sala sem tapete, sofá sem a manta e travesseiros da cama virados para baixo durante o dia para evitar poeira. Além disso, um quarto da casa foi transformado no guarda-roupa de seu Desmode, porque ele não pode sentir o cheiro da madeira. Todos esses cuidados são para afastar as crises de rinite alérgica que o arquiteto tem.
2: Do nada vem um cheiro forte e começa a entupir, a secretar, aí começa a corizar. Então é a coisa feia, viu? Quem tem rinite sofre.
1: As doenças respiratórias afetam principalmente crianças e idosos. São divididas em dois grupos, as agudas, como gripes e resfriados, e as crônicas, que são mais graves e não têm cura, como a rinite alérgica, a asma e a bronquite. A sinusite, que é uma inflamação ao redor do nariz e dos olhos, pode ser crônica ou aguda. As doenças respiratórias crônicas podem ser tratadas para diminuir os sintomas e assim o paciente ter uma vida mais tranquila. Para indicar o melhor tratamento, é fundamental consultar um médico. Uso de remédios, lavagem nasal, ventilação mecânica e líquida, e em alguns casos até cirurgia, podem ajudar a reduzir os sintomas. O paciente que recebe o diagnóstico precisa mudar os hábitos dentro de casa também.
3: Sempre lembrar de limpar o ventilador, né, as pás do ventilador, filtro do ar-condicionado, trocar os lençóis de cama. Às vezes um travesseiro, que a pessoa troca o lençol, a fronha, mas que já é muito antigo, tem mais de 2 anos. Às vezes pode ser isso a causa da sua rinite que não melhora nunca.
0: Georgiana, a gente está passando por períodos em que as temperaturas são mais baixas, o clima tende a ser mais seco. Qual é o impacto disso nas vias aéreas superiores? Nariz, ouvido e garganta.
4: Sim. Isso é uma dúvida muito comum, Jean, e eu sempre explico para o paciente. O frio em si, ele não causa uma resfriado, uma crise da rinite. O que que ele faz? O frio, ele tem um impacto na questão da nossa proteção. Ele diminui o movimento ciliar do nariz, os cílios funcionam um pouco menos.
0: O que são cílios?
4: Cílios é como se fosse uma espécie de vassoura, eu gosto de falar, que faz a limpeza do nosso nariz. Um termo simples para o paciente entender. E no frio, esse movimento ciliar, ele fica mais lento. Então, isso fica mais difícil para tirar impurezas e até mesmo vírus que podem entrar no nosso nariz. Então, isso favorece uma infecção de via aérea superior ou até mesmo uma crise de rinite. Além disso, o próprio frio, ele deixa o muco nasal mais espesso. E aí, na hora que ele fica mais grosso, mais espesso, isso também pode favorecer algumas infecções da via aérea superiores. Então, não é o frio em si que causa diretamente um problema, mas ele pode ter um impacto, sim. Tá bom?
0: Agora, Guilherme, a gente está falando um pouco desse frio e a gente fala assim, e aí, tomar sorvete no frio é ruim? Teria alguma métrica nesse sentido de dizer alimentos gelados, como por exemplo sorvete, diminuiriam a imunidade local, por exemplo, e favoreceriam infecções?
5: É curioso isso, porque se a gente for aos Estados Unidos, por exemplo, se alguém com dor de garganta for a um pronto-socorro, o médico de lá vai pedir para você tomar um sorvete, por exemplo, chupar um picolé. Então, a questão do gelado, né, para eventos climáticos, no frio, por exemplo, vai trazer dor de garganta, vai trazer mais resfriado, isso na verdade é um mito. A gente sabe que isso não vai trazer necessariamente. No entanto, a gente entende que no momento em que você está num ambiente mais frio, né, num gelado, e você pode tomar algo mais gelado em cima, isso pode talvez baixar um pouco a imunidade em algum determinado momento. E em pacientes que estão um pouco mais suscetíveis, isso pode favorecer a eventos respiratórios agudos, como resfriados, enfim, né? Então, não é que é o sorvete que está trazendo isso, mas é o gelado em cima de um frio, de um ambiente que naturalmente tem uma tendência de trazer para a nossa imunidade um pouquinho mais, né, deixar lá a imunidade um pouco mais fraca, e isso pode sim favorecer a gente pegar algum resfriado, mas é mito que tomar sorvete vai deixar a gente mais gripado ou não.
0: Até porque quando a gente faz algum tratamento dentário, ou aquelas crianças quando tiram a amígdala, a primeira coisa gelado. Que vocês, otorrinos, falam, olha, tem que tomar um sorvetinho, tomar gelado para diminuir essa inflamação. Mas é óbvio que a gente diminui a inflamação, diminui as nossas defesas. E se expondo a vírus ou até mesmo bactérias, isso acaba sendo um fator predisponente. Agora, qual seria o sintoma? A gente sempre fala assim, ai, a minha sinusite atacou. Ai, eu acho que é a minha rinite. Qual é o sintoma de uma sinusite e o sintoma da rinite?
4: O termo it, na medicina, eu sempre explico que ele significa inflamação. Rinite, inflamação da mucosa do nariz. Sinusite, inflamação dos seios da face. São estruturas diferentes. Quando a gente tem só a rinite, ela pode ser, Jean, alérgica, viral, e isso pode ter algumas diferenças. Mas os sintomas básicos, o paciente tem muita coceira, espirros, aquela secreção mais abundante no nariz. Quando ele já evolui para uma sinusite, que também pode ser alérgica, viral ou bacteriana, isso é muito importante diferenciar, o quadro muda. O paciente pode ter associado uma dor, uma cefaleia, uma dor de cabeça em peso, uma secreção que pode ficar um pouco mais grossa, um pouco mais espessa, mais amarelada, esverdeada, em alguns casos até febre. Então a gente sempre tem que diferenciar se é rinite, sinusite, se ele está diante de um quadro alérgico, viral ou bacteriano. Então é importante.
0: Agora, a gente fala de sinusite. O que é a sinusite? A gente já entendeu bem a rinite, que é um processo inflamatório e alérgico, né? É. Que pode ter também causa alérgica. Mas a sinusite, o que propriamente significaria?
5: Bom, como a Georgiana falou, então, aí, quando a gente está falando de um quadro de uma sinusite, a gente está falando de um processo, de uma forma geral, inflamatório dos seios paranasais. Então, dos nossos espaços onde acumula, onde tem, a gente pode ter acúmulo de muco ali dentro. E esse acúmulo de muco, esses processos inflamatórios dos seios à face, eles podem se dar por um quadro viral, ou alérgico, ou, eventualmente, se tornar algo bacteriano. Então, a rinossinusite, a sinusite em si, ela pode ser um próprio resfriado que a gente costuma ter. Vai trazer aquela dor, peso em face, aquele muco, né, que está constantemente drenando das nossas narinas, eventualmente indo para frente ou para trás, trazendo aquela sintomatologia de tosse. E isso pode, sim, eventualmente, ir para um quadro mais, vamos dizer, maduro, né, aquele quadro gripal que acaba persistindo. Esse é o termo que a gente usa de uma rinossinusite pós-viral, ou seja, aquela gripe mal curada que a gente diz eventualmente no consultório, né?
0: Duas semanas com esse resfriado
5: que não passa.
0: Que na verdade acabou fazendo uma infecção.
5: Exatamente. Então, nesse cenário, a gente tem aquilo que normalmente os pacientes entendem que é uma sinusite. Nem toda sinusite precisa ser tratada com antibiótico. A maior parte das sinusites, inclusive, são tratadas com sintomáticos em casa, lavagem nasal, remédio para dor ou febre. Mas, eventualmente, de fato, a gente tem esses quadros de sinusite que, entre aspas, vamos usar o termo, amadurecem. E aí a gente necessita, de fato, entrar com alguma antibiótico terapia, enfim. No entanto, o que o paciente sempre chega no consultório é, doutor, eu estou com 2 dias com secreção, estou com uma sinusite, eu queria um antibiótico, né? E isso a gente sabe que é muito errado, porque frequentemente isso vai acabar trazendo resistência bacteriana e o paciente melhorou da sinusite. Ah, usei 2 dias de antibiótico, tive uma melhora da sinusite, viu, tinha que usar um antibiótico. A gente não sabe, porque poderia ter sido um quadro gripal que deu a calhar de que passou ali, né, com os sintomas. Então, a gente tem que tomar muito cuidado com essa questão do uso recorrente, muito frequente e indiscriminado do uso de antibióticos.
0: Agora, Georgiana, a gente fala assim, olha, eu durmo, eu deito, me vem uma tosse que eu não consigo dormir. E aquela tosse chata, uma tosse seca. Acordo com dor de garganta. Por que isso?
4: Tem vários fatores. Se o paciente ele está diante de um quadro gripal, um quadro de rinite, um fator, Jean, é o que a gente fala do gotejamento posterior. O que, que é isso? Sem que ele perceba, na hora que ele deita, a secreção que acumula ali do nariz, ela vai para a região posterior aqui da laringe, onde estão as pregas vocais. E isso gera uma irritação local ali. E o mecanismo de defesa ali, a nossa resposta é a tosse. Por isso que o paciente tem muita tosse à noite, na hora que ele deita, muito pelo gotejamento. Temos outras causas também, como o próprio refluxo, que pode estar relacionado com uma tosse mais persistente à noite, ao acordar. Mas sempre eu gosto de pensar também nessa questão do gotejamento quando o paciente está com um quadro viral associado ou alérgico.
0: E o fato de ter dor de garganta, ele entope o nariz,
4: abre a boca,
0: respira pela boca, resseca e acaba.
4: E eu sempre falo, o ar, ele tem que passar pelo nariz. Se o ar não estiver passando pelo nariz, ele não passa por todos os processos de filtração, umidificação, que são muito importantes. Então, respirar pela boca, isso atrapalha muito. Além do ressecamento, a qualidade do sono. Então, não é algo que o paciente pode manter sempre. Quando está gripado, uma vez ou outra, tudo bem. Mas se isso fica persistente, todos os dias, acorda com incômodo, a avaliação é muito importante para a gente tratar essa parte.
0: Agora, Guilherme, a gente, muitas vezes, em concomitância, esses quadros de rinite e sinusite, você até colocou um termo conjugado, rino-sinusite, a pergunta, por que o ouvido entope? Coça esse ouvido. Por quê?
5: É, a gente tem o sistema do ouvido, ele é totalmente interligado com as nossas narinas, né? Nós temos lá no fundo do nariz dois canaizinhos que eles conectam o nariz, o fundo lá do nariz, com os ouvidos. E a função desses dois canaizinhos é justamente poder trabalhar a equalização de pressão de dentro dos ouvidos com fora para que a gente possa ouvir melhor. No entanto, toda vez que a gente tem um processo inflamatório de via aérea alta, invariavelmente acaba essa secreção, esse muco, essa inflamação, ela acaba ou se direcionando até o ouvido através desses dois tubinhos, que são as tubas auditivas, ou a gente também tem que lembrar que o revestimento dentro do nosso ouvido também é uma mucosa respiratória. Então ela vai ter uma ação tal qual a do nariz. Então, frequentemente, quando a gente está com um quadro respiratório agudo, um resfriado, por exemplo, frequentemente a gente vai ter uma resposta no ouvido também de acúmulo de muco. Pela questão de um nariz mais congestionado e que a gente frequentemente tem uma tendência de assoar sempre de uma forma um pouco errada, a gente sempre vai tendencionar a levar um muco para o ouvido. Nesse momento, a gente pode começar a ter problemas relacionados ao processo inflamatório de dentro do ouvido, que são as otites, principalmente as otites médias. Diferente das otites externas, que são processos inflamatórios, na maior parte das vezes, relacionados a problemas de água, problemas de contato com algum agente externo inflamatório, ou aqueles pacientes que têm uma tendência de coçar muito os ouvidos, uhum. E a gente pode, talvez, até abrir um pouquinho o leque aqui nessas questões de coceira nos ouvidos, porque pode ser por uma simples cera, pode ser por uma situação de descamação excessiva dentro dos ouvidos, dos condutos, né, dos buraquinhos aqui dos ouvidos. E por que que tem essa descamação? Entre vários outros fatores, o uso recorrente de hastes flexíveis, que vai tirar aquela proteção do nosso conduto e deixar ele mais ressecado. Quando a gente leva o nosso germe debaixo da unha para o ouvido para coçar, a gente cria uma porta de entrada e facilita muito os processos inflamatórios das otites externas.
0: Eu ia aproveitar, essa fala do Guilherme, Georgiana, quando ele diz do uso dessas hastes flexíveis para higiene do ouvido. A gente sempre fala assim, eu uso também, mas quais são os cuidados que as pessoas que estão assistindo a gente devem ter da limpeza, qual é o local, até quanto e quando usar e quando também não usar?
4: Eu oriento o uso da haste flexível apenas nessa região externa aqui da orelha, Jean. Uma outra opção para o paciente é, após o banho, limpar com a própria toalha, que já está uma região mais úmida. Entrar aqui na entrada do conduto, eu já falo que não é indicado. Tem paciente que acumula muita cera, independente do uso ou não de hastes flexíveis, por uma própria produção natural. Esse paciente, o recomendado é passar no otorrino com frequência para uma limpeza adequada, ou uma lavagem, ou uma limpeza com instrumentos, mas nunca tenta remover a cera com o uso da haste flexível, porque nessa tentativa de remoção, na verdade, ele acaba empurrando a cera mais para dentro do conduto auditivo. E isso, na verdade, tende a acumular mais cera. O próprio organismo, a própria orelha, do mesmo jeito que eu expliquei que ele faz, a gente tem um sistema de limpeza natural no nariz, tem o sistema de limpeza natural no ouvido. Então, a própria cera que está acumulando, aos poucos o organismo vai eliminando sem que a gente perceba. Então, quando a gente tenta limpar usando uma haste flexível, a gente está indo contra esse processo natural do organismo.
0: Agora, vamos aproveitar, Guilherme, e falar um pouquinho. Eu vou querer ouvir vocês dois sobre zumbido. Isso é muito comum. A partir de que faixa etária? Quais são as causas? Isso para você, e eu quero que você já pense. Existe tratamento? Então vamos lá, Guilherme, eu quero te ouvir.
5: O zumbido, se a gente for querer bater um papo sobre zumbido, a gente pode ficar um dia, dias inteiros falando sobre zumbido, porque o zumbido é uma causa, na verdade a gente está falando de um sintoma, uma queixa relacionada ao paciente. Dentro da queixa zumbido, eu tenho inúmeras possibilidades de causa de zumbido. Eu posso ter uma causa metabólica, ou seja, um problema, vamos supor, uma tireoide que está desregulada, uma questão de diabetes que pode estar desregulada também, uma própria pressão alta também pode trazer um fator de zumbido. A gente tem zumbidos relacionados à própria questão auditiva mesmo, né? Mas a gente tem que entender que nem todo zumbido ele é de causa auditiva. No entanto, sempre que a gente chega o paciente com uma queixa de zumbido, a gente tem que tentar abrir um leque de opções. A gente tem também, inclusive, por exemplo, a questão do zumbido relacionado a uma disfunção da articulação temporomandibular. A gente pode ter zumbido temporomandibular, essa da nossa articulação, que frequentemente pode causar dor, desconforto, e muitas vezes o paciente chega ao consultório com uma queixa de dor de ouvido, né? E isso pode gerar zumbido. Afinal, a gente está, entre aspas, escutando o processo inflamatório da articulação, porque ela é vizinha do nosso ouvido. A gente também pode ter zumbido relacionado, por exemplo, a questões vasculares. Existem alguns vasos ao redor do nosso ouvido que podem estar posicionados de uma forma um pouquinho diferente, e isso pode ser passado a ser ouvido. A gente também tem zumbidos relacionados a questões articulares ou musculares, como torcicolos, como hérnias de disco, né? Tudo isso pode trazer zumbido. E existem uns zumbidos que não têm fator nenhum. A gente pode virar o paciente do avesso, a gente pode solicitar inúmeros exames e a gente não vai encontrar, né? Esses são uns zumbidos que dificilmente a gente vai conseguir ter uma resposta para dar para o paciente, porque os pacientes com zumbido, eles chegam no consultório com uma ânsia de querer, né, saber uma resposta, né? O porquê que eu tenho e como que eu tiro ele da minha cabeça. Então, existem zumbidos que eles estão aqui, guardados na nossa cabeça, como uma memória auditiva. Então, eu sempre falo com os pacientes no consultório que o zumbido, na verdade, ele é como se, a gente tem que entender que ele é como se fosse uma informação auditiva que está numa gavetinha lá na nossa parte auditiva do nosso cérebro, que está ali, guardadinha. Se a gente passa a ter a percepção desse barulho, a gente tem a consciência dele. No momento que a gente tem a consciência dele, ele está presente na nossa vida. Então, claro, a gente tem que investigar o zumbido, né? Onde a causa tem. Mas, infelizmente, nem sempre a gente consegue dar essa precisão ao paciente da onde que vem o zumbido, né?
0: E aí, baseado nisso, como que fica? Porque é natural esse desconforto, esse incômodo, e as pessoas vêm exatamente com a ânsia de falar, bom, eu vou procurar a doutora Georgiana porque ela vai tirar esse problema que eu tenho do meu zumbido. E aí, como que fica a questão de tratamento? Existe tratamento para todas as causas? Pelo visto, existem inúmeras causas, mas aquele que a gente não entende ou não identifica a causa, como que fica?
4: Eu sempre falo isso, também só complementando um pouco o Guilherme, eu falo que o zumbido para o paciente, ele precisa de uma investigação. E a gente tem até, por mais que às vezes os pacientes consideram, ah, eu tenho um zumbido há muito tempo. O zumbido, em raríssimos casos, mas pode existir, ele pode estar associado a algumas causas tumorais. Então, tem que ter uma investigação sempre, Jean. Principalmente em alguns casos de zumbido unilateral. O que, que seria isso? O paciente, quando ele sente, consegue definir bem que o zumbido é exclusivamente apenas de um lado, ou esquerdo ou direito, não é um zumbido que ele escuta dos dois lados. Voltando na questão do tratamento, o que, que é um ponto importante? Nós não temos para o zumbido aquela medicação específica. Estou com uma dor, vou tomar um analgésico e isso vai resolver essa questão. O zumbido, ele é multifatorial. Então, a gente tem que identificar Hoje em dia, a gente tem algumas linhas que também não são medicamentosas, mas muito voltadas para terapias de relaxamento, fisioterapia. Temos que tratar outras causas. Quando tem a disfunção da ATM, muitas vezes o paciente melhora o zumbido usando uma placa.
0: Uma placa de mordida para essa articulação.
4: Uma placa para aliviar. Então, a gente tem que entender a causa associada do zumbido. Em alguns casos, a gente entra com medicação, com algumas medicações para o tratamento do zumbido, mas às vezes não é uma única coisa que será utilizada, é um tratamento em conjunto e multifatorial. Eu explico para os pacientes, não tem uma fórmula mágica, mas a gente tem um leque de opções que nós podemos atuar.
0: Vamos lá para a Sala Digital, que é uma parceria do Grupo Bandeirantes e da Google, e saber aquilo que mais os internautas têm pesquisado. Vamos lá.
6: Olá, doutor Jean, Sala Digital chegando por aqui. Vamos dar uma olhada no que os brasileiros têm buscado sobre rinite e sinusite nos últimos anos. As buscas no Google mostram pra gente que o interesse pelos temas cresce com a chegada do outono e atinge seu pico durante o inverno, o que sugere uma relação aí com as características da época do ano. Então, queda das temperaturas, o tempo mais seco, também o aumento das crises respiratórias e alérgicas. Aqui é possível observar que a rinite e a sinusite começam a ganhar força a partir de março e permanecem em alta até o mês de julho. Agora, a gente também levantou algumas das perguntas mais buscadas sobre esses temas. Vamos dar uma olhada, porque de modo geral as pessoas querem entender o que diferencia os dois problemas, como identificar sintomas e o que pode ajudar a aliviar os desconfortos que os problemas causam. Então vamos dar uma olhada aqui. Então as pessoas perguntam: qual a diferença de rinite para sinusite? Sinusite e rinite tem cura? Também tem perguntas como: o que é bom para sinusite e rinite? E como saber se tenho rinite? E quais os sintomas da sinusite? Agora, para responder a nossa audiência na internet, doutor Jean, eu repasso para vocês aí no estúdio as seguintes perguntas: qual a diferença de rinite para sinusite? E sinusite e rinite tem cura? Eu volto com você no estúdio.
0: Sinusite e rinite. Guilherme, tem cura? A gente ouve o indivíduo falar: olha, minha sinusite não melhora com nada, muda o tempo, passa alguém com perfume, a minha rinite com minha sinusite já atacam. E aí, tem algum tratamento específico? O pessoal fala: olha, tem umas vacinas que o pessoal tem usado. Como que é isso?
5: Entrando no mérito da rinite, assim, cura tanto da rinite quanto da sinusite, a gente tem que entender que são processos, uma resposta do nosso organismo. Então, eu bloquear essa resposta, ou seja, o que estaria mais próximo de uma cura que o paciente gostaria, nem sempre é o mais interessante. A rinite, por exemplo, a gente não consegue ter uma cura dela, mas a gente consegue controlar substancialmente as queixas que o paciente traz, né? O que impacta no dia a dia dele, do paciente. O que mais próximo chegaria de uma cura da rinite seria o tratamento, né, de imunoterapia, que são essas vacinas, né? É para todo mundo? Não, não é para todo mundo. Existem rinites que são relacionados, por exemplo, à mudança climática, mudança de estação. Eu não tenho como dessensibilizar isso ao paciente, mas eu tenho como trazer controle, qualidade de vida com esse paciente, com a lavagem nasal, com sprays tópicos de corticoide nasal, eventualmente com comprimidos antialérgicos. Então a gente consegue controlar esses sintomas. Entrando no mérito das sinusites, o que eu tenho que entender? Essa sinusite, primeiro de tudo, essa sinusite é uma sinusite viral? Será que a gente está falando talvez de uma imunidade que precisaria de um pouquinho de atenção? Esse é o primeiro ponto que a gente tem que pensar. Se essas sinusites, elas são decorrentes de quadros recorrentes de rinite, porque, como eu falei antes, a gente usa muito o termo de rinossinusite, porque está tudo muito junto. Então, será que essa rinite descontrolada não está trazendo os eventos inflamatórios sinusais? Vamos tratar mais essa rinite. Nos eventos de sinusites bacterianas, entra o contexto. A gente tem que imaginar que os quadros virais são grandes fatores para amadurecer e virarem esses quadros bacterianos. Mas a gente também tem que pensar em outros fatores, como, por exemplo, anatômicos. Eventualmente, a gente sabe que os seios da face, como a Georgiana falou, para a gente ter um seio saudável, eu preciso ter um batimento mucociliar adequado. Se eu tenho um nariz pouco funcional, ou seja, muito obstruído, porque talvez tenha um desvio de septo, ou porque tem cornetos aumentados, né, a carne esponjosa do adulto, ou porque tem pólipos nasais, eu tenho esse nariz muito trancado, muito obstruído, e isso vai dificultar a saúde dos seios da face. E isso vai trazer para esse paciente eventos recorrentes de rinossinusite, das sinusites crônicas, né? Então, nesse cenário, a gente tem tratamentos, tanto tópicos, com a lavagem nasal de novo, eu sempre friso, a lavagem nasal é o que mais vai favorecer o paciente a ter uma saúde nasal. Além disso, a gente tem que pensar, talvez, eventualmente, nas cirurgias. Mas as cirurgias, a gente tem que entender sempre, a cirurgia não é igual à cura de sinusite.
0: Pois é. Isso é muito interessante. Agora, Georgiana, a gente está falando um pouco dessa lavagem nasal. E a gente lembra que hoje a gente tem poluição, ar-condicionado em ambientes que muitas vezes nem janela tem, e ar-condicionado que eventualmente sequer são devidamente higienizados. Qual é a dica que você deixa para os nossos amigos do Viver Melhor nesse sentido?
4: Em relação à lavagem, ela é sempre fundamental, é uma prática que todos nós deveríamos ter de rotina, independente de estar diante de um processo viral, alérgico. Então é um hábito muito bom para a saúde da nossa mucosa do nariz, e existem várias técnicas. Eu sempre falo que eu gosto de ver o que cada paciente se adapta melhor. Para crianças, eu tenho algumas técnicas específicas. Bebezinhos, a gente já começa a lavagem nasal, Jean, desde bebês, mas isso você vai usando conta-gotas, então não posso usar uma lavagem com muito volume em uma criança muito pequena, um bebezinho muito pequeno. Então a gente vai indo de acordo com que cada paciente se adapta melhor e o quadro viral dele. Em relação ao ar-condicionado, esses cuidados, eu sempre falo muito isso também. A gente tem que higienizar o próprio ar-condicionado. Ele deixa um ambiente mais seco, que favorece um menor movimento ciliar do nariz. Então, são cuidados. E uma dica também, quando a gente fala de alergia, dos processos alérgicos, a resposta inflamatória, ela tende a ser imediata. Então, naturalmente, o paciente sabe o que dá alergia para ele.
0: Sim.
4: Eu falo muito que essa época do ano é a época que todo mundo abre o armário para pegar
0: tira
4: aquele
0: aquelas
4: casaco
0: roupas que ficaram um ano
4: que tá
0: lá
4: guardado ali.
0: Cheio de pó.
4: Então é instantânea a resposta ali pelo ácaro, pelo pólen, o cobertor aquele
0: verdade
4: gostoso do frio. Então o cuidado é muito importante para a gente prevenir as crises.
0: Olha, eu tenho certeza que vocês ficariam ouvindo eles muito mais tempo. A gente está cheio de dúvidas, curiosidades, mas o Viver Melhor de hoje vai terminando. E lembrando que todos os episódios do programa estão disponíveis no canal Band Jornalismo no YouTube. Nos vemos na semana que vem, sempre com muita informação sobre saúde e bem-estar. E obrigado pela tua companhia e espero você na próxima. Ó, beijo!
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0: Algarve. Eu estou numa região ao sul de Portugal, famosa pelas praias, pelas falésias e, claro, principalmente pela gastronomia. E por aqui, um chefe vem se destacando pela sua criatividade e menu focado em frutos do mar da região, sem nenhum tipo de carne vermelha. Vamos lá conferir? João, a gente tá aqui nessa região belíssima do Algarve e você tem estrela Michelin, você faz um menu maravilhoso com os frutos do mar, um menu que não entra carne vermelha. De que forma isso tudo inspira para você criar tantos pratos maravilhosos por aqui?
1: É o mar, nós estamos em frente ao mar, as pessoas quando jantam ou almoçam estão sempre frente ao mar e isso é também é inspirador para nós, que é dar-lhes o que é um bocadinho a cultura e o que é a gastronomia mais local, o que é esta parte de ligação ao território.
0: Muitos chefes acabam buscando restaurantes e referências em outros países, restaurantes estrelados. A sua carreira é basicamente em Portugal.
1: Sim, eu sou do Norte, eu nasci no Porto, que é completamente o inverso. Enquanto o Algarve é o Sul, o Norte é o Porto. Vivi, trabalhei lá, estudei lá. Isso tem um tipo de cultura já completamente inverso ao Algarve, mas nos últimos 10 anos que estou cá, primeiro tive que absorver, ter conhecimento, visitar produtos, conhecer produtos, porque a cultura gastronómica é completamente inversa. A questão de ter saído ou não fora do país, continuo a viajar, apesar de não ter trabalhado, continuo a viajar muito, viajar para o Brasil, viajar para muitos, muitos países, e o que eu tento, basicamente, é absorver a cultura gastronómica dos locais onde visito. Isso, para mim, depois também vai me inspirar aqui, porque um dia que eu precise, posso não utilizar os mesmos produtos, mas tenho sempre uma lembrança dos sabores, das texturas, daquilo que eu quero fazer aqui, e é super importante.
0: Isso é muito claro, né, no menu, porque a gente vê influências japonesas, influências francesas, a gente consegue ver influências de outros países, mesmo você sempre tendo sua base aqui no país.
1: Sim, a cultura japonesa não quer dizer que eu tenha que meter soias nem produtos japoneses, mas sim, utilizar a mesma técnica. Tive dois meses no Japão a primeira vez, a segunda vez tive mais um mês. Aí aprendi, por exemplo, a respeitar mais o peixe, a respeitar mais os tempos de maturação, os descansos, os caldos. Nós fazemos uma espécie de dashi, dizemos que é um caldo, mas a técnica é de um dashi, mas substituímos o atum por espinhas de cabala, substituímos as algas combo, que não temos cá, só temos frescas, mas substituo por alface do mar. Consigo pegar na mesma técnica, mas transportar para os produtos todos locais. Agora, é lógico que nós todos, é tal história que estava a falar, visitamos, conhecemos, voltamos, readaptamos com a nossa cultura e com aquilo que nós temos disponíveis para transmitir também às pessoas que o podemos fazer de outra maneira.
0: Faz anos que vocês têm estrelas, que vocês ganham diversos outros reconhecimentos.
1: Sim.
0: Isso é uma motivação ou é algo que preocupa?
1: Eu acho que, como tudo na vida, as pessoas têm que continuar a manter os pés bem assentes na terra e perceber que o que vem também pode ir. O que ganha-se também se perde. E perde-se muito mais rápido, se calhar, que aquilo que se ganha. Eu já trabalho em cozinha desde os 18. Vou fazer 38, já vai fazer 20 anos. Já é um longo tempo e também comecei logo com restaurantes que tinham uma estrela, perdemos uma estrela e eu tive essa sensação de perdermos uma estrela. Não como chefe, mas como cozinheiro. E foi uma sensação que eu espero não replicar. Mas depois também aprendemos com os erros. Voltamos a conquistar, mudei de local, voltamos a conquistar outra estrela, vim para cá, conquistamos, fui para outro restaurante em que já tinha duas estrelas e, acima de tudo, comecei a perceber que uma coisa é aquilo que nós fazemos no dia-a-dia, que se nós tivermos consistência, trabalho, humildade e dedicação, não nos temos que preocupar com o resto, porque chegamos à cama, dormimos descansados. Um dia ganha-se e somos os melhores, mas esquecemos para ganhar, precisamos de uma equipa que estava ao nosso lado e nós sozinhos nunca vamos de lado nenhum, porque é normal. Nós, cozinha, sala, temos de trabalhar todos para o mesmo, temos de ter todos o mesmo foco. Isto não é só falar por falar, porque é verdade. E muitas vezes as pessoas esquecem-se disso, que é ganham um prémio e querem sair, ir para todo lado, aparecer em todo lado, e acabam por esquecer da equipa, e a equipa é que lhes deu todo o apoio, todo o mérito é da equipa e não só do chef. Acho que é manter sempre o foco.
0: João, me conta um pouco sobre os pratos que a gente encontra no seu menu aqui no Vista.
1: Nós temos um prato feito de tomate, a lógica daquilo é uma salada de tomate, mas, por exemplo, a mim, o que me inspirou foi essa salada de tomate, que é, que se vocês experimentarem em casa, colocam um bocadinho de sal, pimenta, uma pimentinha ou um azeite e deixam estar 2, 3, 4, 5 horas, acabam por ficar com um caldo de tomate natural. Pronto, esse sabor é que me transmitiu tipo a inspiração para fazer este prato. Então nós utilizamos vários tipos de tomate, mas a ideia, a lógica, o sentido é esse que eu quero, é que as pessoas tipo, comam quase como se fosse aquele caldo de tomate, mas ao mesmo tempo tenha textura, tenha diferentes temperaturas, tenha diferentes técnicas, que seja visualmente muito apelativo, mas acima de tudo que tenha muito sabor. Depois temos um prato de lagostim, que também significa muito para nós em termos gastronómicos, que é um prato que nós fazemos há 10 anos para cá, sempre que estamos na temporada de lagostim. Uma, duas, três vezes por ano, sempre que entra um melhor lagostim, nós fazemos esse prato e estamos sempre a alterar. Por exemplo, neste momento só tem dois ingredientes-chave, que é couve-flor e lagostim. E tudo vai à volta disso, que é utilizar a couve-flor quase desde a raiz até às folhas e depois utilizar o lagostim também toda essa parte, toda desde a cabeça, dos interiores, das cascas, desde o lombo. Nós temos um takoyaki, que no Japão é feito com polvo, e depois as pessoas colocam lâminas de atum seco, katsuobushi. Nós aqui não temos polvo, não utilizamos dashi, não utilizamos farinha, utilizamos sim uma base de arroz e depois o próprio caldo é um consommé feito com as cabeças de lagostim. Apesar de termos várias técnicas do mesmo produto, desde a folha até ao tal, à raiz, mas a lógica é mesmo essa, a nossa sustentabilidade tem-se transmitir nos pratos e naquilo que nós fazemos, que é utilizar tudo o que seja possível, menos produtos possíveis e utilizá-los o máximo possível, tirar o máximo proveito possível.
0: Eu não vejo a hora de provar o seu menu. Hoje à noite, sem falta, eu vou estar no Vista para conferir tudo isso que você falou. João, parabéns e muito obrigada pelo trabalho que você faz.
1: Não, obrigado eu. E vamos a isso logo à noite para experimentar o menu.
0: Obrigada e bem-vindo ao Brasil. Esperamos você por lá.
1: Claro.
0: Gonçalo, você viaja o mundo inteiro, conhece hotéis de alta gama. Qual o diferencial que o Bela Vista aqui no Algarve apresenta?
2: Eu acho que a principal diferença que o Bela Vista tem de os demais hotéis, muito embora existam alguns com as mesmas características, é a sua identidade, a sua história. Sendo aqui o Bela Vista um dos primeiros hotéis do Algarve, um edifício histórico que foi construído em 1918 como uma casa de férias e depois foi construído enquanto hotel em 1934. Eu acho que também o que faz aqui a diferença do Bela Vista com os demais é a forma como nós recebemos, a forma como nós acolhemos os nossos clientes, quem nos visita, os nossos fornecedores, os nossos amigos e os nossos parceiros, como a Cecília, que está cá hoje connosco, que muito nos honra estar aqui connosco estes dias. Eu acho que isso, o nosso serviço, obviamente aliado à nossa altíssima gastronomia, nós temos um restaurante com uma estrela Michelin, do chef João Oliveira, e acima de tudo a nossa localização. Nós estamos no Algarve, que é uma zona de praia, uma zona de turismo, mas nós estamos no topo de uma falésia com uma vista de 180 graus sobre o mar e com o pé na areia. Portanto, eu acho que tudo isto combinado faz do Bela Vista um produto único, ímpar e obviamente que deve ser visitado porque toda a gente que gosta de hotelaria de luxo, de exclusividade.
0: Agora, das experiências, um hóspede que vem para cá, o que além de tudo isso que a gente vê aqui no Espado, um café da manhã maravilhoso, o que mais tem de tão especial aqui na região do Algarve que o hotel pode oferecer para um hóspede?
2: Eu vou recomendar duas experiências ou três experiências que os nossos clientes reconhecem como sendo um add-on, um added value, enquanto nossos visitantes. diferentes. Obviamente, por estarmos em frente ao mar, temos de ter uma experiência, evidentemente, ligada com o mar, com a água. Alguma experiência que eu recomendo é uma visita às grutas, para conhecer a costa aqui da zona que nos envolve, desde a gruta do Benagio, e isso, obviamente, aliado com a parte das falésias, que nos leva até à outra ponta, à ponta que nos liga a Lagos, à Ponta da Piedade, e, obviamente, um sítio que eu pessoalmente gosto muito, que fica aqui bem perto, que eu não vou desvendar qual é, mas que vale a pena ser conhecido. Portanto, quem quiser visitar-nos, vamos recomendar esse sítio para que passem lá uma boa tarde e muito agradável.
0: Isso é porque tem algumas que já são super lotadas,
2: por isso,
0: né? Essa outra são os hóspedes daqui que têm esse privilégio de conhecer.
2: Esse, para já, é um dos segredos mais bem guardados que nós temos aqui e que nós não queremos desvendar com toda a gente.
0: Só os hóspedes que vão.
2: Exatamente. É, isso. É uma das diferenças que nos distingue dos demais. Uma das experiências que nós temos muito e que vem é ir à pesca com o chefe. Ou seja, nós temos contactos, obviamente, que envolvem muita parte da sustentabilidade. Ou seja, trabalhar com produtores locais. O que é que nós fazemos? Temos dois clientes, máximo quatro. Nós tentamos que não seja um grupo muito grande, de forma que a experiência seja mais imersiva. Ou seja, dois clientes que queiram, nós conseguimos ir à meia da noite com um pescador, no barco de um pescador, ir pescar ao mar.
0: De madrugada.
2: De madrugada. Trazer o peixe, ir para a cozinha com o nosso chefe João Oliveira, o estrelado, cozinhar o peixe e servir ao jantar ou ao almoço.
0: Mas o chefe não dorme? Porque o chefe, eu vejo o chefe aqui no hotel o dia inteiro,
2: o chefe,
0: né?
2: Quase não dorme. O chefe realmente tem uma vida muito agitada, muito preenchida, mas é isto. Quando se faz algo com gosto, com alegria, com motivação, acho que se faz sem
0: até
2: qualquer
0: pescar,
2: tipo de problema.
0: Ele pesca.
2: Sim, sim, sim.
0: A gente não podia deixar de falar, né, dos ingredientes locais.
2: Isso,
0: né?
2: O nosso menu, a nossa experiência gastronómica é evidentemente 99% virada para peixe e marisco. E é evidente que os mariscos que nós trabalhamos aqui são mariscos também, que trabalhamos com produtores que nos trazem o melhor que o mar nos dá. E lhes dá, neste caso, nos dá a nós. Portanto, o nosso conceito é este. E depois temos outro menu. Temos dois menus, que é o Vista, que é este peixe e marisco. E depois temos um menu altamente dedicado a pessoas com, enfim, no fundo, restrições alimentares. Sejam celíacas, vegetarianas, vegan, com gluten free. Nós temos um menu que é o Terra, que é um menu altamente preparado, desenhado pelo chef e pela sua equipa, com 10 momentos, com pratos todos diferentes, mas obviamente com esta nuance, que é para pessoas que no fundo não querem comer peixe nem marisco e que querem comer outro tipo de gastronomia.
0: Brasileiros, eles vêm muito para cá. Como é que é o hóspede brasileiro que vem por aqui?
2: Nós temos, felizmente, muitos hóspedes brasileiros aqui. Atualmente está no nosso top 5 de clientes. Acho que os brasileiros fogem um bocadinho ao inverno brasileiro e vêm para o verão europeu.
0: É uma boa ideia.
2: É, não é? Temos muitos brasileiros. Porquê? Primeiro porque o brasileiro, falamos a mesma língua. Só isto nos dá aqui logo uma proximidade em termos de idioma. Não há barreiras. E depois também é a nossa gastronomia. Voltando a essa parte, é uma gastronomia que também vocês muitos conhecem.
0: Fresca,
2: exatamente,
0: né?
2: Fresca. Com sabor, com identidade. Eu acho que isto, e depois também por o país ser pequeno. Imagino um hóspede chegando a Lisboa, vindo de um voo de São Paulo, por exemplo, de Lisboa, que é o aeroporto internacional e o da capital, até Portimão, leva 2 horas e meia. Portanto, 2 horas e meia de Lisboa até Portimão.
0: Isso de carro,
2: de
0: né?
2: Carro, 2 horas e meia.
0: De avião dá para vir para Faro,
2: para
0: meia
2: Faro.
0: Hora.
2: Mas eu sempre recomendo, obviamente, que avião, a conexão Lisboa-Faro é uma ótima opção, mas melhor ainda, eu recomendo sempre quem chega a Portugal e que quer explorar a Portugal de norte a sul, e neste caso só se for o caso do Alentejo e do Algarve, que chega a Lisboa, aluga um carro. Ok? E com isso, com um carro alugado, 2 horas e meia está no
0: faz
2: Algarve.
0: Faz o trajeto, passa
2: exatamente.
0: Por vinícolas,
2: isso,
0: né? Mas
2: isso.
0: Não pode beber e dirigir, mas
2: não.
0: Pelo menos conhece.
2: É, eu acho que fazer aquele percurso de Lisboa aqui, pela Costa Vicentina, subindo ali pela parte de Troia, Comporta, chegando até Sagres e vindo para aqui, passa um dia muito bem passado, tem uma vista maravilhosa e consegue explorar e conhecer o que o Algarve e a Costa, neste caso alentejana, tem para oferecer. Portanto, visitem-nos sempre que queiram, de um ano inteiro, de janeiro a dezembro, estamos de portas abertas para vos receber.
0: Eu estou adorando e agora eu vou conhecer o restaurante Vista com estrela Michelin do chefe João Oliveira, porque ouvi dizer que é espetacular.
2: Vale muito a pena. Portanto, este é mais um motivo para que vocês venham cá. Para além do outro.
0: Vamos lá agora.
2: Vamos lá, vamos experienciar. Vai ser uma experiência única e que você vai lembrar para sempre.
0: É isso que a gente tem que dar valor na vida. Obrigada, Gonçalo.
2: Nada, obrigado, Cecília. Obrigado.

frutos do mar do Algarve são espetaculares. E provando as ostras de lá, nós podemos entender como o terroir faz parte desses ingredientes. Elas possuem um toque salino natural e isso nós só percebemos quando provamos diretamente do mar. Sem tempero nenhum, aliás, com apenas o seu aroma natural. Eu fui até um dos produtores locais para ter essa experiência na prática.

vários fornecedores, já há fornecedores em Portugal que fazem a criação da ostra não natural, a triploide, essa que não se reproduz. Compramos com 6 milímetros, metemos no nosso viveiro e passados 2 anos ela está em princípio pronta para conceber. Em termos de tamanho, dos 3 milímetros até aqui, elas são escolhidas umas 6, 7 vezes por nós aqui nas nossas máquinas.

que é o tamanho mais procurado, é o número 3, entre as 70 gramas e as 85. Uma ostra bem côncava, é triploide, ou seja, não faz reprodução. Aqui o processo da postura também conta muito, porque nós, levando 2 anos a fazer o manuseamento da ostra, convém que depois a pessoa que vai abrir no restaurante também faça um bom trabalho, porque se abrir mal a ostra chega ao prato do cliente e está feia, está toda cortada com a faca, e convém ter o cuidado de abrir, pois como eu abri, não há desperdício de carne. Está limpinha a ostra, está bem aberta. E agora, só cortando aqui o neto de baixo, está pronta a consumir.

Uma viagem pela região do Algarve não pode deixar de ter uma visita às falésias. E são diversas as formas de se conhecer essas formações geológicas milenares, com muitas cores e que remetem a muita história aqui da natureza da região. Eu vim de barco para ter essa visão panorâmica, mas dá para ir de caiaque, dá para ir de stand-up paddle e caminhando também, porque são muitas as trilhas para se desbravar aqui na região.

Agora, tem uma gruta, Benajil, que se tornou muito popular depois que um site famoso de dicas de turismo considerou como uma das 5 grutas mais bonitas do mundo. Mas não é só isso. Como existe uma praia lá também, essa praia foi considerada a mais inusitada, lindíssima do mundo. Com isso, são muitas as embarcações, a superlotação que fica por lá. Eu acabei não entrando porque a fila estava gigantesca, mas não é necessário porque são tantas formações belíssimas por aqui que a gente, assim, não se cansa de olhar para essas diversas grutas. Agora, outro ponto importante, o banho de mar, você descer pela areia por lá, está proibido por conta dos riscos e também dessa superlotação. Eu estou aqui, olha, maravilhada com tanta beleza. É lindíssimo, é único, espetacular.

hoje em dia vir ao Algarve e não vir dar uma volta de barco é como se ficasse qualquer coisa a faltar, na verdade, não é? Acho que faz parte do roteiro Algarve vir conhecer as falésias e vir ter esta perspectiva de mar. Podemos vir num passeio diferenciado, neste caso um passeio privado, não é? Que é o que nós fazemos, em que as pessoas vêm, alugam o barco só para o grupo delas. Temos muitos casais, temos famílias, pequenas famílias, que optam por este tipo de serviço, em que saímos durante meio-dia ou durante um dia completo e vamos fazer uma pequena visita costeira, muito próximo das falésias, visitamos mesmo algumas grutas, entramos mesmo dentro da gruta para que as pessoas tenham esta ideia desta dimensão, esta realidade que é muito específica, muito característica aqui do Algarve e portanto é fundamentalmente é o que nós fazemos numa base privada com uns petisquinhos a bordo, um champanhe, uma coisinha que está sempre presente no nosso passeio, como é óbvio. Paramos para mergulhos, fazemos uma altura mais calminha para as pessoas poderem conviver a bordo, desfrutar um pouco da embarcação. De certa forma é isto, como digo e volto a repetir, quem vem no Algarve tem que vir dar uma volta de barco, é fundamental.

a melhor altura é, vamos considerar, de abril a outubro. Abril a outubro, que é quando o sol está no seu máximo, onde o calor, a água está um pouco melhor, e então é a melhor altura para visitar o Algarve. Notamos também uma grande afluência por parte do público brasileiro ultimamente, especialmente nesses meses de verão, que são as férias de inverno no Brasil, e acabamos por ter muitos brasileiros, na verdade. O turista brasileiro, neste caso, tem uma vantagem grande, porque ele fala a língua, então a comunicação torna-se muito fácil com o turista brasileiro. É característica a alegria, a felicidade, o positivismo do turismo brasileiro é impressionante. Bom, quero deixar um beijinho muito grande, um abraço muito grande para o Brasil.

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0: Olá, no Band News Docs dessa semana, vamos até as Cataratas do Iguaçu, uma das sete maravilhas naturais do mundo. Um paraíso visual, aquático, na fronteira entre Brasil e Argentina, onde a força da natureza se impõe, com vazões de até 3 milhões de litros por segundo. O destino é um ponto de encontro internacional que recebe visitantes de mais de 130 países. E além das quedas d'água, parques de Foz do Iguaçu oferecem trilhas para pedalar, projetos de conservação de aves e onças. Confira.
1: O número de visitantes só não é mais impressionante que a beleza das águas. É ela que atrai tantos olhares curiosos e cliques de diferentes ângulos. O Parque Nacional do Iguaçu é patrimônio mundial natural e abriga uma das áreas de preservação mais importantes da Mata Atlântica. Brasileiros lideram o ranking de visitantes, seguidos por turistas da Argentina, Paraguai e Estados Unidos. Um público diverso que transformou as Cataratas do Iguaçu em um ponto de encontro internacional, superando o recorde de 2019, antes da pandemia. É, e tem até família que se reuniu por aqui.
2: Eu sou de Petrópolis, Rio de Janeiro, e ela é daqui de Cascavel, perto. Ah, acho que é um lugar único que tem no mundo, né? A energia que tem aqui, eu acho principalmente a energia que tem aqui, a gente sente que está perto de Deus.
1: Prepare-se para lavar a alma. Aqui é impossível não sentir a força das águas. Experiência já vivida por visitantes de mais de 130 países. Em um único ano, cerca de 2 milhões de turistas já passaram pelo parque. Um recorde histórico. Esse espetáculo da natureza ajuda a explicar o porquê de tanta gente por aqui. Hoje, a vazão das águas das cataratas está acima da média, cerca de 1 milhão e 650 mil litros de água por segundo. Um cenário de imagens impressionantes.
3: Muito maravilhosa.
4: Incrível, é maravilhoso, a gente amou demais.
5: Toda essa caída de água impressionante.
6: Impressionante para todo mundo, invito a todos a visitar Brasil porque es natural.
1: Mais suaves num dia, furiosas no outro.
7: Maravilhosas, nunca vi uma coisa tão linda quanto essa, muito linda, bastante água também.
8: A minha primeira vez no Brasil, nossa, muito legal, muito, muito, muito legal.
1: A média normal costuma ser de 1,5 milhão de litros de água por segundo. Mas em períodos de cheia, a natureza se agiganta. O maior volume já registrado aconteceu em 2014. 46 milhões e 300 mil litros de água por segundo. E se engana quem pensa que a chuva em Foz do Iguaçu define tudo isso. A força que alimenta as quedas começa longe daqui, na nascente do rio Iguaçu, perto de Curitiba, a mais de 700 quilômetros de distância. Mas o tempo que a água leva para chegar até aqui depende de vários fatores, da rota, do solo e também das usinas hidrelétricas instaladas ao longo do rio. São 6 no total. Por vezes, as comportas precisam ser abertas, liberando mais água. E o que temos é isso, um belo espetáculo.
6: Espetacular! Não há melhor clima que este!
9: É muito belo!
1: Passeio com a mamãe tá valendo a pena?
10: Sim. Tá muito valendo a pena.
1: Para quem ama a natureza, uma verdadeira imersão. Trilhas, aves, gastronomia com ingredientes.

0: Parques Naturais. Estamos no Parque das Aves, em Foz do Iguaçu, poucos metros das Cataratas do Iguaçu. Já na entrada, a recepção é feita pelos personagens do parque, Tarobá e Naipi. O ambiente abriga mais de 1.300 aves de 130 espécies, mais da metade delas resgatadas do tráfico de animais silvestres. Aqui, as aves ganham mais do que uma oportunidade de viver. Ganham um ambiente saudável e cuidados diários. As aves aqui formam uma família grande e barulhenta. E como toda grande família merece, as aves receberam agrados diferentes como forma de presentes. Tudo faz parte das ações de enriquecimento ambiental, que são diárias e permanentes. O objetivo? Favorecer estímulos distintos, físicos, alimentares, sociais, cognitivos ou sensoriais. O parque também conta com um complexo gastronômico. Vocês já ouviram falar nas punks? Plantas não convencionais comestíveis. Esse bolinho aqui é feito de taioba, que faz parte desse grupo. E esse suco aqui também é natural. Ele é de açaí com maracujá. Tudo isso faz parte do cardápio diferenciado que o parque oferece.
1: É um passeio que é refrescante em comparação aos outros. Então é excelente para a família, para a gente se reconectar. Então eu recomendo para todos.
0: O Parque Nacional do Iguaçu é uma unidade de conservação federal. O objetivo é proteger um dos mais significativos remanescentes da Mata Atlântica na América do Sul. E claro, a presença do mascote, símbolo das cataratas. Ele, o Coati.
2: Rapaz, um paraíso, encantador. Paz interior, um equilíbrio, muito bom mesmo.

0: Imagine um ecossistema onde pessoas e vida silvestre dividem o mesmo espaço com respeito e em harmonia. O Parque Nacional do Iguaçu tem 185 mil hectares de floresta preservada, que abrange 14 municípios. Mas é em Foz do Iguaçu que está localizada uma das 7 maravilhas naturais do mundo. Claro, elas, as Cataratas do Iguaçu.
1: Tem que ser um ganha-ganha, tem que ser um ganha para o parque em termos de conservação e um ganha, uma coisa bacana para o visitante. Se for só legal para o visitante, a gente não está cumprindo o objetivo. Se for só legal para a conservação, também não. A gente não pode tirar o homem do contexto de conservação da natureza. Ele faz parte da natureza.
0: A gente começa a nossa jornada assim, com um passeio de bike pelas trilhas. O Bruno é de Santos e esse é o terceiro dia só no Parque Nacional. Hoje optou por fazer o roteiro de bicicleta.
2: Olha, eu gosto bastante aí da natureza, né? Da mata, assim, essa questão das sombras e tal. A gente tem pouca Mata Atlântica aqui, né? Isso daqui é um refúgio. E, enfim, acho que a estrutura está bem adequada com o que a gente vê em outros países e tal. Achei bem bacana.
0: Assim como o Bruno, a Marjorie, que veio de Minas Gerais, também topou o desafio, com expectativas lá em cima.
3: Altíssimas, né? Quero chegar o mais próximo possível das cataratas. Então, tô bem ansiosa, bem animada.
0: E animais?
3: Animais, por enquanto, eu tô tranquila, né? Que os animais daqui são bem selvagens. Então, eu prefiro ver, sei lá, um macaquinho que tá mais de boa, mais seguro.
1: Quando você vai a um parque nacional, a essência de um parque nacional são suas trilhas. É por ali que você, de fato, conhece as belezas e os cantinhos escondidos. Hoje, aqui no Parque Nacional, a gente tem mais de 90 quilômetros de trilhas abertas, que é um convite a quem gosta de caminhar, levando a lugares que não são os óbvios, né? Então, a gente sai um pouquinho das cataratas, que são esplêndidas, mas a gente tem muito mais coisa para mostrar. E a mobilidade ativa. Além da trilha de você caminhar, a gente tem uma ciclovia que hoje você sai do centro de visitantes e consegue chegar até as cataratas pedalando.
0: Marcelo, olha, eu adoro encontrar animais no caminho, né? Então, isso também é uma coisa muito bacana, né?
1: Os mais comuns são os coatis, mas a gente tem macacos também, os primatas são sempre encontrados. E se você der muita sorte, você pode ver a onça passeando para lá e para cá aqui no parque. Nós temos um receio, mas a onça, mas ela está aqui em equilíbrio, a gente recebe, o ano passado a gente bateu o recorde de visitação e a gente nunca teve nenhum problema. Então é um sinal de que esse equilíbrio, ele funciona e a gente pode pedalar tranquilo e quem tiver a sorte, o privilégio de ver uma onça, aí foi abençoado.
0: De ciclovias pavimentadas, são quase 12 quilômetros. Do centro de visitantes até uma das quedas d'água mais famosas do mundo. Gente, eu confesso para vocês que fazem alguns anos que eu não ando de bike. Joelho de ex-atleta, sabem como é que é, né? Mas, gente, ó, se tem um lugar que me faz ter disposição para reaprender, é aqui o Parque Nacional. Então, assim, são trilhas longas, vou ter tempo para isso. Bora comigo? Vamos lá!

0: Pensei. Sorriso da Vitória. Quero dizer que eu aguentei. Foi puxado, mas olha, valeu super a pena. E agora a gente continua a trilha a pé. No meio do caminho, uma parada estratégica. O espaço é cheio de surpresas. E se alguns têm medo de encontrar onças, outros trabalham bem pertinho delas. Aqui é também a casa do projeto Onças do Iguaçu. O objetivo é a preservação de grandes felinos. Entre eles, uma espécie emblemática e ameaçada, a onça-pintada. E há quantos anos, Yara, que você já trabalha com as onças?
1: O projeto Onças do Iguaçu, no formato que ele tem agora, ele começou em 2018. A estimativa atual é em torno, no Parque Nacional do Lago do Brasileiro, 25 onças, né? Que pode ir de 16 até 33. Mas juntando Brasil e Argentina, em torno de 90 animais. Cada dois anos a gente faz um censo, que a gente fala, para saber quantas onças existem entre Brasil e Argentina. Porque onça não tem fronteira, né? Então elas circulam entre Brasil e Argentina. Então nós aqui no Brasil e o projeto Jaguareté na Argentina, a gente se junta. Então, toda vez que vai fazer censo, aquele frio na barriga, a gente sempre tem vontade, claro, que a população esteja crescendo, né? Mas o fato da população se manter estável, a gente já fica super feliz, né? O que a gente não pode é que os números caiam novamente, como no passado, lá para 2009, a população de onças no parque quase desapareceu. E pra gente é muito recompensador. Cada vídeo de onça que aparece, cada novo filhotinho, cada avistamento, a gente fala, nossa, a gente tá no caminho certo, é por aí. A onça pintada é o que a gente chama de um predador de topo de cadeia. Ela não tem inimigos naturais, né? O único inimigo dela é o ser humano. Então, ela mantém a integridade do ambiente onde ela vive. Ela controla as populações das presas que ela consome e, com isso, mantém a integridade do meio ambiente, né? A gente costuma dizer que onde tem onça, tem vida.
0: Anexo ao projeto existe hoje a réplica de uma fazenda, onde são realizadas capacitações para produtores rurais da região, principalmente da agricultura familiar, para evitar a predação.
2: Tenho vários recintos e animais domésticos, como o galinheiro, o chiqueiro, o aprisco para as ovelhas, o canil. É um local onde nós realizamos capacitações para projetos de conservação e produtores rurais de como proteger sua propriedade para evitar a predação de grandes felinos, no caso onça parda, onça pintada. Então aqui a gente tem ambientes seguros, né? Então para eles mostrarem, poxa, como que eu posso fazer isso na minha propriedade, né? E se eu não tenho materiais, como que eu posso improvisar isso com uma cerca, com um portão, com um pallet? Enfim, é algo que a gente está compartilhando com a comunidade, com os projetos de conservação e com os países vizinhos, como o Paraguai e Argentina.

0: cada passo que damos ou pedalada, uma nova descoberta. Entre as trilhas, no Circuito São João, há alguns pontos onde, dependendo da força das águas e das condições climáticas, há áreas que permitem banho. E por falar nisso, seguimos o nosso caminho. Agora eu já tô arrumada aqui, ó. Inclusive, essa é uma dica, tá? Traga uma troca de roupa, porque a partir de agora a gente vai se molhar numa Cuco Safari. A gente vai estar bem pertinho das Cataratas do Iguaçu. Esse é um dos passeios imperdíveis aqui do Parque Nacional. No trajeto até o embarque, um pouco de conhecimento.
1: Estamos na Mata Atlântica, pessoal. A primeira coisa que a gente percebe aqui é a quantidade de palmeiras que nós temos aqui ao nosso redor. E uma parada breve aqui para conhecer essa árvore maravilhosa à nossa direita, pessoal. É a árvore mais alta que nós temos aqui na trilha. Timbaúva, símbolo da sabedoria nativa, né? Porque os nativos usavam fruto dela para tomar banho, tá? Timbaúva vem do tupi-guarani, significa árvore de sabão, tá, pessoal?
0: Eu tô desconfiada que a gente pegou aqui o carro mais animado desse passeio. É ou não é?
2: Eu nunca vim, minha primeira vez aqui, e eu tô esperando muito desse passeio. Espero que seja muito divertido.
0: Final de trilha agora, bora pra emoção. Vamos entrar no Rio Iguaçu. Estaremos na parte de baixo das cataratas. É, gente, chegou o meu momento aqui. Momento mais esperado desse passeio. Ver as cataratas de pertinho. Mais bem protegida.
3: Né?
0: Exatamente. Tá ótimo. Verdade? Esse é um dos protocolos aqui que é essencial para que os turistas até se sintam mais seguros, né? E é água, né, gente? Nunca sabemos o que vai acontecer. Bora? Agora a gente deu uma pequena parada para fotos. É o momento que os turistas aproveitam para registrar as imagens. Olha só, aqui a gente tem parte das quedas e o cenário, ele se contrasta com esse paredão. Olha só, é floresta preservada, é Mata Atlântica.

aqui, essa queda d'água, é chamada de os Três Mosqueteiros. Exatamente aqui, a gente está do lado argentino e é para se molhar mesmo.

sabe, a experiência de lavar a alma e se conectar com tudo aquilo que importa. É exatamente isso que a gente está vivendo aqui, nesse momento.

0: Ah, eu fiz, já fiz vários passeios, mas das cataratas de barco foi incrível.
1: Você já tinha vivido uma experiência tão de conexão com a natureza, assim?
0: Não, essa foi a primeira vez.
1: O que está sentindo? Qual que é a emoção?
0: A energia renovada. Venham para Foz do Iguaçu.
1: Por uma questão de segurança, não podemos chegar até a Garganta do Diabo, exatamente na fronteira do Brasil com a Argentina, que é considerada a mais grandiosa das 275 quedas que formam as Cataratas do Iguaçu. Estamos no maior conjunto de quedas d'água do mundo. Alma lavada, mas se você pensa que acabou, nada disso. Bora trocar de roupa e continuar nossa aventura juntos. Chegamos na área de visitação principal. Aqui de cima, a gente tem ainda mais a dimensão do que é tudo isso. Agora estamos na principal passarela do lado brasileiro, aqui das Cataratas do Iguaçu, que é uma das 7 maravilhas mundiais da natureza. E por aqui muita gente se encontra e aproveita a bela paisagem para um registro especial. Por aqui, mais de 2 milhões de turistas passaram no ano de 2025. E olha só, gente, de tudo quanto é canto do mundo, foram mais de 200 nacionalidades. Um recorde histórico. Entre tanta gente, muitas histórias que se encontram aqui para curtir o verão da Tríplice Fronteira. A opinião sobre o destino é unânime.
2: Obra divina, né? A gente já veio uma vez e é um lugar que a gente quer sempre vir. A gente foi no Macuco também, que é um passeio... É indescritível, é um negócio que realmente é fora da caixa, não tem como descrever mesmo.
3: Ah, é inacreditável, uma bênção de Deus aqui, é uma natureza incrível, incrível, indescritível inclusive, muito bom, maravilhoso.
1: Você já conheceu outros lugares, no comparativo, o que, que você diz?
3: A vista daqui, a natureza, estar junto com a minha família aqui é surpreendente, muito bom, é só agradecer mesmo, muito bom, maravilha.
1: Seja de bike, caminhando ou usando os ônibus disponibilizados pelo parque, a dica é capriche no protetor solar. Estamos em uma das regiões mais quentes do Paraná. Calor que não impede de viver essa experiência única, que não tem idade. E quantos anos a senhora tem?
4: 93.
1: E a caminhada aqui nas cataratas?
4: Maravilhosas, tô gostando.
1: Não tá cansada, não?
4: Não, tô não.
1: Tá de boa?
4: Só estou um pouquinho com frio.
1: Tá? A senhora gostou do passeio?
4: Eu gostei muito, muito, muito.
1: O que é o mais legal?
4: É tudo, né? Só que eu nunca esperava. A gente vê na televisão, né? Mas de verdade, não. Estou muito satisfeita.
5: Vale, vale muito a pena, muito bonito. E o bom é que o ar é mais puro aqui, né?
1: Se você quer conexão com a natureza e belas paisagens, já adiciona Foz do Iguaçu no seu próximo roteiro.

0: O Band News Docs vai ficando por aqui. Muito obrigada pela companhia e audiência e até a semana que vem.
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0: Uma ótima noite para você. Informação não para aqui na Band News TV. Seja bem-vindo. Seguimos juntos aqui atualizando você com as principais notícias desse domingo. Obrigado a você que segue com a gente, dividindo o seu final de semana para se atualizar. Todo o nosso time segue por aqui, mobilizado nessa noite de domingo, trazendo para você tudo que é notícia, tudo que acontece no Brasil e no mundo. E estamos de volta falando sobre a decisão do ministro Flávio Dino, do Supremo Tribunal Federal, que determinou o bloqueio de 6 milhões de reais do ex-deputado federal Eduardo Cunha. Ele é suspeito de desvio de emendas parlamentares. Nós vamos ao vivo a Brasília. A Agatha Gonzaga está com a gente aqui mais uma vez para trazer detalhes dessa decisão do Supremo. Oi, Agatha.
1: Oi, Vitor. Boa noite mais uma vez para você, a quem nos acompanha aqui na Band News. Essa decisão do ministro Flávio Dino, ela foi tomada no dia 6 de julho. A divulgação foi neste domingo, mas o dia da publicação dela no sistema do STF também foi a data em que o ministro Flávio Dino determinou o sequestro de 119 milhões de reais em bens de Valdemar da Costa Neto, presidente do PL, sob o mesmo motivo. Investigações da Polícia Federal que apontam que o Valdemar da Costa Neto, assim como Eduardo Cunha, ex-deputado federal, teriam usado sob a sua influência para destinar emendas parlamentares. No caso específico do deputado Eduardo Cunha, a investigação apontou 29 emendas parlamentares que teriam como destinação cidades de Minas Gerais, local em que o ex-deputado manifestou o interesse de se candidatar agora em 2026 para uma nova vaga na Câmara dos Deputados. Eduardo Cunha está afastado desde 2016, chegou a ser condenado e considerado inelegível, mas em 2023, o Supremo Tribunal Federal revogou essa decisão, tornando então a possibilidade de mais uma vez concorrer a um pleito dentro da Câmara dos Deputados. É importante a gente dizer que nessa investigação da Polícia Federal, há um terceiro nome que já foi alvo de outra operação da Polícia Federal em dezembro do ano passado. Esse terceiro nome é de Mariângela Fialec. Ela seria uma servidora pública que trabalhava justamente com a destinação das emendas parlamentares, principalmente na presidência da Câmara dos Deputados. Ela trabalhou para o ex-presidente Arthur Lira e também trabalhou com o gabinete ali do presidente atual, Hugo Mota. E segundo a investigação da Polícia Federal, há indícios de que a atual presidência teria concordância com essas destinações de emendas parlamentares que eram definidas por Eduardo Cunha e por Valdemar da Costa Neto. A irregularidade apontada pela Polícia Federal e levada em consideração pelo STF para essas decisões monocráticas é de que essas duas figuras não exerciam mais mandato parlamentar, portanto, não teriam o direito de definir a destinação das emendas parlamentares. Os dois lados, os dois alvos dessas operações, no entanto, defendem que ali eles têm a abertura para um trabalho político de sim conversa com os atuais parlamentares, que são quem definem a destinação das emendas parlamentares. Nós tivemos acesso, inclusive, a uma nota da defesa de Eduardo Cunha, que faz essa pontuação, que reitera que o deputado não teve ali nenhuma ligação direta com essas 29 emendas parlamentares que somadas chegam ao valor de 6 milhões de reais, valor ao qual Flávio Dino também determinou o sequestro de seus bens, né, o bloqueio dos seus bens. E Eduardo Cunha diz o seguinte nessa nota, que desconhece qualquer irregularidade na tramitação das emendas e que ressalta que a própria PGR considerou prematuro o bloqueio de suas contas, dizendo à defesa de Eduardo Cunha que eles buscarão acesso integral à investigação a fim de conhecer o contexto completo dos fatos e exercer o contraditório e impugnar as medidas decretadas. Essa foi a manifestação, então, da defesa do ex-deputado federal, Eduardo Cunha, que também disse, Vitor, que teve conhecimento do bloqueio das suas contas hoje por meio da imprensa e que não foi consultado para prestar nenhum esclarecimento no âmbito dessa investigação. A gente segue acompanhando.
0: Perfeito, é isso. E deve ser um tema que, inclusive, Agatha, vai causar discussão dentro do próprio Supremo. A gente estava conversando mais cedo aqui com um jurista, o professor Gustavo Sampaio, da Universidade Federal Fluminense. Ele falava que mesmo entre os operadores do direito não é consensual esse entendimento, que é bastante controversa essa leitura que fez o ministro Flávio Dino, por isso que você apontava aí agora no final, que é o tom da nota da defesa do Eduardo Cunha, que diz que não se pode equiparar a legítima interlocução política ao exercício clandestino de um mandato parlamentar. Ou seja, de difícil dizer quando é uma atuação política, se essa negociação faz parte da atividade, por exemplo, de um presidente de partido ou de uma figura política importante, mesmo sem mandato, com o que é um avanço sobre a atribuição do parlamentar. Uma zona cinzenta, nem os próprios juristas têm clareza sobre qual vai ser a posição do Supremo, deve ser algo que pode até dividir os ministros, caso esse debate vá adiante lá no STF, mas tudo indica que sim, né, que vai haver contestação, então, caso ainda está longe de estar esgotado. Agora, Agatha, mudando de assunto, queria que você trouxesse para a gente as informações sobre um pedido que foi feito pelo deputado Lindbergh Farias, do PT, no caso da prisão do ex-presidente Jair Bolsonaro. O deputado está pedindo que seja revogada a prisão domiciliar, né? Explica para a gente.
1: Exatamente, Vitor. Foi protocolado no Supremo Tribunal Federal um pedido de reavaliação da domiciliar, devido a cautelares que, na visão de Lindbergh Farias, foram quebradas ali no caso da prisão do ex-presidente Jair Bolsonaro. Quem acompanha o noticiário viu aqui no fim de semana que o senador Flávio Bolsonaro fez a leitura de uma carta em que ele disse que ter sido escrita pelo pai, Jair Bolsonaro. Nessa carta, ele dizia que Flávio Bolsonaro seria porta-voz do ex-presidente, então, portanto, aqueles eleitores que compactuam, né, com as ideias do ex-presidente, que querem um futuro, um plano de governo para o futuro, devem acompanhar a eleição, a candidatura, no caso de Flávio Bolsonaro, entre outros pontos que diziam ali essa carta lida por Flávio Bolsonaro durante uma live nas redes sociais. Acontece que uma das cautelares impostas à prisão do ex-presidente Jair Bolsonaro é o impedimento de fazer ali qualquer tipo de interlocução, mesmo que por terceiros, ter acesso a redes sociais, a internet, a algum meio de comunicação. E na visão de Lindbergh Farias, deputado federal, que inclusive é o líder do partido dentro da Câmara dos Deputados, diante da leitura desta carta, então Jair Bolsonaro e sua família teriam infringido uma das cautelares impostas pelo Supremo Tribunal Federal. O ex-presidente está em prisão domiciliar desde março, quando por questões de médicas e de saúde, o ministro Alexandre de Moraes aceitou o pedido da defesa para que a sua prisão fosse nesse sentido de uma prisão domiciliar. Inicialmente por 90 dias, agora mais recentemente isso foi reavaliado e naquele momento o ministro entendeu, aceitando ali também o posicionamento da PGR e da Polícia Civil do Distrito Federal, que não houve dentro dos 90 dias nenhuma interrupção ou afronta às cautelares impostas ao ex-presidente Jair Bolsonaro. Agora o ministro Alexandre de Moraes vai receber esse pedido do deputado federal Lindbergh Farias e fará uma nova avaliação se de fato esse pronunciamento feito por Flávio Bolsonaro não infringiu as regras impostas ao ex-presidente e isso pode sim acarretar a uma conversão da prisão domiciliar, porque muito embora tenha sido prorrogada desta última vez, o ministro não colocou um prazo limite para que ela fosse continuada, então abrindo ali precedentes para que caso haja alguma quebra de cautelar, o ex-presidente possa sim voltar para um regime fechado, sendo encaminhado a Papudinha, por exemplo. Neste pedido de Lindbergh Farias, o deputado federal ainda pede para que seja aplicada uma multa de R$100 mil ao senador Flávio Bolsonaro, que é quem, segundo ele, forneceu um canal para essa quebra de cautelar. Então agora a gente fica no aguardo realmente da avaliação do ministro Alexandre de Moraes, se houve ou não o rompimento das regras impostas ao ex-presidente com a leitura desta carta. Vale só a gente lembrar, Vitor, que essa não é a primeira carta do ex-presidente Jair Bolsonaro que é lida ou transcrevida ali por Flávio Bolsonaro. Quando o ex-presidente estava hospitalizado, Flávio Bolsonaro também levou à imprensa uma carta em que Jair Bolsonaro dizia então que ele seria o candidato do PL para as eleições em 2026. Isso aconteceu no momento então que o ex-presidente estava internado, havia ali uma expectativa de que se falasse sobre o quadro de saúde dele, mas foi na verdade o momento em que Flávio Bolsonaro lançou a sua pré-candidatura e agora a gente tem mais uma leitura de carta. Naquela ocasião, o ministro Alexandre de Moraes não fez nenhum pronunciamento, não entendeu aquilo como uma quebra de cautelar, mas vamos ver como é que vai ser o entendimento desta vez diante de um pedido para rever então essa prisão domiciliar. Vamos acompanhar.
0: Vamos sim. Obrigado, Agatha, pelas informações. Uma boa noite, bom começo de semana por aí. Até a próxima. Uma outra informação agora, o ministro Alexandre de Moraes do Supremo Tribunal Federal converteu a prisão preventiva do pastor Márcio Pôncio em prisão domiciliar. Pôncio foi preso no começo do mês durante uma operação da Polícia Federal que apura esquema de pagamentos do jogo do bicho, lavagem de dinheiro e monopólio na venda de cigarros. A decisão teve como base o estado de saúde do pastor, que sofre de retocolite ulcerativa, passou por cirurgia de retirada do intestino grosso e necessita de tratamento médico contínuo. O ministro também autorizou e considerou nessa decisão a gravidez de risco da esposa. Como medida cautelar, ele terá que usar tornozeleira eletrônica durante o período em que estiver preso em casa. E o ministro André Mendonça, do STF, relator do caso do Banco Master, determinou a apreensão do passaporte do publicitário Thiago Miranda, que é investigado pela ligação com Daniel Forcaro. Miranda é suspeito de coordenar ataques contra o Banco Central nas redes sociais. Segundo as investigações da Operação Compliance Zero, o publicitário, dono de uma empresa de comunicação, ainda contratava influenciadores para defender o Banco Master. A Polícia Federal já divulgou conversas entre ele e Daniel Forcaro. Em um dos casos, os dois negociavam intimidar quem atrapalhasse os interesses. A apreensão do passaporte foi solicitada porque Miranda tinha uma viagem marcada para os Estados Unidos na próxima semana. Se tentar sair do país, ele poderá ser preso de forma preventiva. Deputados federais gastaram mais de 2 milhões de reais de dinheiro público para impulsionar postagens na internet esse ano. É 4 vezes mais do que o registrado na última eleição.
2: Na Câmara dos Deputados, a bancada da selfie não é novidade. Pagar as redes sociais para que uma publicação apareça na tela de mais pessoas também é comum e usada legalmente pelos parlamentares. Neste ano, por conta das eleições, eles aceleraram os gastos de dinheiro público com o impulsionamento de conteúdo. O deputado Bruno Ganem, do Podemos de São Paulo, foi o recordista. Só em janeiro, ele gastou mais de 30 mil reais de cota parlamentar com divulgação nas redes. Neste post, o parlamentar atingiu mais de 3 milhões de visualizações. 8 vezes mais do que o número de seguidores dele na rede. Essa outra publicação do deputado Alceu Moreira, do MDB Gaúcho, também chegou aos 3 milhões, 14 vezes mais que o total de seguidores. Ele gastou R$ 12.800 com impulsionamento.
3: Aquilo que você posta, ele chega como regra para as pessoas que estão conectadas com a sua conta, as pessoas do seu relacionamento. Mas quando você paga para a rede social, funciona como uma grande catapulta para você empurrar, para você dar conhecimento de uma publicação para várias outras pessoas.
2: Um levantamento do jornal O Estado de São Paulo mostra que entre janeiro e junho deste ano, os 513 deputados destinaram mais de 2 milhões de reais em cotas parlamentares para impulsionar publicações, número 4 vezes maior do que o gasto da última eleição federal. Somente as plataformas da Meta, Instagram e Facebook aceitam o impulsionamento de conteúdo político. A prática é legítima, mas em ano eleitoral, as regras são mais rígidas para aqueles que tentam um novo mandato.
4: A data limite para o uso de dinheiro público para pagar por mais espaço nas redes foi encerrada no último sábado, 4 de julho. Só os parlamentares que não concorrem neste ano podem continuar impulsionando publicações. Os candidatos em 2026 também só podem pedir por votos depois do início da campanha, em 13 de agosto.
5: Lá na frente, quando houver a possibilidade de pedido explícito de voto, isso também não pode ser feito com verba de gabinete, que na verdade é dinheiro público.
0: O Tribunal de Justiça de São Paulo acolheu um pedido da defesa de Thiago Brenan e o absolveu de uma das acusações de estupro em que é réu. A decisão reverteu a condenação de 8 anos de prisão em primeira instância pela acusação de estupro. A defesa da vítima recorreu ao Superior Tribunal de Justiça para restabelecer a pena. Os advogados afirmam que a decisão do tribunal violou a legislação e regras do Conselho Nacional de Justiça. Apesar da absolvição nesse caso, Brenan segue preso no interior de São Paulo. Ele acumula outras 3 condenações e ainda responde a diversos processos por crimes contra mulheres. E o ministro Alexandre de Moraes, do STF, mandou soltar o ex-prefeito de Belfor Roxo, na Baixada Fluminense, Márcio Canella. Ele estava preso desde terça-feira, quando foi encontrado um fuzil no carro do parlamentar. A operação que prendeu Canella investiga um suposto esquema de lavagem de dinheiro ligado a postos de combustíveis. Segundo a Polícia Federal, o grupo movimentou cerca de 7 milhões de reais em 6 anos. A mandar soltar o ex-prefeito, Moraes determinou uma série de medidas cautelares. Canela ficará em prisão domiciliar com uso de tornozeleira eletrônica, terá que entregar o passaporte e está proibido de portar armas. Na decisão, o ministro também afirma que a alegação da defesa de que o fuzil pertence ao policial responsável pela segurança de Canela ainda terá que ser analisada no decorrer das investigações. O ex-prefeito vai responder em liberdade. E a jovem que teve a perna direita arrancada por um tubarão recebeu alta do hospital. Marcela Vitória de Lima Santos, de 19 anos, ficou mais de um mês internada no Recife. As imagens mostram a estudante de direito sorrindo ao deixar o local. Marcela Vitória teve a perna direita arrancada por um tubarão-tigre na praia de Boa Viagem, na zona sul da capital pernambucana. No dia do ataque, um primo de Marcela foi quem ajudou a retirá-la da água. Ela recebeu os primeiros socorros, ali mesmo na praia, foi levada ao hospital e precisou passar por duas cirurgias até finalmente essa ótima notícia que tivemos, a alta da Marcela. É isso, a gente fala agora sobre eleições. Você vai ver como foi o sábado dos pré-candidatos à presidência da República.
6: Depois de visitar o pai, Flávio Bolsonaro fez uma live na internet em que leu uma carta escrita à mão pelo ex-presidente.
7: O momento é de arregaçar as mangas, deixarmos de lado as possíveis diferenças e cada um se empenhar pelo nosso pré-candidato à presidência, Flávio Bolsonaro. A melhor opção para livrarmos o Brasil da corrupção, da violência e do empobrecimento.
6: No texto chamado de Carta aos Brasileiros, Jair Bolsonaro diz que o filho é seu porta-voz e em quem ele confia. Flávio comentou:
7: isso é muito importante para evitar, né, que existam aí, né, falas conflituosas ou direções diferentes, né, que porventura alguém possa estar seguindo além e paralelo à nossa pré-campanha.
6: A carta vem depois da crise aberta com as queixas da ex-primeira-dama Michele contra Flávio Bolsonaro. Após ter deixado o PL Mulher, Michele lançou nesta semana um movimento voltado ao eleitorado feminino, batizado como As Imparáveis. Nas redes sociais, o pré-candidato do PSD, Ronaldo Caiado, criticou a carta de Jair Bolsonaro, lida por Flávio. Caiado disse que o eleitor não quer um presidente que precise de aval constante de outra liderança e que numa eleição presidencial, liderança não se herda, se demonstra.
8: O presidente Lula passa o final de semana em São Paulo sem compromissos oficiais. Na segunda, ele vai a eventos em São Caetano do Sul e São José dos Campos. A agenda fica mais limitada a partir de agora. É o período do defeso eleitoral em que governantes não podem participar de ações que promovem os governos.
6: Lula publicou um vídeo nas redes sociais fazendo exercícios na esteira e a primeira-dama Janja postou uma gravação em que ele aparece colhendo milho.
9: O Lula gritou: eu tô, nem sabia que eu era.
10: É orgânico, amor?
9: É orgânico. Aqui não tem nada. A única coisa que tem aqui é amor, muito carinho e muita vontade de plantar, cuidar e colher.
6: Romeu Zema, do Partido Novo, passa o final de semana em Belo Horizonte, sem agenda de pré-campanha. Na segunda, ele viaja a São Paulo. Renan Santos, do Missão, não teve agenda política.
0: E foram prorrogadas até às 23h59 da noite deste domingo as inscrições para o ProUni. São mais de 471 mil bolsas de estudo em 380 cursos de graduação de 879 instituições particulares de todo o Brasil. O interessado deve se inscrever gratuitamente no portal Acesso Único ao Ensino Superior. Os demais prazos do cronograma não foram alterados. A primeira chamada sai na quarta-feira, dia 15 de julho, e em 5 de agosto, a segunda chamada. A comprovação das informações da primeira chamada vai de 15 a 24 de julho, já a comprovação da segunda chamada de 5 a 14 de agosto. Esta semana, como nós falamos aqui, o Supremo Tribunal Federal bloqueou quase 120 milhões de reais das contas do presidente do PL, Valdemar Costa Neto, sob acusação de direcionamento ilegal de verbas parlamentares. Eu conversei com o próprio Valdemar, que falou como é a sua atuação no direcionamento de verbas parlamentares. Ele nega qualquer irregularidade. Veja um trecho da entrevista.
11: Sim, temos. Isso aí é política. Veja bem. O problema todo deve ter começado, eu acho que como o ministro Flávio Dino estava acompanhando essas emendas aí, fiscalizando essas emendas do Congresso, ele tinha um período lá atrás que os presidentes de partido se reuniram e queriam transferir uma cota, cada partido ia ter uma cota para o presidente. Eu fui contra isso e vários presidentes foram contra também. E aí, isso não foi para frente. O que que eu acho que ele entendeu? Que eu teria uma cota para mim. Eu não tenho cota nenhuma. Eu faço sugestões. Por exemplo, chega um prefeito e vem pedir para mim, ele não tem padrinho, não tem deputado federal com ele. Então ele me pede uma verba. Aí, o que que eu faço? Mando para a liderança. A liderança manda uma relação. A liderança avalia, porque quem assina é o líder. Nós não temos poder para assinar isso aí. Isso tem nas comissões também. Nas comissões permanentes, que nós temos 5 comissões permanentes por causa do tamanho do partido, tem verbas também. E essas verbas passam da comissão. Aí, como atender esse pessoal que nós mandamos? Nós temos uma visão nacional do partido, o presidente do partido. Com isso, a gente encaminha esses pedidos como sugestão para a liderança, para eles avaliarem, tem que ver a situação da prefeitura como está e tudo mais. Aí, quem assina isso é o líder, não é o presidente do partido. Então, veja bem, eu acho que o ministro Flávio Dino, na minha opinião, achou que nós tínhamos uma cota. E aí ele me taxou nesse valor de 119 milhões, que muita gente pode estar entendendo que ele está me pedindo esse dinheiro para mim devolver. Veja bem, 119 milhões eu não teria nem se eu acertasse duas vezes na Mega Sena sozinho. Isso não existe. 119 milhões é o volume das emendas que nós distribuímos, que o líder separou com os deputados sempre abrem mão de uma parte, o camarada deixa 3 milhões para a liderança, o outro deixa 2, dependendo do deputado. E não são todos. E aí você distribui essas emendas de acordo com as necessidades nacionais. Então, as emendas são todas sérias, eu não tenho problema na emenda de ter mandado para algum lugar que não fosse sério, que não fosse prefeitura. E aí eles estudam na liderança, às vezes você ajusta e você quer mandar um dinheiro, acaba o dinheiro da saúde, aí só tem dinheiro no turismo, aí vamos mandar para o turismo, se avalia, o camarada não tem projeto nenhum, não vamos mandar. Não adianta que ele não vai cumprir. Então, é esse trabalho que a gente faz, que é um trabalho político. E isso que deve ter deixado dúvida no ministro, para ele podia achar que eu teria uma cota especial para mim, que nós teríamos uma cota como presidente do partido. Isso não existe.

0: É isso, hora das notícias internacionais desse domingo, começando com a guerra no Oriente Médio. O Irã lançou mísseis e drones contra países vizinhos do Golfo e fechou o Estreito de Hormuz neste domingo, após novos ataques dos Estados Unidos. Países como Bahrein e Emirados Árabes Unidos foram alvos de mísseis e drones do Irã na madrugada deste domingo. A Guarda Revolucionária diz ter destruído bases americanas na Jordânia e em Omã. Do outro lado, segundo os Estados Unidos, pelo menos 140 alvos foram atacados em território iraniano. O Comando Central norte-americano afirma que a ação destruiu bases de mísseis, drones, depósitos de munição e redes de comunicação. A escalada militar enfraquece o acordo de paz que Donald Trump anunciou nessa semana, já não está mais em vigor. O senador republicano dos Estados Unidos, Lindsey Graham, morreu na noite deste sábado aos 71 anos. A informação foi compartilhada pelo gabinete do próprio político em uma rede social. Segundo o comunicado, Graham morreu após uma doença repentina e breve. Lindsey Graham foi eleito para o Senado dos Estados Unidos em 2002. Ele presidia a Comissão de Orçamento e atuava no Congresso com foco em questões de defesa e política externa. Em entrevista neste domingo, o presidente americano afirmou que conversou com Graham às 19 horas de sábado, poucas horas antes de receber a notícia da morte do parlamentar. Segundo Trump, Graham estava ótimo, tirando o cansaço da viagem a Kiev, capital da Ucrânia, onde ele esteve na semana passada participando de uma delegação. O presidente americano ainda contou que eles chegaram a conversar sobre um encontro neste domingo. E ao menos 6 pessoas morreram, entre elas uma criança, em mais um ataque de Israel à faixa de Gaza. Foi neste domingo. As informações são de autoridades médicas palestinas à agência de notícias Reuters. A explosão deixou uma densa fumaça em território palestino após o ataque aéreo. De acordo com a Defesa Civil de Gaza, mísseis israelenses atingiram uma oficina metalúrgica no sul da cidade, deixando 4 mortos e vários feridos. As forças armadas israelenses confirmaram a ação. Disseram que o alvo eram integrantes do Hamas, que atuavam em uma fábrica de armas, o que seria considerado uma violação do cessar-fogo por parte do grupo. Em um segundo ataque, a vítima foi uma menina de 9 anos baleada em um acampamento de refugiados, no centro de Gaza. Sobre essa segunda ofensiva, os militares de Israel alegam que não têm conhecimento. Mais tarde, outra morte em um acampamento no sul de Gaza, com vários feridos. Os esforços diplomáticos para alcançar uma trégua duradoura com o objetivo de encerrar a guerra estão paralisados. E a música italiana perdeu uma de suas vozes mais marcantes. Morreu aos 86 anos o cantor e compositor Peppino Di Capri.
1: Foram mais de 60 anos de carreira. Peppino Di Capri lançou dezenas de álbuns. Entre os seus maiores sucessos estão Champagne... E Roberta. Di Capri ajudou a modernizar a canção popular italiana. Seu nome de batismo era Giuseppe Faiella, mas usava o nome artístico Di Capri para homenagear a ilha paradisíaca onde nasceu. Entre as muitas vindas ao Brasil, Peppino Di Capri se apresentou pela última vez em 2019, dividindo o palco com a cantora Zizi Posse. Ele estava há alguns anos afastado dos palcos por problemas de saúde. A causa de sua morte ainda não foi confirmada.

0: Para o intervalo, na volta tem mais Band News TV, na velocidade da notícia. Até já.
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0: O filósofo Platão, no diálogo A República, escreveu: "Nossa necessidade será a verdadeira criadora." Essa frase deu origem ao famoso ditado: "A necessidade é a mãe da invenção." Platão era grego, mas nada tão brasileiro quanto esta afirmação.
1: Verdade, Nando. Boa sacada. Hoje no Quem é Ser Brasileiro, a gente recebe um artista, educador e produtor cultural da periferia de São Paulo que transformou escassez em arte, riso em crítica social, tecnologia em ferramenta de educação e inclusão. Gustavo Guimarães. Prazer enorme te receber aqui, Gustavo.
2: Prazer meu estar aqui. Muito, muito bom estar nesse cenário lindo, cheio de brasilidade.
1: É, estamos aqui nesse cenário novo, lindo, de 2026. Gustavo, quem é você?
2: Gustavo é filho de copeira, fruto de uma paixão. Quando minha mãe veio da Bahia pra cá, encontrou meu pai no ônibus, primos de terceiro grau, se apaixonaram. Gustavo foi fruto de amor realmente, sendo que, quando ele nasceu, falaram: "Não vai vingar, não vai vingar. Esse menino aí, ó, tem problema na respiração, vai ter cegueira, não vai poder andar." E ele resistente desde o começo, ele mal criado desde o começo, foi lá e, ó, tá aqui inteiro.
0: Você falou de mal criado, você era uma criança arteira, é isso que você está falando?
2: Muito, muito. Eu era aquele que falava: "Não sobe na árvore", subia na árvore. Eu tinha que... O ator tem aquilo, né? Ele não precisa passar por uma situação para dizer que essa situação é necessária para se vivenciar como ator. Eu, como criança, colocava o dedo na tomada para dizer: "Dá choque."
1: Coitado dos seus pais.
0: Qual a primeira imagem que você tem da sua infância, assim, que você guarda com carinho?
2: Quando eu fui para a Bahia e vi o circo. Acho que essa temática do circo sempre me envolveu muito, porque era uma coisa assim, uma novidade. Você tá ali e, de repente, você quer fugir com tudo aquilo, porque é um outro universo, são criaturas, são seres, é um encanto. Então, eu sou aquela pessoa que quis fugir com o circo, não fugiu com o circo, mas conseguiu criar circos.
1: E você fala dessa inquietude, né, desde cedo, você, desde pequenininho, você lembra-se, você já criava mundos, seus mundos?
2: Eu sempre criava outros universos mesmo, pegava os bonecos, né, hoje em dia eu faço teatro de bonecos e falo: "Nossa, como o passado tá ligado com o presente", porque eu criava diálogos, eu lia alguma coisa e fazia uma adaptação, criava pequenas conversas entre um personagem e outro, assistia uma série e falava: "Olha, esse aqui é mais engraçado que esse."

0: fazia já na igreja teatro. E aí eu falei para os meus pais, eu quero trabalhar com teatro. Uhum. Aí acharam um lugar do outro lado da ponte, né? Eu sou do Campo Limpo, Santo Amaro. E esse lugar, assim, foi um lugar onde eu aprendi a ler melhor, entender o que é verbo, o que é sujeito. Foi mais no teatro do que na escola. E principalmente empatia. A gente falava muito sobre essa coisa, sobre quando você vai criar um personagem, você vai passar por uma situação. Como que é o cobrador do ônibus que você pega para vir até aqui? Como que é o motorista? Como que é a situação dele? O que você acha que ele faz, além de estar ali prestando aquele serviço?
1: Isso que você está falando é muito interessante, porque você tem uma frase que você volta e meia diz nas entrevistas, que é que a ética do cuidado é como quem rega plantas todos os dias, que você, isso é uma, quase que um mantra que você repete, né? O que, que você quer dizer com isso e quem te ajudou a florescer?
0: Olha, o que eu quero dizer com isso, eu levei até a sério, eu fiz uma horta. Eu precisava levar isso na prática. Porque acho que a metáfora do florescer está muito na questão do cíclico, da gente aprender, do viver, do acordar no outro dia e estar ali para fazer. E quem me inspira muito em tudo isso são artistas paulistanos, principalmente, sabe? Eu vejo, por exemplo, o movimento do teatro de grupo de São Paulo, pessoas que fazem arte e que vivem, se alimentam, olhando no olho do outro e fala: vai lá e faz, você pode. E eu fui fruto de contrapartida social de pessoas que falavam: cara, você faz o que você quiser da sua vida, não tem nada que te impeça.
1: Seus pais incentivavam isso também?
0: Meus pais eram assim, tem um plano B. Meu plano B não foi nada da economia. Meu plano B foi para educação, fazer letras, depois foi fazer pedagogia.
2: Então, você fez?
0: Fiz.
2: Ah, sim.
0: Então, o meu plano B foi fazer uma faculdade.
2: Para te dar uma segurança.
0: Para me dar uma segurança.
2: Os pais sempre têm essa ideia de que ser artista é inseguro.
0: Exato.
2: Né? E mesmo,
0: na pandemia,
2: né?
0: Foi horrível. Né? Na pandemia, era uma ligação atrás da outra. Ó, cortou, não vai acontecer nada. Aí eu parti para o vídeo. Mas a questão do apoio paternal e maternal foi assim, faça uma faculdade. Até por uma questão deles não terem feito. Uhum. Os meus pais, eles não fizeram. Eles falavam, olha, você está aqui para ter uma carreira melhor do que o que a gente tem.
1: Qual era o nome deles?
0: Jair e Ivonildes.
1: Eles eram, faziam o quê?
0: O meu pai, ele tem uma história que ele trabalhou numa empresa de aviação, a VASP. Essa empresa, ela faliu e ele trabalhou por muito tempo nessa empresa sem receber. Então eu acompanhei ali o desemprego. Eu vi ali que eu queria trabalhar com a arte. A arte não é hobby para mim. A arte para mim é trabalho também. Assim como todos os trabalhos que eu faço ligados à educação. E a minha mãe, ela era costureira e depois copeira. Uhum. Então, assim, a simplicidade que eles têm, todas as conversas que eles falam, assim, como que era o tratamento chefe, empregado, eu tenho muito guardado e tento trazer artisticamente também para que não aconteça com outras pessoas e que eu não faça isso com outras pessoas também, uhum. Seja sendo chefe ou sendo empregado de alguém.
2: Você diria que a escassez, de alguma forma, ela foi professora na sua vida?
0: Sim. Acho que o Campo Limpo, eu tinha que atravessar a ponte até Santo Amaro para poder estudar teatro. E acho que o Campo Limpo, até hoje, ele não tem investimento. É uma região, se você olhar as estatísticas de hoje em dia, é que tem mais assalto. É que tem uma violência presente, os alagamentos acontecendo também ali na região Campo Limpo, Capão Redondo. Ao mesmo tempo, essa escassez fez diversos artistas nascerem ali. Tem uma lei chamada, lei de incentivo, chamada Programa Vai, que tem aqui em São Paulo também, que é da época de quando a Erundina foi prefeita, feita para jovens pensarem de uma forma econômica de como sair para as ruas fazendo projetos artísticos. Foi o meu primeiro incentivo. Foi falar sobre um poeta que ainda é desconhecido, chamado Paulo Heró, tem um teatro chamado Paulo Heró, precursor de textos abolicionistas e republicanos. Aí eu fiz um projeto, aprendi a escrever o projeto, e fui fazer um documentário e uma peça sobre ele. E aí eu fui aprender também, né? Com a arte eu vou aprendendo. O que é república? O que é abolição? O que era Santo Amaro? Um bairro que, de repente, fez parte da cidade de São Paulo por conta de um aeroporto. E aí você vai aprendendo um pouco mais de história também, com cultura.
1: Que criatividade você pode dizer que nasce dessa falta, dessa escassez?
0: Cara, hoje, antes de vir pra cá, eu vi um vídeo que era assim, o pessoal tá bombando

0: pessoal vem da Europa para fazer um vídeo nas redes sociais, sentado numa varanda com um drone, saindo e mostrando a comunidade. Então, assim, é uma ideia. Eles querem rede social, eles querem alguma coisa. Vamos criar algo que alimente isso. É, tem gente que fala, tá se alimentando da pobreza, tá fazendo turismo em cima da favela. Não, a favela precisa de dinheiro, precisa alimentar também a economia e precisa criar para isso, né? Vender uma marmita gostosa, fazer uma capinha diferente, vender umas flores, um buquê de flor bonito para você dar para outra pessoa ali com um enfeite, um diferencial. E a gente tem esse diferencial nas nossas ideias. É um confete, um enfeitinho do bolo, assim, uma vela diferente, uma coisa assim que agregue valor.
1: Tem um afeto ali, né?
0: Um afeto.
1: É. A gente estava lendo que no trabalho de rua foi que você ali adquiriu a sua identidade. É, o que, que a rua te ensinou que nenhuma escola ensina?
0: Olha, a escola falou, vai pra rua, né? Também, eu fiz um pouco de rua, mas na escola falavam, só a rua vai te ensinar algumas coisas. Vai observar a feira, vai observar o horário que o feirante chega, como que é montar a feira, como que é o chamar o cliente, né? Aquele, mulher bonita não paga, mas também não leva, aquela voz impostada, como que é aquela pessoa que faz a roda, né? Aquele artista de rua que faz uma roda para chamar as pessoas para agregarem, né? Fazer uma roda na rua é muito difícil, você precisa ter carisma. Você precisa ter voz, você precisa ter atenção, você precisa ter o gingado brasileiro, assim, que é muito engraçado. Se você for para fora do Brasil, você vai ver artistas brasileiros com uma roda enorme, porque a rua tá no brasileiro também. A gente tá nessa coisa do convívio, até pela questão de classes. Você não consegue não dialogar com as classes aqui, é um encontro. Então, a rua são encontros que você não pode evitar que existam. E assim, um cachorro passa, esse cachorro é uma informação. Você não vai ignorar essa passagem, você vai agregar. É um anjo que passou, uma pessoa que chora. Eu já apresentei situações muito tristes também. Apresentei debaixo do Vale do Anhangabaú, onde tinham crianças ali cheirando cola. E saber lidar com isso foi extremamente difícil. Assim como visitar hospitais também, eu tenho muita admiração por quem visita hospital, por exemplo, que é a mesma energia que a da rua, que é o seguinte, você está ali para lidar com dificuldades que estão para vir, né? Pode passar alguém, pode vir um texto ali de uma pessoa que você não espera.
1: O que você diria, Gustavo, que a escassez te ensinou sobre a abundância?
0: Que a gente tem que aproveitar a abundância, sempre pensar que pode não... A gente não sabe qual que é o dia de amanhã, né? Acho que o que é ser brasileiro é isso, a gente não sabe o que pode acontecer amanhã, né? São várias as crises, a gente não sabe o valor da nossa moeda amanhã também, não sabe como que será, então a gente tem que aproveitar e fazer dela algo que some para que tenha mais abundâncias. Eu acho que se a gente agir de uma forma em que a gente consiga construir caminhos, construir alianças, afetos, a gente sempre vai ter abundância. É muito bom quando eu chego, né? Eu fui nessa semana para Perus apresentar. Aí um coletivo me recebeu, o mesmo coletivo que uma vez eu recebi no espaço que eu coordeno, me recebeu de braços abertos. Falou, ó, vamos café da manhã, você vai apresentar debaixo do sol. Bastante sol a previsão do tempo hoje, que bom que não vai chover. Então é bastante público. É uma hora e meia de apresentação ali e sinta-se à vontade, a gente vai levar água, a gente vai acompanhar você no almoço, depois vai ter um cortejo com bonecões de Olinda. Então teve uma abundância assim, de afeto e toda uma assistência, né? Toda uma coisa assim gostosa, a gente recebeu um cachê para estar lá. Então foi maravilhoso, para mim foi abundância, foi digno, foi gostoso.
1: Uhum. Não, e saber que isso existe, né? Porque eu acho que a gente está vivendo um momento onde a escassez aparece muito mais, mas é importante você falar sobre também essa abundância de afeto que é muito presente no brasileiro, né, Gustavo?
0: Muito.
1: Eu vou contar um pouquinho mais dos projetos, são vários, né?
2: Pois é, queria que você começasse falando sobre os ciclistas bonequeiros, que eu achei incrível. Explica, a gente vai passar algumas imagens aqui no telão e você explica um pouquinho sobre ciclistas ciclistas bonequeiros e também sobre o Palhaços Periféricos, que também é um outro projeto incrível.
0: Sim, essa imagem é do Palhaços Periféricos.
2: Uhum.
0: Tudo nasceu de uma ideia. Teve uma prova na USP falando que existiam catracas invisíveis. Eu estava fazendo cursinho na época. O texto falava assim, que existem catracas invisíveis na sociedade.
2: Uhum.
0: Eu falei, realmente existem catracas invisíveis, que as pessoas, elas veem ações artísticas e falam, não são para mim, até mesmo quando são na rua. Será que eu posso chegar? Será que eu posso me aproximar? Uma intervenção, algumas ações assim. E não só isso, né? Na educação, né? Para você ter acesso à universidade particular é uma grande ponte. Eu tava fazendo cursinho. Falei, essas catracas existem, vamos para a rua. Eu tive um grande conflito com os atores que trabalhavam comigo na época. A gente estava falando sobre o Paulo Heró. A gente foi para uma praça e eles queriam um palco mais italiano, tudo ensaiado, sem a vivência da rua. Eu falei, eu quero ir para a rua. E por isso essas catracas invisíveis precisam ser melhor colocadas aí. A gente tentar ocupar esse espaço. Vamos para a praça. A praça também é nossa. Vamos para o parque. O parque também é nosso. Vamos fazer uma ação e chamar as pessoas. E aí foi essa questão da catraca do riso. A gente foi de palhaço fazer ações. E aí começou a ir em céus, casas de cultura, espaços públicos que precisam de ações contínuas também.
1: Mas vocês conseguiram apoio, porque essa é uma questão... Eu, na economia, estou sempre preocupada com isso, né? Como é que você faz para realizar isso, né? Para manter isso?
0: Algumas ações com apoio, com editais... Por exemplo, existe o Fomento ao Circo, que está bem forte agora. Antigamente, não. A gente dizia, vamos circular nos céus. 10 apresentações nos céus. E 5 nas casas de cultura e oficinas de palhaçaria.
1: Uhum.
0: Aí essas pessoas participavam das vivências, as crianças que assistiam às apresentações. Mas a gente fazia ensaio aberto numa ocupação de moradia. Ensaio aberto na nossa quebrada, lá no Jardim Piracuama. Então, a gente sempre faz a mais... Porque, infelizmente, ainda as políticas públicas não alcançam o que a gente quer.
1: Claro. O que te faz sorrir?
0: O que me faz sorrir? Coisas bobas hoje em dia, viu? Eu vejo, por exemplo, o vídeo de pet. Nossa, é muito irreal, né? A lógica do pet, a lógica da criança, né? A criança também, quando ela tá ali interagindo com as pessoas. Eu às vezes, roubo falas de crianças quando vou entrar em cena ou criar uma dramaturgia. Tenho que confessar isso, porque é muito... A lógica delas é muito diferente do adulto que tem que pagar aquele boleto que tá correndo de um lado pro outro com as suas responsabilidades. Ela tá matutando, ela tá criando a variante linguística dela, então ela tá criando palavras novas. Ela tá desenhando de uma forma diferente de um desenho técnico que a gente vê. Então, a minha cola é a criança, eu sempre dou risada da criança, do pet, desses seres encantadores.
2: Você está falando de uma conexão muito profunda e muito sensível, né, entre o artista e a criança. E eu achei muito interessante esse projeto dos ciclistas bonequeiros, porque ele é uma apresentação um para um, né? Um artista,
0: sim,
2: uma pessoa, um espectador, né? O que vocês esperam realizar nessa conexão, quase que olho no olho?
0: Essa técnica se chama teatro lambi-lambi, por conta da fotografia lambi-lambi, que o fotógrafo ele colocava, né, o tecido em cima da cabeça e tirava foto. Nasceu no Nordeste, duas nordestinas, duas baianas criaram essa técnica e tá um boom, assim. Ciclistas bonequeiros tem 15 anos. E eu, quando vi, eu participava da organização de um festival e eu nunca podia assistir. Porque eu estava ali como organizador na assistência, um jovem monitor ali, 13, 14 anos, 15. E eu não assistia. Mas eu falava, que engraçado, olha a fila e tal. E como que será criar o meu? Eu criei sem assistir e fui para a feira. Levei num caixote de feira. E aí foi o começo dos ciclistas bonequeiros. E o Lambi Lambi é encantador, cada um reage de uma forma. Esse teatro em miniaturas, assim, que você coloca o fone de ouvido, você não sabe de onde a pessoa está vindo, qual que é a situação dela, o que aconteceu. Você sabe que você vai apresentar um universo para ela, uma história de 3 minutos que não pode roubar muito tempo dela, que não pode exigir muito da coluna dela. Você está no meio da rua, o fone tem que ser bom para roubar o espaço dela e trazer um universo. Então esse universo apresentado no olho, Ela tá com um boneco. O que é o boneco? É um ser animado. A animação, ela apresenta a alma. Esse copo aqui, né? É só um copo. Mas se eu começo a andar com ele, se eu começo a fingir que ele tem olhos, se eu derrubo a água, se eu faço uma cena, deixa de ser simplesmente um copo e vira um personagem. Então a animação tem entrega do animador. E o Teatro Lambi Lambi, você tem uma história e você apresenta repetitivamente ela 20 vezes, para 20 pessoas diferentes. É um pouco cansativo, mas o que traz energia para a gente fazer de novo é fazer, refazer, olhar no olho da pessoa e passar uma mensagem. E são diversas as mensagens que a gente passa, principalmente no campo da educação.
1: Isso é muito gostoso, né? Que eu fico pensando também quantas pessoas ali na correria, muitas vezes numa vida dura, senta ali e sai transformada, com a sua autoestima melhor, né? Você lembra de alguma experiência que você tenha te marcado?
0: Lembro sim, mas você falou exatamente isso, né? A pessoa tá na vida dura, de um lado da catraca invisível. Ela tá ali naquele dia a dia cotidiano em que ninguém alimenta ela de nenhuma forma.
1: Às vezes, muitas vezes invisível, né? Então você dá atenção e fazer algo especial para ela,
0: exato,
1: né?
0: Exato, exato. Eu sou artista e trabalho com outros artistas, então cada um que eu trabalho também é uma forma. Aí tem uma moça chamada Janaína, que ela é super... ela tem um olhar encantador também. E a gente tem os fones, tem o material, tem todo um cuidado da higiene. E aí tinha um morador de rua olhando, mas não se aproximando. Minha vontade foi falar: Janaína, chama ele. Eu tava longe, tava tirando foto. O que que Janaína fez? De Recife. Toda a brasilidade. Vem cá, vem assistir. Eu moço, não, eu não. Senta. Sentou, colocou o pano em cima da cabeça, o fone de ouvido, assistiu a história. Aí ficou igual uma criança. Aí a gente ofereceu água. Aí ele falou: poxa, vocês me viram. Ele se emocionou com a história, mas também com a recepção, sabe? Com ver as outras pessoas sentando naquele lugar e sentar naquele lugar também. E eu tive um momento também maravilhoso. No ano passado, eu adaptei a obra, né? Peguei um trecho da obra da Conceição Evaristo. Fiz um teatro lambe-lambe com outras 10 pessoas, né? Participei de um edital para poder fazer, porque vários teatros lambe-lambes. Conceição assistiu o meu teatro lambe-lambe. E eu falava: olha, lembra que os olhos são a janela da alma. Porque foi inspirado na obra dela, que fala muito sobre isso, né? Grande escritora. E aí, quando eu saio da apresentação, os olhos dela estão lacrimejados.
1: Ai, que lindo.
0: Aí os meus também ficaram lacrimejados.
3: Imagina.
0: Abaixei.
1: É porque vale a pena, né? Ali, prova que vale a pena.
0: Eu vou. Porque a obra dela também me inspira muito, né? Vocês perguntaram quem inspira. E você vê aquela mulher periférica que traz todo um pulsar, assim, de diversas histórias. E aí eu tenho que trazer 3 minutos da história dela. Foi tremendo que eu apresentei.
1: Imagina.
3: Gustavo, e essa entrega toda que você está falando, né, não só de arte, mas de educação, te levou a criar o Estúdio Periférico. Fala o que é esse Estúdio Periférico, o que vocês trabalham hoje na periferia.
0: É uma base, assim, é engraçado, porque eu sempre circulei muito, né? Os ciclistas nunca foi só ali parado, sempre circulou praças, parques. E aí
1: tem as imagens aqui.
3: Isso.
0: O Estúdio Periférico nasce com a questão da tecnologia junto. A gente ensaiava, aí veio a pandemia, começou a fazer filmagens lá naquele espaço. Aí começou a ter cursos também, depois da pandemia. E lá foi o local onde eu peguei Covid e criei um projeto chamado Em Libras. Porque quando meu pai ele faleceu, eu recebi o seguro DPVAT. O que eu faço de investimento? Meu investimento foi comprar um computador para trabalhar com vídeos em 360 graus. Para mim era um investimento, eu não sabia o que seria dessa tecnologia que está hoje aí. Então eu investi nisso. E com esses óculos de realidade virtual comecei a gravar poesias. Aí depois falaram: você vai colocar o óculos de controle de realidade virtual e não vai precisar do controle remoto, sua mão vai estar mapeada. Eu falei: nossa, a gente pode então usar a acessibilidade, a mão mapeada, a letra A em Libras, letra B, letra C, e aí as pessoas vão estar dentro de uma sala de aula e vão conseguir utilizar aquele material. Então, as pessoas emergiam em tudo isso. Uhum. Na pandemia, escrevi o projeto, foi aprovado. Consegui fazer o piloto, circular em escolas, levar. E aí as crianças, elas utilizavam óculos de realidade virtual, que é uma coisa nova, não é tão acessível. Uhum. E também entendiam um pouco sobre a acessibilidade e o universo da língua brasileira de sinais.
3: Eu fico imaginando que histórias você gostaria de contar para aquele menino lá do Campo Limpo, quando você era pequenininho.
0: Eu acho que aquele menino do Campo Limpo, ele aprendeu principalmente com a pandemia. Acho que aquele menino, ele respira arte até hoje, com muito medo.
1: Vai com medo mesmo?
0: Vai com medo mesmo. É a corda bamba, assim, né? No palhaço, a gente sempre fez muito exercício do abismo. Então, a gente não pode ter medo do abismo. Então, por exemplo, quando vocês projetaram a imagem do óculos de realidade virtual, quando eu fui lidar com isso para fazer um protótipo, eu fazia teatro de rua. E aí eu fui aprender sobre programação um pouco, sobre o universo da realidade virtual. O que, que foi um computador na minha frente com programas ligados à gamificação? Eu fui estudar também um pouco de game design, essas coisas. Então, eu sempre estou aprendendo. E aquele menino, ele era curioso. Então, o que eu diria para aquele menino, cuidado com a curiosidade também.
1: Esse menino resistente, muito legal esse menino, que bom que ele está aqui hoje. Gustavo Guimarães, o que é ser brasileiro?
0: Ser brasileiro é gingar, é a gente estar gingando de acordo com a dança e nunca perdendo o nosso borogodó, sabe? As nossas brasilidades mesmo. Nunca perder o nosso jeitinho de falar, nunca perder a nossa empatia, a nossa serenidade, o nosso olho no olho, o nosso falar com a alma. Muitas vezes eu falo com o menino que está lá atrás. Ei, menino, lembra de olhar no olho, lembra de ser você, lembra da sua história, porque às vezes a gente esquece. Então ser brasileiro é ter memória também.
1: Obrigada.
3: Muito obrigado.
1: Muito bom. Obrigada a esse menino que cresceu e está aí fazendo tanta coisa boa. A gente está precisando de mais meninos como você. Obrigada, Gustavo.
0: Vocês também. Os meninos aqui hoje. Logo novidades de projetos também.
1: Isso aí. Olho brilhando, né? A gente se encontra. Obrigada demais.
0: Obrigado.
1: Por ter vindo, Gustavo.
0: Eu que agradeço.
1: E muito obrigada a você por sonhar com a gente aí, com a sua criança aqui, sempre com a gente no Quer Ser Brasileiro. Até semana que vem.
3: Tchau.

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0: noite para você. Juros altos, impostos, inovação, escala 6x1 e, claro, as taxas impostas pelos Estados Unidos aos produtos brasileiros. Assuntos que preocupam o setor produtivo às vésperas de uma acirrada e polarizada eleição presidencial. Para falar sobre esses temas fundamentais para o crescimento do Brasil, o Canal Livre recebe hoje Ricardo Alban, presidente da CNI, a Confederação Nacional da Indústria. Muito obrigada, boa noite. Um prazer ter o senhor aqui na bancada do Canal Livre.
1: Boa noite Adriana, boa noite Mitre, boa noite Juliana, boa noite Sheila. Para nós é uma grande oportunidade de falar para todos os amigos e amigas do Canal Livre sobre o nosso Brasil.
0: É isso.
1: E é, afinal de contas, é o que nós mais temos de interesse, é o desenvolvimento desse país.
0: Estão comigo aqui na bancada, como o presidente Alban já antecipou, Juliana Rosa, nossa especialista em economia, Fernando Mitre e também Fernando Schiller, cientista político. Vamos juntos. Antes de fazer a primeira pergunta, eu queria só colocar no ar algumas informações que foram divulgadas essa semana pela Câmara de Comércio americano, que mostram justamente como é que está a relação do Brasil com os outros países das exportações brasileiras. E o dado é o seguinte, gente, Brasil e Estados Unidos primeiro. No primeiro semestre deste ano, informações então fresquinhas, queda de 12,8%. Isso representa quase 37 bilhões de dólares, 36,4. Agora olhando o Brasil com o restante do mundo, aí houve um crescimento de 11,5%. Destaque para dois países, China, primeiro para um país, a China, crescimento de quase 22%, 21,9%, e considerando a União Europeia, o bloco, 12,8% de crescimento, o que mostra aí uma perda na relação comercial com os Estados Unidos, uma queda, mas uma compensação com a busca de outros mercados e crescimento com outros destinos aí. Presidente Alban, precisamos começar falando de uma decisão que está para sair na quarta-feira, dia 15 de julho, é o prazo final para o governo americano decidir sobre uma possível supertaxação às exportações brasileiras. Isso pode colocar o Brasil numa taxação de 37,5%, ou seja, muito desfavorável em relação ao restante do mundo. Qual é a estratégia da CNI para essa reta final de negociações? Vai buscar mesmo um contato direto com Donald Trump? E qual é o argumento principal?
1: Adriana, nós estamos trabalhando com muito afinco, como tem que ser, desde setembro do ano passado, quando nós fizemos a nossa missão empresarial para tentar desvirtuar a contextualização política do assunto. Quando nós tivemos lá com o STR, como nós tivemos com o Departamento de Comércio Exterior nos Estados Unidos, para trazer. A partir de então, nós temos conversado bastante com o MIDIG, preparando relatórios sobre terras raras, sobre data centers, todos os álcool, etanol, tudo que diz respeito ao que deveria estar, de fato, numa mesa técnica de negociação. Agora, recentemente, nós participamos das reuniões de segunda e terça-feira, lá na sessão 301, através do nosso representante, que é o embaixador Roberto Azevedo. Fizemos nossa defesa. A percepção que ele nos transmitiu foi uma discussão um pouco mais técnica, onde os Estados Unidos começaram a mostrar preocupação com os impactos ainda, com os produtos que estão fora da exceção. Realisticamente, nós estamos vendo muita dificuldade de que a decisão não seja tomada no dia 15. Nós esperávamos que pudéssemos adiar, isso é muito pouco provável. A segunda opção é tentar trabalhar na redução desses 25%. Haja visto que nós temos agora, esse mês já, a eliminação dos 10% que serve para todos os países, significando mais diferencial competitivo para o Brasil. E uma terceira opção é aumentar a lista de exceções, onde, para vocês terem uma ideia, de 13 produtos que mais afetam na nossa relação comercial, 11, os Estados Unidos não têm opção imediata de comprar e ou nós representamos muito na participação das compras deles. Então, isso também impacta muito o comércio americano. Além de termos uma relação de complementariedade. Isso posto, nós estamos juntamente, agora essa semana, juntamente com a Anshan e o West Chamber, fazendo uma correspondência toda para o STR sobre esse problema técnico, sensibilizando para que bote na mesa definitivamente, por um encontro, o setor industrial americano, o setor industrial brasileiro, para que nós possamos dar realmente foco na parte técnica. E adicionalmente aqui para nossos amigos do Canal Livre, podemos dizer que essa semana, agora muito próximo desse final de semana que passou agora, nós encaminhamos uma carta pessoal nossa para o presidente dos Estados Unidos, tentando colocar e sensibilizar a mesma percepção de valor que tem para o país a continuidade dessa relação. que é muito importante, não só por ser longeva, mas principalmente porque ela é de qualidade em termos de produtos manufaturados. É. Esperamos, como sabemos, que o governo americano, com seu presidente, ele tem comportamentos que podem ser dinâmicos. Esperamos que talvez essa ação possa mobilizar também uma nova tratativa, um novo espaço de diálogo, mas que traga para a mesa definitivamente, não só o governo, mas os principais atores do desenvolvimento econômico de cada
2: país. Parece que tecnicamente as coisas estão indo bem, a argumentação nossa é muito boa e ela tem campo para avançar, parece até que pode estar avançando. Mas do ponto de vista da relação, vamos chamar de política, do governo americano com o Brasil nesse momento, pode haver algum ruído. Eu queria que o senhor avaliasse isso. Os Estados Unidos e o Brasil nesse momento, o senhor acha que os dois estão trabalhando de maneira objetiva ou fica tudo condicionado a eventuais abordagens políticas da Casa Branca?
1: O que nós verificamos, Mitra, ao longo desse período, foi uma verdadeira oscilação. Nós chegamos a ter uma química que foi explorada e chegamos a ter aquele primeiro momento político onde foi colocado textualmente uma situação partidária. Agora voltamos talvez a ter um evento mais político. E é dentro dessa oscilação e agora de uma percepção um pouquinho mais técnica que está sendo tomada que nós queremos fazer todo o esforço possível para que o técnico, não que o técnico prevaleça sobre o político, mas que o técnico ganhe um pouco mais de importância e isso sensibilize. Porque o que acontece? Como foi lido aqui logo no início os dados, nós obviamente estamos buscando alternativas de exportação. Mas mais do que isso, quando eu citei esses 11 produtos, isso provavelmente mapeando as alternativas de fornecimento desses produtos, para que esses setores continuem tendo competitividade americana, que é o que importa os Estados Unidos, eles vão aumentar a dependência mais de compras, provavelmente, chinesas.
3: E esse argumento técnico foi muito utilizado nessas audiências que vocês participaram essa semana. Ouvi muito isso também, um relato do setor dizendo que teve um apoio também, que foi muito importante que eles sentiram lá, os representantes da indústria, de empresas americanas pedindo não tarifaço, justamente porque a gente vende para ele produtos que são importantes para a cadeia produtiva e para o consumo dos americanos. No entanto, Alban, o que eu senti também ali, conversando ali nos bastidores, é um pouco disso que você falou sobre propostas do governo brasileiro, de forma mais assertiva, mais pragmática. O senhor até me falou outro dia, eu liguei no meio da confusão, você falou outro dia aquele ditado, vão-se os anéis, ficam os dedos, né? Ninguém está dizendo para entregar os dedos, negociar soberania, PIX, mas temos anéis, que terras raras. Está faltando não só apresentar em linhas gerais, mas algo mais detalhado, assim, algo mais enfático do ponto de vista do governo brasileiro nessa negociação?
1: Pode até ser. Nós, efetivamente, não temos essas informações detalhadas da relação pessoal ou relação institucional entre os dois governos. Nós trocamos informações, respeitando o limite de competência que nos cabe, porque isso está vindo não só através do Itamaraty, como também através do próprio MDIC. Mas temos certeza de que algumas convergências são perfeitamente factíveis. Minerais raros, todos hoje entendem que nós precisamos agregar algum valor. E temos que agregar valor num sentido de step by step, ou seja, o que falta hoje, por exemplo, na Europa, até mesmo, vamos dizer, na China? Energia. O que é que nos sobra hoje no Brasil? Energia. Você, para agregar valor nas terras raras, nos minerais críticos, você certamente vai consumir muita energia para transportar. O que é crítico hoje no mundo? Custo logístico. Você vai transportar 100 unidades de terras raras ou você pode transformar uma unidade de valor já agregado, mineralizado?

0: Isso já se faz uns 50 anos. Nós evoluímos. A verdade é essa. Nossa sociedade evoluiu. Não tem como você gerar melhores condições de vida, gerar melhores condições de trabalho, sem a economia se desenvolver. E você não tem como a economia se desenvolver, e hoje o mundo reconhece isso, sem indústria. Essa é a verdade. O que é que tudo está acontecendo na geopolítica? Política industrial.
1: É, agora, o agronegócio evoluiu enormemente e a indústria ficou.
2: Mas ainda então, que haja crítica à política agrícola, ela existiu, né, ao longo das décadas.
1: Claro.
2: Tem queixa, tem crítica, perfeito, mas a política agrícola existiu.
1: Nossa.
2: Investimento em pesquisa, em Embrapa, financiamento.
0: Orçamento.
2: E a política industrial ficou de lado.
1: Essa é a questão.
0: Pois é, você complementou bem, minha jovem. A política agrícola, a política de negócio, desde plano safra, desde todo um orçamento, desde todo uma Embrapa procurando desenvolver, ela foi contínua ao longo do tempo, inclusive com funding. Nós começamos com a política industrial no Brasil, agora que tem que se dar a César o que é de César, tá certo? Fizemos uma política industrial. Isso tem que ter meritório. E essa política industrial foi conduzida pelo vice-presidente da República.
2: Mas está funcionando?
0: Está
2: funcionando?
0: Sim, mas é a questão de política industrial, como a gente mesmo acabou de falar, que a política agrícola foi ao longo do tempo, o resultado dela aparece de forma efetiva ao longo do tempo. No médio e longo prazo, não é política industrial.
1: Mas essa atual política está no NIB, né?
0: No NIB.
1: No projeto do governo, que o senhor esteve junto com o vice-presidente atuando sobre isso. Que perspectiva o senhor vê para isso? Está nascendo uma política industrial de fato no Brasil?
0: De fato está nascendo. Usou a palavra que eu não consegui encontrar até agora. Nascendo. Nós temos que cuidar que ela se desenvolva, vá para maturidade e vá depois para a eternidade, ou seja, que ela se perpetue. Nós tivemos nesses dois anos, início de dois anos, 750 bilhões para a política industrial, com mais de 400 mil projetos envolvidos. É muito, é pouco? É óbvio que é pouco, mas temos. E é óbvio que toda política, ao longo desse período todo, quanto que o agro, que é o nosso orgulho nacional, quanto que ele evoluiu, quanto que ele se adaptou, quanto que se ajustou. O que nós, dentro desse projeto que nós entregamos no Brasil 2050, o que nós queremos, é que a política industrial seja definitivamente uma política de Estado nesse país. Quem quer que esteja no governo?
2: Antes de girar a bancada mais uma vez, deixa eu só colocar no ar aqui algumas informações de um levantamento da própria CNI sobre as expectativas do setor produtivo, dos empresários para o Brasil, para o próximo governo. E as respostas foram as seguintes. 29% defendem, desejam redução de impostos, reforma tributária. 22% equilíbrio fiscal, melhoria na gestão pública. E 21% incentivo à indústria e à produção, o que a gente vinha falando agora sobre essa política industrial que tem que permanecer. Falando do primeiro tópico aí, 29% querem redução de impostos. O senhor teve essa semana que passou com o ministro da Fazenda, Dario Durigan, conversando sobre a implementação da reforma tributária, preocupado com o imposto seletivo. Perfeito. Houve ali uma garantia de apressar essas regras para ter uma previsibilidade e uma garantia de não aumento real líquido de impostos?
0: Perfeito, Adriana. Foi exatamente esses dois pontos foram abordados. A reforma tributária é uma conquista. É perfeita? Mais uma vez, óbvio que não. Óbvio que não, mas ela, só pela simplicidade e pelo fim da acumulatividade dos créditos, ela já tem um valor enorme. Houveram algumas distorções ou equívocos ao longo da finalização dela, fez parte da negociação de algo tão complexo. Nos preocupa muito que nesse período, até 2032, nós vamos estar convivendo com duas regras do jogo. Uma regra, que é uma verdadeira esquizofrenia fiscal, que é o que nós temos hoje, e uma nova regra que simplifica, mas vão ter duas regras. Então isso preocupa muito, desde as pequenas às médias que não têm estrutura para poder fazer essa gestão fiscal, já hoje não tem, imagino com duas. Desde então a previsibilidade. Como nós temos algumas regulamentações para saírem, uma delas é o imposto seletivo que afeta os principais arrecadadores de carga tributária, porque é algo que a gente tem que sempre deixar atento. O setor produtivo não é ele que paga imposto, ele é o arrecadador. Quem paga sempre é o produto, é o preço final do produto, que obviamente são os consumidores que adquirem esse produto. Então, dentre bebidas, a parte de fumo, bebidas alcoólicas, não alcoólicas, e a parte também de outros setores que afetam a seletividade, ainda não saiu a definição do imposto seletivo. E nós precisamos que as empresas estão entrando no segundo semestre,

0: como são normalmente grandes corporações, planejamentos são feitos, definições de investimentos são feitos. Como nós acreditamos, e me preocupa muito 2027, que 2027 será um ano muito desafiador, talvez um dos maiores que o Brasil já enfrentou, por todas as dificuldades que estão naquelas duas outras questões.
1: Acho tá que certo? Sobretudo pelo segundo tópico, que a Ju já está doida ali para fazer pergunta, equilíbrio fiscal e gestão pública.
0: Então, nós conversamos e foi muito, muito produtiva a reunião com o ministro Dario, onde ele garantiu que vai acelerar a definição para ter essa previsibilidade e que o objetivo que for o objetivo da reforma não significará aumento de carga para os produtos per se que estão no seletivo. Principalmente porque não podemos esquecer que esses produtos já têm uma taxa adicional que é através do IPI. Então a equivalência dessa taxa adicional não é aumento de carga. A equivalência dessa taxa adicional do IPI que vai ser transformada por seletivo de forma gradativa para que não signifique aumento de carga e aí sim as empresas possam fazer sua previsibilidade, continuar com seus investimentos programados e a gente não sofra problemas de pressão de inflação por falta de capacidade de oferta, que é uma preocupação.
2: E a grande preocupação de 2027, Alban, é justamente porque, independentemente de quem vencer as eleições, vai ter que fazer um ajuste fiscal. E, principalmente, resgatar a credibilidade das contas do país, né? A grande discussão é essa, se vai ser um ajuste lento, moderado ou mais forte. O fato é que, se não for forte, o que pode ser muito duro, vai ser difícil acreditar porque é aquela tradicionalmente promessa de que vai equilibrar e não entrega, né? Então, ou é duro ou se vai começar devagar pode não ter a credibilidade. E a taxa de juros reflete justamente essa falta de confiança que se tem nas questões de equilíbrio fiscal. O quanto que a indústria está sofrendo hoje, ao que parece, o setor que mais está penando, sentindo os efeitos dessa taxa de juros, né?
0: Fala sobre a preocupação fiscal, que é certo, e que chegamos aos juros. Você sabe o quanto que eu tenho sido um crítico mais construtivo em relação aos juros. Parte fiscal, o que é que nos deixa um alento da parte fiscal? É que o problema é sério. Por ser sério, qualquer que seja a opção que o brasileiro decidir agora em outubro, não vai dar para fugir da seriedade do problema. E como você bem disse, já está aí o reflexo da colocação dos títulos do governo, das LTNs, os prédios que estão tendo que pagar para conseguir colocar no mercado. Então, mostra a seriedade. Nós precisamos, não vai dar para fugir de uma reforma fiscal. E nós sabemos que o limite, a curva de elasticidade da receita, ela está no limite. Ela só vai crescer se for com a economia crescendo. Sim. E nós temos um grande risco dessa economia começar a ter um ponto de inflexão. Então, se torna mais sério. Como é tão sério, eles vão ter que se debruçar, qualquer que seja o governo, sobre isso. E nós queremos estar sendo um cúmplice na solução desses problemas. Com isso vem o que eu chamo não com o corte de gasto. Isso é uma consequência até simples de se fazer qualquer um, mas com a racionalidade dos gastos públicos. Mas esse é o grande segredo. A
3: qualidade do gasto.
4: Mas, presidente, eu geralmente concordo com a Juliana, tá? Mas aqui eu vou botar uma pimenta. Não é uma discordância, mas por que essa ideia que eu escuto nos debates por aí, participo no Brasil inteiro, de qualquer que seja o governo terá que fazer ajuste fiscal? Né? Por quê? O ajuste fiscal pode ser feito pelo lado da receita ou pelo lado da despesa, né? Se a CNI está colocando que os empresários, pelo menos, não querem aumento de carga tributária, né? Nós tivemos um aumento de carga tributária nos últimos anos, nós tivemos um aumento da dívida pública de 10 pontos do PIB. Vamos ter agora, no final do ano, um aumento de 10, 11 pontos do PIB. Se a dívida pública for para 81, 82%, por que ela não pode ir para 90%? Né? Se nós tivemos 1,5% de aumento de carga tributária, por que não pode ter mais 1,5% de aumento de carga tributária? Recentemente, o Supremo Tribunal Federal aprovou uma recomendação ao Congresso Nacional que regulamentasse o imposto sobre grandes fortunas. Né? Então, tem espaço para aumento de carga tributária. Por exemplo, você pode fazer reajuste da tabela do imposto de renda, aumentar mais ainda alíquotas. E acho que isso está no horizonte, pelo menos do Lula, da campanha do Lula, está esse horizonte claramente colocado no desenho do programa. Então, assim, vamos lá. Né? Por que essa ideia de que você, qualquer um dos candidatos, terá que fazer, enfrentar a questão fiscal né? E que base realista tem para essa ideia?
0: Sheila, eu vou fazer um pouquinho técnico mesmo, talvez algum do público possa entender. É o conceito da curva de elasticidade.
4: Curva de Laffer.
0: Não existe mais elasticidade para o aumento da receita sem perda de crescimento da economia. Você pode aumentar o percentual da carga para incidir sobre a economia que ela vai minguar. A curva de Laffer explica muito tecnicamente
3: isso. Bateu no limite.
0: O limite pode ser um achômetro ou argumentos de quem está do outro lado. Mas nós temos como aumentar a receita. Eu falei tanto da racionalidade dos gastos. Olha que eu não me preocupei como se fosse simples, a simplicidade do corte dos gastos fosse a solução. Quanto que esse país perde com a informalidade e a ilegalidade que está aí? Justifica nesse nosso Brasil, por exemplo, o que pode se ter de arrecadação e ainda fazer um tratamento psicossocial que representam, por caso, BETs? Quanto nesse país nós temos ainda de informalidade na parte dos cigarros, que é um grande arrecadador? Vamos dar um exemplo clássico. Cigarro eletrônico. Qual é a explicação para o cigarro eletrônico não estar regularizado nesse país? Saúde? O que é que está fazendo mal? Milhões e milhões de cigarros eletrônicos estão sendo vendidos sem nenhum controle fitossanitário? O que é que está fazendo mal? Alimentando a informalidade e a criminalidade com a venda informal desse cigarro. Esse é um exemplo. Nós temos estudos que o Brasil perde por ano cerca de 250 bilhões de faturamento e, consequentemente, algumas dezenas de bilhões de arrecadação tributária só por um código que começou com a parte de combustíveis. Só aí nós temos um exemplo típico, que podemos trabalhar na receita, tá certo? A própria reforma tributária, quando você acaba isso, ela deverá ter um impacto positivo com a redução de uma parte da informalidade. Então, existe esse trabalho e é por isso que eu acho que isso vão ser debruçados e com a racionalidade dos gastos públicos. Nós temos que preocupar, desculpe minha joia, só concluir rapidamente.
1: Não, fica tranquilo.
0: Você acha que o Brasil vai poder evitar de discutir uma reforma previdenciária, qualidade dos gastos? A reforma previdenciária, a França acabou de fazer uma, depois de ter feito duas.
4: Nós estamos andando na contramão, presidente. Nós estamos fazendo uma contra-reforma da Previdência nos agentes de saúde.
1: Vamos falar de reforma tributária, de reforma previdenciária no próximo bloco. Claro. É uma pausa muito breve, porque a gente já fez um longo primeiro bloco, mas a gente já volta em instantes, então, falando de reforma previdenciária. Até já.

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6: De volta com o Canal Livre, esta noite entrevistando o presidente da Confederação Nacional da Indústria, Ricardo Alban. Eu interrompi aqui bruscamente para a gente poder ir para uma pausa, que nosso primeiro bloco já estava longo, quando o senhor falava de reforma da Previdência. Inevitavelmente, com o envelhecimento da população, a gente vai ter que mudar novamente, mexer na idade de aposentadoria, nas regras para as pessoas se aposentarem. Qual é a proposta que o senhor acha mais razoável daqui para frente?
7: A proposta é aquela que foi construída dentro de um entendimento, dentro da convergência. Essa é a melhor proposta. E é necessário. Nós estamos aí num país em desenvolvimento com uma pirâmide etária que não faz sentido. Ela está se tornando um retângulo com tendência de se inverter. Nós temos hoje uma taxa de natalidade no Brasil menor do que a americana. Um país em desenvolvimento.
6: Teremos menos jovens para sustentar as aposentadorias.
7: Isso conspira com toda a lógica de previdência. Então, isso vai ter que ser revisitado mesmo, como todos os países revisitam. Não tenho dúvida disso. Mas não é só a reforma da previdência. Nós temos que encarar, dentro desse 2027, a reforma política, Nós temos que encarar a reforma administrativa para dar racionalidade a esses gastos públicos. E com isso tudo, o senhor vai fazer pensando com todos os atores sentados para pensar, pensando no Brasil como um país inteiro, pensando no país, o Brasil, como uma família. O que está faltando em todos nós? Mais afetividade. O que que falta na cultura brasileira que se perdeu ao longo dos últimos anos? Mais afetividade, mais conceito, que é o que une uma família. O que é que une uma família? A afetividade. Mas não é demagogia, não. É aquela afetividade de pensarmos como um país só, como uma nação, como uma convergência.
8: É, mas a perspectiva é outra, né, presidente? O senhor sabe, o presidente que ganhar a eleição vai tomar posse e vai ter metade do país contra ele. Isso não tem dúvida nenhuma. Com o país polarizado desse jeito, então essa união que o senhor está pregando, e que é o grande caminho, seria quase um milagre, está muito difícil.
7: Mas Deus é brasileiro.
8: É, vamos acreditar em Deus, então. Porque sim, na política está difícil que isso aconteça. Agora, pode ser que, de repente, se desenvolva aí nesses próximos 90 dias um espírito novo, não sei. Mas atualmente...
7: Ou a realidade se imponha. A realidade tão, se impor. Tão preocupante, isso, possa se impor um pouco mais aos interesses individuais.
8: Tá. Mas, presidente, vamos falar de juros?
7: Vamos.
8: É, eu ouvi o senhor dizendo em alguma entrevista que é preciso, claro, usar a política monetária para enfrentar a inflação, etc., que vem da questão fiscal, entre outras coisas e tudo, mas o senhor acha que tem um exagero? O senhor acha que com a inflação de 5%, né, 5 nesse momento, 5 e pouco, esse juro aí, do jeito que está, é absurdo. Então eu queria que o senhor falasse sobre isso. O senhor está discordando da política monetária do Banco Central. O senhor acha que tem um exagero e que, do jeito que está, já daria para ser menos?
7: Eu estou te falando, isso não é de agora. Nós temos uma cultura de spreads e juros altos, isso é um cultural, e obviamente foi potencializado pela falta de racionalidade dos gastos públicos, e que isso foi potencializado já há algum tempo, onde esses anos eleitorais criam ônus que a conta chega. Não podemos esquecer que em 23 foi necessário um arcabouço fiscal de se colocar um déficit programado de 250 bilhões de reais por conta também. E que nós estamos correndo os mesmos riscos, os mesmos erros ou os mesmos equívocos, como queremos falar. Certo? Então, o que é que eu digo? Hoje, tecnicamente falando, a taxa neutra que seria, e que o Brasil, tirando o afogadilho agora desse problema da guerra do Irã, que pressionou preços não controláveis, a economia americana analisa impacto inflacionário sobre preços de mercado, não sobre preços não controláveis. Ele sempre expurga para fim de análise de política monetária. E essa é uma característica. Vamos supor que nós não temos essa característica e não vamos inventar a roda da noite para o dia. Mas a taxa neutra, que é o que nós vivemos até então, ano passado, e com a inflação relativamente sob controle, diria que hoje os juros da representa a Selic deveria ser em torno de 8, 8,5%, não 10,25% como está. Isso, vamos mostrar o quanto que houve de exagero e de equívoco, que por que que num momento desse, onde todas as economias do mundo ou pararam de reduzir sua taxa de juros ou aumentaram sua taxa de juros por causa do impacto dessa geopolítica que começou desde a Ucrânia e potencializada pela guerra com o Irã. Todos fizeram isso. E nós no Brasil agora começamos esse ano a reduzir, graças a Deus. Mas está longe de ser o correto. Nós fizemos uma contramão, porque no fundo, isso é a prova incontesta de que ela estava exagerada.
8: É contramão.
7: É a prova em contexto, que estava exagerada. E nós estamos vendo a consequência. Na inadimplência, nós tivemos o setor do agro, quando fez esse projeto de desenvolvimento do agro, ele começou há muitos anos atrás fazendo o PSI, que foi uma renegociação de toda a dívida do agro. Vamos ter que encarar, dentro dessa convergência que tem que ser encontrada em 2027, quem quer que seja no governo, um entendimento de como vamos resolver o endividamento do setor produtivo. Nós estamos vendo grandes empresas aí em processo de recuperação judicial, que não sabemos como, e esquecemos que isso afeta uma cadeia produtiva de pequenas e médias empresas. Quantas cadeias dessas estão comprometidas com esse juros? Sem falar no pessoa física que está vendo aí esses programas de salvar endividamento, dar um desconto, etc. e tal. Mas isso vamos ter que ser encarado. É por isso que eu digo que nós temos. E política monetária? Não existe uma única ferramenta de política monetária que se chama juros. Óbvio que ela é mais eficiente.
9: Mas, presidente, vamos lá. A gente não está tratando, na verdade, o velho problema brasileiro de tratar a consequência e não a causa. Né? Porque, vamos lá, o Banco Central, primeiro, é uma autarquia independente hoje, com critério técnico. Então, pressionar muito o Banco Central, o banco segue a meta de 3%. Nós estamos com uma projeção de inflação acima da banda superior da meta. Então, obviamente, o Banco Central é conservador, não é? Na definição de taxa de juros, que é uma das variáveis que afeta esse processo. Então, não seria mais inteligente, quer dizer, o governo, a CNI, o meio empresarial, pressionar para atacar as causas do problema, que é o desequilíbrio, que é o governo tomando crédito no mercado, pagando aí papéis do Tesouro, inflação mais 8,3, 8,4 para financiar a dívida pública, né? De novo, aumentando a dívida pública em 10 pontos em 4 anos, quer dizer que é uma coisa completamente fora da curva, do que bater de frente, bater cabeça ali com as decisões técnicas da autarquia do Banco Central.
10: E os juros realmente estão exagerados justamente porque falta confiança na questão das contas públicas e o Banco Central está sozinho carregando o piano, né?
9: Não, e mais um ponto, quer dizer, o governo injetando dinheiro na economia, o governo está financiando via BNDES, compra de carro, táxi, Uber, caminhão, ônibus, motocicleta para aplicativo, fora da meta fiscal, né, jogando para a dívida pública, fora N outras, né, concessões, fora da meta, fora do primário. Então não seria melhor atacar a causa desse problema, quer dizer, que é exatamente o desequilíbrio que o próprio Estado gera na economia, do que ficar brigando com a consequência lá?
7: Sheila e Juliana, eu tenho uma resposta muito simples, não significa que o problema seja simples. Tem toda a razão quando a gente, não se esqueça que a gente sempre falou aqui a racionalidade dos gastos públicos. Eu acho que sempre é bem racional. Gasto, bem gasto, ele reflete em benefício para a economia quando bem gasto, claro. E planejado. Nós também vamos tentar desassociar essa discussão dos juros a um ano eleitoral que tem essas esquizofrenias, como todo ano eleitoral tem. Tá certo? Essa é uma esquizofrenia que foge de qualquer tipo de discussão. Política monetária de juros por conta de falta de equilíbrio fiscal é entendível. Mas eu falo de outras ferramentas. A ferramenta dos juros via Selic. Eu vou até conspirar contra o que impacta mais o setor produtivo, que é o custo financeiro. Não importa se é Selic, se é o spread bancário, o que importa é a taxa nominal final. Se a taxa nominal final está alta, ela inviabiliza investimento. Se ela está embutindo juros reais em cima do spread, os juros reais em cima da taxa de referência, o que vai importar a taxa nominal em relação a uma expectativa de inflação, que é altíssima.
10: Porque se a Selic cai, mas o custo do crédito, né?
7: O spread sobe, alguma coisa, tudo bem. Mas o próprio envolvido, o spread envolvido na Selic, o que é que nós estamos falando? O que é melhor? Se você pode ter uma taxa final média de 30%, porque a economia normal, a média empresa, vamos falar que ela paga no mínimo 30% ao ano. Com inflação de 4,5%, 5%. Não tem ninguém que sobreviva e tenha competitividade com isso. Depois eu vou dar um outro exemplo de um investimento na Arábia Saudita, só para vocês terem como é difícil competir. Então você tem 30%. Nós temos uma política, por isso que eu falei de ferramenta monetária, que ela incide muito sobre a Selic, mas a liquidez está aí. A liquidez está aí, se aprovou, presta consignado para o setor privado, na expectativa de que achava que aquele valor seria para liquidar dívidas mais caras, que isso, a história do Brasil mostra que isso não é verdade, e mesmo assim foi feito. Financiamento de um aplicativo, de uma coisa ou outra, você também está alimentando isso, de uma certa forma, setores que poderiam estar sendo impactados e, consequentemente, isso poderia representar muita empregabilidade. Mas não vamos fazer uma análise tão complexa assim. Uma mais simples que eu diria para você. Então, você tem o mesmo efeito dos juros finais para inibir consumo, que o objetivo dos juros é inibir consumo, não é verdade? E a pessoa fazer poupança, mas também inibe investimento. E no day after, você vai ter comprometido a capacidade de oferta. E falta de capacidade de oferta também gera inflação. Isso é a macroeconomia explica bem, não preciso entrar em detalhes. Quando eu digo que tem outras ferramentas, e que eu apresentei isso, essa ideia, o Banco Central, e não vou, se eu explicar muito aqui, vai demorar, você poderia trabalhar, se você quer aumentar os juros na ponta para inibir o consumo, por que você está prejudicando e complicando seriamente algo que é uma bola de neve perigosa no Brasil com o serviço da dívida? Você quando vai para a Selic, você vai para o serviço da dívida. Se você enxuga a liquidez, você não aumenta juros, você precisa aumentar a dívida. O Brasil tem uma ferramenta fantástica que poucos países têm para enxugar a liquidez. Se chama depósito compulsório. O Brasil já usou uma média de 45% a 50% de depósito compulsório retido no Banco Central para enxugar liquidez e fazer política monetária. Hoje a média está em torno de 20 e poucos%. Depósito compulsório já foi usado, inclusive, para financiar o agronegócio durante muito tempo. Muito tempo. Então, o que nós sugerimos? Vamos pensar no seguinte. Hoje, posso ser um pouquinho mais longo? Hoje, ninguém aqui dorme com um real, mais do que um real na conta. Ninguém. Se vocês forem olhar a conta de vocês, você dorme com real, você dorme com real, você dorme com real, multiplique isso por NCPFs e por NCNPJs. Dinheiro que você usa na circulação do dia a dia. Porque os bancos têm aquelas poupanças automáticas, aquelas aplicações automáticas. Aí você, se vocês forem olhar também, a remuneração que tem sobre esse dinheiro, como ninguém conta com aquele dinheiro como uma receita financeira, é pífia. Pode olhar que está até precificado, é pífia. É 0,10%, 5%, 3% da Selic. E, obviamente, aquele dinheiro que vai, que está lá, que é registrado para aplicação, ele serve para poder você fazer o interbancário, fazer empréstimo, etc. e tal, dentro de uma média modal. Mas tem mais um detalhe, foi aí que eu falei. Esse, quando você tem um recurso que é aplicado, o compulsório que incide sobre ele é remunerado pela Selic. Se você tem no mercado um depósito à vista, esse recurso que está no depósito à vista, ele não é remunerado o compulsório que vai para lá. Olha o funding que nós temos aí para se preocupar com o perigo da inibir a oferta futura. Então eu digo, por que não podemos fazer? Justifica uma inflação de 4,5% ao ano. Você ter overnight? Justifica. Aí você diz, não, mas o Brasil não tem overnight. Essa aplicação é overnight. Essa opção automática. Justifica um Brasil, que é um dos poucos países ainda que fala em taxa efetiva ou juros compostos, com uma inflação de 4,5% ao ano. Juros compostos, que fazia uma baita diferença se falar de juros nominais ou juros efetivos.
10: Mas
7: ou taxa
10: que isso poderia diminuir a Selic? Muito pouco, né?
7: Veja bem.
10: A gente está discutindo uma taxa de juros muito alta.
7: Se nós
10: alta.
7: Podemos fazer isso, aumenta-se um compulsório, você enxuga a liquidez, não eleva a Selic. Você vai ter o mesmo efeito e não compromete o serviço da dívida. Não é simples, mas essa ferramenta tem que ser estruturada. E ao mesmo tempo, se você cria um conceito de que aplicações até 15 dias, você pode fazer. Remunere mal, não importa. Mas essas aplicações de 15 dias, elas vão ser consideradas como depósito à vista para fins de compulsório. Você vai gerar um recurso, um funding adicional enorme, a custo zero, porque passa o seu depósito à vista, que naquela média que você vai fazer, você pode pensar em fazer política de investimentos e políticas racionais, de que estimule a capacidade produtiva, renovação dos equipamentos, inovação, tecnologia, sem necessariamente impactar a base monetária de imediato, porque aquilo vai para investimento no primeiro momento. São coisas que podem ser trabalhadas e que eu acho que é isso que é crítica construtiva.
8: Alternativa tem.
7: Sempre existe. É. Sempre existe.
10: Eu queria trazer um outro tema agora. O senhor há pouco defendeu a União, mas tem um assunto que está colocado aí para discussão no país e que divide o setor produtivo, separa o setor produtivo do setor, né, dos trabalhadores, da classe trabalhadora, que é o fim da escala 6x1. O presidente do Senado, Davi Alcolumbre, tem dito que pode deixar esse assunto nos bastidores. Ele tem dito que poderia deixar esse assunto para depois das eleições. O setor produtivo, se ficar mesmo para depois das eleições, vai trabalhar para engavetar o assunto? Ou está disposto a negociar um modelo de transição, a seguir adiante nas discussões do fim da escala 6x1? E qual seria esse modelo?
9: Só para acrescentar, Adriana, porque tem duas propostas no Senado, né? Tem uma proposta que é do senador Rogério Marinho, que tem hoje 40, deve ter 40 assinaturas, 39, 40 assinaturas, que é basicamente metade do Senado. Então, na verdade, teoricamente, a gente tem o Senado dividido. Você tem um projeto que é o projeto de livre negociação, negociação de horas de trabalho, né? E a PEC que veio da Câmara, né? Que reduz a carga para 40 horas. Né?
10: De 44 para 40.
9: 5x2. Qual é a posição da CNI? Eu acho que essa é interessante.
7: A posição da CNI, eu me atrevo a dizer, do setor empresarial, eu nunca ouvi um setor empresarial que diz que é contra a discussão. Eu não me lembro de ter ouvido isso. Podem ter dito e não ter presenciado. Com certeza de nós nunca foi dito isso. O que nós somos peremptoriamente contra é uma discussão motivada por fins eleitoreiros. Isso não constrói. Isso só faz com que cresça mais o nós e eles. E nós não vamos aceitar, nem vamos entrar em qualquer questionga que diga que nós, empregadores, somos nós, eles, trabalhadores, somos eles. Não existe nós e eles. Na cabeça nossa não vai ser possível tentar instalar esse tipo de conceito. Não é demagogia, é o que a gente fala de complementariedade. Empreendedor e trabalhador se completam. Não é à toa que tantos MEIs estão entrando no mercado, tantos empreendedores individuais estão entrando no mercado. Porque todos têm vontade de empreender. Mas, obviamente, que tem dimensões de negócios que não podem ser individuais. Então, nós temos que encontrar. O nosso compromisso é sair de uma discussão que vai certamente levar a equívocos, como foi esse projeto que veio da Câmara. Qualquer um que analise ele criviamente vai entender de que aquilo tem um monte de equívocos e tem até inconstitucionalidades, que não pode ser assim. O Brasil trabalha, o Brasil tem uma carga média de 38,4 horas, a média. Isso significa que a livre negociação é um sucesso, porque não estamos falando de 40, de fato 38,4. Isso é democracia. Não tem nenhum país do mundo onde a escala é definida pela Constituição. Isso é engessamento. Isso não é uma relação capital-trabalho que possa ser diversificada de acordo com a característica de cada um. O que nós queremos é, e esperamos, e caso seja essa a mesma intenção, nós aplaudimos, não porque o Senado está nos atendendo, é porque o Senado está atendendo no Brasil.
6: Aplaude o adiamento.
7: Se esse adiamento for para discutir.
6: Calma e mais
7: em nenhum momento nós queremos discutir e queremos sim, mais uma vez, e é a pura realidade. Isso tem que ser uma conquista para a sociedade. Isso não tem que ser uma conquista isolada, isso tem uma conquista para todos. Nós, a pandemia, vou falar isso que eu tenho dito sempre, a pandemia nos deu algumas lições ou alguns recados. O que aconteceu quando o trabalhador ficou com mais tempo, digamos assim, por força das circunstâncias? Mostrou que ele consumiu mais produtos, não serviços, porque a pandemia era contra, não permitiu serviços. Quem é que não quer que nossa sociedade, nossa população consuma mais? Então, isso é uma variável importante, mas nós precisamos que isso seja uma conquista, não repasse para preço. Nós, nos últimos 30 anos, a produtividade da indústria brasileira decresceu. A produtividade brasileira não decresceu, mas cresceu pifiamente graças ao nosso grande agronegócio. Nós vamos em 60 dias resolver isso?
6: Aliás, eu só quero registrar, Chile, só um instantinho, só que enquanto o senhor defendeu aí seu ponto de vista sobre o fim da escala 6x1, a gente coloca no ar agora trechos aí, dados da projeção da própria CNI, do impacto que tem o fim da escala 6x1. Um aumento de custos aí na produção de 267 bilhões de reais, um impacto na folha de pagamento, de encarecimento da folha de 7% e pelo menos 6,2% de aumento no custo dos produtos, inflação. Aumento de preços para o consumidor final, são vários dados dessas projeções da CNI. O modelo que o senhor defende é gradual? É nessa negociação que o senhor disse que está disposto, que o setor produtivo está disposto a fazer com os trabalhadores, seria de redução gradual e com compensações? Quais seriam?
10: E não tem peso ali já da tecnologia, indústria, inteligência artificial para poder amenizar esses impactos?
9: Tem uma terceira alternativa, além da redução gradual, que é a livre negociação, né? Que em parte já foi consagrada na própria reforma trabalhista. Né?
7: Essa é o sonho de consumo de qualquer democracia. O livre negociação, ela já reflete o que significa a democracia, que nós somos um país democrático. Mas, na verdade, esses números, como tem outros números para contestar, o fato de existir tantas estatísticas mostra o quanto é importante discutir.
6: Essas são projeções da CNI, né?
7: Mas nós vamos encontrar outras estatísticas oferecidas por tantos outros institutos, quer seja o IPEA, quer seja a FGV, que mostra que se existe tanta discrepância.
8: Esse estudo é feito a partir do 5x2? Ou do 4x3?
7: Não, do 5x2.
8: 5x2.
7: 5x2 com a escala e as consequências e tudo mais. É. E tem impacto também, obviamente, no serviço público. Tanto é que, como a gente observa naquele projeto que veio da Câmara, o serviço público passaria até um ano. O que nós discutimos, número um, que o ideal que seja isso. Se nós queremos ter alguma evolução pelas características do Brasil, é que nós possamos discutir. Óbvio que um escalonamento, ele é condição sine qua non. Não dá para você, da noite para o dia, incorporar, achar que IA vai resolver tudo. Que as empresas vão ter recursos para inovar e se atualizar tecnologicamente. E nós ainda temos um outro grande paradigma, que o Brasil canta em verso e prosa, que está com pleno emprego. E todo o setor produtivo tem dificuldade de contratar hoje.
10: E por quê?
7: Não Não existe por falta, às vezes, de atualização da capacitação da mão de obra, que nós temos que dar foco nisso, ou porque existe falta de planejamento da saída dos programas sociais, porque, afinal de contas, eu sempre aprendi isso, que uma das coisas que mais dignifica o ser humano é o trabalho. Ou não é verdade isso? Nós precisamos dignificar o ser humano. E qual é um que tenha hoje um benefício social porque merece, porque precisa, ele tem que ter a rampa de saída. Nós precisamos trabalhar na rampa de saída. E se nós estamos precisando de força de trabalho, poxa, está a sede com vontade de beber água junto. Vamos trabalhar nisso, vamos trabalhar no Custo Brasil. O Custo Brasil possibilita. Eu lhe dei um exemplo nesse instante do que eu disse, que eu ia dar um exemplo da Arábia Saudita, como é impossível competir com juros. Uma grande empresa nacional fez um investimento na Arábia Saudita. Eu sou do tempo ainda, comecei minha vida em instituição financeira e fazia project finance, ou seja, financiamento de projetos. Hoje isso é quase um sacrilégio. Graças a Deus o BNDES voltou a pensar nisso, mas ainda com condições não tão ideais e com prazos não tão adequados. Mas voltou a pensar nisso. Então, lá a empresa foi fazer um investimento na alta de uma grande, 150 milhões de dólares, 75% financiado, mais o capital de giro necessário. E os outros 25% foi o fundo soberano desse país. Sabe com quantos anos para pagar? 25 anos para pagar com 2% ao ano. Como é que você compete? Esse é um exemplo. Isso é verdade. O Japão, você chega a ter juros negativos. Entendo a situação fiscal que pressiona. Mas entendo também que não tem...
8: Mas tem o que é pior ainda, que a nossa produtividade, perto da produtividade dos concorrentes, aí então é que perdemos mesmo.
7: E isso é estatística universal, não é nenhuma estatística minha, sua, não. Dele. Então nós temos que trabalhar no Custo Brasil, na melhoria da produtividade, e isso tem que ser de uma forma escalonada, para que seja uma conquista. Nós, quando saímos de 48 para 44 horas em 1988, era um outro mundo. Não havia essa competição toda que hoje a geopolítica impôs.
10: E é impressionante como a economia brasileira cresce, as importações crescem e a indústria encolhe.
8: Mas em 88 tem uma belíssima discussão sobre isso.
7: E foi longa.
8: Não foi fácil.
7: E foi longa. Não foi por questões eleitoreiras.
11: A gente poderia continuar aqui debatendo muito tempo. Nossos entrevistadores aqui queriam fazer muitas mais perguntas, mas eu sou a que cuida do relógio. Um minutinho para a gente falar do debate aqui na Band, Mitri. 9 de agosto está chegando, uma tradição que a gente mantém de sempre abrir espaço para o debate eleitoral.
8: Dia 9 abrimos, né, a maratona de debates no Brasil, uma tradição de quase 40 anos, não lembro mais, eu sei que eu estava aqui. E esse debate vai ter, esse de São Paulo, porque o Brasil inteiro vai debater, vai ter uma maratona de debates estaduais. Na outra semana é o presidencial. Mas esse debate tem uma característica muito interessante, é que em São Paulo, o debate do primeiro turno vai ser muito parecido com o do segundo turno, se tiver segundo turno. Porque os dois candidatos estão praticamente dominando o cenário. Então vai ser um debate com os dois, com regras espetaculares, que é uma espécie de síntese de toda a nossa experiência desses 40 anos. Então nós vamos ter um grande momento político aqui na Band no dia 9.
9: Me permite um comentário, então, que eu mais me impressiono no Mitri, que todo ano ele consegue melhorar. O debate é quase perfeito, né?
11: Ele trouxe para a TV brasileira
8: o debate. Mas o compromisso da Band, a tradição na Band, eu sempre digo, tem a tradição, mas não é repetição. Essa tradição é um compromisso com inovação. Cada debate nosso, de cada ano, tem alguns saltos de qualidade em relação ao anterior. E esse ano tem também.
11: É isso. Vamos deixar o convite aqui para todos os telespectadores. Então, 9 de agosto é a rodada de debates estaduais, 16 de agosto o debate presidencial. Eu agradeço demais a presença do Ricardo Alban, presidente da CNI, a Confederação Nacional da Indústria, por debater o Brasil com a gente.
7: Eu que agradeço a oportunidade e vamos torcer todos para que, inclusive nesses debates, a gente possa encontrar mais convergências, claro, e pensar que o país tem que ser realmente uma família.
11: Boas ideias para o nosso país, né? Obrigada demais. E uma ótima noite a todos vocês. Obrigada pela companhia e até o Jornal da Band.

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0: Cinco horas, um minuto, alô São Paulo, bom dia Brasil, folhinha virando na alvorada do inverno, hoje segunda-feira, 13 de julho de 2026, começando mais uma semana, começando mais um Pulo do Gato. Silvana Alves aqui comigo, bom dia, tudo bem?
2: Bom dia, Vitor. Tudo bem, graças a Deus. Bom dia a todos. O último dia aqui nesta temporada do Vitor Lupato.
0: É isso aí.
2: Está de férias, volta amanhã. Né? Então, hoje...
0: semana a equipe vai voltando aos poucos.
2: Né?
0: Amanhã tem Pedro Campos, quarta-feira tem Diogo Braga.
2: Exato.
0: Aos poucos o Pulo do Gato vai retornando ao seu normal, né?
2: E aí você sai de férias quando?
0: Só em setembro.
2: Ah, eu também.
0: É? É. Então, eu e Silvana Alves fomos para a mesma estratégia. Pedro Gambas também vai vir conosco.
2: Então, tá bom.
0: É porque entre as datas dos debates e da eleição. Então a gente consegue pegar esse meio do caminho.
2: E o final das Olimpíadas também já tá mais tranquilo, né?
0: Final das
2: Olimpíadas. Olimpíadas, da Copa do Mundo. Nossa, já tô na Olimpíadas já.
0: Já tá pensando em Los Angeles 2021.
2: É, mas muita gente já tá pensando, né? Já se preparando pra lá. Ô Vitor, a gente tá com 11 graus agora.
0: Frio, muito frio.
2: Tava 12, já caiu pra 11. E eu tava vendo aqui no meu celular, a temperatura ia variar hoje, tava entre 9 e 18, agora já tá entre 10 e 16 de máxima.
0: É,
2: se confirmar isso, olha, hoje vai ser aquele dia.
0: Hoje amanhã,
2: pra quem
0: né?
2: pode.
0: Promessa de mais frio. Aí depois na quarta-feira já dá uma melhorada.
2: 9 e 18.
0: O tempo vai melhorando aí ao longo da semana, pelo menos por enquanto.
2: Só lá pra quinta-feira que deve subir pra 25, tá marcando aqui. Daqui a pouco a gente confirma se é isso mesmo.
0: E tá uma chuvinha chata agora, né?
2: Garoinha?
0: Pelo menos aqui na zona sul de São Paulo.
2: Ixi.
0: Uma garoinha bem daquele chove não molha, sabe?
2: Sim.
0: Vamos ver como é que vai ficar ao longo do dia. A previsão é que o tempo fique nublado mesmo nesta segunda-feira aqui na capital paulista. Vamos então, daqui a pouquinho falaremos sobre Copa do Mundo. Tivemos as quartas de final, os jogos do fim de semana emocionantes, hein, Silvânia?
2: Ah, sim.
0: Os dois de sábado decididos na prorrogação. E aí, acho que dá pra gente dizer que deu a lógica, né?
2: Deu,
0: Argentina
2: esperado mesmo,
0: e Inglaterra,
2: né?
0: Classificadas para a semifinal da Copa do Mundo, esse jogo deles que acontece na quarta-feira às 16h, mas amanhã já tem França e Espanha, uma semifinal europeia.
2: Podia muito bem ser a final também, né?
0: Tranquilamente. Assim como Inglaterra e Argentina também poderia, são muitos bons jogos, né? Nessa Copa do Mundo, tá entregando pelo menos entretenimento. Agora que o Brasil não tá mais, né? A gente não torce mais, que sejam bons jogos, né? E a emoção, pelo menos, tá chegando.
2: E a Argentina, eu tava acompanhando alguns comentaristas, né? Nesse final de semana, e concordo com eles, viu? Das quatro seleções classificadas, né? Agora nas semifinais, França e Espanha, Argentina e Inglaterra, a mais fraca é a Argentina.
0: É.
2: Se for colocar no papel, né? De jogadores, né? De elenco, a Argentina quase não tem substitutos, reservas, né? Mas vai pela garra. Até aqui ela tá indo pela garra também, né? Pelo Messi e pela garra.
0: Aos muitos trancos e muitos barrancos, né? A Argentina. Tá, agora mais uma prorrogação. Vamos ver como que eles
2: o Messi
0: vão chegar
2: não jogou também, né?
0: E vamos ver como que eles chegam fisicamente para essa semifinal, né?
2: Então.
0: É porque não é difícil você toda hora ter que jogar prorrogação, né?
2: Demonstraram já muito cansaço no jogo de sábado, né?
0: Exato.
2: E o Messi não jogou bem, a Argentina não brilhou. Ganhou da Suíça 3-1, ok. Mas não foi com aquele brilho, não. A Suíça muito bem podia ter ganhado também.
0: No jogo da Inglaterra com a Noruega, aquela polêmica, né? Do gol que sai depois da bola pegar naquela câmera que fica pendurada em cima do estádio. E cadê o chip da bola, né?
2: Porque então, pegou o cabelo, mas não pegou a câmera.
0: E, assim, a imagem mostra claramente, né? Que a bola encosta na câmera e muda a trajetória dela. É só que no gráfico não aparece. Não dá pra entender o que aconteceu, mas no gráfico não aparece esse toque na bola, da bola na câmera aquela spider cam, como chamam, é aquela que fica presa por cabos de aço no teto do estádio e vai se movimentando com a imagem aérea do jogo. É um erro, né? Um erro grave, dá pra gente dizer assim. Bom, daqui a pouquinho a nossa equipe lá nos Estados Unidos vai participar com a gente também pra falar mais de Copa do Mundo. Hoje, aniversariando os municípios de Porto Nacional, no Tocantins, cidade com cerca de 65 mil habitantes, e de Terra Boa, Paraná. Terra Boa, não é? O povo não fala, ô, Terra Boa. Essa aí é literalmente a Terra Boa. 17 mil habitantes tem a cidade do Paraná. E também Água Fria, cidade de 15 mil habitantes na Bahia. São as três que estão fazendo aniversário hoje. E olha que legal. 13 de julho é o Dia Mundial do Rock and Roll.

0: E por que 13 de julho? Essa data desde 1985, porque é o dia em que aconteceu o Live Aid, aquele concerto histórico de rock e que aconteceu em várias cidades simultaneamente, né? Londres, na Inglaterra, Filadélfia, nos Estados Unidos, Moscou, na Rússia, Sydney, na Austrália. E a ideia do Live Aid era arrecadar fundos para os famintos da África. E aconteceu, porque foi um sucesso absoluto, público estimado de 170 mil pessoas, mas com transmissão ao vivo para vários e vários países do mundo. Esse concerto que contou com Tina Turner, Mick Jagger, Paul McCartney, U2, Phil Collins, Madonna, Eric Clapton, Elton John, Ozzy Osbourne
1: e muitos outros.
0: Então, muitos outros. Foi no Live Aid. Aquela histórica apresentação do Queen, não foi? Que até hoje repercute, né?

0: lembrada no filme, né, que conta a história.
1: É, e o ao vivo, né, o vídeo do ao vivo da apresentação deles, até hoje, né, conta com muitas visualizações nas redes sociais, estão sempre relembrando. Era um show, né?
0: Maravilhoso. Fred Mercury. Eu fui assistir o Queen em São Paulo, no Morumbi. Acho que 81, 82, sempre me confundo. Acho que 81. Mas foi um espetáculo, uma coisa incrível. Primeira vez que eu tinha ido num show, você imagina? Ainda ver Queen lotado, porque naquela época não tinha coisa de
1: auge, né?
0: É, aquela época não tinha coisa de lotação, não era quanto coubesse. Então, tava.
1: Tinha regra, né?
0: Não tinha regra. Jogo de futebol também era assim, então imagina.
1: Você sabe que eu sempre brinco com o Elton Dias, que todo mundo. Não.
0: É, todo mundo foi naquele, não, mas naquele show?
1: Do Rock in Rio. Todo mundo conhece alguém que tava na primeira edição do Rock in Rio. Todo mundo. Não tem ninguém. Não, mas você não conhece alguém que tava? Todo mundo.
0: Como era
1: conhece
0: no Rio, eu não conheço, mas o do Queen aqui em São Paulo, no Morumbi, eu fui. Só nós estávamos em 12.
1: Nossa. Era a gente, hein?
0: Era a gente.
1: Era aquela época que o show no Morumbi dava 110 mil pessoas.
0: Sim,
1: é. Aquelas coisas absurdas. A gente tava falando que todo mundo conhece alguém que foi. Meu pai foi. Hoje você olha pro meu pai e fala, inimaginável que se meteu nessa, né? Mas estava lá e ainda tem uma foto de câmera de analógica, obviamente, sim, né? Sem brincadeira, deve estar uns 15 metros do Fred Mercury, muito pertinho.
0: Nossa, que legal.
1: Hoje odeia aglomeração, não pisaria nunca nisso, mas a época jovem foi e gostou muito desse show.
0: A gente se perdeu lá do outro grupo, aí acabou cada um ficando num lugar.
1: Mas foi de pista?
0: Foi muito legal. Não, arquibancada. Foi arquibancada. Levamos um binóculo, dava pra ver até a amígdala do Fred Mercury.

0: É porque a gente toca, porque tem muita gente que participou desse Dia Mundial do Rock, nesses shows, né? Então, U2, Elton John, Rolling Stones, Paul McCartney, daqui a pouquinho a gente vai... David Bowie, ah, maravilhoso. Daqui a pouquinho a gente vai lembrar todos eles, senão nós vamos até às 7 no mínimo, né?
1: Almério de Moura tá aqui dizendo, Silvânia,
0: oi.
1: Foi em 82.
0: 82, é.
1: Eu também estava lá,
0: então.
1: No show do Queen, no Morumbi.
0: Eu sempre olho, procuro e sempre me confundo. Tá, joia,
1: só pra gente ter uma noção, Silvânia, você lembra quanto pagou no ingresso deste show?
0: Não tenho a mínima ideia, meu irmão que me levou, ele que comprou o ingresso, não tenho a mínima ideia.
1: Porque hoje esses shows custam caro pra caramba, né?
0: Mas não devia ser muito, né?
1: É, então, época, as coisas mudaram muito, né, de lá pra cá. Hoje um show desse, se a gente fosse considerar, né, um Queen no auge, no Brasil... O ingresso vai começar em R$1.000, né? O mais baratinho, depois vai subindo e subindo, né? É complicado, né? Não tá tão acessível mais esse tipo de apresentação. Bom, vamos seguir aqui com as nossas datas. Hoje também é dia do engenheiro de saneamento. Relembrar aqui que há 32 anos, em 1994... O Brasil vencia a Suécia por 1-0, gol de Romário no estádio Rose Bowl em Los Angeles e se classificava para a disputa do título mundial de futebol contra a Itália, que no mesmo dia no estádio Giants de Nova York vencia a Bulgária por 2-1. O resto é história, com Baggio perdendo o pênalti na final e o Brasil sendo campeão mundial, tetracampeão mundial na oportunidade em 1994. Essa seleção da Itália que perdeu para o Brasil em 94 tinha como auxiliar técnico em começo de carreira Carlo Ancelotti, hoje técnico da nossa seleção brasileira e vai permanecer até a próxima Copa do Mundo. Há 12 anos, em 2014, a Alemanha, depois de eliminar o Brasil, metendo logo um 7-1 na semifinal, ganhava da Argentina por 1-0 na prorrogação, gol de Mario Götze, e conquistava a Copa do Mundo do Brasil em 13 de julho de 2014.

Em Ponte Nova, em 13 de julho de 1946, município do interior de Minas Gerais, cantor, violonista, compositor.

Mais de 50 anos de carreira e sua obra mistura samba, jazz, bossa nova, sucessos eternizados, como esse que estamos ouvindo. E outro que tem uma lista imensa de boas músicas.

0: não.
1: E tem mais gente fazendo aniversário hoje.
0: Harrison Ford, 84 anos, para o ator, nascido em Chicago, nos Estados Unidos, pela música, acho que todo mundo já vai reconhecer e lembrar de Harrison Ford.
1: Indiana Jones. É.

0: de Indiana Jones também fez Star Wars, fez Blade Runner. Um ator que...
1: Um dos maiores, dos recordistas, né, de público, de sucesso no cinema norte-americano.
0: Emplacou grandes séries de filmes, né?
1: Ele tinha feito uma pontinha em American Graffiti em 1973. Foi o primeiro grande filme que ele fez, mas ainda era só uma ponta ali. Depois que ele foi trilhando seus próprios caminhos, começando com o personagem Han Solo de Star Wars e... Indiana Jones,
0: né? Os Caçadores da Arca. A partir de 84, né?
1: Exatamente, 81, 77 o primeiro Star Wars, né?

0: Air Force One. Tantos.
1: Blade Runner, né? Blade acho que Runner. Eu falei.
0: Blade Runner é maravilhoso também. Depois teve uma continuação com o Ryan Gosling. Em 2017, ele participa também. E agora ele vai estar em Capitão América, né?
1: Ah, é?
0: É. Capitão América Admirável Mundo Novo.
1: Que legal.
0: No ano de 2023, teve mais um filme da franquia Indiana Jones, né? E as primeiras cenas, não sei se você assistiu.
1: O quê?
0: Esse último Indiana Jones.
1: Acho que o último não.
0: Não, a sequência.
1: Só o original.
0: É, mostra ele novo, né? Criado por inteligência artificial. Muito bem feita, muito bem feita. E depois, já com a idade atual, né? Seus personagens, ele é aposentado. Aí depois ele volta às suas aventuras no decorrer do filme. Bem legal. A Relíquia do Destino. E falando em ator famoso, a gente infelizmente começa com uma notícia triste nessa segunda-feira.
1: Uhum. Morreu aos 78 anos o ator Sam Neill, de Jurassic Park.

informação foi confirmada pela equipe do ator nas redes sociais. Vamos abrir aspas aqui para nota. É com imensa tristeza que a família de Sam Neill comunica o seu falecimento. Sam estava cercado por seus familiares e partiu com a dignidade que marcou toda a sua vida. A perda foi repentina e inesperada, mas houve o conforto de saber que Sam permaneceu livre do câncer. Isso porque, fecha aspas aqui para essa nota que foi publicada, a morte dele aconteceu em Sydney, na Austrália. E porque recentemente ele tinha anunciado na

0: nas redes sociais, aos fãs, é que depois de 5 anos de tratamento, eu tinha curado um câncer. E que, inclusive, comentou que foi uma terapia genética que modificou o sistema imunológico dele, que fez, que permitiu com que ele pudesse curar essa doença depois de tanto tempo de tratamento. Então, por isso que a família diz que foi repentina e inesperada a morte de Sam Neill, que além de Jurassic Park também fez O Piano, acho que são os dois principais filmes com a participação dele, né?
1: O Encantador de Cavalos, A Profecia 3, ele fazia o Demen adulto, né? O anticristo adulto. Era um grande ator, o Sam Neill. Homem Bicentenário, a gente vai lembrando, Um Grito no Escuro, Retratos de Família. Uma piedade para o cinema. Mas no final de semana, a gente teve a notícia da morte de um outro grande ator, mas dessa vez um ator brasileiro.

0: Desamparada, desamparada.
1: O Rui Rezende. Por que tocamos aí o Zé Ramalho? Porque o seu papel mais conhecido foi o lobisomem de Roque Santeiro. O Rui Rezende estava com 88 anos e morava já desde 2019 no Retiro dos Artistas. A causa da morte não foi divulgada. Ele foi internado no dia 2 de julho no Hospital São Francisco, na Província de Deus, no Rio de Janeiro, e acabou falecendo no ontem, né? Dia 12.

0: seu
1: que professor. Sucesso que fez. A grande pergunta era, ele era lobisomem ou não era lobisomem, né, Elton Dias? Na novela, né? Era o José Pereira Rezende Filho, nascido em Araguari, município de Minas Gerais. E assinava, né, como Rui Rezende também. Inúmeros personagens no cinema, na TV, principalmente nos anos, entre os anos 1970 e 1990, e o mais famoso, claro, o lobisomem da novela Roque Santeiro.

0: quem vai e quem foi.
1: Homenagens a quem merece, né?
2: É isso aí. Bom, Lua Minguante muda pra nova amanhã, às 6:45. Sol vai nascer daqui a pouquinho, às 6:48 hoje, e vai se pôr às 5:36 da tarde. 5:24? Fôlego aqui no Pulo do Gato.

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0: Mensagem de ouvinte no pulo do gato. Roberto Carneiro Tatuapé tá pedindo um miado, então. Ele está completando 62 anos. Parabéns, viu, seu Roberto? Também o Sidney Macedo, de São Mateus, na Zona Leste, pede um miado para a cidade em que ele nasceu. No dia 11 foi aniversário da cidade de Piatã, na Bahia, na Chapada Diamantina. Então, tá aí o nosso miado para a população.
1: Manda aqui também um miado para o nosso ouvinte Antônio, que mandou uma foto aqui dele com as netas Vicky e Isa. Estão passando férias na Serra da Canastra e acompanhando o pulo do gato. Oh, coisa boa, hein? Vamos tirar nossa reportagem?
0: Vamos lá.
1: Começando de Brasília, repórter Cláudio Marcos traz as informações sobre mais uma decisão relacionada ao escândalo do Banco Master.
2: Após a Polícia Federal identificar um possível risco de fuga do país, o ministro André Mendonça, relator do caso Master no Supremo Tribunal Federal, determinou neste sábado a apreensão do passaporte do publicitário Thiago Miranda e proibiu que ele deixe o Brasil. A Polícia Federal identificou que o empresário comprou uma viagem para os Estados Unidos na próxima segunda-feira. Thiago Miranda foi alvo da 10ª fase da Operação Compliance Zero, que investiga a atuação de uma possível organização criminosa relacionada ao Banco Master. O grupo é investigado por intimidar jornalistas, o monitoramento ilícito de pessoas ligadas a autoridades públicas, a obtenção indevida de informações sigilosas, além de interferir em investigações criminais.
0: 5h27, choveu muito no sul nesse final de semana, deixou muita gente desabrigada, desalojada. Vamos saber a previsão do tempo para essa segunda-feira com a Lívia Caetano.
3: Manhã de tempo firme no sul do país, com possibilidade de chuva fraca apenas em alguns pontos da faixa litorânea do Paraná. E temperaturas baixas logo cedo. No sudeste, a semana também começa com tempo firme na maior parte da região, com chance de chuva em áreas do litoral de São Paulo e também do Rio, além do sul do Espírito Santo. Na capital paulista, o dia segue com bastante nebulosidade e com algumas aberturas de céu. À tarde, máxima de 16, e a mínima deve ocorrer à noite, com 10 graus, devido à entrada de uma massa de ar polar. Na região central do país e também no Nordeste, o dia começa com tempo firme, enquanto no litoral do Maranhão e do Ceará, e na faixa litorânea entre Natal e João Pessoa, há previsão de chuva fraca. E na região norte do país, as pancadas de chuva continuam ocorrendo desde cedo em áreas de Roraima, norte do Amazonas e também no Acre. Lívia Caetano, da Clima Tempo.
1: Defesa da diarista acusada de matar um casal de idosos alega insanidade. Esse caso aconteceu em Minas Gerais e de Belo Horizonte. As informações com o Matheus Hermógenes.
4: Pedido para que a diarista Paola Stefani Neto Cirino seja avaliada mentalmente foi acolhido pela Polícia Civil de Minas Gerais, que encaminhou a representação à Justiça. A defesa alega a insanidade mental da cliente, investigada pelo latrocínio do casal de idosos na região centro-sul de Belo Horizonte. Segundo os advogados, o pedido foi feito com base nos elementos reunidos durante a investigação e também na reprodução simulada dos fatos. Em nota, os advogados afirmam receber com naturalidade a decisão e destacam caber exclusivamente ao TJ a análise do pedido.
0: São 5h29. Fortaleza, o repórter Moisés Mororo traz informações sobre um caso de trabalho análogo à escravidão.
5: A Polícia Federal segue investigando o caso da doméstica de 62 anos resgatada em uma residência de luxo no Eusébio, após trabalhar por cerca de 55 anos para a mesma família sem receber salário, segundo a Auditoria Fiscal do Trabalho. A Universidade Estadual do Ceará informou que vai avaliar medidas administrativas contra o médico veterinário Tiago Silva Andrade, professor temporário da instituição e um dos investigados. A operação de resgate contou com a participação da PF, do Ministério Público do Trabalho e da Secretaria de Direitos Humanos do Ceará. A defesa dos envolvidos nega as acusações e afirma que a mulher recebia remuneração e assistência.
1: Quinto final da Bandeirantes marcou 5h30 do Rio de Janeiro, o repórter Vinícius Calisto.
6: A Secretaria de Estado de Polícia Penal afirma que recebeu a decisão que converte para domiciliar a prisão preventiva do pastor Márcio Pôncio do Solidariedade. No entanto, a pasta destacou que ainda há necessidade de cumprimento de exigências impostas pelo ministro do Supremo Tribunal Federal, Alexandre de Moraes, para a soltura do pastor do cigarro. Na decisão de sábado, o ministro atendeu ao pedido da defesa de Márcio Pôncio, que alegou problemas de saúde. O STF determinou a entrega do passaporte, monitoramento eletrônico, proibição de utilizar as redes sociais e de manter contato com os demais investigados. O pastor evangélico, preso na quinta fase da Operação Unha e Carne da Polícia Federal, é pré-candidato para a Câmara dos Deputados nas eleições de outubro. A PF apura o envolvimento da nova cúpula do Jogo do Bicho com os poderes executivo e legislativo do Rio.
0: 213 barragens apresentam risco de acidentes em todo o país e a redução no número de fiscais destas estruturas preocupa especialistas. Vamos até Belo Horizonte, Daniel Martins.
7: Mais de 200 barragens estão em risco de acidentes em todo o Brasil. Segundo o relatório de segurança de barragens 2026, divulgado pela ANA, Agência Nacional de Águas e Saneamento Básico, essas estruturas podem atingir pessoas ou equipamentos relevantes, como estradas e pontes. Essas barragens de risco estão presentes em 19 estados e pelo Distrito Federal, com destaque para as estruturas no Ceará, em Mato Grosso e São Paulo. O relatório ainda aponta que em 2025 aconteceram 18 acidentes e 23 incidentes com barragens no país sem mortes. Porém, de acordo com o superintendente de Regulação de Serviços e Segurança de Barragens da ANA, Alan Vaz, mesmo que não tenham havido mortes, a possibilidade não pode ser excluída.
8: Embora não tenha tido nenhuma vítima fatal nesse último ano, pode acontecer de alguma dessas romper, por exemplo, no próximo verão e ter, enfim, impactos mais severos, né? E a gente não vê, assim, no caso de empreendedores privados, principalmente, a gente vê uma lentidão no cumprimento dos requisitos de segurança por parte deles, sabe? E o que a gente tem visto é a necessidade da gente implementar outras ações.
7: O documento também mostra que pela primeira vez desde o acidente em Brumadinho em 2019, houve uma queda no número de profissionais que atuam na fiscalização de barragens. E de acordo com o professor de engenharia mecânica da UFMG, Carlos Martinez, essa diminuição é muito preocupante.
9: Quando você tem menos pessoas, elas começam a ficar sobrecarregadas. E aí as visitas, as vistorias e as fiscalizações, elas tendem a ser um pouco mais espaçadas. E essa distância de fiscalização, de vistoria, ela é complicada, porque o fiscal ele começa a viver apagando incêndio. Então é uma correria e o tempo de análise também ele fica reduzido.
7: Ao todo, tem mais de 14 mil barragens registradas no Brasil. E este levantamento, que é realizado desde 2011, monitora as condições em barragens de mineração, agricultura, abastecimento, controle de vazão, hidrelétricas e outras variedades.
0: 5h33.
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2: 5h36, de volta com o Pulo do Gato e agora o destaque da nossa reportagem da Bandeirantes Brasília com Felipe Campbell. Bom dia.
3: Bom dia, Lupato. Bom dia, Silvânia.
4: Bom dia.
3: E olha, uma situação inusitada aqui no Zoológico de Brasília. Uma mulher invadiu o recinto do elefante na manhã deste sábado. De acordo com a Fundação Jardim Zoológico, a invasora foi retirada de maneira imediata pela equipe de segurança e no momento da invasão ela aparentava sinais de um possível surto psiquiátrico. Tem até um vídeo desse momento em que a gente vê que ela entra correndo no espaço com um balde na mão e esse balde cheio d'água, né? E o elefante começa a ir na direção dela, mas aí os vigilantes conseguem pegar ela e levam embora. E até parabenizando assim, o trabalho desses vigilantes, porque eles foram muito rápidos. Assim que ela entra, eles já vão atrás e conseguem retirar ela e impediram de qualquer situação mais complicada acontecesse. Durante o atendimento, os bombeiros conversaram com ela e ela afirmou que acreditava que o elefante sofria maus tratos e queria oferecer água ao animal. Ela estava consciente, orientada, com sinais vitais estáveis, sem ferimentos aparentes, e aí após esse atendimento ela foi encaminhada à unidade de saúde. O elefante, que é o nome dele é Chocolate, aqui do zoológico, foi avaliado pela equipe veterinária, não sofreu ferimentos nem apresentou nenhum tipo de alteração, e aí em nota, né, o zoológico aqui de Brasília repudiou o ocorrido, reforçou que a invasão de recintos representa risco grave tanto para os visitantes quanto para os animais e destacou que os espaços contam com algumas barreiras de segurança para impedir o contato direto com os animais e que esse tipo de ação pode causar estresse e comprometer, né, o bem-estar de todos os animais no zoológico. Então, é uma situação complicada que aconteceu aqui nesse final de semana em Brasília. Volto com vocês.
2: Olha que história, hein? Nossa. As imagens são assustadoras, impressionantes. Ainda bem que um dos funcionários do zoológico rapidamente interferiu nessa situação que poderia terminar em tragédia no Distrito Federal. Campeão, até mais tarde.
3: Até mais, gente. Obrigado.
4: Tchau, tchau. 5h38, vamos falar de Copa do Mundo?
2: Vamos, vai.
0: Estamos na Copa. Agora, informações que chegam dos Estados Unidos.
4: Tá chegando final. Essa semana já tem umas semifinais, terça e quarta, e no sábado já decisão de terceiro, né? E no domingo a grande final. Vamos saber as informações de Bruno Milhoz. Bom dia, Bruno.
5: Muito bom dia, todo mundo ligado aqui no Puro do Gato da Bandeirantes, chegando com informações direto de Dallas, no Texas, que amanhã será palco de um jogo histórico nos mundiais. Semifinal de Copa do Mundo, de um lado Espanha, uma vez campeã em 2010, do outro a França, bicampeã e sonhando não só com o tri, mas também com sua terceira final consecutiva nessa grande geração francesa. As duas seleções já estão presentes na cidade de Dallas e hoje dão início à sua atividade de véspera, não é? Temos um treinamento da França numa universidade local, enquanto a Espanha treina no Cotton Bowl, estádio antigo da cidade texana. Vale destacar que teremos também as entrevistas coletivas de Didier Deschamps e Luiz de la Fuente, isso no final da tarde. Outro ponto importante, dúvidas nas duas equipes que devem ser sanadas, definidas hoje nesses treinamentos. Do lado francês, Doué ou Barcola? Essa é a dúvida pela ponta esquerda que o Didier Deschamps vai ter que definir quem vai jogar ao lado aí dos três atacantes, Olise, Dembélé e Mbappé. Do lado espanhol, dúvida no meio de campo, né? O Fabián Ruiz vem sendo titular, mas o Pedri também já chegou a começar jogos nessa Copa do Mundo e pode ganhar essa vaga no meio de campo, que é o setor mais forte da seleção espanhola, que gosta muito de posse de bola. Bola rola amanhã, apenas no Dallas Stadium. Claro que a Bandeirantes acompanha, vai transmitir essa partida, mas hoje um dia cheio de esquenta, de prévia, desse grande jogo de

0: que a torcida da Inglaterra abraçou durante essa Copa do Mundo após as vitórias da seleção. Os jogadores cantam junto com a torcida Wonderwall do Oasis. Dia do rock hoje, Oasis, um dos grandes nomes do rock britânico, inclusive estiveram no Brasil recentemente. Os irmãos do Oasis são fanáticos pelo Manchester City, e muito antes do Manchester City ser o que é, né? Ainda na época de baixa do City, eles, grandes torcedores. E aí agora a seleção da Inglaterra também adotando essa música como um grande hino para essa Copa do Mundo. Como diriam os ingleses, Silvane Alves, será que it's coming home? Eles dizem que a Copa do Mundo vai voltar para casa. Será?
1: Até o David Beckham cantou com o filho dele, estava acompanhando o jogo do sábado, e cantou lá no final.
0: Pois é. Bom, Inglaterra que venceu a Noruega por 2-1 na prorrogação. Olha, eles que têm Harry Kane, que é um baita jogador. Agora, o que está jogando Jude Bellingham também, depois de uma temporada conturbada, até ruim, no Real Madrid? O Bellingham chegou para essa Copa do Mundo, tem 6 gols, está jogando pra caramba e tá empatado na artilharia da seleção inglesa junto com o Harry Kane. Na semana passada a gente já tinha falado sobre a classificação da França, 2-0 para cima do Marrocos. Depois, na sexta-feira, tivemos Espanha 2, Bélgica 1. De novo, a Espanha marcando um gol no finalzinho e evitando a prorrogação. E de novo, Mikel Merino foi o responsável por esse gol.
1: O herói.
0: Finalzinho. É. Duplamente herói, né? Nas duas classificações últimas da seleção espanhola. E amanhã teremos, portanto, França e Espanha jogando no palco da final também. MetLife Stadium em New Jersey. Olha a música espanhola chegando.
1: É, essa
0: aí,
1: cantada pela torcida, hein? É Gypsy King, sim. Bandoleiro, não é essa?
0: E tem música francesa aí também, Ailton Dias?

0: Agora cada seleção tem uma, duas, três músicas, né? Essa é da França, essa eu não conheço, essa canção.
1: Essa é, ela toca bem nas noitadas, viu, Silvânia?
0: Ah, é?
1: É.
0: Isso que eu não conheço.
1: E o Pedro Gambá estava me contando aqui que a tradução desse Alô Fondance é Então Dançamos. E se a gente pega a letra inteira da música, o recado é que é bom dançar para esquecer dos problemas da vida, para deixar a vida mais leve. Torcedor francês não tá precisando muito dançar pra esquecer dos problemas.
0: Não,
1: acho que os brasileiros estão precisando
0: sim.
1: Um pouco mais.
0: Antes eles cantavam Leleblé, né? Também, né?
1: Ah, eles têm muitas
0: tem
1: músicas.
0: Tem várias canções, né?
1: E aí, depois, claro, mais tarde falaremos. Teremos na quarta-feira, às 4 horas da tarde, jogando em Atlanta, Inglaterra e Argentina. Esse duelo.
0: Por uma cabeça. Ou por uma cabeça. Ou então uma mão, né? Pode ser também.
1: A Argentina tá passando por uma cabeça faz tempo nessa Copa do Mundo, né? Na Bacia das Almas, já há algum tempo na Copa do Mundo, mas tá passando, tá na semifinal. E Inglaterra e Argentina marca não só um confronto dentro de campo, mas um confronto também histórico pelas Ilhas Malvinas. Os argentinos, inclusive, cantam. A torcida argentina fez uma música, né, para a Copa do Mundo. E eles cantam nos estádios. Chama Por la Quarta Estrella, ou seja, pela quarta estrela. E o refrão da música diz o seguinte: pelas Malvinas, pelo Diego, pela última de Léo, Argentina, queremos ver-te bicampeã. Antes mesmo de saber que enfrentariam a Inglaterra, a música já provoca os ingleses.

0: Falando ainda em futebol, nós tivemos jogos no final de semana pela Série B do Campeonato Brasileiro. Série que a rodada 17ª começou na quarta-feira passada com a vitória do Criciúma sobre a Ponte Preta por 2-1 e assumindo a liderança da Série B com 33 pontos ganhos. Depois na sexta tivemos Juventude 1, Vila Nova 0. Também na sexta Sport e Botafogo empataram 3-3. E ontem tivemos o Operário vencendo o Novo Horizontino por 2-1, São Bernardo e Cuiabá 2-2, Avaí 2, Náutico 0, Atlético de Goiás 1, Fortaleza 0, CRB e Goiás 2-2. Hoje também tem jogo, América Mineiro e Londrina, às 19h, e às 20h30, Ceará e Atlético e Clube. O Criciúma é o líder então com 33, Vila Nova e Operário tem 31, o Novo Horizontino é o quarto colocado com 30 pontos. Nas últimas colocações, o Ceará com 17, Avaí com 16, Ponte Preta 8 e América Mineiro com 6 pontos ganhos. Também tivemos a derrota da seleção brasileira de vôlei feminino, 3-0 diante dos Estados Unidos, e uma perda muito sentida aí pro restante da liga de vôlei, né? A Julia Kids de novo sofreu, Julia Kudz, ela de novo sofreu uma lesão igualzinha que já tinha afastado a jogadora dos Jogos de Paris 2024, só que agora no outro joelho. Teve uma ruptura do ligamento cruzado anterior do joelho esquerdo.
1: Imagem feia, né, na queda.
0: É, foi durante a partida contra os Estados Unidos. Então, os jogos dessa semana estão sendo disputados em Osaka, no Japão. Na oportunidade antes dos Jogos de Paris, ela tinha sofrido essa ruptura no joelho direito. Muita falta de sorte, né?
1: Boa recuperação pra Júlia. Acabou de fechar sua transferência para o voleibol italiano, agora deve perder, se não toda a sua primeira temporada na Europa, boa parte dela depois dessa cirurgia que ela vai realizar em Belo Horizonte. Já anunciou isso também aos fãs, aos apoiadores pelas redes sociais. E vamos lembrar também, Silvânia Alves, que essa semana, para quem tá com saudade, volta o Brasileirão.
0: Ah, sim, volta a Série A. É. Ó, só falando ainda, só para encerrar do vôlei, o Brasil agora está em terceiro na Liga das Nações de Vôlei, avançou para a próxima fase. Mas pode falar do
1: Brasileirão. E essa semana começa quarta-feira a última rodada de classificação para a seleção masculina de vôlei do Brasil. Precisa fazer uma boa semana para classificar. Não tem a classificação garantida para a próxima fase da Liga das Nações. Vai precisar jogar o time comandado por Bernardinho. Na quinta-feira, quando volta o Brasileirão, dois jogos: Vitória e Vasco da Gama na Bahia, às 19h30 da noite. Mesmo horário de Botafogo e Santos lá no Rio de Janeiro. E aí depois já continua. Sexta-feira tem jogo, sábado também vai ter jogo agora a rodo com essa paralisação para a Copa do Mundo. O calendário fica apertado nesse segundo semestre.
0: Copa do Brasil, Libertadores, além do Campeonato Brasileiro,
1: um pouco,
0: né?
1: Agora,
0: de tudo,
1: né?
0: Um pouco. E ainda no esporte, ontem o italiano Yannick Sinner derrotou o alemão Alexander Zverev, sagrando-se bicampeão de Wimbledon. 3-1. O Sinner, que é o atual número 1 do mundo, precisou de 3 horas e 46 minutos para chegar ao seu quinto título de Grand Slam na carreira.
1: E ó, vamos dar destaque aqui também para a nova geração brasileira do tênis em Wimbledon Júnior. Luiz Guto Miguel foi campeão de duplas masculinas, jogando com o seu parceiro Sesco, venceram por 6-1, 6-4, uma dupla americana, e conquistaram o torneio. O Guto, que na simples já tinha vencido Roland Garros recentemente. E no feminino, nas duplas femininas, uma dupla 100% brasileira, formada por Vitória Barros e a Naná, perderam para a dupla da República Tcheca a final de Wimbledon Júnior, mas foram vice-campeãs. Nova geração do tênis brasileiro que vem forte, hein?
0: E a Luísa Stefani também ficou com vice-campeonato de duplas.
1: No profissional mesmo, né?
0: Isso.
1: No adulto.
0: Jogando com a canadense Gabriela Dabrowski.
1: Isso.
0: Elas foram derrotadas pela chinesa Gu Anil e a francesa Cristina Como é difícil falar esses nomes, né? Mladenovic. Por 2-7-0. Deve ser, é algo parecido com isso.
1: É, Luiz Stefani, que vem muito bem nessa temporada, né? Duplista, joga só duplas. Está na sétima colocação do ranking mundial, top 10 para a brasileira.
0: 5:52.
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0: São 5:53, tem mensagens de ouvintes.
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6: Bom dia, Silvana e todos da bancada. Manda um abraço pra meu irmão Manuel de Cesário, lá na cidade de Guarani de Goiás, que eu desafio vocês a saber onde fica Guarani de Goiás. Manda um abraço pro meu irmão na fazenda São Pedro, em Guarani de Goiás. Valmir Rodrigues, morador de Goiânia.
0: Guarani de Goiás deve ficar em Goiás, né?
1: Imagino eu. Município brasileiro localizado no Nordeste Goiano. É cerca de 615 quilômetros da capital Goiânia. É longe, hein? A cidade tem uma enorme população de 4 mil habitantes. É. Segundo o último censo do IBGE. Tem uma vocação para o ecoturismo. É, segundo o IBGE. Legal, hein? Nosso ouvinte participando aqui e falando desse município.
0: Tem mais.
7: Bom dia, pessoal do Polo do Gato. Henrique, aqui do Jaguaré. Foi em 81. Eu tinha 19 anos e estava servindo o exército. Foi em 81. Show do Queen no Morumbi, 2 shows. Uma sexta e um sábado, os 2 lotados.
0: Ah, isso aí. Depois eu lembrei, agora eu marquei uma coisa que eu não vou mais esquecer. Eu sempre confundo se é 81 e 82, né? Outro ouvinte tinha falado, foi 82, não é? Foi 81 mesmo. Porque eu estava no primeiro colegial e eu estudava à tarde. Foi o único ano que eu estudei à tarde no colegial. Então eu já não vou esquecer mais, porque eu saí do colégio e fui pro show do Morumbi. Um alô também pro Léo Teixeira de Uberaba, Minas Gerais. O Carlos Oliveira, que fala da Praia Grande, 14 graus por lá. Pro Sr. José Augusto também. Outro que fala aqui sobre o show do Queen. O show foi nos dias 20 e 21 de março de 81 no Morumbi. Ingresso na arquibancada custou 250 cruzeiros. O equivalente a R$50 hoje. É o Sebastião de Mogi das Cruzes. Público de 110 mil no primeiro dia. Tem mais mensagem.
8: Bom dia, Rádio Bandeirantes, bom dia, Pulo do Gato. Que ótima lembrança do show do Queen. É, eu fui nos 2 shows do Queen, nos 2 dias que teve aqui, e um foi graças à Band. Na época, a Band FM era a rádio rock da época e participava da promoção do show. Eu ganhei o convite do show da Band FM. Jefferson Câmpora Mariano, Praia Grande.
1: Tá vendo? Como essas coisas marcam a memória dos nossos ouvintes. É. Mandar aqui também um miado para o João Luiz de Oliveira, da cidade de Campinas. O pedido é do Mário Assis, que é de Barretos. Ô, saudade que eu tô de Barretos, hein, Mário? Eu todas as manhãs ligado aqui na Band e hoje pedindo um miado do gato mais famoso do rádio para o seu amigo de Campinas.
0: Tem mais uma mensagem?
9: Bom dia, Pulo do Gato, Roberto Júnior de Uberlândia, Minas Gerais.
1: Bom dia.
9: 18 graus com chuva, bom dia.
0: Olha.
10: Bom dia, pessoal da Bandeirantes, Harrison Ford. Que ator, hein? Que momentos bons vivemos no início da carreira, da fama dele aí nos cinemas. Muito bom. Só o inicial da música aí, a chamada da música já volta ao tempo aí. Muito bom.
0: Chegou uma legal aqui. Chegou uma mensagem. Ai, legal. Hoje é aniversário do Harrison Ford. Ailton, tô salvando essa mensagem. Vamos ver se dá tempo aqui. Peraí.
1: E vamos lembrar também que a gente tá falando aqui de show do Queen, rock. De tudo isso, porque hoje é dia do rock.
0: Mais uma, rapidinho.
11: Silvano de Guarulhos. Em relação à cidade aí de Goiás, nem sempre, tá? Nem sempre. A cidade Boca do Acre fica no Amazonas. Só uma curiosidade, né? Porque a gente fala, a cidade tal de Goiás, é em Goiás. Nem sempre.
0: Aí, legal, boa. Obrigada pela lembrança.
1: Boca
0: 558.
1: Do Acre deve ser quase, né?
0: Na boca,
1: mas
0: né?
1: Quase
0: então,
1: no Acre.
0: Na boca do Acre, né? É em Amazonas, mas na boca ali já. Já pra chegar o Acre. Vamos falar de saúde no Pulo do Gato?
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13: Hoje vamos falar com o Dr. Evaldo sobre vermelhidão na pele de crianças.
14: Uma criança que fica com a pele vermelha de repente sempre preocupa os pais e responsáveis. Mas quando será que esse tipo de lesão deve mesmo alarmar? Certamente essa é uma dúvida de muitas mamães e papais. Então vamos lá. O nome técnico para esse tipo de lesão é exantema. E as doenças que as causam são as doenças exantemáticas. Um dos primeiros sinais é se a lesão some quando é comprimida. Por exemplo, coloque um copo de vidro sobre a pele, comprima e observe se a vermelhidão some. Se sumir, é um bom sinal e de menor gravidade, pois sinaliza uma doença inflamatória, enquanto a manutenção significa que algo mais grave pode estar por trás da lesão, pois já houve saída de sangue do interior dos vasos sanguíneos. Sendo pontinhos vermelhos, é o que chamamos de petequias, e se grandes manchas vermelhas, as púrpuras. E a mais temida é a da meningococcemia. Crianças com febre e vermelhidão mais esparramada e não tão intensa têm, em geral, doenças virais, em sua maioria benignas e autolimitadas. Quando temos a presença de coceira, caracteriza-se em geral a urticária, que pode ser causada tanto por infecções virais quanto por alergias. Então, quando procurar o médico? Via de regra, sempre. Porém, é mais urgente quando a criança demonstra não estar bem, muito abatida, e sobretudo se for uma vermelhidão que, quando comprimida, não desaparece. Espero que tenha sido útil a você. Fique bem e até a próxima.
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0: 15 marcando 6 horas.
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0: 6:00, pulo do gato pra você que tá ligado aqui na Bandeirantes nesta segunda-feira, 13 de julho de 2026, até as 7 horas da manhã. Eu, Vitor Lupato, junto com a Silvânia Alves, levando a você tudo que é notícia no Brasil e no mundo. Bora lá, Silvânia.
1: Vamos lá. Presidente do PL, Valdemar Costa Neto, tenta conter o desgaste entre Michele e Flávio Bolsonaro. O líder partidário deve se reunir separadamente com a ex-primeira-dama e com o senador nesta semana. O objetivo é reduzir a tensão provocada pelo rompimento entre os dois. Neste sábado, Flávio divulgou uma carta escrita à mão pelo pai. No texto, Bolsonaro afirma que o filho é porta-voz e candidato dele. Michele não foi citada. Em meio à crise, Valdemar busca convencer Michele a permanecer na disputa por uma vaga ao Senado pelo Distrito Federal.
0: O Congresso Nacional entra em ritmo de recesso, com pautas importantes ficando em segundo plano. É o caso da discussão do fim da escala 6x1, que pode ficar para depois das eleições. Repórter Rafael Procópio.
2: Nesta semana, o Congresso Nacional deve ter a frequência de discussões e votações diminuída. Isso porque começa no sábado o recesso parlamentar, indo até o dia 31 de julho. Assim, muitas pautas de importância, especialmente para a base governista, devem ficar de fora das análises em plenário. Essa situação é mais evidente no Senado, com a pauta do fim da escala 6x1 de trabalho. No entanto, também no Senado, uma das pautas de desagrado para a base do governo deve ter pelo menos uma parte adiantada. A proposta de emenda à Constituição que cria a aposentadoria diferenciada para os agentes comunitários de saúde e os agentes de combate a endemias, e que pode onerar os cofres públicos com valores não previstos no orçamento.
1: O deputado Lindenberg Farias, do PT, pede que Jair Bolsonaro seja transferido ao regime fechado e que Flávio Bolsonaro pague uma multa de até R$100 mil. A manifestação enviada ao ministro do STF, Alexandre de Moraes, teve como motivação a carta escrita por Bolsonaro e divulgada pelo filho. O parlamentar afirmou que o texto configura ato atentatório à dignidade da justiça. Lindenberg argumentou que a carta é um descumprimento por parte de Jair Bolsonaro das medidas cautelares, como a proibição de manifestação pelas redes sociais. Para o deputado, o texto tem natureza político-eleitoral e deveria resultar no cancelamento da domiciliar de Bolsonaro e na multa para Flávio.
0: 6:03, a defesa do ex-presidente da Câmara dos Deputados, Eduardo Cunha, nega irregularidades em indicações de emendas parlamentares. O ex-deputado teve pouco mais de R$6 milhões em bens bloqueados após ser alvo de uma decisão do ministro Flávio Dino. De Brasília, detalhes com Gabriel Marques.
3: A defesa do ex-deputado federal Eduardo Cunha afirma que ele não foi intimado nem ouvido antes da decisão do ministro do Supremo Tribunal Federal, Flávio Dino, que determinou o bloqueio de cerca de R$6 milhões do ex-presidente da Câmara. Em nota, a defesa nega a participação na formalização das emendas e afirma que o valor citado corresponde ao total dos recursos destinados a beneficiários públicos, sem indicação de vantagem ao ex-parlamentar. Cunha é alvo da mesma operação que bloqueou R$119 milhões do presidente do Partido Liberal, Valdemar Costa Neto. A investigação aponta que, mesmo sem mandato, ele teria atuado na indicação irregular de recursos.
1: O governo adia por mais 2 semanas o começo do programa de financiamento para compra de motos para trabalhadores de aplicativos. O Move Brasil Entregadores e Moto APs inicialmente deveria ser liberado a partir dessa segunda-feira, mas a data passou para 27 de julho. De acordo com o governo, o motivo seria a necessidade de ajustes tecnológicos e operacionais entre os sistemas envolvidos. O programa é voltado a entregadores ciclistas e motociclistas, motofretistas e mototaxistas cadastrados em plataformas de aplicativo há pelo menos 6 meses e que tenham realizado no mínimo 100 corridas ou entregas. Em maio, o governo anunciou um programa de financiamento para a renovação de frota semelhante para motoristas de aplicativo e taxistas.
0: 6:05, o ex-prefeito de Belford Roxo, Márcio Canella, cumpre medidas cautelares após deixar a cadeia no Rio de Janeiro. Mais informações com José Paulo Sobral.
4: O ex-prefeito de Belford Roxo e pré-candidato ao Senado pelo União Brasil, Márcio Canella, já instalou tornozeleira eletrônica e entregou o passaporte ao deixar o complexo de Jericinó, na zona oeste do Rio. A soltura do político foi determinada pelo ministro do Supremo Tribunal Federal, Alexandre de Moraes, na sexta-feira. Na decisão, o ministro determinou que Canella se apresente semanalmente à vara de execução penal do Rio. Canella havia sido preso por porte ilegal de arma durante a sexta fase da Operação unha e carne da Polícia Federal na última terça-feira. Ele foi um dos principais alvos da operação que investiga um esquema de lavagem de dinheiro por meio de postos de combustíveis. O grupo teria movimentado mais de 7 bilhões de reais em 6 anos.
1: Ambientes de trabalho escolar devem ser adaptados para atender pessoas com diabetes. A norma é parte de uma lei aprovada pelo Congresso e sancionada pelo governo federal. A medida que entra em vigor daqui a 6 meses prevê adaptações para que a pessoa com diabetes tipo 1 consiga manter o tratamento sem prejuízo a atividades de rotina dela. No ambiente de trabalho, a lei determina a criação de pausas para monitorar a glicemia e permissão para aplicar insulina e consumir alimentos quando necessário. Na sala de aula, os estudantes devem poder fazer paradas para o mesmo monitoramento, além de horário flexível para alimentação, cardápio adequado e apoio psicossocial. As pessoas com diabetes tipo 1 também passam a ter direito a usar nesses locais equipamentos para medição e monitoramento de glicose, bombas de insulina em instituições de ensino e locais de trabalho. Esse tipo de intervenção foi aprovada porque, de acordo com a lei, alterações nos níveis glicêmicos exigem ação rápida para garantir a segurança do paciente, como explica a médica Carla Mello, vice-presidente da Sociedade Brasileira de Diabetes.
5: Isso faz parte, né, do dia a dia de uma pessoa que tem diabetes e não produz insulina. Por exemplo, na hora do lanche escolar, a criança vai se alimentar, vai ingerir o lanche, a merenda disponibilizada. O ideal é que ela veja a glicose antes e administre insulina para essa refeição. Então veja que só aí há necessidade de um tempo para chegar a obter um controle glicêmico adequado. Então essas pausas são necessárias.
1: Boa medida, hein? De acordo com o Ministério da Saúde, o número de adultos brasileiros com diabetes saltou de 5,5% para 12,9% nos últimos 18 anos, um aumento de 135%.
0: 6 e 7, o governo brasileiro tenta evitar a aplicação de novas tarifas americanas contra produtos do país. A Casa Branca deve anunciar nesta semana a decisão sobre um eventual novo tarifaço. Repórter Márcio Rocha.
6: Cresce a expectativa para a decisão sobre a imposição das novas tarifas em cima dos produtos brasileiros, depois que o representante de comércio dos Estados Unidos, Jameson Greer, disse para a imprensa norte-americana que ela será divulgada em breve. Ele afirmou que, mesmo conversando com o governo brasileiro, ainda existe uma distância dentro da negociação, mesmo com o prazo determinado pelo governo de Washington, dia 15 de julho, estar se esgotando. Por isso, tanto o Palácio do Planalto quanto entidades de empresários seguem tentando negociar para, ao menos, adiar o início da sobretaxa sobre as exportações do Brasil. A Câmara de Comércio dos Estados Unidos e a Câmara Americana de Comércio para o Brasil, além da Confederação Nacional da Indústria, enviaram uma carta divulgada para os dois governos. No documento, as entidades defendem que uma solução negociada para a situação é o caminho mais eficaz e que um entendimento dessa natureza pode ser o primeiro passo para uma agenda de cooperação entre Brasil e Estados Unidos.
1: 6 horas e 8 minutos, o levantamento aponta que no Brasil metade das mulheres vive em jornada dupla ou tripla a partir dos 18 anos. Os dados são do IBGE e foram compilados pela Fundação Oswaldo Cruz. De Curitiba, Brenda Nivierowski.
7: Metade das mulheres brasileiras vive em jornada dupla ou tripla a partir dos 18 anos, acumulando estudo, trabalho remunerado, trabalho doméstico ou cuidado com familiares. As informações são da Fundação Oswaldo Cruz, com dados do IBGE. Mais de um quarto das jovens estudantes com mais de 18 anos também cuidam de alguém no domicílio ou na família. A taxa daquelas que trabalham, estudam e cuidam é de 9% entre as mulheres de 18 e 24 anos. É o caso da estudante Eduarda Maia, de 24, que diz estar cansada com a rotina.
8: Eu acabo deixando de lado o lazer e o estudo, principalmente, para, por exemplo, quando eu tenho um momento livre, eu descansar. Eu priorizo muito mais o meu sono do que, por exemplo, fazer uma refeição de qualidade, sair. E isso é muito numa tentativa de, tipo, se eu dormir hoje o dia inteiro, amanhã eu vou estar descansada para, por exemplo, estudar. Mas é mentira, porque amanhã eu não vou ter tempo de estudar, por causa da rotina cansativa.
7: A doutora em sociologia e coordenadora de pós-graduação, Aline Maia, afirma que esse cenário das diferentes jornadas para as mulheres se deve a questões estruturais.
9: Trabalho e a educação é a única forma de libertação. E não estou dizendo aqui de uma luta de classe, de que homem é melhor que mulher e mulher é melhor que homem, hipótese alguma. Acredito que dá para andar juntos, em parceria, mas o próprio direito ao estudo que a mulher teve também foi uma conquista. muitas mulheres não precisavam estudar porque a função delas era casar e ficar cuidando de uma família. A mulher estudou, ela trabalhou e ela conquistou. Isso foi muito árduo, né? Foi muito sofrido realmente. E aí, para mostrar que ela pode e que ela consegue, que ela é capaz, ela tem que trabalhar, ela tem que chegar em casa, cuidar da casa, ela tem que chegar em casa, cuidar dos filhos, isso quando ela não tem que cuidar dos pais. Então, assim, vejo que é uma questão estrutural. Acredito, espero não estar sendo utópica, que a gente consegue avançar nesse sentido.
7: E a pesquisa também mostra que essa questão também gera desigualdade de gênero. Jovens mulheres negras dedicam o dobro de horas ao trabalho de cuidados em comparação com homens brancos e negros.
0: 6:11, 4 estações da CPTM recebem um mutirão contra o sarampo em São Paulo. Detalhes com a Beatriz Teodósio.
10: De hoje até sexta, é possível se vacinar contra o sarampo em 4 estações da CPTM, bastando apresentar um documento de identificação. A imunização ocorre das 9 da manhã às 4 da tarde, na linha 12 Safira, nas estações São Miguel Paulista, Comendador Ermelino e Itaim Paulista. Na linha 11 Coral, a dose poderá ser recebida em Guaianazes e é totalmente gratuita. A vacinação é destinada a qualquer um na faixa entre 6 meses e 59 anos que ainda não foi vacinado ou que esteja com esquema de vacinação incompleto.
1: Concurso 3030 da Mega Sena, sorteado no sábado, não teve ganhadores na faixa das 6 dezenas. 06, 11, 25, 45, 48 e 58. 06, 11, 25, 45, 48 e 58. Acumulado para amanhã, terça-feira, R$25 milhões para a faixa das 6 dezenas. 5 acertos, 41 apostas ganhadoras, R$42.373. E a quadra paga individualmente R$960 para cada um dos 2.983 ganhadores. 6:12.
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0: 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Confira. Moradores de Senador Canedo, que tem contas em atraso com a Seneste, poderão aproveitar uma oportunidade para regularizar os débitos com condições especiais. Entre os dias 13 e 17 de julho, será realizado um mutirão de negociação no Fórum de Senador Canedo, sempre do meio-dia às 6 horas da tarde. Quem optar pelo pagamento à vista terá 100% de desconto sobre juros, multas e correção monetária. Também será possível parcelar dívidas com descontos que variam de 90% a 25%, conforme o número de parcelas. Para participar, basta apresentar documento pessoal e comprovante de endereço. A ação é promovida em parceria com o Poder Judiciário, a Prefeitura de Senador Canedo e a Senesc. Mudando de assunto, o governo de Goiás está com inscrições abertas para 241 vagas gratuitas na Escola do Futuro em Artes Basileu França, aqui em Goiânia. As oportunidades são para cursos de artes visuais, circo, dança, música, teatro, além do curso superior de produção cênica. As inscrições são feitas pela internet e o prazo vai até o dia 2 de agosto. As aulas serão presenciais e a maior parte dos processos seletivos vai contar com testes de aptidão. Já para o curso superior de produção cênica, o candidato poderá utilizar a nota do Enem a partir da edição de 2021 ou fazer o vestibular da própria instituição. Bom, os editais completos e o formulário de inscrição estão disponíveis no site da Escola do Futuro de Goiás. E a gente fica por aqui, continuem ligadinhos na Rádio Bandeirantes, fechada com você, fechada com a verdade. Até mais.
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7: 6:25. Olha, a informação que chega agora é de um acidente na Rua Augusta, sentido centro. Uma quadra para cima da Itu, da Alameda Itu, ali na região dos Jardins. Alguém avançou no semáforo, um motorista, e aí causou esse acidente. Que foi agora há pouquinho mesmo. Pista para o centro está fechada. É para você que está trafegando então por essa região, evite a Rua Augusta. Autoridades ainda não chegaram para atender a essa ocorrência. Por falar em trânsito, nessa mesma região, na Rua da Consolação, na semana passada, a Enel precisou abrir o asfalto, escavar por ali, para a correção de uma estrutura, desde aquela explosão que aconteceu ali no sentido Rebouças, no sentido Jardins, subindo a Consolação. Esse reparo continua, a empresa já tinha informado que poderia acontecer até o dia 15 de julho, ou seja, quarta-feira, continua com duas faixas no sentido Avenida Paulista, sentido Avenida Rebouças, fechadas, com as equipes trabalhando ali pelo local.
8: Tem mensagem de ouvinte?
9: Bom dia, ouvinte sair do Pulo do Gato, Silvano Magalhães de Guarulhos, aqui mais uma vez. Chegada de São Paulo, o entroncamento aqui da Fernão Dias com a Dutra, tudo parado aqui. O Waze, ele deu um salto aqui de mais de 17 minutos de atraso, de uma hora para outra, em questão de instantes. Então você que está chegando em Guarulhos, se prepare, se puder evitar essa área aqui, evite.
8: Obrigada pela informação. Outra que vem com um assunto importante.
10: Bom dia, Rádio Bandeirantes. Wagner, caminhoneiro aqui de Santos, vai informar que o Porto de Santos está parado. Início de greve desde as 00h01 dessa segunda-feira, dia 13. Positivo, obrigado a todos e um bom dia.
7: Seis e vinte e oito.
11: Estamos na Copa. Agora, informações que chegam dos Estados Unidos.
7: Com Ricardo Capriotti ao vivo conosco aqui no Pulo do Gato. Capri, expectativa máxima para esses dois jogaços que marcam as semifinais da Copa do Mundo. Eu e a Silvana, a gente estava aqui comentando mais cedo, Dá pra gente dizer que deu a lógica com esses quatro times classificados? Bom dia.
3: Bom dia, Lupato. Bom dia, Silvânia. Bom dia a todos que estão conosco no Pulo do Gato aqui em Nova Jersey. São 5 horas e 28 minutos. Estamos amanhecendo com 20 graus de temperatura e uma sensação, viu, Lupato e Silvânia, dúbia. Porque ao mesmo tempo em que já está na hora de voltar para casa, são mais de 40 dias aí de Copa do Mundo, também dá aquela sensação de, poxa, está acabando tudo isso. Não é possível, né? Mas é uma coisa, realmente, são sentimentos bem diferentes. Agora, estão chamando, viu, Lupato, essas duas semifinais, França e Espanha, Argentina e Inglaterra, como as duas maiores semifinais da história das Copas. Eu acho que há um pouco de exagero nisso. É sempre muito exagerado a gente fazer essas, não é? Ah, esse é o maior gol da história, esse é o maior jogo da história, as maiores semifinais da história da Copa. Isso é muito relativo, isso depende muito de tempo. Mas certamente, certamente, eu diria que chegam as quatro seleções que lá atrás, né, quando começou toda essa Copa do Mundo, talvez você pudesse trocar talvez a Inglaterra por Portugal. Mas olha, essas são as seleções que lá atrás a gente falou que seriam muito provavelmente os times a brigarem pelo título. E podia incluir Portugal nessa relação aí também, não é? Cinco seleções que estariam aí brigando por esse título. Mas chegaram, Portugal saiu e chegam agora França e Espanha, esse jogo espetacular de amanhã, 4 da tarde, em Dallas, claro, com a transmissão da Bandeirantes, e na quarta-feira, Argentina e Inglaterra, que já é tratado como uma coisa assim, como uma outra guerra das Malvinas entre os dois times. E a imprensa da Inglaterra chama a atenção, porque essa é a primeira vez que Lionel Messi vai jogar uma partida contra a Inglaterra. E Messi, talvez, né, talvez pro Messi coroar uma carreira brilhante, não precisa de mais nada, né? Não tem mais nada para fazer o Messi na carreira, já é campeão de tudo, já ganhou tudo, mas talvez para igualar um feito que ele não tem de Diego Armando Maradona, eliminar a Inglaterra de uma Copa do Mundo como o Dieguito fez em 1986. Então vamos ver se ele colocará mais essa estrela no seu currículo, o homem chamado Lionel Messi. Mas vamos lá então trazer o nosso time para cá, porque temos informações importantes, destaques importantes nessa manhã de segunda-feira para quem nos acompanha aqui no Pulo do Gato. Eu vou trazer João Paulo Capelanes, porque o clima entre França e Espanha não tá bacana não, viu? Já a troca de farpas aí, se Inglaterra e Argentina é um jogo nitroglicerínico, França e Espanha também já estão protagonizando isso nos bastidores, e quem tem os detalhes é João Paulo Capelanes. Fala aí, Capelanes, bom dia.
12: Fala, Capri, abraço pra você, boa semana pra quem nos acompanha no Pulo do Gato da Bandeirantes. Atenção, bora destacar as semifinais da Copa do Mundo, porque se de um lado tá todo mundo na expectativa de Argentina e Inglaterra, muito por um contexto histórico de rivalidade, do outro, Espanha e França prometem um dos maiores jogos da história das Copas. Lamine Yamal, principal jogador espanhol, não faz aquela Copa do Mundo que se esperava, mas aproveitou para tirar uma onda da França e afirmou que é a França que tem que temer os espanhóis. Acompanha aí.
13: Se
14: tem alguém que tem que temer, são eles. Já eliminamos a França recentemente e não temos medo deles, não.
13: E bueno, veremos o que passa, pero no tenemos ningún miedo.
12: É, mas a resposta veio com tudo. O zagueiro francês Konaté rebateu a alfinetada de Lamine Yamal em entrevista coletiva.
15: Não
14: damos atenção ao que ele diz. Com toda honestidade, nós respeitamos, mas não temos medo de ninguém. Seguiremos com toda a humildade desde o começo e não vamos cair nessas armadilhas para que o resultado seja favorável a nós no final do jogo.
12: Provocações à parte, o duelo já começou, pelo menos fora de campo. Mas agora, o que a gente quer ver é amanhã, quando Espanha e França se enfrentam às 4 horas da tarde em Dallas, claro, com transmissão da Bandeirantes, Ricardo Capriotti.
3: Valeu, valeu, João Paulo Capelani, suas informações desta rivalidade que já acontece entre França e Espanha nos bastidores. Por falar em bastidores, chega a informação da imprensa inglesa de que vocês se lembram daquela decisão polêmica do comitê disciplinar da FIFA a maior vergonha da história das Copas, o cartão retirado do Balogun, que o permitiu, não é, jogar a partida da fase 16avos de final. Então, naquele momento, a FIFA se pronunciou dizendo que o Comitê Disciplinar, que é um órgão independente, segundo a FIFA, foi quem teria retirado o cartão vermelho de Balogun e permitido que ele jogasse a partida seguinte sem a suspensão. Porém, agora a imprensa inglesa está destacando que o Comitê Disciplinar da FIFA, que é composto por 18 membros, apenas um deles tomou a decisão. Trata-se do Mohamed Al-Kamali, o membro dos Emirados Árabes Unidos. Então, segundo a imprensa inglesa, somente o Mohamed Al-Kamali foi quem chamou para si a responsabilidade para a retirada do cartão vermelho do Balogun. Isso voltou à tona, está dando o que falar. O Parlamento Europeu, os deputados do Parlamento Europeu estão pedindo uma investigação, a abertura de uma investigação contra o presidente da FIFA, Gianni Infantino, que vai ter que responder por muitas coisas nessa Copa do Mundo. Essa, inclusive, vai ter desdobramentos ainda, certamente, para o presidente da FIFA, porque pegou muito mal tudo o que aconteceu aqui nessa decisão dos Estados Unidos. Vamos falar nisso então? O Gianni Infantino, esse final de semana, conversou com jornalistas e falou sobre a Copa do Mundo de 2030 com 64 seleções, que é tema agora do Leandro Quesada aqui no Pulo do Gato. Diz aí, Quesada, bom dia.
16: Olá, bom dia, Ricardo Capriotti. Diante do sucesso de 48 seleções nesta Copa do Mundo, a FIFA já começa a estudar a possibilidade de ter 64 seleções, isso mesmo, 64 seleções no Mundial de 2030, que será disputado no Uruguai, na Argentina e no Paraguai, e também Espanha, Portugal e Marrocos. Muita gente deve estar pensando: poxa, mas com 64 seleções, essa Copa vai demorar 2 meses para terminar? Não necessariamente. O tempo de disputa não aumenta. O que aumenta é o número de grupos. Teríamos 4 grupos a mais do que na atual edição da Copa do Mundo. E as fases continuariam as mesmas. As 8 fases atuais. Para ser campeão, um time disputaria os grupos, depois 16avos, oitavas de final, quarta, semifinal e, finalmente, a grande decisão. E, ao contrário dessa atual edição, os terceiros colocados não se classificariam. Perfeito? Então, só campeão e vice de cada grupo avançariam para a próxima etapa da Copa do Mundo. Isso representaria mais jogos, sim, mas também mais dinheiro nos cofres da FIFA, que poderia vender esses direitos de transmissão para mais 16 países que não estão nesse momento disputando a Copa do Mundo, que disputariam o próximo Mundial de Futebol. Essa ideia sofre resistências. A UEFA, por exemplo, é a primeira a se levantar contra. E outras federações que poderiam se beneficiar também estão preocupadas com a importância das eliminatórias, uma outra fonte de renda para essas confederações. Porque, por exemplo, na América do Sul, né, com tantas seleções disputando a Copa do Mundo, praticamente não precisaria ter a disputa de uma eliminatória continental. A ver, Infantino pensa muito no dinheiro, isso é fato. Basta ver o que aconteceu nessa Copa dos Estados Unidos, com a FIFA praticamente levantando cerca de 13 bilhões de dólares de lucro com a disputa do Mundial de Futebol.
3: Bom, e a seleção brasileira? Um pouquinho desse nosso marasmo, né? Um pouquinho dessa nossa depressão aí na Copa do Mundo, é porque a seleção saiu muito cedo da Copa, né? Uma semana atrás a seleção saiu, muito, muito cedo. Então, a seleção brasileira aparentemente já está olhando para 2030, mas será mesmo, né? Será? A CBF lançou um vídeo aí nesse final de semana, meio que apontando já o futuro da seleção, né? Não pediu desculpas, não admitiu os erros cometidos nessa Copa do Mundo, mas um vídeo exaltando a próxima fase da seleção, os próximos 4 anos, o que vem pela frente aí sob o comando do técnico Carlo Ancelotti. Um vídeo, eu diria assim, meio patético, viu, Lupato e Silvânia, num momento como esse, quando a gente espera que a cúpula da CBF venha a público apontar, olha, nós falhamos aqui, mas estamos fazendo isso para corrigir, ou estamos já em rota de definição para corrigir as falhas e vamos adiante. Não, era um vídeo para exaltar aí os próximos 4 anos da seleção, mas não pegou legal. Tanto que o Alexandre Pretzel tem mais informações e vai trazer os detalhes desse vídeo que a CBF apresentou nesse final de semana à opinião pública. Vamos lá, Pretzel, bom dia.
17: Bom dia, Capriotti, bom dia a todos do Pulo do Gato. A CBF divulgou um vídeo institucional neste domingo dizendo que o dia 5 de julho foi um recomeço. Foi o início de um ciclo para 2030, depois da derrota para a Noruega. O vídeo é simplesmente um vídeo produzido por alguém da quinta série, né? Um texto realmente absolutamente básico, mas que brinca com a inteligência da opinião pública e também de parte da imprensa brasileira. Ainda mais uma hora péssima, no meio das semifinais da Copa do Mundo, onde 4 campeões do mundo estão presentes. Então, no lema de pode acreditar, e com imagens de torcedores e também de alguns jogadores num momento absolutamente ruim e totalmente negativo para a seleção brasileira, que deixou uma impressão péssima. Você não vê um elogio a ninguém da seleção, nem ao técnico Carlo Ancelotti, ainda que ele seja reverenciado por profissionais do futebol. Muitos entendem que ele realmente não deu liga nesse início de trabalho. Então, num momento absolutamente ruim, como que uma gestão entende que divulgar um vídeo institucional onde o Brasil luta pelo Hexa a partir do dia 5 de julho de 2026 é simplesmente um negócio fora de propósito e também absolutamente sem noção. E evidentemente que o vídeo vai virar chacota perante os torcedores do Brasil. Um abraço a todos do Pulo do Gato.
3: Valeu, Pretzel. Alexandre Pretzel, fechando aqui o nosso giro de reportagem dentro do Pulo do Gato. Mas daqui a pouquinho, dentro do Primeira Hora e ao longo dessa segunda-feira, durante a nossa programação, vai ter muito mais informações de Copa do Mundo, muita informação, muita análise, muito debate. Hoje tem Esporte em Debate às 7:30 PM, enfim, todas as nossas atrações estão previstas aqui para a gente ir informando, abastecendo a nossa audiência com muita programação de Copa do Mundo nessa segunda-feira. Uma excelente semana a todos, um ótimo dia de trabalho, muito produtivo aí para quem está saindo de casa para o trabalho. Abraço aí, Ailton Dias, alô Paulo Marcelo Mamone, é o Pulo do Gato acordando São Paulo, despertando o Brasil. Tchau, Silvânia, tchau, Lupato.
7: Valeu, Ricardo Capriotti, muito obrigado pelas informações.
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20: Muito bom dia para você que está acompanhando a programação da Bandeirantes nessa segunda-feira, dia 13 de agosto. Chegando agora com informações importantes para o nosso ouvinte. Goiás registrou no ano passado a menor taxa de roubo de veículos entre as 27 unidades da federação. O dado consta no mapa da Segurança Pública 2026, publicado pelo Ministério da Justiça e Segurança Pública. O indicador estadual ficou em 9,40 ocorrências por 100 mil veículos, ante taxa nacional de 80,8. Na sequência, entre os menores índices do país, aparecem Santa Catarina e Mato Grosso do Sul. Pernambuco e Rio de Janeiro estão na retaguarda. O relatório que consolida as estatísticas oficiais de 2025, enviadas pelos estados e pelo Distrito Federal, aponta a retração nos 3 indicadores patrimoniais analisados neste recorte: roubo de veículos, furto de veículos e roubo de carga registraram queda em Goiás na comparação com o ano de 2024. O roubo a instituições financeiras permaneceu sem ocorrências no estado pelo 4º ano consecutivo. Portanto, números positivos no tocante à segurança de Goiás continuam chamando atenção. E falando de Goiânia, o prefeito Sandro Mabel realiza a entrega da primeira remessa de recursos do Programa de Autonomia Financeira das Unidades de Saúde, o PAFUS. Pela primeira vez, as unidades de saúde da rede municipal contam com recursos próprios para resolver com mais agilidade as demandas do dia a dia e melhorar, assim, o atendimento à população. inspirado no programa de autonomia financeira da instituição educacional da Secretaria Municipal de Educação, o PAFUS permitirá que cada unidade administre diretamente recursos destinados a despesas de rotina, como manutenção predial, aquisição de materiais de escritório, serviços de limpeza e pequenos reparos. 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Eu lembro que daqui a pouquinho, às 8h30, tem o Manhã Bandeirantes com as notícias de momento com Tiago Humberto. Aguardo você, até mais.
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8: 6h46, hoje é celebrado o Dia Mundial do Rock aqui no Brasil. Será que ainda há fôlego para esse estilo musical? Roberta Scherer.
29: Um ritmo cheio de energia, questionador, forte. Na Galeria do Rock, no centro de São Paulo, toda oportunidade é válida para pôr um álbum clássico para tocar, achar a camiseta da banda preferida e falar de rock and roll.
30: Eu acho que a sonoridade é muito única, eu acho que traz outros elementos que são presentes na nossa vida, às vezes de tristeza ou raiva e outras emoções que podem ser convertidas em algo bonito.
31: Putz, eu escuto desde criança, então pra mim é assim, a melhor coisa do mundo, assim, acalma a alma e traz paz do coração.
32: Just like witches and black masses.
29: Mas, verdade seja dita, o rock não tá entre os tipos de música mais consumidos aqui no país. Já faz tempo que saiu do topo das paradas e deu lugar ao pagode, funk e principalmente sertanejo, que hoje é protagonista absoluto das paradas de sucesso. Por isso, pais apresentam aos filhos bandas não tão novas.
33: Toda hora ele coloca um vinil lá pra tocar, pra, tipo, a gente tentar ouvir e tal. O Legião também eu gosto, Charlie Brown ali.
29: O Luiz tem uma loja de discos há 40 anos. Viu a popularização de diferentes estilos. O rock já reinou absoluto, só que hoje a história é outra.
34: Hoje é mais música pop, as cópias da Madonna, aí, né? As Britney Spears, Taylor Swift, Lana Del Rey. Beyoncé, Lady Gaga.
29: Pra quem é íntimo da música desde pequeno, como o João Marcelo Boscoli, filho de Liz Regina e produtor musical, esse movimento de ondas dos estilos é natural.
35: Eu acho que nesse momento eu vejo
3: essa cena de rock contemporâneo, é, acho que tomando pé de uma situação e se preparando para um novo ciclo.
29: E para encerrar essa reportagem, a gente foi ouvir um cara muito fiel ao rock and roll, Supla.
4: Se você quiser ser um artista de verdade ou então um rock and roll, sabe? Você não pode entrar pelo... Não é aquela vida só glamourosa. E nessa caminhada da montanha, sabe? Vão ter vários caminhos espinhosos ali, sabe? Não vai ser sempre aquele mar de rosas. Então você tem que fazer isso porque você ama.
8: 6h49.
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4: Trabalho em Foco, aqui pela Rádio Bandeirantes, no Pulo do Gato. Para quem está nos acompanhando, novamente vamos falar sobre o mercado de trabalho. Estamos recebendo aqui para conversar conosco a Távira Magalhães, que é diretora de RH da Solidis. Tudo bem, Távira? Seja bem-vinda aqui ao Pulo do Gato da Rádio Bandeirantes.
5: Tudo ótimo, e vocês? Uma satisfação estar aqui com vocês.
4: Satisfação é nossa em recebê-la aqui para falar sobre um assunto importante do momento no mercado de trabalho, que é a NR1. O que isso mudou na vida do RH das empresas? Conta um pouquinho mais para nós.
5: É um tema quente, né? A NR1, embora ela esteja presente aí desde 1978, ela nos dois últimos anos está sendo muito aquecida com as mudanças que ela trouxe, com os adendos que ela trouxe aí na lei, principalmente deixando de existir o PPRA, que é o Programa de Prevenção de Riscos Ambientais, e passando a existir o PGR, que é o Programa de Gerenciamento de Riscos. E para ele também, tendo a necessidade de ter o GR. Então, assim, aquele controle, não em forma de documento, mas tendo um controle de como você está fazendo os planos de ações para gerenciar o risco. E a maior mudança que eu vejo de impacto é quando a gente falava de PPRA lá atrás, a gente falava de riscos físicos, biológicos, químicos, e agora a gente fala de riscos psicossociais. E falando de riscos psicossociais, ele se divide em duas etapas, né? Que você tem a primeira etapa, que é fazer o inventário desses riscos, e a segunda etapa, que é ter o plano de ação e acompanhar o plano de ação. E a gente tem uma data aí, chegando perto, né, no dia 26 de maio, que as fiscalizações começam a ocorrer, trazendo um valor para as organizações. E traz também alguns ganhos para a gente aí na R1, né? Qual o ganho que eu vejo ali? Muito, muito factível para as organizações. Porque as organizações hoje, elas podem ter a parte documental de forma tecnológica, que antes existia a necessidade de ter documentos físicos. E hoje a gente já vê que essas fiscalizações, elas podem estar ali e tendo a tecnologia ao favor das organizações.
4: O trabalhador precisa fazer alguma coisa nesse momento em relação a essa nova regra?
5: É muito importante que as organizações estejam de acordo com as normas do Ministério do Trabalho e Emprego e com a própria CLT, né? Que é ter os exames periódicos todos atualizados, é você ter o exame admissional, o exame periódico, o exame de retorno ao trabalho, o exame de, quando tem necessidade, né, o processo de desligamento, também ter os exames. Isso tudo precisa estar bem documentado pelas organizações. E o que o trabalhador, ele responde a esse questionário. né, uma novidade também, é porque até então as organizações, quando a gente falava de PPRA, a organização fazia o programa de prevenção de riscos ambientais, embora não esteja contemplado os riscos psicossociais que a gente falou. Mas agora, o interessante é que quando a gente fala do PCMSO, né, que é a NR7, que é o Programa de Controle Médico Saúde Ocupacional, ele é feito depois que a PGR, que é o Programa de Gerenciamento de Riscos, esteja contemplado, esteja realizado. Então, o PCMSO, ele vai beber na fonte da PGR.
4: Conversamos aqui no Trabalho em Foco com a Távira Magalhães, diretora de RH da Solides, a respeito dessa NR1 que vai mexer com o mercado de trabalho no mês de maio. Távira, muito obrigado pela sua participação. Até uma próxima.
5: Eu que agradeço, estou à disposição.
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9: Final.
10: É isso aí, só pra dar tchau, né, Silvana? É.
9: E tchau pra você, até a próxima temporada.
10: Sempre um prazer estar com vocês aqui, amigos do Pulo do Gato, com essa audiência que é queridíssima, viu, Silvana Alves?
9: Eu
10: amanhã, Pedro Campos, está de volta.
9: Obrigada, viu, Lupato?
10: Um abraço.
9: Quintinal vai marcar 7 horas na sequência, primeira hora com Nelson Gomes e Ana Paula Rodrigues. Tchau, gente, obrigada. Fiquem com Deus.
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12: Hora Oficial do Brasil, 7 horas.
9: Segunda-feira, 13 de julho de 2026.
12: Senado entra em recesso no fim desta semana, pressionado por associações de caminhoneiros.
9: Representantes da categoria querem aprovação da MP do frete, que perde validade na quinta-feira.
12: Divulgação de carta de Jair Bolsonaro a Flávio gera reação de pré-candidatos e pedido de revogação de prisão domiciliar do ex-presidente.
9: Flávio Dino bloqueia R$6 milhões do ex-presidente da Câmara, Eduardo Cunha, por direcionamento de emendas.
12: Estados Unidos devem decidir nesta semana se aplicam nova tarifa contra o Brasil. Setores acreditam em mais uma taxa sobre os produtos.
9: É amanhã. França e Espanha se enfrentam em jogo de favoritos em busca de uma vaga na final da Copa do Mundo.
12: Do outro lado da chave, Argentina e Inglaterra jogam na quarta-feira em confronto de rivais dentro e fora de campo.
11: Tempo.
13: A semana começa com o avanço de uma nova massa de ar polar sobre a região sul do país, que mantém o tempo firme e favorece geada pontual entre as serras gaúcha e catarinense. No sudeste, o deslocamento de uma frente fria pelo oceano favorece pancadas de chuva ao longo do dia em áreas do Espírito Santo, nordeste e leste de Minas, enquanto o litoral de São Paulo e do Rio continuam com chuva fraca. Na região central do país, o tempo segue firme, com pancadas isoladas em áreas de Mato Grosso e também de Goiás. No nordeste, a chuva fica concentrada no litoral, enquanto o interior continua com tempo seco e com baixa umidade do ar.
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12: 7 e 2. Com pautas pendentes, Senado entra na última semana antes do recesso.
9: Vamos à capital federal da Bandeirantes Brasília, Felipe Campbell. Bom dia.
14: Bom dia, Ana. Bom dia, Nelson.
12: Bom dia.
14: E apesar dessa expectativa pelas votações, a gente está esperando que, na verdade, tenhamos uma semana com votações diminuídas, por assim dizer. Isso porque já no sábado começa o recesso parlamentar, que vai até o dia 31 de julho, e assim muitas pautas de importância, especialmente para a base do governo, acabam ficando de fora, como é o caso do fim da escala 6x1 e também a PEC da segurança pública. Outra medida que pode acabar não sendo votada é a MP do frete, né, que caduca em breve, e por causa disso o movimento de cargas do Porto de Santos pode ser afetado a partir de hoje por causa de uma paralisação de caminhoneiros autônomos. Os motoristas querem pressionar o Senado a votar a medida provisória do frete, que pode perder a validade na quinta-feira. Editada pelo governo em março, a MP cria mecanismos para impedir a contratação de fretes abaixo do valor estabelecido pela ANTT. No entanto, também no Senado, uma das pautas de desagrado da base do governo pode ter uma parte adiantada, né? Então, se as propostas que o governo quer não estão avançando, algumas que o governo não queria que andassem podem avançar, que é a proposta de emenda à Constituição, que cria a aposentadoria diferenciada para agentes comunitários de saúde e o que pode hoje onerar, né, os cofres públicos com valores não previstos no orçamento. A previsão é que, com a aprovação dessa matéria, cerca de 30 bilhões de reais sejam retirados do orçamento pelos próximos 10 anos, o que faz muita gente ali na base do governo considerar essa matéria como uma pauta bomba, o que inclusive gera irritação por parte de Davi Alcolumbre, que não gosta de estar conhecido como o homem das pautas bombas, né? Existe a possibilidade de que pelo menos o primeiro turno dessa PEC seja analisado durante a semana, e após o recesso de julho, a maior parte dos deputados e senadores devem entrar no modo campanha, o que também reduz a atividade legislativa. E só um adendo, né? Apesar de ter esse recesso, ele vai ser um recesso não oficial, porque ainda não foi votada a LDO, e o recesso só pode ser declarado depois da votação da LDO. Então teremos aí um recesso não oficial nesses próximos dias. Volto com vocês.
12: Ô Felipe, nos últimos dias diversos políticos foram alvos de decisões relacionadas à emenda, certo?
14: Exatamente, né? O ministro do Supremo, Flávio Dino, determinou o bloqueio de 6 milhões nas contas do ex-presidente da Câmara dos Deputados, Eduardo Cunha. Essa decisão ocorreu aí após a Polícia Federal apontar a existência de um esquema de peculato, desvio, envolvendo emendas da Comissão de Saúde da Câmara. E segundo a decisão, Dino revela que Cunha, apesar de estar sem mandado desde 2016, mantinha influência direta sobre a destinação de recursos públicos e que isso estaria acontecendo até muito recentemente. Segundo os autos, o ex-parlamentar operava por meio de uma servidora da Câmara, Mariângela Fialec, conhecida como Tuca, que atuava como uma consultora e facilitadora interna para viabilizar, né, esse redirecionamento de verbas. Em nota divulgada neste domingo, a defesa de Eduardo Cunha informou que soube da decisão pela imprensa e afirmou que o ex-deputado não foi intimado nem teve oportunidade de prestar esclarecimentos antes do bloqueio. Os advogados destacaram também que Cunha não exerce mandato parlamentar e, por isso, não apresentou nem formalizou nenhuma das emendas investigadas que foram indicadas por parlamentares e órgãos com competência para isso. Essa mesma servidora aparece na decisão de Dino contra um possível esquema de emendas envolvendo o presidente do PL, Valdemar da Costa Neto. Valdemar é suspeito de direcionar recursos de 21 emendas parlamentares, que somariam aí 119 milhões de reais, e o presidente do PL negou em entrevista à Band News TV de sábado que teria essa cota pessoal de emendas parlamentares, e afirmou que os quase 120 milhões de reais bloqueados de suas contas pelo STF correspondem ao volume de recursos distribuídos pela bancada do partido e não o dinheiro que teria recebido. Vamos ouvir.
15: Eu acho que o ministro Flávio Dino, na minha opinião, achou que nós tínhamos uma cota. E aí ele me taxou nesse valor de 119 milhões, que muita gente pode estar entendendo que ele está me pedindo esse dinheiro para mim devolver. Veja bem, 119 milhões eu não teria nem se eu acertasse duas vezes na Mega Sena sozinho. Isso não existe. 119 milhões é o volume das emendas que nós distribuímos, que o líder separou com os deputados. Os deputados sempre abrem mão de uma parte, o camarada deixa 3 milhões para a liderança, o outro deixa 2. E aí você você distribui essas emendas de acordo com as necessidades nacionais.
14: Hugo Mota, presidente da Câmara dos Deputados, manifestou seu inconformismo e classificou como uma indevida intervenção judicial a decisão do ministro Flávio Dino do Supremo de bloquear bens e suspender emendas ligadas a Valdemar da Costa Neto, que é presidente do PL, né? Em nota oficial, ele defendeu a autonomia do parlamento e afirmou que a medida judicial tenta criminalizar a atividade política sem identificar desvios ou abusos concretos nas aplicações dessas verbas. Volto com vocês.
12: Obrigado, Felipe Campeu, Bandeirantes 78.
9: Bom, e nós continuamos em Brasília. Natália Ferreiro vai conversar com a gente sobre uma carta enviada por Jair Bolsonaro ao filho que repercute no mundo político, né, Natália? Bom dia.
16: É isso, Ana Paula. Bom dia para você. Bom dia, Nelson, a todos que nos acompanham. O deputado federal Lindenberg Farias apresentou uma petição ao ministro Alexandre de Moraes, do STF, pedindo a revogação da prisão domiciliar do ex-presidente Jair Bolsonaro. O parlamentar também solicitou a regressão para o regime fechado e a aplicação de multa de R$100 mil ao senador Flávio Bolsonaro por entender que ele teria contribuído para o descumprimento das medidas cautelares impostas ao pai. Segundo o deputado, ao definir o filho como seu porta-voz, o ex-presidente estaria utilizando um terceiro para se comunicar publicamente e testar os limites das determinações do STF. Na petição, Lindenberg sustenta que a carta escrita por Bolsonaro e divulgada durante uma transmissão ao vivo de Flávio Bolsonaro teve caráter político eleitoral ao declarar apoio à pré-candidatura do senador à presidência da República, designá-lo como porta-voz e conclamar apoiadores a se unirem em torno de sua candidatura. Para o parlamentar, a divulgação configura descumprimento da decisão judicial que proibiu o ex-presidente de utilizar redes sociais, inclusive por intermédio de terceiros. A manifestação ocorre depois que Flávio Bolsonaro divulgou, neste sábado, essa carta escrita pelo pai. No texto, Jair Bolsonaro afirma estar afastado do contato com a população, diz que o país vive um momento decisivo e pede a união de aliados em torno da campanha do filho. O ex-presidente também afirma que Flávio pode ser considerado seu porta-voz. Após a leitura da carta durante a transmissão ao vivo, Flávio Bolsonaro agradeceu a confiança do pai e afirmou que a mensagem indica o caminho que os apoiadores devem seguir durante a pré-campanha. Volto com vocês.
9: Obrigada, Natália, pelas informações. 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
12: Ronaldo Caiado afirma que a carta em que o ex-presidente Jair Bolsonaro nomeia o filho Flávio como porta-voz dele representa um sinal de extrema fragilidade na campanha do senador.
9: O ex-governador de Goiás e pré-candidato à presidência da República pelo PSD se pronunciou pelas redes sociais e declarou: numa eleição presidencial, liderança não se herda, se demonstra.
12: No fim de semana, Flávio Bolsonaro fez uma transmissão ao vivo pela internet e leu uma carta escrita à mão pelo pai.
9: O texto é mais um episódio da crise aberta com as queixas da ex-primeira-dama Michele contra o senador.
12: Flávio destacou o trecho em que Jair Bolsonaro diz que o filho é o porta-voz dele e em quem ele confia.
17: Isso é muito importante para evitar, né, que existam aí, né, falas conflituosas ou direções diferentes, né, que porventura, né, alguém possa estar seguindo além e paralelo à nossa pré-campanha.
9: Já o presidente Lula, pré-candidato à reeleição, participa nesta segunda de eventos em São Caetano do Sul e em São José dos Campos, no estado de São Paulo.
12: No fim de semana, o petista publicou um vídeo nas redes sociais fazendo exercícios na esteira e a primeira-dama Janja postou uma gravação em que ele aparece colhendo milho.
18: O Lula agricultor nem sabia que eu era.
19: É orgânico, amor?
18: É orgânico. Aqui não tem nada. A única coisa que tem aqui é amor, muito carinho e muita vontade de plantar, cuidar e colher.
9: Romeu Zema, do Partido Novo, também viaja para São Paulo nesta semana.
12: Renan Santos, do Missão, não teve agenda pública no fim de semana.
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12: É
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5: O governo brasileiro espera ter uma última reunião com representantes dos Estados Unidos antes de o país definir se aplica ou não novas tarifas de 25% sobre produtos do Brasil.
4: O prazo final para que uma decisão seja tomada é quarta-feira, 15 de julho.
5: O presidente da Confederação Nacional da Indústria revelou que encaminhou uma carta ao presidente Donald Trump na tentativa de sensibilizá-lo. Ao Canal Livre da Band, Ricardo Alban disse que há três opções colocadas à mesa.
4: Para ele, no entanto, o diálogo não é tão simples assim como o governo americano, como fala o governo americano.
6: Nós estamos vendo muita dificuldade de que a decisão não seja tomada no dia 15. Nós esperávamos que pudéssemos adiar, isso é muito pouco provável. A segunda opção é tentar trabalhar na redução desses 25%. Haja visto que nós temos agora, esse mês já, a eliminação dos 10% que serve para todos os países, significando mais diferencial competitivo para o Brasil. E uma terceira opção é aumentar a lista de exceções, onde, para vocês terem uma ideia, de 13 produtos que mais afetam na nossa relação comercial, 11, os Estados Unidos não têm opção imediata de comprar e ou nós representamos muito na participação das compras dele.
5: Segundo a Confederação Nacional da Indústria, mais de 4 mil produtos podem ser impactados caso a medida entre em vigor.
4: Internamente, a preocupação diz respeito aos impactos da redução da jornada de trabalho e do fim da escala 6x1.
5: O setor da indústria é responsável por 23% do PIB brasileiro e por 11 milhões de empregos formais.
4: De acordo com Ricardo Alban, presidente da CNI, a mudança não pode acontecer de forma repentina. Pelo contrário, tem que ser com negociação e planejamento.
6: Se nós queremos ter alguma evolução pelas características do Brasil, é que nós possamos discutir. Óbvio que um escalonamento, ele é condição sine qua non. Não dá para você, da noite para o dia, incorporar, achar que IA vai resolver tudo. Que as empresas vão ter recursos para inovar e se atualizar tecnologicamente. E nós ainda temos um outro grande paradigma, que o Brasil canta em verso e prosa, que está com pleno emprego. E todo o setor produtivo tem dificuldade de contratar hoje.
0: E por quê?
6: Não existe por falta, às vezes, de atualização da capacitação da mão de obra, que nós temos que dar foco nisso, ou porque existe uma falta de planejamento da saída dos programas sociais.
5: Em meio ao período eleitoral, Ricardo Alban defendeu que o Brasil não pode seguir nessa narrativa de nós contra eles.
4: No caso do setor, na avaliação dele, é preciso ter uma política industrial forte, com política de Estado e com união de várias frentes para o avanço da economia.
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7: 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A gente já conversou algumas outras vezes sobre os cofrinhos. Mas e quem busca outras estratégias de investimentos? Qual é o caminho? É sobre isso que a Renata Flores vai conversar conosco hoje. Bolsa de Valores é para todo mundo, Renata? Bom dia.
8: 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Vamos falar de Bolsa de Valores, que é um mercado feito para que as pessoas possam investir em empresas, ou seja, quando uma empresa precisa de dinheiro, ela coloca ações disponíveis na Bolsa. Se você compra ações, você se torna, então, sócio da empresa e, em muitos casos,

0: passa a receber os dividendos dessa empresa. Esses dividendos dependem do resultado do negócio, se ele deu lucro, se ele não deu, e as ações por si só podem valorizar ou desvalorizar isso de acordo com a percepção do mercado sobre o valor daquela empresa.
1: Mas qualquer um pode acessar esse mercado, Renata?
0: Olha, Vitor, pode, mas para isso a pessoa vai precisar de um intermediário, que é uma corretora ou é um banco. 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
0: Ótimo dia, Vitor. Até amanhã.
1: 7h23.
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2: 729. O Irã ataca quatro países do Golfo Pérsico aliados aos Estados Unidos em mais um dia de tensão no Oriente Médio.
1: Bahrein, Kuwait, Omã e Jordânia foram bombardeados hoje pelo regime iraniano.
2: Os Estados Unidos também realizaram novos ataques na região sul do Irã.
1: A nova onda de bombardeios acontece em meio à insegurança sobre a navegabilidade pelo Estreito de Hormuz.
2: O Irã diz que vai retomar o controle sobre o canal. Já os Estados Unidos garantem que a navegação está segura e acontece normalmente.
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0: Rosenval Ferreira. Muito bom dia, Goiânia, bom dia, Brasil, bom dia, mundo, bom dia, galáxias. Eu sou Rosenval Ferreira, jornalista brasileiro como você, que paga a mais absurda, injusta e mal aplicada carga de impostos do planeta. Eu e minha equipe não temos rabo preso com ninguém e falamos as verdades que você, ouvinte, gostaria de falar e saber. E, ô, Zé do Norte, nós estamos sem sinal ali na nossa, no nossa televisãozinha? É? O que que aconteceu? Isso só pode ser culpa do Neymar, do ex-presidente, do presidente da FIFA ou do Krebs, né? Porque o Krebs é culpado de tudo, nunca vi desse jeito. Eu perguntei pro Krebs aqui antes de começar o programa se ele sabia o que o Vini Júnior tinha escrito pra Virgínia no final de semana e tal. Ele não sabe, quer dizer, é difícil trabalhar com gente, viu, Luiz, que não sabe das coisas, mas o que eu posso fazer, né? Eu tenho esse tipo de amigo também. Mas hoje, e eu quero dizer que se nós, o Brasil, não acabar com o crime organizado vai acabar com o Brasil. Porque nós estamos num crepto país, onde os ombros são bilionários e todos se entrelaçam com coisas do colarinho branco, que o Dr. Krebs sempre, e aqui agora não estou brincando, estou falando a verdade, o Dr. Krebs sempre combateu em Goiânia, a duras penas, porque toda vez que ele ia para cima de gente que se acha intocável no topo da cadeia alimentar econômica da capital ou do estado, o pessoal chia mesmo. Mas nós temos que acabar com isso. E as coisas se entrelaçam. Quem estiver percebendo aí, vocês vão ver como vem daqui a pouco uma coisa entrelaçando coisas aí de empresas ligadas à Faria Lima e etc, que se entrelaçam com o crime organizado. Esse é o grande desafio brasileiro para as próximas décadas, e se não começar agora, não dá. Mas hoje nós temos aqui novamente parte da equipe, a Giovana Guerra, advogada criminalista, sócia do escritório João Domingos Advogados, graduada pela Universidade Federal do Rio de Janeiro, com extensão pela Universidade Federal em Direito Penal e Econômico, e mestranda pelo Instituto de Direito Público. E o doutor Fernando Arvalli Krebs, procurador de Justiça do Ministério Público, mestre em Direito pela Universidade de Salamanca, na Espanha, foi professor de Direito Constitucional e autor e coautor de vários livros. E o doutor Luiz Antônio Siqueira, advogado, contador, sócio da LASA Advogados, LAS Contabilidade, diretor na CIEG, diretor na FENACOM, conselheiro no Conselho Tributário do município de Goiânia e pescador nas horas vagas. Olha que delícia a pessoa ser pescador. Mas vou passo aqui pro doutor Krebs, que provavelmente assistiu o jogo da Argentina.
1: Assisti.
0: A nossa assistente de hoje, a minha belíssima cena, ela está vestida com o chapéu.
1: Ela é a torcida da Argentina, né? Ela empolgou, veio até de camiseta.
0: Veio de camiseta do Messi, meu. Que ela comprou.
1: Não, mas tem que ser do Messi.
0: Do Messi. Não, que ela comprou quando assistiu o jogo da Copa do Mundo, onde a Argentina foi vitoriosa, lá na Argentina. Ela se apaixonou pelos argentinos e eu também, doutor Krebs, porque eu quando você vê a emoção do argentino numa Copa, a gente pensa que o Brasil gosta de futebol, mas o argentino é um negócio fabuloso, né? É fora do propósito, né? Aí o pessoal fala, Rosival, por que você se bandiou, você não gostava? Não, presta atenção, eu não mudei nada, não. Eu não gostava do Maradona. Eu tinha um pavor do Maradona, achava o Maradona uma coisa, sinceramente, me desculpa, ele já morreu, né? Diz que deve respeitar os mortos, asqueroso. Eu tinha aquela adoração pelo Fidel Castro, aquela bobajada. Então, eu não gostava do Maradona. Mas o Messi, para mim, incorpora o que há de melhor. E os hermanos, somos los hermanos. Eles são o povo aqui da América Latina. Então, estou torcendo para a América Latina. Mas vamos aqui ao pitaco do Dr. Krebs.
1: Bom dia, Rosenval. Bom dia, Luiz Antônio. Bom dia, Giovana Guerra. Ouvintes da Rádio Brasil, Rádio Bandeirantes, né? O meu pitaco é sobre, não é sobre Argentina, e eu não vejo nenhum problema em torcer pra Argentina. Na última Copa torci pra Argentina, né? Tem brasileiros, Argentina não e tal, mas é um país vizinho do nosso lado aqui, né? Faz parte da América Latina e tal, faz sentido a gente torcer pela Argentina, não tem nada irracional nisso, né? A gente pode ter rivalidade no futebol, mas eu pessoalmente gosto muito da Argentina, da comida, do vinho argentino. Uhum. Gosto do povo argentino também. Eles podem ter os seus defeitos, nós também temos os nossos, né? Uhum. Então a gente tem que respeitar isso. Mas o meu pitaco é sobre essa questão da aquisição de um novo hospital de urgência em Goiânia, que é muito importante. Acho que a medida, ela se justifica, é um negócio de ocasião, porque a empresa que estava construindo Oncoclínicas, Cedro Participações, essa até com relações com o Banco Master, né? Ela perto de casa. Eles fizeram um grande prédio, de um hospital enorme, iam construir um segundo, aí como quebraram, não vão construir o segundo, e até ter um hotel lá no local também, né? E com isso, o Estado está comprando uma área de 53 mil metros quadrados por meio bilhão, né? Em torno de 10 mil reais, pouco menos de 10 mil reais o metro quadrado, também já com equipamentos, né? A obra está bem avançada, 95% dela, eu passo lá quase todos os dias do lado, né? Ela andou muito rápido, essa obra, porque é toda estrutura metálica e tal, e o importante é que vai se trocar um hospital antigo, de mais de 30 anos, com 320 e poucos leitos, né? Por um de 500 leitos, né? Quase o dobro, né? De 10 centros cirúrgicos para 20, 52 UTIs para 92. É uma medida adequada, correta. O que eu espero que não aconteça é que vendam lá a área do Hugo. Ou seja, o ideal é manter aquela área, um outro hospital, por exemplo, um hospital da mulher, por exemplo, né? Acho que seria uma coisa. Se eu fosse governador do estado, eu ia transformar aquilo lá em um hospital da mulher. Se eu fosse prefeito de Goiânia, eu ia comprar aquela área lá para um hospital municipal que Goiânia não tem. Goiânia Sim. tem duas maternidades, maternidade Dona Iris e Nascer Cidadão, mas não tem um hospital geral. Uhum. É uma das poucas capitais do Brasil que não tem um hospital geral. E a população em Goiânia, ela dobrou nos últimos anos, em Goiás também. Há uma demanda enorme por serviços de saúde, há espera por cirurgias. E se nós melhorarmos, reforçarmos o sistema de saúde, o SUS, né? A população que não tem condições de comprar, pagar plano de saúde, ela ganha com isso. A outra alternativa é transformar o Hugo atual, devolvê-lo para o IPASGO, até porque aquela área era do IPASGO, e o IPASGO encampar aquilo para ter o seu hospital. Até porque o IPASGO, Rosenval, ele defende 800 mil vidas, né? Que são pessoas que participam do IPASGO. A Unimed deve ter aumentado, mas há algum tempo atrás eram 200 mil. Uhum. Né? A Unimed é até mais famosa, porque faz mais propaganda e tal, mas a Unimed é um quarto do IPASGO, uhum. para vocês terem uma ideia, né? E a Unimed também tem o seu hospital, também tem o seu centro de exames e tal, para baratear para o plano de saúde, melhorar para o plano de saúde, também para o cliente, o consumidor, né? Então, eu acho que essa é uma medida importante que o governo do estado está tomando, né, na pessoa do Daniel Vilela, governador. Eu acho que ela se justifica, um negócio de ocasião, de uma oportunidade, né? E lamento que o prefeito Sandro Mabel tenha descartado a hipótese de transformar o Hugo, que vai ficar, né, o atual, em um hospital municipal.
0: Uhum. Sobre esse assunto, doutor Fernando Krebs, um hospital, o problema não é fazer a manutenção do hospital, não é coisa assombrosa, né?
1: A arrecadação de Goiânia, por exemplo, ela é enorme.
0: Enorme.
1: Ela está mastodôntica.
0: Uhum.
1: Eu até vou pesquisar aqui, mas uhum. são bilhões, acho que está na faixa de 12 bi por ano, né? Uhum. É muito dinheiro.
0: Uhum. Bom, vamos aqui ao nosso querido doutor Luiz Antônio Siqueira, que é da LAS Contabilidade. 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É um negócio horroroso. Então, é assim que a gente funciona, tendo um bom contador. Doutor Luiz, seu pitaco.
2: Bom dia, Rosenval. Bom dia, Fernando. Bom dia, doutor Giovana Guerra. Pois é, Rosenval, como você falou, contador e advogado tributarista, não poderia deixar de dar meu pitaco hoje sobre a questão da reforma tributária, né? E essa reforma, ela é imensa, inclusive cada dia sai uma dose, né? Eles vão jogando aos poucos na imprensa. Inclusive o secretário José Rodrigues deu uma declaração que não quer falar alíquota ainda para não deixar o pessoal espantado, né? Imagina o que vem por aí. Mas eu queria falar sobre a questão das receitas de aluguel. Tá tendo uma corrida muito grande, quem vive de aluguel, eu tenho que criar meu CNPJ. Era para ter criado o CNPJ a partir de 1º de julho de 2026, foi prorrogado para 1º de janeiro de 2027. Só que tem que ser duas coisas concomitantemente. Ele tem que ser superior a R$240 mil de receita do ano anterior de aluguel, com acima de 3 imóveis. Então, quem tem renda menor do que 240 no ano anterior e menos de 3 imóveis, não precisa preocupar. Eu tenho uma receita de aluguel, 2 imóveis, R$500 mil. Não precisa, tá, preocupar. Então, a preocupação é para esses dois casos, né? Que você tem mais de 3 imóveis e o faturamento do ano anterior foi superior a 240 mil. Mas está gerando uma corrida grande de contribuintes. Porque às vezes a pessoa tem lá 5 barracãozinhos lá, mas dá R$10 mil de aluguel, né? 5 mil, não está obrigado. Tá? Então, ficar atento, nossos ouvintes, em relação a esses que estão na obrigatoriedade a partir de janeiro de 2027, fazer a inscrição como locatário, locador de imóveis.
0: Perfeitamente. Tem um tempinho aí, Zé do Norte? 2 minutos, mas eu quero inclusive deixar bem registrado o seguinte: doutor Fernando Krebs, Luiz e a nossa querida
2: Giovana Guerra.
0: A jornalista Giovana Guerra. Olha, falam que denúncia não funciona. Funciona sim. No setor Mansões do Campos, ouvia-se, doutor Krebs, na calada da noite, na madrugada, máquinas trabalhando, arrancando árvores centenárias, algumas delas já em extinção no cerrado, e ali a árvore, as raízes fortes, elas choravam para poder sair do solo, e as máquinas muito poderosas arrancando ali na madrugada, e ninguém sabia, chegava, tremeu o solo das casas por perto, porque arrancar uma árvore que tem raiz é um negócio assim que a natureza chora, e isso perto de um manancial de águas que não podia. O que que aconteceu? O pessoal denunciou para a Secretaria de Eficiência, doutor Krebs, eles mandaram o pessoal lá 2 noites arrancando as árvores. Aí na terceira noite o pessoal denunciou, eles foram lá, não só, meus parabéns ao Mabel e a sua equipe da Secretaria de Eficiência, que foram lá não só constatar o crime ambiental gravíssimo, como eles foram lá, doutor Krebs, pegaram as máquinas e levaram. As máquinas foram confiscadas, é o nome certo que existe? É certo isso? Do seu ponto de vista legal?
1: É confiscado.
0: Foram confiscadas. E tem que pagar uma quantia razoável para isso, e ainda tem a multa ambiental. Então eu quero dizer o seguinte: a população tem que ajudar, porque num lugar ermo, onde é difícil, o fiscal não tem como ficar sabendo o que está acontecendo na cidade. Então, meus parabéns a quem denunciou, aos moradores que denunciaram, e isso, a denúncia precisa ser bem feita, não é? E foi bem feita, né? E parabéns à Secretaria de Eficiência, que fez o dever de casa. Então, portanto, a gente tem que estar atento, porque senão nós acabamos com todas as minas d'água que existe na cabeça do lençol freático, que é lá no setor Mansões do Campos, naquela região, e aí seca o lençol freático da cidade em outro lugar. Então, meus parabéns a todos os envolvidos dessa boa empreitada. Vamos para o Repórter Bandeirantes, voltamos já já.
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4: Deputados federais já gastaram mais de R$2 milhões de dinheiro público para impulsionar postagens nas redes sociais neste ano.
3: Esse valor é 4 vezes maior do que o registrado no último período eleitoral.
4: Bruno Ganem, do Podemos de São Paulo, é o recordista até agora. Só em janeiro ele gastou mais de R$30 mil da cota parlamentar com divulgação.
3: Num post, por exemplo, o deputado atingiu mais de 3 milhões de visualizações, 8 vezes mais do que a quantidade de seguidores no perfil.
4: Já o Seu Moreira, do MDB do Rio Grande do Sul, gastou quase R$13 mil com engajamentos nas redes sociais.
3: Uma postagem, ele também atingiu 3 milhões de visualizações, 14 vezes mais do que o número de seguidores.
4: Um levantamento do jornal O Estado de São Paulo mostra que entre janeiro e junho deste ano, os 513 deputados destinaram mais de R$2 milhões só para isso.
3: Só as plataformas da meta, seja Instagram ou Facebook, aceitam impulsionamento de conteúdo político.
4: Em ano eleitoral, no entanto, as regras são mais rígidas para os parlamentares que tentam um novo mandato.
3: A data limite para uso de dinheiro público para isso já foi encerrada, explica Alberto Rolo, especialista em direito eleitoral.
5: Lá na frente, quando houver a possibilidade de pedido explícito de voto, isso também não pode ser feito com verba de gabinete, que na verdade é dinheiro público.
4: Mesmo sem usar as cotas parlamentares, os eventuais candidatos só poderão pedir votos após o início da campanha, em 13 de agosto.
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4: A Receita Federal paga nesta semana, na quarta-feira, a restituição automática do imposto de renda.
3: A iniciativa faz parte de um projeto piloto conhecido como Cashback, que contempla quem estava isento da declaração, mas teve o imposto retido na fonte em 2024.
4: Mesmo sem declarar o imposto de renda, a Receita Federal usa dados da própria base para identificar automaticamente eventuais valores a restituir.
3: A estimativa da Receita é que aproximadamente 4 milhões de contribuintes sejam beneficiados nesta etapa, com a liberação de cerca de 500 milhões de reais em restituições.
4: O pagamento será feito em parcela única na conta do contribuinte vinculada à chave Pix do tipo CPF.
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8: Estamos de volta com o Opinião em Debate desta segunda-feira. 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Eu sempre falei que não comprava carro chinês, não vou comprar esse carro chinês não. Eu estou acostumado há muitos anos com os veículos americanos, tive veículos que foram franceses. Então o que que eu fiz? Eu sempre tive carro da Jeep, né? E de outras marcas, da Volkswagen, etc. O que que eles fizeram comigo? Ao saber disso, eles fizeram o seguinte, doutor Keb Luiz e a nossa querida grande advogada Giovana Guerra. Eles me deram um veículo deles, falaram, olha, você tem um senão sobre os veículos chineses, eu quero te dar esse veículo para você ficar com ele um final de semana. 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
9: Eu só tenho carro chinês.
8: Não, é? Então...
9: Sou aí, o maior propagador de carro chinês.
8: E aí o que que aconteceu?
9: Estão dando um banho nos outros.
8: Não, aí eu adquiri um RAV6. 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Então vamos lá, minha querida Guerra, que é da Paz, o seu pitaco de hoje.
10: Perfeito, eu vou começar esse pitaco aqui, fazendo uma homenagem a uma das minhas cantoras favoritas que morreu semana passada, que é a Bonnie Tyler, né? É a cantora do Total Eclipse of the Heart, Is a Heartbreak. Ela é incrível e, enfim, deve sim ser homenageada. E vou introduzir já um outro assunto que é muito pesado, né? Foi deflagrado na semana passada por meio de uma denúncia anônima. Né? A Rosenwald comentou aqui com a gente a importância das denúncias, mesmo que sejam anônimas. E essa lá no Ceará, ela deflagrou, né, a situação de um trabalho análogo à escravidão. Então, foi uma mulher que está na terceira geração da família, sendo escravizada ou estando submetida a condições análogas à escravidão a essa família. Ela passou 55 anos já com essa família e desde os 7 anos ela trabalha exercendo serviços domésticos. E é interessante para vocês ouvintes sempre se perguntarem sobre uma notícia, né? Ah, estão sendo investigados com trabalho análogo à escravidão, mas o que significa isso para a lei? Será que ela realmente foi submetida a essas condições ou não? Isso só o Ministério Público, né, por meio das investigações, poderá responder. Mas o conceito legal de trabalho análogo à escravidão é aquele trabalho forçado, uma jornada extensiva e, principalmente, a violação do direito de ir e vir. O que isso significa? Ela não tinha direito de locomoção. Então, a saída dessa empregada, né, que aqui agora a gente está sabendo que é uma analogia à escravidão, a saída era impedida. Então, existia uma ameaça ali, psicológica ou física, quanto à vida dela se ela saísse. E isso significa condições de vida degradantes e outras situações. Além de uma infração ao trabalho, é também um crime e pode ser punido aos autores uma pena de 2 a 8 anos. Então é uma situação muito grave e espero que seja apurado. Se essa família realmente cometeu isso até pela terceira geração, está escravizando uma terceira geração, que seja investigado e punido.
8: Perfeitamente. Quer ver? Eu adoro brincar com o Dr. Krebs aqui. Porque o pessoal perguntava para mim muito, eu contei para ele assim: o Dr. Krebs, ele ri, como ri? Ele é um sujeito com muito bom humor. E eles acharam que o Dr. Krebs era um sujeito que nem ri, assim, sabe?
11: Muito sério,
8: que olha,
11: né?
8: Assim, fala assim, sujeito olha torto para ele e fala assim: o que você tá me olhando torto? Tá preso? Não, eu sou vesgo. Desculpa. Mas, Dr. Krebs, eu li uma notícia que me deixou assim meio estarrecido. Que a notícia era o seguinte: mulher mata, envenena e mata homem com perereca venenosa. Eu falei: meu Deus do céu, uma perereca venenosa? Você sabia, doutor Krebs, que existem pererecas que são venenosas, não?
9: É, a minha especialidade não é a botânica.
8: Luiz, você já viu falar em perereca venenosa?
11: Não conheço, eu sou contador.
8: Não, você é contador. Mas não, eu não sei, Guerra, você sabe que existe perereca venenosa? Não. E você, Zé do Norte? Gente, eu já vi perereca de tudo quanto é natureza. Nem vou falar muito aqui, não. Eu já cheguei perto de muitas delas, sei lá, não pode falar, não. Mas perereca venenosa, falei: meu Deus do céu, como é que faz?
10: Perigosa,
8: né?
10: Sim.
8: Porque a gente já leva pro lado errado. Mas, doutor Krebs, aí eu fui ver, realmente, você sabia que não só existem pererecas venenosas? Eu sei que uma perereca não tem perigoso, não mexe com ela, não. Você pode acabar com sua vida por causa da perereca. perereca. Mas e todo mundo sabe o que eu tô falando, mas perereca venenosa, você sabia que o Brasil é o campeão mundial de pererecas venenosas? Nós temos o maior número de pererecas venenosas do planeta. Inclusive, as espécies mais venenosas são brasileiras.
10: Caramba.
8: E eu falei, olha, eu sempre achei que as pererecas do Brasil eram mais difíceis que as dos outros países. Mas aí essa curiosidade que me chegou ao ponto de verificar, tem uma perereca que é o seguinte, se alguém, vamos supor, uma criança pegar nela, passar a mão nela e passar a mão na boca, morre em questão de horas. Então, gente...
10: É capaz.
8: Fica aqui, esse programa é cultura. Não brinquem com pererecas, tá? Elas são assim muito perigosas. Agora o Dr. Krebs, que já sabe que existem pererecas venenosas, vai evitar esse tipo, que uma perereca é um negócio complicado. Vocês já tentaram pegar uma perereca dentro de casa? Uma mulher fala, tem uma perereca aqui, cara, a perereca pula pra cá, pula lá. Uma vez meu pai destruiu um guarda-roupa inteiro tentando matar uma perereca, a gente morria de rir. Mas são coisas que a gente lê aqui na internet. Agora, falar de coisa séria, olha, teve uma notícia aqui, por que que eu tô falando isso? É preciso que as manchetes sejam melhores. Saiu essa manchete em todo lugar, inclusive no nosso digno Jornal Popular, dizendo caminhão de Amado Batista se envolve em acidente, aquela coisa toda. O que que dá a entender isso? Que é um caminhão que o Amado Batista estava dirigindo, caminhão, sim, caminhonete do Dr. Krebs, o carro do Luiz, não é isso. Caminhão que pertence ao Amado Batista se envolveu no acidente. Que o Amado
9: Batista...
8: Que ele não estava dirigindo e nem sabia que o caminhão... E não tem nada a ver com isso. A gente compra um caminhão. Você tem um carro na sua empresa que faz um serviço para a fazenda dele lá, não é? Trator de Amado Batista? Não. O Amado Batista não tem... Isso não é notícia, inclusive. Porque o Amado Batista, que chama atenção, não tem nada a ver com o peixe. Então, eu acho que a imprensa brasileira precisa... se atentar a isso, porque eu fui vítima de uma coisa absurda que envolver meu nome sem eu ter nada a ver com isso, zero a ver com isso, e no entanto saiu como se eu tivesse alguma coisa a ver com isso. Dr. Krebs sabe tudo, falando um absurdo. Eu tive que ficar calado, engolir, me deu
9: não
8: vontade,
9: não tinha nada a ver com
8: nada, processar uma festa que eu dei, que tinha mais gente fazendo aniversário, de repente teve um problema lá que teve seu ápice lá no Jaó, eu fui envolvido. Quer dizer, é um negócio assim. Então, eu acho que eu entendo que fazer imprensa, Dr. Krebs, é você ter cuidado com manchete. Porque a pessoa vê lá a manchete.
9: É manchete sensacionalista. Né? Não tem então, compromisso com a verdade.
8: Não tem compromisso com a verdade, né? Eu me lembro que uma certa feita, eu sou publicitário há muitos anos, quem me conhece na área de publicidade, acho que eu sou até melhor publicitário que jornalista. Eu trabalhei em São Paulo, sabe o que eu fazia? Só manchete para um jornal que era desses panfletários, sabe? Então, o que aconteceu? Um cantor lá fez um show e ele, para poder fazer uma performance piroteca, ele pegou a viola que ele estava cantando e quebrou. Provavelmente pegou uma viola bem baratinha, quebrou e pá. Aí eu falei, como é que eu dou essa manchete? Eu pus violada em pleno palco. Quer dizer, tava na cara que era manchete, mas aí quem ia ler a matéria pensava que era uma mulher que foi violada pelo pau. Quer dizer, eu, que não tinha, muito novo, não tinha essa noção que eu tenho hoje. Mas um grande veículo de comunicação qualquer precisa fazer a manchete, porque as pessoas hoje só leem manchete. Isso é um perigo.
11: Manchete distorcida, depois como retratar, né? Muito difícil.
8: Como retratar, não é? Quer dizer, o Amado Batista hoje, que devia estar, sei lá onde ele estava, que o Amado Batista deve ter ficado louco, pegado num caminhão para poder, não sabe dirigir caminhão direito, saiu aí fazendo...
9: Provavelmente não tem nem a habilitação para dirigir o caminhão.
8: Não tem nem a habilitação para dirigir caminhão, e nem quer dirigir caminhão, vamos supor, mas teve seu nome envolvido numa coisa fantasiosa, né? 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Bom, eu queria passar aqui pro Dr. Krebs, uma coisa que se falou, Dr. Krebs, parece que há um, eu não sei, por isso que eu tô dizendo que a gente precisa analisar tudo. Pelo menos no Instagram, diz que essa história do hospital teria uma relação com um dos candidatos a governador, que é o Wilder, né? e o Banco Master, né? Quer dizer, não, será tem, que foi alguma coisa
9: tem
8: assim?
9: Do Wilder com a empresa que estava construindo, que é um Coclínicas e a Cedo Participações. Eles contrataram a empresa do Wilder que faz galpões, constrói supermercados, Carrefour, Atacadão, etc. E ela está construindo o prédio lá. Mas isso aí foi muito antes da empresa quebrar e muito antes do Estado ter a oportunidade de comprar. Então, não dá para se insinuar com isso que está favorecendo o Wilder. Porque ele já tinha sido contratado, a obra já está no final, parece que ele recebeu a maior parte, ainda tem alguma coisa para receber lá. Né? Mas é tipo também da notícia que, se não for esclarecida, pega mal, né?
8: Pega mal.
9: Porque parece que o governo está comprando o outro candidato da oposição para que ele não seja candidato, ou coisa que vale, ou faça campanha morna. Não tem nada a ver com isso. Né? Não tem absolutamente nada a ver. E também ele que eu me consta, não tem nenhuma ligação com o Master. Quer dizer, quem tinha ligação com o Master é uma das empreendedoras lá, que é a Cedro Participações. E não a construtora do Wilder, que é candidato, que é senador e é candidato a governador, né? E para voltando aí, eu tinha falado que foi quase 12 bilhões de orçamento do município de Goiânia, são 10,8, quase 11 bilhões de reais por ano orçamento de Goiânia.
8: Não, 11 bilhões.
9: É, 11 bilhões.
8: Bilhões,
9: é. 10,8 bilhão, né? Bilhão, ou seja, bilhão. Quase 11 bilhões. Eu tinha falado 12, então estou corrigindo, quase 11 bilhões.
8: Olha aqui, após ter sido condenado à prisão perpétua aos 18 anos, Thomas Stein fez um último apelo a um juiz da Corte da Flórida, nos Estados Unidos, que lhe foi negado pelo juiz. Ele queria o seguinte: dar um abraço em sua família antes de deixar o julgamento e ser preso pelo resto da sua vida. Então, eu pergunto aqui, Guerra. Muita gente fala, ele disse assim: senhor juiz, respeitosamente, se eu pudesse lhe pedir apenas uma coisa antes de sair do tribunal, se eu pudesse dar um abraço na minha família, se o senhor permitiria? Perguntou o condenado, visivelmente abalado. O juiz: não. O senhor devia ter pensado na sua família antes de cometer um crime tão bárbaro. Eu pergunto, nós temos aqui no Brasil o que dizem que é uma condescendência muito grande aos criminosos. Eu afirmo, por uma questão de ter vivido em alguns países onde eu presenciei o quanto os condenados são tratados com humanidade e quanto isso é importante, que não. Eu acho que aqui ainda, a despeito de muita gente dizer que não, nós temos ainda muito que aprimorar. O que a doutora acha dessa posição do juiz e em comparação com o que acontece no Brasil?
10: Eu acho que essa posição do juiz é um pouco desumana. No final das contas, sim, a pessoa cometeu um crime, bárbaro quanto for, mas ainda é um ser humano, ainda tem que ter dignidade. Está sendo condenada, então vai pagar por todos os erros dela. Aqui no Brasil, nós não temos um sistema carcerário, né, que são os presídios e tudo, humanizado. Por incrível que pareça, muitas torturas acontecem e aí a gente pode entrar numa outra política, né, que é numa outra condição social e moral, que é, esses presos merecem ou não ser torturados ou maltratados, comerem mal, tudo isso é uma outra discussão. A discussão principal é que a Constituição Federal, ela garante que mesmo que em condição de encarceramento, o presidiário deveria sim ser tratado com dignidade humana. E essa é uma política constitucional que não está sendo aplicada atualmente. Aqui em Goiás mesmo, nós já tivemos, eu mesma já participei de processos administrativos assim, em que diversos presos, aqui vou delimitar para o que eu vi, que foram presos por não pagarem pensão alimentícia. Eles foram deitados, né, na cela, pelados, e os policiais, inclusive, subiram em cima, jogando água, lama e tudo isso. Óbvio, foi uma denúncia, ela não foi pra frente porque não teve provas. Entretanto, fica aí a dúvida pro ouvinte, inclusive. Você acha que nossos presídios são humanizados e deveriam ser ou não?
8: Luiz, o seguinte, o juiz disse o seguinte, esse rapaz, para se ter uma ideia, não foi ele quem atirou. Ele tava com duas pessoas que escolheram ali fazer um assalto, e um deles atirou, que a moça reagiu, gritou e matou. Ele foi só, estava dentro do carro dirigindo. Aí os três foram condenados à prisão perpétua. Um Estado que joga duro contra esse tipo de crime, E o juiz falou, não, a legislação diz que não tem, quem é condenado à prisão perpétua por crime que tira a vida de alguém, não pode ter contato físico com mais ninguém. Então aí fica o seguinte, porque nossos condenados aqui, seja o que for, eles continuam tendo acesso, inclusive, à visita íntima. Bom, essa parte eu discordo, porque na Nova Zelândia, onde as pessoas não são condenadas por muito tempo, chega e mata, ela faz um crime, dá no máximo 15, 16 anos. Mas é 15, 16 anos, tratado com humanidade, mas não tem contato físico. Então, será que a gente erra nesse sentido? A meu ver, o contato físico não devia acontecer, porque a pessoa foi tirada daquilo que você mais gosta, que é ter contato físico com outro ser humano. É uma punição que muitos consideram acima do que preconiza o bom senso. O que o doutor Luiz pensa disso?
11: É, Rosenval, muito complexo, né? Mas nosso sistema carcerário deveria, e acho assim, deve ser revisado. Uhum. Porque tem muitas distorções que estão acontecendo, como a doutora Guerra defende essa situação da humanidade, mas eu acho que nós temos que ser mais rígidos. Nós somos muito complacentes, muito acessível, né? Porque se você for no presídio hoje, lá dentro eles criam facções lá dentro. E essas facções, nós sempre bate na tecla aqui, né? Vai acabar com o crime organizado ou o crime vai acabar com nós, né? E onde que esse crime está organizando? Nos presídios. Então, eu acho que deveria rever essa forma de contato físico mesmo.
8: Ou, inclusive, aqui em Goiás nós fizemos isso, e aí alguém foi à Suprema Corte, né, Supremo Tribunal Federal, e parece que Goiás teve que voltar atrás, né, doutor?
12: Não voltou. Voltou, não? Em Goiás não é permitido as visitas íntimas.
8: Ótimo.
12: Elas não são permitidas. Em Goiás, houve uma revolução no sistema prisional, melhorou demais. Era uma porcaria, era uma droga, era muito ruim, era um dos piores do Brasil. E se Goiás mudou, melhorou muito, os outros estados também podem fazê-lo. O grande problema do sistema prisional são dois. Primeiro, o excesso de corrupção, né, que é uma decisão política dos governos de tolerar ou não a corrupção.
8: Uhum.
12: Né? Até porque governos são reféns, muitas vezes, do crime organizado. Sim. E por eles financiados. O Rio de Janeiro é um exemplo cabal disso.
8: Uhum.
12: A quantidade de gente está sendo presa lá, governador, etc e tal, e facção, e PCC, e Comando Vermelho, etc e tal. É uma vergonha. O Rio de Janeiro é uma zona. Né?
8: Uhum.
12: E em Goiás melhorou demais. Houve a construção de muitos presídios. Outro problema do sistema é a superlotação. Né? Uhum. Goiás inaugurou uma quantidade enorme de vagas, são mais de 3 mil vagas. Uhum. Sendo inauguradas. Né? Ampliou muito, melhorou demais essa questão da superlotação. Se você acaba com a superlotação, você dá dignidade ao preso. O preso. Sim. Tem que ter dignidade, porque o Estado é responsável por ele. Uhum. E a tortura é crime. O Estado, para praticar a tortura, tem que ser conivente com ele. Agora, essa questão das denúncias, né? Mas denunciar, a gente pode denunciar qualquer um. Eu posso denunciar o Rosenval, alguém pode me denunciar, podemos denunciar a Giovana e tal. Mas a gente não pode fazer isso de forma irresponsável, né?
10: Sim.
12: Até porque quem denuncia, sabendo que a pessoa não praticou, praticou um crime de denunciação caluniosa.
8: Uhum.
12: Né? Isso sem falar nos crimes contra a honra, né?
8: Uhum. 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Voltamos já já.
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2: Estamos de volta com Opinião em Debate. A gente nota muito bem que um grande jogador, nós estamos falando aqui no intervalo, ele também precede a essa condição o que ele é na vida privada dele. Você veja o que é o Cristiano Ronaldo, uma pessoa extremamente muito rico, né? Mas tem humildade. O Messi também é um grande jogador, não se mete em encrenca. Você não vê o Messi em balada ultraliberal, porque, entendeu? Ele tem uma vida familiar, assim, muito equilibrada. Isso ajuda muito ao craque a ser mais craque ainda.
3: Exato.
2: Sob meu ponto de vista de raciocínio, não é? 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
1: descansar
0: pra
1: numa goiano. Rede é bom demais, né?
0: É bom demais. Ouça. Mas, doutor Krebs, ainda só dando uma continuidade, o que que eu penso sobre o ponto de vista da população carcerária brasileira, que, se não me engano, doutor Krebs, é a segunda maior do mundo. A meu ver, ela só perde para os Estados Unidos.
1: É em torno de 500 mil, ela perde para os Estados Unidos, é verdade. É, mas só para você ter uma ideia, uhum, como a população brasileira é muito grande, são 210 milhões de habitantes, uhum, né? O americano todo 350, uhum, o Chile encarcera mais do que o Brasil.
0: A seu ponto de vista
1: proporcional. Proporcional. Tá. Então existe uma lenda urbana, uhum, de que nós encarceramos muito. A gente encarcera muito porque o país é muito grande, tem muita gente.
0: Sim, então não é.
1: Mas na verdade a gente encarcera mal e por pouco tempo.
0: É.
1: Cidadão comete um crime de homicídio, ele, uhum, cumpre pouco tempo no regime fechado.
0: Uhum. Mas você veja bem, aqui nós, eu indico que o Ronaldo Caiado, doutor Ronaldo Caiado, ele que aliás é um grande presidente, um grande candidato à presidência, né? Ele permitiu que os profissionais qualificados trabalhassem. Nós temos o nosso amigo
1: ele
0: lá.
1: Ele fez isso mesmo. O que ele fez?
0: Uhum.
1: Olha, não é a minha praia.
0: Não.
1: Então, quem que é aí? Competente, sério, tá honesto. Ó. Vai lá e faz, tem que fazer, pronto.
0: Isso. Como é que chama o nosso...
1: O Josimar.
0: O Josimar.
1: O diretor da Diretoria-Geral de Polícia Penal.
0: Esse rapaz...
1: Muito bom, ele
0: revolucionou...
1: E sério, honesto.
0: Sério, a duras penas, hein?
1: Com dificuldade.
0: Porque foi ameaçado de toda maneira.
1: Foi atacado, né?
0: Atacado. Tentaram desmoralizar ele. A família dele teve que ser protegida, não é?
1: Mas ele é um cara sério e corajoso.
0: Corajoso pra caramba. É uma pessoa do bem,
1: do bem.
0: Então,
1: ele e a equipe dele toda.
0: Ele, equipe toda, né?
1: Firmino, eu
0: elogio em nome dele, mas é uma equipe muito boa que você conhece
1: bem,
0: né? Então, isso fez a diferença. Então, doutor Luiz, uma pessoa séria em qualquer lugar faz uma diferença tremenda, gente.
1: Faz uma diferença brutal. Vamos pegar o exemplo do governador do Rio de Janeiro. Você falou tudo. Desembargador, um homem sério, correto, problema. O cara está revolucionando o Rio de Janeiro.
0: Revolucionando.
1: Descobriu um monte de fantasma lá, demitiu os fantasmas tudo, acabou a picaretagem, está economizando 5 bilhões de reais. O cara pode ser candidato a governador lá.
0: Pode.
1: Um homem sério.
0: Sério?
1: Arranjado no Rio de Janeiro. Existem pessoas sérias até no Rio de Janeiro.
0: Mas é assim mesmo.
2: Ô, Rosenvaldo, só deixa eu colocar um dado aqui, que eu concordo com vocês, inclusive, que o Caiado revolucionou realmente a política carcerária. No final das contas, Goiás reduziu os homicídios em 49% nos últimos 5 anos.
0: Uhum.
2: Vocês não têm noção do nível que isso é reduzir em 49% o número de homicídios? É um dado extremamente relevante. E isso vem realmente de uma política de combate sério, uhum, ao crime organizado, de punições bem aplicadas. E apesar de eu concordar que realmente o sistema brasileiro encarcera por pouco tempo, eu acho que aqui em Goiás eles acabam aprendendo a lição no presídio sobre não voltar a ser delituosos.
0: É porque é o seguinte, o que eu digo é que se você encarcera seres humanos como bicho, eles vão sair de lá como
2: piores.
0: Bicho. Piores. Agora, se você encarcera com humanidade, gente, se vocês verem as prisões de países que conseguiram realmente reeducar a pessoa, você vai falar, pô, os caras estão de férias ali dentro. Não, mas não tem contato com o ser humano. Experimenta você ficar dentro do seu apartamento, mesmo que você tenha uma televisão, você tenha lá um lugar para fazer exercício e tal, você fala, você vai ficar só aqui dentro. Gente, isso dá uma agonia.
2: Uhum.
0: Isso é uma prisão, fala assim, agora, ela é humana. Agora, se você empilha a gente ali, que o sujeito vai ser estupado dentro da prisão, que ele vai ser obrigado...
1: Esse é um problema grave.
0: Grave,
1: não é? Por isso que eu sou a favor da visita íntima, porque ela evita o estupro do homem contra o homem. Uhum. Que antes era impossível, né? Hoje é possível, né? É. Então, do ponto de vista técnico, né?

0: Eu sou favorável, claro, desde que o preso tenha bons antecedentes, desde que tenha um bom comportamento. E o que é fundamental para o preso é oportunizá-lo o trabalho. O preso tem que trabalhar, não pode ficar à toa. O preso à toa é uma tragédia. E o sistema prisional em Goiás, ele tem estimulado o trabalho desse preso. Ainda não está no nível ideal, está longe do nível ideal. Mas eu vi as situações de quem trabalha realmente tem um tratamento diferenciado. Uhum. O cidadão fica num quarto que não tem, que não tem grade, uhum. Não é? Ele tem algumas vantagens, né? Para poder trabalhar, para ter o estímulo para trabalhar. E o grande segredo é isso, é botar o preso que não é nocivo, que não é o cérebro, que não é o cara... que é perigoso mesmo, né? Uhum. Que é a ovelha, porque a grande maioria é ovelha, não é lobo. Uhum. Os lobos tem que separar. Agora as ovelhas tem que botar para trabalhar.
1: É, doutor, mas eu vou ter que discordar de você num ponto. Na realidade, na minha concepção sociológica do crime de estupro, ele não é fundamentado em uma vontade irracional e louca. Para mim, e por tudo que eu estudei, o estupro ele é fundamentado em punição. Então, como punir alguém? Ah, o meio de punir alguém é pelo estupro. Então, por mais que eu entenda a necessidade da visita íntima para outros fins, eu não acredito que isso impeça, de fato, os estupros contra outros homens presos.
0: Uhum. Eu nunca estive preso, não pretendo estar, mas é uma das coisas mais horrorosas da vida de uma pessoa.
2: Horrorosa.
0: Entendeu? E, eu discordo, porque você tem em outros países e tal, essas práticas, elas são habituais, mesmo em presídios mais humanizados, né? Uhum. Então, a visita íntima, porque uma questão, o sexo é uma questão biológica, uhum. Né? É fisiológico, né? Uhum. Então, você tem que permitir que haja esse extravasamento, né? Uhum. Para que ele não seja canalizado para outra situação. Agora, fica lá num presídio só de homem, numa cela com não sei quantos homens dentro, não vai dar certo, vai ter problema. Uhum. Entende? Sem visita íntima é complicado.
2: Eu entendo, doutor, que isso é muito controverso, é claro, que o ser humano é diferente, mas um sujeito que não tenha um parafuso solto, por mais que ele precise de sexo, ele não vai estupar outro homem. Eu estou falando do alto do que penso assim, né? Como homem, mas...
0: Eu estava vendo um filme esses dias, uhum. Bem interessante, chama-se Êxodo. Ele é de 1961. Uhum. Ele é interessante porque ele conta o início da formação do Estado de Israel.
2: Uhum.
0: E a briga contra os...
2: Êxodo, fantástico.
0: É um clássico.
2: Fantástico, é um clássico.
0: E o que acontece? Lá tem um episódio que nunca me ocorreu, uhum. Né, que havia três portas nos campos de concentração nazistas. Uhum. Uma iam crianças e mulheres serem exterminadas. Na outra iam os velhos e imprestáveis para o trabalho serem exterminados. Na outra, aqueles que iam trabalhar nos próprios campos. Uhum. Inclusive fazer a limpeza dos próprios campos. E estes judeus que faziam a limpeza dos próprios campos, eles eram também estuprados pelos soldados, pelos guardas da SS. E esse é um aspecto que não é divulgado, que é ignorado.
2: Uhum.
0: Eu não sei porque não se trabalha isso também, uhum. Entendeu? Então, essa questão da violência sexual do homem contra o homem, ela é real,
2: uhum.
0: Entendeu? Em dadas condições, ela vai ocorrer. O que a gente tem que fazer? Tem que evitar. E o sistema carcerário, ele está sujeito a isso, sim.
2: Ok. É uma coisa bem controversa, porque eu penso dentro da minha régua, né? Porque, doutor Luiz, a gente tem uma tendência natural a ver o mundo com a nossa régua, né? Eu penso assim, nada me faria fazer uma coisa dessa. Mas não sei, porque como o doutor Kreves disse, eu tive uma única experiência que eu fui preso na época da Revolução de 64, ou do golpe, chama do que quiser, por engano. Que uma pessoa escreveu uma matéria lá contra um general, qualquer coisa, e falaram que era eu, para poder dar tempo pro outro fugir. E os caras me levaram, eu fiquei lá no dói codo, lá. Praticamente 2 dias. E foi um negócio, aqui até hoje, minha mente ficava assim, né? Graças a Deus que uma pessoa lá viu que eu era bobo demais para ter feito o que fiz, ele conversou comigo, esse cara é bobinho demais, ele não fez isso não, eu não era tão capaz, né? Ele viu que eu era um meninão, né? E eu mostrei para ele dados, falei, cara, eu não escrevi, eu não sei nem do que você tá falando tal, e acabou mandando deixar quieto. Mas eu quero dizer que não é uma experiência, é uma experiência traumatizante por muitos anos, né? Então, você nunca foi preso também, não?
3: Graças a Deus, não espero. Deus, Deus me livre.
2: É uma coisa difícil imaginar. Mas já foi num presídio?
3: Já visitei o CEPAG, a CPP, né? Na época de estágio, fiz a visita. E é muito triste ver aquele sistema. Eu fui no sistema antigo.
0: Devia ser um horror. Aquilo era uma masmorra.
1: Agora tá mais ajeitado.
2: Agora eu entendo o seguinte: toda pessoa que visitou, acho que devia levar assim, os pré-adolescentes para visitarem um dia, porque só o cheiro do presídio já te deixa traumatizado.
0: É, o presídio hoje não tem cheiro.
2: Não tem aquele cheiro, não. Eu quero até ir. Não, eu fui lá nesse tema, mas não fui nas celas, né?
3: Não, era um cheiro.
2: Porque as celas
0: tinham
2: um cheiro.
0: Não, mas só chulé. Era muito pior.
2: Pior.
0: Mas o cheiro característico do presídio, até o cheiro eles conseguiram eliminar.
2: Olha, que legal, doutor Kevin. Eu quero até ir lá pedir o menino, porque eu tenho a empresa a memória que eu tenho, a Fativa é um negócio horroroso. Mas... olha, vamos torcer, eu vou torcer para a Argentina, quem quiser torcer contra a Argentina pode fazê-lo com muita liberdade, né, doutor Carlos?
0: Porque claro, nosso são país livres, né?
2: Ainda é livre para torcer e é livre para me torcer para a Argentina. Tem gente que fala, você vai torcer para a Argentina? Claro, eu torço para a América Latina, eu acho que são bobagens. Quando tem um time goiano vai jogar com outro time de outro estado, eu torço para aquele time, mesmo que eu não seja o meu time. Agora, eu vou torcer para a América Latina, por que não? Nós temos que ter senso de unidade, pelo menos quando se trata de hemisfério, né? Sei lá.
3: Nossos irmãos.
2: Viva os nossos los hermanos. Até amanhã,
3: se Deus quiser.
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3: 8:33.
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3: Muito bom dia! Bora com informação a partir de agora no nosso Jornal Manhã Bandeirantes pela 98.7 FM. Você acompanha as notícias de Goiás, notícias importantes de momento aqui na nossa programação até às 10 horas. E pelo WhatsApp, eu espero a tua opinião, a tua reflexão, teu comentário no 984-7610. É o telefone que você sabe, o telefone da alegria, da emoção, de reclamar, de resolver problemas, certo? 984-7610. 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Aproveitar, inscreva-se. Aproveitando, inscreva-se no nosso canal, compartilha e curta a nossa live. Daqui a pouco a gente vai falar do menino encontrado trancado dentro de apartamento. Ele segue internado na UTI aqui da capital. Tem também disputa pelo legado de Iris Rezende, depois do PDT acionar a justiça contra o PL por suposto uso irregular da imagem do ex-governador. A gente ouve daqui a pouco um bate-papo com o Fred Rodrigues para explicar o lado do PL, claro, sobre essa ação do PDT que questiona o uso da imagem do ex-prefeito, governador, senador, ministro Iris Rezende, tá certo? Daqui a pouco um bate-papo. Vamos receber também a presidente estadual do Mobiliza Mulher, Etienne Gayer, que também é pré-candidata a deputada estadual aqui em Goiás. Na pauta, o cenário político. Policial rodoviário federal de folga é preso após ameaçar frentista e depredar uma loja de conveniência em Anápolis. Confusão teria começado depois da cobrança de um real para calibrar pneus. O policial achou um absurdo pagar para calibrar o pneu do carro dele. O que que ele fez? Segundo informações, teria ido em casa, voltado, quebrado tudo, agredido, violentado um frentista. Um policial fazendo isso. Dá para acreditar? PRF... Eu elogio tanto, né? Porque a gente quase não vê policial rodoviário federal, próprio policial federal envolvido em nada, porque em tese dá aquela ideia de que são os caras que estudam muito, são os caras muito bem preparados do ponto de vista intelectual. Você não vê, é raridade você ver um PRF ou um PF envolvido em alguma esculhambação. É esse sujeito dando esse péssimo exemplo. Péssimo exemplo, muita gente passando pano, é? É o tal do cara do esculhambador, sabe aquela ideia do criminoso de estimação? Quando é criminoso do outro, bandido, tem que morrer, tem que ficar preso. Agora, quando é o bandido nosso, ah, ele tá com um problema, tá tomando remédio, coitadinho, foi um dia difícil pra ele. Tô vendo uma turma passar pano pra esse cara. Ele tem que pagar pelo que fez e pagar caro. E se a gente tivesse um regulamento pros servidores públicos decente e uma legislação decente, o negócio é que é frouxo o regulamento e a legislação brasileira. Mas se tivéssemos uma legislação séria, decente, esse cara tava expulso já imediatamente. Imagina um sujeito desse policial. Aí, meu irmão, o mundo tá de cabeça para baixo, ora. O cara que faz isso, agredir as pessoas, suspeito de ter agredido pessoas, criar essa confusão toda por causa de um real. Pô, pedia pra mim que eu te emprestava um real, cara, pra calibrar o pneu. É, o problema é esse. Também não gosto. Não sei nem se é legal, mas deve ser. Você ir no posto e pagar pra calibrar o pneu. Eu faço isso. Abasteço num posto aqui da Independência e é pago lá. Deve ser legal, né? Eu nunca nem pesquisei, que é uma moeda, algo simbólico. É porque tem lá manutenção. É, tem a manutenção, tem gente que quebra, joga mangueira, estraga, tal do mal educado. Então, não vejo nenhum problema. Aí o policial não pode pagar, não. Que recebe muito mais do que eu, diga-se de passagem. Não pode pagar, não, bonito. Aí surta. Aí vem uma turminha passar pano, não, porque tá tomando remédio, tá afastado, tá com um problema psicológico, coitadinho, coitadinho, uma ova. Se eu tô, tanto de problema que eu tenho também. Aí eu vou surtar e começar a quebrar tudo aqui na rádio, e depois eu alego, olha, eu surtei, tô com um problema psicológico. Ah, vai te catar, você que tá passando pano, rapaz. 8h39, a gente vai falar daqui a pouquinho sobre esse caso, porque o nosso jornal Manhã Bandeirante já está entrando no ar com a produção do Bruno Goulart, os trabalhos técnicos do Lúcio Sardinha e do Zé do Norte, reportagens de Maria Tereza, Gabriel Alves, Marcos Linhares, Vitória Farias e Luan Alves, direção de jornalismo Danilo Santos, direção geral João Batista, e o CEO da Bandeirantes é o Dr. Cid de Oliveira Reis. Hoje é segunda-feira, dia 13, cuidado com o gato preto e a escada, não passe embaixo de escada hoje, de julho, e o Manhã Bandeirantes, é, cuidado com essa segunda-feira 13, está começando agora.
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3: É a previsão do tempo, Zé, você tá dormindo no ponto, mas vamos lá que eu trago aqui a previsão do tempo. Nesta segunda, terá sol, mas com aumento de nebulosidade em algumas regiões. A mudança acontece por causa do avanço de uma frente fria pela região sudeste do Brasil. Com isso, a estabilidade perde força e pode haver chuva isolada em alguns pontos do estado. Mesmo assim, o calor continua, principalmente no centro-norte de Goiás, onde as temperaturas sobem rápido ao longo do dia. No centro-sul, o amanhecer ainda tem temperaturas mais baixas e aquele friozinho típico do período. Em Goiânia, a previsão é de sol, variação de nebulosidade e possibilidade de chuva isolada. A máxima pode chegar aos 30 graus, com umidade relativa do ar entre 30 e 85%. Também não estão descartadas rajadas de vento moderadas e fortes durante o dia. Todas essas informações são do Centro de Informações Meteorológicas Hidrológicas do Estado de Goiás, o CIMEGO.
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3: Aê, essa era a vinheta que era para ser antecedida ao meu texto, mas já foi, segunda-feira é assim mesmo. Agora 8h41, vamos falar ao vivo com o Gabriel Alves para falar de Aparecida, que realiza a ação de combate ao descarte irregular de entulho, problema sério que várias cidades enfrentam. E o Gabriel Alves chega agora, ao vivo, para falar com a gente. Fala, Gabriel, boa semana e bom dia para você.
6: Um bom dia para você, Thiago Humberto. Um bom dia para quem acompanha ao vivo o Manhã Bandeirantes. A Prefeitura de Aparecida de Goiânia intensificou a fiscalização contra o descarte irregular de entulho e resíduos e, em pouco mais de 24 horas, realizou 6 apreensões. No Vale do Sol, 2 caminhões caçamba foram apreendidos por transportar resíduos de construção civil sem o manifesto de transporte de resíduos. documento obrigatório para esse tipo de atividade. Na mesma região, uma empresa de reciclagem e processamento de materiais plásticos foi interditada após a fiscalização identificar irregularidades ambientais. Já no Parque Trindade, um caminhão foi flagrado fazendo descarte clandestino de entulho nas proximidades da Avenida Bela Vista. O veículo foi apreendido e o responsável foi autuado. Outra ocorrência foi registrada no setor residencial Norte-Sul. Um homem utilizava um carro de passeio com uma carretinha para descartar entulho em uma área proibida. O veículo, a carretinha e o material foram apreendidos. A gente vai ouvir o que falou a secretária do Meio Ambiente, Poliana Borges, sobre essa fiscalização e também sobre a multa, penalização que é aplicada para quem descarta resíduo e entulho de forma irregular em Aparecida de Goiânia.
7: Nós estamos aí com a operação Aparecida Limpa. Nós não podemos deixar que esses descartes irregulares continuem em nossa cidade. Hoje nós temos aí o nosso ponto de coleta, que é para aquele pequeno gerador de resíduo. Ele está disponível de segunda a segunda-feira, todos os dias, das 7 horas da manhã às 7 horas da noite, para atender aquele pequeno gerador que faz aquela reforma em casa. Ele pode levar esse resíduo lá sem custo algum para o contribuinte de Aparecida de Goiânia, para o morador de Aparecida de Goiânia. Temos algumas especificações, tem que ser morador de Aparecida de Goiânia, vai ser anotada a placa e também a quantidade. É só para aquela carretinha e aquele carro, aquela caminhonete que vai poder fazer até duas viagens lá pelo dia. Então, hoje nós temos o nosso ponto de coleta em Aparecida de Goiânia e a fiscalização está mais próxima à população para que nós possamos aí trazer uma maior qualidade de vida para a nossa população. Então, a multa varia de R$5.000, ela pode chegar até R$50.000 aí, dependendo da gravidade da situação. Então, faça o descarte correto desses resíduos para que você não tenha nenhum inconveniente aí durante o seu percurso.
6: As equipes também reforçam o patrulhamento em bairros com histórico desse tipo de crime, como Jardim Belo Horizonte, Buriti Sereno, Jardim dos Ipês, Jardim Tropical, Madre Germana, Vila Del Fiore, Garavelo, Goiânia Parque Sul e Vale do Sol. A administração municipal informa que as operações vão continuar diariamente em diferentes regiões da cidade. A população também pode colaborar denunciando casos de descarte irregular pelo Disque Denúncia da Secretaria de Meio Ambiente no WhatsApp 62984591661 ou pelo telefone 153 da Guarda Civil Municipal de Aparecida de Goiânia.
3: Valeu, Gabriel, falando em Aparecida, foi resolvido aquele problema envolvendo a Saniago naquele condomínio, né?
6: Sexta-feira,
3: o ouvinte agradecendo, né?
6: Ele mandou no finalzinho ali do programa, ele mandou o vídeo agradecendo que solucionaram o problema dele.
3: Cavaram lá, meteram a picareta, acharam o negócio que tava vazando lá, trocou o cano e resolveu o problema. Tá vendo que coisa boa? Eu ficar sem água em casa, pô, aí não dá, né? Aí não dá. Fizemos a reclamação num dia, no outro, operação, que nome que dá pra dar, hein, Gabriel? Operação caça-vazamento.
6: Quem é bom pra você é o Lucas.
3: O Lucas
6: é bom pra você aí. Depois não vai ter que acionar ele.
3: Caça-buraco não é buraco, é vazamento, Zé. A operação caça-vazamento. Ô, Lucas Freitas, ajuda a gente a criar uma operação aí da Saniago. Resolveu, agora falando sério, resolveu o problema. O ouvinte, os moradores enviaram um vídeo pra gente agradecendo. Que bom, que coisa boa ter resolvido. E você, tá enfrentando alguma dificuldade em que o poder público pode ser convocado? Chama a Bandeirantes, chama a equipe do Gabriel, nossa van bonitona, que vai até o local com os nossos profissionais para resolver o teu problema, cobrar das autoridades, as autoridades públicas ou privadas. A gente vai cobrar aqui na Bandeirantes e buscar a solução. Então manda pra gente, grava um vídeo, sempre com o celular deitado na horizontal, grava, envia pra gente, vamos colocar no ar e cobrar das autoridades a solução para isso, combinado? Manda pra gente. 8:47, uma criança de 10 anos foi resgatada após ser encontrada sozinha, sem acesso à água e alimentação, dentro de um apartamento em Goiânia. A mãe foi presa e o caso é investigado pela Polícia Civil. O Marcos Linhares tá chegando agora para trazer os detalhes deste caso. Bom dia para você, Marcos.
8: Bom dia para você, Thiago Humberto, e para você que nos acompanha no Manhã Bandeirantes. Uma criança de 10 anos foi resgatada depois de ser encontrada abandonada dentro de um apartamento no setor Faisalville, em Goiânia. A operação mobilizou equipes da Polícia Militar, do Corpo de Bombeiros e do Conselho Tutelar. De acordo com as primeiras informações, a criança estava sozinha no imóvel, sem acesso à alimentação e água. Coincidentemente, a vítima completou 10 anos no mesmo dia. De acordo com a PM, as equipes foram acionadas após uma denúncia e, ao chegarem ao local, constataram a situação de abandono. Os bombeiros realizaram acesso ao apartamento para garantir a segurança da criança, que foi retirada do imóvel e entregue aos cuidados do Conselho Tutelar. Após o resgate, a vítima recebeu os primeiros atendimentos e passou a ser acompanhada pelos órgãos de proteção à infância, que irão avaliar seu estado de saúde e definir as medidas de acolhimento necessárias. As circunstâncias em que a criança foi deixada sozinha ainda serão apuradas. A Polícia Militar registrou a ocorrência e o caso deve ser investigado para identificar os responsáveis pelo abandono e verificar por quanto tempo a criança permaneceu sem alimentação e água. Segundo a Polícia Militar, a mãe disse que saiu durante a noite para trabalhar, deixando a criança trancada no quarto para impedir que tivesse acesso aos alimentos, alegando que o menino era diabético e, se comesse em excesso, poderia passar mal. A mãe da criança foi presa e deve ser autuada por abandono de incapaz, segundo a Polícia Civil. A mulher não foi identificada. Marcos Linhares, eu volto com você, Thiago Humberto, no Manhã Bandeirantes.
3: Valeu, Marcos, obrigado. E ainda sobre este caso, o menino de 10 anos que foi resgatado após ser encontrado trancado dentro de um apartamento, ele está internado no Hospital Estadual da Criança. Segundo o Conselho Tutelar, José Roberto Silva, conselheiro, a criança é diabética, estava debilitada. Ele não tem previsão de alta e a gente torce para que esse menino, criança, 10 anos apenas, encontrado nessas circunstâncias, possa se recuperar o mais breve possível e voltar a viver, a ser criança e aproveitar a vida que ele tem. É inadmissível e revoltante essa história, né? Não sei como alguém é capaz de fazer isso com o próprio filho, com uma criança de apenas 10 anos. Bora pro intervalo, a gente volta daqui a pouquinho. Lembrando que tem Pix hoje, tem sorteio. O Manhã Bandeirantes é alegria todo dia, toda hora. Sorteio do Pix. Para participar, envia seu áudio de até 40 segundos falando o que você quiser, denúncia, o que você quiser. Por exemplo, o Republicanos desembarca do presidenciável Flávio Bolsonaro, Republicanos, uma igreja aí que todo mundo conhece, né? Emitiu nota esse fim de semana, falou, ó, partido, não vamos caminhar com o Flávio, muito menos com Lula, vamos ficar neutros nessas eleições. E aí, hein? Essa turma aí que foi eleita no bolsonarismo, que está no Republicanos, que acha dessa decisão do presidente, o Marcos Pereira? Que você acha? Vocês foram eleitos nas costas do presidente Bolsonaro. Vocês vão continuar no Republicanos depois dessa? Tá certo? Vão corroborar com a atitude do presidente Marcos Pereira? E outra coisa que eu queria que vocês comentassem, essa briga entre o PDT, que entrou com ação para retirar a imagem do Iris Rezende no PL. Você acha que a filha Ana Paula Rezende tá errada em usar a imagem do pai no PL? O que muitos dizem que Iris, a história de Iris não tem absolutamente nenhum elo com o PL, que é muito pelo contrário, é o oposto do que é o PL. Que você acha? É um absurdo um partido entrar, poxa, é a filha dele. Um outro partido entrar com ação para impedir que ela use o nome do pai dela. Qual é a tua opinião? Participa, deixa sua mensagem de áudio aqui no nosso WhatsApp, que você já vai estar concorrendo ao nosso Pix de logo mais. Logo mais a gente faz o sorteio, combinado? 8h52, daqui a pouco a gente volta.
9: Bom dia, Thiago. Bom dia, Macedo. Bom dia, Luta e a todos da Rádio Bandeirantes. Thiago, Ontem eu fui lá na casa do nosso filho, lá no Residencial Mendanha, e eu fiz novas filmagens daquele CMEI. Eu queria pedir para você aí, todos vocês aí que estão acesso aí aos vídeos, colocar por gentileza os vídeos que eu fiz denunciando aquele descaso lá daquela obra, Thiago. Você vê que coisa horrível, Thiago. É uma tristeza, um descaso horrível com o nosso dinheiro público, tá bom? Eu vou mandar aí pra você em 3 etapas os pedaços de vídeo. Se vocês puderem passar aí pra mim, tá joia? Eu agradeço muito vocês, tá bom? Um ótimo dia aí pra vocês aí, que vocês tenham uma semana abençoada.
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10: Kylian Mbappé continua ampliando sua coleção de recordes em Copa do Mundo. Mesmo desperdiçando um pênalti nas quartas de final contra o Marrocos, o atacante marcou um gol, participou diretamente da classificação francesa e chegou a 8 gols nesta edição do Mundial. O número coloca empatado na artilharia da competição com Lionel Messi. Outro dado impressionante é que Mbappé, aos 27 anos, tornou-se o jogador mais jovem da história da França a alcançar 20 partidas em Copas do Mundo, igualando também o recorde nacional de jogos no torneio. A seleção francesa ainda não sofreu gols no mata-mata e chega às semifinais embalada pela força do ataque e pela consistência da defesa, reforçando o favoritismo para buscar mais uma decisão mundial.
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3: 8:56.
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3: Wesley Souza, como vai, professor? Bom dia para você.
4: Para você ligado na programação da Bandeirantes, um ótimo dia, Thiago Humberto e a todos do Manhã Bandeirantes. Série B de Campeonato Brasileiro começou na sexta-feira. O Vila foi até Caxias do Sul enfrentar o Juventude e perdeu por 1-0. Mesmo com a derrota, o Vila se mantém na segunda colocação na 17ª rodada. Juventude 1, Vila Nova 0, gol do zagueiro Messias. E aí no domingo nós tivemos dois jogos: Atlético e Fortaleza, CRB e Goiás. O Atlético venceu com um jogador a menos o Fortaleza por 1-0. Gol do jovem garoto da base, Klebert. Cobrança de falta, a bola entrou direto no gol do goleiro do Fortaleza. Resultado final: Atlético se recuperando 1, Fortaleza 0. Goiás foi até o Rei Pelé enfrentar a equipe do CRB. Saiu na frente, hein? Fez 2-0 no primeiro tempo, mas não conseguiu segurar o marcador. O time do CRB empatou por 2-2. Resultado final: Goiás 2, CRB também 2. E agora nós temos a Copa do Mundo, semifinal de Copa do Mundo. De um lado, França e Espanha em uma semifinal, e do outro, Argentina e Inglaterra. Dia 14, o jogo da Espanha, e dia 15, o jogo da Argentina. Então, rapidamente, teremos aí os finalistas da Copa do Mundo.
3: Valeu, Wesley, obrigado pela tua participação. Bora pro intervalo, a gente volta daqui a pouquinho. 8:58, continua participando para você concorrer ao Pix. É só mandar a sua mensagem, o seu áudio de até 40 segundos, vai estar concorrendo ao Pix do Manhã Bandeirantes. Manda agora, eu quero dar dinheiro. Olha o dinheiro aqui, ó. Olha o dinheiro aqui, você que tá na live. Olha o dinheiro, aqui tem dinheiro, rapaz. Aqui é da banca. Cadê, Luther? Joga a imagem pra cá, Luther. Pra quem tá acompanhando pela live, olha o dinheiro na mão. Cadê a imagem, Gabriel? Cadê a imagem? Cadê? Não tem... Sumiu aí, mas depois eu mostro. Vamos pro intervalo, mas manda aí pra você concorrer ao nosso Pix. 8:59, alô, bom dia.
5: Bom dia, Thiago Humberto. Bom dia a todos que estão nos ouvindo. Thiago Humberto, veja só como ficou a arquibancada do campo aqui da minha cidade após um jogo noturno que teve na sexta-feira. Então, sim, Thiago Humberto, a gente gosta de colocar culpa dos problemas do país somente nos políticos. Mas será que isso aí é culpa dos políticos? Ou será que está na cultura da própria pessoa que tem um espírito porco? Porque uma pessoa que tem coragem, Thiago Humberto, de jogar um papel de balinha que seja pela janela de um carro ou no chão, numa praça, numa rua, o espírito dela é porco. Ela pode ser uma pessoa toda limpa, ela pode ter dinheiro, mas o espírito dessa pessoa é porco. É sem condições, Thiago Humberto, uma cena dessa aí, ó. É muito deplorável, é muito triste. As crianças veem uma situação dessa daí, vai copiar o exemplo. Crianças, elas não querem copiar o que escutam, quer copiar o que a gente faz. É muito triste uma cena dessa, Thiago Humberto. Se aconteceu na cidade de Teresópolis, de Goiás. Thiago Barros, um abraço.
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3: Agora 9:04, de volta com o nosso Manhã Bandeirantes, nesta segunda-feira, dia 13 de julho, e você ligado na melhor programação, melhor da informação. Ó, a gente vai bater um papo agora com a Denise Mendes, odontopediatra, e vai falar sobre férias escolares, também são um momento de cuidar da saúde bucal das crianças. Para falar sobre prevenção, cáries e a importância da consulta ao dentista nesse período. Doutora Denise Mendes, como vai? Bom dia para a senhora, seja bem-vinda a Bandeirantes.
15: Bom dia, Tiago Humberto. Bom dia, ouvintes da Rede Bandeirantes. É um prazer estar aqui nessa manhã conversando com vocês.
3: Doutora Denise, não é porque estamos no período das férias que vamos esquecer de tomar cuidado com a saúde, sobretudo com a saúde bucal, né, doutora?
15: Claro, Tiago, bom. É bom aproveitar as férias escolares para trazer as crianças para fazer uma revisão, para ver como está a saúde bucal delas. É um programa que deve ser inserido no programa de férias escolares, porque a gente aproveita e não atrapalha a rotina escolar dessas crianças, né, durante o ano, E chega a ser um programa diferente, até prazeroso para a família, por incrível que pareça.
3: Muito bem, ó, 9:06, a doutora Denise Mendes é odontopediatra, tá conversando com você aqui no Manhã Bandeirantes e as perguntas já vão surgindo desde quando anunciamos a entrevista e uma delas, doutora, o tratamento da cárie, acho que a pergunta que ele tá fazendo aqui, não deixou o nome inclusive, imagino que seja um pai, um responsável por uma criança, ele pergunta se o tratamento da cárie pode ser feita e resolvido o problema, doutora, nesse período das férias, um mês, por exemplo, imagino que é a depender da situação que tá essa cárie, né, doutora?
15: Mas é bem possível, sim. Geralmente são procedimentos rápidos e a gente faz o possível para realizar o mais rápido possível e de maneira que a criança não sofra, que seja leve, seja uma experiência agradável
3: para
15: a criança também.
3: Ô, doutora, até em cima dessa pergunta desse pai, além da cárie, quais outros problemas bucais aparecem? Dá para a gente falar que aparecem neste período de férias, hein? Que as crianças estão já dando de ombros para os problemas, não estão nem aí para nada. Quais são os problemas que mais chegam ao seu consultório?
15: No período de férias, aumenta muito o índice de cárie, porque as crianças perdem a rotina de alimentação correta e às vezes ficam mais displicentes na escovação, aumenta o consumo de açúcar. Então, assim, a cárie realmente aumenta muito a incidência durante o período de férias.
3: Tá certo. Doutora, quer acrescentar alguma coisa que eu acabei não perguntando sobre esse tema? Fique à vontade, por favor, já agradecendo muito a tua educação de falar com o ouvinte da Bandeirantes.
15: Eu que agradeço a oportunidade de estar aqui falando com vocês e deixando claro que a odontopediatria veio para prevenir problemas e tratar os que já existem. E prevenir problemas tanto de doenças como cárie, gengivite, como prevenir problemas oclusais, como a simetria do crescimento da face e outros. Então, a odontopediatria foi só para ajudar e principalmente para estimular o cuidado com a saúde bucal, o cuidado com o sorriso. As nossas crianças, depois do tratamento, elas saem daqui motivadas a cuidar mais dos dentes, a cuidar da alimentação e preservar a saúde bucal para o resto da vida.
3: Você conversou com a Denise Mendes, odontopediatra, sobre este período de férias, os cuidados que as crianças devem ter neste período. 9:09, obrigado, doutora Denise, a gente vai para o intervalo. Antes do intervalo, vamos falar com Luan Alves, está chegando agora e fala da Justiça de Goiás, que determinou novas medidas cautelares contra o motorista investigado por dirigir embriagado, atropelar dois servidores da Comurg e causar a morte de Aparecida Alves da Silva, de 61 anos de idade, em Goiânia. Suspeito, que já havia sido colocado em liberdade provisória, agora terá que usar tornozeleira eletrônica e cumprir restrições de circulação. Fala, Luan, bom dia para você.
16: Bom dia para você, Tiago Humberto, e também para nossa audiência sintonizada no Manhã Bandeirantes. A Justiça de Goiás determinou que o motorista de aplicativo investigado por dirigir embriagado e provocar o acidente que matou uma servidora da Comurg passe a usar tornozeleira eletrônica. A decisão também mantém outras medidas cautelares, como a suspensão da carteira de habilitação, o comparecimento periódico à justiça e a proibição de frequentar bares e estabelecimentos que vendam bebidas alcoólicas. A medida foi adotada após a morte da servidora Aparecida Alves da Silva, de 61 anos, atropelada enquanto trabalhava na poda do canteiro central da Avenida Americano do Brasil, em Goiânia. O acidente aconteceu na madrugada de 27 de junho. Segundo as investigações, o motorista perdeu o controle do carro, invadiu o canteiro central e atingiu dois funcionários da Comurg que realizavam serviços de manutenção. O teste do bafômetro confirmou que ele havia ingerido bebida alcoólica e o condutor foi preso em flagrante. Inicialmente, o caso era investigado como lesão corporal culposa na direção de veículo automotor com agravante de embriaguez. No entanto, com a morte de Aparecida, o inquérito passou a apurar homicídio culposo na direção de veículo sob efeito de álcool. O outro servidor atingido continua em tratamento médico. O motorista havia conseguido liberdade provisória dias após o acidente, mas agora terá de cumprir as novas restrições impostas pela justiça enquanto responde ao processo. A Polícia Civil segue investigando o caso. Luan Alves, para Bandeirantes, Goiânia.
3: Valeu, Luan, obrigado pela tua participação e feliz aniversário, Zé, pro Luan Alves, uma das grandes revelações. Olha aí, aumenta o som, Zé. Essa é nova, hein? Essa eu não conhecia não, tá certo, volta aqui, Zé. Feliz aniversário pro Luan Alves, idade nova, vida longa, saúde, paz, alegria e menino sensacional, um jovem profissional, competente, abalizado, educado demais, menino de 21 anos, muito educado e que tem um futuro brilhante como jornalista. Grande profissional na escrita, no vídeo, no áudio, produção, entende de esporte, política, economia, sabe tudo. Também o cara é de Goianésia. O cara que é de Goianésia tem responsabilidade, tem obrigação de ser bom. Parabéns, Luan. Saúde e alegria pra você. 9:12, bora pro intervalo. Continua participando pelo 984761010. Mandou mensagem no áudio. Mandou mensagem de áudio, 40 segundos até 40 segundos. Tá concorrendo ao nosso Pix. Logo mais o Pix será sorteado. Boa sorte pra você.
17: Bom dia, Thiago. Olha, republicanos sempre foi base do governo federal, né? Tem cargo, tem ministério. Não sei se eu estou correto, mas até pouco tempo tinha. Então, eu nunca entrei com o Flávio Bolsonaro.
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0: 9:17 de volta com o nosso Manhã Bandeirantes.

0: E sempre uma mulher da direita, é isso, presidente? Sempre foi, teve alguma mudança, já foi de centro, já foi de esquerda, ou sempre defende essas características do campo, do espectro da direita?
1: Sabe que a questão de se identificar como de direita não foi nem pela questão partidária na minha vida. Acho que por sempre o que eu levei em consideração como princípio, como valor, e me fez seguir uma linha muito, desde muito nova. Eu fui mãe aos 20 anos de idade, então eu queria que os meus filhos tivessem uma criação mais voltada para o que era certo, o que era correto. Então eu fui me identificando com a direita. E hoje a gente vive essa polarização, ou é direita ou é de esquerda, mas se eu tivesse que me colocar numa caixinha, o que eu não gosto, mas se eu tivesse que me colocar, seria de direita, porque as pautas que eu defendo, elas estão sendo defendidas por esse lado. Eu realmente nunca me identifiquei com nada da esquerda.
0: É bom até ouvir isso, né, presidente? Porque pra gente não ficar nessa polarização, nesse discurso um tanto que raso, quando você vai discutir política com alguém, o cara só fala, eu sou só de direita, e pronto, fica nisso. O outro, sou de esquerda, e pronto. E não tem propostas, e por aí vai. Então a senhora, quando fala, olha, não quero ficar nesse rótulo de esquerda ou de direita, mas eu defendo as minhas pautas, e coincidentemente são pautas que é parte da direita acaba defendendo. E a senhora falou nomes, preocupou, falou de filhos, preocupada da educação com os meus filhos. Ela tem dois filhos, um
1: tem
0: casal.
1: Tem dois filhos.
0: Já na idade maioridade, já os
1: sim,
0: dois?
1: Sim, sim. Minha filha Maria Fernanda, de 20 anos, e o Gabriel, que em novembro faz 24.
0: O Gabriel é mais velho, né?
1: É um casal.
0: Deixa eu te falar uma coisa. E eles também seguem essa linha, vamos dizer assim, de pensamento da mãe, mais à direita, que os meninos realmente hoje, a cada dia mais difícil criar a molecada, né? Vamos mexer com isso, com aquilo. Ah, eu quero ser ator, quero ser artista, quero cantar, quero mexer com agro. Estão seguindo, os dois meninos estão seguindo também a mesma cartilha ideológica da mãe?
1: Como é uma coisa natural, porque quando você começa, quando você tem filhos, né, e eu tive muito nova, desde pequena, preocupação, a maior preocupação da mãe é com o futuro dos filhos, né, você passa a ter uma preocupação secundária com a sua vida, e a maior preocupação passa a ser os seus filhos. Então, eu acho que foi por osmose, a gente explicava como que era a nossa forma de ver a vida, e a forma de ver a vida, ela era mais alinhada aos princípios que eu acho que eu posso chamar os princípios cristãos mesmo. E foi naturalmente, não foi impositivo, mas de uma forma que foi orgânica. Eles foram percebendo que eles estavam do lado de pessoas, talvez de alunos na escola, de amigos na escola, que estavam indo para uma vertente de aproveitar a vida. E eles não estavam nessa, nunca foram, né? Eu sempre esperei, eu sempre acreditei que esse momento chegaria, que fosse me dar trabalho porque queriam beber, queriam sair, queriam pra farra, mas nunca passei por esse momento, você acredita? Eu tenho dois filhos que não gostam de farra, não gostam de sair, e embora eu acho que tem formas de aproveitar a vida, né? Eu acho que eles aproveitam muito a vida, mas eles não foram para esse lado de curtição, de balada, eles não gostam. Eu gostei mais do que eles, tá? Eu gostei mais do que eles. Eu fui uma adolescente muito mais... Eu acho que, novamente, a gente, por criação mesmo, pela forma que a gente é criado, a gente vai tendenciando por um lado. Na minha adolescência, na minha juventude, eu gostei mais de aproveitar, eu fiz faculdade, aproveitei mais de uma outra forma, participei mais de festas, de baladas, né? Naquela época, né, nos anos 2000, era diferente, não era como agora. Mas os meus filhos não, os meus filhos são cristãos, os dois são o motivo do meu orgulho, da minha alegria, da minha felicidade. É como se você tivesse cumprido seu papel quando você vê que seus filhos estão indo no caminho certo, sabe?
0: Tá bom.
1: Então, foi mais por esse lado, não foi impositivo. Foi
0: pressionado.
1: Foi natural.
0: Tá certo. Então, vamos falar um pouco de política. O Thiago tá perguntando da família, da presidente Tiane. Tá aparecendo casos de família aqui, Thiago. Vamos falar de política. Mas só amarrando essa ideia, ainda falando dos teus filhos, presidente, a impressão que se tem, e aqui é um fato que eu trago político e jornalístico, é que eles participam muito de políticas, de eventos políticos, e parece mesmo que é algo

0: bem natural. Não tem aquela pressão de, ah, porque são filhos de um deputado, por exemplo, de uma mulher também que está presidindo um partido importante, que é o Mobiliza, que é a Etiane Geyer, que tem uma incumbência de trabalhar na política, apresentar os seus projetos, o que ela defende na política agora como pré-candidata a uma vaga na Alego. Então parece que é bem natural a participação dos dois meninos, de um casal que de seus filhos, na política, né? Não, sim, tem pressão nenhuma, a impressão que a gente tem é essa mesmo, né? Cada evento que a gente vai percebe isso fazendo as coberturas jornalísticas.
1: Sabe o que aconteceu? O começo disso tudo, desde quando falava-se do impeachment da Dilma, naquela época, eu acho que eles estavam ali em 2016, 2000 e...
0: 15 para 16.
1: 15 para 16. Estava numa fase onde o Bolsonaro estava começando a aparecer. Sim. A gente estava naquela fase de diferenciar um pouco a direita da esquerda. E eles começaram a se identificar, os adolescentes, as crianças, elas vão se identificando com algum lado. Eles acabaram se identificando, mas acho que a gente deu explicação para eles. E o Gabriel falou muito bem disso, representando o pai dele no último evento do lançamento da campanha
0: na pecuária.
1: Na pecuária. Ele, sim, falou muito bem. Ele falou, meu pai me explicou o que era esquerda e direita, eu tinha 13 anos. Então, ele apresentou o que era direita, apresentou o que era esquerda primeiro, mostrou, levou ele numa manifestação da esquerda, viu como é que funcionava. E aí, quando ele voltou para casa, ele realmente falou: e aí, o que você achou? E a manifestação contavam com algumas situações que ele, naturalmente, ele não concordava. Não era da... Acho que nem convém compartilhar aqui, mas ele falou lá no... Pra quem quiser assistir no meu Instagram, tá lá. Eu postei a fala dele, ficou muito bonita, a forma como ele viu. E foi o que ele se identificou. Não se identifica com algumas pautas que a esquerda defende. E acho que por ter crescido nesse... Ele cresceu com a minha mãe, num lar, assim, muito, muito tranquilo. E você falou dos meus filhos participarem. Porque quando eu falo de filho, nossa, vou ficar falando de filho aqui eternamente. Você falou dos meus filhos participarem. Eles têm o Gustavo como herói. O Gustavo se tornou uma referência nacional por conta do impacto que ele causa com a voz que ele tem nacionalmente, internacionalmente, né? Não era intencional, mas isso aconteceu. Então, que bom que os filhos crescem e eles vão se identificando e vão admirando os pais. Paralelo a isso, eu já tinha uma carreira corporativa onde eu era premiada e eles me admiravam muito. Então, o Gabriel falou esses dias para mim, é uma tarefa árdua, é difícil para mim superar o que você e meu pai fazem, porque meu pai, ele é muito bom no que ele faz e você é muito bom no que você fazia. Eu saí do meu trabalho, desse trabalho que eu fiquei quase 20 anos na área corporativa, saí no ano passado já com a intenção de colocar mais mulheres na política. Eu nem te falo que eu tinha interesse de entrar na política de cara, mas foi um acontecimento. As coisas foram acontecendo, eu falei, olhei para algumas pessoas que estavam eleitas, falei, eu acho que eu tenho capacidade de fazer igual, ou talvez levantar mais mulheres para esse universo, que é um universo majoritariamente comandado por homens, né? Trazer mais mulheres.
0: Sem dúvida nenhuma. Independente seja de esquerda ou de direita, o nosso país precisa de uma representação feminina maior no nosso país, porque lamentavelmente você olha para uma Câmara de Vereadores, pouquíssimas mulheres, você vai ver uma lista de prefeitos, 5.560 municípios brasileiros, poucas mulheres. Então, a despeito da ideologia política, é mais que necessário você ter representação feminina lá. Não é possível. Olha o caso de feminicídio, violência contra a mulher no geral. Por uma questão até óbvia, se tivéssemos mulheres no Congresso, mulheres nas câmaras, mulheres nas prefeituras, governando estados, será que nós não teríamos um quadro diferente desse, da violência contra a mulher? É uma pergunta que é fácil de responder. Então, acho que é importante mais, e repito, independente de ideologia política, acho sim que mulheres deveriam ter um espaço mais expressivo na política brasileira. Ainda falando no filho, a última pergunta, presidente, o Gabriel tá com cara de que pode pintar nas eleições do ano que vem. E aí, os pais vão deixar? O Gustavo Gaia e Etienne também permitiriam essa participação deles, que seria natural, óbvio. Sim. E tem todo o direito se eles quiserem.
1: Sim. Oh, não parece, mas os dois são tímidos, tanto o Gabriel quanto a Maria Fernanda. Aquela fala do Gabriel foi uma fala assim...
0: Surpreendeu.
1: Surpreendeu. Claro que eu acho que eles falam muito bem, eu vejo os dois conversando, falando, eles falam tanto português quanto inglês muito bem. É, eu até brinquei esses dias, né? Falei que ele poderia ser tive um sonho que ele tinha... Eu tava na posse dele de presidente, mas aquele sonho assim, você dorme, alguém fala algum assunto com você e você dorme pensando naquele assunto e aí você sonha. E eu tive um sonho com isso, mas nunca foi um desejo dele, ele nunca manifestou nenhuma vontade. Pelo contrário, ele faz odontologia, ele tem vontade de seguir carreira nessa área, nesse segmento. Tá estudando para isso, estuda bastante, né? Mas eu não descartaria uma possibilidade, tendo em vista a admiração que ele tem pelo pai e pela força que ele tem me dado desde quando eu manifestei vontade, que foi, não foi uma vontade só que partiu de mim, né? As pessoas falavam desde 2020, quando o Gustavo candidatou a prefeito, que ele teve uma votação super expressiva, sem ter feito campanha nenhuma, né? Sim. Acho que ele teve 45 mil votos.
0: É, foi o quarto colocado naquela eleição,
1: quarto
0: surpreendeu
1: colocado,
0: muito.
1: Surpreendeu muito. E aí, acho que ele viu ali que a gente... esse apoio das pessoas e o que as pessoas manifestam pra gente nas ruas, o que a gente recebe nas ruas, é um carinho muito grande. E eu vou aproveitar para agradecer, né? Esse carinho é importante, porque a gente vê o resultado do trabalho quando você sai às ruas. Então eu fazia esse trabalho nos bastidores, mas quando eu saí às ruas e ouvi as pessoas, elas realmente, elas estavam se sentindo representadas. Então, natural que os pais, os filhos, admirando os pais, eles queiram talvez seguirem. Eu não tive essa afirmação do Gabriel em momento algum, tá? Foi uma coisa totalmente minha. Na hora que eu falei, ele falou, mas você ficou louca? Você tá louca? Que ideia é essa? Já pensou? E o presidente da República, então, já pensou?
0: Olha,
1: já
0: aí
1: pensou?
0: A mãe sonhou, pelo menos, né? Então, quem sabe?
1: É.
0: E aí, o passo a passo, de repente, ele não vai ter idade na eleição próxima para disputar uma cadeira na presidência. Ainda em 2030, tem
1: não,
0: 24
1: não, vai,
0: anos,
1: tem
0: né?
1: 24, vai fazer 24 esse ano, daqui 11 anos ainda, né?
0: 11 anos. Então, de repente, ele vai estar aí disputando a Câmara. A garotinha já tem maior idade.
1: 20 anos.
0: Então, pode disputar também.
1: Até eu tô querendo errar a idade, porque crescer muito rápido.
0: É, verdade. Então, de repente, quem sabe, né, nas próximas eleições. Vou pro intervalo, preciso fazer um intervalo agora, a gente volta daqui a pouquinho com a presidente do Mobiliza, a Etienne Gaia. Vamos falar também de projetos, a chapa do Mobiliza, tem muita gente falando, olha, parece ser a chapa mais democrática desses partidos que estão em 2026, porque todo mundo tem chance de ser eleito lá no Mobiliza para as eleições de 2026. Uma chapa muito respeitada, assim podemos dizer. Vamos falar disso também logo depois do intervalo, 9h31, mas coloca a participação do ouvinte, Zé, por favor, antes da gente ir para o intervalo. Alô, bom dia.
2: Bom dia, Thiago Humberto, bom dia a todos da Bandeirantes. Esse programa é maravilhoso, ainda mais na sua presença, meu amigo. Eu quero pedir uma força para você do jornalismo e da Band. Eu tô com uma praça aqui do Residencial Fidelis, já tem mais de 15 anos que eu tô lutando. E nós queremos adotar ela aqui, a população, aos comerciantes. E Mabel ficou de vir fazer ela e arrumar, só veio, roçou e foi embora. Pra mim ver se eu consigo impedir dos povos continuar jogando lixo, porque as pessoas são mal educadas. Telesta Tamar, Residencial Fidelis.
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1: Mesmo com a bola rolando em alto nível, a arbitragem continua ocupando espaço nas discussões da Copa do Mundo. Nas quartas de final entre França e Marrocos, um pênalti para os franceses demorou mais de 3 minutos para ser cobrado por causa das revisões do VAR. A longa espera gerou críticas de torcedores e também de comentaristas. O assunto ganhou ainda mais repercussão porque toda a equipe de arbitragem era argentina, aumentando o debate nas redes sociais. Vale lembrar que outras reclamações envolvendo arbitragem já haviam aparecido nesta Copa, incluindo manifestações da seleção do Egito após sua eliminação. A FIFA, porém, mantém confiança no sistema de vídeo e na condução dos árbitros para a reta decisiva do torneio.
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5: 9:36, de volta com o nosso Manhã Bandeirantes. Agora a gente vai pro Araguaia, falar com Fred Silveira, trazendo as informações do Araguaia, das praias do Goiânia, dos goianos e goianas, nessa temporada 2026. Você sabe, a Rádio Bandeirantes está em loco acompanhando tudo isso, e o Fred, comandando a nossa equipe lá de Aruanã, vai trazer as informações para você. Fred, cadê o sol, hein, Fred? Fim de semana não tinha sol aqui em Goiânia, e parece que aí é impressão minha ou não tem sol também tão alumiando tão bem a região de Aruanã? Fred, bom dia para você e boa semana.
6: Bom dia, Tiago, bom dia a todos, boa semana para você também, meu irmão. Pois é, olha, ontem foi um domingo diferente aqui em Aruanã. Realmente o sol não saiu em nenhum momento. Ontem quem foi para a Praia do Cavalo ou até a Praia do Índio aqui teve que se contentar com aquele mormaço, mas sol mesmo ontem não tinha. A água estava até fresquinha, fria, e muita gente reclamando aí que o sol ontem de fato não saiu. Como você percebe, hoje o sol já saiu um pouco, não está aquele sol de costume, aquele que queima de verdade, mas o sol hoje apareceu aqui em Aruanã. Ô Tiago, eu estou aqui na praça principal, que é a Praça Couto Magalhães, aqui em Aruanã, e você pode perceber que a cidade está diferente do final de semana, bem parada. Os turistas foram embora naturalmente. Algumas pessoas permanecem por aqui, que são aquelas pessoas que estão de férias, que vão passar mais dias, uma semana, 10 dias aqui na cidade. Então, por enquanto, tudo tranquilo em Aruanã. Esse foi Foi o segundo final de semana da temporada, um final de semana, segundo os bombeiros, atípico, porque houve uma movimentação bem maior. Geralmente os dois primeiros são aí finais de semana bem tranquilos, já os próximos são considerados os mais movimentados aqui na cidade de Aruanã. Movimentada também a rodovia, viu, Thiago? Quem veio ontem para cá e também durante o final de semana disse que as rodovias estão pesadas, o que é natural, nós estamos no período de férias, e principalmente para essa região aqui de Aruanã, Britânia, Faina, são rodovias que acabam recebendo aí um público bem maior, um fluxo de veículo bem maior. Isso é importante, inclusive, para a gente trazer o alerta aí para o nosso ouvinte, para tomar cuidado, para quem vem esse final de semana para Aruanã, vem com paciência. A gente fala quase que diariamente isso aqui, justamente para evitarmos acidentes nas rodovias. Mas olha, Tiagão, hoje é dia de cidade tranquila, hoje é dia de cidade geralmente um pouco mais calma, tem muita gente que desceu para a praia sim, a praia não está de tudo vazia, tem muita gente nesse momento na praia, mas é muito natural que até quarta-feira a cidade fique um pouco mais parada. Mas quinta, sexta e sábado a coisa dá uma mudada e a movimentação é bem maior, até porque esse final de semana tem gravação de DVD nas praias aqui, o que acaba trazendo muita gente para Aruanã. Expectativa de milhões de pessoas nesse final de semana na cidade. Cidade que eu disse está preparada para receber o turista, com muita segurança, são mais de 200 câmeras aqui na cidade. O Batalhão Ambiental também veio para a cidade com a tropa reforçada e o helicóptero da polícia todo final de semana faz o giro por aqui para trazer segurança para o turista e também para os moradores. Ó, Tiagão, quem tá feliz aqui é o comerciante, viu, meu irmão? O comerciante tá rindo à toa, porque a movimentação financeira na cidade aumenta, a economia gira e o PIB agradece todos esses turistas aqui em Aruanã, Tiagão. Ô, Tiago, qual foi a última vez que você veio para Aruanã para passear?
5: Faz muito tempo, viu, Fred? Muito tempo, mas já perdi mais de 5 anos, eu acho, viu, Fred?
6: Você não gosta de praia não, irmão? Que essas praias assim, tipo Paraguai?
5: Gosto bastante, mas é o tempo e eu não tenho a situação financeira semelhante ao do amigo, por isso.
6: Não, eu tô aqui, meu amigo, trabalhando, e é muito. Já entrei ao vivo de manhã na Record, vou entrar meio-dia, tô trabalhando muito, mas olha, eu confesso que eu gosto muito do ambiente, eu gosto muito do Araguaia, eu gosto muito de acampar, comer uma carninha na beira da água, é muito bom. E olha, eu vou te falar um negócio, Tiagão, não é caro não, irmão. Se organizar direitinho, dá pra ir. Eu ouvi um negócio, Tiago, essa semana aqui que eu achei muito interessante. Um senhor falou pra mim que trabalhou a vida toda, montou empresa, ganhou muito dinheiro, só que ele disse que infelizmente hoje os filhos acabam, estão brigando na justiça por causa do dinheiro dele, e ele decidiu largar tudo e disse que vai viver viajando e, claro, curtindo aí o que ele conseguiu conquistar, porque ele disse que no final ele viu que não valeu nada a pena, porque ele não curtia, não viajava, e agora ele quer fazer isso. Ainda bem que ele abriu o olho em tempo, né, Thiago?
5: É verdade, e ainda bem que você também abriu o olho, porque chegou um fã aí do seu lado.
6: Tá esperando aqui pra tirar foto.
5: Ele vai
6: tá
5: tirar foto. Aqui.
6: Vou tirar foto com ele daqui a pouco.
5: Tá certo, bateu um papo aí com o Fred. O Fred onde vai faz um sucesso absoluto, todo mundo gosta, um sujeito sensacional, um professor de comunicação pra gente e um cara de um profissional de mão cheia, não à toa tá sendo reconhecido internacionalmente como jornalista embaixador do Araguaia, o Fred Silveira. Abraço, Fred.
6: Obrigado,
5: ele volta ao abraço longo dessa semana, durante a nossa programação, e você acompanha o Fred também na TV Record, tá fazendo essa cobertura toda especial do Araguaia temporada 2026. 9:41, voltamos para a nossa bancada a falar com a presidente do Mobiliza aqui no estado, a Etienne Gayer, pré-candidata a deputada estadual. Ô, presidente, violência contra a mulher, o que dá para fazer, hein? Embora seja uma ação mais do Congresso, não cabe aos estados, mas dá para defender muito um cargo como deputada estadual, defender essa pauta que, lamentavelmente, tanto nos entristece, né, presidente?
7: Sim. E eu acho que mais do que criar leis, que é uma retórica muito inflamada da esquerda sobre o feminicídio, mais do que criar leis, é enrijecer o cumprimento das leis mesmo e colocar em prática o que já existe. É cometeu uma prática que seja tanto física quanto verbal contra uma mulher, que ele seja punido. Até sobre a pele da misoginia, eu não sou a favor, porque eu acho que a gente sabe se defender muito bem com palavras. Nisso não. Mas com uma agressão física, violência física realmente, é a falta de cumprimento e o enrijecimento das leis. É isso que tem que acontecer. É colocar realmente quem tem coragem de ficar xingando pela internet, quem é o valentão da internet e gosta de xingar a mulher, colocar ele no frente a frente e ver qual a capacidade dele de agredir pessoalmente. Aí a mulher pode se defender verbalmente, né? Mas quando se trata de agressão física, realmente, eu acho que principalmente no estado de Goiás, que aumentou bastante, né? A gente fala tanto da diminuição da criminalidade no estado de Goiás, né? Sim. Porque foi liberado, na verdade não diminuiu a criminalidade, foi bandido, aqui realmente foi liberado bandido bom e bandido morto, né? Acho que é mais nesse sentido, não diminuiu a criminalidade em outros sentidos, principalmente com relação à mulher. O feminicídio aumentou em Goiás, do ano de 2022 até agora, a crescente foi bem significativa. E a falta de... Tem muitas pessoas que defendem a pauta, mas efetivamente fazer algo para garantir que essas mulheres tenham segurança não é feito. Tem várias pautas que englobam a defesa da mulher. A mulher precisa primeiro de condições para trabalhar, porque ela precisa ter com quem deixe seus filhos. Sabe que eu queria muito sair desse campo ideológico das mulheres, de defesa das mulheres, para a prática, né? As mulheres querem trabalhar e não tem creche para deixar os seus filhos. Elas querem oportunidade de trabalho, elas não querem viver na... Eu nunca vi ninguém sair de programa público, programa de incentivo público, de receber auxílio para uma carreira boa. Então, receber auxílio nem sempre vai fazer com que as mulheres consigam sair dessa condição de miséria que elas vivem. Então, não é só auxílio, elas precisam de oportunidade, de empregabilidade, oportunidade de fazer carreira.
5: Muito bem. O digital da Bandeirantes marca 9h45. A gente volta daqui a pouquinho com a Etienne Gair, nossa entrevistada de hoje. 9h45, repetindo.
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8: Repórter Bandeirantes no ar para todo o Brasil pela Rede Bandeirantes de Rádio nesta segunda-feira, abrindo a semana, mas tem gente já fechando o Congresso Nacional, que vai entrar em recesso, e o Rodrigo Vilela, direto da Bandeirantes Brasília, com as informações. Bom dia, Vilela.
9: Bom dia, Thaís. Bom dia a todos. Deputados e senadores iniciam nesta segunda-feira a última semana de atividades legislativas antes do recesso parlamentar, com uma série de projetos considerados prioritários, ainda pendentes de votação. Thaís, entre os principais temas estão a proposta que prevê o fim da escala de trabalho 6x1 e o projeto de renegociação das dívidas de produtores rurais. Embora o calendário preveja o início do recesso parlamentar em 18 de julho, essa interrupção dos trabalhos ocorrerá de maneira informal. Pela Constituição, um recesso de meio de ano só pode começar oficialmente após a aprovação da Lei de Diretrizes Orçamentárias, LDO, o que ainda não aconteceu. A previsão, Thaís, é de que os trabalhos sejam retomados na primeira semana de agosto. Volto com você.
8: Muito obrigada ao Rodrigo Vilela, direto da Bandeirantes Brasília. E a semana que começa hoje vai ser mais fria que a semana passada no sul, no sudeste, no centro-oeste do Brasil. E é por isso que nós vamos agora para Porto Alegre com a Laura Tedesco e o alerta de frio forte na região mais meridional do nosso país. Muito bom dia, Laura.
10: Bom dia, Thaís. Bom dia a todos que nos acompanham aqui na Bandeirantes. A semana começa com um alerta de queda nas temperaturas no Rio Grande do Sul, mas também contabilizando os estragos causados pelo temporal que atingiu a região metropolitana de Porto Alegre na madrugada do último sábado. Eldorado do Sul foi um dos municípios mais atingidos. São mais de 370 casas que foram danificadas, destelhadas ou destruídas. 740 pessoas ficaram desalojadas por conta desse temporal. Conforme a Defesa Civil do Rio Grande do Sul, esse evento aconteceu por conta de uma linha de instabilidade. Sistema meteorológico que pode trazer chuva intensa, queda de granizo e rajadas de vento em um curto período de tempo. A Defesa Civil Gaúcha ainda monitora a possibilidade de chuvas intensas que podem atingir o estado a partir da próxima quinta-feira. De volta ao estúdio.
8: Muito obrigada, Laura Tedesco, repórter da Bandeirantes Porto Alegre, aqui no Repórter Bandeirantes, agora 9h47.
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2: 9h50 de volta com o nosso Manhã Bandeirantes. Hoje entrevistando a Etienne Gayer, pré-candidata a deputado estadual, presidente do Mobiliza aqui no nosso estado. Estamos caminhando já para o final, o tempo passou rápido. Alguma coisa que eu acabei não perguntando, que é importante destacar para nossa audiência, Etienne, para quem segue nas redes, quem acompanha o teu trabalho já há muito tempo, inclusive, fica à vontade para a gente destacar e para a gente caminhar já para o final do nosso bate-papo. Fica à vontade, por favor.
3: Ah, sim, não. Eu queria agradecer a oportunidade. É sempre importante a gente estar em todas as vias de informação, em todos os canais, participar da rádio, que tem um acesso às pessoas que não ficam tão fixadas no celular, nas redes sociais. Eu, como presidente do Mobiliza, o que eu queria era incentivar as mulheres, assim como fez a Michelle Bolsonaro à frente do PL. Hoje não existe mais, mas ela deixou o legado aí. Para mim ficou muito importante, foi significativo a participação dela, porque incentivou mulheres a quererem ser protagonistas. Então, eu sei que as mulheres, elas participam enquanto torcedoras, elas participam enquanto plateia, mas agora eu quero protagonizar. E isso que eu desejo para as mulheres de Goiás. Não só de Goiás, o Brasil inteiro, se eu pudesse incentivar, assim como eu fiz na minha carreira profissional, se eu pudesse trazer mais mulheres para fazerem as carreiras delas independentes, né? A gente sabe que formar família é a coisa mais importante da vida da mulher. Para mim, é a minha maior vitória. Mas, com certeza, fazer com que as mulheres se tornem independentes, para elas escolherem a carreira delas, entrarem na política, fazerem a diferença, trazerem as pautas reais, não só pautas que fazem parte de uma... fazem parte ideologicamente falando. Porque hoje a gente fala muito da ideologia, desse lado da direita e da esquerda, mas, na prática, a gente vê muita gente sofrendo por motivos que, por situações, acabei de receber um pedido aqui de uma mãe que está precisando de uma vaga no hospital para a filha dela que está com câncer com 4 anos de idade. Isso é fazer política, né? Trazer essa humanização para a política e deixar o político de lado como celebridade. Ele não é celebridade, não é artista, né? Eu não sei se sempre existiu isso, eu não tenho prestado atenção, mas 10 anos para cá eu percebo isso. O político, ele é um servo. A gente está aqui para servir. Essa é a minha intenção, trazer pessoas, mulheres que tenham mais coragem, que não fiquem com medo de assassinato de reputação, porque é isso que fazem com as mulheres quando elas têm coragem, exporem as vulnerabilidades delas, enfraquecerem a voz delas. Mas o que eu pretendo fazer e o que eu estou fazendo desde que eu comecei, não foi de agora, já tem muito tempo, o que eu estou fazendo é: sobe aqui no palco, seu lugar é aqui no palco também, seu lugar também é fazer uma participação especial, uma participação que faça diferença na vida das pessoas. Embora a gente precise de plateia também, porque isso faz com que a gente também tenha força, se fortaleça cada vez mais, mas que as pessoas sejam mais protagonistas, sabe? Tenha um lugar especial para as mulheres que têm coragem. Você, às vezes, você nasce com aquela vontade de servir e você não sabe como fazer. A iniciativa privada, do lado corporativo, eu fiz muito isso. Eu trouxe muitas mulheres para a realidade no trabalho, protagonizar suas carreiras. Agora eu acho que é minha vez de fazer isso na iniciativa pública. Se eu tiver a oportunidade, eu acredito que eu possa ter, porque eu tenho força de vontade, eu tenho garra, eu tenho iniciativa. E eu estou com pessoas que estão me apoiando, que isso faz muita diferença, claro. As pessoas que apoiam fazem muita diferença. O que eu queria mais é que as pessoas acreditassem mais nelas, que elas têm oportunidade, possam ter oportunidade, não só enquanto mulheres, mas como esse lado, a gente precisa ter que ter cota para cumprir, então eu não posso deixar isso de lado, tem que falar. A gente precisa existir um momento da política na vida onde a cota não seja uma obrigatoriedade no partido, que sobrem mulheres, que a gente possa fazer uma foto de um partido onde tenha muitas mulheres, e não só para poder cumprir. E esse é o medo delas, a maioria que eu conversei, o medo delas é esse: não tenho apoio financeiro, não tenho apoio de pessoas que acreditam no meu projeto, acreditam no que eu tenho para falar, o que eu tenho para fazer, o que eu tenho coragem de fazer. Faltam mulheres que têm coragem de fazer isso, mas não falta coragem nelas. Faltam coragem de pessoas que incentivem e fortaleçam essas mulheres, porque elas existem, muitas.
2: Estão aí, né?
3: O que eu puder fazer para poder proporcionar e facilitar o caminho dessas mulheres, eu vou fazer.
2: Tá certo. E estão aí essas mulheres precisando apenas de uma oportunidade. Eu acho que o Brasil deve olhar, tem obrigação de olhar para tantas mulheres capacitadas para poderem contribuir para a nossa política. Eu acho que isso é democrático e isso é necessário para o nosso país. Quero agradecer. Pode cumprimentar, por favor.
3: Não, eu ia te falar assim, que discurso bonito é muito fácil. Você ter tem um político que as pessoas gostam muito de falar da forma dele se expressar, que é o Lula, né? Ele fala que a verdade não importa, o que importa é a narrativa, né? Eu continuo com a verdade. Eu acredito que falando com a verdade, você chega muito mais longe do que só com um discursinho de narrativas que não levam ninguém a lugar nenhum. Então, eu continuo com a verdade. A verdade é essa. A gente precisa de mais mulheres com mais coragem. De mais mulheres que tenham apoio de toda uma sociedade. Então, você está vendo que uma mulher está querendo ingressar numa carreira? Apoia. Dá esse apoio. Talvez esse apoio seja o diferencial para ela se eleger ou não só em eleição, no projeto que ela quiser fazer e quiser realizar.
2: Tá certo. Obrigado.
3: Obrigada.
2: Etienne Gayer, presidente do Mobiliza aqui.
3: Passou
2: no estado.
3: Voando.
2: Passou rápido demais. Somos escravos do tempo, infelizmente. Vamos bater um papo em outra oportunidade também aqui com o nosso ouvinte da Bandeirantes. Etienne Gayer, presidente do Mobiliza, pré-candidata a deputado estadual, conversou com você aqui no Manhã Bandeirantes. A gente vai falar agora com a Vitória Farias. Parques, terminais e outros espaços públicos de Goiânia podem receber nomes de empresas. E a Vitória chega agora trazendo os detalhes desse assunto. Fala, Vitória, bom dia para você.
4: Bom dia, Tiago Humberto. Bom dia a você, ouvinte do Manhã Bandeirantes. A Câmara Municipal de Goiânia aprovou um projeto que pode mudar a forma de financiamento de espaços públicos da capital. A proposta autoriza a prefeitura a vender os chamados naming rights, ou seja, o direito de empresas associarem suas marcas a parques, terminais, eventos e outros equipamentos públicos por um período determinado. O projeto é de autoria do vereador Lucas Quitão e agora segue para sanção do prefeito Sandro Mabel. Segundo Quitão, a medida não altera o nome oficial dos locais. O que será permitido é a inclusão de um nome comercial temporário, como já acontece em estádios, arenas e estações de transporte em outras cidades do Brasil.
5: Mas a gente faz uma lei que autoriza o prefeito a fazer quando ele tiver esse interesse. Então a gente coloca ali mais uma opção para o prefeito fazer sem necessariamente obrigá-lo. Então, é dessa forma que a gente pode legislar nesse projeto. E o prefeito, como você bem lembrou, precisará fazer um decreto regulamentando essas iniciativas, né? Colocando, inclusive, quais equipamentos podem entrar nesses projetos, quais eventos podem entrar e, a partir daí, né, delimitar, por exemplo, a secretaria responsável pelo levantamento dos bens.
4: A expectativa é que a iniciativa atraia investimentos privados, gere novas receitas para o município e contribua para a manutenção, revitalização e modernização de espaços públicos sem a necessidade de criar novos impostos. Além do pagamento pelo direito de exposição da marca, os contratos poderão exigir que as empresas realizem melhorias dos equipamentos públicos contemplados. Vitória Farias, eu volto com você, Tiago.
2: Valeu, Vitória. Obrigado pela tua participação. 9h58, um policial rodoviário federal de folga foi preso após ameaçar um frentista e depredar uma loja de conveniência em Anápolis. A confusão teria começado depois de uma cobrança de R$1 para calibrar os pneus. Você está acompanhando as imagens na nossa live. E o caso, essa confusão, teria começado depois que esse policial se recusou a pagar esse R$1 e, de acordo ainda com a investigação, ele ameaçou um frentista, deixou o local e depois voltou com um pedaço de madeira, danificando a porta de vidro e objetos da loja de conveniência. O policial foi autuado por ameaça, dano, desobediência e desacato. Segundo a Polícia Civil, ele foi liberado após pagar fiança. A PRF informou que o agente não estava em serviço e que o caso será apurado. Olha que absurdo, hein? Policial rodoviário federal fazendo isso. Que coisa absurda. 9h59, a gente vai falar sobre esse caso amanhã, ao longo da semana, porque é um absurdo. Esta ação é ridícula. Ridícula. O cara queria, que deveria dar exemplo, mais que tudo, dar exemplo representando a gloriosa Polícia Rodoviária Federal e fazendo um papelão desse. Final do nosso Manhã Bandeirantes. E o ganhador do Pix, hein? Quem foi o ganhador do Pix? Vamos lá para o sorteio do Pix. Sorteio do Pix pelo 98476110. Quem foi o ganhador? Quem foi a ganhadora? Olha só o ganhador do Pix. O telefone final. Cadê o final? O telefone 1604, Geraldo Bento foi o vencedor. Manda o seu Pix pra gente, Geraldo, para fazer o sorteio, para fazer o Pix para você, e parabéns pela vitória desse Pix dessa segunda-feira. Vamos embora. Bom dia para todo mundo. Na sequência tem o Nossa Área. Até mais.
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0: É hora de ser feliz. 10h04. Bom dia!
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0: Olá, muito bom dia para você que eu tenho o prazer em chamar de amigo. Seja muito bem-vindo, bem-vinda. Estamos começando pela Bandeirantes, mais um Nossa Área. Edição dessa segunda-feira, hoje dia 13 de julho de 2026. A partir de agora, o que é notícia no seu time do coração, você acompanha aqui com a análise, as opiniões, os comentários de Cláudio Rabelo de Castro, o maior craque da opinião. Nosso querido Cacau, as reportagens de Divino Lucena, Tandara Reis e Igor Adorno. O Nossa Área que tem na mesa de áudio, o Zé do Norte. 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Você, amigo ouvinte, nos acompanhando nos 98.7 FM no seu rádio, pelas nossas multiplataformas, no YouTube, Rádio Bandeirantes Goiânia, também no TikTok e no Instagram com o mesmo arroba Rádio Bandeirantes Goiânia, no Facebook, facebook.com/Bandeirantes Goiânia, no x@RB Goiânia, também estamos no www.radiobandeirantesgoiania.com.br, RádiosNet, BandPlay, aonde quer que você esteja. A forma que você esteja conectado, sintonizado, que você tenha uma excelente segunda-feira, que a sua semana seja bastante produtiva e bastante abençoada por Deus. O relógio da Bandeirantes marca 10h06, tá na hora de sabermos o que é destaque no seu time do coração.
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0: página. Primeiro destaque, Esmeraldino, com as primeiras informações do Verdão. Tá chegando ele, Divino Lucena. Quais são as primeiras do Goiás? Bom dia!
1: Bom dia, Danilo. Um grande abraço para você. Uma ótima semana para o amigo ligado aqui no nossa área desta segunda-feira, com vantagem de 2 gols marcados ainda no primeiro tempo e com alterações equivocadas do técnico Moser. Goiás cede o empate, chega a 25 pontos e permanece na 9ª colocação na tabela de classificação. Técnico Moser que promoveu 5 substituições no segundo tempo e entre elas o retorno do volante Lourenço, que há 5 jogos não vinha sendo relacionados por estar no departamento médico. E ele que daqui a pouco fala, o técnico Moser, aqui no nossa área, o que ele achou do empate de ontem fora de casa contra o CRB.
0: 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Primeira página, primeiro destaque colorado, com as informações do Tigrão. Tá chegando ela, Tandara Reis. Quais são as primeiras do Vila? Bom dia!
2: Bom dia, Danilo. Grande abraço para você, para os companheiros de trabalho aí no estúdio. E é claro, um abraço especial também para todos que nos acompanham aqui na Bandeirantes Goiânia. Falo ao vivo aqui do CT Vila do Tigre, onde daqui a pouco o elenco colorado se reapresenta para dar início à preparação para o próximo jogo da Série B do Campeonato Brasileiro. O Vila Nova acabou sendo derrotado pelo Juventude na última sexta-feira e perdeu a liderança da competição. Mas no próximo sábado encara um confronto direto diante do Criciúma, que é o novo líder da Série B do Campeonato Brasileiro. Daqui a pouco, aqui no nossa área, a gente traz detalhes e a repercussão dessa derrota para a Juventude. E vamos trazer também a apresentação do Igor Meritão. Ele estreou na última sexta-feira diante do Juventude, entrou no segundo tempo e vai falar pela primeira vez com a camisa colorada. Daqui a pouco, a gente traz todos os detalhes aqui no nossa área.
0: 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Primeira página, primeiro destaque, rubro-negro, com as informações, o dragão do Brasil, ele tá chegando, Igor Adorno, o torcedor atleticano quer te ouvir, bom dia!
3: Um bom dia para você, Danilo Santos, um bom dia a todos no estúdio da Bandeirantes, e é claro, a grande nação rubro-negra ligada aqui na nossa área. Falo ao vivo diretamente do CT Dragão do Brasil, agora 10 horas e 10 minutos, reapresentação hoje aqui no CT do Atlético, no Urias Magalhães, onde inclusive nesse momento ocorre um jogo treino do Atlético contra o Grêmio Anápolis, somente atletas não relacionados no jogo de ontem. O G2 joga nesse momento contra a equipe do Grêmio Anápolis. Mas vamos falar muito da boa vitória do Dragão. Ontem, estreia de Roger Silva, estádio Antônio Scioli, mais de 3 mil torcedores viram o Dragão reencontrar o caminho das vitórias. 1-0 contra o Fortaleza. Foi sofrido, foi difícil, foi com muito suor. O Dragão jogou com 1 a menos praticamente 3/4 do jogo, ali com muita dificuldade, mas o Dragão consegue esses 3 pontos importantes e retoma na competição. Vamos ouvir aqui o Watson Batista, o Roger Silva e também a fala do torcedor atleticano do que ele achou dessa vitória do Dragão e dessa também estreia de Roger Silva. Tem isso e muito mais, tudo sobre o Atlético ao vivo a partir de agora aqui no nossa área.
0: 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Vamos aos resultados dessa 17ª rodada do Campeonato Brasileiro da Série B, que começou na última quarta-feira, com a Ponte Preta perdendo em casa para o Criciúma por 2-1. Tivemos ainda Juventude 1, Vila Nova 0, Sport 3, Botafogo de Ribeirão Preto também 3, Operário 2, Novo Horizontino 1, São Bernardo 2, Cuiabá 2, Avaí 2, Náutico 0, Atlético 1, Fortaleza 0, Goiás 2, CRB também 2, né? CRB 2, Goiás também 2. Hoje, no Independência, às 19h, América Mineiro e Londrina. E às 20h30, fechando essa rodada, teremos Ceará e Atlético. A classificação momentânea: primeiro Criciúma com 33 pontos, seguido do Vila de 31, mesma pontuação do Operário na terceira colocação. Quarto é o Novo Horizontino com 30 pontos, Juventude vem quinto com 29 e o Fortaleza fecha o G6 com 28 pontos. São Bernardo é o sétimo com 26, Sport também tem 26, Goiás é o nono com 25 pontos. Goiás que poderia ter terminado na sétima colocação nesta rodada. Ao lado do Goiás tem o Atlético com 24 pontos, mesma pontuação do Cuiabá. 12º Atlético com 22 pontos, Náutico tem 21. 14º Botafogo de Ribeirão Preto com 20 pontos, mesma pontuação do CRB. Londrina, o primeiro fora da zona de rebaixamento, com 18 pontos. E abrindo a zona de rebaixamento, temos o Ceará, 17 pontos. Avaí, 16. Ponte Preta, apenas 8. E o América Mineiro segue na lanterna com 6 pontos conquistados até aqui. 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Campeonato Brasileiro da Série C e o Anápolis, meus amigos. E o Galo da Comarca, em casa, no Jonas Duarte, perdeu mais uma. Perdeu para o Maringá por 1-0 ontem. E o Anápolis vai se complicando na lanterna. É o último colocado da Série C com 9 pontos. Na frente dele tem o Confiança, que também perdeu ontem para o Botafogo da Paraíba por 2-0. O Anápolis tem 9 e o Confiança tem 11 pontos. O primeiro fora da zona é o Itabaiana, tem 13 pontos. Ou seja, o Galo da Comarca vai se complicando na Série C e chega aí a sua 14ª rodada. Campeonato Brasileiro da Série D, tivemos ontem o Manauara 1, Goiatuba 2. No primeiro jogo, Manauara tinha vencido por 1-0. Com esse resultado, decisão nos pênaltis e o Azulão classifica para a próxima fase, para as oitavas de final da Série D. Venceu por 4-3. Resultado que não foi favorável para o craque. O craque havia vencido no Gernevino da Fonseca por 2-1, 13 da Paraíba. Ontem no Amigão perdeu por 1-0 e nas penalidades, melhor para o 13, 4-3 para o time do 13. E com este resultado, apenas o Goiatuba passa para a próxima fase dos times goianos, as oitavas de final. Goiatuba que vai enfrentar o Ferroviário. Então, nas oitavas de final, Ferroviário. Lembrando que o Goiatuba precisa chegar até a semifinal para avançar para a Série C do Campeonato Brasileiro. 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Esse final de semana conhecemos também os semifinalistas da Copa do Mundo. Semifinal que vai começar amanhã. Amanhã às 16h teremos França e Espanha. E na quarta-feira, Inglaterra e Argentina também às 16h. Portanto, amanhã já conheceremos quem será, qual será a primeira semifinalista, a primeira seleção finalista, né, da Copa do Mundo 2026. 10h16, tá na hora de opinião, tá na hora de análise, tá na hora do maior craque da opinião. Pensamento do dia, já diria o filósofo da bola: retranca é covardia disfarçada de estratégia. Bom dia, Cacau, tudo bem?
4: Que filosofia, hein?
0: Covardia no...
4: Pra confortar o coração dos esmeraldinos, é isso?
0: E só trazendo aí o sentido etimológico da palavra covardia, né? Que é a falta de confiança, falta de coragem.
4: É, quem joga com medo de perder, na verdade, fica longe de ganhar, né? Mas olha, deixa eu começar diferente hoje. A gente vai estendendo os assuntos aí, deixa o cumprimento para depois, né? Mas eu quero mandar um grande beijo pro meu filho Pedro Henrique, que me pegou hoje de manhã e me deu o prazer de tomar café com meu netinho Guilherme, que tá um espetáculo, tá uma maravilha, tá enchendo a casa de amor, de movimento. E agora veio a Gabriela também, tá com 5 dias de vida, tá fazendo o teste do pezinho hoje. Então, um beijão para eles, estão me dando alegria demais. Isso aí me conforta das decepções dentro do futebol, viu, Danilo?
0: Haja coração,
4: para quem é apaixonado e gosta de futebol, vive futebol. Decepção na seleção brasileira, né? E decepção agora com o Goiás no Campeonato Brasileiro, que coisa absurda. Mas abraçando a você, Danilo, abraço o Andrezinho Villanova, Luta e Sardinha, o nosso Lucena, a Tandara, o Igor, enfim, a todos os homens de

precisaria estar preparado, precisaria estar informado para não cometer tantos erros como aconteceu no jogo do Ceará, em que o Goiás venceu, e repetidamente aconteceu também contra a equipe do CRB ontem. E foi olha, foi uma vergonha, mais uma vez. Um time que caiu do céu, 2 gols no finalzinho do primeiro tempo. Eu digo caiu do céu porque quem estava jogando para a vitória, quem estava jogando com coragem de atacar e de buscar as oportunidades, foi o time do CRB. E num contra-ataque, e depois numa jogada seguinte, 4 minutos depois, o Goiás abriu vantagem de 2-0 para ir pro vestiário. E aí ele tinha tudo para organizar o time, para sacramentar uma vitória que era de suma importância, para ele subir mais 2 degraus aí, quem sabe terminar essa rodada na 7ª colocação, a 1 ponto de entrar no G6. Poderia ser essa a história. Mas, mais uma vez, o Goiás perdendo para ele mesmo, porque ele estava com o jogo na mão. Ele deixa as coisas acontecerem passivamente. Jogadores deixaram também, não foi só o Moser, que com 2 substituições, ele fragilizou ainda mais o time. Quando ele coloca o Caíto e o Anselmo Ramon no time, ele não conserta o setor de meio campo, ele continua dando espaço pro CRB, que não viu mais nenhum tipo de resistência, e foi para cima. Pressionou até que 2-3 minutos depois dessas substituições, encontrou o primeiro gol, e depois numa penalidade, que a gente pode discutir que foi ou não foi, é involuntário ou não, mas o VAR tá lá, e a bola bateu realmente na mão do jogador Esmeraldinho, do Goiás. Bem batido, penalidade, 2-2, e o Goiás passou pertinho de tomar o terceiro. Não perdeu o jogo, porque às vezes tem alguém lá em cima que ainda tá protegendo, porque o jogo foi todo do CRB, a realidade foi essa. E jogadores mal posicionados, um técnico que não montou uma estratégia boa pro segundo tempo, e mais uma vez perdeu uma oportunidade dentro de um campeonato brasileiro que é muito equilibrado. Não dá para ficar tropeçando dessa forma. Já tropeçou aqui no estádio Aile Pinheiro contra o Cuiabá, contra o Novo Horizontino, contra o Operário, que estão lá em cima. E são adversários concorrentes diretos. E agora tropeçou mais uma vez contra, olha, me desculpa meus amigos aí de Alagoas. Me desculpem todos os torcedores do CRB. Mas não dá para comparar a força de um Goiás hoje contra uma equipe do CRB que jogou ontem. E que se aproveitou exatamente desses erros que são cometidos a todo momento e repetidamente já há muito tempo. E o torcedor, eu fico pensando no sofrimento do torcedor esmeraldino se o Goiás não se arrumar rapidamente. Porque ele vai continuar sofrendo, vendo nessa forma de jogar, então, do Moza, que é deixar a bola com o adversário, que é ficar sofrendo pressão de bolas aéreas o tempo inteiro. E rezando para que numa bola ele possa decidir o jogo. Nem todo jogo vai ser igual aquele do Ceará, em que o Ceará teve a posse de bola, teve as melhores oportunidades e o Goiás saiu com a vitória. Mas isso é um jogo. O Goiás não pode jogar desse jeito. Não é da história, não é do feitio e nem do agrado ao torcedor. Dessa maneira de jogar, e se repetir contra a Ponte Preta, não vai ganhar da Ponte Preta. Não vai ganhar da Ponte Preta. Jogando só essa bola aí, com esses jogadores se comportando dessa forma, e o técnico, e que ainda chegando agora, não conhece o elenco e não conhece as possibilidades de cada um, o Goiás vai tropeçar mais uma vez. E contra uma das piores equipes do campeonato, que está vivendo uma crise institucional, financeira, que há muito tempo não se via dentro do futebol. A Ponte Preta está caindo pelas tabelas. Jogadores aí não se importando de ser mandados embora, criticando a diretoria, falta de pagamento, 6 meses com problema de salário. Então, o Goiás tem que agora encontrar uma fórmula de mudar exatamente essa realidade que existe hoje e que está preocupando muito o torcedor esmeraldino. Você acha que o torcedor do Goiás não entende futebol? Você acha que ele não está acompanhando, que ele não está sofrendo, que ele não está vendo o que está acontecendo? Vocês estão enganados. O Moser ontem na entrevista, inclusive nós vamos ver ele falar aí, ele não deu explicação nenhuma. Ele nem sabia o que tinha ocorrido, ele

0: tão tonto que ele não conseguia explicar o que, que tinha acontecido. E ele ainda disse uma frase lá que me preocupou demais. Ele disse que agradou a ele o futebol que o Goiás jogou.
1: É, eu fiquei na dúvida, Cacau, que na mesma frase ele usou assim: eu estou satisfeito, mas saio frustrado. Eu não consegui entender como que é possível ter os dois sentimentos.
0: Eu não entendi. Ele ficou satisfeito com o quê? O que que é que deu satisfação no jogo de ontem? Que ele usou essa frase: não, eu fiquei satisfeito. Mas ele ficou frustrado porque ele jogou o resultado de empate para o acaso. Não foi acaso. O Danilo, para traduzir isso que ele disse, é que ele jogou o empate para o acaso, e não foi um acaso. O Goiás cedeu o campo e cedeu o empate para a equipe do CRB. E poderia ter perdido o jogo. Por isso é que ele disse: não, eu estou satisfeito com o comportamento do time, porque o time estava vencendo por 2-0. Só que jogando mal. E depois, quando ele sofreu o revés, ele está jogando para o acaso, e não foi o acaso. Então precisa assumir a responsabilidade e rápido, que ainda dá tempo de chegar entre os que vão buscar o acesso. Dito isso, vamos falar muito ainda sobre isso. Se a torcida quiser também participar com a gente, fazer questionamento, nós temos muita coisa para falar. Mas Gustavo Coutinho pisou na bola ontem com o Atlético. E mesmo assim o Atlético venceu, e venceu uma partida importante, né? Principalmente na estreia do Roger, que ali na beira do campo, estava quase invadindo o campo, uma energia, uma participação, dando força para os jogadores que passaram praticamente o que? 60 minutos jogando com menos um em campo. Então foi um avalanche de oportunidade do Fortaleza. O Fortaleza foi para cima, teve pressão em cima o tempo todo, depois da expulsão do Gustavo Coutinho, que foi imprudente. Eu nem vou dizer que ele foi imprudente. Ele chegou muito firme, com muita vontade, mas botou o cotovelo na cara do jogador do Fortaleza. E foi expulso corretamente. Vamos colocar os pingos nos is. Ele foi expulso corretamente. E desfalcou o Atlético numa partida muito complicada. O Fortaleza merecia um melhor resultado pelas oportunidades que teve. Mas futebol é isso. Futebol é gana, é vontade, é garra, principalmente numa Série B. E o Atlético contou com uma pequena torcida. Essa torcida do Atlético é 2.500, os caras são fiéis mesmo. Parabéns para vocês que estão sempre lá. Mas faltou um pouco mais de participação de mais torcedores. É, não é possível que o torcedor do Atlético vai vibrar e vai ao estádio somente quando o time estiver ganhando duas, três, quatro partidas. Não pode ser assim. O torcedor às vezes fica frustrado, mas ele tem que ir a campo. Assim como o do Goiás, que tá chateado, que tá preocupado. Aliás, eu vi um torcedor do Goiás entrando aqui na rádio hoje, Danilo. Ele com uma camisa verde bonita, de manga comprida. Ele é forte. Não, ele é grande, ele é forte. E ele entrou cabisbaixo, rapaz, numa tristeza. Mas ele entrou numa tristeza. Então, nesses momentos, é que o cara tem que levantar. Né? Tem que levantar, tem que erguer a cabeça, tem que acreditar, mas tem que cobrar também, que não tá bom. Nem o futebol do Atlético, nem o futebol do Goiás não tá bom para seguir adiante com perspectivas de ter um time disputando lá em cima e com tranquilidade. Pode até chegar desse jeito, aos trancos e barrancos, mas aos trancos e barrancos é doído demais, não é não, Danilo?
1: Ah, com certeza.
0: E é sofrido, é cansativo, é chato. Então que a gente tenha essa, pelo menos guardar essa esperança de que dias melhores virão, mas precisa de muito trabalho, precisa de muitos ajustes. E ontem foi um dia que a gente voltou para casa preocupado, junto da torcida esmeraldina. Então, nem se fala, viu, Danilo?
1: É isso, Cacau. 10:28. 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Estou contando com você, meu amigo, minha amiga internauta. Olha a hora, 10:29.
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1: A Inglaterra chega à semifinal depois de uma campanha marcada por jogos muito disputados. Nas quartas de final, a seleção inglesa venceu a Noruega por 2-1 apenas na prorrogação. Antes disso, também precisou de muita força para eliminar o México e a República Democrática do Congo. O detalhe curioso é que a equipe inglesa precisou buscar o resultado em mais de um jogo do mata-mata, mostrando poder de reação e um elenco acostumado à pressão. Agora, terá pela frente a atual campeã do mundo, a Argentina, em um confronto cercado por enorme rivalidade histórica. O vencedor garante vaga na decisão do Mundial, enquanto o derrotado disputará apenas o terceiro lugar.
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12: É um prazer poder te chamar de amigo. Alegria estar junto com você aqui na Rádio Bandeirantes, junto com esse time campeão de audiência, junto com Cacau, com Divino Sena, Dandara Reis, Segurador, no Zé do Norte, Luther Sardinha e também com o Marcelo Gama. Amigo Marcelo Gama que chega agora para falar com você, meu amigo que tem 40, 50, 60 anos ou mais. E a gente muda de assunto radicalmente. O foco agora é sobre a saúde masculina. Escuta só o que eu fiquei sabendo. A partir dos 35 anos, muitos homens começam a ter queda da libido, da potência. Em alguns casos, o problema é tão sério que cada encontro íntimo é motivo de preocupação e medo. Ô Marcelo Gama, por que que isso acontece, meu amigo? E principalmente, tem como reverter essa situação? Bom dia, ótima segunda-feira para você.
13: Obrigado, meu amigo Danilo Santos. Bom dia para você também. Bom dia aos amigos ouvintes da nossa área. Sempre um privilégio conversar com você e conversar sobre saúde masculina, né, amigo ouvinte? Olha só, Danilo, amigos ouvintes, a partir dos 35 anos, tá? Quem diz isso é especialista, gente. A partir dos 35 anos, acontece, infelizmente, uma queda de testosterona. 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
12: Valeu, valeu, Marcelo Gama, 0800-016-1111, Vita Vigor. 10h38, YouTube, Rádio Bandeirantes Goiânia, você vai participando, deixando o seu like, o seu joinha, o seu gostei, é claro, o seu comentário, a sua opinião. Olha o Marcel, tá aqui, ó, Dragão tá vivaço, e Eurípides Rodrigues, o Goiás tá jogando com o time reserva. Ah, o Marcel tá voltando aqui dizendo, o Dragão estará na frente dos outros dois goianos até a quinta rodada do segundo turno. Iago Rodrigues, respeite as cores. Adair Oliveira, esse Mozart foi o culpado do empate, ele foi muito mal. O Ângelo Idalêncio também participando junto com a gente. Hélio Marques, ontem o Goiás só não ganhou, a culpa foi do treinador, que não soube mexer no time. O Silvio Teixeira, culpado mesmo. Coloque esse Anselmo Poste, um ex-jogador que já deveria estar aposentado. Tá aí a opinião do nosso ouvinte, o Silvio Teixeira. O Nivaldo César, bom dia, Cacau. O Mozart ontem não teve uma boa leitura de jogo. Fez as trocas erradas. Tá aí, Cacau, o povo tá na bronca, hein?
11: E tá com razão, tá na bronca. Como o torcedor do Vila também não esperava a derrota que veio anteontem. Foi anteontem? Sexta-feira?
12: Sexta-feira.
11: Sexta-feira. E nós sabíamos que o jogo seria complicado. Dos três, teria a maior dificuldade, seria o Vila contra a equipe do Juventude. E, na verdade, foi mesmo. Um jogo duríssimo. Segundo tempo, o Vila procurou o resultado, conseguiu boas oportunidades, mas não conseguiu ali empatar o jogo. Mas segue com um bom futebol, competitivo. Tem agora um outro grande desafio pela frente nessa próxima rodada, que é o líder do campeonato. Aí é um confronto de líderes, né, contra a equipe do Criciúma, que é casca dura. Esse Criciúma nesse primeiro turno, agora eu vou te falar, hein? Vai ser difícil de ser batido lá. Outro jogo duríssimo para o time do Vila. Outro que venceu foi o Operário e a gente já falou sobre a equipe do Juventude. Mas olhando para a tabela, você vê que ontem eu comentei o jogo com o Mão na Mesa, nosso Newton César, e ele fez uma observação no final do comentário dele que realmente é pertinente. Nas três últimas rodadas, o Goiás somou 7 pontos. Tudo bem, não interessa se foi aos trancos e barrancos, se foi jogando um futebol abaixo daquilo que a gente espera, mas conquistou 7 pontos. Mas desse jeito que está jogando, preocupa, porque avançar na Série B e subir lá novamente para quem está decidindo nesse momento, está no G6, é preciso de muitos resultados em sequência para compensar aqueles que ele perdeu, assim como o Atlético. Então o Atlético, com essa vitória, você vê que ele se aproxima. Ele está com 24 pontos, a 4 pontos do G6. O Goiás a 3 pontos do G6. Então não é distância. Esses resultados que aconteceram nesta rodada até favoreceram essa menor distância para o G6. Se não, vejamos, o Sport perdeu 2 pontos e o São Bernardo também. Eles ficaram no empate nessa rodada, então não se distanciaram. Agora, o Novo Horizontino, o Vila e o Fortaleza, esse sim, nesta rodada, eles perderam espaço. Então, para o Goiás e para o Atlético, ainda existe a possibilidade real de, em melhorando a sua capacidade técnica e a sua conquista de pontos nas próximas rodadas, de chegar na virada do primeiro para o segundo turno em boas condições de disputa do segundo, já com chances reais de novamente brigar de igual para igual. Por enquanto, ainda é muito difícil. A cada rodada, se você subir e descer um degrau, vai ficando ali para trás e na hora da onça beber água, vai ficar difícil. Porque o campeonato está equilibrado, não tem muita perspectiva de melhora, não tem dinheiro, não tem jogador, e aí tem que ir com o que tem. E para isso, tem que ter muita fé ainda nele.
12: Oh,
11: para ir com o que tem. Para ir com o que tem. Mas vamos acreditar. A gente só dia a dia. Vamos jogar jogo? Vamos combinar assim, Danilo?
12: Tem que ser assim, Cacau.
11: Então vamos jogo a jogo. A gente vai tentando ver algo melhor. Você quer ver uma coisa boa ontem? A produção do Cadu Souza.
12: Sim, Cadu Souza. Como ontem jogou o primeiro tempo, hein?
11: Ontem no jogo, o primeiro tempo dele foi excelente, né? Foi ele se destacou naquela coisa ruim que a gente estava vendo em campo. A gente viu o Cadu. É, além do mais, ele foi premiado além da garra dele, né, ali na marcação, no combate. Ele fez um belo gol de cabeça, um bom cruzamento do Rodrigo Soares, que foi uma vez a linha de ponta. E no cruzamento dele saiu o primeiro gol. E depois, numa jogada individual, num contra-ataque, 4 minutos depois, o Cadu entrou para dentro da grande área, foi seguro, e então deu a possibilidade do Goiás fazer o segundo gol através do outro Cadu, aquele Cadu centroavante que finalizou na penalidade para fazer o 2-0. Então, boa participação do Cadu na partida de ontem.
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11: Uai, então você resolve isso aí.
12: Não, pra nós, mas ele perguntou pro senhor, né? Muito fácil pro senhor. O Márcio Tigrão pergunta.
11: Às vezes o que parece fácil, às vezes é mais complicado.
12: Olha a pergunta aqui do Márcio Tigrão. Pergunta simples. Cacau, quem vai ganhar a Copa do Mundo?
11: Ô, Márcio Tigrão, eu posso citar 4?
14: Nossa senhora!
11: Eu posso citar 4?
12: Ah, não, 4 não pode, Cacau.
11: Não, você joga moedinha, qualquer um dos 4 aí, já são ex-campeões mundiais, mas não tem nenhum time melhor do que o da França. Essa é a realidade que vi na Copa do Mundo até agora. É o time mais ajustado e do meio pra frente. ele tem jogadores que desequilibram, né? O Olise, rapaz, ele parece que ele tem uma cola no pé. E ele dribla no meio de dois, três e sai com a jogada já enfiando pro Mbappé, que tem uma velocidade, uma agilidade, né? E se ele tiver no dia dele, como para esse que todo dia é o dia dele, aí é quase que resultado garantido. Ele tem um Dembélé, que é outro jogador fantástico também, né? No meio campo ele tem o Rabiot, que é um gigante lá, um cara que cresceu demais nos últimos anos vestindo a camisa da França, né? Ele tem aquele Opamecano lá na zaga, que eu vou te falar, aquilo ali, se você passar num corredor com aquele Opamecano, você tem que encostar na parede, porque ele é grande pra burro, né? Ele é muito grande, muito forte, ele tem velocidade, tem recuperação. Que você quer mais? Que você quer mais de um time desse? Então, ó, nos resultados e no jogo jogado, a melhor seleção que vi jogar foi a seleção da França.
12: Então tá aí, Márcio Tigrão, participando junto com a gente do YouTube da Rádio Bandeirantes Goiânia.
11: Mandando um abraço forte pro nosso Márcio Tigrão, obrigado pela participação aí, né? Ele tá com a cabeça quente, tá aí doendo aí com essa derrota do Vila, mas continue acreditando.
12: E a galera continua deixando também o like, deixando o seu joinha, o seu gostei no YouTube da Rádio Bandeirantes Goiânia. Estamos contando, ó, com o seu like, com o seu joinha, o seu gostei pra gente bater, para batermos 100 likes no YouTube Rádio Bandeirantes Goiânia, a hora 10:46.
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6: Hora certa, 10h49 no relógio da Bandeirantes. Seja muito bem-vindo, bem-vinda. É um prazer estar junto com você nessa manhã de segunda-feira. Obrigado pelo carinho, pela companhia. Você que está no trabalho, que Deus abençoe o seu trabalho, que seja um trabalho bastante produtivo e bastante abençoado por Deus. 10h50, chegando com mais informações esmeraldinas. Divino Luciano, você de volta aqui no Nossa Área.
7: Beleza, Danilo, retornando então agora para trazer o nosso convidado, o técnico Moser, que ontem, depois do empate de 2-2 fora de casa contra a equipe do CRB, ele concedeu entrevista coletiva, onde fizemos algumas colocações e ele tentou explicar a situação de ter perdido a possibilidade de trazer uma vitória ontem jogando fora de casa. Vamos ouvi-lo.
8: Escapando a vitória, e a gente fica frustrado por isso, mas enfim, eu saio muito satisfeito com o desempenho de todos esses, que seja os que iniciaram, seja os que entraram, e é óbvio que nós ficamos chateados pelo resultado, pela forma que aconteceu o empate, né? Porque uma vantagem de 2-0 realmente conceder o empate é frustrante para nós, pode ter certeza disso, mas enfim, não tem tempo de se lamentar, descansar agora e nos preparar para a Ponte no sábado.
9: Foi com o resultado na mão, o que você atribui ter cedido o empate?
8: É assim, eu acho que o primeiro gol acabou condicionando, porque era um contra-ataque importante para nós ali, né? Era um contra-ataque onde estava se desenhando praticamente um 2-2. E daquele contra-ataque nós tomamos o contra do contra, onde gerou o primeiro gol do CRB. E ali realmente teve uma instabilidade da nossa parte, que é natural durante um jogo de 100 minutos, é impossível controlar os 100 minutos, né? E naquele momento ali que a gente sofre o gol, teve aquele momento de instabilidade, sofremos um pênalti que foge, enfim, do controle, uma jogada típica que, infelizmente, esses incidentes no jogo, eles acontecem. Mas eu, em termos de desempenho, assim, a forma que nós enfrentamos o CRB aqui, eu saio satisfeito e frustrado, óbvio, com o empate. É óbvio que, principalmente pela forma que estava se desenhando o jogo, né? Eu não quero questionar o lance do pênalti pelo fato de ter o VAR, né? Então, a partir do momento que tem a imagem ali, ela parada, é difícil. Eu confesso que, assim, é um lance de disputa, que eu acho que foi o Thiaguinho junto com o Djalma, né? Que acabam disputando o espaço. E aí vai sobrar uma mão aqui, outra ali.
9: Foi empate com sabor de derrota?
8: Não, não é um empate com sabor de derrota. É um empate frustrante, isso sim, porque nós abrimos uma vantagem importante, 2-0 fora de casa. E a minha frustração maior é muito mais no primeiro gol em si do que no segundo, até porque o primeiro gol, nós estávamos com a vantagem, nós tínhamos desenhado um contra-ataque importante e acabamos concedendo o contra do contra, né? E ali, quando saiu 2-1, nós tivemos um momento de estabilidade que, infelizmente, pode acontecer. Mas, assim, o ponto é óbvio que ele vai valorizado, apesar da frustração da forma que foi, mas todo ponto ele é valorizado, principalmente fora de casa.
7: Técnico Moser tentando então aí as suas explicações em relação à situação de estar vencendo por 2-0 no primeiro tempo e ceder o empate no segundo tempo.
6: 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Cacau, tava puxando aqui na mente, não consegui relembrar. Foi assim, vou aqui no SofScore, que traz as estatísticas do jogo. Sabe quantas defesas que o goleiro do CRB fez? Eu tentei puxar ontem, né, no jogo.
10: Quantas?
6: Parece que. Quantas que ele fez? Parece que eu não lembro de ter narrado. Fui olhar
10: nenhuma.
6: Aqui.
10: Nenhuma.
6: Nenhuma.
10: É, nenhuma.
6: Nenhuma.
10: Não, o CRB teve muito mais volume, mais oportunidades, mais escanteios, mais posse de bola. Teve tudo isso para ganhar o jogo e não ganhou. E eu tava dizendo o tempo todo: ó, o CRB é incompetente. Incompetente nas finalizações. Aliás, o Thiago Rodrigues, o goleiro do Goiás, tem que treinar, tirar essa bola para o lado da área. Não dá para ficar rebatendo a bola para o meio da área toda hora. É, essa bola toda hora rebatida para o meio da área chama gol. E chama mesmo. O jogador está de frente, vai fazer o arremate. E algumas vezes ela caiu nos pés do jogador do CRB, que finalizou, tinha 5 jogadores na frente, mas uma hora essa bola passa. Então tem que tomar cuidado com isso. É, o Moser não consertou o setor de meio campo e ficou exposto. É, e essa coisa do acaso, né, não, olha, essas coisas acontecem no futebol. Você está ganhando e toma um gol, depois aí vem uma penalidade que só o VAR que pode decidir. Essas coisas acontecem no futebol. Mas não pode acontecer, não. Você tem que prever esse tipo de situação. Você tem que tomar atitude para que essa situação não continue acontecendo. Esse é o seu trabalho, Moza. É o seu trabalho. Fazer com que um time tenha mais estabilidade, mais organização, mais confiabilidade. Tem que ser mais confiável para entrar dentro de campo e decidir jogos. É isso. É lógico que dentro do futebol você tem 3 resultados, eles podem acontecer, claro. Mas eu estou discutindo, é a forma, é a maneira como os resultados estão acontecendo. Às vezes é uma vitória que não agrada a maneira como o time jogou. Mas naquele momento, todo mundo releva, porque a necessidade dos 3 pontos era tão grande que todo mundo releva a forma como jogou, como foi o caso do Ceará. Mas ontem repetiu a forma de jogar, só que o resultado não veio. Aliás, ele foi entregue de bandeja.
6: Olha a hora, 10:56, há mais de 10 anos. 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Tandara Reis de volta com mais informações coloradas, com mais informações do Vila.
11: Beleza, Danilo, de volta aqui do CT Vila do Tigre, onde daqui a pouco o elenco colorado se reapresenta para dar início à preparação para o próximo jogo da Série B do Campeonato Brasileiro. Continua aqui na entrada do CT, porque a atividade não é aberta para a imprensa, né? E os jogadores nem sequer se apresentaram ainda, vão se apresentar agora no final da manhã e teremos entrevista coletiva de 2 atletas recém-contratados. Inclusive já foram relacionados para a última partida, é o caso do Igor Meritão e do Breno Bora, os 2 vão ser apresentados agora pela manhã, foram relacionados, mas somente o Igor Meritão Militão fez sua estreia, entrou no segundo tempo da partida contra o Juventude. Além deles, o Igor Cariús também foi relacionado para esse jogo diante do Juventude, mas também não fez sua estreia. Esses três jogadores foram os primeiros aí a serem relacionados após eles serem contratados para a sequência da temporada. Falta ainda o Kaique Jesus, atacante, esse não foi relacionado, mas já está regularizado, e também o outro zagueiro que veio do futebol da Áustria, né? O Douglas Mendes, ele também não foi regularizado ainda. Na verdade, é o único que ainda não foi regularizado, porque veio do futebol internacional e a janela de transferências do futebol internacional só abre no dia 20. A equipe colorada joga no próximo sábado, diante do Criciúma. É um confronto direto na parte de cima da tabela e é bem na parte de cima mesmo. O Criciúma é o novo líder com 33 pontos e o Vila Nova é o vice-líder com 31 pontos. Ou seja, quem vencer fica ali na ponta da tabela, liderando a competição. Confronto direto na briga aí pela liderança, e o Vila Nova tentando reencontrar o caminho das vitórias fora de casa. Nas últimas rodadas não conseguiu vencer fora de casa, perdeu para o Juventude, perdeu também para a equipe do Novo Horizontino, anteriormente tinha perdido para o Cuiabá. Vila Nova só venceu na Série B do Campeonato Brasileiro jogando fora de casa, né? Venceu pela última vez quando enfrentou Londrina. Esse jogo foi pela 11ª rodada da Série B. O Vila venceu por 1-0 no dia 31 de maio, ou seja, tem mais de um mês que a equipe colorada não sabe o que é vencer fora de casa. E o técnico Guto Ferreira já disse em entrevista coletiva que a sua meta para Série B do Campeonato Brasileiro é vencer todos os jogos que faltam em casa, ou seja, 11 partidas, e buscar pelo menos mais uma ou duas vitórias fora para conseguir garantir esse acesso, se classificando na primeira ou na segunda colocação. Em caso de classificação na primeira posição, Vila Nova também garante aí o inédito título da Série B do Campeonato Brasileiro. Então, Vila Nova tentando buscar aí uma vitória em casa, voltar a vencer em casa e também reassumir a liderança da Série B. Daqui a pouco eu volto com mais informações do Vila Nova e com a apresentação oficial do volante Igor Meritão, ele que fez sua estreia com a camisa do Vila Nova na última sexta-feira diante do Juventude.
6: Obrigado, Tandara, com as informações coloradas. 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Cacau, a Tandara trouxe um dado aí preocupante. Há mais de um mês que o Vila não vence fora de casa. Os últimos 5 jogos foram derrotas, vitória, derrota, vitória, derrota, Cacau.
10: É, o Vila tem construído muito essa vice-liderança hoje com as vitórias dentro de casa. E isso é muito importante, que continuar confirmando essa produtividade dentro de casa. Porque o Vila vai chegar até a 30ª rodada neste ganha e perde de dentro e fora de casa. E se isso viesse confirmar até a 30ª rodada, ele vai chegar em condições de decidir uma das vagas que tanto almeja para a Série A do Campeonato Brasileiro do ano que vem. Mas tem que confirmar os jogos dentro de casa. Fora de casa, você já viu, esse jogo do Criciúma. O Vila é favorito contra a equipe do Criciúma?
6: Não acho.
10: Ninguém é favorito contra a equipe do Criciúma jogando hoje lá. Ninguém. Então, o Vila era favorito contra a equipe do Juventude?
6: Também não.
10: Eu concordo com você. E eu pergunto pro torcedor vilanovense. Não era favorito contra o Juventude do Criciúma. Então, são dois jogos fora de casa, dois jogos pedreira, difíceis. Assim como foi o São Bernardo também jogando em casa, né? Em que ele ganhou de 1-0. E tá valendo. Né? Agora, esse desafio aí pode, de repente, surpreender. Se ele consegue um empate contra o Criciúma, o torcedor não pode ficar grilado nem chateado, não. Que é um jogo de 6 pontos. Aí quem tem que ficar grilado é o torcedor do Criciúma. Esse sim. Porque se o Criciúma vence o Vila, ele vai abrir 4 pontos. É isso na tabela?
6: Isso, o Vila hoje é o vice com 31 e o Criciúma tem 33.
10: Ah, então ele abre 5 pontos, né? Esse 6 para 31, 36 para 32, ele abre 5 pontos do Vila. Então é um jogo perigoso e um jogo que é muito favorável para a equipe do Criciúma. Então não dá para reclamar essa coisa de ficar, tem que melhorar fora de casa. Mas agora, quanto o Criciúma, você quer que o Vila chegue lá e atropele o Criciúma? Só se o Criciúma der mole. Só se o Criciúma tirar o pé e falar, foi daqueles dias ruins. para que o Vila consiga um bom resultado, mesmo jogando o que está jogando, bem competitivo, marcando muito, se dedicando muito, né? Lutando bastante, que é uma das características desse time nesse campeonato.
6: Olha a hora, 11:02. Igor Adorno, você de volta aqui na nossa área com mais informações do Dragão do Brasil.
12: Beleza, Danilo Santos, igual vivo aqui diretamente do CT Dragão do Brasil, agora 11:03, momento em que o Atlético ainda continua seu jogo treino contra a equipe do Grêmio Anápolis, lembrando mais uma vez, somente jogadores do G2, grupo de jogadores que não atuaram ontem contra a equipe do Fortaleza lá no estádio Antônio Scioli, o Dragão que se reapresenta oficialmente hoje aqui nessa manhã de segunda-feira, mas com folga para os titulares. Agora, falando ainda da situação de ontem, uma boa vitória do Atlético contra o Fortaleza, após o jogo nós ouvimos o presidente Adson Batista numa entrevista coletiva e ele confirmou algumas situações, dentre elas a chegada de Daniel Peixoto, volante de 29 anos de idade, estava por último no Juventude, emprestado do Noroeste, e agora o Dragão traz esse jogador. O presidente confirma essa informação. Mesma situação também de Gustavo Maia, atacante de 25 anos de idade, que por último estava no Sport, também é um reforço confirmado. E o Adson Batista aproveitou para pincelar ainda outra situação, garantindo que o Atlético vai trazer um grande nome para a sequência da Série B, inclusive

0: inclusive sendo uma referência do campeonato. Vamos ouvir então o presidente Adson Batista ontem após a vitória contra o Fortaleza.
1: Tanto é que chegou já o Peixoto aí, que é um volante do jeito que a gente gosta, que marca forte, né? Vai chegar um grande jogador aí pro Atlético. Vai chegar um grande jogador pro Atlético, eu tô trabalhando nisso. Um jogador que vai ser uma das referências dessa competição. E o Atlético acredita. O Peixoto é um volante muito interessante, é um jogador que tem uma marcação muito forte, fez um trabalho muito bom no Juventude, muito bom. O Juventude até queria levar ele de volta. E a gente conseguiu efetivar. O Atlético está atento para trazer mais dois atacantes de lado, né? Um já está acertado, que vem do Sport. É um jogador até conhecido, mas é porque é um jogador do treinador. O treinador trabalhou com ele lá e Adson. E ele dá muito certo para fazer essa função que eu quero que desenvolva. E a gente está trazendo, Maia, nós estamos trazendo um outro atacante de lado para a gente ficar com um ataque forte. Cansou, entra outro. Não vai bem, entra outro. E assim nós vamos criar uma competitividade muito saudável dentro do elenco, porque o Atlético vai vir muito forte para o segundo turno. Nós vamos.
0: Bom, tá aí então o Adson Batista falando sobre essas situações, tanto do Gustavo Maia, atacante do Sport, 25 anos de idade, e do volante Daniel Peixoto, 29 anos de idade, que pertence ao Noroeste e chega ao Dragão. Além, é claro, de outros nomes que devem chegar aqui no Atlético. Lembrando que o Henrique Freitas, o Netinho e o João Pedro também são reforços e devem ser inscritos essa semana. Digo devem porque o Atlético ainda corre contra o tempo em relação à situação do transfer ban. Resolvendo essa situação, o Atlético estará apto a inscrever jogadores no bid da CBF e reforçar ainda mais o elenco para o segundo turno da competição. Danilo.
2: Valeu, valeu, Igor Adorno, com as informações do Dragão do Brasil, que está se movimentando, hein, Cacau? Trazendo, procurando reforços no mercado da bola para o segundo turno da competição.
3: É, e pode vir uma bomba, né? Pelo que o presidente do Atlético, Adson Batista, falou, a gente espera uma bomba, né? Não pode vir, é um traque. Que a hora quando ele coloca essa posição de que vai trazer um dos maiores jogadores da Série B, que vai forte pro segundo turno, que ele vai ter dois atacantes para revezar e que são bons atacantes. Então, quer dizer, o Atlético se mobilizando para repetir aquilo que fez, ainda em tempo melhor do que foi o ano passado, né? Ano passado ele reagiu, mas não deu tempo, né? Agora, com o tempo ainda de fazer uma boa campanha. Mas eu vou ficar na expectativa, assim como o torcedor atleticano quer saber que nome é esse, que jogador é esse. Ele vai tirar o jogador de onde?
2: Me parece que é do Sport, né, o Igor? O Igor ainda tá no ponto? Ele não revelou o nome do jogador, sim, mas o time, né, Igor? É do Sport.
0: Danilo, é o Gustavo Maia, tá? Ele tem 25 anos de idade, estava por último no Sport. E o Gustavo Maia, ele tem uma situação interessante na carreira, porque é um jogador que foi revelado no São Paulo, ainda quando tinha menos de 20 anos de idade, não tinha nem feito sequer uma partida no profissional do São Paulo. Ele foi adquirido, olha só essa informação, Danilo, por 5 milhões de euros pelo Barcelona. E ele chegou a jogar 6 partidas no Barcelona B, cerca de 30 milhões de reais na cotação da época. E aí, depois disso, ele acabou sendo emprestado pro Valência, lá mesmo da Espanha, e pro Internacional. E, efetivamente, ele joga como profissional no Internacional, acabou não tendo oportunidades no time principal do Barcelona, jogando apenas no B. E aí, em 23, ele tem a sua rescisão de contrato. Sabe quanto que era a multa de contrato dele no início, Danilo?
2: Quanto?
0: 300 milhões de euros. Realmente era tratado aí como uma grande joia, uma aposta do Barcelona, o Gustavo Maia, e acabou não dando certo, né? Não vingando aí no futebol espanhol e retornou para o Brasil. Depois disso ele jogou no Náutico, no Criciúma e agora chega ao Dragão.
2: Ele também teve passagem aqui pelo Vila, em 2023 ele 5 jogos, né? Com a camisa colorada, acabou não fazendo nenhum gol. E nessa temporada pelo Sport são 17 jogos, foram, né? 17 jogos e 3 gols. Ele que é ponta esquerda, destro, 1,67 de altura, 60 quilos, garoto de 25 anos, Cacau.
3: Não, mas é esse é o jogador que vai balançar o futebol brasileiro?
0: Não, é outro.
3: Hã? Não, eu tô na expectativa de ver qual é o que ele falou aí.
2: E qual é então?
3: Qual é o jogador que vai balançar o futebol brasileiro? Que ele vai trazer o cara.
0: Não,
3: então
0: esse ainda nós não sabemos, né? O presidente Adson Batista deixou ali na condicional, mas o Gustavo Maia, esse sim nós sabemos, inclusive já estava lá no estádio ontem, viu, Cacau?
3: Não, o Gustavo, tudo bem, foi um garoto que apareceu muito bem, que tem potencial, que não, talvez tenha tido alguns problemas aí para desenvolver o seu futebol, né? Mas que pelo início da sua carreira e já algumas experiências podem dar, de repente, ele com a camisa do Atlético, como já aconteceu com alguns jogadores, ele encontrar novamente o futebol dele e ajudar o Atlético. Pode ser, a gente não pode. Dentro do futebol, a gente já viu acontecer muitas reviravoltas e recuperações. Agora, ele não pode ter jogado uma categoria de base. Aliás, foram categorias de base da seleção brasileira, foram várias passagens. Foi sub-17, sub-20 também, né? Então, é um jogador que começou bem, despontou, foi para a Europa, não deu conta, voltou e ficou pulando, né, até agora, sem ter uma grande participação. Mas, de repente, com a camisa do Atlético, e o Atlético com a estrutura, com a liberdade que pode dar ele, de repente, um outro ambiente, com o próprio técnico, foi indicação do Roger, não foi?
2: Isso, pelo que eu entendi, sim, o Roger trabalhou com ele, né, no Sport, e pediu para ele, porque ele desempenha uma função que o Roger quer implementar no Atlético, né?
3: Inclusive, a frase do Adson foi interessante também, né? Ele é jogador do treinador. Ai, ai. Normalmente, jogador do treinador, ele já vem e já coloca a camisa de titular, né? Mas Cacau, vamos ver. Diga aí.
0: Sabe quem também chegou recentemente ao Atlético que era um jogador do treinador até então?
3: Quem?
0: O Giovani Soares.
3: O Giovani.
0: Ele era homem de confiança do Eduardo Souza lá no Barra.
3: O aí volante,
0: o Eduardo,
3: né?
0: Pede o Giovani. O Giovani atacante.
3: Ah, o Giovani atacante, aquele baixinho.
0: Isso, ele mesmo. E aí ele chega no Dragão a pedido do Eduardo e rapidamente se estabeleceu também, inclusive hoje é titular no ataque do Atlético.
3: E leve, rápido, né? Joga ali pelas pontas, né? É bom jogador mesmo, tem boa habilidade. Mas o que chamou também a atenção nessa fala do Adson, presidente do Atlético, é que ele quer ver uma disputa. Aquele que tiver, olha, não tá bem hoje, entra o outro. Ah, não tá bem amanhã, entra o outro. Então ele quer dar mais opções e de jogadores mais ou menos do mesmo nível, né? Que todos ali, quem tiver melhor, joga. E quem não tiver melhor, tem o outro que está no banco e entra para tentar tomar a posição. É isso que ele está pretendendo para o segundo turno.
2: Acerte a hora no relógio da Bandeirantes, 11:12.
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2: 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Olha a hora, 11:15, tá na hora. 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
3: Com gols marcados por Cadu Souza aos 39 minutos ainda do primeiro tempo, Cadu, que voltou a balançar as redes em 3 jogos como titular, marcou 2 vezes. E também o outro Cadu do Atlético Mineiro aos 44 minutos, os 2 gols ontem ainda no primeiro tempo. Goiás não consegue se impor e cede o empate no segundo tempo, com 2 gols sofridos em 4 minutos, aos 24 minutos e 28 minutos do segundo tempo. 4 minutos após o técnico Moser promover as 2 primeiras alterações, onde ele tirou o Cadu e o Jean, colocando o Diego Caíto e Anselmo Ramon. Apesar de somar 1 ponto fora do Campeonato Brasileiro neste momento, Verdão agora tem mais um compromisso fora de casa no próximo sábado contra a equipe da Ponte Preta.
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4: Alques para a partida diante da equipe do Criciúma. Um deles já é certo. O atacante André Luiz recebeu o 3º cartão amarelo na última partida e vai cumprir suspensão automática. E o outro desfalque pode ser o Rian. Ele voltou de suspensão na última rodada, mas acabou deixando a equipe no primeiro tempo. Isso porque ele sofreu uma falta, saiu com dores no joelho e teve que ser substituído pelo Bruno Xavier. Dessa forma, a tendência é que o Vila Nova venha com uma formação diferente no ataque, já que o André Luiz está fora e o Rian é dúvida. Caso o Rian não tenha condições de jogo, Bruno Xavier deve ser o seu substituto natural. E o André Luiz não tem de fato condições de jogo, vai cumprir suspensão e a tendência é que o De La Torre retorne à equipe titular, ganhando aí mais uma oportunidade entre os 11 iniciais.
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5: Adson Batista confirmou ontem em entrevista coletiva a chegada de mais um reforço ao Atlético. O volante Daniel Peixoto, de 29 anos de idade, na última temporada defendeu o Juventude por empréstimo, pertencendo ao Noroeste do futebol paulista. Daniel deve assinar com o Dragão assim que houver a resolução do transfer ban. Daí então o Atlético estará liberado para registrar novos jogadores, mas Daniel deve chegar aqui também já aos próximos dias e participar dos treinos com os demais colegas do elenco.
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0: contra a equipe do Ceará, na vitória pelo placar de 2-0 na Serrinha. Colocou o garoto Diego Caíto no lugar de Jean Carlos, Anselmo Ramon no lugar de Cadu e Nicolas no lugar de Djalma Silva, além de ter colocado também novamente o Wesley Garcia no lugar de Cadu Souza, que foi o destaque esmeraldino ontem. Alterações que não ajudaram o Verdão a trazer uma vitória de Maceió.
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2: E o Vila Nova também vive a expectativa do retorno do volante William Maranhão. Ele ficou fora das duas últimas partidas por conta de um desconforto muscular no adutor direito e tem feito falta no meio-campo colorado. Na última partida, ele foi substituído pelo Dudu. E no jogo anterior, diante da equipe do São Bernardo, no Oba, ele foi substituído pelo Natan Camargo. Nesse último jogo, Natan Camargo voltou a jogar na lateral direita e o Dudu ficou à disposição, né? Ele que cumpriu suspensão diante do São Bernardo e ali assumiu a titularidade no meio-campo colorado. Mas a tendência é que até o final da semana o William Maranhão já tenha condições de jogo e possa retornar à equipe titular, formando o meio-campo do Vila Nova, ao lado do João Vieira e também do Marquinhos Gabriel.
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3: Outro reforço confirmado que chega para compor o elenco atleticano na temporada 2026 é o atacante Gustavo Maia, de 25 anos de idade. Passagens pelo Sport, pelo Náutico, pelo Criciúma, foi revelado nas categorias de base do São Paulo, inclusive com uma passagem interessante no Barcelona B. Por lá realizou apenas 6 jogos e foi emprestado para clubes como Valência também do futebol espanhol. Por último, estava no Sport, 17 jogos por lá, 3 gols marcados. Gustavo Maia, que inclusive ontem já estava no estádio Antônio Scioli acompanhando a vitória do Dragão por 1-0 contra o Fortaleza, assina com o Dragão para a sequência da temporada.
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0: Elenco esmeraldino retorna hoje de Maceió e amanhã a representação acontece no CT, onde os trabalhos para o confronto contra a equipe da Ponte Preta, fora de casa, no próximo sábado, iniciam. Para esse confronto, o técnico Moser terá o retorno de Felipe Machado, que cumpriu suspensão automática no jogo de ontem, além de Lourenço, que pode, inclusive, até voltar a vestir a camisa de titular no time esmeraldino. Outro jogador que pode ficar à disposição para esse confronto contra a Ponte Preta é o meio-campista GG. Jogador já vem na fase de transição e tem esta semana para saber se fica ou não à disposição também para este confronto.
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2: Apesar da derrota na última rodada da Série B do Campeonato Brasileiro, Vila Nova segue lá na parte de cima da tabela, perdeu apenas uma posição. Nesse momento é o vice-líder da competição com 31 pontos, 2 pontos a menos que o Criciúma, que é o novo líder

0: da Série B com 33 pontos. Em 17 jogos, o Vila Nova conquistou 9 vitórias, sofreu 4 derrotas e tem 4 empates. São 25 gols marcados, 19 gols sofridos, 6 gols de saldo e 60% de aproveitamento nessas primeiras 17 rodadas da Série B do Campeonato Brasileiro. O Vila Nova que tem 3 vitórias e 3 derrotas nas últimas 6 rodadas da competição, mas volta a campo no sábado, lutando para voltar à liderança da Série B.
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2: Estádio Antônio Scioli, 17ª rodada do Campeonato Brasileiro da Série B, penúltimo jogo do Atlético em casa nesse primeiro turno. Tivemos um público e renda de 2.649 pagantes para um público presente de 3.041 torcedores. A renda foi de R$44.010. Jogo esse que marcou a estreia do novo comandante Roger Silva à beira do campo com o Dragão.
1: 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Girando o microfone da Rádio Bandeirantes agora com o maior craque da opinião, Cacau, o Brasil quer te ouvir.
3: É, e o Guto encontrando as soluções. Tá tendo problemas aí de suspensão, contusões e vai tentando contar com aquilo que para manter o time numa boa condição de competição. Volta o Maranhão, que segundo ele é bom na marcação e preenche bem os espaços, ao contrário do que muita gente imaginava, o Maranhão deu a volta por cima e hoje é desfalque. E agora, voltando, vira solução, né? Como o Bruno Xavier, o Della Torre, e o Vila vai enfrentar um time do Criciúma que tem jogadores conhecidos aqui, eu tava olhando a escalação do Criciúma, jogadores que passaram aqui pelo Goiás, me parece. O Marcelo Hermes jogou aqui, não jogou?
1: Mas vou pesquisar agora.
3: Marcelo Hermes é um lateral esquerdo?
1: Jogou sim.
3: Jogou. É aquele, o Lepo.
1: Também.
3: O Lepo, então, tem dois bons laterais. E hoje é importantíssimo para um time ficar bem encorpado e na defesa também no ataque. O Lepo é bom no ataque.
1: Cacau. Oi. E o Luciano tá até trazendo a informação aqui, ele pesquisou. A última derrota do Criciúma foi na quinta rodada.
4: Fora de casa para a equipe do Fortaleza, o Criciúma que vem aí de 5 vitórias, de 7 vitórias e 5 empates, não perde desde a última quinta rodada.
3: Pois é, então ele teve uma ascensão grande e hoje assumiu a liderança do campeonato, tem regularidade e joga dentro de casa. Então o Guto vai ter que realmente tirar algum coelho da cartola aí. Ter que estudar bem o time do Criciúma, fazer um jogo duro para poder conseguir um bom resultado, o que não vai ser muito fácil. Como não está sendo fácil, por exemplo, esse início do Moser lá, olhando para as soluções que ele gostaria de ter. Por exemplo, o Luquinha está fora, né? O meio-campo do Goiás, quando o Goiás funcionou bem no Campeonato Brasileiro e também no estadual, onde foi campeão, foi quando ele tinha o Luquinha, o GG, o Lourenço e o Lucas Lima. Esse quadrado de meio campo é que funcionou bem, é que tirava o espaço dos adversários e tinha a criação de jogadas também. Quando ele jogou ontem com o Lucas Lima como sendo um dos três homens de meio campo e jogando sob pressão ainda, tendo que correr para marcar, foi um grande erro dele. Não dá para jogar o Lucas Lima, não dá para você exigir que ele seja um marcador, que ele cubra espaços, que ele tenha velocidade suficiente para puxar um contra-ataque. Ele não é esse jogador mais. Ele pode ter sido lá no passado, mas hoje ele é o nome Lucas Lima. Ele é um jogador técnico, que pode ir num passe, pode às vezes numa virada de jogo, mas ele tem que ter a proteção, como ele tinha quando o Lourenço, GG e o Felipe Machado, com o Luquinha, revezando hora um, hora outro, eles davam essa condição pro Lucasinho. Então eu acho que é a única forma de você, como o próprio Moser diz, potencializar o jogador em campo. Caso contrário, não tem como você utilizar o Lucas Lima. Você pode utilizar ele como um quarto homem, né? Ou tem que deixar ele como opção. Porque não dá para funcionar um meio-campo com três jogadores apenas. E ainda mais um deles, o primeiro lá de combate, sendo o Lucas Lima. Ponto. É isso é que eu fico pensando, que o Moser deve estar ainda com a expectativa de contar com esse time pro segundo turno. Porque cadê o GG? Cadê o GG? Há quanto tempo ele não joga? Você tem essa informação pra gente, Luciana? Tem mais de 30 dias? Tem, né?
4: Muito mais. Ele tem deve muito tá, mais, né? Ele deve estar tá aproximando agora cerca de 40 dias fora do time esmeraldino. Pelo menos 6 rodadas ele não vem, ele está ainda entregue ao departamento médico. A informação que eu tive, inclusive, na semana retrasada, é que ele estaria voltando à transição já a partir da última semana. Porém, na oportunidade que tivemos em relação às coletivas, onde a gente fica ali logo depois da coletiva, a gente tem a oportunidade de fazer algumas imagens, inclusive dos jogadores ali no pré-aquecimento, naquele bobinho, o GG não desceu para estar participando desta movimentação. Apenas o Lourenço, tanto é que já retornou no último jogo, ficou à disposição no banco, entrando aí por cerca de 17 minutos. E o GG não. E a expectativa é que efetivamente esta semana ele entre nesta movimentação de estar descendo para o campo de jogo, treinando junto com os jogadores para ficar à disposição para o jogo contra
1: o jogo do GG foi no dia 24 Havaí, de né? maio, contra o Havaí, dia 24
3: pois
1: de maio.
3: É, exatamente. Esses são problemas em que os técnicos, tanto Daniel Paulista enfrentou, quanto agora o Moser. Não dá para você ter posições com apenas um jogador. O Lourenço não tem substituto. Até agora, ninguém mostrou futebol suficiente para ser titular no lugar do Lourenço. E o GG não é essa sumidade de jogador também, não. Mas ele é bom jogador. E ele compunha muito bem com o Lourenço ali, no sistema de meio campo. Então faz falta, porque os que têm jogado, você vai acreditar no Juninho mais uma vez como titular? O Juninho é um jogador que ele vai ser útil de vez em quando, num final de partida, com a experiência dele, com a vitalidade dele, mas não para começar o jogo ou os jogos, né? Não dá para você ter o Juninho com a perspectiva de acesso hoje. Ele é um bom rapaz, ele tem experiência, ele tem aquela coragem que a gente sabe que ele tem, mas é longe de hoje ter o Juninho como titular absoluto do time. Não dá, não dá. Ele vai ser utilizado de vez em quando. A mesma coisa com o Baldoria, pô. Então, ontem jogou Baldoria, Juninho e ainda mais com o Lucas Lima, que não marca ninguém. Então, é por isso que eu falei ontem, inclusive, uma frase. Vamos dar uma desculpa aí pro Moser, nesse início de trabalho, porque além dele não conhecer o elenco, ele não tem ainda os jogadores que vinham jogando com qualidade melhor do que aqueles que ele tinha para jogar. Certo? Correto. Esse é o ponto. Mas ele vai precisar encontrar soluções. E, pô, mais de 40 dias, foi quanto usou muscular do GG? Bom, muscular é o seguinte, 21 dias para cicatrizar e 10 dias para se condicionar. Não tem tempo mais do que isso. Passou de 31 dias um problema muscular, um estiramento. 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
5: 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Como você bem falou, infelizmente, gente, a partir dos 35 anos, o homem realmente começa a entrar num processo onde o corpo para de produzir a quantidade de testosterona que são ideais, ideais para virilidade, ideais para vitalidade. 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E aí é aquela coisa, né, Danilo, o homem sente, porque, gente, a queda do desejo, da potência sexual, não acontece da noite para o dia, ela costuma dar sinais. É aquela hora que você está com a sua esposa e precisa fazer uma força adicional, né, se concentrar mais, porque por algum motivo não está normal a tua reação, ou até mesmo quando você não consegue ir até os finalmente, né, meu amigo? Ou aquele cansaço, por mais que você descanse no final de semana, sempre aquele cansaço crônico, o dia não rende, parece que falta aquele colorido no seu trabalho. Gente, sinais de depressão também são ligados à queda da testosterona. Mas a pergunta do Danilo é, o que você que está se sentindo assim, fragilizado, não está feliz, faz para sair disso de uma vez? 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
1: Valeu, valeu, Marcelo Gama, Vita Vigora, 0800-016-1111, 11:38, Cacau, para concluir.
3: Não, é exatamente o que a gente estava falando sobre a demora e sobre a falta de jogadores com qualidade de reposição. E ainda mais num setor muito importante que é o setor de meio campo. Sem contar no ataque também, né? Que o Goiás carece de bons jogadores. Jogadores que eu digo, não é apenas para entrar em campo, não é apenas para correr, mas para decidir, para levar a bola lá dentro. Coisa que o Cadu fez nesses dois últimos jogos, e ele era um jogador que estava lá encostado até poucos dias, e de repente ressurgiu e virou uma grande opção. Hoje é o atacante que o Goiás tem para definir jogos, né? Ontem deu para ver claramente a carência que o time tem de reposição para que o time volte a ser competitivo e volte a jogar, e se impondo, dominando, controlando o jogo, né? Então o Moser vai ter que encontrar soluções. E olha que a torcida tá aguardando para ver se a diretoria do Goiás anuncia pelo menos alguns reforços para suprir essa deficiência que tem no momento o técnico Moser.
1: Olha a hora no relógio da Bandeirantes, 11:39.
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4: Depois de mais de um mês de competição, a Copa do Mundo de 2026 entra na última semana. Pela primeira vez na história, o torneio contou com 48 seleções e um total de 104 partidas, ampliando o número de jogos e de países participantes. Agora restam apenas 4 equipes sonhando com o título: França, Espanha, Inglaterra e Argentina. As semifinais serão disputadas nos dias 14 e 15 de julho. Os perdedores ainda voltam a campo para a disputa do terceiro lugar no dia 18, enquanto a grande final acontece no domingo, dia 19 de julho, encerrando oficialmente a maior Copa do Mundo já realizada. Depois de tantas zebras, prorrogações e disputas equilibradas, a expectativa é de uma reta final digna da história do torneio.
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8: Vivendo e aprendendo, nem sempre ganhando, nem sempre perdendo, aprendendo a viver. Quem sabe faz a hora, não espera acontecer. 11:44, Igor Adorno tá de volta com mais informações do Dragão do Brasil.
9: A noite era de estreia. Roger Silva estava pela primeira vez na beira do campo, à frente do Atlético. O treinador que chegou ao Dragão na última semana veio com uma missão: retomar a confiança da equipe. Em seu primeiro jogo, trouxe mudanças na escalação. A principal delas, a escolha do garoto Klebert, de apenas 18 anos, como titular. E saiu justamente dos pés dele o gol da vitória atleticana.
10: Olha a falta para o Atlético, o Dragão chega, bola para a área, cabeçada, Júnior Barreto, chacoalha.

0: vitória veio com muito suor, já que aos 33 minutos do primeiro tempo, Gustavo Coutinho foi expulso após uma cotovelada no rosto de Lucas Gasal. Imediatamente, Roger Silva não hesitou. Fez duas alterações ousadas, tirando Bruno José e Giovani Soares para as entradas de Tito e Cristiano.
1: E aí vem a expulsão do Coutinho, né? E prontamente, esse é um modelo que tem se usado muito. Apesar de jovem, eu sou um cara que estudo muito futebol. Tenho procurado buscar soluções, assim, mediante aquilo que está se desenhando no jogo. E aí não hesitei, né? A linha de cinco você fica um pouco mais seguro. Três volantes precisa de força para balançar de um lado para o outro. E aí nós optamos pelo Marrone ali, pela característica, né? Segurar bolas, ter uma passada larga, poder chegar na área. Feliz, cara. Feliz, feliz mesmo, assim.
0: O torcedor atleticano aprovou a postura do treinador.
2: Vitória excelente, né? E acredito que através da modificação, a hora que o Coutinho foi expulso, ele fez a modificação certa. O nosso time assentou em campo, mesmo com um a menos, a nossa equipe melhorou em campo. E vencemos a partida, graças à mexida do treinador. Espero que ele continue assim, ajudando a nossa equipe, para que nós possamos, se Deus quiser, subir para a Série A novamente, que é o nosso lugar.
0: Após a partida, o presidente Adson Batista fez questão de valorizar o resultado positivo.
3: Olha, o atleta ganhou o jogo por duas coisas. Primeiro, pela leitura de jogo do Roger, e segundo, pela disposição dos jogadores, né? Porque você perdeu um jogador com um time que está... um dos mais caros, o mais caro da Série B, maior investimento e que tá lá na frente. Você jogar com 10 todo o tempo e eu vou ser mais justo ainda. Acho que o Atlético jogou melhor quando tá com 10. E teve a bola do jogo aqui do Marrone. Aliás, o Marrone naquela função foi muito bem. Então, eu sou um cara que cobro muito e vou ser sempre assim. Eu não tô aqui pra agradar esses comentaristinhos aí que já foi jogador, que não sabe nada, que não sabe que a gente tem que ficar desarmando bomba todo dia. A gestão de um clube não é simples e tem uns caras que fica querendo ganhar like em cima de conversas sem nexo, né? Então, eu não vou agradar ninguém. Eu tô aqui pra agradar o Atlético e a mim, né? Então, eu tenho uma linha de trabalho e vou sempre desenvolver essa linha. Ser sério, ser autêntico e verdadeiro. Então, hoje é dia de reconhecer. Os jogadores estão de parabéns. Competiram, deram a vida, foi no limite e conseguiu sustentar essa grande vitória. Esses três pontos foi fundamental para nós nesse momento.
0: No Castelo do Dragão, o Atlético fez valer o seu mando de campo. Mesmo com a dificuldade de ter um a menos, o Dragão se impôs e conseguiu segurar a pressão do Fortaleza durante mais de 90 minutos e conquistou assim a vitória, que coloca o Dragão com 24 pontos na tabela.

0: tá aí, ó, show de bola, Igor Adorno, matéria muito bacana, né? O Igor fez aí toda a edição, a produção, muito bacana mesmo, parabéns, Igor Adorno, pelo trabalho. 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Cacau, vitória rubro-negra em casa ontem.
1: Boa vitória, né? No sufoco, mas foi boa vitória. E o torcedor atleticano tem razão quando ele fala que essas alterações que o técnico Roger, e que teve que decidir exatamente para se defender, né? Ele tirou os dois atacantes, o Giovani e o Bruno, né? Ele tirou os dois atacantes e colocou o Cristiano e o Tito, fechou o time, jogou num 4-5, ali protegendo a sua defesa e conseguiu levar a vitória. Tava vencendo o jogo, perdeu o Gustavo Coutinho e aí não teve outra alternativa e agiu corretamente. Conseguiu o resultado, aí fica tudo bem, né? Cara, mas é impressionante, né? Impressionante como é, às vezes o presidente do Atlético consegue ser desagradável, né? Como é que ele consegue ser desagradável a esse ponto? Começa a soltar, ele não basta ganhar o jogo, ele tem que dar uma cutucada, ele tem que agredir alguém. É, quando ele tá por cima, quando ele ganha o jogo, é uma coisa impressionante. Aí ele cresce. Aí ele abre a asa e sai distribuindo pancada para todo lado. Eu não sei para quem quer que ele dê a pancada lá, posso até imaginar em quem seja, mas é desagradável, né? Aí beira a arrogância, a prepotência, esse tipo de situação que às vezes é desagradável. E ele consegue ser, muitas vezes, nesses momentos, onde de vitória, aí ele abre a asa e sai batendo em todo mundo. Isso é desagradável, né, Danilo?
0: Ah, não é algo bom não, né, Cacau? Olha a hora no relógio da Bandeirantes, faltam 9 minutos para o meio-dia.
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8: As semifinais da Copa do Mundo de 2026 estão definidas e o torneio chega à reta final, reunindo apenas seleções que já levantaram a taça. França, Espanha, Inglaterra e Argentina continuam na disputa pelo título, repetindo um cenário raro na história do Mundial. A França garantiu a vaga ao vencer o Marrocos por 2-0. A Espanha eliminou a Bélgica por 2-1. A Inglaterra passou pela Noruega por 2-1 após a prorrogação. E a Argentina confirmou a classificação ao vencer a Suíça por 3-1, também depois de um jogo muito equilibrado. Agora as semifinais serão disputadas entre França e Espanha na terça-feira e Inglaterra e Argentina na quarta-feira. 4 campeões mundiais, 4 escolas tradicionais do futebol e apenas 2 vagas na grande decisão da Copa do Mundo de 2026.
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4: Orgulho de ser goiano. Prazer e alegria estar junto com você aqui na Rádio Bandeirantes, junto com esse time campeão de audiência. Junto com o Divino Lucena, que está de volta com mais informações do Goiás.
5: Beleza, Danilo. Em relação à situação de contratações para a sequência do brasileiro da Série B, a janela extra aberta pela CBF desde o dia 6 e que fecha agora na próxima sexta-feira, dia 17, para contratações apenas de jogadores que estão disputando a as divisões do Campeonato Brasileiro, na Série A, Série B, C e D. O time esmeraldino continua no mercado, porém, conforme próprio pronunciamento do diretor de futebol Michel Alves, na última coletiva que concedeu lá no CT, ele não garante, apesar de estar no mercado, em relação a novos jogadores estarem chegando para reforçar o time esmeraldino. Não descarta a possibilidade de ainda estar chegando jogadores para a sequência do brasileiro. Porém, em relação à situação financeira momentânea que o time esmeraldino passa neste momento, a tendência é para que nesta primeira janela não chegue nenhum jogador para a sequência do brasileiro para reforçar o Verdão.
4: Expectativas baixas, para não dizer nenhumas, ao Cacau, sobre contratações no Goiás.
6: Tá tudo dependendo de dinheiro, grana, que é o que move hoje o futebol, independente da vontade do dirigente, ele não tem mais condição de tirar do bolso como era antigamente. Aquela coisa romântica, né, em que o dirigente ele se doava e colocava em até coisa do seu patrimônio para resolver os problemas do clube. Agora não. Agora é empresarial. A coisa é investimento, né? E existe a possibilidade aí da venda da Name Rights, que é o nome lá do estádio Aile Pinheiro, que está sendo negociado. Parece que o protocolo já foi assinado. E é muita grana, é muito dinheiro, mas o Goiás precisa estar na Série A para que esse volume chegue a um patamar que foi anunciado. 3 anos de patrocínio, 90 milhões, né? Então vai depender muito dessa campanha desse ano. E o Goiás vai ter que arriscar. Essa é a realidade. Vai ter que pisar um pouco mais adiante do que as suas possibilidades neste momento. Neste momento não tem grana, não tem dinheiro. Tem a dívida para pagar. Mas que mantenha pelo menos pagamentos em dia para não complicar ainda mais a situação. E arriscar um pouquinho. Vai ter que arriscar. Senão, daqui a pouco, só com os jogadores que estão à disposição do Moser, a gente está vendo a dificuldade que está de conseguir os pontos necessários, né?
4: A Tandara Reis traz aqui informações no Vila Cacau. O atacante Rian passou por exames depois da pancada que sofreu na partida contra o Juventude. Vai passar por uma artroscopia hoje e deve desfalcar o Vila por pelo menos 40 dias.
6: É ruim. Sempre é uma notícia ruim. E ainda mais se tratando de um jogador que tem produzido bem, né? Então, 40 dias é uma eternidade dentro do Campeonato Brasileiro.
4: Mais informações a Tandara vai trazer no Bandeirantes Esporte Clube. Cacau, tchau e benção.
6: Tchau, grande abraço.
4: Agradecer a Deus por mais esta oportunidade. A você, amigo ouvinte, pelo carinho da audiência, pela companhia. Valeu, Zé do Norte. Valeu, Luther Sardinha. Fique com Deus, o mesmo Deus que cuida de mim, ele cuida de você também. Um forte abraço e até a próxima. Deus assim nos permitindo.
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0: Em Goiânia, 8:08.
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0: Ótima semana, ouvinte, pra você, internauta, todo mundo aqui na audiência da Rádio Bandeirantes Goiânia. Bem-vindo, bem-vinda, a maior do Centro-Oeste, aqui em FM 98,7 e também no YouTube Bandeirantes Goiânia. Eu sou o Guga e juntos até 14h vamos trazer tudo o que aconteceu na 17ª rodada da Série B do Campeonato Brasileiro. Vamos falar também das séries C e D, também do Brasileirão. Goianos jogando neste final de semana e você é o meu convidado especial. 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O chat, te aproveita aí para te inscrever no canal e também se tornar membro Bandeirantes. 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Aproveito para cumprimentar também o Luther Fenômeno Cabeção na central de vídeos e também na nossa mesa de áudio. Aproveito para abraçar também os nossos comentaristas. Hoje a mesa repleta de opinião. Estou ao lado do Wesley Souza, do lado também do Iago Vinícius, do Newton César e do João Batista Joãozão. 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Agora, 12:11, aos destaques do programa. Vamos a partir de agora, começando pelo Goiás, que ontem tinha vitória em mãos, mas no segundo tempo acabou sofrendo 2 gols em 8 minutos. 2-2 foi o placar final e o time esmeraldino volta para Goiânia com apenas 1 ponto conquistado. 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Destaque também para o Dragão do Brasil, o Atlético, que ontem com um a menos, ainda assim conseguiu bater o Fortaleza com uma grande atuação do goleiro Paulo Vitor. Vamos falar da vitória rubro-negra na estreia do Roger Silva a partir de agora aqui também no Esporte em Debate. 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Lá no Vila Nova, notícia ruim. Ruim não, péssima. Atacante destaque do Vila na Série B vai passar por artroscopia. Daqui a pouco a gente traz a informação de mais um jogador saindo lesionado da partida da última sexta-feira contra o Juventude no estádio Alfredo Jaconi. 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Meio-dia mais 13 minutos. Destaque também para os clubes do interior. Ontem pela Série C, o Anápolis voltou a perder na terceira divisão, recebeu o Maringá no Jonas Duarte por 1-0, foi derrotado. Situação ruim, péssima do Anápolis, que precisa aí voltar a vencer no Campeonato Brasileiro para seguir com chances de permanência para o ano que vem. Já pela Série D, jogando na Paraíba, o craque foi derrotado pelo 13 nos pênaltis, após perder nos 90 minutos por 1-0. Nas penalidades, 4-3 foi o placar para o 13 da Paraíba. Com isso, o craque está fora da quarta divisão, volta somente no ano que vem. Já o Goiatuba, esse reverteu a vantagem ontem. Conquistou uma vitória nos 90 minutos por 2-1 e nos pênaltis por 4-3. Avançou para as oitavas de final da Série D para enfrentar o Ferroviário, em jogo que vale acesso para a Série C do Campeonato Brasileiro. 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Meio-dia mais 15 minutos, vamos aos destaques da opinião. Vamos girar a mesa farta aqui de comentários e análises do nosso futebol goiano. Desejo ótima tarde, boa semana, um bom programa pra você, Wesley Souza, o motorzinho. Tudo bom, motor?
3: Tudo bem, Gustavo Ramos. Boa tarde pra você, uma ótima semana pra todos. Ao nosso Iago Vinícius, João Batista, grande, mão na mesa. Luther, Luther, você toca e faz o gol, né? Você faz um dois com você sozinho, é isso aí. Grande Luther, a todos os ouvintes da Bandeirantes. Nós temos aí duas semifinais de Copa do Mundo. Né? Nós temos a França e a Espanha, jogão, hein? Nossa, que jogão! A Inglaterra e a Argentina. Sou Inglaterra desde criancinha no jogo do dia 15. Dia 14, a Espanha com a França. E também tivemos aí o desempenho dos times goianos na Série B. Isso e muito mais. E falaremos muito no decorrer do nosso programa.
0: Beleza, Wesley Souza, motorzinho, trazendo o seu primeiro destaque aqui na Bandeirantes para Laboratório Núcleo. 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Meio dia mais 16 minutos, destaque da opinião dele também, que é liderança no seu rádio. Ótima tarde, tudo bem? Fala, Nilton César, fala, Nilton.
4: Boa tarde, tudo bem?
0: Tudo
4: bem, abraço,
0: Nilton.
4: Gustavo, prazer estar aqui de volta contigo. Você tá trabalhando muito, viu, Gustavo?
0: Pouquinho, né?
4: Você merece ganhar bem, bicho. Você tá aqui no Esporte em Debate, você tá no Bandeirantes Esporte Clube, você tá no Boleiragem.
0: E nas jornadas.
4: Você está nas transmissões esportivas. Eu ontem cheguei em casa, aí eu falei, bicho, o cara realmente tem que ganhar mais, que realmente você está trabalhando. O João Batista, o Joãozão, que é o nosso coordenador geral do esporte, está sugando bem, mas certamente você está sendo bem recompensado. Eu falo sugando, é extraindo o melhor da sua pessoa aqui na Rádio Bandeirantes. A palavra fala que como é que fala? O trabalho edifica o homem. Você está sendo edificado. Um abraço aqui pro Iago, pro nosso Wesley, um abraço pro Luther. O Luther também tá em todas, né? Como trabalha o Luther Sardinha, outro profissional que ganha muitíssimo bem. Meu destaque hoje vai para dois treinadores. O Glauber Ramos, eu falei aqui, cara, que o Anápolis, o Galo tá com o pé na cova. Falei, gente, busca o Glauber lá do Goiatuba, que o Glauber, eu tenho certeza que o Anápolis estaria brigando, inclusive era por acesso. Pensa num cara bom, mas assim, acima da média, no futebol goiano é o Glauber Ramos. Ele perdeu o jogo com problema financeiro, foi ontem e ganhou do Manauara no jogo e ganhou nos pênaltis. Está classificado. E o Gama, se não abrir o olho, o Azulão vai atropelar o Gamão do Povão.
3: É.
4: Que ontem, assim, no apagar das luzes, aquilo que acontece uma vez a cada 30 anos, o Clemente lá, que vestiu a camisa da gloriosa Anapurina, conseguiu.

0: ação do Anápolis, tá na UTI. Destaque pro Roger Silva, chegou, bateu aí o time mais caro da Série B, que é o Fortaleza, com menos um, tá vendo? Tem jogo que um não faz falta, tem jogo que um faz falta.
1: Mão na mesa.
0: É mais ou menos desse jeito que funciona o futebol. E o Roger tá em lua de mel com o presidente, tá em lua de mel com a torcida, tá em lua de mel com os jogadores.

0: forma líder.
1: Ele é varador de gol. Ele é varador. Não sou eu, o presidente que
2: agora. Ele falou.
1: O presidente falou aqui que vai ter um jogador.
2: Uma contratação pra abalar.
1: Peso pra abalar. E ele é. Se for esse. Ele é bonitão, bicho.
2: Se for esse, muitos ficarão chupando o dedo, né?
1: Já foi artilheiro. É, exatamente.
2: Tem gente tentando ele também.
1: Tem. Ah, mas pelo jeito que falou aí, ele tá bem encaminhado.
2: Tá na frente?
1: Uai, pelo jeito que ele falou aí, tá bem encaminhado. Vamos aguardar. Destaque aí, então, é isso.
3: Meio-dia mais 22 minutos. Meio-dia mais 22 minutos. 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Antes de seguir aqui os destaques, rapidamente, trazendo os confrontos da Série D do Campeonato Brasileiro definidos. Apenas um jogo ainda não está definido, porque América de Natal e Trem joga hoje, 8 da noite, e desse jogo o adversário sai do Gama, né? O Gama vai enfrentar o América de Natal ou o Trem. Os demais confrontos estão definidos: Goiatuba e Ferroviário, Luverdense e ABC, Nacional do Amazonas e Iguatu, 13 da Paraíba e São José do Rio Grande do Sul, Uberlândia e Portuguesa, CSA ou Betim e São Luís, Asa de Arapiraca e Cianorte. São os confrontos da Série D do campeonato.
2: Essa é a fase do acesso, né?
3: Essa é as oitavas de final avançando.
2: A série. Então o Goiatuba passou para as oitavas, não é isso?
3: Oitavas.
2: Certo, beleza. Nas quartas que são que é a do acesso.
1: Exato. Boa. Essa agora, se ele passar nessa agora, ele já tá no.
2: Pode. Então a oitava.

0: Nessa série B aí, o Atlético, né, como não, ninguém esperava fazer uma partida tão boa quanto essa. Ontem estava acompanhando o jogo do Atlético e vi como realmente, né, um treinador, ele muda muito o clima, muda a vontade, muda tudo. E ontem o Atlético deu o primeiro passo para sair desse buraco que estava aí dentro da série B, né, trouxe um comandante aí, pelo menos muita personalidade, já demonstrou que tem nas coletivas, né? Falando, fala muito bem, um cara muito bem articulado. Então o Atlético respondeu em campo ontem, conseguiu uma vitória assim, uma vitória maiúscula, uma vitória com propriedade para pensar em uma recuperação muito rápida dentro da competição, né? Fica também o destaque negativo pro Goiás, que teve 3 pontos para trazer de Alagoas, né? O Mozart, pelo visto, não quis os 3 pontos, resolveu dividir ali com o CRB, acabou abdicando desse resultado importante que levaria o Goiás à 7ª colocação. E o Vila, né? Que eu deixei o meu comentário muito, muito incisivo aqui na sexta-feira, que um empate pro Vila seria um resultado fenomenal. Diferente dos meus pais de mesa aqui, que colocaram o Tigrão como favorito a ganhar a partida. Mas jogar no sul do país, muito difícil. E mais uma vez aí, bateu aí a nossa análise aqui, que seria um jogo complicado pro Vila. Então fica o destaque pros times goianos, uns felizes, outros nem tanto, mas tem muita série B ainda, viu, Guga?
1: Meio dia mais 25 minutos, só trazendo aqui antes do Joãozão, o formato da série B, que ela é um pouco meio confuso, para poder aqui, né, explicar pro torcedor que acompanha e que vai torcer pelo Goiatuba nesta quarta divisão desse ano. Atualmente estamos chegando na fase oitavas de final, certo? Goiatuba representa, vai enfrentar o Ferroviário. Caso o Goiatuba passe pelo Ferroviário, vai chegar às quartas de finais. Nas quartas de finais são 8 equipes.
2: Exato.
1: As 4 equipes que garantirem vaga nas semifinais sobem.
2: Então não é essa.
1: Calma, motorzinho, deixa eu explicar. Sobem, os 4 que classificarem sobem. Os 4 eliminados vão jogar um playoff e 2 vão subir junto com os 4 que forem para as semifinais.
2: Então não é essa, é não a próxima. Não é essa. Eu estava certo no que eu falei. Certo. Pô, eu joguei essa competição várias vezes na minha carreira,
1: mas é porque
2: não é
1: ela mudou, muito esse ano. Porque ano que vem a Série C vai ter 22 equipes. E a Série D ela vai manter.
2: Então, ao invés de 4, são 6.
1: São 6.
2: Então, das oitavas, 2 ainda passa para disputa. Ou das quartas?
1: Das quartas.
2: Exato. Das quartas, que são 8 equipes, 6 passam.
1: 4 sobem para a semifinal e 4 eliminados disputam um playoff. Exatamente. Os 2 que venceram os playoffs sobem.
2: Exatamente. Assim, então a leitura que eu falei estava certa. Essa não é a do acesso, a definitiva. É a outra, passando aí, que você vai ter a fase do que é aquela que é valendo. Essa é que não pode perder.
1: Ou sobe ou vai pro playoff.
2: Exatamente. Não,
3: mas essa também é valendo.
2: É para você ter um suspiro lá na frente, né? Você respirar, né, Nilton?
3: Tô torcendo pro Goiatuba subir, o craque.
2: Cara, eu falar a verdade pra você.
3: Meu Deus do céu, cara, até 47 segundos.
2: Pois
3: tempo,
2: é, bicho.
3: Classificando, toma um gol, vai pros pênaltis.
2: Eu assim, ó.
3: Um outro adendo aqui. Daqui a pouco eu falo.
1: Mais 27 minutos.
2: Só completando aqui rapidinho.
3: O Joãozão quer falar.
2: Ah, o João tá aí?
3: Tá.
2: Então deixa o chefe falar.
1: Ele não falar, tá enrolado.
2: Fala, chefe.
1: Meio-dia mais 27 minutos. Ótima tarde, tudo bem? Fala, Joãozão.
4: A todos da mesa, os ouvintes da Bandeirantes, obrigado pelo carinho, pela audiência. Não tô querendo falar, não. Tô acompanhando aí o Nilton. O destaque dele foi só de 15 minutos. Deu aumento pro Guga, reclamou do trabalho do Guga, mas tá tudo certo. Eu tô aqui pra falar, não, Nilton. Tô aqui só pra ouvir Vossa Senhoria, meu grande líder comunitário. Um abração aí, motor. Um abraço, valeu. Nosso Iago, Luther. Olha, o Atlético fez uma partidaça ontem. Gostei muito do que vi, pra você ter uma ideia, né, Wesley? Batemos aqui durante toda a semana da má vontade dos jogadores na partida contra o Novo Horizonte.
1: Meio-dia mais 28 minutos. Daqui a pouco o Joãozão ele vai reconectar aqui, fazer aqui a reconexão com os estúdios Bandeirantes. Se quiser agora para aproveitar o comentário, motorzinho.
2: Não, é porque assim, é lógico que eu quero que o Goiatuba suba, porque nós estamos aqui militando, mas eu queria que o meu Gamão subisse também. Meu Gamão tá merecendo. Tá fazendo assim, eu gosto de time que paga certinho, time que é bem sanado, que dá estrutura. Esse tem que ter mercado aí, tem que estar galgando competições. E o Gama e o futebol de Brasília tá merecendo novamente um Gama aí, pelo menos numa divisão que possa chegar ali uma série B e depois, consequentemente, uma série A, como o Gama disputou na época que eu apareci para o futebol.
3: Não, eu ia falar aqui, estou falando, Já já o João retorna, então.

0: É, em relação, eu vi as cobranças de pênalti ontem, o goleiro do Goiatuba, cara, ele bateu o pênalti, o quinto pênalti, e defendeu lá e deu a classificação. Eu vi o craque. O Wesley jogou futebol muito tempo, bicho. Como Diga. É que os caras batem mal penalidade, Wesley? Tem um jogador profissional, não tem condição, Wesley.
1: Não tem mesmo, não. Isso
0: não
1: aí.
0: Tem. Pra não mim... é só o craque, não.
1: Não, você, é geral.
0: Você vê cada penalidade.
1: Na Copa do Mundo a gente vê isso.
0: É, cara, você fala, pelo amor de Deus, velho.
1: Então, é porque os caras ficam naquele negocinho de paradinha, cisca de lá, cisca de cá. Você não tem potência pra chegar na bola. Seu adutor não é tão forte pra você fazer isso. Você não
0: cara
1: tem um adutor
0: que não sabe bater pênalti, eu vou dar uma dica. Você bate no meio do gol, mas você bate forte.
1: Vai definido.
0: Pode ir, difícil o goleiro defender.
1: Vai definido.
0: Que é um canto. É uma dica aí pra esses atletas profissionais. Cara, não tem como.
1: Não,
0: os
1: tem
0: caras batem os pênaltis sem vergonha.
1: Parece irresponsabilidade.
0: Exatamente. Né? Depois vem lá e... Não, meu irmão, aí você tem que assumir a responsabilidade. O time tá fora porque você foi incompetente na hora de bater o pênalti.
1: Um certo técnico falou pra mim, esse técnico pra mim foi especial na minha carreira, que chama-se Arthur Neto. Você vai bater pênalti, bate sério. Se você errar, você erra batendo sério. Porque se você inventa, além de errar o pênalti, aí você é execrado.
0: Quem é que inventou a paradinha?
1: Cara, não sei. Quem
2: Neymar,
1: foi que inventou isso?
0: Foi o
1: Neymar?
0: Não, mas o Neymar cobra bem.
1: Mas o Neymar é um sapateu, ué.
2: O Neymar foi o que fez com que a FIFA, na época, alterasse, né, a regra do futebol para impedir que ele fizesse aquela paradinha. Todas essas outras paradinhas que são permitidas dentro do futebol são oriundas daquela primeira jogada que ele fez, inclusive que gerou muita polêmica no Campeonato Paulista quando ele fez pra cima do Rogério Ceni, né?
3: Meio dia mais 31 minutos, agora sim, Joãozão, tá de volta conosco. Fala, Joãozão!

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1: 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Aproveite já a condição com o nosso Marcelo Gama. Agora em Goiânia, meio-dia, mais 36 minutos, meio-dia e 36. 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

0: 2024.
1: Em Guga.
0: Dia 37, Joãozão.
1: É, eu estava falando com o Wesley a respeito daquele time do Grêmio Anápolis, né? Quando foi campeão, bateu 30 pênaltis lá contra o Atlético, não errava nenhum, bateu 30 contra o Vila Nova e acabou sendo campeão nos pênaltis. O Nilton tem razão. Pô, pênalti quando você não tá com segurança, bate forte no meio do gol. Ontem o jogador, o Mikael, lá contra o Goiás, bateu forte no meio do gol. A bola bate no goleiro, mas a bola foi com tanta força que ela acabou entrando. É pênalti assim, o povo fala loteria, loteria, loteria, mas geralmente a loteria privilegia quem treina mais, quem é mais perfeito, porque hoje em dia, né, você tem métodos de você estudar o adversário, estudar o goleiro também estuda os batedores. Então, o craque, infelizmente, acabou não se preparando. Espero que o Goiatuba se prepare muito bem, porque a possibilidade de pênaltis, ela é muito clara.
0: Meio-dia, mais 39 minutos, meio-dia e 39. Aqui só trazendo a participação de um ouvinte aqui, o Carisson. Ele comentou aqui, ó, assistindo em Goiatuba. Obrigado pela audiência aí no sul do estado. O que a prefeitura tá fazendo aqui é sacanagem. Não tem imprensa acompanhando o time. 2 meses para passar a informação. Era pra prefeitura tá procurando as emissoras do estado para divulgar a cidade positivamente. O Carisson, na semana passada, na quinta-feira, o presidente Oswaldo Neto falou aqui por 30 minutos... Estava com a Ivana Mamede.
2: Não tem lá em Goiatuba, mas aqui em Goiânia tem.
0: A gente deu um baita espaço aqui pro presidente Oswaldo Neto, inclusive ganhou uma camisa linda do Goiatuba, e essa camisa do Goiatuba, ela pode ser sua. A gente vai promover o sorteio na quinta-feira aqui no nosso Bandeirantes Esporte Clube. Então aqui a gente bateu nessa situação dos repasses da prefeitura que não estão acontecendo. O poder lá fez o compromisso com o clube, não tá honrando, e mesmo assim na bola, com muita responsabilidade do elenco, como assim definiu o presidente Oswaldo Neto, esses jogadores foram lá reverter a vantagem do Manauara e conquistar a classificação. A gente deseja aqui os parabéns aqui pela classificação do Goiatuba e a gente vai seguir até eles resolverem essa situação lá na prefeitura e também com o Goiatuba Esporte Clube.
1: Inclusive, você está sorteando a camiseta do Goiatuba, né,
0: Guga? Tô sorteando, inclusive. No próximo bloco eu vou trazer aqui, inclusive tá embaladinha, bonitinha.
1: Bonita,
0: vou trazer aqui
1: azul
0: pra mostrar pro nosso ouvinte, pra ele concorrer. Mas não é só o ouvinte, é o membro Bandeirantes. O membro Bandeirantes vai ganhar uma camisa linda do Goiatuba aqui na nossa programação no Esporte.
2: Eu lembro, Guga, que nesse mesmo ano, nesse ano, o pessoal veio aqui e deu pra todos aqui da equipe boné, camiseta, né? O pessoal de Goiatuba tem um carinho grande aqui pela Rádio Bandeirantes e a gente é recíproco, né? Sempre que procura, a gente atende, o João sempre dá um espaço muito grande, não só pro Goiatuba, mas para todos os times que estão envolvidos em suas competições nacionais, né? E precisam de um apoio, um incentivo da imprensa para promover o jogo. E com o Goiatuba não é diferente. A maneira que ele trata a gente também trata o time do Goiatuba com muito respeito.
0: Meio-dia, mais 40 minutos. Vamos seguir então com o nosso Esporte em Debate para CETEG. 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Gente, prometo que hoje a gente vai, ó, dar o devido tempo para cada clube. A gente começa agora, meio-dia, 40 minutos com o Goiás, que ontem jogando em Maceió deixou escapar, ó, pelo entre os dedos. Nilton César esteve comigo ontem com o Cacau comentando CRB 2, Goiás também 2. Muito, né, do que se deve a esse empate, contribuição direta do treinador Moser, né, ô Nilton?
3: Olha, o Goiás tomou 2 gols em 4 minutos. 4 minutos o Goiás deixou empatar. Primeiro tempo que o CRB foi melhor, o Goiás teve 3 chances. Uma com o Jean Carlos, aí teve o do Rodrigo Soares, cruzou, que golaço, bicho, esse cara, ele é
2: golaço de cabeça, Nilton.
3: É, mas você viu o gol no ângulo assim, de longe,
2: subiu bem demais,
3: com elegância, né, qual que é a cabeça do Lobock e consegue marcar um gol daquele.
2: E assim, você foi um cara sozinho com esse Cadu aí. Eu lembro que se você militava o Cadu, ó, o Cadu, realmente você tem, você tá acertando demais,
3: velho. Depois, penalidade em jogada dele individual.
2: Ele, exatamente.
3: Meteu no meio.
2: Era o fogo, era pra ser o craque do jogo.
3: Exato. Aí o outro Cadu cobrou pênalti. Cara, o segundo tempo, é assim, o Moser tá insistindo num negócio que eu sou contra. É esse negócio de dois
2: dobra
3: laterais.
2: Hã? Famosa dobra.
3: Exatamente.
2: Mas ele tem o extrema pra fazer
3: não,
2: isso?
3: Não.
2: Só uma pergunta.
3: Deixa eu te falar pra você. Pra mim não tem. Então, não tem. E o Caio não acrescentou nada. Aliás, o
4: Caio tá com a cabeça fora do Goiás.
3: Tá mesmo. Tá. Nossa, ontem ele teve um lance assim que um atleta profissional não pode.
4: Não pode, não, pô.
3: Você até vê mostrando ele errou lá, matar uma bola, ela passou debaixo da perna. Eu penso o seguinte: que o Mozart, ele deixou o Goiás recuar demais. E aqui um detalhe, até falei ontem aqui, falei assim, Guga, esse placar aí é perigoso, rapaz. É. Você fala, aí os caras falam assim, ah, o cara tá torcendo contra, mas aí você fica só na pressão, você joga atrás, e aí eles têm bons jogadores. Empatou o jogo. Aí depois que a vaca já tinha ido pro brejo, ele colocou lá o
4: Wesley Garcia.
3: O Lourenço, porque o problema era organizar o sistema de marcação, porque o CRB estava em cima. Enfim, eu penso que foi infeliz o técnico do Goiás em relação. Ele tinha um resultado nas mãos, insiste. Aliás, isso aí, cara, eu vou deixar uma adendo aqui pro Joãozão, pro Iag e para você, o Wesley.
4: Sim.
3: Os caras estudam pra caramba, assim, são conhecedores. O Mozo era um cara que eu rasgo elogio pra ele. Você tem um Guto no Vila da mesma forma, e agora o mais novo, o Roger, chega aqui. É que às vezes a gente fica vendo um negócio e fala assim, cara, vai tomar gol, e o técnico, ele não muda a equipe, assim, o posicionamento, fecha daqui, o cara às vezes, ele tira um atacante, bota outro cara, meio de campo tá sendo engolido, continua do mesmo jeito. Enfim, eu vejo assim, ó, de dois lados a situação do Goiás. Ruim, porque a equipe

0: jogo está na sua mão. E aí, baixa a intensidade. Aquele que precisa ganhar, aumenta isso que eu acabei de falar. E quando sai o 2-1, aí quem faz o gol, ele cresce. E aquele diminui, a confiança vai baixando. E aí você entra em parafuso, é num fator psicológico. O futebol é simples assim. 2-0 é uma falsa sensação de segurança. Você acomoda e a outra equipe cresce. Então foi o que aconteceu com o Goiás. E aí algumas mudanças que foram feitas dentro do decorrer da partida faz com que o Goiás diminua a sua intensidade e o time do CRB cresça dentro de casa. Então isso aí para mim foi o que aconteceu nesse jogo. É lógico que alguns jogadores que entraram, quando você tem jogador para ser negociado, cara, eu gosto muito de falar isso, não coloca para jogar não? Deixa o cara ali, deixa a negociação resolver, depois da negociação vai ficar, vai ou ele vai embora, pronto, tá resolvido, mas no meio disso, o cara não tá focado para isso. Outra coisa, aquele cara que é titular o tempo inteiro, vai pro banco de reserva, ele não aceita a reserva, cara, ele não aceita a reserva, que é o caso do Anselmo Ramon, que entrou para mim, entrou mal demais, ele perde uma bola lá que sai o gol do time do Goiás, então é uma coisa para se repensar. Né, o Moza, ele tem que pegar, ele tem que se apegar àqueles caras que querem ajudá-lo, que querem retomar novamente a uma sequência boa dentro da Série B.
1: Meio-dia mais 47 minutos, os caras é moleque. 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Ô Iago, até estávamos aqui num debate, eu e você, antes do programa começar. O Iaz mereceu ter levado o empate, mas eu achei aquele pênalti ali meio suspeito. Você não achou não, Iago?
2: Cara, eu achei pênalti. Eu acho que a bola pega na mão, é um movimento antinatural do braço ali, e a regra é clara, né? Tá com o braço levantado fazendo o que na área ali? Né? A mão do cara tava pra cima da cabeça do jogador, né? Do time do CRB. Então, pra mim, pênalti claro. O problema do Goiás não foi o pênalti. Né? E eu acho que o Goiás foi prejudicado, sim, mas não nesse lance. Eu acho que o Goiás, no primeiro tempo, teve um pênalti, pra mim, claríssimo, né? O Cadu levou um soco dentro da área, né? O juiz não viu, sequer foi chamado pra ter uma revisão no VAR. Eu acho que naquele primeiro tempo ali, o Goiás foi prejudicado, que ali era pênalti. Com certeza, uma chance do Goiás já abriu o placar antes. Mas nesse pênalti aí, vejo que não. Acho que realmente foi pênalti, sim. E o Goiás não quis ganhar, né? Aliás, o time quis. Quem não quis foi o Mozart. Né? O Mozart, eu acho que tá chegando agora. Precisa entender melhor o elenco que tem nas mãos.

0: de ser agudo pra caramba, conseguiu fazer os dois gols, e aí, numa bobeira do Mozart aí, que eu acho que tava meio perdidão, acabou entregando dois pontos, perdendo dois pontos aí, que poderiam colocar o Goiás ali dentro dos sete melhores da competição. Então, acho que o Mozart precisa botar na balança muita coisa aí. O Anselmo Ramon, acho que passou da hora de liberá-lo, cara. Tem que ter uma outra opção. Os meninos estão bem pra caramba. O Nilton foi um dos poucos aqui que bancaram.
1: Não tem multa nessa, né, rescisão dele, não?
0: Cara, pior que não. O negócio ali é a questão salarial, né, do Anselmo Ramon, que é muito alto. O Anselmo deve ganhar em torno de 180 mil. É um valor, assim, puxado. Qual clube hoje, com todas as crises que nós estamos tendo dentro do futebol na Série B, que vai pagar, né, um valor de 180 mil para um jogador igual o Anselmo, é, né, um jogador que já não quer mais nada com o futebol. E assim, eu vejo que parece que a camisa do Goiás não caiu bem pro Anselmo, cara. É um cara que faz muitos gols, mas parece que ele não tem vontade de estar aqui. O Anselmo do CRB era um Anselmo vibrante, né, e o Mozart podia ter pensado isso. Você colocar o Anselmo Ramon, que tá numa baixa danada, perdeu posição pro Cadu, e aí você coloca ele contra um clube que ele tem tanta identificação. Eu nunca vi o Anselmo Ramon jogando com a camisa do Goiás contra o CRB, eu não teria nem sequer o colocado em campo. Então acho que nas próximas rodadas aí o Mozart tem que se atentar a isso aí, viu, motor?
2: 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Meio-dia, mais 51 minutos. Joãozão, o Iago definiu como um jogo de Série B. Mas penso que times da Série B não podem cometer vacilos como o que o Goiás cometeu ontem no segundo tempo em Maceió, João.
3: Exatamente. Os vacilos foram cometidos. Um jogo de 2-0, né? Você tinha, né, uma grande possibilidade de você se manter, né, com os três pontos. Mas olha, eu penso que o Goiás, ele dá conta de jogar com esse elenco, é isso aí mesmo, cara, não é tão diferente não. Ah, o Anselmo Ramon tá mal, péssimo. O Anselmo Ramon não tá mal não, ele é péssimo, né? O Goiás precisa urgentemente contratar um centroavante, precisa contratar atacantes. Essa questão do Loser aí, eu penso que ele só errou quando coloca ali o Diego Caetano para jogar de ponta direita. Não deu certo aqui contra o Ceará, ontem também não deu certo. Diego Caetano entra, né, de forma bizonha, né, de forma totalmente, né, assim, fora de sentido, assim, de sintonia. Então penso que ali ele acabou pecando. A questão do pênalti, uma infantilidade, não, uma infelicidade por parte do jogador do Goiás, o Djalma. A bola vai subir, a bola acaba batendo na mão. Eu penso que até uma proteção, porque você acaba abrindo a asa, né? Então, assim, mas foi pênalti, né? Na regra é pênalti, bem batido pelo Mikael, 2-2. Mas, assim, eu gostei com o time que o Goiás colocou em campo ontem. Eu penso que ele foi até longe demais, ele jogou até bem demais. Porque quando o Nilton fala, ah, o time do CRB jogou em cima, o goleiro do Goiás não fez nenhuma defesa. Só bola aérea. Ontem o Luiz Felipe fez uma partidaça, consagrou-se ontem, tirando bola aérea, bola de cabeça. Ganhou todas ali, praticamente, dentro da área. Perdeu essa aí pro Mikael na hora do primeiro gol do time do CRB. Inclusive, quando o menino chuta a bola, acho que é Rogerinho, a bola ia para fora, bate na perna do Djalma. Do Djalma não, do lateral direito, né? E acaba entrando. Se não bate nele, ela iria para fora. Então, assim, cara, foi 2-2, com um resultado absolutamente normal, jogando fora de casa. O Mozart deu outra cara pro Goiás, e o Goiás só vai poder melhorar no campeonato, exigir um pouco mais, quando os seus jogadores estiverem todos à disposição e quando o Michel for no mercado e trazer aí pelo menos três atacantes. Né, eu não vou me iludir com o Cadu. Jogou bem ontem? Jogou, beleza, foi o cara, mas assim, é muito pouco. Eu espero muito de atacantes ali do Goiás para time que quer subir. Então ele pode ajudar o Goiás? Pode, como está ajudando. Mas o Goiás precisa de mais. Precisa de centroavante muito melhor que o Cadu. Precisa de ponta muito melhor ali que o Jean. Precisa de melhorar muito o meu campo, e penso que a melhora do meu campo passa pelo departamento médico. Quando colocar a todos os jogadores, né, à disposição, o meu campo do Goiás vai melhorar substancialmente, e aí sim o Goiás pode buscar ali, quem sabe, as primeiras colocações. A tabela do Goiás, ela é muito gentil, ela está sendo muito gentil, porque agora pega a Ponte Preta e depois, se você observar, Sport, uma sequência de 4 jogos, dos quais o Goiás praticamente é favorito contra todos. Então, se o Goiás quer respirar dentro do campeonato, se o Goiás quer sonhar grande dentro da competição, essa

0: Esta sequência sequência aí dos próximos 5, 6 jogos serão fundamental para que o Goiás, será fundamental para que o Goiás venha a sonhar pela classificação, inclusive entre os 4 primeiros colocados. Depois você olha aí, Guga, e traga aí para os nossos ouvintes. É uma tabela assim, ó, desenhada para quem quer se recuperar no campeonato.
1: O Goiás tem, só antes do Nilton aqui, a Ponte, o Sport e o América Mineiro.
2: Aí, muito bom, hein?
1: Dois que estão afundados na zona de rebaixamento e o Sport que não tá ganhando de ninguém.
2: Mas posso te falar uma coisa?
1: Fala.
2: O Goiás é mestre de entregar pontos para esse tipo de time. Aquele time, tô te falando pra
1: você. A gente
2: você.
1: Tem que acabar com esses times. É,
2: precisa.
1: A gente começa, toda vez precisa. É a mesma coisa. Ah, o Goiás gosta de dar esses pontos.
2: E o pior é que vai lá e entrega. Esse é que é o problema.
3: Cara, o João falou aí em centroavante, varador, e pelo jeito de situação do Anselmo Ramonstro, tá complicada no Goiás, cada jogo que ele entra, mais críticas. É porque o Goiás não traz o Pedro Raul. Pedro Raul jogou no Ceará o ano passado, voltou pro Corinthians, Corinthians não o quer lá, porque a situação dele lá ele não joga.
0: Inclusive ele foi oferecido ao Fortaleza.
3: Pois é.
2: Salário alto.
0: R$300 mil o salário.
3: Aí.
0: Isso aí. Ele ganha 1 milhão, né?
2: É 1 milhão,
0: não,
2: né?
0: Parece que o Corinthians estaria disposto a pagar 700 mil.
3: Ué, mas 300...
0: E o Fortaleza 300 mil.
3: O Pedro
0: Só
3: Raul.
0: Só que Fortaleza esquivou-se, não quis.
3: Pois é, mas o Pedro Raul aqui, ele 300 mil, bicho.
2: Mas dá conta de pagar 300 mil pra ele,
3: não? Mas tá dando pro Moser,
2: mas
3: cara.
2: Tá pagando rato. Ué, mas... Você tá pagando o Moser.
3: Mas você acha que o Pedro Raul aqui não ia arrebentar a boca do balão? Ai, meter louco, gol?
2: Nossa.
3: Pois é, ué, 300 mil pra 100 milhões que você pega numa série.
2: Se você, por exemplo, consegue dispensar o Anselmo ou, né, emprestar ele pra outro clube pagar 100% do salário, que eu acho muito difícil, aí talvez dava pra viabilizar a chegada do
4: dois jogadores que podem enxugar, que eu penso que pode dar uma situação financeira boa pro Goiás. O Caio tá pra sair, vai entrar um dinheiro, né?
2: Vai entrar um dinheiro.
4: Essa negociação. Então aí você já pode. O Anselmo Ramon, hoje, é a última opção de ataque, cara. O Cadu tá na frente dele.
2: É.
4: O Cadu, ó, quer queira ou quer não, o Cadu tá na frente dele. Pelo que ele vem produzindo nessas últimas partidas. Então, se você pega por eliminação, o Anselmo Ramon que tem que dar linha.

0: o Pedro Raul não, Nilton. O cara é o Anselmo Ramon.
1: O João é achar quem que é o bom.
2: Que funciona, você não jogou bola, não.
3: Ele já fez todos os jogos da.
1: Ele já não pode nem atuar mais pela Série B. Então é um problema difícil. O Michel ficou com a bomba aí até o final.
3: Vai ficar até o final do ano.
2: Corinthians não pegaria o Ramon?
3: Não, tá louco.
1: Ramon, Nilton. Esse é foda.
2: Não, moço, aí não é boa financeiramente. Mas o Goiás tem condição, bicho. Eu traria.
3: Se negociar o Caio, tá conta.
2: Ah, o Corinthians vai bancar, eu pago X aqui. Pô, vai,
4: mas aí tem uma outra coisa. Você traz um cara ganhando 300 mil e os outros que ganham 120, 140. Você acha que eles vão correr por ele? Vai correr.
2: Então o Goiás tá ferrado.
3: É, aí tem isso que o
1: Guga fala. Não é só o Goiás,
3: não. Primeiro você tem que arrumar quem tá em casa.
1: Nós estamos falando aqui, daqui a pouco nós tava falando aqui que o Adson achou um absurdo pagar 300 mil no técnico. Nós estamos falando futebol brasileiro, mestre. Então Goiás, não é o Goiás, é o Vila, ninguém
2: dá conta. O Adson tá anunciando aí agora uma baita contratação.
1: Esquece, Nilton, pode ser uma baita contratação, mas não vai chegar aqui pra ele pagar mais do que 170, 180 mil, não.
3: Tá bom, você quer, então vamos lá, um nível de Série B, Carlão do Novo Horizontino,
1: bom jogador, espetacular.
2: Tá na reserva, né?
3: É, lá não tá jogando.
1: Ele aqui
3: ele é titular.
0: Mas não pode mais, já jogou.
1: Acho que já jogou as partidas, né?
0: Cara, agora, para contratar agora, você precisa contratar alguém que esteja, não esteja sendo utilizado no brasileiro da Série A ou jogador de fora.
1: Essa Série C, Série D, não tem nenhum destaque aí como centroavante, não? Estamos vendo que esse
3: Beleza lá do tal do Clemente lá do
1: Clemente.
3: Do Gama,
1: é, seria uma boa. Seria uma boa. Eu tô vendo essa Série D aí, cara, inclusive tava vendo o jogo do ABC. Cara, lotado, deve ter um destaque nessa Série D, Série C, não é possível?
3: É, o Carlão já fez 15 jogos
1: nessa Série B. O Carlão,
0: não, o Carlão seria no começo, né, motor?
3: Exatamente.
2: Eu, se sou diretor do Goiás, eu ia hoje lá no Corinthians, chamava o empresário Pedro Raul, eu traria o Pedro Raul, porque é um cara aí que...
0: Nilton, vamos fazer uma conta rápida.
2: Sim.
0: Vamos colocar aqui que o Corinthians ofereceu, o empresário ofereceu pro Fortaleza, seja oferecido pro Goiás, segundo informações, 300 mil. Nós estamos em que mês mesmo?
2: Julho. Metade de julho.
0: Então, julho, agosto, setembro, outubro, novembro, dezembro, 6 meses. Vamos colocar 2 milhões de reais. Valeria a pena?
1: Valeria. Pior que valeria.
0: Eu também valeria, eu faria esse investimento.
1: Contrataria
0: o Pedro, aí, ó, se trazendo o Pedro Raul, você precisaria de Pedro Raul e mais um. Só.
1: Não precisaria
0: assim,
1: nem
0: atacante, né?
1: Resolveria.
4: 1:00 PM em Goiânia. 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
3: Oh.
4: 1:01 PM, motor.
3: Pode valer a pena? Pode. Desde que você resolva a situação de quem está. Se quem estiver no elenco estiver satisfeito, você pode trazer até o Messi pra cá que dá certo. Agora, se não resolver com quem está e trouxer uma grande contratação e quem tiver aqui tiver com problemas, cara, não vai. Não vai, Nilton. Pode ser o que for, o cara não, sozinho ele não faz chover. Então, futebol é coletivo. Pra funcionar essa engrenagem, todo mundo tem que estar satisfeito. Todo mundo tem que estar sanado, tudo certinho. Aí sim, você pode trazer uma contratação grande.
2: É, mas com o Raul metendo gol aqui, o dinheiro vai chegar. Ou você acha que não chega?
3: Não, chega.
0: E o dinheiro chega. Já tá batendo na porta.
3: Chega,
0: aí,
3: tá aí, ó. Tá aí, negociação aí. É só.
0: Não, o dinheiro agora no Goiás, agora, pra esse final, se quiser subir e fazer investimento, dinheiro não é problema, não.
2: Aí.
0: O Goiás fechou um patrocínio aí fenomenal. O Iago já trouxe aí o patrocínio, inclusive confirmado pelo presidente Paulo Rogério, né? Nos próximos dias aí tudo será sanado e com poder de investimento. Então tem que saber é investir. Tem que chamar o Michel, nós vamos contratar 3 jogadores, né? Nós vamos fazer um investimento aqui de 3 milhões, por exemplo, até no final do ano, né? Então assim, 3-4 milhões até no final do ano, mas 3 jogadores pontuais. Né, jogadores que chegam e vão jogar. E aí, esses jogadores chegando com interesse de jogar, não é aquele jogador de barriga cheia, jogador.

0: com interesse de jogar, né? Chegando para ajudar e com o salário aqui, salários dos jogadores que estão aqui, todos eles sanados, premiação, direito de imagem, salários, motorzinho, o time pega embalo, o time vai embora.
1: Pega,
0: o duro é você contratar um cara a peso de ouro e deixar a casa bagunçada, aí o negócio desanda.
1: E nós não podemos esquecer o seguinte, né? O Goiás perdeu dois jogadores, esse orçamento aí era pra entrar tranquilamente, né? Você perdeu aí o Jajá e perdeu também o Bruno Sávio. O Bruno Sávio ganhava mal não, Nilton. Bruno Sávio
0: ganhava. Não, mas esse aí o Goiás ganhou, né?
1: É, não, ganhou, mas eu digo assim, isso aí foi um reforço no, na folha financeira do clube, 140 mil. Aí você teve o Jajá ganhando 100 mil.
2: 140
1: mil, Bruno Sávio
2: ganhava. Então o bonitão lá, o Pedro Raul,
1: é barato.
2: Ah, porque ele resolve.
1: Cara, só o Pedro Raul, um zagueiro e um extrema veloz, pronto, o Goiás estava pronto para brigar pelo acesso.
3: Uma hora mais três minutos. 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Uma hora mais quatro minutos. Rápida parada, na volta tem mais Esporte em Debate.
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1: Mesmo com a bola rolando em alto nível, a arbitragem continua ocupando espaço nas discussões da Copa do Mundo. Nas quartas de final entre França e Marrocos, um pênalti para os franceses

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8: Mais 10 minutos, 1:10. Este é o Esporte em Debate. Vamos juntos até 2 horas, trazendo aqui muita opinião para você em FM 98,7, também no nosso YouTube Bandeirantes Goiânia. Antes, eu abraço aqui a galera que tá conosco aqui, o Paulo Gomes, tá comentando, ó, falar da tabela do Goiás, analisa a tabela do Goiás depois do América Mineiro, é só pauleira. Quem comenta conosco aqui também é a Leonídia Lemes, tá aqui falando do Wellington Rato, que chegou ganhando 300 mil e ninguém mais jogou. Quem mais participa conosco é o Levi Costa, beleza. Aí o Pedro Raul chega aqui e não joga nada, e aí? Silene Costa também participa conosco, a Thaísa também tá aqui na audiência. Eduardo Biano, boa tarde. Vocês arriscariam quem o Adson tá trazendo?
9: Quem que tá trazendo?
8: Pois é, boa pergunta.
9: Eu não sei, não. Se você souber, fala aí pra nós.
8: O Marco Jordan, aumenta o Guga, o salário do Guga pra ele ler os comentários. Seria bom, hein?
9: Ai, ai, ai.
8: Aí, ó, por isso que eu tô lendo. Renan, presidente, mas é fácil mais, hein? Caramba, olha como é fácil administrar um time de futebol. Alguma das mensagens aqui da nossa audiência no YouTube, Rádio Bandeirantes.
10: Quem tá nos ouvindo lá em Natal, na praia de Ponta Negra,
8: tá mal,
10: é o Júnior, lá da Mundial Borracha, é anunciante nosso aqui, tirou uns dias de folga, Vila Novense, tá na praia, mandou até uma foto aqui ouvindo o Esporte Debate. Um abraço para você, Júnior, pro senhor Assis e também pro Nilton. E abraço o Genivaldo, lá do restaurante Porto Gril, irmão do Gés Oliveira. Eu tive ontem no aniversário do filho dele, numa bela chácara que ele tem no município do Varjão. Estivemos lá num almoço maravilhoso. Um abraço grande, Genivaldo. O Gés também esteve lá. Um abraço, obrigado pela recepção. Foi ótimo. Nota 10.
8: Um abraço, então, para todo mundo aí que tá conosco aí. Tá mal lá? Ponta Negra, hein? Que maravilha.
9: Tá bom, hein, Nilton?
8: 1 hora mais 12 minutos. 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Ontem, motorzinho, estivemos juntos na vitória do Dragão pra cima do Fortaleza pelo placar de 1-0. Mas engana-se quem, né, acreditou que seria fácil jogar com Fortaleza, ainda mais com um a menos durante boa parte da partida. Ontem o Atlético foi na superação, né, motor?
9: Exato.

Exatamente, né? Uma empolgação tão grande que até o torcedor compareceu, né? Uma presença boa e pode ter certeza que após essa partida, no próximo jogo no estádio Antônio Ancioli, terá um público melhor. E um comandante novo na beira de campo, você vê tomadas de decisões inteligentes. O Atlético, quando perde um jogador, o Roger foi inteligentíssimo, eu falei isso. Manteve a linha de 5, colocou mais um volante por dentro, que aí você precisa balançar certinho, e nesse balanço o Fortaleza não tinha corredor nenhum para jogar. Só cruzamento de intermediário, os zagueiros estão de frente, o goleiro de frente, fica fácil para uma defesa. E no contra-ataque o Atlético ainda teve a oportunidade de matar o jogo, com os dois laterais que se tornaram alas, né? E com a boa participação. Agora, tem uma leitura que o Roger precisa fazer. Cristiano não é jogador para ficar no banco. Cristiano não é jogador para ficar no banco do Atlético. Ele é o único volante construtor. Na entrada do Cristiano, Nilton arrumou o time do Atlético. Com um a menos, ainda teve uma condição melhor de buscar e controlar o jogo, porque o Cristiano, ele recebe a bola do zagueiro, ele recebe a bola de um volante, ele recebe a bola de um lateral e clareia e constrói para os dois jogadores. E definitivamente o Marrone

0: bom cobrador de falta.
1: É, utilizar isso, cara. Um meio-campo que com o Klebert deu aquela, né, movimentação, mas às vezes ficava muito aberto. É onde o time do quando tava 11 contra 11, o time do Fortaleza dominou o jogo. E o Atlético ainda não tinha. Só foi melhorar com a expulsão do Coutinho, que para mim foi um excesso de força. Coutinho, se eu não o conhecesse, eu falaria que ele foi, assim, responsável, mas é o jeito dele. Ele sempre foi aquele cara que ataca a linha de zagueiro, só que foi demais, né, amigo? Ali sem bola não tem como. Hoje o VAR pegou e a expulsão foi corretíssima, mas o Atlético melhora com a entrada do Cristiano. Volta a repetir, não pode deixar o Cristiano no banco desse time, porque senão os volantes ficam sem saída de bola e o Atlético sem saída de bola não consegue jogar.
2: 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Deixou uma boa impressão a estreia do Roger Silva no comando do Atlético, João?
3: Ora, claro, uma vitória. Vitória é sempre vitória. É, primeiro eu gostaria de parabenizar a torcida do Atlético. Nós fizemos uma campanha essa semana, né, que os torcedores do Atlético, eles eram fundamentais para que o Atlético conseguisse essa vitória e terminasse pelo menos o primeiro turno próximo ali do pelotão do G6, né, que estarão disputando ali os quatro que não subirem, né, diretamente, no caso sobem dois e os quatro, né, vão disputar pelo menos a repescagem. Então essa vitória ela era fundamental. O torcedor não encheu, mas pelo menos já melhorou, né, a média de público do Atlético. Parabéns àqueles que contribuíram para a performance do Atlético. Bola rolando. Eu não gostei do meio campo do Atlético. Eu, sinceramente, primeiro, Cristiano, concordo com o motorzinho, não tem como ficar na reserva. Cristiano é o Cristiano e mais dois. E eu não gostei do meio campo porque, uma, o Cristiano para mim é titular, outra, o Guilherme não se encontrou em campo. Por isso que quando estava 11 contra 11, o time do Fortaleza teve algumas brechas. Não marcou porque o Fortaleza tem lá suas dificuldades técnicas também. E o Guilherme, ele não se encontrou bem naquele espaço de campo como segundo homem, né? Principalmente nos passes, errando muitos passes, inclusive, é um Vilela, passe João. Dele que foi muito

0: acesso, o time que é mais caro é do Campeonato Brasileiro, o Atlético foi lá e ganhou o jogo 1-0 e poderia, bicho, se o Marrone faz aquele gol de Ronaldinho Gaúcho, de Neymar, nos bons tempos, do Mbappé da atualidade, do Messi, rapaz, só faltou colocar lá dentro, o mais difícil ele fez, quando chegou
1: só
0: no mais
1: fácil. Só faltou ele ser parecido, né, Nilton?
0: Hã?
1: Só faltou ele ser parecido com esse povo aí,
0: pois,
1: né?
0: Pois é, porque a
1: se ele tivesse 10% do futebol desse povo, ele não tava no Atlético.
0: Né? Não, mas eu já vi o Valdeir brilhar lá e foi do Atlético.
1: Se ele tivesse 10% também do futebol do The Flash, ele não estaria no Atlético
0: pois
1: hoje.
0: Pois é, mas a jogada...
1: Ele é o Marrone.
0: A jogada dele foi de Messi, de Mbappé, desses grandes jogadores.
1: E a finalização de Nilton, dos tempos áureos lá do Novo Horizonte.
0: Aí a finalização foi do Já.
2: Agora tem um jogador aí que vai perder espaço, tá perdendo, que é o Giovani, cara. Por que que esses jogadores, quando muda técnico, eles param de jogar, Nilton?
0: Não sei. Você jogou lá, ué?
2: Não é possível, bicho. O Igor Henrique esquece, nem rastreado mais vai. É, nem
1: mas ontem ele não foi prejudicado, motor, pelo fato de ter que voltar muito para ajudar na marcação?
2: Não, mas quando tava o Coutinho foi expulso com 33 minutos, até então ele não tinha tocado na bola. Ele não tinha nem tocado
0: mas
2: na bola.
0: Mas banco de vez em quando faz bem para determinado assim, jogador.
2: Ó, abre o olho, Giovani. Giovani, se brincar, ele já vai ser sacado para a próxima partida. Certeza, para a entrada ali do Cristiano. Aí você tem uma situação do Marrone um pouco mais aberto pelo lado esquerdo. Aí você pode até também, porque o Bruno José não fez uma partidaça, não. Aí entra, né, o Léo Jacó no lugar do Coutinho, que foi expulso, um centroavante pelo outro, para a próxima partida. E achar um extrema pelo lado direito. Então, os extremas do Atlético agora tá deixando a desejar, cara. O jogo foi definido numa bola parada, gente. O Atlético era o time que mais criava. O time que mais finalizava gol, não finalizava correto, isso é fato, mas criava muito, pra esse jogo viveu de uma bola parada, então você já
1: mas
2: vê
1: a Série
2: diferença.
1: B é isso, motor.
2: Hã?
1: Porque o Atlético criava muito, às vezes fazia um, levava dois.
2: Isso.
1: Né? Então assim, fez um e não levou nenhum.
2: Aí
1: então o importante são os três pontos, eu concordo com você, ele precisa melhorar, ele pode melhorar, ele tem futebol pra melhorar. Agora um detalhe, motor, sabe qual o grande desafio do treinador?
2: Sim.
1: É sequência. Porque ganhou uma, beleza, isso aí também todos fizeram. Agora é ter sequência, né? Não pode ganhar uma e seguir aquele bem me quer, mal me quer. É ter uma sequência de vitórias, porque o Atlético vai precisar muito. Eu ainda não vejo nenhum substituto pro Giovani, nesse momento. Agora, a partir do momento que as inscrições no Atlético estejam regularizadas, né? Com aquele transfer ban, aí o Atlético já tem o João, né? O João pode ser mais uma grande opção aí pro ataque. Esse cara é muito bom jogador e penso que ele pode ser utilizado tanto pela ponta como centroavante.
2: O Nilton falou que tem um atacante de beira, Gustavo o quê?
3: Gustavo Maia. Gustavo
0: jogou
3: Maia.
0: No Vila aqui, não é?
3: Passou, né?
0: Passou aqui, não teve 2023,
3: não foi? 23, não teve oportunidade. Eu
1: isso esse aí não dá conta não, Nilton.
0: Não, ué, de repente ele tá vivendo um momento bom aí.
2: Agora esse João Pedro aí.
1: Foi, tá vivendo um momento bom e foi dispensado pelo Glorioso Esporte.
0: Mas futebol acontece, isso, João.
2: Esse João
1: não
2: dá Pedro, certo.
1: Mas assim, vamos esperar do João, aqui. Né? Do Maia não, né?
2: Não, o Atlético vai ter dois confrontos diretos, gente. O Atlético é 11º, o Atlético é 10º.
3: Isso.
2: Décimo, né? Então, é confronto, amigo. Confrontaço.
0: Jogo de 6 pontos.
2: Jogo de 6 pontos. O Cuiabá, que é após o Atlético, é lá. Também é outro confronto.
0: O Dragão
1: o Atlético tem 24, motor.
2: Hã?
1: O Atlético tem 24.
2: O Atlético tem 24. É, 24.
1: Pois é, pontos. Tem que terminar com 30.
2: São 30, isso aí.
1: Aí termina fortíssimo pro segundo turno.
4: 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Ô Iago, para fechar o bloco aqui do Dragão, Daniel Peixoto, volante, 29 anos, Netinho, volante, 28 anos, Henrique Freitas, volante, 27 anos, Gustavo Maia, atacante de 25 anos e João Pedro, atacante de 29 anos, até aqui os 5 reforços que estão pendentes de regularização. Pelo que a gente já viu desses atletas, ou o que não viu, o Atlético se reforça bem para a sequência do campeonato?
5: Com certeza, né? Todos são bons jogadores.

0: jogadores e vai reforçar demais aí, né? O elenco atleticano. O Roger já chega na boa, né, cara? O Roger deu muita sorte. Chegar na equipe agora, já vai ter aí praticamente seis ou sete reforços, você falou aí, né?
1: Cinco confirmados.
0: Cinco
1: mas
0: confirmados.
1: Mas chegam mais três, segundo o presidente.
0: Pois é, vão ser oito jogadores, ele vai ter uma vida tranquila.
2: É, mas é um treinador. Mas assim, primeiro tem que resolver esse transfer ban, gente. Não é simples assim, não.
0: Não, motor, mas isso aí não é
2: cara,
0: difícil,
2: o cara,
0: não.
2: Iago, ó, o cara quando chega na FIFA... A FIFA não quer nem saber pra clube, moço.
0: Não,
2: a FIFA, o clube que tem que se virar.
0: Doutor, mas aí não tem o que resolver, é só pagar. É só chegar lá pagar.
3: Mas aí que tá, o Iago.
2: Mas aí é que tá, Iago. O clube
3: entende que... O Watson falou ontem, ele tá disposto a pagar, ele tem que pagar. Só que ele queria que fosse parcelado.
0: Isso.
3: Então, parcelado, o Atlético, né, tá disposto a pagar a qualquer momento. Até tá tentando parcelamento dessa dívida.
0: É,
3: e lá na FIFA, o transfer ban é só à vista. Então o Atlético, ele está acreditando que encontrará uma brecha aí para que haja o parcelamento e que sobre dinheiro para o Atlético fazer os investimentos necessários aí em contratações.
0: Mas se não conseguir parcelar, vai pagar, João. Isso aí não vai ser problema.
3: O que vai pagar, vai. Mas vai. O atleta só não pagou ainda por conta dessa possibilidade de parcelamento.
0: Tá tentando viabilizar isso aí, mas se não conseguir parcelar, vai pagar. Eu acho que isso não vai ser problema, não. Em qualquer momento, o Atlético resolve isso daí. E esses jogadores vão ajudar demais o Roger. Já mudou a postura do time, já foi outra, que é a principal característica que a gente observa quando chega um treinador novo. Né, já teve jogador que não vinha jogando tendo oportunidade, muitos outros jogadores vão começar a despontar porque vão querer mostrar serviço, né? Então acho que assim que o Atlético resolver essa questão do transfer ban, eu acho que esses jogadores vão melhorar e muito a situação do Atlético dentro da competição.
2: Ainda tem outro jogador que foi falado aí de contratação, que é do Marcelinho. Ninguém sabe em que pé está a situação do Marcelinho.
1: Cara, Marcelinho tem não. Hora que eu escuto que ele já foi embora pra Arábia.
0: É, ele estava aqui agora há pouco tempo e voltou pra Arábia já. Ele tem contrato lá, ele renovou recentemente lá.
1: Exato.
0: Esse jogador...
3: O Yuri, como
1: pois
3: é que é?
1: O Yuri também... Parece que ficou pendente de uma situação lá com o Red Bull Bragantino, uma cor.
3: É, mas o Yuri também, gente, é menino igual o ponteiro esquerdo aí, o que o motorista estava falando agora, que precisa maturidade. O Yuri seria, assim, a composição de elenco.
1: 1:30, 1:30, rápida parada no nosso Esporte em Debate. Já voltamos para falar do Vila, que tá perdendo um jogador importante para a sequência aí do Brasileirão da Série B. 1:30.
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13: 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Estamos de volta, 1h34, 1h34. Seguindo aqui com o nosso Esporte em debate, vamos falar do Vila Nova agora para KTO. 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Newton César, hoje pela manhã, formação ruim. O atacante Rian foi identificado com uma lesão no menisco após os exames, após a derrota do Vila lá em Caxias do Sul pelo placar de 1-0. Por conta disso, o jogador passa por uma artroscopia e vai ficar fora das atividades por 40, 45
14: mais
13: dias.
14: Mais ou menos da mesma forma que o...
13: Rafa Silva.
14: Não, o Delator também, não foi ou não?
13: Não, Rafa Silva. O Delator Rafa foi Silva. Muscular.
14: É. Delator, não. Lamentável, né? Ele é um jogador de qualidade, mas ficou num lance assim, aquelas coisas que acaba acontecendo, como foi o Lucas Rodrigues lá na equipe do Goiás, é um jogador que faz falta, cara. É um jogador hoje, para mim, é um jogador que vai dar um retorno financeiro muito bom para a equipe do Vila. É de se lamentar. Perdeu o jogo e acabou perdendo um atleta do quilate do Rian. O Vila deve estar anunciando aí, buscar um atacante de beira, provavelmente nas próximas horas intensificar mais aí, porque só veio jogador do sistema defensivo, né?
13: Sim.
14: Mas assim, ruim. Perdeu um jogador, principalmente em relação a esse momento crucial e decisivo que o Tigrão está vivendo para terminar bem o primeiro turno da Série B.
13: Agora, mais do que nunca, se ainda há alguma negociação, o Vila deve, né, apertar a situação lá do Everton Galdino, que seria um jogador para a posição que o Rian vai deixar
14: nos próximos
13: 45.
14: Não,
13: ele é meia,
14: o Galdino
13: atacante.
14: É meia. Não, mas esse é jogador de beira. O Galdino é jogador de meia. Ele assim, eu pelo menos enxergo o Rian
15: ele é
14: como
15: o 10,
14: um atacante.
15: Né? Ele é o 10.
14: O Galdino
15: clássico.
14: É 10. É isso? Então, assim, o Vila vai ter que trazer jogador de beira, que é como o Rian aí exerce. O Vila hoje tem o Emerson Urso, tem o Bruno Xavier,
15: Janderson.
14: E tem o Janderson.
15: É, né? Exatamente.
16: E o André Luiz.
13: E o André Luiz.
14: Tá jogando centroavante.
13: Mudou muito.
16: Mas pra ele ser deslocado, né, Nilton?
14: É.
16: Aí o Delator precisa voltar a jogar, né?
14: O Delator precisa, aliás, em relação, eu comentei esse jogo junto com a Ivana Mamed, cara, Vila perde o jogo, eu tô tranquilo, eu venho falando no processo seguinte, não dá pro Vila encarar esses times mais fortes jogando no 4-3-3. O Vila tem que jogar no 4-4-2. É isso aí, que eu acho que é suicídio. O Vila perdeu um jogo assim, falha de marcação no escanteio lá pro o Messias, que
15: nem
14: subiu. Ficou feio pro João Vieira.
15: Nossa
14: e
15: senhora.
14: Também pro Marquinhos Gabriel. Os dois caras lá caíram e o cara, ele só cabeceou. Pra mim ali, quem tinha que marcar, ué, você jogou futebol, mas um jogador de estatura,
15: zagueiro,
14: porque o Messias,
15: zagueiro,
14: ele marca gol de área. E aí ninguém foi. E teve uma falha do goleiro Elton Leite, que o Pagnussá tirou, que a bola entraria. Ele foi dar um soco por baixo e errou o soco na bola. Nossa. E ela passou por baixo do braço dele. Agora, cara, eu vou falar algo aqui, o Iago até comentou que lá dentro a parada é difícil. Cara, sinceramente, eu não vi
15: também
14: essas
15: não.
14: coisas na equipe do Juventude. Basicamente,
15: comum,
14: o Juventude,
15: então.
14: Ele fecha a casinha, o Vila queria entrar com bola. Primeiro tempo do Vila foi um desastre, parecia que o time do Vila tava com diarreia. É aquele esquema do velho Vila, que a bola não fica lá na frente, ela bate e volta. Aí o seguinte, o time em cima, os caras não seguram a bola. Aí o homem, assim, ó, gente, eu sempre elogio e falo bem do Guto, mas o Guto foi mal na alteração. Quando o Rian saiu, fecha o meio de campo, rapaz. Aí me bota o Bruno Xavier lá, que foi menos um, e aí ele teve que tirar ele no intervalo, mostrando assim que ele errou, e botou o Igor Militão. Esse vai ser titular. Eu só precisei de ver ele no segundo tempo.
15: Militão?
14: Ele rouba muita bola e ele dá combate o tempo todo.
15: Até agora
14: vai,
15: você não falou
14: titular.
15: Quem fez falta.
14: Do que? Do
15: qual
14: jogo?
15: Seria o meio campo?
13: Quem
15: até agora
13: você
15: não falou quem fez falta nesse time aí.
14: No jogo?
15: O meio campo que fez falta aí.
13: É um estado brasileiro.
14: Não, vai... meu irmão. O Igor Militão,
15: cara,
14: é mais jogador.
15: Então ele não jogou, o Vila perdeu.
14: Tudo bem. Ah, outro detalhe. Eu não gostei do Dudu. Achei que o Dudu não foi bem. Eu definitivamente, ô João, eu chego a uma conclusão aqui. Um time que tá brigando como o Vila não pode perder 3 jogos seguidos fora de casa. Não pode. Me desculpa. É claro que o Vila tá bem pontuado, mas assim, não pode. Eu eu, pro jogo de sábado, vou falar hoje. Se o Vila for no esquema 4-3-3, ele vai perder o jogo.
16: Mas qual seria seu meio campo, Newton?
14: Eu colocaria o William Maranhão, colocaria o Igor Militão, o João Vieira e o Marquinhos Gabriel. O ataque, o Janderson, e aí o seguinte, André Luiz, eu vou dar, mas eu acho, o André tem dois jogos, o André tá fora, ele tomou o terceiro cartão amarelo.
15: Aí o delator,
14: mas ele não vai jogar os últimos dois jogos.

0: Eu penso que não dá.
1: Sabe o que, que a gente fazia quando tava brigando pra subir, Newton? Dentro de casa a gente jogava num sistema mais assim, os caras mais ofensivos. Aqui
0: dentro o Vila é agressivo.
1: Fora, tirava um atacante ou tirava um meia, colocava mais um volante.
0: Isso aí.
1: Né, pra sustentar. No segundo tempo você soltava o time se você precisasse. No segundo tempo,
0: na minha opinião, o Vila perdeu. Mas o Vila foi superior ao primeiro.
1: Porque reforçou o seu meio, aí. Tava perdendo. Ele ganhava a primeira, perdia a segunda. Geralmente quem ganha a segunda propõe o jogo, que foi o caso primeiro dos três tempo, jogadores do meio campo do Juventude.
0: Primeiro tempo o Vila perdia a segunda bola.
1: Aí na segunda como você vai propor jogo se você não tem a segunda? Você ganha a primeira, mas a segunda que é pra colocar no chão, distribuir a jogada, você não ganha. Por quê? Porque você tem um homem a menos no meio campo.
0: Agora tem um jogador lá, bicho, que ele tá pedindo passagem.
1: Quem?
0: Eu acho o Dodô, ele entrou bem.
1: Entrou bem?
0: Corre, dá combate, apareceu em

0: perda da potência sexual. Quando você nasce, você já começa a envelhecer, né? É um processo natural. A partir do primeiro minuto que você nasceu, já entra num processo de envelhecimento, claro. Mas quando nós chegamos aos 35, 40, esse processo ele é acelerado, porque o corpo começa a não produzir alguns hormônios tão essenciais para a nossa saúde, principalmente saúde sexual, como é o caso da testosterona. O doutor João Calil, Gustavo, que é um amigo e que atende aqui em Goiânia, um urologista, ele me informou o seguinte, que dá uma média de 1% de perda de testosterona todos os anos, a partir dos 35 e 40. Só que alguns homens, gente, por diversos motivos, saúde, sedentarismo, medicamento, ou até mesmo questões biológicas, sofrem com uma queda muito mais acentuada. E aí é aquela coisa, né, gente? É aquela coisa. A queda de desejo da potência sexual não acontece da noite para o dia, ela costuma dar sinais. Por exemplo, você vem percebendo que ultimamente não anda motivado no trabalho, que anda cansado, parece que já não tem mais a mesma energia, sabe? Muita gente se questiona, será que eu estou inclusive na profissão certa? Eu já estou cansado de fazer o que eu faço todos os dias. Gente, o que está acontecendo? Esse declínio hormonal não interfere só no seu desempenho sexual, sabe? Interfere também muito no seu desempenho profissional. Um outro exemplo, quantas pessoas, Gustavo, de repente desistem de academia? Porque dá aquela preguiça, né? Ah, eu tô cansado, eu vou ficar em casa. Gente, queda hormonal prejudica também essa disposição. E, claro, né? A parte sexual, então, é muito complicado, porque você muitas vezes se esconde da sua companheira. Eu estava conversando há pouco tempo com um ouvinte, Gustavo, que ligou na primeira participação, foi esse termo que ele falou, Marcelo, eu já estou me escondendo. Nos dias que a gente estava acostumado a namorar, já são casais aí um bom tempo, né? Então, tem aqueles dias específicos, eu estou inventando desculpas. 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
1: 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Agora em Goiânia, 1h48, 1h48, seguimos falando do Vila aqui no nosso Esporte em Debate, para a Nisa Hyundai, já conhece a Nisa? 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João Batista, Joãozão, o Vila Nova vem de 5 jogos, 3 derrotas, 2 vitórias. São 9 partidas no qual o Vila Nova venceu. 4 empates, 4 derrotas, saldo de gols mais 6. Ele tá vivendo aquele comentário que você às vezes faz aqui no nosso Esporte em Debate, o bem me quer, mal me quer, ou é normal nessa reta final de campeonato, metade da competição contra times da parte de cima viver um recorte desse na segunda divisão, hein, João?
2: Absolutamente normal. Anormal se

0: e o Vila Nova ganhar todos os jogos. Claro que o Vila também vai sofrer, como todos estão sofrendo. O campeonato é de regularidade. Não vejo nada demais o Vila Nova ir lá e perder lá pro Juventude. É claro que bem disse aí o Nilton, né? O Vila não jogou bem, teve vários problemas, não conseguiu chutar uma bola sequer dentro do gol do Juventude, né? São uma série de fatores. Agora, a campanha do Vila continua sendo uma campanha espetacular. Em determinado momento, vai chegar também às vezes que nós vamos criticar, como o Nilton acabou criticando, como nós estamos criticando, né, a atuação pífia do Vila Nova no último final de semana. E assim como o Nilton, eu também concordo, para jogar fora de casa nesses confrontos diretos, o Guto poderia ter sido um pouco mais precavido. E essa questão que o Nilton levantou aí de jogar com os três volantes mais o Marquinhos e dois atacantes, penso que contra o Criciúma é a melhor escolha feita aí pelo Guto para enfrentar o time do Criciúma. Eu não vejo nada demais, o Vila está numa situação ainda muito boa, privilegiada. Nós estávamos falando agora dos co-irmãos, né, do Vila Nova, fazendo uma projeção para o Atlético. Se quiser sonhar com o segundo turno, o Atlético terá que vencer os seus dois jogos, né, para completar 30. O Vila já tem 31. Se o Goiás quiser jogar bem o segundo turno, ou ter chances no campeonato do segundo turno, terá que vencer os seus dois próximos jogos para chegar a 31. E o Vila já tem 31. Então a campanha do Vila, ela continua ainda muito boa. Todos vão passar por essa oscilação. O confronto direto em casa, o Vila venceu. Agora é jogar contra o Criciúma e vencer o confronto direto aqui contra o Fortaleza. Se de repente o Vila vai lá no sul, lá contra o Criciúma e perde o jogo, beleza, ganha do Fortaleza, terminará o primeiro turno com 34 pontos, Guga. 34 pontos é uma somatória de pontos invejável. Então o Vila continuará vivíssimo na competição. É claro que, se puder pontuar lá contra o Criciúma, ótimo. O que não pode é entrar em desespero. O que não pode é daqui a pouco, né, o que era bom se transformar em ruim. O que não pode é fazer com que uma derrota abale a estrutura do Vila Nova. Não. É continuar remando, continuar tranquilo, continuar sabendo que o Vila Nova até agora conquistou a maioria dos seus pontos com pegada, com força, né, jogando e entendendo bem a Série B. Por isso que o treinador Guto precisa, neste momento, de confrontos diretos, principalmente jogando fora de casa, entender que a luta, a força no meu campo, ela pode ser fundamental para que o Vila Nova venha ou volte a conquistar pontos fora de casa.
1: 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E já começa pela próxima rodada. Iago, confronto diretaço. Acredito que é a primeira vez na Série B, né, que temos aí líder e vice-líder se enfrentando nesta competição. Criciúma é o líder, 33, 5 jogos de invencibilidade. E o Vila Nova é o segundo colocado com 31 pontos vindo de derrota.
2: Jogo difícil demais. Muito difícil esse jogo pro Vila. Eu acho que, inclusive, muito mais difícil que esse jogo contra o Juventude. Se eu achava que um empate, foi a minha opinião aqui na sexta-feira, que um empate pro Vila seria uma vitória, sair de lá com um ponto, né, e não conseguiu isso. O time do Vila foi um time medroso, um time que teve todas as possibilidades de sair com resultado positivo, mas não chutava para gol, né, chegava ali, rondava, ninguém queria finalizar, acabou perdendo a oportunidade de fazer um resultado, porque o Vila teve, sim, oportunidade de fazer gol lá. Mas foi um time disperso, um time que jogou assim, parece que tava perdido em campo, né? O gol do Messias para mim foi o maior fator que prova isso, né? O cara fazer um gol. O Messias não fez, acho que se juntar na carreira dele toda, acho que deve estar entre os 3-4 gols da carreira, esse gol que ele fez, né? Um cara daquele tamanho não precisou nem pular, com os dois pés no chão ele conseguiu subir em cima da defesa do Vila

0: desse aí. Oh, cara, sério mesmo. Lá contra o Criciúma, é pedir pra perder. É pedir pra perder. Até com Miritão e Maranhão, beleza, você ainda dá uma tranquilidade pro Marquinhos Gabriel ficar livre, solto, flutuando. Até com o próprio, né, o volante que vocês gostam,
1: João
0: aí.
1: Vieira.
0: João Vieira. Dá pra jogar os dois, mais João Vieira e Marquinhos Gabriel. Tranquilamente. Agora, é, Miritão, Enzo, João Vieira e Marquinhos Gabriel, é pedir pra minha opinião. É,
2: então coloca o Maranhão que tá solucionado. Ó, o problema do Vila tá solucionado.
0: Simples.
2: Vamos colocar o Maranhão no jogo e nós já temos, neste momento, já tô olhando na tabela aqui, inclusive, Nilton, 34 pontos pro Tigrão.
0: Exato.
2: Pronto, tá solucionado.
0: Com o Maranhão, o Vila ganha, sem o ele Maranhão não ganha.
3: O Maranhão tá no DM, meu.
0: Não mano. Ganha.
1: Não, mas eu acredito.
0: Não, ele tá, que tá doido, lesão é essa, tá doido, o cara já tá pronto pra jogar.
4: Pronto, B, pra buscar de novo.
0: Série B, velho. Série B tá provado. Se você não tiver pegada na Série B, se tiver só jogo com a bola no pé, você não ganha de ninguém. Eu não tô. Gente, eu já falei isso aqui várias vezes, vou continuar defendendo. Olha as participações do Maranhão. Aí vai ter um que vai falar assim: ele não tem saída de bola. Ele não é jogador pra saída de bola. Ele é jogador pra destruir. Saída de bola você tem o João Vieira. Saída de bola você tem o Marquinhos Gabriel. Então aí é um meio-campo equilibrado pra jogar a Série B, mas se quer colocar um meio campo clássico, técnico, contra um Criciúma lá, aí eu não posso fazer nada.
3: 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Um abraço, motorzinho.
0: Valeu, Guga. Abraço, até mais tarde no Boleiragem.
3: Um abraço, Iago.
4: Um abraço, Guga. Até mais tarde, Boleiragem, ó. Hoje recheado, hein?
3: Oh, coisa boa. Um abraço, João Batista, Joãozão.
2: O Luther tá aí ainda?
0: Não.
1: Macedão.
2: Incrível, né? Boa tarde pra vocês também.
3: Um abraço,
1: Marcos
3: João Batista.
1: Marcos Linhares também já está.
4: João virou meme hoje.
3: O João tá, virou figurinha.
4: Virou figurinha.
3: 1h58.
2: Cara, assim, rapidinho aqui, Gu. A gente faz transmissão de 8 horas, dá tudo certo com o Didi e o Thiago. O Luther nunca dá certo, cara. É impressionante.
1: Ele falou aqui que ele falou, pô, o João vai achar que sou eu, cara.
2: Não, eu vou ser, Nilton. Não achei que era, não, achei que era você.
4: Eu acho que ele tem certeza.
2: Nilton, eu juro pra você que eu achei que era você, não era ele, não. É você que comanda, né, Nilton? É você, o meu motorzinho que fica rindo aí, ó. É, e vocês ficam postando aquele negócio lá que eu volto, viu?
4: Aí, ó.
3: Um abraço, Nilton César.
1: Outro. Às 9 da noite estaremos por aqui com a Pita Esportiva.
3: Então até já, 5 da tarde eu volto no Bandeirantes Esporte Clube. Ótima tarde, fico com a programação Bandeirantes.
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6: A Inglaterra chega à semifinal depois de uma campanha marcada por jogos muito disputados. Nas quartas de final, a seleção inglesa venceu a Noruega por 2-1 apenas na prorrogação. Antes disso, também precisou de muita força para eliminar o México e a República Democrática do Congo. O detalhe curioso é que a equipe inglesa precisou buscar o resultado em mais de um jogo do mata-mata, mostrando poder de reação e um elenco acostumado à pressão. Agora, terá pela frente a atual campeã do mundo, a Argentina.

0: também. Obrigado por levar a gente de carona, viu? Somos exímios caroneiros e gostamos muito de saber que você está na sintonia. Obrigado por sintonizar o Bora Brasil. Obrigado por sintonizar a Bandeirantes. A Bandeirantes está aqui contigo e você sempre conosco. Amiga querida, aquele beijo. Para você, amigo, aquele abraço. Sempre com muito respeito, viu? Respeito que você merece. A senhora, o senhor, que estão mais solitários aí, nos acompanhando agora, em casa, talvez, só ouvindo a Bandeirantes. Eu digo o seguinte, não tem só, não. A companhia mais importante que tem é aquela que você escolheu. E se você escolheu a Bandeirantes, tenha certeza que nós estaremos cada vez mais aí para preencher esse espaço com qualidade. Por isso que todos os dias eu peço iluminação mesmo do nosso Senhor, para ele conseguir dar criatividade para a gente poder oferecer o melhor, que é o que você merece. Então, para a senhora, aquele afago, viu? Para o senhor, aquele afago também, que nós tenhamos cada vez mais a oportunidade e a condição de agradar quem merece ser agradado, né, Ana?
1: É isso, uma boa tarde para todo mundo. E só aproveitando, mandar um abraço aqui para uma ouvinte nossa, Joel, que é a Alessandra. A Alessandra acompanha a gente todos os dias aqui, ao longo da manhã, da tarde também. Ela adora o Bora Brasil. E recentemente eu tive a oportunidade de conhecê-la pessoalmente. Ela foi no lançamento do livro. Eu não sei se você se lembra que um dia nós topamos com a filha dela aqui. E ela tirou uma foto fez um vídeo, mandou pra ela. E aí eu conheci a Alessandra. Ela tava muito feliz, torcendo logo pela sua volta. E falou que a vida dela foi transformada ouvindo a Bandeirantes todos os dias.
0: Eu lembro dessa história.
1: Muito bonita. Acho que foi o relato mais bonito que eu ouvi naquele dia do lançamento.
0: O livro tá autografado.
1: Tá autografado, mas ela falando que começou a acompanhar a Bandeirantes, aí ela tem assunto pra conversar com a família, do noticiário, das coisas que acontecem, que ela dá risada, chora com a gente, fica que nem ela, parecendo uma pessoa doida em casa, rindo e chorando com o rádio, mas é isso, né? Então é isso que a gente quer fazer por você também, é informar e fazer companhia.
0: Aonde que encontra o seu livro pra comprar?

0: 3% hoje, com mais essa escalada do conflito. Criminosos voltam a usar ônibus como barricadas para impedir a ação da polícia em Costa Barros, zona norte do Rio. Pelo menos 19 escolas foram fechadas. A Receita Federal paga na quarta-feira a restituição automática do imposto de renda. A iniciativa faz parte de um projeto piloto, o cashback, que contempla quem estava isento da declaração, mas teve imposto retido na fonte em 2024. O IBGE inicia a coleta de dados para a Pesquisa Nacional de Saúde 2026. Até 30 de novembro, cerca de 1.800 entrevistadores vão visitar quase 140 mil endereços no país. Mais um recorde brasileiro, Jaguaribe, no interior do Ceará, retomou o título de maior queijo coalho do mundo. A peça apresentada nesse fim de semana tinha mais de 1,5 toneladas de peso. Campeonato Brasileiro volta na quinta-feira com Vitória, Vasco, Botafogo e Santos em campo. A rodada para no fim de semana para a final da Copa do Mundo. Uma massa de ar polar avança pelo sul do país com muito frio e alerta para chuvas volumosas no Rio Grande do Sul no fim da semana. Com a frente fria, o sudeste tem temperatura baixa, principalmente hoje e amanhã. E Joel, um alerta importante aí para o pessoal do sul. No fim de semana, a região metropolitana de Porto Alegre já foi muito atingida pela chuva. No sábado, a gente falava de 400 pessoas desabrigadas, número que subiu de ontem para hoje para 700. E a meteorologia está falando em acumulados de chuva de até 400 milímetros no Rio Grande do Sul a partir de quinta-feira. É muita chuva, é muita água. E eu imagino que tudo que foi feito no Rio Grande do Sul, depois daquele desastre, né, de 2 anos atrás, vai ser posto à prova agora, com esse temporal que está para chegar.
1: Pelo menos aquelas bombas de sucção, de drenagem, que estavam quebradas, devem estar aptas nesse momento.
0: Mas espero que sim.
1: Estão aptas. O problema é o seguinte, é que esses municípios, a grande maioria não conseguiu se recuperar. A grande maioria ainda vive naquela dificuldade.

0: e parte do Pará seguem com tempo firme. Lívia Caetano, da Climatempo.
1: Valeu, Lívia, minha amiga, muito obrigado. Bom, falávamos agora, eu falava na realidade dessa condição do agricultor, do homem do campo, principalmente lá do Rio Grande do Sul, que está enfrentando uma condição difícil. E agora a gente segue conversando com você, não só você que é do campo, né? Porque tudo que a gente consome, de certa forma, tem uma origem no campo. Tudo, não é quase tudo, não. Vamos sentir o cheirinho do campo, Ana?
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1: Olha ele chegando aí, grande Valteno. Valteno de Oliveira, meu irmãozinho, boa tarde.
2: Oi.
4: Aninha, Joel, como é que vocês estão? Prazer enorme estar com vocês. Para poder falar do cheirinho do campo, do cheirinho da roça, que não é só lá, como disse o Joel. É aqueles que trabalham para poder trazer alimento. Obrigado ao homem do campo.
1: Sempre, adoro, né, Valteno? Sempre agradecimento, né? Pensa numa luta diária, porque a impressão que as pessoas têm, às vezes ela é muito diferente da realidade. Ah, acorda lá, toma um cafezinho, o galo cantando e tal. Gente, é ralação o dia inteiro. O homem do campo rala e muito, a mulher do campo rala e muito, né? E sem saber, às vezes, o valor que vai receber por aquilo que está vendendo. A realidade de quem vive do campo é exatamente essa. E agora tá pior ainda com essa expectativa aí de sobretaxa, expectativa aí do tarifaço lá do Donald Trump nos Estados Unidos. Os brasileiros estão na expectativa por mais uma reunião, né, Valteno?
4: É verdade, Joel. Nós não produzimos alimentos apenas para nós. O Brasil produz alimentos para alimentar 1 bilhão de pessoas no mundo afora. Inclusive os países ricos, como os Estados Unidos, estão metendo essa taxa de 25%, uma sobretaxa, sobre os nossos produtos, com acusação de deslealdade. Você imagina, nós somos acusados de desleais pelos americanos. Lá não tem mais quase árvore plantada, né? Eles estão acusando.

0: para poder plantar, e o endividamento está alto. Então é chamado assim, não é um lugar, é um lugar comum, mas vale a pena dizer, a tal da tempestade perfeita, que até do céu vai vir, né? Que é um El Niño, que promete ser o El Niño mais forte dos últimos tempos. Então, vamos rezar, né, o Joel? A gente que gosta, né? Que, vamos rezar para que Deus melhore e que os homens trabalhem aqui melhor na terra para a gente poder ter alimento, né? Para a gente poder.
1: Valtero, eu vou te falar uma coisa. Né? Eu vou te falar uma coisa, e quem está nos ouvindo agora certamente vai concordar. Hoje nós estamos num nível de endividamento de empresas, de gente do campo e fora do campo, que eu te garanto que essas pessoas não têm como pagar. Essas empresas não têm como pagar, não adianta. Não adianta fazer renegociação, não adianta linha de crédito, não adianta. Essa dívida, ela é impagável. A dívida das empresas e a dívida de quem tem empresa no campo não tem como pagar. Agora, a solução, eu não sei. Não adianta. É um looping, assim, impressionante. Eu não sei onde é que nós vamos parar com isso. Infelizmente, porque dá entrada, paga a primeira parcela, a segunda, quando vem a terceira, você já não consegue mais. Está todo mundo desse jeito.
2: Todo mundo enrolado.
1: Todo mundo absolutamente desse jeito. Valtero, querido, uma excelente semana para você. Beijo no coração, viu?
0: Beijo, meninos. Tchau para todo mundo que tá vendo o Bora Brasil aí.
1: Boa, queridão.
2: E olha, o Valtero falou sobre a CNI, a Confederação Nacional da Indústria, que mandou uma carta pro governo Donald Trump, né? O presidente da CNI foi entrevistado aqui na Band, Joel, nesse fim de semana, no Canal Livre, e ele falou sobre essa questão do tarifaço. A indústria toda tá muito preocupada, né? E ele falou que o diálogo não está nem um pouco fácil, apesar das alternativas que foram colocadas à mesa.
3: Nós estamos vendo muita dificuldade de que a decisão não seja tomada no dia 15. Nós esperávamos que pudéssemos adiar, isso é muito pouco provável. A segunda opção é tentar trabalhar na redução desses 25%. Haja visto que nós temos agora, esse mês já, a eliminação dos 10% que serve para todos os países, significando mais diferencial competitivo para o Brasil. E uma terceira opção é aumentar a lista de exceções, onde, para vocês terem uma ideia, de 13 produtos que mais afetam na nossa relação comercial, 11, os Estados Unidos não têm opção imediata de comprar e ou nós representamos muito na participação das compras dele.
2: Tá aí, vamos esperar e seguir acompanhando para ver se pinta alguma sinalização diferente por parte dos Estados Unidos, mas Donald Trump, pelo contrário, tá bem bélico nessa semana, né?
1: Com certeza, deixando o tarifaço de lado e agora avançando lá para ataques, guerra, Israel, Estados Unidos e Irã. Agora quem tá falando em cobrar o tal lá do pedágio não é o Irã, não. São os Estados Unidos. Que papo é esse, Beatriz Ferretti? Boa tarde, querida.
4: Boa tarde. Boa tarde, Joel. Boa tarde, Ana. Donald Trump, que já tinha feito várias declarações contra a cobrança de pedágio, né, dizendo que a navegação pelo estreito, tão crucial para o comércio global de petróleo, deveria ser livre, agora diz que os Estados Unidos serão os guardiões do Estreito de Hormuz e está ameaçando cobrar uma taxa de 20% sobre toda a mercadoria que passa por ali. O Trump fez uma declaração pelas redes sociais e mais tarde ele deu uma entrevista por telefone à rede de TV Fox News. E aí, nessa entrevista, ele trouxe ainda mais detalhes, né? Dizendo que os Estados Unidos seriam uma espécie de anjos da guarda do Estreito de Hormuz, então que permitiriam...
1: Cobrando 20% do anjo 20%. Da guarda? Isso é pior que a agiota.
4: E aí ele fala assim, é que lá passa muito... Aqui, ó, as nações são muito ricas, elas estão do nosso lado. E não se pode esperar que façamos isso de graça. Então, quer dizer, a gente vai permitir a segurança. Não vai mais ter ataque no Estreito de Hormuz. Hormuz vai ficar aberto, mas em troca, já que as nações são ricas mesmo, a gente vai cobrar os
1: 20%. Cobra 2%, né? 1%, 2%, 20% não, né, Trump? Aí não, né?
4: É isso aí.
1: Anjo caro esse.
4: Bom, consequência. Mais uma vez, a gente tá vendo um reflexo já no preço do petróleo, né? O barril tipo Brent, que é a referência internacional, hoje tá ali perto de $80 por barril. E essa declaração do Trump acontece depois de um fim de semana de mais ataques no Oriente Médio. Para quem tá acompanhando a gente na live, tá vendo aí o post que o Trump fez, então, desse que eu tava falando, né, dizendo que o Estreito de Hormuz vai estar aberto e que haverá esse controle americano.
2: Está aberto e vai continuar com ou sem o Irã. Isso. Essa é a frase, né?
4: Mas o Irã nega, tá? O Irã diz que o Estreito foi fechado no fim de semana, diante desses novos ataques, e rejeitou

qualquer ideia americana de controle. Então, mais uma vez, isso é um objeto de disputa entre os dois países. Então, os ataques continuaram, inclusive, os Estados Unidos acabam de divulgar uma imagem de um bombardeio feito ontem na região de Bandar Abbas, que é uma das cidades costeiras do Irã, que estão ali nessa região do Estreito de Hormuz. E aí o Comando Central americano diz que pela primeira vez nesse conflito realizou ataques com um tipo de navio que eles chamam de navio drone. É um navio que não é tripulado, controlado à distância e que até então tinha sido utilizado para o resgate de militares americanos que acabam se envolvendo em bombardeios. Teve uma situação ali que militares ficaram à deriva no Estreito de Hormuz e foram resgatados por esse tipo de embarcação. E agora, as forças americanas confirmando esse primeiro tipo de bombardeio com essa arma que pode causar ataques mais letais. Porque, quer dizer, os Estados Unidos não teriam perdas militares com esse tipo de ação. Ninguém vai morrer porque não tem militar americano. Eles estão controlando a

0: de que a Arábia Saudita, que abriga uma base americana e está sendo atacada, realizou ataques contra um aeroporto no Iêmen, que é controlado pelos Houthis, um grupo rebelde apoiado pelo Irã. Então, de novo, gente, vocês viram como essa guerra está escalando, né? Já está ganhando uma dimensão maior do que a gente via anteriormente.
1: Sabe quanto que os iranianos estavam cobrando de pedágio anteriormente? Dava em torno de 1,5%. 1,5%, que era uma taxa de 2 milhões de dólares. Se você colocar em porcentagem, em cima da carga aproximada desses navios, era 1,5%. E agora vem o Trump com 20%, é melhor deixar no pedágio do Irã. Ou os dois se juntarem lá, pedágio de 1,5% para cada um, dá 3% e deixa essa coisa correr aí até vocês entrarem num acordo.
2: Quero
1: agora
2: ver que país que vai concordar.
1: Será que ele vai cobrar 20%? Não é possível que o povo vai pagar isso.
2: Não vai,
1: é,
2: imagina.
1: É,
2: vai.
1: Muita coisa. Mas faz parte da estratégia do Trump em tudo, né? De jogar um negócio alto e depois negocia.
0: É assim
1: e
0: que
1: tal.
0: O tarifaça, né?
1: Exatamente. Então, vamos ver o que rola.
2: A gente fica aí, né? Espectadores e reféns dos delírios dele.
1: É. Ô, Bê, obrigado.
0: Valeu, viu? Valeu, Joel.
1: Junto.
0: Feliz aniversário.
1: Obrigado,
0: hein?
1: Meu bem. Obrigado.
0: Um novo ano abençoado pra você.
1: Com certeza. Amém. Obrigado.
0: Um beijo,
1: obrigado
0: gente.
1: Pelo carinho.
0: Tchau,
1: beijo.
0: Tchau.
2: E eu tô devendo os ouvintes, a gente vai colocá-los no ar já,
1: opa,
2: porque antes, o Antônio Teixeira tá aqui pra falar com a gente. Porque no interior do Ceará, Joel, e esse é um assunto que eu sei que você gosta, eu gosto muito também, que é falar de comida, falar de queijo. E eles conseguiram bater um recorde de um queijo coalho de simplesmente 3,5 toneladas.
1: 3 toneladas?
2: 3 toneladas.
1: Você tá brincando
2: um
1: comigo.
2: Um tijolão de queijo coalho. Né não, Antônio? Tudo bem? Boa tarde pra você.
1: Ô, Antônio, meu amigo, haja vaca, hein, querido?
3: Oi, Joel, oi, Ana Paula, oi. E pra você que tá acompanhando o nosso ao vivo. Seguinte, aqui o que não vai faltar é queijo, né? Esses próximos dias. Tirando a brincadeira aqui à parte, como é que acontece? Existe uma disputa entre Quixeramobim e também Jaguaribe. Quem tinha ganhado esse título anteriormente era Quixeramobim, com um queijo que foi produzido de 3.364 quilos, ou seja, mais de 3 toneladas, como vocês já falaram aí no estúdio. Só que Jaguaribe retomou agora esse título de maior queijo do mundo, maior queijo coalho do mundo, com 3.519 quilos. Essa disputa saudável que existe entre os dois municípios cearenses, onde fica quem produz o maior queijo do mundo. Esse título, independente da cidade ou do município, é cearense, nós temos orgulho disso, ficamos felizes em relação a poder compartilhar essa história com vocês aqui no Ao Vivo, também levar a nossa culinária, nossa gastronomia, no caso, né? Para o mundo inteiro. E detalhe, tá? Depois que foi registrado justamente aí essas toneladas de queijo, esse queijo foi fatiado, foi distribuído

0: ouvintes, né? Mas mudanças de saúde, tudo de melhor na sua vida, tá bom, Joel?
1: Que coisa
0: aqui é a Patrícia
1: linda.
0: Rodrigues.
1: Obrigado, valeu. Patrícia, querida.
2: Oi,
1: muito
2: Joel,
1: obrigado,
2: oi, Aninha.
1: Meu bem.
2: Boa tarde. Oi. César manda aqui em São Paulo. Ô, Joel, pô, parabéns, irmão. Você é o melhor quinta série do rádio, viu? Vocês arrasam, viu? Cara, olha, tudo de melhor na sua vida, pra você, pra sua família, pras pessoas que você ama. Você é um cara muito legal mesmo.
1: Meu querido.
2: Depois que você veio pro rádio, eu não tenho oportunidade de vê-lo na TV. A gente passa a conhecer um pouco melhor as pessoas. E você é uma pessoa especial, viu, Joel? Fica com Deus. Muita, muita paz, irmão. Valeu.
1: Obrigado, meu amigo. Obrigado. Valeu. De coração. Ó, mensagem especial que eu estou recebendo aqui, agradecendo inicialmente ao Zaidan. Zaidan, obrigado, viu, pelo carinho e parabéns pelo seu trabalho. Eu sou seu fã. É uma honra poder dividir esse microfone da Bandeirantes com um cara tão fantástico como você. E a mensagem aqui é do Aldaz. Pensa num cara espetacular, é o nosso Manuel, viu? Vamos ouvir o Manuel aqui, ó.
3: Parabéns, Joel. Deus abençoe. E com Deus.
1: Ô, Manuel, Deus te abençoe e parabéns pelo cara que você é também, viu? Você é muito querido por todos nós, Manuel. Parabéns mesmo. Boa, um beijo no seu coração.
4: Boa tarde, Joel. Feliz aniversário, te desejo muita paz, muita saúde. Sou um fã seu aqui no rádio, você é um companheiro meu aqui à tarde, um companheiro na TV, te admiro demais. Aqui quem tá falando é o Helder, motorista de aplicativo do Jabaquara, São Paulo.
1: Obrigado, Helder, obrigado de coração, viu? Tô muito feliz, tenha certeza disso.
5: Boa tarde, Joel. Boa tarde, Aninha. Aqui é o Cleiton de Hortolândia, São Paulo. Estou aqui para desejar uma feliz tarde, especialmente para o Joel, que está aniversariando hoje. Que Deus abençoe grandemente, Joel. Que continue sendo essa pessoa maravilhosa. Que Deus continue dando todo o sucesso que você merece. Parabéns, Joel.
1: Ô, meu querido amigo, obrigado.
5: Que
1: obrigado.
5: Deus abençoe grandemente.
1: Obrigado.
6: Eu tô rindo muito de um ouvinte que mandou mensagem aqui falando, Joelzão nasceu no dia do rock, nada menos a sua cara.
1: Exatamente. Tem que ser no dia do sertanejo, dia da moda caipira.
6: Exatamente.
1: Agradecendo a todos, amigos e amigas que mandaram mensagem pra cá. Como eu disse, nós não colocaríamos todas, porque não tem tempo pra isso.

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O governo pretende abordar e que tem tentado pressionar, mas que não tem tido muito sucesso junto ao Senado. Por causa disso, inclusive, da MP que caduca dos combustíveis no próximo dia 16, o movimento de cargas de Portos de Santos pode ser afetado aí com relação a tudo isso. Tem a discussão sobre paralisação de caminhoneiros que a gente vem abordando e vem também acompanhando passo a passo, que tem muito a ver com essa pauta que o governo pretende que tenha essa evolução e que está trancada lá no Senado. Editada pelo governo em março, a MP cria mecanismos para impedir a contratação de fretes abaixo do valor estabelecido pela ANTT. Essa discussão, os motoristas de fretes querem pressionar para que o Senado vote a medida provisória do frete, que pode perder validade na quinta-feira, como a gente estava falando. No entanto, também no Senado, uma das pautas de desagrado da paz e do governo deve ter pelo menos uma parte adiantada. É a proposta de emenda à Constituição que cria aposentadoria diferenciada para os agentes comunitários de saúde e os agentes de combate às endemias e que pode onerar os cofres públicos com valores não previstos no orçamento. A previsão é que, com a aprovação desse texto, 30 bilhões de reais, aproximadamente isso, deveriam ou devem ser retirados do orçamento pelos próximos 10 anos, o que faz com que o governo chame isso de pauta bomba, né? Porque é uma forma de onerar as contas públicas. Apesar de rusgas recentes entre o governo e a presidência,

0: tudo bem? E você, bem. Um abraço pro ouvinte, pro internauta aqui, que prazer falar contigo. Você tá boa, né, Aninha?
1: Tô bem. Você sabe que sábado eu tava aqui pensando, puxa vida, eu tava de plantão, inclusive, tava aqui na rádio, né? Hoje era o dia da gente tá aqui vendo se a gente vai ser eliminado pela Inglaterra, né? Mas não foi. A dor de cotovelo não passou 100% ainda, viu, Capeta? A caminho disso. Até o fim da Copa dá pra gente reclamar um pouquinho. Mas, aliás, a Copa tá acabando. Passou tão rápido, né? E foram vários jogos, muito mais do que a gente tá habituado. Uma rodada a mais na Copa como um todo. Mas amanhã a gente já entra na semifinal, né?
0: Exatamente, você sabe que a gente estava conversando até ontem, eu estava com o Liz, com o Quesada, com o Capriotti, e a gente estava lamentando porque, qual que era a nossa expectativa aqui? Fazendo uma boa projeção, era que a gente passasse da Noruega nas oitavas de final, e aí depois nas quartas nós enfrentaríamos a Inglaterra, e aí depois na semi a Argentina, então assim, seria um jogo épico da história das Copas, mas infelizmente paramos aí numa fase muito cedo, mas você tem toda a razão, Aninha, a Copa do Mundo passou muito rápido, e eu me arrisco a dizer que em 2030, já tô olhando daqui 4 anos, eu acho que teremos uma Copa do Mundo ainda mais louca, porque o Gianni Infantino, presidente da FIFA, ele deu uma declaração pra mídia internacional ontem, falando que ele vai estudar a possibilidade real de 64 seleções no próximo Mundial. Então, assim, daqui a pouco as eliminatórias vão ser irrisórias, porque basta você ser uma nação, uma seleção, que você vai jogar a Copa do Mundo, né?
1: Então, esse ano só me refresca a memória que eu sou péssima. Só foram 48 seleções, é isso?
0: Perfeito, 48 seleções, a Copa do Mundo tradicional era de 36.
1: É isso, então a gente vai estar falando daqui a uns 20 anos de sei lá quantos avos de fase da Copa, né? Já tava difícil de entender esse ano, que dirá lá pra frente, né?
0: É verdade, o Gianni Infantino, nessa conversa informal que ele teve com a mídia internacional, ele falou assim: a minha ideia é levar para 64 seleções já para 2030, só que a gente não vai aumentar mais uma fase. E aí ele estava explicando o seguinte, até é bom a gente tocar nesse assunto aqui, porque o lance é o seguinte: quando nós inflacionamos aí, né, inflamos a Copa do Mundo com 48 seleções, há uma certa questão aí de desencontro no debate, porque muita gente acha que, por exemplo, os melhores terceiros colocados, os 8 melhores terceiros, avançam à próxima fase, certo? Com 64 seleções, você dá uma inflada nos grupos, você aumenta a quantidade de grupos, só que você não vai ter mais o terceiro melhor colocado. A gente volta como era tradicional. Nas 36 seleções, as duas primeiras melhores seleções avançam à próxima fase. Com 64, vai voltar a ser dessa forma. Então, assim, são mais seleções com a regra, entre aspas, antiga. Meio confuso pro ouvinte, é bem verdade, mas vamos ver se de fato isso vai acontecer. Primeiro tem que terminar essa Copa do Mundo pra gente poder pensar em 2030, né, Aninha?
1: Então, mas vamos lá, tá quase acabando. Então, a gente tem os dois jogos de semifinal amanhã e na quarta-feira, começando por França e Espanha. Depois a gente tem Argentina e Inglaterra. O que a gente pode esperar dessas partidas, KP?
0: Vamos lá, esse primeiro jogo acontece amanhã, os dois jogos acontecem às 16h. Dallas e Atlanta são as cidades que vão receber. Dallas recebe França e Espanha, e na quarta-feira a gente vai ter uma partidaça, até histórica, geopolítica, já falamos muito sobre isso também, entre Inglaterra e Argentina. O que dá pra esperar? É uma Inglaterra que tem um coletivo mais forte, e a Argentina, olha só que coincidência, e uma curiosidade, a Argentina, ela chega numa semifinal de Copa do Mundo sem ter enfrentado, ela não enfrentou nenhuma seleção entre as 10, 15 melhores ranqueadas. Então ela vai ter um teste de fogo pela frente, uma Inglaterra que está consolidada coletivamente falando, e a Argentina é aquela coisa, resiliente, mas está jogando aí meio que pro gasto, prorrogação, contra equipes muito inferiores, e é momento da gente aguardar para ver se o Messi vai estar naqueles dias, coisa que ele não esteve na rodada passada, mas o Julian Álvarez decidiu para a Argentina. Sobre Espanha e França, Ninha, é assim, é meio difícil, porque a França, para mim, é a seleção a ser batida. Mas o Lamine Yamal, há 2 dias, falou que não teme ninguém, não tem medo da França, e falou que se tem alguém que tem que ter medo, é a França. E o zagueiro Konaté deu uma entrevista coletiva ontem falando o seguinte: nós somos humildes, pezinhos no chão, mas a gente não tem medo de ninguém. Então, assim, no duelo dos caras que não tem medo, amanhã Espanha e França, me arrisco a dizer que é 55-45. Acho a França

0: nos espaços públicos da cidade do Rio abrange todos os locais onde há publicidade exterior, mobiliário urbano e outros endereços em que a exploração dependa de autorização do município. O decreto que regulamenta a medida foi publicado no Diário Oficial desta segunda-feira. Segundo a Prefeitura, o objetivo é proteger a paisagem urbana, fortalecer o ordenamento da cidade e reduzir a exposição da população à publicidade de plataformas de apostas esportivas e jogos de azar online. A proibição também passa a valer para eventos patrocinados, contratados ou realizados pela Prefeitura.
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é o que chamamos de petéquias. E se grandes manchas vermelhas, as púrpuras. E a mais temida é a da meningococcemia. Crianças com febre e vermelhidão mais esparramada e não tão intensa têm, em geral, doenças virais,

0: Uma ótima segunda-feira para todo mundo e tchau.
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0: 3:02.
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0: Muito boa tarde, obrigada a todos que estão ligadinhos aqui na Rádio Bandeirantes Goiânia, 98,7 FM. Eu sou a Maria Tereza Lemes e começa agora mais uma edição do Bandeirantes Acontece. Hoje é segunda-feira, dia 13 de julho, e nós temos muitas informações para vocês. Espero que vocês continuem aqui com a gente durante esta tarde. Vamos juntos até às 5 horas com muita informação, bate-papo e, claro, a sua participação aqui na rádio mais ouvida da capital. Vamos então aos destaques do programa de hoje. Novo trecho do BRT Norte-Sul começa a ser construído em Goiânia. E o estado de Goiás firma acordo para instalação de uma indústria de defesa sul-coreana com investimentos de mais de 70 milhões de reais. E no nosso bate-papo de hoje, a gente fala sobre o futuro do recibo de pagamento autônomo e os impactos da reforma tributária na rotina dos profissionais que trabalham por conta própria. Para explicar mais sobre este assunto, eu converso com a advogada tributarista Lucia.

0: Luciana Nini Manente. Bom, e a enquete de hoje traz um tema muito em alta, são as bets. O governo federal tem endurecido as regras para a publicidade das bets. Agora os anúncios terão que trazer alertas sobre o risco de dependência e de perda de dinheiro, além de ficarem proibidos de vender as apostas como investimento ou dinheiro fácil. Bom, as medidas dividem opiniões. Para alguns, é um passo importante para proteger os consumidores. Para outros, ainda é pouco. A pergunta que a gente faz hoje, querendo saber a sua opinião: o Brasil deveria proibir a propaganda de bets, assim como acontece com o cigarro? Já tem dados mais que comprovados que as bets estão interferindo muito no dia a dia das pessoas, principalmente os de baixa renda. Tem gente que está gastando todo o dinheiro nessas apostas, passa a ser uma doença, né? Acaba virando uma doença essa questão das apostas. Pessoas que perdem tudo, pegam empréstimo, pessoas que usam o Bolsa Família, o dinheiro do Bolsa Família, para apostar em vez de comprar alimento para a família. Então, é uma situação que tem que ser discutida, que merece uma atenção especial a questão das bets, essa febre que são as bets. Muito bom, é legal brincar, apostar, mas tem pessoas que não conseguem administrar esse sentimento. Por isso, uma interferência maior do poder público. E a gente quer saber a sua opinião. Você acha que deve proibir as propagandas das bets, assim como foi feito com cigarros? Lembra que, normalmente, na minha época, a gente via propaganda de cigarro, eram mulheres bonitas, homens bonitos, em lugares maravilhosos, fumando. Hoje já não pode mais. A Fórmula 1, por exemplo, tinha muita propaganda de cigarros também, não pode. Então, a gente quer saber a sua opinião. Você acha que agora é a hora do governo olhar para as bets e proibir esta propaganda? Mande pra gente a sua opinião em áudio pro 99847-6110. A gente fica esperando a sua opinião. Gosta de ouvir o que você pensa sobre os temas que a gente traz aqui. Isso cria um debate mais rico, né? A diversidade de opiniões é muito importante. Bom, a gente acompanha, você acompanha o Bandeirantes Acontece do seu rádio pelo 98,7 FM. Mas também estamos lá no YouTube. É só você procurar por Rádio Bandeirantes Goiânia, que você acompanha a gente em áudio e vídeo. Também conhece os nossos entrevistados, acompanham as imagens que a gente coloca durante as entrevistas. É bem legal também lá no WhatsApp. E claro, você também pode participar da enquete do dia, escrevendo lá no chat pra gente. Eu tô aqui, ó, ligadinho também no YouTube, trazendo para vocês todas as informações. E no Instagram, segue a gente por lá, @RadioBandeirantesGoiânia. E fique por dentro de muita novidade, muita informação e, claro, da nossa programação. Bom, Bandeirantes Acontece tem a produção de Diana Pimenta, reportagens de Gabriel Alves, Maria Tereza Lemes, Marcos Linhares, Vitória Farias, Luan Alves e Tiago Humberto. Os trabalhos técnicos são de Antônio Macedo e Vitória Farias. Direção de jornalismo de Danilo Santos, direção-geral de João Batista, CEO da Rádio Bandeirantes Goiânia, o Dr. Cid de Oliveira Reis, e a apresentação é minha, Maria Tereza Lemes. Vamos juntos então até às 5 horas da tarde, nesta segundona, dia 13 de julho. Bandeirantes Acontece, começando agora.
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0: 3:08, o Nordeste de Goiás, lá no Nordeste, Daniel Vilela participou do penúltimo evento do Pra Frente Goiás. A gente confere agora os detalhes na reportagem de Tiago Humberto.
2: O governador Daniel Vilela abriu a sexta edição do Pra Frente Goiás em Campos Belos. Vilela, que é pré-candidato à reeleição, estava acompanhado do ex-governador e pré-candidato à presidência da República, Ronaldo Caiado, e de prefeitos, vereadores, deputados, lideranças políticas e representantes da base governista. A finalidade do encontro foi discutir ações de governo e fortalecer o projeto político do grupo. Vilela destacou a transformação e as benfeitorias promovidas pelo governo do estado ao Nordeste goiano nos últimos anos. Em seu discurso, ressaltou os investimentos realizados, especialmente na área de infraestrutura. Segundo ele, a região já recebeu quase R$1 bilhão em obras que melhoraram a integração entre os municípios e impulsionaram o desenvolvimento regional.
3: Eu também preciso de vocês, preciso dizer a vocês, a segurança pública número um do Brasil, ela também se faz presente no Nordeste Goiano como nunca fez. Nós investimos na construção da Polícia Civil, com a construção ali da delegacia lá de Cavalcante, fizemos em Alto Paraíso, reforma da regional também da Polícia Científica aqui em Campos Belos, estamos construindo posto avançado Corpo de Bombeiros aqui em Campos Belos e lá em Alto Paraíso. Só essas informações aí são R$11 bilhões aplicados aqui para a gente ampliar a nossa capacidade de atendimento na segurança pública com mais agilidade, com mais rapidez aqui para a nossa região nordeste do nosso estado.
2: Entre as principais entregas estão a pavimentação da GO-108, ligando Guarani de Goiás ao Parque Estadual de Terra Ronca, e da GO-447, entre Divinópolis de Goiás e Monte Alegre de Goiás. Também estão em execução as obras da GO-236, entre Flores de Goiás e Alvorada do Norte, além da recuperação da GO-110, entre Iaciara e São Domingos.
3: Aqui também, já dito aqui por Dona Gracinha, é também o sentimento do nosso presidente Caiado e é o sentimento de todos que deixaram as suas atividades, deixaram as suas famílias, o seu lazer para poder vir aqui em Campos Belos, na divisa do nosso estado com o Tocantins, poder mostrar primeiro a força desse time político, a responsabilidade e a preocupação que nós temos no futuro do nosso estado e dessa região.
2: O Pra Frente Goiás percorre diferentes regiões do estado com a finalidade de reunir lideranças políticas, apresentar resultados da gestão estadual e fortalecer a mobilização da base governista. Antes de Campos Belos, o encontro já foi realizado em Jaraguá, Luziânia, Rio Verde, Uruaçu e Itumbiara. Segundo a apuração da Bandeirantes, o último encontro do Pra Frente Goiás será em Trindade. Tiago Humberto para Bandeirantes.
0: Obrigada, Tiago, por sua participação aqui no Bandeirantes Acontece. 3:12, ó, após pagar fianças e ser liberado, o policial rodoviário federal preso no sábado por ameaçar um frentista e depredar um posto de combustível em Anápolis está internado em um hospital psiquiátrico. Quem acompanha a gente pelo YouTube pode ver as imagens do ocorrido, né? O policial dentro de um estabelecimento, provavelmente tendo um surto ali, quebrando tudo. Segundo a defesa do policial, o agente teve um surto psicótico. A advogada afirma ainda que a Polícia Rodoviária Federal já havia identificado alterações no estado de saúde do servidor, recolhido a arma funcional dele e encaminhado ele para casa antes da ocorrência. Conforme o registro policial, a confusão começou depois de um desentendimento entre o policial e um funcionário do estabelecimento por causa da cobrança de R$1 para utilizar o calibrador de pneus. Durante a discussão, o agente teria ameaçado o frentista com uma faca e deixado o local. Pouco depois, ele voltou ao posto com um pedaço de madeira e passou a danificar a porta de vidro da loja da conveniência e outros objetos do estabelecimento. A Polícia Militar foi acionada para conter a situação e contou com o apoio de outro policial rodoviário federal. Segundo os militares, o agente resistiu à abordagem, fez novas ameaças e teria desacatado os policiais que atendiam a ocorrência. Depois de ser contido, o policial foi levado para uma unidade de saúde e posteriormente encaminhado à Central de Flagrantes de Anápolis, onde foi autuado pelos crimes de ameaça, dano, desobediência e desacato. Em seguida, ele foi liberado após pagar a fiança. Em nota, a Polícia Rodoviária Federal informou que o servidor não estava em serviço nem exercia funções institucionais no momento dos fatos. A corporação afirmou ainda que o caso será apurado para verificar se houve descumprimento de deveres funcionais e declarou que vai continuar colaborando com as autoridades responsáveis pelas investigações. De acordo com a defesa, o policial apresentou um quadro de surto psicótico antes da ocorrência e permanece internado em uma unidade psiquiátrica. A advogada responsável pelo caso afirmou ainda que a condição de saúde do agente já havia sido percebida pela própria corporação. 3:15, a gente vai para um rápido intervalo e daqui a pouquinho a gente volta com mais Bandeirantes Acontece.
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0: 3:17, o Senado Federal aprovou um projeto de lei que cria o chamado Pix Pensão, um sistema que vai permitir o pagamento automático da pensão alimentícia por meio do Pix. A proposta agora segue para a sanção do presidente Lula. Eu preparei uma reportagem para explicar mais como vai funcionar na prática este sistema. Vamos conferir.
9: O chamado Pix Pensão foi aprovado pelo Senado e prevê que o pagamento da pensão alimentícia seja realizado automaticamente pela instituição financeira na data definida pela Justiça. A medida poderá ser utilizada em qualquer fase do cumprimento da sentença e vale para situações em que não há desconto direto na folha de pagamento, como ocorre com os trabalhadores autônomos ou pessoas sem vínculo formal de emprego. O advogado especialista em direito previdenciário, Biratan Dias, explica que as mudanças só valem após uma decisão judicial.
10: Na prática, o juiz poderá determinar que, na data fixada pela decisão judicial, o banco faça automaticamente a transferência da conta do devedor para a conta de quem recebe a pensão. É um sistema semelhante ao débito automático, trazendo mais previsibilidade ao cumprimento dessa obrigação. Esse mecanismo será aplicado nos casos em que já existe uma decisão judicial determinando o pagamento da pensão, ou seja, ele não substitui o processo judicial. O beneficiário poderá pedir essa modalidade em qualquer fase do cumprimento da sentença, sempre com autorização da justiça. Essa é uma diferença importante. O PIX pensão vale apenas para os casos em que existe uma decisão judicial ou um acordo homologado pela justiça.
9: A expectativa é que o novo sistema reduza a inadimplência e facilite a vida de milhares de famílias que dependem da pensão alimentícia para custear despesas básicas. Quem recebe a pensão acredita que a mudança pode trazer mais segurança. É o caso da esteticista Leila Soares, que recebe a pensão do filho de 10 anos.
11: Ah, vai ser muito melhor agora, porque o processo é automático, né? Não vai ter mais atraso e nem esquecimento. E isso vai ser muito bom para o meu filho, que tem esse direito garantido.
9: Mas o pagamento automático não elimina todos os problemas. O advogado lembra que o sistema depende de existência de dinheiro na conta do responsável.
10: Se não houver saldo suficiente, o projeto prevê o bloqueio automático de ativos financeiros até o valor da dívida, persistindo a inadimplência. Esses valores poderão ser convertidos em penhora sem prejuízo das demais medidas previstas na legislação para cobrar a pensão.
9: A proposta também determina que o Conselho Nacional de Justiça produza estatísticas sobre as ações de alimentos e compartilhe dados agregados para subsidiar políticas públicas, sempre respeitando as regras da Lei Geral de Proteção de Dados. Bom, o PIX Pensão agora depende da sanção do presidente Lula. Maria Tereza Lemes para a Rádio Bandeirantes.
0: É mais uma forma, né, de evitar que as crianças, né, fiquem sem receber esse direito, né, da pensão alimentícia. Muitos pais acabam, deixam de pagar ou esquece da data, aí tem que ficar cobrando e vai para justiça e volta, enfim, com PIX automático isso vai ser resolvido, sai direto da conta dele para a conta da criança, ninguém precisa conversar, ninguém precisa discutir, tudo automático.

que a defesa de Bolsonaro esclareça se ele tinha ciência de que a carta seria divulgada nas redes sociais. Essa carta que eles estão falando é uma carta que, neste final de semana, o pré-candidato Flávio leu, disse que foi uma carta, colocou nas redes sociais, né? Uma carta escrita de próprio punho do pai, que pede união do partido, do PL, da direita, em torno de Flávio Bolsonaro, para parar com as brigas, com os desentendimentos dentro do partido. Acontece que Bolsonaro está preso em prisão domiciliar e não pode, e tem que cumprir uma série de regras. Uma delas é não pode ter redes sociais, não pode publicar nada e nem ter, usar terceiros para poder fazer declarações nas redes sociais. E foi o que aconteceu, né? O Flávio leu uma carta dizendo que era do pai dele. Agora a defesa vai ter que explicar se realmente Bolsonaro sabia desta carta. Bom, Alexandre de Moraes também enviou cópias da decisão e dos respectivos vídeos para a Procuradoria-Geral Eleitoral para ciência e adoção das medidas cabíveis. Vamos aguardar então agora as cenas do próximo capítulo. 3:24. A gente vai falar agora do BRT Norte-Sul. A Prefeitura de Goiânia inicia nesta semana as obras de um novo trecho do BRT Norte-Sul, que vai conectar os terminais Isidória e Cruzeiro do Sul. O investimento é de mais de 90 milhões de reais e contempla a construção de 4,2 quilômetros de corredor exclusivo para ônibus, dando continuidade à ampliação do sistema de transporte coletivo aqui da capital. A ordem de serviço foi emitida pela Secretaria Municipal de Infraestrutura Urbana depois da aprovação do projeto pela Caixa Econômica Federal, responsável pelo financiamento e a validação do Ministério Público Federal. A execução ficará a cargo do consórcio ACA, que vai ter um prazo de 18 meses para conclusão. Bom, além do novo corredor, o projeto prevê a reforma e modernização do terminal Isidória, obras de drenagem, ampliação e revitalização das estações de embarque e desembarque, além de melhorias no sistema viário para adequar o trajeto do ônibus. Entre as principais intervenções está a construção de uma trincheira na Avenida Tapajós, no cruzamento com a Avenida Rio Verde. Segundo a Prefeitura, a obra deve melhorar o fluxo de veículos e reforçar a segurança para motoristas, passageiros e pedestres. O início da nova etapa ocorre enquanto a Prefeitura finalizar. Vai acontecer depois que a Prefeitura finalizar o corredor principal do BRT Norte-Sul. Essas obras começaram em 2015 e deveriam ter sido entregues em 2020, mas sofreram atrasos provocados por paralisação, mudanças de contrato e entraves técnicos jurídicos. Agora, com cerca de 97% do corredor principal concluído, o terminal Urias Magalhães já inaugurado, a administração municipal aposta nesta expansão. Bom, ainda falando sobre obras da prefeitura, a reconfiguração da Praça Círio Lisita, no setor Coimbra, que inclui cortar a praça ao meio para dar vazão ao fluxo da Avenida Castelo Branco em um ponto neufrágico da via, deve ser concluída em 15 dias. A praça está passando por uma transformação que vai além da abertura de novas pistas para veículos. A intervenção integra o conjunto de melhorias implantadas na Avenida Castelo Branco e, segundo a Prefeitura, combina obras de mobilidade, drenagem, paisagismo e preservação do meio ambiente. O projeto foi elaborado para solucionar um dos principais gargalos da Avenida Castelo Branco, que concentra retenções e desrespeito a intervenções anteriores menos impactantes. A estimativa é de que a reconfiguração com corte da praça amplie em até 30% a capacidade do corredor devido às pistas que deverão dar vazão ao fluxo hoje represado. Então, obras ali na pista da Praça Círio Lisita, a praça vai ser cortada ao meio.
Agora são 3 horas e

0: 27 minutos, a gente vai agora com Gabriel Alves. Gabriel Alves, vamos com Gabriel Alves depois do intervalo? É, o Gabriel Alves vai falar um pouquinho sobre política na matéria que ele preparou hoje pra gente. Mas a gente vai para um rápido intervalo e daqui a pouquinho a gente volta com mais Bandeirantes Acontece.
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0: ser multitarefas. Antes ele precisava só saber escrever, né? Fazer a matéria. Agora não, ele precisa saber filmar, ele precisa saber fazer o registro fotográfico, editar. E em todas as carreiras, todo mundo precisa saber um pouquinho de tudo? Você acha que isso é uma necessidade hoje?
1: Ele vai precisar avaliar qual é o objetivo, né? Então, se a gente está falando assim, ó, ah, eu quero alcançar no desenvolvimento de carreira, eu quero alcançar um cargo de diretor, eu quero alcançar um cargo de presidência, sou empresário, vai precisar saber um pouco de tudo, sim, porque ele vai precisar avaliar as outras áreas, o seu negócio. Então, ele vai precisar entender de diversas áreas, como você trouxe. E cada vez mais as profissões, elas vão passando por esse processo de transformação. Então, quanto mais ele souber ali um pouquinho de cada coisa, mais ele fica preparado. Porque quando ele entrar em uma empresa, ou ele falar assim, opa, é esse cargo que eu quero, aí sim é o momento dele aprofundar.
0: Qual é a diferença básica, assim, de pessoas que crescem na carreira, né, se desenvolvem, e aquelas pessoas que ficam estagnadas?
1: Aí é o protagonismo. Quanto mais o profissional conseguir ser o protagonista da sua história, mais ele vai se destacar dentro do negócio, mais ele vai estar próximo ao objetivo dele de carreira. Então, assim, um ponto-chave aí é o quanto ele assume os riscos, o quanto ele avalia cenários, né? Então, é o protagonismo.
0: A pessoa tem que, digamos assim, chamar para si a responsabilidade e mostrar que sabe lidar com aquela situação, mais
1: Exato.
0: Ou menos isso.
1: É isso, porque ele pode ser que erre, pode ser que gere insegurança, mas ele precisa ter ali um limite, né, e saber que se der algum problema, ele tem que estar bem embasado naquilo que, no porquê ele tomou aquela decisão e que de repente gerou um erro. Mas aí é não terceirizar a culpa, trazer para si a responsabilidade, mas dizer, olha, eu tentei, eu busquei, eu fui atrás. A contramão disso é aquele profissional que fica ali parado, ah, ninguém me demandou, ah, eu tenho medo de errar, eu não tô pronto. A gente nunca tá pronto.
0: Nunca.
1: Né? Todo tempo, ainda mais, o que a gente está falando? As profissões estão passando por uma transformação. Então, se essa é uma verdade, então a gente não vai estar pronto, porque vai estar sempre tudo se transformando.
0: Tem aquele meme, né? Tá com medo, vai com medo mesmo.
1: Pronto, é sobre isso.
0: E quais são os principais erros que as pessoas cometem quando elas pensam em crescer dentro da carreira?
1: Perfeito. Primeiro ponto, a gente até falou agora há pouco, né? Ele ser um vitimista.

0: com ponderamento. A comunicação, ela está presente em todas as áreas de todos os negócios. Então, quanto mais eu entendo sobre oratória, eu desenvolvo a minha habilidade de resolução de conflitos, quanto mais eu entendo como vender uma ideia, tudo isso é comunicação. Mais eu me aproximo de uma competência que vai fazer com que eu alcance novos lugares.
1: Isso faria diferença, faz a diferença, né? Quem sabe se comunicar e quem não sabe, né?
0: Muito. Quer ver só? Imagine que a gente tem um profissional tecnicamente excelente, inquestionável, currículo perfeito, a ação dele também é impecável. Mas a gente chama ele para cá agora para ele trazer uma opinião, para conversar sobre o tema dele, mas ele tem dificuldade na comunicação. Ele não consegue organizar as ideias. Aí a gente olha e fala, poxa, de que adiantou todo esse conteúdo e todo esse conhecimento? Então, assim, de fato, a comunicação, ela é excelente para todas as áreas.
1: E a tecnologia hoje, né? A gente vê que ela está presente em todo lugar. E as inteligências artificiais também é um diferencial hoje para quem quer crescer?
0: Perfeito. É um diferencial, porém, algo continua sendo exclusivamente humano, a tomada de decisão. Então, de repente, ali uma IA vai facilitar um trabalho, vai trazer para mim ali alguma dica, alguma ideia, mas ainda assim eu vou precisar ir lá. Primeiro, colocar um prompt. Depende de mim, o ser humano fazer isso, orientar ali a máquina. E claro, é sim uma expectativa das empresas que o profissional ele consiga trazer o que for ali da sua área, algo relacionado a uma IA. Porque hoje a gente tem IA para tudo. Para tudo tem uma IA, né? Então, a gente precisa entender, ter esse conhecimento, mas continua sendo humano, a empatia, a tomada de decisão, a escuta. Então, faz parte, mas a gente não pode esquecer o olhar humano.
1: E tudo isso ajuda nesse crescimento de carreira, né? Enfim. Agora, Michelle, por exemplo, vamos dar uma situação aqui. Eu estou na minha empresa e surge uma vaga, né? Para poder... para um cargo maior que o meu, uma coisa que eu queria, mas outras pessoas também querem, né? Existe aquela disputa. O que que eu devo fazer para que o chefe que vai fazer essa escolha olhe para mim e fale, esse é o cara, esse que vai ficar com a vaga?
0: É simples, mas é muito usual. A participação. Como é a sua participação no negócio? E aí a participação é o pensamento crítico, o quanto você contribui. Tem gente que é muito boa no que faz e aí ela deixa a competência técnica sobrepor a própria capacidade dela de comunicar, de sugerir, de participar. Então ela está ali sempre criticando, porque ela é excelente naquilo que ela faz, né? Então, como é a participação dela? Eu faço essa avaliação. Porque como eu trouxe, é excelente a pessoa ali, mas não contribui, não consegue direcionar, isso, não tem esse pensamento crítico, uma visão sistêmica, uma visão do todo. Então, esse aqui eu já deixo ali em stand-by. Ao passo que, de repente, eu tenho uma outra pessoa que não tem a mesma competência técnica. Olha isso que eu vou te falar. Mas ela tem uma boa participação dentro do meu negócio, em qualquer uma das minhas empresas. Eu já vou olhar, colocar uma estrelinha ali para essa pessoa, porque se ela está participando do negócio, está interessada, é proativa, essa pessoa ela vai merecer ali uma oportunidade, sem dúvida.
1: A técnica a gente consegue aprender, né? A técnica assim, é uma coisa mais palpável, né?
0: Sim.
1: Agora, esse lance de relacionamento, de proatividade, para ser construída numa pessoa, penso eu que é mais difícil, né?
0: É porque é o desejo. É o desejo dela em estar ali naquele negócio, naquela empresa, naquele cargo. Então não basta a gente olhar só para o currículo, né? Tem que entender o quanto essa pessoa consegue participar do todo.
1: Networking é importante para o crescimento na carreira?
0: Sem dúvida, sem dúvida. É a capacidade que a gente tem de criar, gerar novos relacionamentos, né? Eu até falo assim, network a gente faz com pessoas novas, pessoas diferentes, né? A gente incluindo novas pessoas no nosso ciclo ali de amizade ou de relacionamento. Isso porque abre oportunidades que de repente só no nosso círculo ali eu não consigo. Então quando eu vou em busca em eventos, em movimentos de network, eu amplio a minha possibilidade de dar esse upgrade na minha carreira, porque de repente pode ter alguém ali que vai me dar uma oportunidade, que eu tô conhecendo agora. Por isso que a gente tá conversando tanto

0: aqui sobre, olha, você quer uma oportunidade como eu deveria. E o outro ponto que eu julgo assim uma armadilha grande é a gente não deixar o outro finalizar aquela fala. E eu sempre vou ali interrompendo ou eu vou ali completando a fala do outro e se incomoda em uma reunião, incomoda em qualquer ambiente, né?
1: Até incomoda em qualquer ambiente.
0: Um barzinho, eu tô ali, você tá tentando conversar e o outro tá ali te interrompendo o tempo todo, né? Então, assim, são armadilhas que são bem consideráveis e a gente precisa ligar um alerta ali, uma luz vermelha piscante para esses pontos, para ver se a gente não tá fazendo isso no dia a dia da empresa.
1: E existe algum, digamos assim, algum curso, alguma coisa que a gente possa fazer para que a pessoa consiga se portar melhor dentro desse trabalho, para conseguir esse crescimento?
0: Sim, sem dúvida nenhuma. A gente abre hoje as redes sociais, a gente vê grandes players entregando grandes dicas pra gente. Tem grandes faculdades que trazem aí conteúdo que é altamente relevante. Hoje de manhã mesmo eu tava dando um treinamento para falar exatamente sobre isso. Então, assim, conteúdo a gente tem muito. Nós somos completamente moldáveis. Então, o importante é que a gente queira, é que a gente busque. Se a gente está aqui, está falando sobre esse tema, se vocês estão me ouvindo, estão ali fazendo uma conexão com o que a gente está provocando, olha, isso aqui é uma armadilha, ai, aqui o que eu estou ouvindo é importante para o desenvolvimento da minha carreira, já vai em busca aí, já aguga aí em busca de um curso, porque tem. Basta realmente ir atrás.
1: Querer, né? Querer. As pessoas têm que, primeiro de tudo, eu acho que é o querer.
0: Perfeito.
1: E quando as pessoas querem, elas dão um jeitinho, né?
0: Perfeito.
1: Agora, olhando para os próximos anos, quais profissões e áreas tendem a ganhar mais espaço?
0: Olha, a gente tem área da saúde, área da tecnologia, então nem se fala, né? É meio ambiente. Eu vou dizer assim, olha... todas as áreas elas vão ocupar aí as grandes áreas, né? Vão ter uma relevância grande. A questão é a transformação que a gente vê por trás disso, que é incorporar a tecnologia, incorporar a comunicação, porque cada vez mais a gente vai precisar desenvolver essa habilidade. Então, assim, independente da área que a pessoa quer seguir, ela vai ter uma oportunidade, então tá em ascensão. Agora, claro, não vamos deixar de ressaltar que tecnologia, saúde com a tecnologia, são áreas que estão vai crescer aí absurdamente nos próximos anos.
1: Então, as pessoas, elas precisam estar por dentro de toda essa tecnologia das IAs que oferecem para a sua área.
0: Perfeito. O Kotler lançou um livro esse ano e ele fala sobre Marketing 7.0. Lançou agora em abril.

0: uma a nosso favor, né? Sim. Mais ou menos isso que todo mundo deveria fazer na profissão. Agora, Michele, para a gente encerrar aqui o nosso bate-papo, quais dicas você daria para quem deseja crescer profissionalmente na carreira, pelo menos agora, pelos próximos 12 meses? Em um ano eu quero crescer. O que eu devo fazer, pensar?
1: Papel e caneta na mão, ou abra um Word aí.
0: Dicas de ouro.
1: Ou abra um Word aí e coloque os seus objetivos. Quais são os seus objetivos de carreira? Então, onde você quer chegar? Eu quero ser um empresário, eu quero ser um diretor, eu quero ser um gerente. Qual é esse objetivo dentro desse um ano? E aí vem desdobrando. Quais são as competências técnicas, que é a parte técnica ali do negócio, que você vai precisar dominar? E é esse verbo, dominar. Se você quer acelerar isso em um ano, olha, ou menos, né? Você vai precisar dominar e vai atrás. E, paralelo a isso, quais são as competências comportamentais? Porque, olha só, tudo que a gente falou aqui, não adianta você ali, né, se revestir do técnico e não ter o comportamento adequado e desejado para avançar. Então, assim, coloca aquilo, monta um plano de estudo, pede ajuda, usa essa rede de relacionamento, né? Busca um profissional da área de referência. Eu acho que isso é completamente relevante. Quem é o seu mentor ou a sua inspiração? E olha quais são essas competências ali e comece a ir atrás. E vai trilhando a sua maneira, ao seu tom de voz, o seu caminho. Só não deixe de executar, porque no papel não vai resolver nada.
0: E eu queria também fazer uma pergunta, Michele. Às vezes as pessoas, para chegar a algum lugar, alcançar, né, o objetivo, acha que vale tudo. Vale tudo?
1: Não. Não. Não, porque a gente precisa falar de ética. A gente precisa falar da empatia. Então não vale tudo a todo custo. Uma hora a conta chega. E se a gente, aquilo, a gente não pode fechar portas. Então, de repente, eu faço algo ali que vai expor alguém, que vai me custar muito mais caro do que eu imagino. Então, não vale. A ética, a empatia, ela tem que estar ali, batendo ali na nossa porta o tempo todo.
0: Tá certo. Olha, muito obrigada pela sua participação e pelos seus esclarecimentos aqui no Bandeirantes Acontece.
1: Obrigada, eu que agradeço.
0: Agora são 3:50. Vamos para o intervalo, Macedo? Daqui a pouquinho a gente volta com mais Bandeirantes Acontece.
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1: De volta com Bandeirantes Acontece, 3:53. A vice-presidente do Mobiliza Mulher e pré-candidata a deputada estadual Etienne Gayer destacou seus objetivos no meio político, discursou sobre a necessidade de mais mulheres no eleitorado e fez agradecimentos a Michele Bolsonaro. Os detalhes você confere agora na reportagem de Gabriel Alves.
2: Em entrevista à Rádio Bandeirantes Goiânia, Etienne Gayer, vice-presidente do Mobiliza Mulher, afirmou que a sua prioridade no meio político é dar voz e espaço às mulheres que apresentam pouca parcela do eleitorado.
3: Eu, como presidente do Mobiliza, o que eu queria era incentivar as mulheres, assim como fez a Michele Bolsonaro à frente do PL. Ela deixou o legado aí, para mim ficou muito importante, foi significativo a participação dela, porque incentivou mulheres a quererem ser protagonistas. Então, eu sei que as mulheres elas participam enquanto torcedoras, elas participam enquanto plateia, mas agora eu quero protagonizar. E isso que eu desejo para as mulheres de Goiás. Não só de Goiás, o Brasil inteiro. Se eu pudesse incentivar, assim como eu fiz na minha carreira profissional, se eu pudesse trazer mais mulheres para fazerem as carreiras delas independentes, né? A gente sabe que formar uma família é a coisa mais importante da vida da mulher. Para mim, foi a minha maior vitória.
2: Etienne argumenta que há um estrelismo em parte dos políticos e que mais mulheres no cenário seria importante em um meio democrático.
3: Deixar o político de lado como celebridade. Ele não é celebridade, não é artista, né? Não, eu não sei se sempre existiu isso, eu não tenho prestado atenção, mas 10 anos para cá eu percebo isso. O político, ele é um servo. A gente está aqui para servir. Essa é a minha intenção, trazer pessoas, mulheres que tenham mais coragem, que não fiquem com medo de assassinato de reputação, porque é isso que fazem com as mulheres quando elas têm coragem, exporem as vulnerabilidades delas, enfraquecerem a voz delas. Mas o que eu pretendo fazer e o que eu estou fazendo desde que eu comecei, não foi de agora, já tem muito tempo, o que eu estou fazendo é: sobe aqui no palco, seu lugar é aqui no palco também, seu lugar também é fazer uma participação especial, uma participação que faça diferença na vida das pessoas.
2: A pré-candidata reforçou a importância de Michele Bolsonaro para as mulheres no meio político.
3: Mais do que criar leis, é uma retórica muito inflamada da esquerda sobre o feminicídio. Mais do que criar leis é enrijecer o cumprimento das leis e colocar em prática o que já existe. Até sobre a pele da misoginia, eu não sou a favor, porque eu acho que a gente sabe se defender muito bem com palavras. Nisso não, mas com uma agressão física, violência física realmente, é a falta de cumprimento e o enrijecimento das leis. É isso que tem que acontecer, é colocar realmente quem tem coragem de ficar xingando pela internet, quem é o valentão da internet e gosta de xingar a mulher, colocar ele frente a frente e ver qual a capacidade dele de agredir pessoalmente.
2: Além do cargo de vice-presidente do Mobiliza Mulher, Etienne Gayer também é pré-candidato a deputada estadual. Gabriel Alves, para a Rádio Bandeirantes.
1: Obrigada, Gabriel, por sua participação. 3:56. O governo de Goiás

0: Esses equipamentos no estado pode contribuir para ampliar o fornecimento de armas e munições para as forças de segurança, além de fortalecer o setor industrial goiano. Vamos ouvir.
1: Então é de fundamental importância, principalmente em relação à munição, que a gente tem aqui a produção no nosso país. Então a Keitec, que é grande produtora, e ela é também uma produtora de outras marcas que terceirizam a ela a produção de munições e de equipamentos. Então a gente tem isso aqui, é importante para Goiás, naturalmente, para que a gente possa ter aqui dentro do nosso estado, do nosso país, esses armamentos, essas munições, garantindo fornecimento para a nossa polícia, mas para o Brasil. Acho que isso é de grande importância, isso reduz custo, aumenta a eficiência e, portanto, trazer aqui uma indústria bélica de produção de armas de fogo, de munição, tem uma importância nacional e não somente estadual. Sim, fizemos uma assinatura aqui também de um termo de cooperação com a Associação Comercial Brasil-Coreia do Sul, para que a gente possa estar buscando viabilização de outros investimentos, de outras indústrias, de outros setores aqui no nosso estado. Preciso reconhecer que a Coreia do Sul é um país altamente desenvolvido, que é referência no desenvolvimento tecnológico, e portanto nós temos total interesse de aprofundar

0: a participação.
1: Boa tarde, Maria Tereza. Eu que agradeço o convite, é uma honra participar.
0: Primeiro, eu gostaria, doutora, que você explicasse

0: que é se é um passo para, de repente, acabar com esse recibo de pagamento autônomo?
1: É, pode ser um passo, sim, porque todo o sistema tributário vai sofrer muitas alterações a partir de janeiro de 2027, e isso a gente já tem sentido com essas novas regulamentações, com essas novidades todas. O que acontece? A Receita Federal, ela quer que estejam todos na mesma página, ou seja, você deu o exemplo do psicólogo, mas de repente pode ser aquele advogado que trabalha sozinho, mas quando ele presta serviço para uma grande empresa, essa empresa, por conta desse sistema novo de não cumulatividade plena, ela vai exigir essa nota fiscal para poder tomar crédito desse serviço que foi pago. Então, para que haja um alinhamento de toda a sociedade em volta dessa nova sistemática tributária, vai ser gradativamente substituído, de fato, esse recibo de pagamento autônomo pela nota fiscal eletrônica. Mas, por enquanto, nova nomenclatura.

0: problemas, né? Só vai começar em janeiro, mas como você disse, é bom já ir se preparando.
1: Isso, exatamente. Maria Tereza, a gente tem que falar o seguinte, né? É, fazer uma contabilidade bem assim, bem cuidadosa, né? Se enquadra no nano empreendedor ou se realmente vai ter que dar esse passo para o CNPJ técnico, conversar com o contador, com o advogado, né? Então, eu acho que desde já seria bastante importante todas essas medidas.
0: Doutora, e a respeito de declaração de imposto de renda, esse profissional, ele vai declarar como?
1: Então, na verdade, ele vai permanecer declarando como pessoa física, né? E as notas fiscais, na verdade, só vão robustecer o fato do quanto que ele já faturou. Então, ele vai ter essa questão da apresentação, provavelmente a Receita já vai saber desses valores, a declaração vem até mesmo pré-preenchida, mas como eu disse, ele não é uma pessoa jurídica. Então, ele vai continuar declarando como uma pessoa física.
0: Através desse CNPJ técnico, é só um número a mais, digamos assim, para concentrar todas o que ele recebe num só lugar.
1: Porque antes a Receita não tinha como saber, o profissional ficava com o recibo e depois fazia a sua declaração pessoal. Então a Receita, para poder, ela tinha que fazer todo esse casamento de quem contratou para verificar se realmente batia com aquele recibo. Agora vai ser uma nota fiscal. Então para a Receita é muito mais fácil, porque a nota fiscal eletrônica ela já tem conhecimento, ela nem vai precisar ficar fazendo o cruzamento de dados.
0: Agora, doutora, eu estou aqui pensando, né, os profissionais autônomos, R$40 mil por ano é um valor, uhum, digamos assim, baixo, né, para poder...
1: Sim, é 3 mil e pouco por mês, então poucas pessoas acredito que vão ficar de fora dessa nova exigência.
0: Porque acabam que, ao meu ver, assim, pensando, né, a maioria das pessoas ganham mais do que isso no ano e provavelmente vão se enquadrar nesse novo
1: exatamente.
0: Modelo, né?
1: Sim, exatamente isso.
0: E, doutora, tem alguma coisa que você acha importante a gente falar aqui para os ouvintes que eu ainda não perguntei?
1: Não, eu acho que a gente conversou sobre tudo, viu, Maria Tereza? A gente está alertando já a população, a sociedade, porque às vezes a gente está falando aqui, a gente deu exemplo de psicólogo, de advogado, mas pode ser aquele profissional da tecnologia, pode ser um comunicador ou um prestador de serviço, por exemplo, até mesmo um cabeleireiro que atua ali autonomamente. Então é importante a gente começar a divulgar para que todos fiquem cientes, porque às vezes a população escuta a questão da reforma tributária e acha que está tudo muito distante da realidade, né? E, então eu acho que é uma conscientização para parar e verificar, puxa, mas quanto que eu faturo? Eu tenho esse controle? Deixa eu revisitar essas questões para poder entrar em 2027 com tudo regularizado.
0: Tá certo, doutora. Muito obrigada pelas suas informações, doutora Luciana, e pela sua participação aqui no Bandeirantes. Acontece.
1: Eu que agradeço. Uma boa tarde.
0: Boa tarde. 4:15, a gente vai para um rápido intervalo e daqui a pouquinho a gente volta.
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0: 4:17, três pessoas morreram em uma sequência de acidentes registrada no domingo, ontem, em Mineiros. De acordo com a Polícia Civil, um motorista que dirigiu uma caminhonete S10, suspeito de dirigir bêbado, atropelou um idoso. Bom, ele deixou o local sem prestar socorro e minutos depois ele bateu contra um outro veículo, provocando a morte de pai e filho. O suspeito foi preso em flagrante e vai responder por triplo homicídio com indícios de dolo eventual. Segundo as investigações, a primeira vítima foi um idoso de 72 anos. As duas outras vítimas eram o condutor de um Fiat Palio de 39 anos e o filho dele de 13 anos. Segundo a Polícia Militar, no teste do bafômetro, o motorista apresentou 1,05 miligramas por litro de álcool, resultado acima do limite permitido pela legislação de trânsito. Ele foi autuado então em flagrante e está agora à disposição da justiça. As investigações seguem em andamento para completo esclarecimento das circunstâncias. Que coisa, hein? Bom, 4:19, vamos com Luan Alves. A Prefeitura de Aparecida de Goiânia reforçou o combate ao descarte irregular de resíduos e contabilizou 6 apreensões em pouco mais de 24 horas. Quem traz os detalhes é o aniversariante de ontem, Luan Alves. Boa tarde, Luan.
9: Um grande abraço para você, Maria Tereza, e para nossa audiência sintonizada aqui no Bandeirantes Acontece. A Prefeitura de Aparecida de Goiânia intensificou o combate ao descarte irregular de entulho e resíduos e em pouco mais de 24 horas apreendeu 6 veículos utilizados em infrações ambientais. A fiscalização reúne equipes da Secretaria Municipal de Meio Ambiente, Guarda Civil Municipal e Defesa Civil. Sobre o reforço das ações e as penalidades para quem descumpre a legislação, a gente ouve agora a secretária de Meio Ambiente, Poliana Borges.
10: Hoje nós temos aí o nosso ponto de coleta, que é para aquele pequeno gerador de resíduo. Ele está disponível de segunda a segunda-feira, todos os dias, das 7 horas da manhã às 7 horas da noite, para atender aquele pequeno gerador que faz aquela reforma em casa. Ele pode levar esse resíduo lá, sem custo algum para o contribuinte de Aparecida de Goiânia, sem para o morador de Aparecida de Goiânia. Temos algumas especificações, tem que ser morador de Aparecida de Goiânia, vai ser anotada a placa e também a quantidade. É só para aquela carretinha e aquele carro, aquela caminhonete que vai poder fazer até 2 viagens lá no pelo dia. Então, hoje nós temos o nosso ponto de coleta em Aparecida de Goiânia, e a fiscalização está mais próximo à população para que nós possamos aí trazer uma maior qualidade de vida para a nossa população.
9: A força-tarefa percorreu diferentes regiões da cidade e flagrou irregularidades como o transporte de resíduos sem o manifesto para tal, documento aí obrigatório para a atividade, além do descarte clandestino de entulho em áreas proibidas. Entre as ocorrências, 2 caminhões caçambas foram apreendidos no Vale do Sol por operarem de forma irregular. Na mesma região, uma empresa de reciclagem e processamento de materiais plásticos foi interditada após fiscalização da Secretaria de Meio Ambiente, que identificou irregularidades ambientais. Já no Parque Trindade, um caminhão foi flagrado despejando resíduos de construção civil de forma ilegal. No setor residencial Norte-Sul, outro responsável foi autuado após utilizar um veículo de passeio com carretinha para descartar entulho em local proibido. Em todos os casos,

0: ou então entrar no site do Detran, que é o goiás.gov.br/detran. Lá é só selecionar a opção consultar veículo, IPVA, multas e CRLV e seguir o passo a passo. Os débitos também podem ser consultados e pagos pelo aplicativo Detran GO On. Quem preferir atendimento presencial pode procurar uma unidade do VaptVupt. O calendário completo de pagamento do IPVA e do licenciamento está disponível no site da Secretaria de Economia. O prazo para quitação em parcela única, juntamente com a taxa de licenciamento anual, termina no dia 15 de setembro para veículos com placas finais 1 e 2. Para os demais finais de placa, entre 3 a 0, o vencimento será no dia 15 de outubro. 4 horas e 24 minutos, pesquisa do PROCON aqui de Goiânia identifica uma variação de até 275% nos preços de produtos de hortifruti. Marcos traz mais detalhes, o Marcos Linhares. Boa tarde, Marcos.
1: Boa tarde para você, Maria Tereza Lemes, e para você que nos ouve no Bandeirantes Acontece. Uma pesquisa do PROCON Goiânia revelou diferenças expressivas nos preços de frutas, verduras e legumes vendidos em supermercados da capital. O levantamento foi realizado entre os dias 3 e 6 de julho em 10 estabelecimentos e analisou 20 produtos. Entre as frutas, o mamão formosa apresentou a maior variação, de 201%, com preços entre R$ 2,98 e R$ 8,99. Também chamaram a atenção a laranja, o abacaxi, a banana prata e o abacate. Só nesses 5 itens, o consumidor pode economizar mais de R$ 29,00 ao pesquisar antes de comprar. Já entre verduras e legumes, as diferenças foram ainda maiores. O chuchu liderou o ranking com variação de quase 276%, seguido pela batata doce, tomate, tomate comum e batata inglesa. A compra desses produtos pelos menores preços custa pouco mais de R$ 18,00. Nos maiores valores, a mesma compra chega a mais de R$ 60,00. O PROCON destaca que os preços podem variar conforme a oferta, procura, sazonalidade e qualidade dos produtos. O órgão orienta os consumidores a pesquisarem antes das compras, verificarem as condições de armazenamento dos alimentos e lembra que o Código de Defesa do Consumidor garante a troca ou ressarcimento em caso de produtos vencidos ou impróprios para o consumo. A pesquisa reforça que comparar preços continua sendo uma das formas mais eficazes de economizar no orçamento da alimentação. Marcos Linhares, eu volto com você, Maria Tereza Lemes, no Bandeirantes Acontece.
0: Obrigada, Marcos, por suas informações. E o mapa da segurança pública de 2026 mostra um aumento no volume de drogas apreendidas aqui em Goiás durante o ano de 2025. As apreensões de maconha chegaram a 39.936 quilos contra 22.928 quilos registrados em 2024. O crescimento foi de 74,18%, o equivalente a 17 toneladas a mais. As apreensões de cocaína também aumentaram. O volume passou de 5 mil em 2024 para mais de 7 mil em 2025, alta de 46,52%. Segundo a análise técnica do levantamento, o aumento das apreensões indica maior capacidade das forças de segurança em interceptar drogas e registrar essas ocorrências. O dado por si só não significa um aumento de quantidade de entorpecentes em circulação. Bom, o mapa da segurança pública reúne indicadores nacionais sobre a criminalidade, atividade policial e também os serviços de segurança pública, com dados consolidados já no ano de 2027. Ops, 25, desculpa. Agora são 4 horas e 27 minutos, vamos para um rápido intervalo e daqui a pouquinho a gente volta com mais Bandeirantes Acontece.
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2: As semifinais da Copa do Mundo de 2026 estão definidas e o torneio chega à reta final, reunindo apenas seleções que já levantaram a taça. França, Espanha, Inglaterra e Argentina continuam na disputa pelo título, repetindo um cenário raro na história do Mundial. A França garantiu a vaga ao vencer o Marrocos por 2-0. A Espanha eliminou a Bélgica por 2-1. A Inglaterra passou pela Noruega por 2-1 após a prorrogação. E a Argentina confirmou a classificação ao vencer a Suíça por 3-1, também depois de um jogo muito equilibrado. Agora as semifinais serão disputadas entre França e Espanha na terça-feira e Inglaterra e Argentina na quarta-feira. Quatro campeões mundiais, quatro escolas tradicionais do futebol e apenas duas vagas na grande decisão da Copa do Mundo de 2026.
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6: 4:31. A integração entre tecnologia e o trabalho operacional da Guarda Civil Municipal de Aparecida de Goiânia evitou um ato de vandalismo contra uma escola municipal de educação infantil do Jardim Tiradentes. Quem acompanha a gente pelo YouTube pode ver as imagens desta intervenção. Bom, a ocorrência foi identificada em tempo real pela central de vídeo monitoramento do Centro de Comando de Operações. As equipes foram acionadas imediatamente e conseguiram impedir maiores danos ao patrimônio público. O caso aconteceu no sábado. Os operadores perceberam uma movimentação suspeita nas imagens das câmeras de segurança e também receberam o alerta do sistema de alarme instalado na unidade. Durante o monitoramento, foi constatada a ação de dois adolescentes causando danos à Escola Municipal de Educação Infantil Monteiro Lobato. As equipes da Guarda Civil, então, foram enviadas ao local e realizaram as buscas na região. Um dos adolescentes foi encontrado nas proximidades da escola. O segundo foi localizado pouco tempo depois em uma área de mata. Durante a abordagem, uma arma branca foi apreendida com um dos envolvidos. Os responsáveis pelos adolescentes acompanharam a ocorrência, que também foi comunicada ao Conselho Tutelar. As imagens registradas pelo sistema de segurança foram encaminhadas ao Poder Judiciário, à Polícia Judiciária, para auxiliar nas investigações. Segundo a Polícia Civil de Aparecida, a cidade, o município conta atualmente com cerca de 2.000 câmeras instaladas nas unidades de ensino, além de alarmes com sensores de segurança. O sistema funciona 24 horas e permite uma resposta mais rápida das equipes em situação de invasão, de furtos e também atos de vandalismo. O que será que esses adolescentes queriam lá na escola, hein? Será que eles queriam roubar alguma coisa da escola? Bom, as imagens mostram os dois lá dentro, nas dependências da Escola de Educação Infantil Monteiro Lobato, e diante

0: orçamentárias do governo federal, o Portões Abertos retorna com exposição de aeronaves da Força Aérea Brasileira, demonstrações de equipamentos e atividades para visitantes. Nessa edição, a programação também contará com o primeiro encontro da aviação executiva de Anápolis. Na última edição, cerca de 60 mil pessoas passaram pela base aérea, consolidando o evento como um dos maiores do segmento no Centro-Oeste. A expectativa é de que a edição de 2026 volte a movimentar a economia de Anápolis, beneficiando setores como hotelaria, alimentação e comércio. Lembrando que o evento Portões Abertos 2026 acontece no dia 13 de setembro, na base aérea de Anápolis, com entrada gratuita. Vitória Farias, eu volto com você, Maria Tereza.
1: Obrigada, Vitória. Agora são 4 horas e 35 minutos.
2: Um olhar do jornalista Rosinval Ferreira.
3: Muito interessante os arroubos de, digamos assim, honestidade e desabafo que o Lula tem feito ultimamente. Ele diz, por exemplo, que ele é super contra o fundo eleitoral e o fundo partidário. Não é verdade? E a gente vê que isso foi longe demais. E Lula está dizendo isso agora. E outras coisas também. É, isso é um arrobo pré-eleição? Me parece que em muitos casos sim. Porque Lula, por exemplo, que já chegou a dizer que roubar um celular era apenas uma coisa de natureza menos grave e que não devia ser, a pessoa não devia ser presa por isso, agora já lançou até um programa nacional para ver se contém essa praga que é roubo de celular com mortes, assassinatos de toda a natureza e prejuízos que não se pode nem pensar em contabilizar. E outras coisas também. Lula chegou a dizer, e aí esse desabafo dele, não sei quem acredita nisso, ou quem deixa de acreditar, que ele não era uma pessoa de esquerda. Então eu pergunto, quem é o Lula de verdade? Esse que hoje enxerga muitas mazelas, que quando ele diz, dá até a impressão que ele não está no governo. No remate, ele disse recentemente uma coisa: o Brasil só não cresce mais porque é muito mal administrado. E sempre foi. Ora, considerando que Lula, o lulopetismo, vamos dizer assim, está no poder há décadas, ele está fazendo uma autoconfissão? Ou ele está simplesmente jogando para a plateia? Como se ele, que administra o país e o PT também por muito tempo, não tivesse nada a ver com isso. É complicado, né? Mas isso é o Lula. É o Lula tendo aquela consciência de que ele precisa mudar o seu vocabulário, as suas teses,

A medida provisória do frete foi editada em março e depois de aprovada pela Câmara dos Deputados, aguarda a análise do Senado. O texto reforça a fiscalização do pagamento do piso mínimo do frete, endurece as penalidades para as empresas que descumprirem a tabela e altera os critérios utilizados para calcular os valores do transporte rodoviário de cargas, considerando despesas como combustível, manutenção, pedágios e seguro. A proposta também prevê um piso salarial nacional de R$5.000 para trabalhadores seletistas do setor. 4:39. A gente vai falar agora sobre os salários dos professores. Goiás ocupa a 6ª posição no ranking nacional de salário inicial para professores da rede pública estadual de ensino. O levantamento foi realizado pelo movimento Profissão Docente e divulgado pelo Centro de Lideranças Públicas. De acordo com o estudo, a remuneração inicial dos professores da rede estadual de Goiás chega a R$ 7.160, considerando gratificações e benefícios previstos na carreira. O valor está acima da média nacional, que é de R$ 6.212. Goiás aparece atrás apenas de Mato Grosso, Roraima, Pará, Maranhão e Mato Grosso do Sul. Já o menor salário inicial entre os estados analisados foi o do Rio de Janeiro, com R$ 4.867. Segundo o levantamento, a liderança entre os estados está relacionada aos planos de carreira e às estruturas de remuneração adotadas por cada rede de ensino. Em Goiás, a carreira de professores inclui subsídios, progressão funcional, formação continuada e outros benefícios previstos em lei. 4:48. Voltando a falar de segurança, o mapa da segurança pública de 2026 revelou que o estado de Goiás registrou a menor taxa de roubo de veículos do país no ano passado. O levantamento foi divulgado pelo Ministério da Justiça e de Segurança Pública. Segundo o mapa, Goiás teve 483 ocorrências no ano passado, contra 725 em 2024. A variação representa uma queda de 33%. Já a taxa goiana ficou em

0: que varia de tamanho. Isso depende do critério da pesquisa. O que é comum a elas é a avaliação que todas fazem do segmento onde predomina um comportamento volúvel. Já mudou várias vezes, indiferente a posição de direita ou esquerda. Não é antipetista nem pró-petista. A maioria votou em Bolsonaro em 2018 e em Lula em 2022. Óbvio que a expectativa em relação a esses eleitores cresce e vai continuar crescendo durante toda a campanha.
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2: 4:44. Obrigada, Mitre, pelas suas informações. Bom, e a gente falou aqui sobre a carta que Flávio Bolsonaro divulgou, né, sobre o seu pai falando. E a carta teve uma repercussão muito grande, inclusive um dos concorrentes de Flávio Bolsonaro, ex-governador aqui de Goiás, Ronaldo Caiado, disse que liderança não se herda, se demonstra, fazendo uma alusão de que Flávio Bolsonaro não teria o perfil para ser presidente da República. Segundo Caiado, o eleitor espera que um presidente tenha capacidade de tomar decisões por si mesmo nos momentos mais duros e não, de repente, ter uma outra pessoa por trás dando, indicando o que se deve fazer ou não. Bom, a carta, houve inclusive uma suspensão de visitas de Flávio ao pai. Vamos a São Paulo.
3: O relógio marca 4:45 e você acompanha o repórter Bandeirantes. Uma paciente denuncia ter sido estuprada durante a internação em uma UTI de um hospital do Mato Grosso do Sul. Os detalhes com a repórter Rosane Kotoski.
4: A Polícia Civil investiga um estupro que teria acontecido dentro de uma UTI de um hospital estadual de Campo Grande. O suspeito é um técnico de enfermagem que teria estuprado uma mulher de 27 anos que teve complicações no parto e precisou de atendimento especializado. Segundo o boletim de ocorrência, o homem é conhecido da família da vítima. Ele teria aplicado 2 medicamentos na paciente antes de cometer o crime. Em resposta aos questionamentos da Band News Goiás sobre a investigação, a Polícia Civil de Mato Grosso do Sul disse que não divulga informações a respeito de crimes sexuais. Já o Hospital Regional de Mato Grosso do Sul disse por meio de nota que acompanha as investigações e que os responsáveis serão identificados e responsabilizados conforme a lei.
3: A Prefeitura do Rio de Janeiro proibiu a publicidade de plataformas de apostas, as chamadas bets, em espaços públicos da cidade. O decreto foi publicado hoje e vale para painéis, mobiliário urbano e outros locais que dependem da autorização ou concessão do município. O objetivo é reduzir a exposição da população, principalmente de crianças e jovens, às plataformas de apostas. A fiscalização será feita pela Coordenadoria de Licenciamento e Fiscalização.

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0: fortes. E existe também essa teoria da conspiração, né? Que a FIFA apoia muito a Argentina. Sim. Por conta de Messi, porque o Messi vende muito. Eu não quero acreditar nisso, né? Quero ainda acreditar que o futebol é limpo, jogo é jogo, e é ali dentro das quatro linhas. Não tem nada fora. Mas enfim, minha torcida vai para a Espanha.
1: Isso aí, então eu já vou aí fazer um esquenta com a galera, já vou falar a nossa enquete. Antes de começar o nosso programa, o pessoal já ir mandando mensagem pra gente. Qual será a grande final na Copa do Mundo de 2026? A gente começa agora a partir das 5 da tarde.
0: Por falar em enquete, gente, a gente tem uma enquete também hoje no ar e vocês devem ter percebido que nenhum ouvinte foi. Mas é porque durante toda a nossa programação a gente teve um probleminha técnico num canal ali da mesa. A gente não conseguia colocar os nossos ouvintes, mas Macedo já arrumou ali, já deu tudo certo, e pro Bandeirantes Esporte Clube podem mandar a opinião sobre quem vence a Copa do Mundo, né, Maria?
1: Qual será a grande final da Copa do Mundo, mas pode falar quem vence, dê sua opinião lá pra gente.
0: Manda aí que já tá tudo ok, já tá tudo funcionando.
1: Obrigada, Maria, um abraço pra vocês e até agorinha.
0: Um abraço e até daqui a pouco. Agora são 4:57, já finalizando o Bandeirantes Acontece, eu peço desculpa aos nossos ouvintes, né? Erros técnicos, problemas técnicos acontecem, mas já foi rapidamente aqui solucionado. Infelizmente não deu para solucionar durante o Bandeirantes Acontece. Então, mas amanhã a gente vai preparar mais uma enquete, claro, a gente conta com a sua participação. Eu tô indo embora, então. Lembrando que amanhã, por conta do jogo de Espanha e França, vão fazer um jogão amanhã a partir das 4:00 PM, o Bandeirantes Acontece vai começar mais cedo, a partir das 2:00 PM. A gente vai das 2:00 às 3:30, trazendo as principais notícias, fazendo aquele esquenta, aquela animação pro jogão de bola que a Bandeirantes Goiânia vai transmitir para vocês aqui na 98,7 FM. Bom, vou me despedindo de vocês. Obrigada pela sua audiência, pela sua companhia. E a gente se vê amanhã, 2:00 PM, hein? Tchau, tchau.
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0: Em Goiânia, 5:02.
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0: 9:04. Deixa eu pegar aqui o alô, boa tarde dela. Tava com saudade, com certeza. Tava morrendo de vontade de trabalhar. Oi, tudo bem? Boa tarde, Mariana Rabelo.
1: Oi, Gustavo Ramos. Eu tava, viu? Tava com saudade de você, saudade da galera. Tava com saudade de vir pra essa rádio.
0: É.
1: Muita coisa pra gente falar, né, Guga?
0: Exatamente. 5:04 e o final de semana, tudo nos conformes?
1: Nos conformes. Minha melhor amiga casou.
0: É.
1: Fui madrinha, Manuela foi daminha.
0: Que legal.
1: Ontem tiramos o dia pra descansar, graças a Deus, mas estamos aí.
0: Exato.
1: E o seu, como foi?
0: O meu foi de muito trabalho, nada mudou aqui em Goiânia. O Guga esteve aqui na transmissão de duas belas jornadas esportivas. Na sexta-feira a gente acompanhou o Vila Nova aqui em FM 98,7, não deu para o Tigrão, perdeu por 1-0. Inclusive a gente vai falar muito do Vila no programa de hoje aqui com a Ivana Mamed e com você na audiência. Vamos falar também, né, da vitória do Atlético com um jogador a menos, na raça.
1: Foi
0: uma coisa linda, maravilhosa no estádio Antônio Scioli. Torcedor do Atlético voltando a acreditar, voltando a comparecer no Castelo do Dragão. E também vamos falar do empate do Goiás. Goiás, o que é que seu Goiás...
1: Como explicar?
0: É, não tem... Eu vou tentar saber da Ivana Mamed, vou tentar extrair aqui da Ivana Mamed uma motivação, uma explicação. Porque vai ter um time pra me brochar assim lá longe, é esse Goiás Esporte Clube, viu? Ah, time custoso esse Goiás. 5:06, 5:06. Esse é o Bandeirantes Esporte Clube. Daqui a pouco a gente vai com os destaques do dia, mas deixa eu pegar primeiro aqui o boa tarde dela. Ela que é a musa do nosso futebol goiano. Pensa numa mulher que é conhecida em cada canto desse estado.
1: É verdade.
0: Essa loura, ela é sensacional. Oi, Ivana, tudo bem?
2: Oi, Gustavo Ramos, uma ótima tarde. Há quanto tempo, né, Gustavo?
0: É, tem um tempinho, né? Tem menos de 24 horas, né, Ivana?
2: Tem menos. Nós estivemos juntos na transmissão ontem. Foi uma transmissão, assim, sensacional. Até eu te parabenizei mais de uma vez, porque ontem você fez uma abertura assim extraordinária e interessante que você fez a abertura primeiro do Atlético, depois você veio com o Goiás Esporte Clube e foi com a mesma emoção, com a mesma intensidade. Então assim, isso é coisa de muito profissional. Então eu, pra sua abertura de ontem, eu te dou um 10, sabe?
0: Oh,
2: foi assim,
0: que
2: sensacional
0: legal.
2: Mesmo. Um forte abraço pra Mariana, que tá linda demais.
1: Um beijo.
2: Insuportável, né?
1: Olha quem fala.
2: Gente do
1: céu. Você viu que lá no Instagram teve alguém que comentou num vídeo de nós três gatas? Eu gostava.
0: Aí vocês são metidas? Vocês não dão moral pros fãs? Eu fui lá e agradeci.

0: Araflu! 5:08. Vamos então gerar os destaques de hoje, Mariana Rabelo.
1: Vamos lá, porque o Verdão abre 2 gols de vantagem, mas sofre empate diante do CRB e tropeça fora de casa.
0: Não dá pra ganhar sempre. O Vila Nova perde para o Juventude, mas se mantém no G2 da Série B do Campeonato Brasileiro.
1: Com 1 a menos durante quase todo o jogo, Atlético Goianiense vence o Fortaleza na estreia de Roger Silva no comando técnico.
0: Faltam 4 equipes, estão definidas as semifinais da Copa do Mundo 2026.
1: E já vamos rodar nossa enquete aí, Guga?
0: Roda aí, Mariana, eu quero saber, tô curioso, qual que é a enquete de hoje?
1: A galera vai responder pra gente aqui no 629-9847-6110, qual será a grande final da Copa do Mundo 2026. Pode falar aí quem você tá apostando que vai levar também a taça, fala do seu time do coração, conta como é que tá aí a sua semana, conversa com a gente aqui que a gente vai ler e mostrar sua mensagem também aqui agorinha, tô te esperando no chat também.
0: É isso aí, não vai fazer desfeita com a Mariana não, ela tá aqui ó, prontinha pra ler a sua mensagem, rodar a sua participação no nosso 629-9847-6110.
1: Inclusive, ontem eu estava na missa e aí o Alexandre faz parte lá da liturgia, chegou em mim e falou, agora você tá lá na Bandeirantes, né? Todos os dias, a hora que eu tô indo embora, 5 horas da tarde, eu ligo o som do carro e acompanho vocês, agora eu vejo até pelo YouTube pra te acompanhar, falei, isso mesmo. Aí, então, um beijo pro Alexandre, obrigado pela audiência.
0: Não, eu já aproveito, já que você mandou aí o beijo pro Alexandre, eu mando um abraço pro Carlos. Ô, vocês vão acreditar o que aconteceu comigo hoje. Eu fui a um shopping aqui da capital pra poder almoçar, depois do Esporte em Debate, e tudo certo. Cheguei no shopping Flamboyant, almocei, e aí deu vontade de tomar aquele sorvetinho, né? E aí, nesse trajeto do restaurante onde eu tava pro sorvete, pro quiosque, meu celular descarregou. Aí chego no quiosque, falo, mas tá tudo certo, eu tenho meu cartão de débito, né? Só que eu não sei que... Eu já vou falar até o nome do banco. Eu não sei que desgrama que acontece com o BTG Pactual, que ele não passa nas maquininhas do Santander. Aquela GetNet, aquela vermelhinha, não passa.
2: Uai, o que aconteceu que você não me ligou?
1: Não tinha.
0: Tava descarregado, mano.
2: Só por isso, né?
0: E aí, eu estava na fila, e a fila tava enorme. Ivana, eu passando uma vergonha por causa de R$3.
1: Caramba, Deus. Guga.
0: E aí o Carlos chegou até mim e falou, Guga, tá sem dinheiro? Eu falei assim, não tô não, porque o Joãozão
2: me... não te conhecia, só ouvia você aqui, olha que maravilha.
0: Me conhecia pelo programa e falou assim, Guga, não, relaxa, eu pago o seu sorvete aqui. Eu falei, gente, por causa de R$3, olha
1: muito o tamanho dinheiro eu não fila. Tenho, mas R$3 eu
0: não,
1: tenho.
0: Não, R$3 eu tinha. E aí ele, não, Guga, fica tranquilo aqui que eu vou fazer a boa aqui pra ti. Então, Carlos, ó, um abraço pra você, salvou minha vida. Se não fosse você, eu tava até agora lá no quiosque.
2: Essa, né?
0: É coisa da vida.
2: Coisas da vida, mas Deus sempre manda um anjo pra nos socorrer, viu? Porque sabe a intenção do seu coração.
0: E na maioria das vezes é um ouvinte.
2: É um ouvinte, olha
0: só. Na maioria não, sempre.
2: Sempre é.
0: 5:11, 5:11. 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Antes de girar aqui os nossos meninos / Divino Lucena, oi, Ivana, pra você, qual será a final da Copa do Mundo?
2: Vai, pra mim vai ser Argentina e França.
0: Argentina e França? Mesmo?
2: É, vai. Argentina e França, os dois melhores times até
1: tem
2: agora.
1: Tem jeito de escapar, não, né?
2: Tem jeito, não. Né?
1: E aí, entre os dois, quem leva?
2: Olha, a França tá me surpreendendo com o futebol que tá apresentando na Copa. Mas a Argentina também tem surpreendido. Então, páreo duro, né? Eu vou torcer pra Argentina. É o único time sul-americano. Não vou torcer contra. Pra mim, eu sou Argentina.
0: 5:12. Vai torcer pela Argentina aqui, ó. Ó. Merece um cascudo.
2: Não, e tem mais. Se a Argentina ganha, eu ainda vou ter R$100 pra poder tomar
1: cerveja. É verdade.
2: Cerveja.
1: Nossa.
2: R$100 pra tomar aquela verde.
1: Vai pedir a pizza pra nós aqui.
0: Sabe por que eu tô torcendo demais pra essa Argentina não chegar?
2: Ah.
0: Porque se a Argentina não chegar, teremos o Brasil na final da Copa do Mundo.
2: Pai, como assim?
0: Wilton Pereira Sampaio pode apitar.

0: final da Copa do Mundo, desde que a Argentina não chegue. Porque o Wilton Pereira Sampaio é da Conmebol, a Argentina é da Conmebol, e aí não seria possível.
1: Entendi.
0: Então, eu vou torcer demais pra essa Argentina cair pra Inglaterra nessa
2: semifinal. Mas ela não vai não,
1: viu, Guga? Seria maravilhoso.
2: Ela não vai não, viu, Guga?
1: Aqui no chat, o Rony Silva, ele que é membro da Rádio Bandeirantes, tá mandando pra gente show de bola, o Zé Rubens Rodrigues. Boa tarde, Mariana. Eu queria tanto que a Inglaterra ganhasse. O Danilo Rodrigues, que também é membro aqui da Bandeirantes, tá falando sensacional o programa com vocês três. Parabéns.
0: Obrigado.
1: O Jair Pereira. Ô, Guga, o Anápolis vai cair.
0: Ah, é, tá difícil a situação do Anápolis lá. Vamos aproveitar e comentar já, Ivan. A situação lá no Anápolis tá perigosa.
2: Difícil,
0: porque
2: né?
0: Faltam poucas rodadas. Se não me engano, faltam 5 rodadas pra terminar a Série C. Ainda é possível. Mas hoje, por exemplo, há 30 minutos atrás, agora já há 1 hora de prazo, o Anápolis comunicou a demissão do Roberto Fernandes. Nossa. É um treinador que chegou a 3 rodadas.
2: Nossa. Meu Deus do
0: céu. Então...
2: E é um time que a gente esperava mais. Nós até achávamos que ele estava indo mal na Série C devido ao desempenho dele na Copa Centro-Oeste.
0: Exato.
2: Você vê, o Anápolis chegou na final da Copa Verde. Passou o Atlético, passou o Vila Nova. Times nossos aqui da capital não conseguiram, o Anápolis conseguiu. E bateu o Vila Nova. Né, passou pelo Vila Nova e nós imaginávamos, né, que o desempenho que não estava bom na Série C devido à Copa, porque era um título importante. Como foi realmente chegar nessa final? Foi muito importante para o Anápolis, mas a gente viu que não. Realmente, né, na Copa, na Série C aí, parece que está grande demais para o Anápolis.
0: Tá, e já não é, né, dessa edição, né? Na edição passada. O Anápolis, assim, escapou na bacia das almas,
2: na
0: né?
2: Bacia das
0: no
2: al...
0: último
2: dá
0: jogo.
2: Dá tempo ainda dele escapar, Guga?
0: Dá. Porque, sabe por que ainda dá? Porque a Série C esse ano só cai em 2.
2: Ah, não, gente. Aí é uma vergonha se o Anápolis cair. Não é possível. Um time nosso aqui, a gente tem que fazer alguma coisa, Guga.
0: É. Vamos tentar motivar esse povo aí de alguma forma.
2: Dar um banho de sal grosso nesse povo, fazer uma sessão de descarrego pra ver se resolve isso aí.
0: Vamos tentar fazer alguma coisa. Não sei ainda o quê, mas vai que dá certo,
2: vai
0: né?
2: Que dá.
0: Uma mandinga, geralmente
2: torcedor... A torcida nossa pro Goiatuba, valeu.
0: Valeu.
2: Gente, valeu demais. Valeu aqui demais, ontem parecia final de Copa do Mundo aqui, a gente torcendo aqui pra... Na hora que fez o gol, que classificou, né, o time do Goiatuba aqui, você vê a festa aqui nesse... Todo mundo assim desentendeu, né?
0: Aí o craque foi lá e me broxou depois mais tarde. O tal do craque é... O craque é complicado. Ô, craque... Mas ano que vem o craque tá garantido na Série D do Campeonato Brasileiro e vai fazendo um trabalho digno como o desse ano. A gente, né, lamenta o fato do craque não ter chegado nas oitavas de final do Campeonato Brasileiro da Série D, mas a gente precisa valorizar demais o trabalho que foi feito. O craque fez um bom campeonato goiano esse ano, chegou até as quartas de final desta edição, não avançou, mas está aí garantido na quarta divisão do ano que vem, porque passou da fase de 32 avos da Série D do Campeonato Brasileiro. Então, ó, pessoal aí do Clube Recreativo Atlético Catalano, um forte abraço pra vocês, pro Pedro Henrique Cheninho, pro presidente do CRAC, todo mundo que tá envolvido no dia a dia do Leão do Sul. E aí, a gente fica na torcida e contem com a gente aí pra ano que vem, quem sabe as coisas darem certo. Pessoal do CRAC, contratem a gente pra torcer por vocês, porque ontem a torcida aqui pelo Goiatuba deu certo, hein?
2: E muito certo.
0: E deu muito certo.
2: Falar nisso, você vai falar da promoção?
0: Daqui a pouquinho?
2: Daqui a pouco?
0: Daqui a pouquinho. Daqui a pouco. Vou fazer um suspense. Eu tenho certeza que o torcedor vai querer saber o que é essa promoção, o que é essa novidade.
2: Você tem que parar de pedir pro João pra gente vir todo mundo de Goiatuba, não? No próximo programa?
0: Uai, vamos ver, né? Hoje o João tava meio bravo, você viu?
2: Eu vi, eu recebi o vídeo.
0: O João tava meio bravo?
2: Ai, me passaram, eu vou até te mostrar o vídeo, né? Foi até quem mandou pra mim, foi a Ângela Vitória. Ela escreveu embaixo assim, cabeças vão rolar.
0: João, ó! Um beijo. Obrigado pela audiência, tá sempre conosco aqui no Bandeirantes Esporte Clube. 5h17, vamos pôr os meninos no ar então, eles estão aqui pra poder trazer a primeira informação no seu time de coração.
1: E a gente começa com o Big Tiger, o Tigrão, perdeu, hein? Mas continua lá em cima na tabela e quem traz as informações pra gente sempre é a Tandara Reis. Oi, Tandara. Boa noite.
3: Boa tarde, Mariana. Grande abraço para você, para os companheiros de trabalho aí no estúdio. E é claro, um abraço especial também para todos que nos acompanham aqui na Bandeirantes Goiânia. O Vila Nova se reapresentou hoje no CT Vila do Tigre e deu início à preparação para o próximo jogo da Série B do Campeonato Brasileiro. A equipe colorada, que foi derrotada pelo Juventude na última sexta-feira, volta a campo no próximo sábado, diante do Criciúma, no estádio Heriberto Rios. Esse jogo às 16h, valendo a liderança da competição, porque o Criciúma é o novo líder da Série B com 33 pontos, 2 pontos a mais que a equipe colorada. Daqui a pouco, aqui no Bandeirantes Esporte Clube, a gente traz detalhes da repercussão dessa derrota e vamos ouvir também o Igor Meritão, volante que fez sua estreia com a camisa do Vila Nova na última sexta-feira e hoje pela manhã foi apresentado oficialmente como reforço da equipe colorada.
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1: E agora é hora de falar do Verdão. Ê, Verdão, abre a vantagem de 2-0, depois leva um empate. Quem traz as primeiras informações pra gente é o Divino Lucena. Boa tarde, Divino.
5: Um abraço para você, Mariana, um abraço especial para o amigo ligado aqui no Bandeirantes Esporte Clube desta segunda-feira. Verdão foi a Maceió no Rei Pelé e vencendo no primeiro tempo pelo placar de 2-0, acabou cedendo o empate no segundo tempo para a equipe do CRB. Com um ponto conquistado fora de casa, Verdão ainda não deu conta de sair da nona colocação na tabela de classificação no Brasileiro da Série B. Com a terceira escalação consecutiva como titulares, Cadu Souza e Cadu marcaram para o time esmeraldino. Verdão agora tem outro compromisso fora de casa no próximo sábado contra a equipe da Ponte Preta em Campinas. E daqui a pouco o técnico Moser tenta justificar o porquê de não ter trazido uma vitória ontem contra a equipe do CRB. Daqui a pouquinho aqui no Bandeirantes Esporte Clube.
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1: E o Dragão, que fez bonito lá no Antônio Ascioli, é primeiro jogo do Roger Silva no comando técnico e uma vitória aí. Quem traz as informações pra gente é o Igor Adorno. Boa tarde, Igor.
6: Muito boa tarde a você, Mariana Rabelo, a você, Gustavo Ramos, um grande abraço, cumprimentando também a audiência ligada no Bandeirantes Esporte Clube. O Dragão venceu Fortaleza 1-0 ontem no estádio Antônio Ascioli e saltou na tabela, diante de mais de 3.000 atleticanos no Castelo do Dragão. O Atlético fez valer o seu mando de campo e mesmo jogando grande parte da partida com um jogador a menos, com a expulsão de Gustavo Coutinho, o Dragão conseguiu assegurar os 3 pontos. Vamos ouvir aqui no Bandeirantes Esporte Clube, presidente Adson Batista e o estreante da noite, Roger Silva, novo treinador do Atlético, falando aqui conosco. Tem reforço na área, novos jogadores sendo contratados pelo Dragão. Eu te conto isso e muito mais, tudo sobre o Atlético a partir de agora aqui no Bandeirantes Esporte Clube.
4: 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Continue rodando, 5h21. E essa galera aí, Mariana Rabelo?
1: Pessoal, tá mandando muita mensagem aqui pra gente. Eu vou convidar eles, antes de ler um pouco das nossas mensagens aqui no chat, a mandarem a mensagem de áudio ou de vídeo. Manda um vídeo pra gente conhecer vocês aqui no 629-9847-6110. Qual será a grande final da Copa do Mundo de 2026? Pode falar sobre outros assuntos também, fique à vontade. Aqui no nosso chat, o Paulo César Ferreira tá falando boa tarde. A final será entre Argentina e França. E o Vila Nova agora vai começar a recaída. O Vila Nova é insubível. O Zé Rubens Rodrigues, eu sou o maior pé frio de todos os tempos. Todo mundo que eu torço perde. O Adair Oliveira tá falando, Guga, vou torcer para a Argentina não chegar na final. Porque o Wilton Pereira não. Pro Wilton Pereira não apitar a final, porque ele já é muito do Goiás.
0: É, para isso a Argentina teria, né, que jogar a final. Aí o Wilton não poderia apitar. Agora, se a final tiver a Inglaterra com a França ou com a Espanha, aí seria totalmente possível o Wilton apitar. A aí, eu me lembrei de uma coisa, Lu.
1: Diga
0: Alves.
1: Aí.
0: Lembra daquele meme do Bellingham e do Wilton?
7: Sim.
0: Que o pessoal da Inglaterra ficou doida. Eles ficaram loucos, porque o Wilton raptou um jogo da Inglaterra na Copa passada. Rapaz, imagina.
7: Contra a França.
0: Contra a França, Inglaterra e França. Imagina, o Wilton numa final Inglaterra e França. Meu Deus! Ô, vou torcer demais pro mal feito. Eu vou querer que aconteça.
1: O Paulo Limar Oliveira tá falando aqui: a final da Copa do Mundo vai ser França e Argentina. No entanto, a minha torcida é para Espanha e Inglaterra. Agora, a gente continua nas mensagens, tem muitas aqui.
0: 5h23. 5h23, Ivana Mamede tá chegando pra comentar aqui o destaque de Vila Goiás e Atlético. Em instantes eu vou também com o Luan Alves com mais informações. Então, desfila, Ivana Mamede.
2: Ora, ora, hoje o Guga tá em paz, é, né? Meu Deus do céu.
1: A mamãe dele tá aí.
0: A minha mãe tá aqui.
2: Tá explicado.
1: Tá
0: cheio de menino lá em casa.
2: Ô Guga, interessante que quem tinha o confronto mais difícil, né? Na rodada aí, entre dos nossos times aqui, que o Vila Nova pegou Juventude, o Goiás, o CRB, o Atlético, o Fortaleza. Era o Fortaleza, tanto que eu dei que seria um jogo duríssimo. Achava muito difícil um resultado positivo para o time do Atlético, até pelo momento o Atlético não conseguiu resolver aquela questão do transfer ban, iria com o mesmo time que não vinha bem, que até criava, mas não finalizava. E o interessante é que nesse jogo, né?

0: é um dos jogadores mais caros do Atlético, é expulso, muitos dos torcedores do Atlético até pensaram, não, agora a vaca já foi pro brejo. Agora o Atlético, com o time do Fortaleza, diante de um Fortaleza, perde o seu homem de referência. E aí, o que é que aconteceu? No mesmo momento, ele faz as mudanças, coloca o Cristiano, que não deveria ter saído, né, no campo, adianta o Marrone, né, e coloca mais um zagueiro. E aí ele muda, que era o esquema que ele entrou com o 4-3-3, ele muda, né, pro 3-5-1, porque só tinha um jogador que era o Marrone ali como referência. E o Marrone, você olha o Kleber, o gol que o Kleber fez, um gol de falta, a bola passou por todo mundo e entrou. Parabéns ao menino que entrou também cheio de desconfiança, mas mostrou muita personalidade. E a gente viu o Marrone que teve a bola do jogo para poder, né, ampliar o placar do Atlético. E o Atlético terminou o primeiro tempo em cima do time do Fortaleza. Só não ampliou porque o Marrone, na hora de finalizou, fez aquilo que vem fazendo o campeonato inteiro, né? Não consegue colocar para dentro. Mas interessante foi o segundo tempo. Se fechou, segurou o time do Fortaleza. O time do Fortaleza não conseguiu passar pela barreira ali do time do Atlético. E no final, né, que ele conseguiu passar, Paulo Vitor apareceu, fez uma defesaça. Gente, uma defesa de cinema. A rodada passada foi o Elton Leite, que fez uma defesa extraordinária. E nessa rodada, né, foi o Paulo Vitor. Paulo Vitor tirou na ponta dos dedos assim, aquilo que seria o empate do time do Fortaleza.
1: 5:26. O Luan Alves está chegando aqui para atualizar, trazer mais informações aqui no nosso Bandeirantes Esporte Clube. Mas antes, quero aqui, né, primeiro, de antemão, Luan, te parabenizar pelo final de semana, o aniversário, passou lá em Goianésia. Então, toda a felicidade do mundo para você. Você é um cara espetacular. Você é um profissional, né, do alto gabarito. Você já não é mais um menino que está começando. Aqui no Bandeirantes Esporte Clube, há um ano e meio, quando iniciou, o Luan já estava aqui, né, pensando em tudo, organizando tudo, fazendo as coisas acontecerem. O Bandeirantes Esporte Clube hoje é porque temos o Luan Alves. Não é porque em algum momento teve o Tulizac, ou teve o Pedro Henrique Cheninho, ou porque teve o Luiz Gama, o Gustavo Ramos, a Ivana, a Mariana. É porque o Luan esteve aqui sempre, desde o primeiro dia, encabeçando esse projeto. Então, Luan, ó, sucesso pra você, felicidades, muita saúde, muito sucesso, principalmente amor na tua vida, você conquiste tudo que você sonha, porque você é um menino bom demais da conta, viu, Luan?
2: Rapaz, ó, depois disso aí, eu não vou conseguir dar minha informação aqui não, hein? Pra mim foi tudo agora aí. Mas valeu, Guga, um abraço pra você, valeu pelas felicitações, e é isso. E agora vamos continuar nosso trabalho, né, Guga?
0: Deixa só eu te falar, eu disse que o melhor presente que a gente pode dar pra uma pessoa é oração. No dia do seu aniversário, eu orei por você.
2: E eu recebi
0: com
2: muito bom
0: grado. E pela sua também, que eu achei ela incrível. Viu?
2: É incrível, posso garantir que é mesmo, Ivana.
0: É realmente.
3: Lindos!
0: Casal lindo.
2: Então vamos de informação, Guga? Pintou Unitintas, tá rolando ainda a Copa do Mundo, a final da Copa que acontece no próximo domingo, dia 19 de julho, e a Copa do Mundo acaba mexendo aí um pouco com o mercado da bola, esse que tá se movimentando bastante. Vamos começar aqui pelo Brasileirão, porque o Neymar, ficou muita expectativa que o Neymar poderia deixar o Santos após a Copa do Mundo para jogar na MLS, mas a informação que a gente tem agora é que o Neymar vai cumprir contrato com a equipe do Santos, no mínimo, até o próximo dia 31 de dezembro, então o Neymar vai ser jogador do Santos até o final da temporada, vai cumprir o contrato. Outro jogador, esse que ficou de fora da Copa do Mundo, era uma grande expectativa que poderia ser o substituto natural do Casemiro, o Andrei Santos, ele que pertencia ao Chelsea, revelado pelo Vasco, passou aí pelo futebol inglês no Nottingham Forest, foi emprestado pro Strasbourg da França, na última temporada ganhou alguns minutos com a equipe do Chelsea, ele é o novo jogador do Manchester United, trocou ali o clube, saiu de Londres, foi pra Manchester, é o novo jogador do Manchester United. E Guga, Mariana e Ivana, atenção pro valor, 56 milhões de euros pro Andrei Santos. E o Manchester United, que além do Andrei Santos, fechou com outro jogador do meio campo, esse que brilhou na Copa do Mundo, foi eliminado nas quartas de final, o Tielemans, da Bélgica. Ele é o novo jogador do Manchester United, um pouco mais barato do que o Andrei Santos, 41 milhões de euros. E a última informação é o Lucas Digne, ele que jogou a Copa de 2014 pela França, ficou ausente em 18 e 22, em Em 2026 voltou a ser convocado, faz uma grande Copa do Mundo pela equipe da França e aí vai pra onde, Guga? Pro

0: Paris Saint-Germain, que já tem poucos bons laterais lá, né? Hakimi, Nuno Mendes, agora tem Lucas Digne, muito provavelmente deve ser o reserva do português, é o novo jogador do PSG.
1: PSG também é apelão, né, cara?
0: Meu Deus. É, não pode ver nada, quer comprar.
1: Não pode ver nada, quer comprar, parece que é esse filho de papai, meu Deus, ah, PSG custoso. 5 horas mais 30 minutos, então valeu, Luan Alves, pelo primeiro giro de informações aqui no Bandeirantes Esporte Clube. Você volta pelo menos mais umas 8 vezes aqui no nosso programa, em instantes, trazendo mais atualizações aqui do nosso futebol. Eu vou dar um pulinho lá no nosso break, na nossa parada, mas antes, alô, torcedor, você, ouvinte Bandeirantes, tá no carro, tá impossibilitado de acompanhar o Guga, a Ivana e a Mariana em 4K? É, na hora que você conseguir dar uma paradinha, vai no teu celular, no teu computador, Smart TV, vai em Rádio Bandeirantes Goiânia, lá na página tem um botãozinho escrito Seja Membro. É baratinho, lá você vai clicar em Seja Membro, autenticar, fazer o seu login, é coisa de vapt-vupt, você vai pagar simples R$3,99. É tão baratinho que eu nem lembro o valor, mas é baratinho mesmo, eu juro.
2: Mais barato que o refri que a gente comprou garimbo.
1: Exatamente. E aí, você se tornando membro, você vai estar qualificado para ganhar, né? Ou concorrer, melhor dizendo, essa camisa do Goiatuba que tá aqui, ó. Linda, embalada aqui no nosso pacote aqui que o presidente Oswaldo Neto nos presenteou na semana passada. A camisa é linda, eu juro. No próximo bloco eu vou mostrar detalhes da camisa. Eu tenho ela aqui aberta já.
2: Inclusive, eu vou mandar mensagem já pro Rumenick, pro meu marido, pra ele poder participar, porque a hora que ele viu a sacolinha lá em casa, ele falou, queria, você não consegue, né, uma pra mim? Não, eu falei, essa aí é feminina, vamos ver.
1: Nossa, já deu briga por causa dessa camisa aqui ontem, inclusive. Aí é o seguinte, você se tornou membro, tá ouvindo aqui o Bandeirante Esporte Clube? Você vai mandar uma mensagem aqui no nosso YouTube e vai escrever o porquê que você acompanha o Bandeirantes Esporte Clube todos os dias. A mais criativa, a participação mais criativa vai levar a camisa na sexta-feira.
2: Essa foi boa, Guga.
1: Então, ó, gostei. Camisa do Goiatuba, vai lá no YouTube, se torne membro e aí você vai deixar a sua mensagem. Por que que eu escuto o Bandeirantes Esporte Clube todos os dias? A mais criativa vai levar a camisa. Ah, mas aí do outro lado do rádio tem mais torcedores do Goiás, do Vila e do Atlético. Gente, quem gosta de futebol de verdade quer colecionar camisas.
2: Coleciona camisa.
1: E essa camisa do Goiatuba
2: é linda. Belíssima.
1: É linda. Pra quem não viu, vai no Instagram da Ivana Mamed e vê o tanto que ela ficou mais linda ainda com a camisa do Goiatuba. Então, não ficou? Então, ó, tá valendo. A mensagem mais criativa do membro Bandeirantes, porque houve a Bandeirantes e o Bandeirantes Esporte Clube todos os dias vai levar essa camisa na sexta-feira. Tá valendo, a Mariana vai fazer a seleção, beleza?
2: Ó, nas minhas mãos então, vou acompanhar. O Menino pode participar mais não, senão vai.
1: Senão vai ser maracutaia. 5h33, rápida parada, na volta tem mais atualizações no seu time de coração.
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1: Ramos. Nossa senhora, que correria, 5:35, 5:35, este é o Bandeirantes Esporte Clube. Hoje, depois de muito tempo, a gente tem 2:30.
2: Horário normal.
1: Horário normal, pra você chamar o Guga de seu, pra você chamar...
2: O Guga de gato.
1: Não precisa, mas você tem aqui a Ivana, tem a Mariana, tem aqui muito conteúdo pra você hoje em horário normal. Amanhã não, e nem na quarta, porque teremos as semifinais da Copa do Mundo. Então, ó, você que tá aí do outro lado do rádio, então aproveita aí, que hoje é programa na íntegra. Prometi mostrar a camisa do Goiatuba, tô aqui nas mãos, vou mostrar, olha os detalhes dessa camisa.
2: Cara, ela é maravilhosa.
1: Ela é muito bonita, a camisa do Goiatuba, ó. Aqui. Com o escudo novo, o azulão, o Goiatuba que é campeão goiano lá na década de 90, aqui a camisa 10, e aí ela pode ser sua, então eu tô aguardando a sua participação no nosso YouTube, só pra membros e membro que escrever aí a frase mais criativa, porque que gosta e acompanha o Bandeirantes Esporte Clube todos os dias.
10: Olha,
1: aí, o ouvinte deve estar do outro lado, Ivana. Ah, mas por que Goiatuba? Que o presidente do Goiatuba veio
10: participou com a gente,
1: nos presenteou.
2: E nos deu esse agradinho,
10: e quer,
2: né?
10: Presentear você
1: e quer
10: também.
1: Presentear você também.
10: E eu quero convidar aqui o doutor Danilo Rodrigues, que sempre tá com a gente, sempre tem umas mensagens muito criativas aqui pro nosso Bandeirante Esporte Clube, para ele participar, para ele concorrer, para ganhar essa camisa. E falo para você, doutor, é linda, linda, linda. Quem ainda não viu, vai lá no meu Instagram, arroba Ivana Mamed, dá uma olhadinha lá, eu tô vestida com ela. Ela é mais bonita com ela, né, do que ela tá aqui aparecendo aqui pra você. Pode ter certeza. Olha, um tecido de primeira, sensacional.
1: Inclusive os demais clubes do interior que quiser nos presentear com camisas e pra sortear também, a gente recebe com o maior carinho. A gente não tá puxando sardinha do Goiatuba, não estamos. A gente tá simplesmente contemplando você, ouvinte, e demonstrando aqui gratidão e agradecimento pelo presente que o presidente Oswaldo Neto nos deu. E aí, diretorias de Goiás, Vila e Atlético e de demais clubes, também sintam-se à vontade em presentear a gente aqui no Bandeirantes Esporte Clube.
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1: Vamos, gente, então, com a Ivana Mamed.
10: Só falando aqui, falando em questão de mensagem. O Felipe abusou aí. Depois, se você puder ler a mensagem dele aí, ó, a dele tá no topo até agora. Na minha opinião, olha só.
1: Guarda. Segura. Tá. Daqui a pouquinho a gente vai trazer nossos ouvintes, a audiência, porque antes a gente vai atualizar você de novo, torcedor, com as informações de Vila, Goiás e Atlético pra você no nosso Bandeirantes Esporte Clube.
11: E o atacante Rian está entregue ao departamento médico. O jogador sofreu uma pancada no jogo contra o Juventude ainda no primeiro tempo da última sexta-feira. No entanto, ele foi substituído com dores no joelho. Chegando em Goiânia, ele passou por exames médicos e foi constatado uma lesão no menisco. Dessa forma, o jogador passa hoje por uma artroscopia no joelho e deve ficar fora dos gramados nas próximas semanas. O Vila Nova, nesse momento, não estimula nenhum tipo de previsão de quanto tempo ele vai ficar fora dos gramados. Mas a tendência é que ele fique aí de pelo menos 40 dias entregue ao departamento médico até retornar. Vale ressaltar que o Rian era titular absoluto do ataque do Vila Nova e agora Guto Ferreira terá que buscar uma alternativa para substituir o jogador.
12: Goiás Esporte Clube. Jogando fora de casa ontem em Maceió, no estádio Rei Pelé, o Goiás não deu conta de sair de um empate em 2-2. Verdão que começou vencendo no primeiro tempo com gol de Cadu Souza e Cadu. O Esmeraldino foi para o intervalo à frente do marcador. Porém, no segundo tempo, no retorno dos jogadores e com as alterações feitas pelo técnico Moser, o Verdão acabou cedendo um empate à equipe do CRB e não deu conta de sair com uma vitória neste primeiro jogo numa sequência de dois fora de casa. No próximo sábado pega a equipe da Ponte Preta. O Verdão que acabou cedendo o empate à equipe adversária tenta agora uma vitória contra a equipe da Ponte Preta no próximo sábado, jogando no estádio Moisés Lucarelli em Campinas, onde uma vitória pode deixar o Verdão em uma melhor colocação na tabela de classificação no Brasileiro da Série B.
13: Ontem, estádio Antônio Ascioli, 17ª rodada do Campeonato Brasileiro da Série B, penúltimo jogo do Atlético em casa nesse primeiro turno. Tivemos um público e renda de 2.649 pagantes para um público presente de 3.041 torcedores. A renda foi de R$44.010. Jogo esse que marcou a estreia do novo comandante Roger Silva à beira do campo com o Dragão.
14: Além do Rian, o técnico Guto Ferreira tem mais um desfalque para o ataque na próxima partida da Série B do Campeonato Brasileiro. O treinador colorado não poderá contar com o André Luiz. Ele recebeu o terceiro cartão amarelo no jogo contra o Juventude e vai cumprir suspensão automática. Dessa forma, Guto Ferreira não conta com o André Luiz suspenso, nem com o Rian, que está entregue ao departamento médico passando aí por uma artroscopia. Sendo assim, Della Torre deve ganhar uma oportunidade como titular na vaga do André Luiz e no lugar do Rian, quem vinha entrando sempre era o Bruno Xavier. No entanto, ele tem a opção também de promover a estreia do Kaique Jesus, reforço recém-chegado, que pode realizar aí a sua primeira partida com a camisa do Vila Nova.
12: Mexendo o mínimo possível nos últimos dois compromissos do Goiás no Brasileiro da Série B contra a equipe do Ceará, sem a presença de Luquinha, Juninho foi colocado como titular naquele jogo, na vitória de 2-0 sobre o Ceará. Como o Felipe Machado naquele jogo também recebeu o terceiro cartão amarelo, para o confronto de ontem contra a equipe do CRB em Maceió, Baldória entrou como titular, Felipe cumpriu suspensão automática e Juninho mantido ali no setor de meio campo, ou seja, nos dois últimos jogos, apenas uma alteração em cada partida e a manutenção dos três atacantes ali na frente, o Jean Carlos, o Cadu e o Cadu Souza, jogador de beirada, jogador que inclusive nos dois últimos jogos marcou dois gols com a camisa esmeraldina, ele sendo o titular e passa agora a ser uma boa opção do técnico Moser para a sequência do Brasileiro, não como opção no banco de reservas e sim pelo que vem apresentando dentro do campo de jogo, opção para começar sempre jogando como jogador de beirada no ataque esmeraldino.
13: O presidente Adson Batista confirmou ontem em entrevista coletiva a chegada de mais um reforço ao Atlético. O volante Daniel Peixoto, de 29 anos de idade, na última temporada defendeu o Juventude por empréstimo, pertencendo ao Noroeste do futebol paulista. Daniel deve assinar com o Dragão assim que houver a resolução do transfer ban. Daí então o Atlético estará liberado para registrar novos jogadores, mas Daniel deve chegar aqui também já aos próximos dias e participar dos treinos com os demais colegas do elenco.
14: Vila Nova sofreu a sua quarta derrota na Série B do Campeonato Brasileiro na última sexta-feira, quando foi derrotado pelo Juventude por 1-0 jogando fora de casa com gol do zagueiro Messias. Apesar do revés, o Vila Nova perdeu apenas uma posição na tabela, agora é o segundo colocado com 31 pontos. O Criciúma lidera a competição com 33 pontos, ou seja, 2 pontos a mais que a equipe colorada. Na próxima rodada, as duas equipes se enfrentam, disputando aí o primeiro lugar na Série B do Campeonato Brasileiro. No total, são 17 jogos com 9 vitórias para o Vila, 4 derrotas e 4 empates. Vila Nova já marcou 25 gols e sofreu 19, ou seja, tem um saldo de 6 gols e um aproveitamento de 60%.
12: Com um empate ontem fora de casa em 2-2 contra a equipe do CRB, o Verdão parte agora para o seu segundo compromisso seguido no Brasileiro da Série B, jogando fora de casa. Próximo sábado, 16h no Moisés Lucarelli em Campinas, pegando a equipe da Ponte Preta. E o técnico Moser para este compromisso, além de poder contar até mesmo como titular do meio-campista Lourenço, terá o retorno de Felipe Machado, que cumpriu suspensão automática no jogo de ontem, e talvez no decorrer desta semana uma possibilidade de GG estar entre os relacionados que irão viajar para a cidade de Campinas. GG, que vem ainda se recuperando, completou mais de 50 dias ausentes do time esmeraldino neste final de semana, e pode ser que já na transição essa semana volte a trabalhar com um grupo de jogadores e passa novamente a figurar entre os relacionados já para este jogo contra a equipe da Ponte Preta. Seria o segundo reforço em uma semana entre jogadores que estavam no departamento médico e conseguem agora na sequência ajudar o Verdão na sequência do Brasileiro.
13: Outro reforço confirmado que chega para compor o elenco atleticano na temporada 2026 é o atacante Gustavo Maia, de 25 anos de idade. Passagens pelo Sport, pelo Náutico, pelo Criciúma, foi revelado nas categorias de base do São Paulo, inclusive com uma passagem interessante no Barcelona B. Por lá realizou apenas 6 jogos e foi emprestado para clubes como Valência, também do futebol espanhol. Por último, estava no Sport, 17 jogos por lá, 3 gols marcados. Gustavo Maia, que inclusive ontem já estava no estádio Antônio Scioli acompanhando a vitória do Dragão por 1-0 contra o Fortaleza, assina com o Dragão para a sequência da temporada.
2: 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Ivano, o que você destaca aí das informações do Tigrão para começar aqui?
10: Olha, a questão do Rian, né, é uma perda significativa pro elenco do Vila Nova. O Vila Nova que perdeu muito cedo o Rian na partida, né? E aí o técnico, para mim, ele fez uma leitura muito errada do jogo e colocou o Bruno Xavier. Naquele momento, eu trabalhei nesse jogo com o Newton César, até nós questionamos, né, que o Vila Nova tinha perdido o meu campo. Estava muito desorganizado dentro de campo e precisava, né, recompor. Precisava povoar o meio campo, então ele deveria ter colocado logo em seguida, né, o atacante, perdão, o volante que chegou, que é o
13: Militão.
10: O Militão, nós até pedimos o Militão. Então, Meritão, né, nós até pedimos que ele pudesse entrar, mas aí ele preferiu, né, o Bruno Xavier, e o time só piorou. Então, o Vila Nova fez um péssimo primeiro tempo, um time espaçado, desorganizado. Ele volta no segundo tempo com o Meritão. E aí o time melhora consideravelmente. Mas eu vou falar uma coisa pra você, Mariana. Transpor aquela barreira que o time do Juventude faz ali é uma coisa, assim, impressionante. Que defesa organizada, que defesa bem composta. Pra ter ideia, é a defesa menos vazada, só levou 8 gols. E eu entendi naquele jogo por quê. Eles fazem uma linha de 5 muito bem feita. Tem momentos que até uma linha de 6. E o time não consegue, o Vila Nova não conseguiu avançar. Pra você ter ideia, no jogo todo, o Vila Nova não conseguiu chutar uma bola no alvo. Se você pegar aí, né, quantas bolas o Vila Nova teve no alvo? Nenhuma. Nenhuma. Mas, assim, a grata surpresa desse jogo foi a chegada do Meritão. Meritão chegou, foi o melhor jogador em campo, né? Muitos jogadores, né, não jogaram, principalmente no primeiro tempo. No segundo tempo já tiveram uma produção melhor, e o Vila Nova poderia ter saído perdido de 2. No primeiro tempo levou um gol de cabeça. Pra você ter ideia, o Messias nem subiu, né, Guga, naquela bola, ele não subiu.
1: É um detalhe até
2: bom de pontuar.
1: É ruim, inclusive, fez assim. é inclusive ruim até de criticar, porque, gente, um clube de futebol profissional, uma defesa, não pode tomar um gol de cabeça na grande área, onde o cara não sai do chão pra cabecear, e nem a defesa.
10: Nem a defesa. E tinha que ter uma pessoa mais alta ali, principalmente o Pagnussat tinha que estar naquela bola. Mas quem estava ali para poder dar o suporte era o João Vieira e o Marquinhos Gabriel, que falharam, né, nessa questão. E só não ficou pior, Mariana e o torcedor aqui que acompanhou, porque o Pagnussat, que não vinha bem, ele tirou a bola na linha, numa falha do tão elogiado, Elton Leite. O Elton Leite falhou na bola, a bola ia entrando dentro do gol, assim, o Pagnussá conseguiu se recuperar e tirou em cima da linha. Então, assim, é um jogo para ser esquecido. E o Juventude não é lá essas coisas também, não. Sabe, na verdade, o Juventude chegou com essa bola, teve só esse momento também. Fora isso, o Elton Leite não fez nenhuma grande defesa.
2: E aí, mais mérito do Juventude ou foi mais erro do Guto?
10: Mais erro do Vila Nova.
2: Do
10: Vila Nova. Como eu falo pra você, o que eu tiro o chapéu para o Juventude é no sistema defensivo. Realmente, né, é muito difícil passar por ele. Mas o Vila Nova, se tivesse jogado contra, né, o Juventude que jogou contra o Náutico, então com certeza pra cima, o time em cima, só que jogar fora de casa assim é meio complicado, né, Mariana?
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0: né, até hoje, né, no que eu vi no Esporte em Debates, eu vi o Wesley falando que conhece o Gustavo Coutinho, não é um cara do mal, é um cara do bem, mas a entrada que ele deu no Lucas Gasal, parecia que ele tinha alguma rivalidade com ele, porque ele foi direto no jogador, você observa que ele hora nenhuma, ele vai na bola e com isso é expulso, irresponsável. Para mim foi uma irresponsabilidade. Nesse momento, o Roger Silva fez uma leitura muito boa do jogo, né? Aliás, boa não, foi uma leitura sensacional, muda de esquema tático, passa pro 3-5-2 e aí, 3-5-1, porque perdeu um jogador, e aí colocou só o Marrone como homem de referência, e com isso o Atlético passou a atacar mais. Aí só deu o Atlético chega ao seu gol e quase faz o segundo com o Marrone, né? E o segundo tempo só se defendeu e defendeu muito bem.
1: Mas agora então você vê com bons olhos, após essa estreia aí do Roger Silva, que o Atlético agora pode engatar uma boa sequência aí no campeonato.
0: Olha, eu gostei do Roger Silva, ele agiu muito rápido, foi uma estreia assim, brilhante, ele teve uma leitura de jogo assim, sensacional.
2: Ele não esperou, né?
0: Não esperou, assim como a gente brigava muito com o Daniel Paulista, que esperava para mexer no time, assim como o Moço, a gente vai falar daqui, mexeu errado no seu time, assim como o Guto mexeu errado no time, ele não, ele mexeu assim corretamente com peças importantes, ele não errou nem nas peças.
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2: Ivana, 5,53, agora chegando no Goiás, ontem o Goiás ontem fez um primeiro tempo interessante, apesar de ter sofrido, né, uma certa pressão do CRB no primeiro tempo. O CRB foi dono do primeiro tempo, mas o Goiás ficou com um placar na primeira parte. No segundo tempo, o Goiás não voltou do vestiário, o Moser fez a leitura do jogo para muitos de forma equivocada e em 4 minutos o jogo já estava empatado. Como é que você viu, né, o trabalho do Moser nesse jogo e do Goiás de uma maneira geral, contra um CRB que não demonstra ser também um time que vai brigar por muitas coisas nessa temporada, hein, Vana?
0: Tem jogadores no CRB que são interessantes, né? Como é o caso do Mikael e o caso do Thiaguinho também. Então, é uma dupla que eles fazem muito bem ali no ataque. Agora, o Goiás, né? Os melhores momentos do Goiás foi nos 5-6 minutos que ele fez o gol. Ali, só o Goiás foi, depois ele foi, quem tava dominando o jogo era o CRB. E quando o Goiás faz os 2 gols, ele abre mão de atacar e só se defendeu. E tem um ditado que diz, quem tem medo de ganhar, quem tem medo de perder, perde a chance de ganhar. E foi isso que aconteceu, né? E no momento em que ele, se ele tivesse permanecido com o time que estava bem defensivamente, estava segurando o time CRB, acho que você não observou o primeiro gol, né, do time CRB, como que foi, quando ele muda, que ele coloca o Anselmo Ramon saiu no contra-ataque pelo lado esquerdo, na beirada. O Anselmo Ramon não dá conta de correr ali na beirada, tanto que ele perde a bola no ataque do Goiás, e nessa perda o CRB recupera, e aí o contra-ataque é do CRB e chega ao gol. É onde o Thiaguinho faz o gol, né, do primeiro gol do CRB, e logo em seguida um pênalti. Muita gente questionando a questão do pênalti, gente. Aquilo ali, pra que o jogador levanta a mão acima da cabeça? Ele não precisa disso pra pegar impulsão. É ou não é, Guga? Você que quer jogador de bola, ele levou, mas levar a mão, ele levou a mão. Pô, imagino. É, por isso você tá aqui, né, cara?
2: Por isso que eu tô aqui.
0: Ele leva a mão, ele tocou na bola com a mão, e bola na mão, e tocou, gente. Tocou, nem que seja de raspão, se tocar na mão, é pênalti.
1: Então, pra você foi pênalti. Respondendo a pergunta do Lucas Machado, que tá questionando muito aqui no chat, Ivana, fala do roubo da arbitragem,
0: não
1: do pênalti
0: foi
1: concedido para o CRB.
0: Olha, não foi. O pênalti, se você pegar, ela encosta na mão. Foi pênalti, não tem como discutir. Levantou o braço, levantou acima, ele colocou. Igual o Rodrigo Soares fez contra o time do Cruzeiro, né? Você vê o Rodrigo Soares naquele jogo, o Goiás poderia até levar para as penalidades. Rodrigo Soares levanta o braço e toca na bola. Foi quase da mesma forma, até do mesmo lado. Então, assim, Goiás foi muito, assim, no segundo tempo, abriu mão de jogar bola, né? Retrancou, leitura errada do Mozart, né? Fez com que o Goiás empatasse.
1: Aqui no chat, o Adair Oliveira tá falando o empate, o culpado foi o Mozart, porque ele pôs Anselmo Ramon e Caíton. O Claudinei Rodrigues, estamos aqui no Jardim Curitiba 2, na região noroeste de Goiânia, ligado na programação, sou o torcedor do Goiás, para ele, Argentina e França, na final da Copa. Aí tem também o Ricardo Oliveira.

0: Ricardo Silva, desculpa, estou na audiência, Ivana Mamed. Luiz Paulo Ferreira, boa tarde, semana abençoada para todos. Não sei por que o desespero, o Vila tá bem.
1: É, o Vila tá bem, mas nos últimos 5 jogos foram 3 derrotas. Mas é normal isso no campeonato. É normal, é natural, foi fora de casa. A gente sabe da dificuldade que é vencer o Juventude, ainda mais fora lá. O Goiás perdeu. O Goiás levou de 2 gols do Juventude, né? Então o Goiás também perdeu. Então, assim, é muito difícil. Aquela defesa deles é muito boa. Então é tudo, tá tudo normal. Como eu disse no começo, tudo normal em Goiânia, né? O Vila Nova tem um time muito bom, tem um técnico bom, reforçou bem sua equipe. A gente viu aí pelo Meritão. Então tem outras estresses para acontecer. Então, assim, é questão de tempo. É oscilar, todo time vai. Mas nada para desesperar, nada de desespero.
2: 5:57. Agora o Luan Alves chega com mais atualizações. E aí, na sequência, a gente vai seguir com o nosso programa aqui. Tem muita participação, muita interação. E eu quero ouvir a galera participar conosco no próximo bloco. Mas antes, o Luan tá chegando para te atualizar, ouvinte aí do outro lado do rádio.
3: Pintou informação, pintou Unitintas, Gustavo, Ivana e Mariana. A gente trouxe, aliás, você trouxe muito bem, Guga, há um pouco tempo atrás, a situação do Anápolis. O Anápolis que vive um momento difícil na Série C do Campeonato Brasileiro, demitiu o Roberto Fernandes poucos dias após a contratação dele, e o Anápolis que anunciou o seu novo treinador. Trata-se do goiano de Ipameri, Luan Carlos. Ele que teve sua primeira passagem de destaque no Novo Horizonte, inclusive da cidade dele, de Ipameri. Trouxe o Novo Horizonte à primeira divisão do Campeonato Goiano após muitos anos. Não conseguiu replicar o trabalho, mas aí passou pelo Goianésia, pelo Craque de Catalão, pelo Goiânia. Chegou a ser vice-campeão goiano com o Goianésia naquela ocasião. Botou o craque em posições de destaque também e rodou aí pelo futebol brasileiro. Treinou o Brusque, treinou o Brasiliense, treinou Caxias e agora é a esperança do Anápolis para a sequência da Série C do Campeonato Brasileiro. Lembrando que o Luan Carlos tinha tirado um período de descanso, ele até postou em suas redes sociais, e agora parece que se encerrou esse período, vai treinar o Galo da Comarca e tentar a sorte aí no tricolor da Boa Vista.
2: Tá certo, então toda sorte do mundo para o Luan Carlos, que vai pegar, acredito que agora o Anápolis vai com o Luan para essa reta final da Série C do Campeonato Brasileiro para tentar tirar o nosso Galo da Comarca da zona de rebaixamento para a Série D do ano de 2027. Então, vamos trabalhar, Luan Carlos, que você vai ter uma missão duríssima a partir de agora na nossa cidade, querida cidade de Anápolis. 5:59, apta paradinha na volta. Tem a participação do nosso torcedor aqui no nosso Alô Torcedor no Bandeirantes Esporte Clube.
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5: Kylian Mbappé continua ampliando sua coleção de recordes em Copa do Mundo. Mesmo desperdiçando um pênalti nas quartas de final contra o Marrocos, o atacante marcou um gol, participou diretamente da classificação francesa e chegou a 8 gols nesta edição do Mundial. O número coloca empatado na artilharia da competição com Lionel Messi. Outro dado impressionante é que Mbappé, aos 27 anos, tornou-se o jogador mais jovem da história da França a alcançar 20 partidas em Copas do Mundo, igualando também o recorde nacional de jogos no torneio. A seleção francesa ainda não sofreu gols no mata-mata e chega às semifinais embalada pela força do ataque e pela consistência da defesa, reforçando o favoritismo para buscar mais uma decisão mundial.
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8: Estamos de volta, 6:04, 6:04, este é o Bandeirantes Esporte Clube. Para quem não me conhece, eu sou o Guga. O Gustavo Ramos está ao lado da Mariana Rabelo e também da Ivana Mamede, aqui no nosso programa diário, o seu melhor programa de fim de tarde, início de noite. Para você que está voltando aí do trabalho, no seu carro, vai com Deus, bom descanso e aumenta o volume do seu rádio, porque o show não pode parar, o show tá apenas começando, porque quem dá o show aqui não é eu, não é a Mari, não é a Ivana, é você na nossa audiência. A partir de agora, vamos ouvir você que tem vez e voz no nosso Alô Torcedor.
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11: Olá, boa tarde. Sou Adão aqui de Aparecido Goiânia. Queria saber o estado de saúde do Edson Júnior. Fala aí, por gentileza.
8: Como é o nome do ouvinte? No comecinho ficou um pouco baixo. Adão, obrigado pela participação, respondendo a tua pergunta. Hoje, graças a Deus, nosso colega Edson Júnior ganhou um alta, está em casa, está sob os cuidados de familiares, repousando, descansando. Logo, logo o Edson Júnior está entre a gente, mas ó, fora de perigo, tudo tranquilo. E agora vai precisar de um tempinho aí para se restabelecer. Aproveita, inclusive, para abraçar o filhotinho, o Luan, o Davi, a Natália Lima, a esposa, o Edson Rodrigues Júnior, que é o nosso Juju, Edson Júnior, e também a dona Leila, que é a mãe do Edson Júnior, que todo mundo aí, né, passa uns dias de um pouquinho de aflição, mas agora tá todo mundo aí, né, curtindo o Edson Júnior, que apesar de tá descansando, tenho certeza que ele tá dando um trabalhinho lá. Grande Edson Júnior, um abraço pra você, boa recuperação.
12: Boa noite, Mariana, estamos ali acompanhando vocês aqui, direto do Badernanã. Assim fica melhor, né? Estamos aqui dando um grau na máquina, ferramenta de trabalho, Mário, motorista de aplicativo, e de hoje vocês, ó.
13: E coisa boa! O marcar de lá, ó, tá no clima da Copa, cheio de bandeirinha.
8: E com a gente lá.
13: Aí, ó,
8: a diferença é que a gente não caiu de nada, né? Aí já a seleção brasileira caiu na Copa do Mundo. Mas, ó,
13: obrigada.
8: Eu fico tão feliz, às
13: eu
8: vezes,
13: também.
8: De estar nas redes sociais ou andando pela cidade e ver alguém ouvindo a Bandeirantes ou a gente aparecer nas telas, né? Eu acho assim, não, quem diria, né?
13: Principalmente a galera, os motoristas de aplicativo,
8: exatamente,
13: né, Guga?
8: Que é um povo sofrido, né?
13: Eu tenho uma moça que trabalha comigo de manhã lá na Agência Brasil Central, e ela fala comigo: Mari, todas as vezes que eu tô indo embora pra casa, que eu pego o Uber, o pessoal tá acompanhando a Rádio Bandeirante. Eu sempre escuto o Minuto Copa com você no intervalo. Aí a Cris, que era minha colega de trabalho também lá da TV Serra Dourada, ela mandou semana passada, até te mostrei o áudio.
8: Sim.
13: Ela falou, duas vezes que eu peguei Uber hoje, as duas vezes os Uber estavam com ouvindo a Bandeirante.
8: Sabe o que, que eu quero fazer um dia?
13: Ah.
8: É, vai ser breve, não vai demorar muito não. Como a gente tem uma audiência muito grande com os motoristas de aplicativo, eu quero sortear um dia um ouvinte do Bandeirante Esporte Clube, motorista de aplicativo, com um tanque cheio.
13: Eita, olha, sensacional. Sim,
8: vamos trabalhar aqui pra fazer isso acontecer. Então você, motorista de aplicativo, que acompanha a gente, ó, já fica ligadinho, hein, que nos próximos dias a gente vai lançar essa promoção também.
14: Então deixa eu mandar um abraço para um motorista de aplicativo que sempre tá ligado aqui na Rádio Bandeirantes, que é o Wallace Cabeludo. Eu mando para ele o link, ele já manda para mim assim, ó, tô ligado. Todos os dias o Wallace, aliás, ele assiste todos os programas, todo. Ele começa cedo, às 10 da manhã, e vai até o final lá do boleiragem.
13: É igual o Luizão, o rei do Intercap lá na Vila Brasília também. Cheguei lá ontem pra buscar minha filhada, ele lá, ainda mandei pro Guga, falei aqui, ó, todo dia acompanhando esse povinho aqui, ó.
14: É, eu vi aqui.
8: Nosso Luizão é gente fina toda vida, ouvinte fiel nosso, cativo. 6:08, então segue rodando a galera aí, Vitória Macedo.
15: Boa tarde aí, todos da Rádio Bandeirantes. Quero parabenizar aí pelo programa aí, Joana Mamed, todos da bancada aí, parabéns mesmo pela apresentação do programa Esporte em Debate. Eu sou Wagner Macedo, do Conjunto Arena 2, Brasil Argentina, vou torcer pra Argentina, 1-0. Grande abraço, fica com Deus.
8: Ó, seu primo aí, ó, Wagner Macedo.
14: Wagner Macedo, eu também, Wagner, nós dois, somos Argentina.
8: Não. Tá lá no Aruanã 2, um grande abraço. Ó, a gente tem muito ouvinte lá no Aruanã 2, Califórnia, Riviera, Conjunto Água Branca. Rapaz, a audiência ali naquela região Leste Goiânia lá também é sensacional. Um forte abraço pra você que tá aí na região Leste Goiânia. Jardim Novo Mundo, um abraço. Obrigado pelo carinho da audiência. Roda mais ouvinte aí.
16: Boa noite, Guga. Guga, você é top, velho.
8: Obrigado.
16: Pra caramba, curto você todos os dias. Nem só todo dia, eu interajo não, mas ouvi o osso todo dia, tá bom? Linda Ivana. Mamédia é fera demais. Um abração. Ô Guga, fala rapidão pra mim aí. É, o Atlético tem chance? Qual que é a chance do Atlético é chegar aí nesse top aí? Nesses quatro de cima aí. Fala pra mim, meu querido. Um abração. Aqui é o Bio Cachaça aqui do Estrela, Guga. Toca esse programa aí que tá top demais. Um abração pra você, tá? Tchau, tchau.
8: Alô, Bio Cachaça! Forte abraço. Obrigado, cara, pela mensagem, pela audiência aí de todos os dias. Continue interagindo, faça sempre assim. E sobre o Atlético, irmão, totais condições. Não tem nada resolvido nessa Série B. Só o pessoal ali da parte de baixo, da rabeira ali, Ponte Preta e Américo Mineiro, que eu acho meio difícil ali mudar. Mas ali do CRB, Londrina, vai pra cima, todo mundo tem condição. Uns poucos, outros já com totais condições. E o Atlético tá poucos pontos, né, do G6 do Campeonato Brasileiro da Série B. Vai reforçar, vai se ajeitar, vai organizar a casinha. O presidente Jadson Batista é totalmente capacitado pra isso. E a gente acredita aí nos três, Vila, Goiás e Atlético, brigando até o final por uma vaga na Série A do campeonato.
14: Ainda mais depois da estreia do técnico ontem, né, Golo?
8: Boa estreia, né?
14: Então, assim, com os reforços chegando, total chance do Atlético.
13: E tem mais 21 rodadas pela frente, Golo?
14: Nossa.

0: É. Eu gostei do jogo do Goiás, né? 2-0, você deu um empate. Mas é assim mesmo, um golaço que nem eu pegava na época que eu jogava bola com o chute daquele cara lá da CRB. Então falou que é o Zé Fanta de Montes Claros de Goiás.
1: Alô, Zé Fanta. Montes Claros de Goiás. Montes Claros de Goiás, eu confesso que eu não conheço. Aí eu fui, outro dia, por conta do Zé Fanta, eu fui pesquisar. Montes Claros de Goiás. É longe, viu?
2: É
1: longe daqui da capital, é longe. Eu, só pra não trazer uma aqui de forma equivocada, só confirmar se é realmente na região sudoeste do estado de Goiás, Montes Claros de Goiás. É realmente. Lá na região sudoeste, é uma cidadezinha pequena, ali próximo a Santa Fé de Goiás, Iporá, né? Caminho pra Barra do Garças.
2: Então, é depois de Iporá ou antes de Iporá?
1: É depois.
2: Então é longe, porque daqui Iporá é terra.
1: Iporá já é longe.
2: Eu já fiz um jogo lá, né? Com a Apito Esportivo lá em Iporá, nós saímos daqui, eu, Divino Lucena, Newton César, Jaime Ramos, rapaz do céu, voltamos numa chuva e eu dirigindo, eu não gosto de dirigir à noite, dirigindo à noite com chuva, só Deus mesmo pra tomar conta.
1: Abraçando também o Felipe, Filipão, tá lá no Vera Cruz 2, tá na audiência aqui, tá no nosso Bandeirantes Esporte Clube, valeu Felipe.
3: Aqui no chat também o Maurício Francisco do Carmo, eu também sou motorista de aplicativo e acompanho vocês todos os dias. O Felipe Nave está falando, eu mesmo moro no Aruanã 1, região leste, comanda Bandeirantes. O Ailton Marques manda um abraço para todos os PMs do CEPMGSP, Jardim Novo Mundo. Abraço, então, aí, Guga.
1: Colégio Militar, lá do Jardim Novo Mundo. Então, um abraço para todos os militares, pessoal do, né, da Polícia Militar, Polícia Civil, pessoal da Polícia Penal, todo mundo também peso aqui na audiência do nosso futebol na Bandeirantes, do nosso Bandeirantes Esporte Clube. Então, um abraço para todos no Colégio Militar aí do Jardim Novo Mundo. Aí, ó, região leste, a região leste não tá em peso aqui, viu? 6:14, põe mais ouvinte aí, Macedão.
4: Ô, Guga. Oi, Mariana.
2: Oi,
4: Ivana. Boa tarde. Pois é, eu tinha contado que o Goiás ia ficar na frente do Vila Nova agora no primeiro turno, ele ia ganhar os três jogos dele e fazer 33 pontos, mas não deu, né? Paciência. Não. Mas ele ainda vai alcançar 31 pontos e como o Vila Nova vai perder os outros dois jogos dele, ele vai ficar com 31, a gente ainda vai ficar junto. E a pesquisa aí, eu vou torcer para a Espanha. Falou, tchau, boa tarde, fica na paz de Jeová.
1: Amém. Valeu. Pedro Varanda, tá lá no Tiradentes, lá em Aparecida de Goiânia, esse
2: ele é fala, oi, Guga, oi, Maria.
3: Parece que até derrete, né? A gente assim, ó. Vem aqui, Pedro Varanda, vem aqui.
1: E se não for possível, um dia nós busca você aí,
3: busca,
1: Pedro.
3: Busca, busca e depois deixa.
1: A gente traz você aqui, depois leva embora, né, como espetinho ainda. 6:15, põe mais ouvinte aí, Macedão.
5: Mariana, o Guga.
1: Opa.
5: E a Ivana, boa tarde.
2: Boa tarde.
5: Eu vi o Mato, torcedor do Dragão, mora aqui na Aparecida de Goiânia. Meu Dragão já começou a reagir, moço. Eu dou conferência técnica aí. Cara novo, cara de novas ideias. Acho que vai dar certo. É isso da enquete aí, moço. Claro que é Espanha e Argentina que vai dar na final. Eu sei que esses brasileiros estão tudo com dor de cotovelo, né? Que o brasileiro fica com dor de cotovelo da Argentina. Não trouxe pra Argentina, porque não sei o quê, moço. A seleção de vocês não presta, moço. Seleção do Brasil, eu deixei de torcer pro Brasil há muitos anos. Esse jogador aí não me representa, não. Porque o Brasil, o brasileiro é de garra, de vontade. Você vê isso na seleção da Argentina. Você vê o Messi com 39 anos, o cara joga 90 minutos, mesmo que ele não corre tanto, mas ele tá dentro de campo lutando, moço. Isso aí que é exemplo de jogador. Eu, se tiver um filho pra seguir no futebol, dou exemplo do Messi, não do Neymar, desse Vini Júnior. Então, como é que você não torce com um cara daquele, moço? Você não torce com uma seleção daquela que luta até o final. Agora você fica com dor de cotovelo desses brasileiros aí. Não torce pra Argentina, né? Porque a Argentina não sei o quê, não sei. Eu tenho que torcer bom futebol, meu. Eu gosto de futebol, de garra, de vontade, de luta. Que é o brasileiro. Então, o brasileiro tem que ir a vergonha na cara e tomar que a Argentina ganhe o bicampeonato pra mostrar pra esses brasileiros, pra fazer uma seleção que presta. Entendeu? Um abraço pra todos vocês aí. Bom trabalho. Tchau.
1: Um abraço, irmã. É bom quem fala assim, vocês brasileiros. Mas você nasceu na onde, Pedro? nasceu em Buenos Aires? Ai, viu, Mazão, mas escolhas, decisões, cada um, né, tem as

0: 18 a gente respeita. Eu não concordo, não. 6 e 16. Eu tô sempre pro Brasil. E quem tem mais tem 5.
1: Boa tarde, Guga. Boa tarde, Mariana. Boa tarde, Ivana Mamede. Eu admiro demais a pessoa da Ivana. A mulher que eu vejo nos comentários aí, que é estudiosa, dedicada, letrada pro futebol. Como isso é bom, né? Mas tem uma coisa que me entristece demais, é ver a Ivana defendendo a Argentina. Eu gostaria de fazer uma pergunta para você, Ivana. Você tem conhecimento do que a Argentina fez em 78, quando o Brasil ganhou da Polônia? E a Argentina precisava ganhar do Peru de 6 gols de diferença. E os jogadores do Peru entregaram o jogo. Inclusive já há relatos e testemunhas, tem até um documentário sobre isso. Mesmo assim, você continua torcendo para a Argentina, que era um título garantido para o Brasil. E esse título está aí, nessa estrelinha que a Argentina tem na camisa. Infelizmente foi roubado. E sobre a água batizada que deram para os jogadores na Copa de 90, Ivana. Queria que você comentasse sobre isso. Você ainda torce mesmo para a Argentina, Ivana?
2: Ô, Peixoto, um abraço para você.
0: E aí, Ivana? Vai, Ivana, agora quer ver.
2: Obrigada pelo carinho. E eu lembro perfeitamente, 78, eu lembro, acompanhei essa Copa. Pode não parecer, mas acompanhei. E lembro também que foi, nós somos garfados, realmente precisava vencer o Peru, parece que de 6-0, e venceu. A Argentina passou pelo Peru e tirou a seleção brasileira.
0: Eu vou te provocar no final do seu comentário.
2: Não,
0: eu tenho um outro comentário.
2: Não pode
0: continua.
2: Falar.
0: Você ainda vai torcer por Argentina?
2: Vou torcer para Argentina. Sabe, é o único time sul-americano que tem aqui.
0: Sabe em que nação vive o Independiente?
2: Na Argentina.
0: Então você vai torcer pela Argentina?
2: Vou torcer pela Argentina.
0: Nem assim deu
2: Nem
0: certo.
2: Nem assim, gente. Eu vou torcer para a França? Não, de jeito nenhum. Para mim, eu prefiro o Messi.
0: Não, mas
2: o futebol
0: tem Espanha,
2: do Messi.
0: Tem
2: não,
0: Inglaterra.
2: É o futebol genial do Messi. Na verdade, tô torcendo

0: mete um, pega o rebote, faz o gol. Tem que chutar. Se não chutar, não sai gol. Esse é o remédio. Tem que chutar. Esse é o caminho. Meu nome é Ricardo. Boa noite. Um abraço.
1: Boa noite, mas, Ricardo.
2: Ricardo, esse problema do Vila Nova foi contra o Juventude, mas se você analisar o jogo, o Juventude não deixou o Vila Nova jogar. A oportunidade que o Janderson teve, ele foi dar um passe a mais e já estava fechada a casinha pro Janderson. Então, assim, não teve um chute no gol. Assim, um chute no alvo, não teve uma bola no alvo. Por quê? Porque o sistema defensivo do Juventude foi muito eficiente.
1: Você foi feliz em pontuar esse jogo do Juventude, mas aí eu busquei no meu HD, aqui na minha cabeça, né? Os jogos do Vila Nova fora de casa, e o Vila, ele também não chutou contra o Cuiabá, contra o Londrina, ele chutou, mas assim, poucas vezes, né? Apesar da vitória contra o Londrina lá no interior do Paraná. Então o ouvinte tem razão em cobrar muitos chutes do Vila Nova nessa sequência de Série B. Mas em casa não dá pra reclamar. Em casa o Vila Nova, ele é um avalanche.
2: É verdade.
1: Vila Nova chuta, o Vila Nova pressiona, o Vila Nova aperta. Mas em fora de casa precisa.
2: Vamos ver na segunda rodada como vai ser o comportamento do Vila Nova e Juventude. Pensa, o Vila Nova precisando aí de vencer, né, pelo acesso. Já vai estar no finalzinho para somar mais pontos aí pelo acesso, como ele vai se comportar. Aí aqui é que eu quero ver essa, como se diz, essa defesa do Juventude ser tão eficaz como ela é lá dentro.
3: Diante da torcida colorada.
2: Claro, ali é um jogador a mais, porque o torcedor do Vila Nova, ele é diferenciado.
3: Por falar em torcedor do Vila Nova, eu vou ler a mensagem do Felipe Naves, que eu não li, né, no bloco passado.
1: Praga.
3: Por que que ele acompanha o Bandeirantes Esporte Clube? Ele disse que começou a acompanhar por estar trabalhando e aproveitava para saber as notícias do meu time. Hoje acompanho porque tenho em vocês uma companhia. Parece que virou da família e quando não tem, sinto falta.
1: Olha isso, rapaz. Olha o Felipe Naves aí, ó.
3: Já tá ali na
2: eu
3: ponta
2: falei
3: de
2: que
3: cima. Tava,
2: que pegou a senha número 1.
3: Nação Futebol, Evandro Prezen. Parabéns pelo programa, camisa linda, tá falando da camisa do Goiatuba.
1: Perfeito pra mostrar de novo, enquanto você traz a próxima mensagem aí, Mari.
3: E tem também o José Cláudio Melo. Goiás Esporte Clube, gosto muito do programa, desse trio, onde o Guga é o apresentador, a Ivana é a rainha, mãe do comentário, e a Mariana é a princesa. Oh. Ouço todos os dias. Itapetininga, São Paulo.
1: Itapetininga, interior de São Paulo, maravilha, obrigado pela participação, mãe do comentário, hein?
2: Olha só, manda os comentários.
1: Princesa?
3: Não, se o Guga é o apresentador, o mero apresentador.
1: Se vocês verem essa princesa batendo um pratão de pedreiro, você...
3: Gustavo, olha quem fala, Gustavo.
1: Mas eu tenho porte pra isso, né? Você tem 1,30 m, Mariano.
3: A Leonídia Lemes, vixe, tô tentando aqui pegar impulso com os braços colados, mas não estou conseguindo não, Ivana.
2: Mas foi o que eu disse, não consegue, mas não tem necessidade de levantar, pôr a mão, colocar a mão, subir assim a mão em cima da cabeça. Você pode levantar sem colocar a mão na bola, pelo amor de Deus.
1: 6:24, mais ouvinte.
4: Alô, amigos da Bandeirantes, um grande abraço aqui do Felipe Naves.
1: Fala, Felipe.
4: Abraço aí a Ivana Mamed, a Mari Rabelo.
3: Oi.
4: Ao Guga e a toda a torcida colorada. Realmente o Vila parece que tem uma deficiência ao jogar fora de casa, parece que falta o combustível que normalmente tem sido a torcida do Tigrão. Por isso que é mais que importante que a torcida do Vila continue fazendo sócio e continue lotando o Oba. Nós temos 11 jogos em casa, ganhando os 11 é 33 pontos, 33 mais os 31 que a gente tem, 64. Com mais uma vitória ou dois empates fora, a gente sobe, né? E a gente sabe que uma hora ou outra essa vitória fora de casa vai sair para completar os pontos necessários. Então, torcida de Tigrão, não desanima não. Nenhum time consegue ganhar todos os jogos, nenhum time vai conseguir ganhar todos os jogos. Então vamos confiar, vamos acreditar e incentivar sempre o nosso Tigrão. Tamo junto, um grande abraço.
1: Valeu, filho.

0: Márcia.
1: Ivana.
0: Vamos.
1: Vai. É, se eu não tiver escalado, eu queria.
0: Eu também, você não, acho muito difícil nós dois estarmos.
1: Mas se por um acaso, né, Deus abençoar, que me gusta estar lá no Oba, pulsando.
0: Aí nós vamos ficar certo, uma certa pessoa, na hora que eu fizer um gol, eu vou fazer questão de subir assim, ó, Guga.
1: É. Pra dar o cotovelo.
0: É, eu vou ser expulsa lá da...
1: Não, Ivana, paz e amor, tá bom, Ivana? Paz
0: tá
1: e amor.
0: Certo.
1: São 6h26, torcedor do Vila, ó, desanima não. Tem o Fortaleza pela frente. É um dia de semana, na terça, né, Mari?
2: Só confirmar aqui.
1: 9h35, 9h30 da noite. Vila Nova e Fortaleza. Então, o horário é meio tarde? É meio tarde. Mas é melhor do que o da 7. Então, expectativa é de casa pulsando, a casa isso colorada. Ronésio Brasileira
0: vai
1: ligar.
0: Não vai caber. Deu tanto de torcedor. Vai esgotar rapidão, certeza.
2: Aqui no chat, o Jolivan Lima, Goiânia, Centro. Boa noite, Ivana Mamede. Um forte abraço.
0: Um forte abraço pra você, Jolivan Lima, sempre acompanhando. Onde eu tô, o Jolivan tá também.
2: Severiano Castro Filho, boa tarde. Guga, Ivana Mariana, já deixei o like. Vila, Ivana, quem diria? Defesa do Juventude boa com o Messias. KKKK.
0: Não, e mais, meu querido. Sabe quem tem na reserva? Tite. E tem outra coisa que eu vou te lembrar aqui, ó. Da defesa boa com o Messias, ele fez o gol. Ainda levamos um gol do Messias.
1: Tem
0: outra
1: coisa? O diretor de futebol, quem tá levando a Juventude nesse bom momento é o Londrina.
0: Londrina, é pra acabar os piquitos do Goiás.
2: Jair assim. Pereira, o Guga, se o Itabaiana ganhar hoje, o Anápolis estará rebaixado.
1: Então, o que já era ruim, ou já isso, desagradável. Tá lembrando disso. Que coisa, hein?
0: Então, somos todos contra Itabaiana.
1: Anti-Itabaiana.
0: Anti-Itabaiana.
3: Boa tarde, Ivana. Boa tarde, Guga.
1: Boa.
3: Boa tarde, Mariana. É o Ademir aqui do Santos Dumont. Ô, Guga, Mariana, Ivana, eu não tô participando mais do programa de vocês, que tô com meu papai internado aqui no hospital.
0: Oh,
3: e a América, acabei de chegar aqui para mim passar a noite com ele de novo. Estou passando a noite com ele aqui, que tá numa fase muito difícil, com 97 anos, né?
0: Nossa.
3: E eu tenho só que agradecer a Deus por deixar ele viver esse tempo todo com a gente. Mas tá difícil aqui, está sofrendo muito, tanto ele como a gente. Então, eu não tô participando com você, porque eu tô sempre aqui com ele à noite. Mas, um abraço para vocês, fiquem com Deus. Eu tô feliz que meu atleta ganhou. E você, Ivana, você faz uns comentários tão perfeitos. Eu vou te falar, você é nota 1000, viu? Pra comentar. E o Guga é 10, né? É 1000 também. Mariana, 1000, né? Um abraço pra vocês, viu? Fica com Deus, eu tô aqui no hospital.
0: Ô, Ademir, que Deus te abençoe, te dê força, mas como você trouxe aí, né? Quantos não tem a graça de ter um pai? Você teve seu pai, né? Ele já vai fazer aqui 97 anos. Olha só como você é abençoado. E agora é hora de você cuidar dele, como você está cuidando. Parabéns, viu, Ademir? Parabéns mesmo e muito obrigada pelo carinho com a gente aqui da Rádio Bandeirantes.
2: Estará em nossas orações,
0: com
2: né?
0: Com certeza.
1: Estaremos aqui em corrente. Eu, a Mariana, a Ivana, tenho certeza que os ouvintes, né, que se sentiram tocados com o seu depoimento, orando, torcendo demais para que seu paizinho aí de 97 anos ele possa restabelecer a saúde dele, ficar um pouquinho mais aqui também, né, na companhia do filhão aí que deve dar muito orgulho, torcedor do Atlético e acompanhando a gente aqui no Bandeirantes Esporte Clube.
4: Marcelo, sou aqui de Morrinhos, Goiás, sempre escuto vocês, sou fã de vocês, gostaria de parabenizar a Ivana Mamed, que abriu as portas novamente para mulher no rádio goiano, e espero que essa garota que esteja ao lado dela, que já se mostrou muito competente, trilhe o mesmo caminho, trazendo cada vez mais mulheres para o rádio esportivo goiano. Um abraço, fica com Deus.
0: Gente do céu, Marcelo Giovanni, ele tem um filho, Benjamin, né? O Benjamin, acho que deve estar com 7 anos. Ele, todo jogo que eu tô na transmissão, ele para tudo a televisão, fica a televisão ligada pra ele ver a tia Ivana. Vila Nova, você tem uma camisa do Vila Nova que eu dei pra ele de presente, autografada por mim, né? Que é o Benjamin. E é um carinho, ele que é esposo da Milena, é uma família que eu não conheço pessoalmente, mas eu já tenho como minha família. Pra mim, eu tenho o Benjamin como meu sobrinho. Um carinho, você vê o amor que ele tem, sabe, por mim, pelo vovô Vidal, Antônio Vidal, e também pela Rádio Bandeirantes e pelo Vila Nova, então nem se fala.
1: Oi, Ivana. Assim, você ouviu? Chamou ela de garota.
2: Garotinha.
1: Ai.
2: Eu falei esses dias, gente, eu vou falar pra vocês aqui, responde pra mim aqui no chat, quem

0: tiver disponível aí, quem é mais velho? A Mariana ou o Gustavo Ramos?
1: Não, mas eu com certeza sou mais velho mesmo. Mas...
0: Não. É, mas você tá me chamando de velha, de senhora? Eu não sou uma garotinha.
1: Eu te chamei de senhora, eu falei que você comentei.
0: Você fala ali fora que eu sou velha.
1: Chamado de garota aí, ó, Mariana. Gente, Mariana tem quase 40 anos.
2: Mentira, tem cara de... É, tem estudo não e tem cara de menina mesmo, é uma garotinha.
0: Luan, fala aí, Luan.
3: O quê?
0: Quem que é mais velho aqui de nós dois?
3: Ah, mas o Guga tem cara de velho, né? Ele também já se autodeclarou velho aqui. Eu não sei a diferença de idade, mas o Guga é mais velho.
0: Sinto-lhe
1: pouquíssima.
0: Informar,
1: tá, eu tenho 39 anos, a Mariana 38.
2: Mentira!
1: 6h31. E falar em Morrinhos, antes aqui do Luan Alves, eu abraço todo a comunidade do clube lá do Morrinhos, né? Que nesse final de semana perdeu um dos históricos treinadores, né, que passaram, né, na trajetória do Morrinhos, do nosso interior do estado, Giovanni Rosa, treinador profissional, né, há muitos anos, foi o responsável por grandes campanhas na equipe do Morrinhos, o Tricolor dos Pomares. Particularmente, eu posso trazer aqui como depoimento, eu tenho uma curta carreira ainda na comunicação, iniciei no ano de 2019, e quando eu estava, né, querendo aparecer, querendo mostrar o meu trabalho, o Giovanni Rosa foi um dos primeiros profissionais da bola que eu tive o privilégio de entrevistar. E aí, naquele nervosismo, né, pensando assim, nossa, eu vou entrevistar os 12 treinadores do Campeonato Goiano. Então, acho que vai ser difícil, né, vai ser aquela coisa, né, a gente tem sempre aquele receio, aquele medo. E o Giovanni Rosa foi de uma simplicidade, de uma recepção tão grande. E eu fiquei muito, muito tocado, muito, muito triste, né, pela forma que foi falecimento do Giovanni Rosa no decorrer da semana passada. Então fica aqui registrado, né, o meu respeito, meu abraço, meu carinhoso, né, e fraterno abraço na família do Giovanni Rosa e nos torcedores do Morrinhos, que perderam aí não só um grande treinador de futebol, né, aqui da nossa região, mas também uma ótima pessoa. Giovanni Rosa, vai com Deus.
2: Amém.
4: Boa tarde, Guga. Boa tarde, Mariana. Aqui é o Ronaldo, torcedor do Goiás. Eu queria uma informação com o repórter que cobre o Goiás. Se essa diretoria aí vai contratar ou não, porque com esse time aí não vai lugar nenhum, não. Aí o técnico chegou e falou que o reforço tá dentro do Goiás. Só se for reforço de temperatura, né? Porque de futebol não tem mesmo, não.
0: Complementando o comentário dele, inclusive o Zé Boiadeiro tá aqui. Boa noite, vamos Goiás, time fraco não sobe nunca, time fraco, e a diretoria já bateu o martelo, não vamos contratar ninguém. Ivana Mamed.
2: E se não contratar, não sobe, né? A gente viu aí, né? E outra, né? O técnico tem que largar de ser medroso, não pode jogar da forma que jogou contra o time do CRB, mas é de forma alguma. O time do Goiás foi o quê? Atacado o tempo todo. E ele só se defendendo. O Goiás só atacou, sabe, os minutos finais. Depois disso, o Goiás só se defendeu. O Goiás não tocou. Não, pra você ter ideia, o Goiás chutou uma bola no gol no segundo tempo, Mery. Uma bola, não teve uma bola. Então, com esse time aí, se não contratar, não sobe.
5: Boa tarde, pessoal da bancada do Esporte, Rádio Bandeirantes. Aqui é o Cláudio Lopes, motorista de aplicativo. E é o seguinte, minha torcida vai ficar para a Argentina. Com certeza a Argentina vai ser campeã. E vou fazer um alerta aí, ó, pro pessoal do Vila Nova. O Vila Nova não vai vencer mais nenhuma partida até a virada do segundo turno. Sabe o que eu tô falando aí? O Vila Nova vai pegar uma decadência agora caindo. E, infelizmente, o Vila Nova mais um ano vai decepcionar vocês. Vila Novença. Um abraço a todos da bancada. Ah, e que jogo ontem do meu Atlético Dragão, hein? Quem teve no estádio ontem deu um animado. O time jogando pra cima, um time com garra, um time com força de vontade. Uma outra cara o Atlético está jogando. Parabéns a todos e um bom boa semana pra todos nós.
1: Pra nós. Valeu, obrigada. Obrigado pela participação.
2: Quando eu tava secando o Vila, eu falei, é Goiás ou é Atlético?
0: Veio aí.
2: E jogos difíceis, realmente, ele tem razão. O Vila Nova vai pegar o Criciúma fora de casa, a gente sabe que não é fácil vencer o Criciúma fora de casa, uma grande equipe tá na liderança, né, Guga? Então, assim, muito difícil. Né? A gente, tanto o Vila Nova quanto o Goiás tem muita dificuldade para vencer lá em Criciúma. E depois pega o Fortaleza. A gente viu o Fortaleza que contra o Atlético, não é isso tudo também, não. o Vila Nova jogando contra o Fortaleza, o que jogou contra o Náutico, aquele Náutico foi demais, né? Que o primeiro tempo do Náutico foi assim, nossa, sensacional. Bate o Fortaleza também.
1: Esse leão não morde, não?
2: Não, mas sempre tá mais pra gatinho.
1: 6:36, o Luan tá chegando e tá chegando pra atualizar, pra te informar aqui no Bandeirantes Esporte Clube. Fala, Luan Alves.
3: E aí, Gustavo, pintou informação, pintou Unitintas, é o mercado da bola mais uma vez, porque tem jogador brilhando lá na Argentina mais uma vez, mais uma Copa do Mundo boa do Thiago Almada. E a gente vai lembrar que o Thiago Almada, em 2024, foi campeão da Libertadores pelo Botafogo, campeão brasileiro, e aí ele deixou o Botafogo para ir pro Atlético de Madrid. E agora parece que pode estar próximo aí um possível retorno ao futebol brasileiro pro Botafogo, Guga? Não, pro arquirrival Flamengo. O Flamengo entrou na briga aí pelo Thiago Almada, o Flamengo entende que o Atlético de Madrid vai priorizar as propostas europeias, mas já há encaminhado aí um acordo entre o Flamengo e o Thiago Almada. Então podemos ter aí o Thiago Almada voltando pro Brasil, pra equipe do Flamengo. E quando a gente fala em Thiago Almada, até fazendo ligação com outra informação, a gente lembra que o Botafogo teve um pouco de dificuldade pra pagar aí o Thiago Almada e acabou sofrendo alguns transfer bans. E aí, sabe quem sofreu mais um transfer ban hoje, Guga?
1: Quem?
3: O Corinthians. Corinthians sofreu mais um transfer ban, dessa vez ele foi punido pela FIFA por conta do não pagamento de uma multa disciplinar que ele recebeu da FIFA, multa, Guga, baratinha, pouco mais de R$1 milhão, assim, pensando no Corinthians, é barato e o Corinthians...
1: Corinthians tá precisando? Eu arrumo.
3: Você vê, capaz que a gente ache o Corinthians não consegue. E o Corinthians que não pagou essa multa devido aí priorizar salários, ou seja, o que escancara aí o ruim momento financeiro que viu o Corinthians. Ela que é uma multa interdisciplinar por conta de alguns atrasos do Corinthians referentes aí à compra do José Martínez.
1: Opa.
3: Do Philadelphia Union dos Estados Unidos, do Charles do Midland da Dinamarca e do Thales Magno do New York City FC. Você vê três jogadores que o Corinthians acabou tendo essas pendências aí, não pagou os seus credores, e três jogadores que não são destaques na equipe do Corinthians, ou seja, o Corinthians sofrendo aí por compras de jogadores que sequer renderam tão bem na equipe paulista. Então o Corinthians que agora tem que regularizar isso daí, porque o Corinthians estava no mercado, estava de olho no Wesley, o Wesley que hoje está lá no futebol da Arábia Saudita, que jogou no Corinthians, estava de olho também no volante Arthur e não vai poder contratar, não vai poder registrar esses jogadores caso essas negociações se efetuem, se não pagar essa aí, pelo menos uma parte desta dívida que o Corinthians tem com a FIFA. Então o Corinthians está proibido de registrar jogadores por tempo indeterminado até a resolução desse problema.
1: Abraçando aqui meu grande amigo Jair Machado, que está na audiência, mandou aqui uma foto dele na residência dele assistindo o Bandeirantes Esporte Clube. Vou mostrar aqui pra Mariana aqui também, ó. Tá acompanhando a gente. Tá bonitão lá na telinha dele, na TV Zona dele lá, acompanhando o Bandeirantes Esporte Clube. 6:39. Rápida paradinha na volta. Tem informação no Goiás, no Atlético, no Vila, aqui na maior do Centro-Oeste.
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11: 6:42, 6:42, ó, panorâmico aqui nos estúdios da Bandeirantes, estamos lá no alto, ó, dá um tchauzinho lá pra galera lá.
12: Olha,
11: cima,
12: nunca tinha visto essa câmera.
13: Também não.
11: Ai. Às vezes essa câmera aqui, ela funciona.
12: Olha.
13: Sensacional.
11: Vocês estão vendo aí o
12: mostra os seus documentos aí, Ivana, seus 1000 papelada aí pro pessoal.
13: Aqui,
12: gente, aqui. A Ivana, ela é assim, aqui. Ela não é pouco estudada, não, ela é muito aqui. Estudada.
11: Aqui ela divide o espaço comigo e com os papéis.
13: É
11: muito papel. Então, um abraço, obrigado para você que tá na audiência aí no alto também aí. Muito obrigado por cada mensagem, por cada participação. Daqui a pouquinho a gente vai seguir te abraçando, seguir trazendo a sua interação. Mas agora é hora de noticiário. É hora de saber o que acontece no seu clube do coração. Convidados estão chegando. E saindo do Goiás, e quem chega sempre com Goiás é o Divino Lucena.
14: Muito bem, trazendo então agora o nosso convidado, o técnico Moser, que como sempre ontem ainda lá em Maceió, depois do jogo, concedeu entrevista coletiva onde ele respondeu alguns questionamentos, inclusive de próprios colegas da imprensa lá da cidade de Maceió, onde ele começa tentando justificar o que foi esse empate de 2-2 ontem em Maceió contra o CRB, apesar de sair vencendo por 2-0 no primeiro tempo ainda. Vamos ouvi-lo.
15: Escapando a vitória, e a gente fica frustrado por isso, mas enfim, eu saio muito satisfeito com o desempenho de todos eles, que seja os que iniciaram, seja os que entraram, e é óbvio que nós ficamos chateados pelo resultado, pela forma que aconteceu o empate, né? Porque uma vantagem de 2-0 realmente concedeu empate é frustrante para nós, pode ter certeza disso, mas enfim, não tem tempo de se lamentar, descansar agora e nos preparar para a Ponte no sábado.
16: Foi com o resultado na mão, o que você atribui ter cedido o empate?
15: É assim, eu acho que o primeiro gol acabou condicionando, porque era um contra-ataque importante para nós ali, né? Era um contra-ataque onde estava se desenhando praticamente um 2-2. E daquele contra-ataque nós tomamos o contra do contra, onde gerou o primeiro gol do CRB. E ali realmente teve uma instabilidade da nossa parte, que é natural, durante um jogo de 100 minutos é impossível controlar os 100 minutos, né? E naquele momento ali que a gente sofre o gol, teve aquele momento de instabilidade, sofremos um pênalti que foge, enfim, do controle, é uma jogada típica que infelizmente esses incidentes no jogo eles acontecem, mas eu em termos de desempenho, assim, a forma que nós enfrentamos o CRB aqui, eu saio satisfeito e frustrado, óbvio, com o empate, né? Óbvio que principalmente pela forma que estava se desenhando o jogo, né? Eu não quero questionar o lance do pênalti pelo fato de ter o VAR, né? Então, a partir do momento que tem a imagem ali, ela parada, é difícil. Eu confesso que, assim, é um lance de disputa, que eu acho que foi o Thiaguinho junto com o Djalma, né? Que acabam disputando o espaço. E aí vai sobrar uma mão aqui, outra ali.
16: Foi empate com sabor de derrota?
15: Não, não é um empate com sabor de derrota. É um empate frustrante, isso sim, porque nós abrimos uma vantagem importante, 2-0 fora de casa. E a minha frustração maior é muito mais no primeiro gol em si do que no segundo, até porque o primeiro gol nós estávamos com a vantagem, nós tínhamos desenhado um contra-ataque importante e acabamos concedendo o contra do contra, né? E ali quando saiu o 2-1 nós tivemos um momento de estabilidade que infelizmente pode acontecer, mas assim, o ponto é óbvio que ele vai valorizado, apesar da frustração da forma que foi, mas todo ponto era valorizado, principalmente fora de casa.
14: Técnico Moser, então, tentando justificar aí a situação de estar vencendo e acabou cedendo o empate no segundo tempo para a equipe do CRB. Ficou chateado pelo resultado e feliz pelo desempenho dos jogadores no jogo de ontem. Aí você, torcedor, faz a sua análise do que foi o desempenho do time esmeraldino nesse empate de 1-1 contra o CRB ontem. Em relação à sequência esmeraldina, o time chegou em Goiânia no final desta tarde de segunda-feira e amanhã se reapresenta no CT, onde o técnico esmeraldino já inicia os trabalhos visando o compromisso, mais uma vez fora de casa, contra a equipe da Ponte Preta no próximo final de semana, no sábado, às 16h, em Campinas, no estádio Moisés Lucarelli.
11: Tá certo, então, Divino Lucena, com as informações do Goiás aqui no Bandeirantes Esporte Clube, trazendo o treinador Moser. Em instantes, a Ivana Mamede comenta o que disse o comandante esmeraldino aqui na Bandeirantes.
8: 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E aí?
17: Olha, a coisa que mais me chamou a atenção foi ele falar que sai satisfeito com o desempenho da equipe. Como assim? Mas, gente, Moza, como que você saiu satisfeito com o desempenho da equipe? Seu time não jogou nada. Seu time jogou 10 minutos no máximo. Foi quando fez o gol, isso no primeiro tempo. No segundo tempo, abriu mão de jogar para se defender. E você vai e faz duas mexidas erradas. Erradas. Você colocou Anselmo Ramon perdeu a bola. Quando ele fala que teve um contra-ataque, um contra do contra, o contra-ataque do Goiás, era o Anselmo Ramon correndo pela lateral, não dá conta. Gente, como que coloca um jogador como o Anselmo Ramon, um homem de referência, para correr pela beirada e achar que ele ia dar conta do contra-ataque? Jamais. Tanto que ele perdeu a bola e gerou o quê? O contra do contra. O primeiro gol do time do CRB. Sua leitura foi muito errada nas mexidas. E vou falar uma coisa pra você, satisfeito, pois eu posso falar uma coisa pra você, moça, o torcedor do Goiás não está satisfeito com a sua postura nesse jogo contra o CRB, você pode ter certeza disso.
11: Mas parece que você pegou ar.
17: Peguei.
11: Credo.
12: E aí, o problema foi o Anselmo Ramon ou a leitura errada?
17: Não, não foi o Anselmo Ramon. O Anselmo Ramon naquela, não era a posição dele. O Anselmo Ramon é um homem de área, de referência. A bola tem que chegar. Gente, até eu que sou neném, sabe, que pode dizer mulher, né, não entende tanto de futebol.
11: Não, acaba com
17: até
11: isso.
17: Até eu falo pra você, o Anselmo Ramon tem que ficar postado, né? A bola tem que chegar nele. A bola tem que chegar nele. Chegando a bola nele, ele faz tanto que ele, gente, ele tem 14 gols na temporada. O Anselmo Ramon, se não me engano, ele tem 7 assistências. Mas agora vai pôr o Anselmo Ramon pra correr de beirada? Não vai dar conta, como não deu. E no erro dele, que não foi culpa, posso dizer, dele, né? A posição dele estava errada, gerou o primeiro gol do time do CRB. Aí falar que está satisfeito com o desempenho da equipe? Ah, não. Aí não.
12: Ivana, vou aproveitar que estamos falando do Goiás, o Alfredo Pereira aqui no chat. Alfredo Pereira de Melo. Boa noite, pessoal da Rádio Bandeirantes. Tudo bom? Queria deixar um abraço para o Divino Lucena, meu ídolo, e saber dele, como o Divino não está aqui, passo para Ivana. Com a mudança do estatuto do Goiás Esporte Clube, quem deverá ser presidente do clube, Ivana?
17: Olha, quem o Paulo Rogério escolher.
12: Só isso.
17: Simples assim, é quem ele for escolher que vai ser. Tomara que ele tenha sabedoria e coloque o Edson, né? Joaquim Edson lá, porque é um cara que tá preparado. para mim é o cara mais preparado ali, né, dentro do Goiás Esporte Clube, um cara que vai falar, a gente tem certeza, porque
12: amo,
17: fala.
12: Amo Goiás.
17: Amo Goiás, conhece tudo do Goiás, é um baita advogado e um cara que eu tenho certeza que ele vai vir à imprensa e vai dar a cara a tapa, porque antes disso ele já faz isso.
12: Já faz isso, é
17: quando
12: verdade.
17: A gente tá lá, quantas você já viu o Joaquim Edson lá?
12: Sempre.
17: Sempre chega, cumprimenta e fala tudo o que eu pedi pro Joaquim Edson quando eu tava no apito esportivo, que eu precisava de alguma coisa, ali ele fazia pela gente. Então é um cara que é do povo e é isso que o Goiás está precisando, um cara assim. Mas isso ele vai ser se o Paulo Rogério escolher.
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11: 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Em falar em mensagens, como é que tá o nosso YouTube aí, Mariana Rabelo?
12: O Mário Jorge Bezerra da Cruz. Guguinha, pode fazer parceria com app de recarga de carros elétricos, porque o que tem de Uber eletrizado em Goiânia não tá escrito e todos são fãs da rádio. Um abraço.
11: Inclusive...
12: Diga aí.
11: Abraçando o pessoal lá da Vitória Motors, né? Que é hoje a concessionária referência em Goiânia no da marca BYD, né? E realmente ele trouxe aí uma situação que ela é verdadeira. Hoje os motoristas de aplicativo Uber, 99, InDrive e outras plataformas estão migrando cada vez mais pro carro elétrico, né? Mas ainda em grande maioria o carro a combustão é que domina Goiânia, então, né? A gente vai em breve contemplar esse ouvinte aí, né? Com tanque de etanol para poder sair rodando aí fazendo seus ganhos pela capital. Mas você, motorista do carro elétrico, também vai poder participar, fique tranquilo, a gente vai contemplar você também aí na audiência.
12: O Carlos sempre aqui na audiência, ele está na Fazenda Barreirinho, sempre ouvindo a Bandeirantes e sonhando com o acesso do Tigrão. O Divino Ferreira da Luz está falando, boa noite, eu vou torcer para Inglaterra. É, tem também o José Assis. Boa noite, eu estou com a Ivana. Sou argentina sempre. Um time de camisa e de raça. Messi é e sempre será melhor que Neymar. Vila, ele que é de Taguatinga, do DF. Antônio Carlos Patrizzi, boa noite a todos. Um abraço, querida Ivana. Etevaldo Roque, pra cima deles, meu verdão. Carlão, Carlos Alberto, eu acho a Mariana um pouquinho mais nova. Parabéns pra vocês. Isso aí, obrigada.
11: Tenho mais novo. Tá bom, 35 anos.
12: Tenho Vilmar Ângela Cacheta. Boa noite a todos. Uma sugestão pro jogo do Tigrão com Fortaleza. Destinar mais catracas para sócios. Já somos 8 mil e continua as mesmas catracas. Vila!
17: Olha só como aumentou o sócio torcedor do Vila Nova, né? Consideravelmente. Parabéns ao Vila Nova, aos torcedores do Vila, que estão abraçando a causa e o sonho da Série A.
11: Agora em Goiânia, 6 horas e 54 minutos. Tem mais ouvinte para falar conosco? Então solta o ouvinte aí, Macedão.
18: Alô, pessoal. Alô, Guga, Ivana, Mariana, tudo bem? É o seguinte, nós temos que torcer para Inglaterra ou para Espanha. Cada um deles só tem um título. A França e a Argentina tá chegando perto. Vamos secar eles aí, gente. Carminho daqui, sai no escritório de advocacia e no trânsito, indo para Campininha.
19: Guga, Ivana, boa tarde, sou Eloy, torcedor do Goiás. Guga, Ivana, você é uma ótima comentarista. Olha, não dá, sabe, o que que é? Pra poder... Eu queria ser o Adson Batista no Goiás, sabe? Eu mandava aquele treinador embora ontem. Pelo amor de Deus, o cara chega ontem, Chega essa semana e já tá fazendo uma porcaria do que ele fez ontem. Não tem condição, você entendeu? Não tem condição, é não entender nada de futebol, o cara é cego. E o Goiás tá arrumando esse tipo de pessoas, por isso tá nesse fracasso aí, ó. Entendeu? Não dá, o torcedor não aguenta mais, o torcedor vai ter que tomar uma posição, entendeu? Não dá. Porque o time jogando bem, ganhando de 2-0, ele vai e coloca dois laterais, tira o lateral esquerdo que estava bem, tira o menino Bandora lá no meio de campo, estava ótimo, jogando bem, entendeu? Tirou o atacante, colocou o lateral direito que não está jogando nada, e o Anselmo Ramon matou o time. Se tivesse mais 5 minutos ali, era uma derrota. E aí? Saláriozinho dele vem no final do mês e os torcedores tá aí mamando o dedo, você entendeu? Uma diretoria frouxa, sem vergonha.

0: Tá aí, né?
1: Casa perdeu pro operário. Tudo em casa perdeu pro operário. Vila não pode perder um jogo que o povo faz barulho.
0: Mas isso é o Novo Horizontino sendo Novo Horizontino, né? Novo Horizontino, quando tem a oportunidade de chegar lá, ele...
2: E o negócio é que o torcedor do Vila também, ele é um torcedor que ele apanhou muito com o passar dos anos, né? Então, né, bateu na trave em duas oportunidades, fez anos aí de campanha de rebaixamento, chegou a cair pra Série C, voltou. O torcedor do Vila, ele é um torcedor um pouco da casca grossa já por tudo que passou, né? Então, uma derrota em meio a uma campanha boa, já vem aquele fantasma, né? Já vem aquela sombra, mas... Nem tudo tá perdido, pelo contrário, né? Nada tá resolvido, o campeonato nem chegou na sua metade ainda e ainda tem muita água para passar por debaixo da ponte.
1: Mas pelos comentários aqui no chat, os torcedores do Vila pelo menos aparentaram mais tranquilos. Sim. É mais os secadores do Goiás e do Atlético que estão falando, né?
2: Por exemplo, o Goiás foi lá em Caxias do Sul e perdeu. Perdeu pro Juventude. Juventude veio aqui... E ganhou o ponto do Atlético, o jogo ficou empatado.
0: Empatou.
2: O Jandrei pegou dois pênaltis.
0: Ganhou do Goiás lá.
2: Ganhou
0: dentro,
2: do Goiás lá,
0: também.
2: Então...
0: Bateu de dois no Goiás, no momento que o Goiás estava bem no campeonato.
2: Então, pro torcedor do Atlético e do Goiás que tá aí curtindo com o torcedor
1: tá
2: do Vila...
1: Tá podendo falar nada.
2: Tá podendo falar muita coisa não. Juventude aí não é time bobo não, apesar de não ter mostrado tanta coisa assim... Mas é um time defensivamente muito bem trabalhado, muito bem treinado.
0: Olha outra coisa, vamos pro São Bernardo? Né? O São Bernardo bateu no Atlético, bateu no Goiás e o Vila Nova foi lá e bateu nele. Exatamente. Vingou os co-irmãos aqui.
3: Boa tarde, boa noite, boa tarde, né, que não é 6 horas ainda.
2: Já passou, boa noite.
3: Eu sou o torcedor do Goiás, chateado demais não ter trazido os 3 pontos de lá ontem, foi uma burrada, aquela Sérgio Ramon, as 2 vezes que pegou na bola não deu seguimento à jogada. Agora, sobre a Copa do Mundo, eu vou torcer para Inglaterra e contra Inglaterra e França.
2: Beleza, valeu então pela participação, muito obrigado. E já é boa noite, ele gravou o áudio dele antes das 6 e a gente teve, né, por conta do volume de participações,
1: e
2: a oportunidade de rodar
1: falar,
2: agora.
1: Não para não, viu? Eu tô com o WhatsApp aqui aberto, quem seleciona ali é o Luan, né? Mas eu tô com o WhatsApp aqui aberto. Aí, a Joyce Nara, por exemplo, mandou um agora. 6h59, tem um 6h58, tem um 6h54, 6h51, tem muita mensagem aqui ainda.
2: Vamos rodar todo mundo. após o próximo bloco aqui no Bandeirantes Esporte Clube.
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1: Depois de mais de um mês de competição, a Copa do Mundo de 2026 entra na última semana. Pela primeira vez na história, o torneio contou com 48 seleções e um total de 104 partidas, ampliando o número de jogos e de países participantes. Agora restam apenas 4 equipes sonhando com o título: França, Espanha, Inglaterra e Argentina. As semifinais serão disputadas nos dias 14 e 15 de

0: julho. Os perdedores ainda voltam a campo para a disputa do terceiro lugar no dia 18, enquanto a grande final acontece no domingo, dia 19 de julho, encerrando oficialmente a maior Copa do Mundo já realizada. Depois de tantas zebras, prorrogações e disputas equilibradas, a expectativa é de uma reta final digna da história do torneio.
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4: 7:04. Este é o Bandeirantes Esporte Clube. A gente segue atualizando você, torcedor. Já fomos no Goiás, agora é hora. Agora é do Vila Nova. Vila Nova Futebol Clube. Quem traz o Vila Nova é a Dandara Reis.
5: Beleza, de volta aqui no Bandeirantes Esporte Clube com mais informações do Vila Nova. A equipe colorada se reapresentou hoje pela manhã e apresentou oficialmente os seus primeiros reforços para a sequência da temporada. Lembrando que eles já foram relacionados para o jogo contra o Juventude. É o caso do Igor Meritão, do Breno Bora e do Igor Cariús. No entanto, o único que fez sua estreia foi o Igor Meritão. Ele entrou no segundo tempo e hoje pela manhã foi apresentado oficialmente no CT Vila do Tigre. Vamos conferir como foram as primeiras palavras do Igor Meritão com a camisa do Vila Nova.
6: Como você já disse, foi uma estreia que até me pegou de surpresa ali pelo tempo de jogo, porque faz um tempo que eu já tô sem jogar, fazia 2 meses que eu não jogava, tava pela parada da Série A, a gente pegou um mês de férias e fiquei muito feliz quando o Alarcon me ligou, era um desejo dele desde o ano passado, e desde o ano passado a gente vem trocando mensagem juntamente com o ex-treinador que era o Humberto, e quando o Alarcon me ligou, eu falei: Alarcon, estou esperando um posicionamento da Chapecoense. A Chapecoense, quando eu voltei de férias, me posicionou. E o Alarcon me ligou, o Guto me ligou também. E quando eles me falaram do projeto, do objetivo, eu fiquei muito motivado, fiquei muito feliz de vir para cá. E espero poder contribuir da melhor maneira possível. Claro que eu ainda estou me adaptando, estou pegando o ritmo de jogo, o ritmo de treino. E se Deus quiser, poder dar minha melhor versão para poder o Vila Nova alcançar os seus objetivos.
7: Até ouvi uma notícia, né? Você pode dizer se é verdade ou não, que antes de você vir para cá, até o Lacerda, que trabalhou por aqui, não queria que você saísse, que você continuasse lá na Chapecoense. Você veio para o Vila, para uma Série B, deixou uma Série A para a Série B, com o intuito do mesmo objetivo do Vila, que é chegar ao acesso à Série A?
6: Com certeza. Primeiro, respondendo a primeira pergunta que você fez, era um desejo do Lacerda, ele conversou comigo quando ele chegou lá. Ele disse que o desejo dele era que eu continuasse lá, mas por ordens de cima eu não poderia continuar lá, e ele me deu muitas boas referências daqui, porque ele disse que era para mim vir tranquilo, que era um ambiente muito bom, que tinha um time muito bom, me deu muitas boas referências. Então eu falei: Lacerda, muito obrigado, era isso que eu estava precisando ouvir, e com certeza o meu objetivo é esse. Como foi toda a minha carreira, todos os clubes que eu passei, eu sempre dei o meu melhor, deixei o meu melhor, graças a Deus nunca deixei a desejar, nunca deixei de trabalhar, de ser um profissional. E o meu objetivo é esse, voltar para a Série A. E se Deus quiser, a gente poder fazer uma grande história aqui e deixar um nome marcado na história do clube.
5: Bom, então, você chegou há pouco tempo, já fez sua estreia. Como é que você encara essa briga aí pela titularidade no meio-campo do Vila Nova?
6: Claro, como eu disse, eu venho para ajudar. Isso aí é a opção do treinador. O que ele achar que é melhor para o Vila Nova, eu estou aqui para ajudar. Eu vim para somar. Por isso, quando o Alarcon me ligou, o Guto me ligou, o Hugo me mandou mensagem, eu falei: cara, estou aqui para ajudar, para somar, tanto com a experiência quanto dentro de campo, fora de campo, eu vim aqui para somar. Como parece clichê, né, falar isso, mas é a verdade. Todos os clubes que eu passei foi assim. Espero ajudar o clube da maneira que ele precisar. Eu estou aqui para ajudar e ao decorrer dos dias aí, dos jogos, dos treinos aí, procurar o que é o melhor pro Vila.
5: Esse foi o volante Igor Meritão concedendo sua primeira entrevista coletiva pela equipe colorada. Igor Meritão, que rescindiu seu contrato com a Chapecoense para assinar em definitivo com o Vila Nova, fez sua estreia na última rodada da Série B e vai reforçar a equipe na sequência da temporada.
4: 7 horas, 7 minutos. Ouvimos aí os apresentados, as caras novas no Vila Nova. Olá, com hoje apresentando o Igor Meritão e também o Breno Bora. Você traz aí dessa fala, essas primeiras palavras dos dois jogadores agora oficialmente revelados e apresentados no Tigrão, Ivana.
3: Olha, eu posso falar do Meritão que eu vi jogar, né? E ele entrou em campo e ele mudou, né? O jogo do Vila Nova, você vê uma peça só, ele entrou, fez toda a diferença. Tá certo que logo depois entrou Dodô também, né? Jogou, tava, parece que o Marcos Gabriel tinha cansado, ele, né? Deu todo o sentido também para o meio campo do Vila, mas o Igor Meritão, a gente viu a qualidade, você vê, e ele disse, né? Que ele foi pegar de surpresa, que ele tem condições de produzir muito mais, e é o que a gente espera, mas a gente viu que é um cara que veio, né, muito bem recomendado, né? Pra você ver, tanto o Guto ligou para ele quanto o Alarcon. Então o Guto também quis ele aqui e o Lacerda queria ele lá, mas por questão, ele falou que não tinha como ficar lá pela diretoria, não sei o que aconteceu, mas que, né, o Lacerda deu ótimas referências do Atlético para ele. Então, assim, só elogios, né, para a estreia do Meritão, e eu sei que foi só o começo, que ele tem condições sim de render muito mais e vai. Parabéns, né, para o Vila Nova, que contratou um baita jogador.
4: Em relação ao zagueiro, hein, Vana, eu sei que você não tem muita propriedade para falar, mas o que ele trouxe, o que ele falou, o que você tira de conclusão?
3: O Breno Bora, como eu te falei, eu não vi jogar ainda, não conheço, né? Agora, ali no Vila Nova tem o quê? Tem o Pagno Sá, tem o Anderson Jesus, tem também o Caio Marcelo. Então, assim, tem o Formiga, que faz também a função de zagueiro, faz muito bem. Então, assim, é um grande reforço. Pagno Sá, tanto o Pagno Sá como o Anderson Jesus, falhou o Anderson Jesus no último jogo, antes desse. Mas, né, a gente vê que tá tendo certo entrosamento entre os dois, principalmente teve no segundo tempo, mas é bom ter um reforço, tomara que esse Breno Bora surpreenda a gente, assim como o Meritão surpreendeu, Guga.
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4: Vamos ouvir os ouvintes, a nossa audiência, a galera comentando aqui no nosso Bandeirantes Esporte Clube.
9: Boa noite, Guga. Boa noite, Mariana.
8: Oi.
9: Boa noite, Ivana Mamede. Ô, Guga, aqui é o João Messias. Eu tô passando a mensagem aí só para lembrar você que Montes Claros de Goiás não fica na região sudoeste. A região sudoeste fica aqui onde Mineiros, Jataí, Rio Verde. Montes Claros de Goiás fica lá perto de Iporá, Piranhas, Santa Fé de Goiás, Jussara, aquela região ali. Ali é região oeste, meu amigo. Conheço a região todinha, inclusive conheço o estado de Goiás de cabo a rabo, tá?
4: Tá certo, então, feita a devida correção. Região Oeste, Montes Claros de Goiás, região de Piranhas e Iporá. Abraço.
3: Uma coisa você acertou, que é perto de Iporá.
8: É.
4: Perto de Barra do Garças também.
8: Um abraço pro Elias aqui no chat. Tô ligado na melhor rádio do Brasil.
10: Ana, boa tarde, Igor. É o seguinte, o Vila Nova, né, tem tudo pra subir esse ano. Tá arrumando um técnico bom, tá reforçando o elenco, organizou, já vem se preparando há anos, né? Mas precisa abrir o olho. Certos jogadores aí que vem falhando, né? Eu já tenho 5 jogos que eu tô indo no Oba ver, né? E fico vendo o jogo do João Vieira, né? O João Vieira, ele esquece às vezes que ele é um jogador que tem que marcar também, que ele é marcador. Né, e a gente vê o João Vieira, às vezes, voltando, quando o time perde a bola, naquela preguiça danada, aquele trotezinho, né? Não pega correr atrás do jogador, né? Aquele jogo agora que o Vila perdeu, pelo amor de Deus, cara, o cara não tirou o pé do chão, né? Acho que tá na hora do Guto pôr ele no banco de novo pela aprender, porque eu acho que o João Vieira tem hora que ele acha que ele é um camisa 10, que ele é a estrela do time, né? Né? A musguinha lá do Paquetá, lá que o Nilton arrumou, eu acho que subiu na cabeça dele. Ele tem que colocar os pezinhos no chão dele lá e voltar a correr e marcar, né? E não errar aqueles gols que ele vem errando também, aquele gol que o goleiro entregou na mão dele lá. É, então, assim, Vila tem tudo pra subir, eu acho que vai subir esse ano. É, mesmo com a mochezada aí secando, nós vamos subir. Mas o Gutão tem que abrir o olho com esses jogadores aí. Os jogadores aí tem que ir pro banco pra quando voltar melhor. Foi o que o Guto fez com ele quando ele chegou aqui. Não era o rei aqui da cocada? O Gutão tá com ele no banco. Aí ele voltou mais humildezinho, correndo. Mas agora tá do mesmo jeito, né? Vamos que vamos. Boa noite pra vocês aí.
8: Obrigadão pela mensagem. Também lendo aqui no chat o Iri.

0: trouxe mudanças na escalação. A principal delas, a escolha do garoto Klebert, titular. E saiu justamente dos pés dele o gol da vitória atleticana.
1: Olha a falta para o Atlético, o Dragão chega, bola pra

0: A vitória veio com muito suor, já que aos 33 minutos do primeiro tempo, Gustavo Coutinho foi expulso após uma cotovelada no rosto de Lucas Gasal. Imediatamente, Roger Silva não hesitou. Fez duas alterações ousadas, tirando Bruno José e Giovani Soares para as entradas de Tito e Cristiano.
1: E aí vem a expulsão do Coutinho, né? E prontamente, esse é um modelo que tem se usado muito. Apesar de jovem, eu sou um cara que estudo muito futebol. Tenho procurado buscar soluções, assim, mediante aquilo que está se desenhando no jogo. E aí não hesitei, né? A linha de cinco você fica um pouco mais seguro. Três volantes precisa de força para balançar de um lado para o outro. E aí nós optamos pelo Marrone ali, pela característica, né? Segurar bolas, ter uma passada larga, poder chegar na área. Feliz, cara. Feliz mesmo, assim.
0: O torcedor atleticano aprovou a postura do treinador.
2: Vitória excelente, né? E acredito que através da modificação, a hora que o Coutinho foi expulso, ele fez a modificação certa. O nosso time assentou em campo, mesmo com um a menos, a nossa equipe melhorou em campo. E vencemos a partida, graças à mexida do treinador. Espero que ele continue assim, ajudando a nossa equipe, para que nós possamos, se Deus quiser, subir para a Série A novamente, que é o nosso lugar.
0: Após a...
3: Roger, esse é um jogador, um time que está

0: tiro, dera a vida, foi no limite e conseguiu sustentar essa grande vitória. Esses 3 pontos foi fundamental para nós nesse momento.
1: No Castelo do Dragão, o Atlético fez valer o seu mando de campo. Mesmo com a dificuldade de ter um a menos, o Dragão se impôs e conseguiu segurar a pressão do Fortaleza durante mais de 90 minutos e conquistou assim a vitória, que coloca o Dragão com 24 pontos na tabela.

0: Quem fez essa produção?
1: Que é isso?
0: O Luan?
2: Não, o Igor Adorno.
0: O Igor? É. Igor, parabéns. Ó, eu arrepiei aqui o tempo todo.
1: Igual VT de televisão.
0: Você tá doido? Parabéns, menino.
2: O Igor que tem um texto muito bom, muito, né, qualificado. Né, a gente conferiu aí um verdadeiro VT, né, uma matéria profissional, né, né, na produção, no texto e também na locução do Igor Adorno. E aí, agora, Ivana Mamede, você comenta esse material riquíssimo aí do Igor Adorno em relação ao Atlético Goianiense, Ivana.
0: Sensacional, né? A gente viu que o Roger Silva, eu posso dizer literalmente que ele colocou o Maurício Barbieri no bolso. Gente, Tiago Carpini, desculpa, né, Tiago Carpini. Colocou no bolso. O Barbieri é do Juventude, né? Troquei.
2: Esse colocou o Guto no bolso.
0: Esse colocou o Guto no bolso. Então, voltando aqui, né? Então, assim, realmente foi sensacional a leitura de jogo dele. Imediatamente, quando é expulso o Gustavo Coutinho, ele faz a troca, tira os dois pontas, que é o Bruno José e o Giovanni Soares, coloca o Tito, que é zagueiro, colocou uma linha de três zagueiros e colocou também o Cristiano e fez uma linha de cinco com os laterais. Isso aí, né? Ficou muito mais seguro o time, deu tudo certo na leitura do jogo do Roger Silva. Agora, é interessante a gente falar que o Atlético, como o próprio presidente trouxe, jogou muito melhor com 10 do que quando estava com 11. Enquanto estava com os 11 jogadores, né? Ele realmente, assim, não estava atacando, não estava conseguindo criar. Foi só fazer essa mudança, foi para cima, chegou ao gol e depois teve a bola do jogo com o Marrone, né? Para poder ampliar o placar. E na volta só se defendeu. E se defendeu bem demais. Tudo deu certo, né? Dos treinadores nossos aqui, tanto do Goiás, do Vila e do Atlético, quem fez um trabalho extraordinário nesse final de semana foi o do Atlético, foi o Roger Silva.
1: Um abraço pro Manuel Correia Andrade aqui no chat do YouTube. Ele, boa noite, grande vitória do Atlético. Melhorou muito, Gustavo Ramos.
2: Melhorou demais o Atlético. E agora a gente espera, né, que continue, né? Porque a gente fica na expectativa daquele tão sonhado, aquela tão sonhada sequência positiva. O Atlético que não tem duas vitórias consecutivas em nenhum momento nesse ano de 2026. Então, quem sabe chegou a hora, Ivana.
0: É verdade, é uma coisa que precisa. O ano passado, o Atlético, quando chegou o Lacerda, o Atlético também não tinha uma sequência de duas vitórias consecutivas. Com o Lacerda foi que conseguiu três. E uma delas foi contra o time do Atlético Paranaense. Aquele time que subiu, chegou aqui dentro do Ocioli, perdeu de 3 para o Atlético. E ele fez uma sequência muito boa, com chance ainda de entrar no G4. Mas aí depois veio uma derrota para o Curitiba e depois, se não me engano, para o Amazonas. De uma forma assim, o time que estava na última colocação, o Atlético que jogou, que vinha jogando muito bem, não entendo como foi perder aquele jogo. E se tivesse ganhado, poderia ter a chance de ter chegado, né, pelo menos entre os quatro. Mas, né, essa sequência é importantíssima nesse momento. Os próximos jogos do Atlético pega agora o Atlético, né, pega dentro de casa também, dentro de casa, pega o Atlético, casa cheia. Eu acredito em casa cheia contra o Atlético, ainda mais depois do que o Atlético jogou.
2: Eu acredito em 5.000.
0: Eu acredito, eu vou pôr uns 7.000. E depois vai jogar fora contra o time do Cuiabá e fecha a rodada. Conseguindo essas duas vitórias, o Atlético fica bonito na fita, na virada da rodada aí, viu, da Mariane?
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1: 7:23, 7:23. Mariana Rabelo, e as participações, as mensagens dos nossos ouvintes?
0: Olha, o João Bittencourt tá falando, Ivana, o Vila Nova é cavalo paraguaio ou não? Responde.
2: Não, né? O Vila Nova, se todos os anos a gente sempre falava assim, na hora do seca bagaço, a gente começava a falar o Vila Nova pipoca, né? Mas agora, esse ano, o comportamento do Vila Nova esse ano tá totalmente diferente. A gente vê outra postura, até próprio dos dirigentes. Eu volto a falar, você não vê mais hoje, né? Um dirigente falar, ah, vamos chegar aos 45 pontos, o importante é chegar nos 45 pontos. Não, você vê eles falarem acesso, você vê muito o Guto falando aí, gente, nós temos que estar no meio do bolo, porque na hora da arrancada a gente tem que estar firme para poder chegar. A gente não vê mais falar em dívida lá no Vila Nova, muito pelo contrário. Você vê, reuniu os torcedores para poder ajudar nas contratações, já tem mais de R$500 mil arrecadados para poder fazer isso. E são 350 torcedores que todo mês vai entrar 350 mil para o time do Vila Nova para contratação. Então, a postura esse ano do Vila Nova é diferente. Tem um baita treinador. Não é todo dia que vai ganhar também. Não é todo dia que vai acertar, né? A gente é humano. Ele errou e corrigiu o erro. Ainda bem que ele corrigiu, né? A tempo hábil ainda, né? Mas assim, é igual eu falo, ganhar do Juventude lá dentro é difícil demais da conta. Até o próprio Atlético, quando for jogar lá, vai ter a mesma dificuldade, viu, Mariana?
0: Tem a mensagem do Felipe Naves, o Vila estando bem deixa os vilanovenses felizes e os mochés e atleticanos secando. O Vila é realmente o time que movimenta Goiânia,

0: começa a pesar. Então, que traga nem que seja um ponto, porque lá, né, em Criciúma, é muito complicado.
1: O Adair Oliveira, o Mozart foi muito mal na entrevista ao falar que ficou satisfeito. Ele errou nas substituições, compartilhando o mesmo pensamento seu, né, Ivana?
0: É verdade, né? Pra mim, ele errou na hora de substituir, né? O time estava bem defensivamente, aí ele faz uma dobra de laterais, né? E coloca o Anselmo Ramon num jogo que já estava em mãos o resultado. Tinha que mais era fechar, só que estava fechado, mais fechado ainda. É, mas águas passadas.
1: O João Bittencourt, moça, você não mandou um beijo pra mim, tô magoado. Mas... um beijo pra você, João não. Bittencourt.
2: Capricha no beijo.
1: Um
2: não, não manda
1: beijo,
2: qualquer beijo. Não.
1: Um beijo, bem grandão.
2: 7:27, 7:27, este é o Bandeirantes Esporte Clube. Durante toda a semana a gente vai seguir aqui falando da nossa promoção da camisa do Goiatuba. 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Na sequência vem aí o Boleiragem. Mas antes tem o comentário final aqui da nossa musa, Ivana Mamede. Foi lindo hoje o programa.
0: Programa sensacional, fluiu, né? Muita resenha, foi muito bacana, muita coisa para comentar, né? A gente teve muito conteúdo. E até amanhã, se Deus quiser, e assim ele permitir. Eu tô escalada pra amanhã,
2: tá, viu? Amanhã e quarta.
0: É.
2: Temos uma hora e meia de programa.
0: É. Então tá.
1: Amanhã, gente, vocês acompanhem, tá? É das 6:10 às 7:30 da noite.
2: Exatamente.
1: Contamos com sua audiência. Tem Copa do Mundo, mas tem a seleção aqui da Bandeirantes também.
2: Exatamente. Então, tchau, um abraço e um beijo pra você, Mariana.
1: Tchau, gente. Fica com Deus. Muito obrigado pelas participações. Olha, tô olhando aqui no WhatsApp, muitas mensagens, infelizmente, pelo tempo do programa, que é muito grande, mesmo assim não deu pra entrar, mas amanhã tem mais, vocês continuem participando com a gente, amanhã. Fiquem todos com Deus.
2: Chega mais cedo e manda mensagem pra entrar no ar aí.
1: É, tá verdade.
2: Bom? Um abraço, eu venho na sequência com Boleiragem ao lado do Wesley Souza, do João Batista, do Joãozão e do Iago Vinícius, aqui no programa de maior audiência da sua noite, da sua rádio e da sua TV, aqui em Goiânia, aqui em Goiás, em todo o Brasil. Já volto. Tchau, tchau.
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0: Horas 31 minutos.
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0: O programa já começou bom demais. 7h32, 7h32, este é o Boleiragem. Bem-vindo, bem-vinda ao programa de maior audiência da sua noite no seu rádio FM 98,7, também no YouTube Bandeirantes Goiânia. Wesley Souza é muito moleque, ele vai falar aqui no ar, vai sim. Este é o Boleiragem, estamos iniciando a semana, estou ao lado do Wesley Souza, do Iago Vinícius e do João Batista, o Joãozão, trazendo muita resenha. Vamos boleirar a partir de agora, vamos trazer, né, os comentários, analisar a rodada de 17ª da Série B do Campeonato Brasileiro. Vamos falar aqui da Copa do Mundo também. Então fica à vontade para participar, interagir conosco. Você é meu convidado especial. Estamos em Bandeirantes Goiânia no YouTube. Por lá você deixa sua mensagem de texto, deixa seu super chat. Fica à vontade para mandar aí seu super chat e também no nosso Fala Doente no 629-9847-6110. Fica à vontade, o tema é livre. Se quiser cornetar aqui o Wesley Souza, fica à vontade, pode pôr a boca no trombone aí. O Iago Vinícius, o João Batista, o Joãozão, que tá mais light agora à noite, eu tenho certeza que tá tranquilo no Manaus. E você participa, você é o nosso convidado. 7h33, esse é o Boleiragem. 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Deixa eu chamar aqui primeiro a vinheta dele. Ele que é polêmica, atitude, Iago Vinícius. Sem medo de falar. Vai, sem medo de falar. Fala aí. Fala, Iago.
1: Verdade e atitude. Iago Vinícius no ar, sem medo de falar.
2: Fala. Fala, Guguinha.
0: E aí, bom?
2: Bom demais, você.
0: Bom firme? Demais também, firme.
2: Firme então, é. Boa noite.
0: Segunda-feira, 13.
2: 13, um frio danado lá fora.
0: Sério?
2: Rapaz. Nossa senhora, você tá aqui desde as...
0: Desde meio-dia.
2: Ah, não, só que você sai lá fora, você vai assustar, rapaz do céu, tava ali fora que tava tremendo de frio. Delícia. Boa noite ao Wesley, ao Macedão, boa noite à Vitória, a todos os ouvintes. Enfim, retornamos, né, um boleiragem aí no horário normal, uma hora e meia de programa, muita resenha hoje pra gente falar muita coisa aqui sobre o futebol goiano, sobre a rodada, né? Teve cutucada de dirigente aí pra ex-jogadorzinho.
0: Comentaristinha,
2: o pau quebrou, rapaz. Eu fiquei lá em casa pensando que eu sei quem é esse comentaristinha, esse ex-jogadorzinho. Hoje eu vou falar aqui. Eu vou falar quem que é esse caboclo aqui. É, hoje. Até o final do programa, vou soltar o nome do homem aqui. Cuidado! Cuidado!
0: 7h35, 7h35, tá aí então o destaque do Iago Vinícius para Mega Atacadista. 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É aqui. Fala aí, Bombom, tudo bem?
3: Grande
0: ótima noite.
3: Guga, boa noite, Guga. O programa chama-se
0: Boleiragem.
3: E trairás também.
0: Trairás também.
3: Aqui tem que ser desse jeito, meu filho. Se você não tiver essa descontração, você tá no programa errado. Nós fizemos uma capa agora, antigamente aí pro Iago, ele tava usando boné. Aí o João falou, tira esse menino com esse boné, beleza. Era melhor ter deixado com boné, botou ele com a camisa de pescar lá no Rio Araguaia.
0: Ô Vitória, se tiver como, lança a capa aqui pra gente aqui de novo.
3: Deixa eu ver a capa aí do Iago.
0: Coloca o Iago.
3: Se você puder, coloca aqui. Ele tá com a camisa, ó, pra você ver, ó. Com a camisa de pescar lá do Rio Araguaia e vermelho ainda.
2: Isso aí é vermelho não, mestre.
0: Não.
2: Tá doido, meu irmão, que isso?
3: Então eu tô cego.
0: Tá precisando do Instituto Pan-Americano da Visão. Se é vermelho, vermelhaço, vermelhusco, vermelhão, meu querido.
3: Tá louco?
2: Você não gosta de mim, não, né?
0: Não, isso aqui é vermelho.
3: Isso aqui é avermelho.
2: Isso aí é terracota, irmão. Isso aí eu tenho umas três camisas.
0: Terracota? Agora ele tá falando branco e cheio.
2: Stylish, não.
3: Boa noite a você, Iago. ao nosso Macedo, a Vitória, o nosso João Batista, está aqui conosco também no Boleiragem. Então o programa é esse, irmão, é leve, tranquilo e a resenha rola solta. E o Goiás empatou o seu jogo. Sabe aquele medo de perder que tira a vontade de ganhar?
0: Sei demais.
3: Foi o jogo do Goiás, bicho. Acho que o Humberto, o Moser, né? O Moser, né?
0: Moser.
3: O Moser teve uma...
0: Humberto não, sai daqui com o Humberto
3: Moser.
0: Tá
3: doido, o Moser? Os dois parecem. O Moser teve aquele medinho ali de perder e tirou a vontade de ganhar dos jogadores dele quando ele começou a encher o time de jogador de marcação e foi isso. Né, o Vila perdeu lá em Caxias do Sul, jogo duro, e o Atlético venceu com um homem a menos no estádio Antônio Ancioli. Já era hora, hein? Do Atlético vencer um jogo grande, porque senão, amigo, o segundo turno não ia adiantar em nada se você não chegar pelo menos ali nos 30 pontos aí que pode ser a pontuação máxima do Atlético nesse final de primeiro turno.
0: Beleza, então, Wesley Souza, motorzinho, trazendo o seu destaque também aqui do Boleiragem para Plane Esquadrias. 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Comentarista que enxerga além do lance. João Batista, Joãozão. Cruzem os dedos e torçam pra internet não cair, tá chegando ele. João Batista, Joãozão, fala, João.
4: Não, mas não é a internet, não.
0: Não.
4: Chama-se Luther Cabeção. Deixa eu abaixar um pouquinho aqui que tá o
0: monitor. Pra trazer
4: eu
0: aquele.
4: Conheço demais de rádio.
0: Padrão, isso. Bandeirantes de
4: eu
0: qualidade.
4: Eu sei quando é aqui, quando é o Luther. Peraí, só um minutinho. Que já vai melhorar. Vitória, não é você. Agora tá tudo certo, tá vendo? E sem o Luther, tudo funciona. Não tem como dar errado. Não tem jeito de dar errado. Com o Luther, não dá certo. Agora com a Vitória, com o Marquinhos, com o Didi, com o Renato, com o Zé do Norte, com o Macedo, com o nosso Thiago Oliveira, com todos funciona, mesmo com o Cabeção. Aliás, o Cabeção você testa 6 horas da manhã, funciona, 10 horas funciona, 11 horas funciona, meio-dia não funciona. Aí quando você briga com ele, volta a funcionar. Mas, Cabeção à parte, boa noite para vocês, um abraço a todos os ouvintes, obrigado pelo carinho, pela audiência. Eu penso que o seguinte, tá todo mundo criticando, pegaram o Mozart pra filho agora, esse Goiás dá conta de jogar isso aí, gente. Vai jogar com, vai colocar quem pra mudar jogo? Agora o Anselmo Ramon a íngua daquela. Cara, é isso, esse aí é o futebol. Agora eu queria ver o Wesley e o Nilton, até esqueci hoje, passei tanta raiva. Que eu queria ver os dois, vê-los dois, né? Porque semana passada, o Lourenço não faz falta. O GG não faz falta. O Felipe não faz falta. Tá aí com esse time aí, empatar com a CRB, nossa senhora, foi um ponto conquistado.
2: O problema não é quem vai colocar, o problema é colocar os caras errados, né? Ter colocado o Anselmo Ramon e também, né? E também o Diego Caio, esse foi o grande problema. Não é quem
4: vai
2: entrar.
4: Mas quando ele colocou aqui e ganhou do Ceará, ninguém falou nada.
2: Não, mas isso é o Anselmo Ramon.
4: Aí não, mas ganhou, né?
2: Mas aí é aquele negócio, jogo diferente, não era fora de casa. O Anselmo Ramon entrou, o primeiro toque dele colocou os companheiros dele do CRB que ele tanto ama.
4: Mas aí o primeiro toque dele aqui com o Serrinha contra o Ceará, o Juninho marcou o gol.
2: Mas eu acho que
4: o problema é que o que os caras dão conta de jogar é exatamente isso aí, cara.
2: Faltou.
4: Agora fica aquela dor, né, pro torcedor, e eu entendo torcedor, já fui torcedor também, né, então assim, fica aquela mágoa, né, você tava ganhando de 2-0, realmente, ganhando de 2-0, né, poderia ter segurado mais, um pouco mais o jogo, mas da forma que aconteceu, não foi culpa do treinador, foi um equívoco do Djalma, aliás, um acidente de trabalho cometido pelo Djalma, né, uma bola alçada na área, quando o Goiás sofre o gol, minutos depois, 3-4 minutos, uma bola alçada na área, bate na mão dele, pênalti claro, marcado pelo árbitro, depois o Goiás volta pro jogo. Aí quando o Goiás volta pro jogo, ele não tem força ofensiva para fazer o gol, é só isso. O empate do Goiás contra o CRB, em qualquer circunstância, jogando lá no Rei Pelé, é considerado um bom resultado. Então o Goiás somou um ponto, agora tem que ganhar da Ponte Preta e ganhar do Sport para terminar aí esta primeira fase com 31 pontos. E olhe que se terminar com 31 pontos, vai surpreender muita gente. Porque penso que nem o Paulo Rogério, há um tempo atrás, acreditava que o Goiás pudesse chegar, faltando duas rodadas, com possibilidade de chegar com 31 pontos.

0: sociais e leve para casa o manto e as novidades do Thiago. O João, né, comenta aí sobre o torcedor tá muito magoado com o Moser. Eu penso, eu imagino, e eu quero saber a sua opinião, no desempenho da equipe, dando aí, né, essa condição toda de empate.
1: Mas o desempenho
0: de
1: foi 2-0. Bom, Guga.
0: Oi?
1: É, mas... O resultado foi ruim, o desempenho foi bom, cara.
0: Então, esse é o que o torcedor deixou o torcedor grilado, João.
2: Não, mano, não. Eu acho que não, cara. Eu acho que o resultado dele só foi ruim pro torcedor que tava acompanhando a partida devido à circunstância do jogo. Você tá ganhando de 2-0. Era um jogo que o Goiás não jogava bem. Acabou conseguindo 2 gols ali. E aí depois vem esse apagão, né? O Goiás deu um apagão de aproximadamente 5 minutos e tomou os 2 gols. Né? Eu acho que a torcida fica magoada muito por conta disso. O resultado foi ruim? Longe disso. O resultado foi um resultado maravilhoso. Mas eu acho que faltou um pouquinho aí de malandragem pro Mozart, né? Cara, quem viu o jogador que tem muita identificação com o time, você não coloca ele em campo não, mestre. Ou se eu sou treinador, não tinha nem levado o Anselmo Ramon pra Alagoas. Com toda a sinceridade. Acho que o Anselmo, desde que chegou aqui, fez umas 3, 4 partidas já contra o CRB, eu não teria nem levado, cara. Me lembro da época do Fernandão. O Fernandão podia jogar no Brasil inteiro. Chegava contra o Goiás, ele não jogava. O Josué chegava contra o Goiás, ele não jogava. E o Anselmo Ramon, ele tem uma ligação com o CRB absurda. É óbvio que ele não ia jogar. Ele já não vem jogando porque já falta futebol, vontade e raça pra ele, né? E não ia ser lá em Alagoas contra um time que ele tem uma identificação tão grande que ele jogaria. Né? E eu acho que também nessa questão do Diego Caetano, por ele ter chegado agora, talvez ele não tenha acompanhado tanto essa questão do Diego Caetano. O Diego Caetano tá com a cabeça fora do Goiás. Pra mim, o que fez o Goiás tomar esse empate aí foi a entrada desses 2 jogadores. Né? Quando ele tira ali os 2 cadus ali, mexe na estrutura do time, ele chamou o CRB pra cima. Né? Já que você vai retrancar, cara, eu tinha esperado ali até os 27, 28 minutos, 30 no máximo. Coloca logo um zagueiro.
1: Mas como que ele retrancou, Iago?
2: Vai, lógico
1: que o Cadu coloca o Anselmo Ramon.
2: Não, mas o Anselmo. Ô filho, você tá ganhando um jogo, pra que você vai botar um pivô parado lá na frente? Você coloca jogador, coloca
1: a sua. Então ele não retrancou, ué.
2: Vai, lógico que retrancou.
1: Colocasse o zagueiro, é isso?
2: É lógico, ué. Coloca, ué. Já que vai pra retrancar, coloca o zagueiro, fecha a casinha, ganha de 2-0, fecha o jogo.
1: Deixa eu entender seu raciocínio. Ele tirou um zagueiro, ele tirou um centroavante e colocou outro, ok?
2: É, só que aí ele perdeu mobilidade, porque o Goiás não joga com centroavante. O Cadu, ele não é centroavante. Tá, mas
1: então ele não ficou retrancado.
2: Não, não ficou.
1: Agora mas o erro?
2: Perde mobilidade, aí o time ficou lento, o time precisava sair no contra-ataque pra matar
1: esse
2: o jogo.
1: Esse Cadu não joga nada também, Iago.
2: Mas corre o jogo inteiro, dá que combate corra, o jogo não, todo. Cara, dá combate o tempo inteiro, João. Então você não assistiu Cadu, a partida, o tempo inteiro.
1: Por isso que o Goiás não sobe. Cadu, ou você tirar Cadu e colocar Anselmo Ramon, é uma íngua por um ruim. Cara, tem que aceitar, bicho.
2: Anselmo Ramon
1: tem que, não dá, ó, não é culpa do Mozart. Ele fez essas mesmas alterações aí quando o Ceará ganhou. O problema é que o Caetano não dá conta. Eu penso que ele erra quando coloca o Caetano na ponta direita. Aí é um erro,
2: né,
1: gravíssimo cometido por ele.
2: Isso aí é bobeira mesmo.
3: Na verdade, ele foi forçado a fazer, né? Porque ele não tinha no banco o outro.
1: E você olha no banco, não tem ninguém. Tinha o Wesley pra entrar, mas ele vai tirar o Cadu, que fez o, cometeu, é, levou, sofreu o pênalti e fez o gol. Cara, tem que cobrar da diretoria, cara. Melhores jogadores. Tá aí o Vila aí, vai colocar agora 5 jogadores à disposição do treinador. O Atlético só não colocou ainda porque tem o problema do transfer ban. E o Goiás? O Goiás tem é isso aí, cara. Não tem jeito, é jogando de improviso. Pelo menos uma coisa não podemos negar aqui e colocar na conta do Mozart. O time mudou completamente. O Goiás é outro hoje, com muito mais disposição, muito mais organização. Agora, colocar só na conta do treinador, assim, eu penso que o treinador ele é bom, ele não faz é milagre. Ele não consegue fazer milagre. Então, eu penso que quando os jogadores que estão no departamento médico, que não saem de lá, demoram demais a sair. Né, o GG, por exemplo, Lourenço já voltou ontem, né, quem mais aí? Felipe já volta agora no próximo jogo. Pô, já são 3 jogadores de 3 baitas reforços, né, para o time do Goiás. O time do CRB ontem, mas empatou o jogo. O CRB teve as 2 oportunidades, marcou os 2 gols, o goleiro do Goiás não fez nenhuma defesa, só bola alçada. O Luiz Felipe saiu com a cabeça inchada. Aliás, o Luiz Felipe até dúvida, porque tá com dor de cabeça até hoje, tanto tirar bola de cabeça. Então, assim, o time houve progresso, só que a gente olha só com o copo mais vazio, não olha com o copo cheio e tá cobrando da pessoa errada. Tem que cobrar agora é da diretoria, que tem 30 milhões aí para gastar aí para fazer o time subir, para contratar, fazer boas contratações, fazer investimento, para fazer um time competente, porque só treinador não ganha campeonato, não.
2: Mas vou continuar discordando de você. Eu não colocaria Anselmo Ramon e muito

0: mesmo o Diego Caíto. Pra mim, os dois prejudicaram a partida, tanto é que o Diego Caíto, de 4 bolas que ele pegou, furou 3. Anselmo Ramon, a primeira bola que ele deu, deu no pé do adversário, que acabou saindo o gol. Então, não, essa sua justificativa pra mim, ela não vai colar de jeito.
1: Não, o Anselmo Ramon é uma íngua, não estamos discutindo. O Anselmo Ramon é pior que a fome.
0: Se ele não tivesse entrado, ele poderia ter reforçado o meio campo. Ele poderia ter colocado o Braz.
1: A única coisa que eu discordei de você é quando você fala que ele retrancou o time. Ele poderia até ter retrancado, colocado um zagueiro, porque aquilo colocou contra o Ceará.
0: Poderia.
1: E agora ele não retrancou. Ele trocou o centroavante por outro. E agora essa invenção, aí é uma invenção, professor Pardal. Esse negócio de colocar de dobra ali de lateral, professor Pardal. Esse aí, nesse ponto aí, ele tá errado.
2: Eu concordo em partes com o Iago. Quando ele fala que o jogador tem muita identidade com a outra equipe e leva pra jogar, depende do profissional. Tem profissional que realmente ele honra, né, o clube que ele tá vestindo no momento, independente do outro lado. Eu vou dizer, eu falo por mim. Eu, quando vim enfrentar o Atlético aqui no Serra Dourada, era a vida, irmão. Tanto é que nessa vida aí saiu o gol Pusca do Wendel Lira. Metendo 3 no Atlético, 3 no Vila e por aí vai. Agora, tem jogador realmente, isso que o Iago fala é pertinente. O cara, quando deixa as portas abertas, relações entre dirigentes, torcida, e isso acontece, o cara tira o pé. Aquela bola que é pra ele chegar, ele não vai mais com aquela vontade, isso acontece demais. Agora, a leitura do Moser, cara, era isso, ele não tinha o que fazer. Ele tinha 2 zagueiros no banco, ele tinha o Luizão e ele tinha o Lucas Ribeiro. Ele poderia muito bem fazer, né, uma situação ali pra deixar um Goiás com linha de 5. E às vezes podia até liberar os alas. Não precisava você colocar um lateral na ponta. Você liberava
0: que eu teria feito?
2: Fazer uma
0: sabe
2: linha
0: que,
2: de 5.
0: Sabe o que eu teria feito? Ah. O básico do básico. Rodrigo Soares, a melhor passagem dele foi pelo Novo Horizontino, jogando com 3 zagueiros. Você coloca 3 zagueiros e solta ele.
2: É a linha de 5.
0: Era a linha de 5 certinho, não precisava inventar moda, você não precisava pôr o Anselmo Ramon. E aí o que, que você fazia? Você poderia podia tirar e colocar o Alejandro, velocidade.
2: Não, você tinha o Brian ainda pra frente.
0: Tinha o Brian pra colocar no meio campo. Entendeu? Então, assim, a escolha dele pelo Anselmo Ramon foi...
2: Agora...
1: Assim,
2: agora
1: não tô falando que a culpa
2: mas ainda estamos sendo engenheiro de obra pronta. De obra pronta.
0: Mas nós somos, né? Nós não jogamos e nem alteramos.
2: Eu não sou.
0: Nós assistimos o jogo. Todo mundo
2: viu. Não, eu não sou, porque ele fez dessa forma contra o Ceará e ninguém falou depois do jogo.
0: Messi, mas você tava jogando dentro de casa contra o Ceará, é outro
2: tudo
0: jogo.
2: Tudo bem, Iago. Nós estamos reclamando da saída do... Ó, Anselmo Ramon. Você já ouviu falar daquele negócio do copo, daquele copinho americano que eu adoro pra beber cerveja?
0: Tem.
2: Não, aliás, o copo de tomate, aquele que vem extrato de tomate.
0: Tem,
2: tem uns carocinhos assim. Você não pode ter aquele copo em casa, porque de repente vai faltar uma taça pro vinho e você vai servir aquele vinho. O povo mais importante chegou na sua casa, você vai ter que... Então, o Anselmo Ramon, ele não tem que estar no Goiás. Porque se ele estiver no Goiás, é aquilo que o motorzinho falou. Aí eu vou colocar esse cara, porque esse cara, contra o time dele, ele vai jogar. E ele não joga nada. Agora, fica chorando a saída dessa outra íngua, que esse... Cadu também, que é ruim pra caramba, fez o gol de pênalti ontem, só não pega na bola, mas ele corre. Correr, se eu emagrecer, eu corro aí. Motorzinho que é personal training, corre.

0: 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Oi, Iago. O Kaito, ele não quer jogar mais no Goiás? Ou ele realmente está vivendo um momento de baixa, né, na sua qualidade técnica? O que que acontece? Porque o Kaito não tá rendendo mais aquilo que a gente viu no início da temporada.
1: Antes do Iago responder a sua pergunta, desculpa, Gugu, só lembrando que na penúltima rodada o Londrina enfiou 5 no CRB, viu? Ah. CRB só tá...
2: mas era pro Barroca cair, né, motorzinho? Ontem era técnico novo, postura,
3: tem,
2: né?
3: Tem essa questão também. O Guga, o Kaito é o seguinte, o Kaito ele é um menino bom de bola, eu gosto do futebol do Kaito, eu acho que é um menino promissor da cabeça fraca. É um menino que mal chegou ao profissional, tá aí ganhando aí seus 50 mil, é um dinheiro que para um menino que até outro dia era do sub-20, chegou aqui do Atlético Paranaense, captado lá pelo Eduardo Pinheiro, né? Tinha tudo pra estar arrebentando no Goiás, mas cabeça fraca. Desde que ele trocou de empresário ano passado, ele passa por alguns problemas aí, todo mundo sabe do que eu tô falando, o Kaito ele tem alguns problemas aí extra-campo, que vem prejudicando ele, a cabeça não tá só no futebol, e a vontade de sair do clube, ela é clara, né? Todo mundo sabe, não precisa de ser nenhum gênio pra saber. Um cara que fica em rede social curtindo matéria dele, sendo sondado em outros clubes, ele não tá focado no principal, que é o Goiás. E eu acho o seguinte, cara, eu não levaria nem pro próximo jogo. É o tipo de jogador que, assim, senta e fala, amigo, ó, você não vai sair se o time não pagar. O Michel já foi claríssimo. Eu tive uma conversa com o Michel algum tempo atrás, ele falou, ó, no Goiás, jogador não sai do jeito que quer, vai sair do jeito que for bom pro Goiás. Se a proposta for interessante pro Goiás, nos moldes que o Goiás quer negociar, nós vamos negociar. Do contrário, ele não sai. Então ele precisa entender isso e trabalhar. Parar com essa... esse negócio de querer sair e meter no pé na porta, porque não vai colar. Se tem um time que sabe fazer jogo duro em negociação é o Goiás, e se tem um cara que não aceita jogador querer passar por cima do comando

0: Não tem conversa. Ele não tá então jogando.
1: Pronto, o Rodrigo é o titular. Então, cara, pra, que Diego Caetano pra resolver o problema do Goiás? A única coisa que ele resolve é vendendo ele, pronto. Aí.
0: É o que eu tô falando.
1: Agora, mas... colocando ele de ponta direita, tecnicamente, nós não podemos cobrar nada dele.
2: O não, dinheiro não... do Caetano hoje resolve alguma coisa, deixa seguir vida, pô.
0: Só que tem que ser de uma forma que resolva pro Goiás. O Grêmio quer parcelar em várias prestações. O Grêmio, o presidente do Vitória foi esse dia público cobrar o Grêmio. Quem que vai vender parcelado pro Grêmio, mestre? O Grêmio tá matando cachorro a grito. Aí você vai vender o Diego Caetano parcelado? Não vende, ué. O problema do Goiás não é vender, é a forma com que o Grêmio quer comprar. Como que você vai vender pra quem não tem dinheiro pra te pagar?
2: É você entrar no negócio já sabendo que vai ser difícil receber.
0: Cara, como é que é o nome do presidente do Vitória lá? Eu até esqueci o nome. Ele cobrou ao vivo.
2: Oi?
0: Cobrou, ele falou, não, eu queria só que o Grêmio me pagasse, que eu tô precisando do dinheiro aqui, mas os caras não me pagam. Como é que vende, mestre? Então o cara tem que arrumar um time que tem dinheiro
2: pra... O Imortal tá com problema.
0: Não, o Imortal tá com salários atrasados.
3: Dois meses de imagem atrasado.
0: Tá com mais
2: quem não sei o quê. Quem diria, hein, bicho? O Grêmio.
0: E quem vai vender pro Grêmio?
2: O Grêmio tá com problema financeiro, meu Deus do céu.
0: Exatamente isso.
3: O presidente do Vitória é o Fábio Mota.
2: A Mota?
0: Isso, o Fábio Mota.
2: Ele depois cobrou entrevista.
0: Entrevista, eu vou caçar, vou procurar aqui, vou ver se a gente coloca.
3: Sobre o Wagner Leonardo, um dos destaques da zaga do Vitória à época e que foi negociado com o Grêmio e não pingou dinheiro, não.
2: Ixi,
0: então, assim, é como é que vende? Não tem como, pra vender tem que chegar. O Goiás recebeu proposta de empréstimo e quando chega a proposta de venda, ela existe? Existe. Uma proposta na casa de 5 milhões de reais, mas o Grêmio quer pagar em suaves. Né? São suaves que o Goiás não vai receber nunca. Você sabia que o Atlético Mineiro, por exemplo, deve o Goiás até hoje, o Léo Senna?
3: Sabia.
0: E não vai receber nunca, né?
2: Léo Senna,
0: sabia não?
2: Moço, o Léo Senna já parou há muito tempo.
1: É só executar, o Goiás não recebe porque não quer, porque é só um bando de não vou nem falar o que
0: eu queria. Pode falar.
3: Brincar, nem eles lembram dessa dívida.
1: Lembram. Então assim, eles não recebem porque não quer.
0: Lembram a todo
1: tempo. Se quiser, só acionar a FIFA e recebe no outro dia.
2: Quem deve, esquece. Agora, quem tem que receber, não esquece, não.
1: Exatamente. É, mas o Goiás é o pobre rico, né? O rico não gosta de cobrar, porque, meus irmãos do Clube dos 13, não podemos cobrá-los. É o momento aí do Atlético Mineiro, daqui a pouco passa.
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2: Eu gostei da participação aqui do Geraldo Pires, cara. Ele falou que os times veacos, sabe o que é ser um veaco? É quando você pega e não paga. Você compra um negócio e não paga. Ele tá falando aqui, ó. Grêmio, Botafogo, Santos, Atlético Mineiro, esses times não pagam. Se vender fiado, não recebe. Então, cara, quem diria, né, bicho? Esse aqui, ó, só tudo da Série A, cara. Tudo da Série A do Campeonato Brasileiro. Times aí passando por essa fase. Imagina a Série B, meu Deus do céu. Tá, assim, chegou a vez pro futebol aqui, essa crise para os clubes brasileiros. Tomara que passe rápido, porque senão vai fechar a porta de muito clube aí.
3: 8:00. Deixa eu aproveitar e trazer aqui mais participações. Vander Alves, o Grêmio quer pagar no carnê da Casas Bahia. Bruno Dias, Anselmo Ramon só foi entrar no campo e o time levou 2 gols, tá igual o Neymar, ex-jogador. Vamos mudar o nome dele de Ramonstro para Anselmo Júnior. Geraldo Pires, você comentou.
2: O Sargento Cluvinel falou para pôr o São Paulo nesse bolo aí, balaio, que também não paga ninguém.
3: Aqui o Rogério, não esquece de falar do Jean Carlos, ele está perdendo todas as bolas lá na frente. Pode colocar o Jean no banco junto com o Anselmo e Caetano. Jean Carlos caiu muito também, né, Iago?
1: Moça, esse ataque do Goiás, ele é cardíaco. Aí ficar aqui, porque o fulano entrou, o ciclano saiu. O que entra não presta, o que sai não vale nada.
3: Então tá lascado, então, João.
2: Tão verdão, hein?
1: Se não contratar, meu filho do céu. Isso aí, eu tô falando pra vocês há quanto tempo. Agora tem o dinheirinho agora, aproveita e contrata.
0: O dinheirinho sim, né, João? Meio termo, esse dinheiro que o Goiás vai pegar, não dá pra fazer porqueira nenhuma, é pouca grana.
2: Moço, e o dinheiro lá
0: então, vamos lá, 7 milhões e meio só que vai entrar agora. Vocês estão falando
1: então, em 30 milhões. Então, senta, acostuma.
0: 7 milhões e meio.
1: Vamos torcer aí pro Atlético e pro Vila Nova, que eles têm possibilidades de subir.

0: porque o Goiás não tem.
1: Aí é outra história,
0: né? Não adianta ficar aqui.
1: Não vai entrar. Não existe 30
0: é
1: milhões
0: é? Para
1: entrar. Nós não pode falar de 30 milhões para entrar, tem que falar a verdade. Ué. Só vai entrar 7,5. 7,5 hoje com.
0: Não, não tô falando de 30 milhões, não. Se vira nos 30. Cobra o Atlético Mineiro. Arruma dinheiro emprestado. Porque com esse time aí, esquece.
1: Não, esse time esquece. Não sobe. Todo mundo sabe, ué.
0: Goiás então, não contratar. Eu não vou ficar todo dia falando a mesma coisa. Ah, porque o Caetano não pode jogar, porque o Anselmo Ramon é ruim, Cadu é ruim. Até o Cadu que marcou esses dois gols aí também, eu falo um negócio pra você, viu? Ainda tem que jogar muita bola. Tá marcando os gols. E é isso, e bom pra caramba, tá marcando os gols, mas ainda vamos aguardar também mais um pouco.
1: Mas você tem que ter jogador ruim com vontade. É melhor do que você ter um aí que
0: e ele tem vontade. Eu até destaquei aqui no jogo contra o Ceará que eu falei, ó, será titular porque ele corre atrás de lateral, ele é esforçado. Agora, Jean Carlos, o menininho lá do
1: Cacau, Ramon.
0: Como é que é o nome dele?
1: Qual?
0: Esli Garcia.
2: Esli. Bicho, é duro escutar o João falar isso, mas é verdade.
1: Não, é verdade. Cara, é verdade.
2: É brabo.
1: Não, mas todo mundo
0: sabe. Esse povo ainda vai matar muita gente do coração.
2: É brabo isso, mas é pura verdade.
1: É verdade, mas o que não dá é pra você ver, né, os caras entrarem em campo e o time morrer, bicho. 5 minutos, o time morreu, ué. É melhor deixar os ruins.
0: Mas não morreu, Iago. Depois que levou o primeiro gol, o Mikael é um cara que está sendo pretendido pelo São Paulo. Ele é bom, ele escora, o cara faz o gol, e foi um gol. Se você observar bem, a bola bate na perna direita do Suárez, ela ia pra fora. Quando ela passa debaixo da perna e bate na panturrilha dele e entra. Em seguida, o cara dá um chutão lá na área, o Djalma vai cortar, e uma infelicidade dele, cara. É futebol isso acontece. Uma infelicidade, pênalti. Depois que do empate 2x2, se você observar, o Goiás tomou a bola de novo do time do CRB. Até criou uma outra oportunidade. Mas não tem força ofensiva, criatividade, gente para pensar no meio campo. Quando o Lourenço entrou ali e dividiu ali com o Lucas Lima, até que a bola ficou no chão. O Goiás teve até, e o Nicolas também lá pela esquerda, teve mais volume de jogo. Mas não tem a presença de área, não tem um ponta pela esquerda, não tem um centroavante, não tem ninguém pela direita. Então assim, o que falta pro Goiás, neste momento que faltou ontem, foi qualidade, não foi treinador. Aliás, o Mozart tá de parabéns, ele conseguiu mudar esse time do Goiás da água pro vinho, e vinho de qualidade.
3: 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Rápida paradinha aqui no nosso Boleiragem. Na volta tem mais Boleiragem para você aqui na Bandeirantes.
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3: Laranjado não, é vermelho.
1: Vermelho, rapaz.
3: É vermelho.
1: É vermelho.
3: Ô, João, não é vermelho, João? Você tá olhando aí, ó, frente a frente. É vermelho, não é, João?
2: Essa camisa...
1: Vermelho.
3: Do... Aí, ó. É aí, ó, tá vendo?
1: A cor bonita.
2: Bonito.
1: Aliás, é a cor da moda, é a cor do momento no futebol goiano.
2: É, aí, ó, vermelhou.
1: E aceita que dói menos. Eu escuta a Marília Mendonça, aceita que dói menos, que é muito melhor.
3: 8 horas.
1: Eu falo pra vocês, se o Vila subir metade, mais da metade dessa Goiânia, ela. Tá. Nossa, vai faltar leite.
2: Ia ser um, como é que se diz? É o velório coletivo.
1: Não. O Vila vai ganhar do Criciúma. Você vai. A tristeza desse povo.
2: Eia!
3: João com essa camisa, o João, o Iago com essa camisa de pescador ficou legal, ficou parabéns. Boa.
2: Pois é, rapaz, isso aí era uma camisa normal, manga dessa aqui, não sei como é que você...
1: Velha,
2: mas pior que eu gostei.
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0: 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Iago.
1: Esse Marco Aurélio, eu acho que ele tem alguma deficiência, um déficit de atenção, né?
2: Quem é o Marco Aurélio? Tá aqui?
1: Um bobo aí.
2: Deixa eu ver.
1: Tô vendo os comentários dele, que ai, dois milhões, sei o que, 7 milhões é pouco. Amigo, só a folha do Goiás é em torno de 4,5 milhões. É por isso que a gente tá falando que é pouco. Não é que é pouco pra fazer futebol, não. Mas se você tá com as suas contas atrasadas, igual o Goiás tá pelengando aí pra pagar salário, acaba se tornando pouco. Porque vai entrar 7 milhões, faz o quê? Regulariza salário, regulariza a casa e vai ao mercado. Aí você tem que regularizar o quê? Pro Michel ir pro mercado buscar comissões. Agente nenhum, empresário nenhum vai querer ajudar o Michel no mercado se você não tá pagando o que tá atrasado aí até lá atrás. Então, 7,5 milhões acaba se tornando pouco, você entendeu? Por isso que nós estávamos falando aqui mais cedo hoje, na hora do debate, a importância de talvez contratar mais caro, certo? Trazendo uma qualidade maior para não precisar fazer 4, 5 contratações. Você vai lá e busca, igual o João falou hoje, ó, você busca 2, 3 jogadores pontuais que custam um pouco mais caro, mas já resolve o problema do time, né? Porque 7,5 milhões, meu amigo, é muito pouco. Só a folha do Goiás é quase 5.
2: Ó, o Marco Aurélio te respondeu aí, responde ele.
1: Ah, vou responder esse bobo, Marnão, bobo.
0: 8:10, calma, Iago, calma.
2: Tá nervoso.
0: Só
2: porque ele tá com a camisa vermelha.
0: Mexeu com ele, coitado.
1: Dá moral pra bobo, é a pior coisa que tem no mundo. Segue o lance.
2: Eita.
0: Aqui o doutor Gabriel Espechoto tá comentando aqui. Irmão, tô aqui no meio do Rio Araguaia, no acampamento, na audiência.
2: Ele não quer a camisa vermelha, não?
0: É, de pescador. Tá aqui. Tô entendendo nada, os caras tá metendo pau no Goiás depois de um empate fora com o CRB. Não foi o ideal, mas é isso. Aí ele deixa uma ressalva. O Moser matou o time. E o Joãozão tá puto com o Goiás. É a mensagem do doutor Gabriel Espechoto, João.
3: Tô não, doutor Gabriel. Só retrato a verdade. A verdade, ela tem que vir à tona. Verdade é verdade. Você quer, vai ganhar, empatou com o CRB, tá bom demais. Com o Anselmo Ramon, com o Cadu, com o Diego Caito. O Formiguinha Atômica lá, como que é o nome dele?
2: Esli
3: Garcia. Um empate contra o CRB pode comemorar, ué. Tá bom demais.
0: É, não pode agora é empatar com a Ponte Preta, né, Iago, na próxima rodada, né?
1: Cara, e se empatar com a Ponte, aí não quer nada dentro do campeonato, né? Porque
2: quem
1: não tá
2: perder, ó, presta atenção.
1: Quem perder pra Ponte não
2: quem
1: sobe, não.
2: Quem perder ponto pra Ponte
1: não sobe.
2: Vai ter problema.
1: Não, quem perder ponto pra Ponte Preta não sobe, não, meu irmão.
2: O Ameriquinha tá ganhando do Londrina agora. Tá ganhando de 1-0.
1: Aí, tá vendo?
2: Já começou a reagir. Aquele time lá de baixo, segundo turno, eu te falo, muita coisa muda. E quem demorar aí no mercado, os que forem primeiro vão beber água limpa. Vai pegar só curva de rio aí, jogador querendo voltar ao mercado aí, sem condições técnicas e físicas.
0: 8:11, em falar em mercado, em falar em contratações... Vamos falar de um time aí que tá anunciando jogador a rodo. Hoje traçamos aí, falamos do perfil de 5 atletas que está chegando ao Atlético nessa sequência de Série B. E o Adson tá prometendo mais chegadas.
1: Vou falar um negócio pra vocês.
0: Vai mexer no ataque.
1: Se o Adson trouxer todos esses jogadores aí que tá sendo ventilado, e eu descobri um que eu vou falar hoje pro torcedor atleticano que tá acompanhando aí, que o Adson tá bem encaminhado com o jogador aí, não tem nada acertado.
2: Tem quantos likes aí, Gustavo?
0: Agora, deixa eu atualizar aqui, mas a audiência tá um espetáculo. Em um dado momento aqui, a gente bateu 800.
2: Likes,
0: agora estamos com 247.
2: Só quando você bater 300, o Iago fala.
0: Tem um jogador 300 likes, então.
1: Me chama atenção, cara, porque é um jogador que jogaria. Você dava certinho no Goiás, o que o Goiás tá precisando?
0: É.
1: Ponta direita?
0: É mesmo.
1: Habilidoso, bom de bola. Oh. Eu acho que chegando esse jogador, eu recebi a informação aqui, ó, durante o programa, audiência hoje fenomenal. Recebi aqui a informação de que o Atlético tá encaminhando bem a negociação com esse jogador e quem sabe pode dar certo aí, no máximo até o final da semana, a concretização dessa contratação, cara. É um nome que me agrada bastante. Eu acho que o João também vai gostar, o motor vai gostar.
2: Tá subindo.
1: É um bom jogador. Ah,
0: então daqui a pouquinho, então, o Iago vai trazer o nome desse jogador que tá acertando com o Atlético, tá chegando para o Dragão. Pessoal dos outros locais aí já deve estar sintonizando.
1: Ah, não, agora as páginas tudo sincroniza, né? Os caras ficam, quem é, não vai falar aqui, você já sabe, né? Amanhã tá tudo quanto é lugar.
0: Tá certo.
1: Você vai ver.
2: Messi?
1: Não.
0: Aí você tá brincando, né, João?
1: O João hoje, quando ele tá na roça, ele fica

0: Engraçadinho.
1: Não, mas tá falando a verdade, velho.
0: Não, o João, quando ele vai pra roça lá, ele fica engraçadinho. De mal tanque, ele fica
2: bonitinho. Mas não é pra bagunçar a Série B?
0: Não, mas quem falou isso? Eu não tô falando que é o jogador que o Adson prometeu, não. Eu tô falando de uma contratação que eu apurei, que tá próximo de fechar com o Atlético. Ah, tá longe disso, não, aí. É um bom jogador e nada além disso.
1: Ah, pô, eu tô procurando um comentário de um rapaz aqui que ele falou que o Adson tinha falado de um comentaristazinho, jogadorzinho. Mano, não tô conseguindo achar, passou rápido demais. Mas se você achar aí,
0: Gustavo. Adson falou, esse Wendell jogador Lima, comentarista, não sabe de nada. Eu acho que ele falou do motorzinho, só pode. Aí eu dou razão pro Adson Batista aí. Dá nele, dá nos peitos dele.
3: E é torcedor do Vila, o Wendell aí, ó.
1: Ô, Wendell, primeiro, pra mim não foi.
0: Eu sei pra quem foi.
1: Eu não sou jogadorzinho. Jogador que pega um atleta.
0: Tamanho, não? Só na
1: jogador que pega um atleta sem divisão e leva pra Série A, esse não é jogadorzinho. Então aí já me tira dessa lista. Quando eu falo, eu cito o nome dele e eu dou a liberdade de direito de resposta dele, sem problema nenhum. Comigo tem esse negócio, não. Se quiser falar, ele pode falar pra mim. Minha opinião é essa, cara. Eu não mudo, só que eu não falto com respeito com a pessoa. Eu opino o que eu vejo no trabalho, no dia a dia. Então, pra mim, cara, isso aí não foi, não. Ó,
3: tá caçando like, motorzinho?
1: Primeiro, eu não fico criando conteúdo em rede social e postando. Você já não me vê fazer isso. Então, quem faz isso, você começa a colocar aí no funil aí, numa peneira. Cuidado, e aí você vai ver quem fica buscando like em rede social, isso aqui. Eu não sou. Então, isso aí não serviu pra mim, não.
3: Tá certo, então, motorzinho. A gente vai acreditar em você, motorzinho. 8:15, 8:15. 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
1: Ele vai falar, Não, agora.
0: Bateu os 300.
1: É nesse bloco que ele 300, vai falar.
3: Então a gente fala. Trazendo a mensagem da audiência. 280. Ó, logo chega. Já prepara aí, ó.
0: Rapaz, mas tem mais torcedor do Atlético nos comentários aí, no curtindo, que vai pro estádio, hein?
1: Os caras tá querendo.
3: É, para de provocar o povo, porque eles estão voltando aí pro estádio.
0: Não, o Atlético tá de parabéns. No último jogo aí, foram pro estádio. E é assim que você tira um time do buraco, sabia? É apoiando, é indo pro estádio. Então a torcida do Atlético tá de parabéns aí. Que no último jogo, nós não vamos pegar no pé não, que os caras foram, né? Ganhei a aposta lá do... Como é que é o nome do
1: Barão, menino? Meu Barão,
3: meu amigo Barão. Barão pagou?
1: Aliás, ele sumiu, meu amigo Barão. Suma não, Barão. Você é um cara espetacular aqui.
0: Não, Barão só apostou no jogo errado. Nosso. Só apostou no jogo errado.
3: Olha aqui, ó. O Júnior Ferreira, pra ele é bom dia. Pra gente, boa noite. Um grande abraço. Acredito muito no acesso do Goiás com o Moza no comando, mas ontem ele inventou e jogou fora a vitória colocando Anselmo e Caetano. Foi 2 a menos. É o Júnior de Vigo na Espanha. Valeu, Júnior. Obrigado.
1: Grande Júnior, participa sempre.
0: Segundo o João, não tem culpa o Moza, não. Tem que cuidar do time.
1: Ah, o povo tá jogando.
2: Agora eu falei que não tem culpa.
0: Ué, mas tô entendendo mais nada.
2: Eu chamei ele até de professor Pardal, essa invenção dele de colocar o Caetano na ponta direita. Agora, o que eu estou isentando o Moza é quando ele tira esse Cadu que é ruim e coloca um pior que é o Anselmo Ramon. É isso aí, que eu não tô entendendo. Porque o Anselmo Ramon. E outra coisa, eu pego no pé do Anselmo Ramon não é hoje, não. O brutal torcedor que tá pegando no pé dele hoje, eu pego no pé desse Anselmo Ramon é lá atrás, porque eu falo é antes. Eu falo é com muita antecedência. Depois que a onça tá morta, você tira lá retrato, é fácil. Eu falo do Anselmo Ramon desde o ano passado. Anselmo Ramonstro.
1: Quem botou esse apelido?
0: Aí acabou com o cara.
3: O Nilton aí.
1: Deixa eu abraçar aqui o Júnior. Júnior é um parceiro nosso aqui, atleticano. Ele tá na audiência. E ele já quer saber já. Pode colocar aí que vai dar tudo certo aí. Fala aí quem que é.
3: Mas antes, o Marco Antônio tá perguntando aqui. Gustavo, pergunta para o Iago. Quando será a Assembleia dos Sócios Proprietários para votar o Estatuto do Goiás? Obrigado.
0: Assembleia do Amém?
3: É.
0: Dia 14. Hoje é que dia? 13? Amanhã.
1: Essa é a Assembleia do Amém, ó?
0: É a Assembleia do Amém. Só vai lá todo mundo e amém, acabou e vai embora.
3: Eu lembrei do Nilton.
0: É o suicídio coletivo.
3: Mais ou menos isso. Meu Deus, mas agora, acho que agora vai ser pro bem, não é possível.
0: Não, agora vai. Vai estar precisando, né?
3: Uai, já tá chegando em 400 likes, Iago. Então já solta a boa
0: então
3: aí.
0: Então vamos falar, então, ó. Eu recebi a informação que o Atlético tá negociando. Não tem nada acertado, tá? Porque a gente fala que depois sai com todo mundo colocando que já tá acertado. Mas tá negociando e pode dar. Tá bem próximo de dar jogo com o Mateuzinho, jogador do Ceará.
3: Mateuzinho do Ceará.
0: Mateuzinho do Ceará. 22 jogos na temporada, 2 gols. Inclusive, ele teve aqui nesse último jogo aqui em Goiânia contra o Goiás, jogou. Participou do jogo aí, acabou não marcando, mas esteve aqui nessa última vitória do Goiás contra o Ceará. Já passou pelo Sport, jogador aí de. Acho que ele tem 28 anos.
3: Ele chamou atenção no América Mineiro.
0: América Mineiro, ele jogou muita bola,
3: jogou
0: cara.
3: Muita
0: foi,
3: bola
0: foi lá,
3: lá
0: que ele se destacou.
1: É.
0: Menino bom de bola.
1: Eu vou te falar dois que cabe aqui no futebol goiano tranquilamente.
0: É.
1: Dois. Um vai estar tá pra rescindir agora com o Bahia. É o Everaldo. Esse aí caberia no futebol goiano, hein?
0: Tranquilo.
1: Nossa,
0: muita
1: esse
0: muita bola.
1: O cara. O outro é o Pedro Rocha.
0: Pedro Rocha também.
1: Pedro Rocha caberia. A janela tá aberta, os caras estão se movimentando. Esse Everaldo, nossa senhora.
0: Não, esse Everaldo aí é luva em qualquer um dos três.
1: Esse Everaldo.
0: Agora esse Mateuzinho aqui.
1: Um passarinho não. Um bicho que voa.
0: É.
1: Me falou que ele tá assim, conversando.
0: Morando.
1: Tá.
0: Bicho que voa.
1: É, então, vai bicho
0: montar,
1: que voa.
0: Então vai montar uma seleção, porque esse Mateuzinho também é bola, meu amigo.
1: É.
0: Bom de bola esse menino aí. E ele tá muito próximo de acertar, viu?
1: Mateuzinho.
0: Pode depois lá perguntar pro Ades, quem gosta de mandar mensagem pro Ades aí, pode confirmar que tem negociação.
1: Agora, o Mateuzinho é muito bom jogador.
3: E
1: o
3: ele Everaldo. Fez só 10 jogos na Série B.
1: O Mateuzinho?
3: É.
1: É, isso aí, esse é bom também. Isso aí, se vier, reforça ele e o Everaldo.
0: São quantos?
3: São 11.
0: Então tá na. Segura pra você ver.
1: Não, mas na Série A ele pode jogar.
3: Mas é o Atlético, né, mestre?
0: Ele não pode entrar mais em campo. São 11 jogos, então ele não pode mais atuar pelo Ceará se for pra dar negociação com o Atlético. Então
1: falta
0: mais
1: um. Sim.
0: Então tá perto aí, tá perto esse jogador aí que pode ser anunciado nos próximos dias, a depender do avanço das negociações.
1: Mas eu queria ver esse Everaldo aqui, bicho, futebol goiano.
0: Cara, demais.
3: Mas
0: já tentou muito o Everaldo, né?
3: Você lembra dele no Atlético?
0: Ele jogou no Atlético. Só que na época ele não era tão...
1: Não era o Everaldo de verdade, né?
0: Era esse Everaldo que foi pro Japão. O Goiás tentou ele também, sabia?
1: Ex-Fluminense, Bahia.
0: É, o Goiás. Quando ele tava no Japão, se eu não me engano, era no Japão.
3: Japão.
0: É. O Goiás tentou muito o Everaldo.
1: E o Pedro Rocha tá onde, alto. Pedro Rocha? Ele não tinha
3: Curitiba.
1: Saído. Série A.
3: Série A.
1: É, não tá jogando lá não, hein?
3: Reserva.
1: É, não tá jogando lá não. É, pode voltar pra Série B também. Esse aí encaixaria com uma luva nos três aqui também.
3: 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Pela Copa do Brasil foram 3, nenhum gol. Copa do Nordeste, 3 partidas, 1 gol anotado. E pelo Campeonato Cearense, 1 gol anotado, totalizando 22 gols, 1.076 minutos, são 2 assistências até aqui. Reforça o Atlético caso venha se concretizar, Mateuzinho do Ceará?
2: Joga de quê?
3: Ele é ponteiro.
2: Ponta. Igual os outros que estão aí.
3: É.
0: Não, Júlio, não tem nada bom pro João hoje, né?
2: É.
0: O que você comeu nessa roça aí hoje? Você não comeu seu feijãozinho ou sua banana hoje?
2: Fala o nome dos seus dois aí, motor.
1: O Everaldo e o
3: Pedro,
1: e o Pedro Rocha.
2: São bons.
1: Esses são bons.
0: Então esses dois você esquece. Esse não vem, não. Vem é os
2: então,
0: pois
2: é. Não, então você quer que eu fale a verdade ou você fica que eu vou ficar mentindo aqui?
0: Não.
2: Mateuzinho é do tamanho do carequinha que tem no Atlético.
0: Mas você tava tentando descobrir qual o Mateuzinho que era, mas eu não tava nem lembrando qual que era.
2: Pra você ver, então, assim, olha os números do cara. O cara não joga no Ceará, que tá quase sendo rebaixado. Ele vai vir pra um time pra subir. Se fosse alguma coisa, estaria sendo pretendido pelo Fluminense.
1: Ou ele estaria ajudando o Ceará, né, João?
2: Ou ajudando o Ceará, ou pelo menos fazendo igual o Caíto, né? Querendo ir pro Grêmio.
1: É.
2: Agora nem.
1: Mateuzinho. Esse Everaldo, cara, ele foi negociado do Atlético, acho que foi pro México. Aí rendeu essa reforma do estádio Antônio Ascioli, cara.
3: Foi.
1: Não sabia disso, não. Cara, que bacana. Bom, interessante. Então deve ter relação, né?
3: Esse Everaldo na Série A, eu lembro de um gol dele de calcanhar contra São Paulo
1: no
3: Morumbi.
1: Ele fez 8 gols no Atlético em 2017, na época. Era Série A?
3: Ele chegou na reta final da Série B e pegou Série A também.
1: Então foi na época que ele fez esses 8 gols aí e foi negociado.
2: Isso aí, né? É jogador, ó.
1: É.
2: Chega e joga.
1: Chega e resolve, né, João?
2: Ele vai jogar? Pode jogar, mas é do mesmo tamanho de ponta esquerda, ponta direita. Mesmo jeito. Muda nada. É só pra enchar elenco.
3: 8:23, Bruno.
2: Por isso, motor, que os caras não têm dinheiro.
1: É.
2: Porque assim, ó, o que o Atlético precisa agora? É a mesma coisa do Goiás. O Atlético precisa trazer aquela contratação assim, ó, pontual. né? Aquele ponta que chega e joga, um Pedro Rocha da vida. Né? Porque o Atlético tem todas as outras posições, cara.
0: Mas
2: o Atlético
0: como é que
2: tem
0: o Atlético
2: todas as outras posições.
0: Como é que o Atlético vai fazer pra tirar o Pedro Rocha?
3: Titular, não tira. No titular no
2: Curitiba. Tô dando exemplo, mestre. Isso é um exemplo.
0: Não, sim, mas é porque.
2: Então, não tem jeito de trazer o Pedro Rocha? Não traz ninguém. Vai com o que tem. Aumenta o bicho. Né? Paga em dia. Paga a premiação do. A premiação não. Dia, o direito de imagem bom, também em dia.
1: Cara, ele chegando é. Ajuda, irmão. Ajuda qualquer um aqui. Paulo, pra mim, chegando. É assim, o Goiás não tem um como esse. O Atlético tem um Coutinho ali, mas pensa que.
2: Doutor, gente, você ainda tá pensando.
1: Chegando, o Everaldo é muito mais.
2: O Pedreiro é melhor que o Coutinho, hein?
3: O Bruno Dias tá aqui, inclusive, participando e até sugerindo, ó, Kleber, centroavante e Isla.
0: Saulo Mineiro é bom, hein, cara?
3: Quem subir, contrata os dois, quer subir, contrata os dois, que vai ser dinheiro bem gasto e vai ser o destaque no segundo turno.
0: Cara, esse Kleber aí, eu não gosto desse cara. Eu acho ele estabanado demais.
1: É o que era do Havaí?
0: É um gigantão, ele deve ter uns 2 metros de altura, estabanado, tropeça nas próprias pernas.
3: Estabanado também faz gol.
0: Ah, mas...
3: Aqui cara, no Goiás passa um monte desse.
0: Não, mas esse
2: o
0: aí...
2: O Goiás trouxe um gigante lá do Portugal uma vez, que esses olheiros do Goiás aí, eles trouxeram um gigante, né? Não era de Portugal, não sei. Ele jogou nesse time do Grêmio Anápolis, foi pra lá. Cara, o homem tinha 3 metros de altura, eu pensei até que era o Michael Jordan, só que de outra cor. E aí o cara, ele tropeçava nas pernas. E que coisa horrorosa. Se o nome dele, o Iago deve lembrar.
3: Jogou no Grêmio Anápolis, foi campeão goiano?
2: Eu não sei se ele foi campeão goiano.
0: Ah, eu sei quem que é.
3: É um atacante.
0: Ele jogou no Atlético. Ele jogou no Atlético também, ele tava no Atlético aí.
3: Ele foi pra Portugal.
0: Como é que é o nome dele, motor?
3: Nossa, o nome dele tava aqui na ponta e eu esqueci também.
2: Não lembro não.
3: Quem mais participa aqui?
1: Não é o Brandão não, né?
3: Não, Brandão vem do Pará. É outro. Eu vou pegar aqui e já trago.
2: O Brandão perto desse aí era o Neymar perto do Nilton.
3: Quem mais participa aqui conosco

0: Douglas.
1: Quem?
0: O Douglas.
2: Ah, não, mas o Douglinha.
0: Douglinha.
2: O empresário do Douglinha é semideus.
1: Douglinha é nosso.
2: Né?
1: Douglinha é nosso, é bom.
0: É porque o Douglinhas é nosso e o João Magno não é.
1: Não, o João Magno
0: tem
1: não.
0: Tem que crucificar o João Magno e o Douglas não.
1: Nossa senhora, eu lembro do João Magno Goiás, coitado. Ei, evangelista, sofreu com esse atacante.
0: Ó, Wagner Macedo, boa noite a todos do Boleiragem, parabéns pela programação. Raul Martins, isso não é uma bomba, é um traque. Marco Robert, Mateuzinho é fraco, achei que era um fora de série.
2: Eles têm que cobrar a bomba, é do técnico, é do Adson aí. Eu não falei bomba, não. Eu falei que eu sei de um jogador que tá negociando e pode finalizar o contrato com o Atlético.
0: Porque às vezes não tem aquela.
2: Não,
0: aquela coisa, né?
2: O torcedor tá esperando uma notícia que o Adson prometeu, vai ter que escutar da boca dele, porque eu não acredito que vai chegar
1: bicho,
2: essa bomba.
1: Bicho, mas esse Mateuzinho aí, ele é pior do que aquelas bombinhas retas de.
2: É mesmo?
1: Não dá não, moço. Rapaz. Se fosse o Pedro Rocha e o Everaldo,
0: aí.
1: Mas
0: isso aqui é demais, motorzinho, uai.
1: Não, mas é uma bomba,
0: tá na Série A,
1: não é uma bomba?
2: Quem?
1: Pedro Rocha e o Everaldo.
2: Mas como é que você

0: treinadores no Atlético, uns quatro. Foi pro Vila, ruim demais. A imprensa ficava chorando 24 horas. O nome desse Mateuzinho não aguentava mais. O Pagé não aguentava mais falando esse Pagé. Ainda bem que essa língua foi vendida lá pra Bélgica, sei lá pra onde.
1: Chipre.
0: E outro, aquele que veio lá do Volta Redonda. Como é o nome dele, Botorzinho?
2: Do Volta Redonda?
1: Naninho.
2: Naninho. Veio pro Vila.
0: Nossa,
2: Naninho.
0: Geninho, eu não aguentava o Geninho, não.
2: Puta que pariu.
0: Meu Deus do
2: céu. Esse Naninho, ele me tirava do sério.
0: Nossa, é Naninho mesmo?
2: Naninho,
1: Luciano Naninho.
2: Luciano Naninho.
1: E o pior é que ele não jogava, todo mundo queria colocar ele pra jogar. Naninho, né? Naninho tem que jogar. Nossa. Bicho,
2: mas esse Naninho não jogava isso tudo pra esse barulho todo, não, hein? Geninho me deixou doido, tinha uma hora, bicho.
0: Naninho, o Geninho, ele ficava 24 horas no ar enchendo o saco por causa desse Naninho e por causa do Ralph.
1: Não, o Geninho não serve muito de base.
2: O Ralph aí,
1: Geninho é mó pé de geladeira. O Geninho, onde ele bota o pé, o negócio congela.
0: O time dele já foi desclassificado, coitado.
3: Geninho agora só ano que vem.
1: O Geninho agora tá preparando pra jogar o campeonato.
0: Tá de férias,
1: o Geninho tinha que arrumar um emprego pra ele, sabe aonde? Lá no Vila.
3: Aí não.
1: É o time do coração dele.
3: Aí você quer o mal do Vila, não, né? Deixa o Geninho quieto pra lá, moço.
1: Que isso, eu só quero o genial mais próximo da gente, tá doido?
3: 8 horas mais 30 minutos. Jesus Kesley tá aqui. Boleiragem verde, aí não fala do Tigrão. No próximo bloco, aqui na Bandeirantes. Calma aí, Jesus, que a gente vai falar do Tigrão.
0: Olha, eu tava falando do Atlético agora.
3: Pois é, rapaz.
0: Você quer que fala 24 horas do Vila, montar o sai da frente da esquadrão.
1: Agora nós só vai voltar a falar do Vila, não é voltar pra liderança. Nós vamos voltar a falar de novo. 24 horas.
0: Vamos falar hoje, porque até voltar pra liderança vai demorar uma rodada, hein? Umas rodadas. Aí.
2: O Everaldo tá saindo do Bahia, hein?
0: Ih, o motorista também quer ser Everaldo também.
1: Nossa, o motor tá doido pra contratar o Everaldo.
0: Jesus.
1: Vai ter que dividir o salário dele com
3: o motorzinho tá sonhando que o Everaldo vai acordar amanhã com o Souza Caveirão.
2: É igual o Geninho. O Geninho uma vez ele falou de um atacante aí que vai chegar, que não sei o quê. Ele sonhou com, por exemplo, ele sonhou com o Ronaldo Fenômeno e acordou com o Souza. Eu falei, bicho do céu.
1: O sonho que ele teve mais importante da carreira dele foi o sonho do Gustavo Lima. Isso aí ele vai levar, saber que ele vai levar pra carreira?
3: Vai.
1: Esse aí, moço.
0: Mas foi verdade.
1: Foi, ué. Foi, não, foi, mas foi. Esse aí tá esperando o dia
0: chegar. O Hugo jantou lá na casa dele. Tanto que o Fernando Lima tá ajudando o Vila aí na contratação do Guto aí, ó.
1: Fernando Lima tá ajudando ninguém, né?
3: Fernando Lima tá que é pedra,
1: tá quebrado. Então, isso aí não ajuda ninguém, não.
0: É, o Gustavo Lima. Teve a negociação. O Gustavo queria, sim. Não deu negócio.
1: Mas
0: o Geninho foi pedra 90 na informação. E todo mundo que discordou do Geninho ficou com inveja do Geninho, porque ele foi o cara naquela informação que era extremamente confidencial. E ele trouxe, assim, ó, de forma minuciosa todos os detalhes. Inclusive o jantar do Hugo. Lá na mansão do Gustavo.
1: Aquela que ele bebeu cerveja e deu tiro pro alto?
0: É, porque falaram assim, né? Chamaram o Hugo lá pra...
2: Você é doido, velho?
0: Fazer o quê lá? Falaram, beber cerveja e dar tiro pro alto. Porque o Hugo, ele bebe cerveja, né? Dá tiro até que ele gosta de vez em quando, mas... ele bebe cerveja demais, joga truco, né? Então, claro que foi pra falar do Vila. Claro que foi pra falar do Vila, mas os caras, né? Ai, mentira. Chamou ele lá porque a comida do Gustavo é... Nossa senhora.
3: Oito horas, 32 minutos, 8:32, rápida paradinha aqui no nosso Boleiragem. Na volta tem o Vila, tem o Tigrão aqui no Bandeirantes Esporte Clube, no Boleiragem. Fiquei sem rumo com essa mensagem. 8:32.
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4: Estamos de volta. Este é o Boleiragem aqui na Bandeirantes Goiânia. Boleiragem hoje em horário íntegro aqui na íntegra. Começamos às 7:30 da noite, vamos juntos até 9 horas. Estou ao lado do Wesley Souza, do Iago Vinícius, do João Batista, do Joãozão. Iaco chegou aqui falando assim, ô Guguinho, hoje eu preciso de audiência, cara, vamos bombar esse negócio aí. Tá aí, Iaco, tá entrega aí, ó, tá bombado.
5: Rapaz, eu pedi 600, Guguinho, nós estamos batendo aí 827. Caramba, que audiência bonita esse programa tem, né, cara?
4: Esse povo é...
6: Isso porque o Iaco tá de boné, se ele vier sem o boné...
7: Se ele vier sem boné e camisa vermelha...
5: Aí nós tinha 200.
4: O negócio...
5: Boné é o charme, meu amigo.
4: Mas o negócio mesmo que chamou foi a camisa vermelha.
5: Será, meu Deus?
7: Vermelhou.
5: Então amanhã nós vamos botar uma mais vermelha nesse trem aí.
6: É o primeiro radialista que trabalha de boné que eu vejo.
5: Pois é, e a audiência tá aí, ó, não falha.
6: Boa.
4: Vamos pôr, a gente vai pôr aquela câmera panorâmica aqui de novo, porque a gente tem mais um aqui, Renato Mafra.
5: O cara
4: aqui,
5: coloca,
4: ó, brilhando.
5: Bicho, pensa que cena feia que tá, porque quando tá sentado o João aqui, aí o Newton também tá ficando careca.
4: Não, ele já é.
5: Aí fica o Wesley, fica eu, o João. Os caras ficam lá de cima olhando lá. Aí, só tem careca nessa mesa, rapaz. Só fica essa conversa.
6: O que tem ser careca, ué?
5: Não.
6: Eu não sou careca, ué.
4: Ah, não. Você é o quê, então?
5: Não, cabecinha não. De sonho de valsa dessa.
6: Eu corto meu cabelo na maquininha número 1 só pra economizar o barbeiro. Demora mais a crescer, ué.
7: Exatamente, ué.
4: 8:36, 8:36. 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
7: Deixa eu abraçar essa audiência aqui rapidinho, ó. Abraçar o Essan que é torcedor atleticano, grande Essan. Abraçando também a audiência, agora é diferente, grande Pituca tá na audiência, o Rica
6: Pituca
7: também.
6: Pituca Cross.
7: Pituca, não, Júlio, ele dominava a bola de canela, moço, tá doido.
6: Quem dá conta?
7: Não, ninguém,
6: só o Pituca.
7: Grande Aurélio. Agora. Aurélio da Cruz, que é atleticano também, essa turma toda aí ligada hoje, o Sargento Cruvinel, tá todo mundo ligado, por isso que essa audiência está espetacular aí, Guga.
4: Felipe Nasso tá aqui falando.
6: Aliás, Guga. Pituca, Robson, Anailson e Wesley. O meu campo dos sonhos do Atlético. O melhor disparado era o Pituca.
7: Não, João. Bicho, ele não tá normal, não. Sério mesmo.
5: Ô, João, olha.
7: O que ele tá comendo? Lá?
5: É por isso que eu disse.
6: Vocês não viram, não? Vocês não assistiram esses jogos do Atlético, não, Iago?
7: Sim,
6: você
7: viu,
6: Guga?
4: Eu vi. Não. Inclusive, o Pituca foi jogar no Goiás.
5: Eu lembro do Pituca no Goiás. Ô, gente do céu. Então,
6: é porque fritaram ele lá no Goiás.
7: Pituca domina a bola de canela, João.
6: Pituca era muito pro Goiás.
5: Também acho.
7: Era.
4: Olha aqui, ó, o pessoal participando. O Iago tá... o Felipe Naves tá aqui. Se o Iago gritar Vila, bate 1.000 ainda hoje.
5: Nossa Senhora.
7: Quanto?
4: 1.000. 1.000.
7: 1.000 de audiência?
4: De audiência.
5: Tá tudo certo.
4: Aqui o Kalila... Cabecinha de sonho de valsa. Cris de Paula também tá trelando.
7: Cara,
4: aqui.
7: É traíra, bicho. Olha aí.
4: Eita. Aqui o Bruno Dias. Cabeça de sonho de valsa, eu lembro do Wagner Love pegando Wagner ar Love, lá no Oba.
7: Love,
4: torcedor do Vila chamando ele de cabeça de sonho de valsa.
5: Aí, ó, o nosso cabecinha de sonho de valsa aí.
4: Lembra mesmo o Wagner Love, nosso
7: parece mesmo.
5: Cabeça. Só que o motor jogou mais.
7: Não, eu não. Joguei mais que o Love, não. Ah, não,
5: é só resenha.
4: Fabrício Moreira Magalhães, boa noite a todos. Iago, você está sabendo de mais alguma contratação no Vila? Vamos entrar no Vila aqui no nosso Boleiragem. Vila Nova que tem aí, né? 5 jogadores, 4 já inscritos, 1 ainda aguarda a regularização no próximo dia 20, deve buscar mais 2 jogadores. Quero saber como é que tá o mercado lá pro lado do Tigrão e se deve ir em busca agora de um novo atacante, uma vez que o querido Rian acabou passando por procedimento cirúrgico na tarde de hoje, hein, Iago?
5: Cara, eu acho que agora o Vila deve guardar todas as atenções para finalizar a contratação do Galdino, né? Negociação difícil, segue tentando o Vila, né, fazer uma composição salarial, pro pessoal lá pagar uma parte, o Vila outra parte. Acho que agora é focar nisso aí. Eu acho que além do Galdino deve chegar ninguém, não. Pelo menos era a expectativa que tinha até semana passada, né? Agora com essa lesão aí desse menino aí, não sei se vai mudar alguma coisa, mas até onde eu sei, o Vila deve focar em finalizar essa negociação do Galdino aí pra ser mais essa última chegada aí. Eu acho que não chega mais ninguém, não, mestre.
4: 8:40.
7: Tem
4: doente aí? Então, solta o doente aí, Mafra.
8: Fala, boleiragem.
4: Ó. Oh.
8: Eu sou o João Lucas. Primeira vez aqui falando na boleiragem, né? Fala aí. Boa noite pra vocês, Igor. Outras pessoas aí.
5: Tamo junto.
8: Mas, eu fiquei triste com a seleção brasileira, né? Eita. Perdeu. Aí eu tô torcendo pra Noruega, só que a Noruega perdeu, então não torcer pra ninguém mais, ué. Todo mundo perdeu.
7: Eu torço pra Argentina.
5: Nossa, pra perder.
4: Valeu, é o João Lucas. João Lucas.
7: Grande, João Lucas.
4: Nosso
7: João, torce pra Argentina. Torce pra Argentina e pra França.
4: O nosso mini pé de pinguim.
7: Mini pé de pinguim. Faz o seguinte, torce amanhã pra França e quarta pra Argentina.
5: Não, moço, nós vamos ver Espanha. Nós vamos ver Espanha e Inglaterra na final.
4: Aí vai ser lindo.
5: Ave Maria, hein?
4: Com a arbitragem do Wilton Pereira Sampaio.
5: Deus me livre, coitado.
4: Sabe que se
7: a Argentina... Com os ingleses ele não apita, não.
4: Sabe que se a Argentina não passar, o Wilton Pereira Sampaio é cotadíssimo.
5: É mesmo?
4: E aí seria lindo. França e Inglaterra, João, porque lá na Copa do Catar, a Inglaterra foi eliminada com o Wilton Pereira Sampaio apitando.
7: É.
4: Você lembra daquela...
7: Lembro.
4: Do que o povo fala assim, que o Wilton, se ele pisar em Londres, o povo deporta ele?
7: Então, exatamente.
5: Será que ele vai ter uma segunda chance?
7: Será?
5: Meu Deus.
4: Eu já tô torcendo pra acontecer.
5: Não, mas o Wilton pegar um jogo desse aí, ele apita bem. Só não presta pra apitar jogo do Goiás. O resto, ele é bom.
7: Rapaz, deixa eu abraçar aqui meu cunhado, rapaz. Ele tá aqui, ó, com a TV ligada. Ele fez um risoto roscovo. Sabe o que é isso?
4: Roscovo, arroz com ovo.
7: Risoto de ovo.
5: Maria.
7: Tá aqui, comendo aqui seu risoto.
5: Um arroz sambado.
7: E dando aquela audiência espetacular. Grande, Tiagão, que é atleticano. Tamo junto.
4: Agora o povo já tá aqui. Ô, Jean, torce pro Vila. Apesar de tá aqui falando pra ele torcer pros times aí. Coitado, não. Menino.
7: Não, faça isso com o Jean, não.
5: O povo resenha até com o menino, né?
4: Não
5: perdoa nada, bicho.
4: Ô, Mafra, tem mais doente aí? Então solta os doentes aí pra falar.
9: Olá, boa noite, meus amigos da boleiragem.
7: Opa!
9: Joãozão, muito certo. Fala a verdade mesmo. Não conhecia aí. Aí tem muito jogador do passado, do ano passado, muita peça ruim. Eles contratam esses veteranos aposentados. Isso aí tem que ser aposentado há muito tempo. Ainda torce aquele tal de rato aí pra ficar ganhando um absurdo aí. E aí comendo e dormindo, que da machucou já não valia nada mesmo. Mas os caras é burro. Quando esses caras saem, o time tá lá no Vitória, o cara tá lá, não valia nada. Quando eles vão pra outro time, dá mais pra Série B, quando eles saem de uma Série A pra Série B, o cara não presta mais não, moço. Pode cair fora. Os caras é besta demais, né? Quando vai contratar esses veteranos aposentados que já tá com rico e já velho. Ele não prestou quando era novo, mas ainda quando tá velho.
7: Ei.
9: Só a Laura que residencial Valução, eu gosto muito do programa de vocês.
7: Valeu,
9: direto.
7: Valeu,
9: a Bandeirante tem todo o programa aqui. A rádio já fica diretamente na Bandeirante aqui.
7: Um abraço.
5: Um abração aí, Laura. Não, e o Goiás, Laura? Eu vi num blog aí de um amigo meu que o Goiás procurou o Nicolas. Ele deve ter uns 45 anos.
7: E ele continua falando desse Nicolas até agora.
5: Então, assim,
6: É, aí gostar de véia, assim, lá na, no
5: quem,
6: asilo.
5: Quem gosta dele é o Paulo, amor
6: quem
5: de
6: gosta
5: Deus.
6: Dele é o Paulo Rogério.
7: Sabe o que, que eu escutei desse nosso amigo, João, no blog?
4: Do blog.
7: É. Ele falou assim, o Nicolas, na cabeça ele é bom demais.
4: Ele põe até a cabeça no pé do cara.
7: Então, vai jogar futebol, ué. Tá no esporte errado.
6: Ele era mais ou menos há 10 anos atrás. Agora... Meu Deus, ó, por isso é que não tem dinheiro. Vai gostar de jogar dinheiro na lata do lixo. Por que, que não joga um pouco na minha lata, hein, mestre? Pelo amor de Deus, gente. Eu, assim, eu vejo esses negócios assim, eu penso, não, isso não deve ser brincadeira, deve ser brincadeira de criança, né? Igual o Molejo cantava. Mas assim, acaba concretizando, sabe?
7: Pois é, de tanto falar o negócio se torna
6: é
7: verdade.
6: É muito amor, né, cara?
7: Muito amor com o cara.
6: Tinha um zagueirão também aí, que era um amor nesse zagueirão e foi embora.
7: Quem que era?
6: De Campinas.
7: É o...
6: pro interior de São Paulo.
7: Não, moço.
6: Ele era ruim, ruim, mas o povo lá do Goiás amava esse zagueirão.
7: Quem que era, moço?
6: Meu Deus, que eles pegam uns amor assim que...
5: Fábio Sanches?
6: É igual o Tadeu aí agora. Que amor que esse povo tem nesse Tadeu. É. Jesus, amor.
5: Bom mesmo é o Thiago. O Thiago, ontem eu vi que você falou. Ô, João, futebol ele é um negócio tão engraçado que ontem eu só lembrei de uma coisa. O João, ele rebate, o Tadeu rebate, o Tadeu rebate, não sei o quê. Ontem o comentário mais bonito que eu escutei do Cacau, sabe qual foi? Deus me livre, o Thiago rebateu todas as bolas no meio da área e não sei o quê. Eu falei, tá bom, o Thiago não rebate, não. Quem rebate
6: mas
5: é o Tadeu.
6: Mas assim,
5: né?
6: O Thiago é ruim, né?
5: Não, ele é péssimo.
6: E o Tadeu também. Então, assim, do mesmo tamanho. É, o Tadeu é um reboteiro. Ninguém nunca falou que esse Thiago é bom. Né? O problema
5: não,
6: é que precisa
5: falou que ele
6: um
5: é bom
6: goleiro.
5: Falou que ele é bom. Você falou que ele é bom aqui.
6: Quem?
5: Você, ué.
6: Em vista do Tadeu, eu sou mais o Thiago mesmo, ué.
7: E ontem era não rebateu, Rafael não. Era porque... o Vaz, João? Era o Rafael Vaz? O zagueiro?
6: Era. Não, não era o Rafael Vaz, não. Era outro. Rafael Vaz jogou no Vila, jogou barbaridade aqui. Era um outro ruim aí que foi pro interior de. Acho que foi jogar na Ponte Preta ou no Guarani, não sei. Nossa senhora, o Paulo Gás amava ele. Ó, fala um negócio pra você aqui. O Tadeu tem que dar festa pra ele ir pra outro time. Né? No Gás não pode ficar esse amor todo com goleiro, não. É, arruma outro goleiro, pega um goleiro mais barato, arruma um cara. Cara, aí você fica pagando aí 200 mil pra Anselmo Ramon, o motorzinho.
7: É.
6: Agora, à tarde, no debate, o Iago falou que aquele cara que foi embora, que veio da Bolívia, ganhava 140 mil reais.
5: Vou me corrigir, João.
6: Você sabe o que vai acontecer, motor?
7: É.
6: Daqui uns dias o Parreiral vai secar, porque ele vai ter dinheiro pra pagar água.
7: Vai, pô.
6: 140 mil é pra uma língua demais, daquela, motor.
7: Deus me livre. Jesus amado, fala isso não.
6: Por isso que o Tigrão tá aí nadando de braçada.
7: Uma folha de 1.800.000, olha pra você ver. Tranquilinho. Contratando, indo forte no mercado, vai, ó, os times vão quebrar, hein, bicho? Eles vão quebrar, pode ter certeza.
4: O Nilson Mato tá pedindo pra você, João, perdoar o Tadeu.
6: Eu não tenho nada contra o Tadeu, ué. Só acho que ele é um reboteiro. A bola que vai nele, ele não encaixa nenhuma. E outra coisa, ontem não quero fazer defesa do goleiro Thiago, não, mas as que ele rebateu, foi tudo cobrança de escanteio ou de falta lateral. As que foram chutadas dentro do gol, ele encaixou todas.
5: É, faltou. Todas. Faltou pelo menos ele cair no gol, né?
7: João, o zagueiro era o Fábio Sanches. Era o Fábio Sanches?
6: Fábio Sanches.
7: É.
6: Eles amavam esse cara. Gente, vai gostar de ruim pra lá, meu Deus do céu.
5: Ruim pra caramba.
4: O João fica doido, chega que ficou vermelho. Lembrando do
5: Fábio Sanches. Fábio Sanches era terrível de ruim, cara. Eita, nossa senhora.
4: 8 horas 47 minutos.
6: Olha, vou falar
4: minutos.
6: Um negócio pra vocês aqui. Eu não tô vendo aqui a internet, porque não tem jeito. Assim, de mexer nesse celular, esse trem tá petecado aqui. Mas veio na minha lembrança, nós falamos daquele João. João o quê? O grandalhão?
4: Magno.
7: João Magno.
6: João Magno. Se não me engano, o Alano era o ponta esquerda. O ponta.
7: Era
6: o João Magno e Alano.
7: Era João Magno e Alano. Tinha um outro.
6: Tô te falando.
7: Outro também.
6: Aí você quer que eu fique calmo? João.

0: é o André Luiz, tomou um terceiro, não pode jogar, tá fora. Então você põe ali De La Torre e Janderson e traz o Meritão juntamente com mais um, como é que é o nome? É João Vitor, João o quê? Qual é o nome do cara? Joga lá.
1: Você foi com o João Vitor?
0: O volante lá.
1: João Vieira, moço.
0: João Vieira. Nossa Senhora. João Vieira, minha cabeça tá muito boa agora à noite, não.
2: Maranhão, João Vieira e Militão.
0: Exatamente, eu ia com esse meio campo.
3: Vai ter um reforço pra esse jogo do Vila.
0: Quem?
3: Eu vou apostar com o Policarpo, de novo.
0: Quem que é?
3: Não, vou apostar nesse jogo aí.
1: O reforço é a aposta. É a aposta. Ele aceitou?
3: É, cara, ele tá correndo, ele tem coragem de apostar comigo,
2: esse time
3: do
2: Criciúma também, assim, ele tá bem pra caramba, mas o Vila tem condições de trazer um resultado positivo de lá, cara.
1: Será?
2: O Criciúma tá ano passado, esse negócio de tabu, o Criciúma ganha do Goiás, ganhava demais do Goiás, ganha do Vila, ganha do Atlético. Ano passado perdeu pro Goiás. Então, assim, o Vila, ele precisa reforçar o seu meio campo e já aproveita que o Rian tá fora e colocaria também o Militão. Você pode colocar ali o Volto Maranhão, para
1: 8 horas mais 50 minutos, 8:50.
3: É o Luther lá da casa dele.
0: João, ele acessa remoto, você sabe disso,
2: não,
0: né?
2: Não, e aqui não cai não, parceiro. Aqui é o seguinte, aqui é Starlink, assim, no 12. Aqui eu vou falar pra você, aqui não cai, assim, aqui é trem americano, não mexe com os negócios de chinês, esse trem de Brasil, não, é americano. É trem bom mesmo, que segura a onda. Então, assim, você pega o Maranhão, você pega o João Vieira, e se o Maranhão tiver 100%, né? João Vieira, Militão, Marquinhos e Gabriel. Aí você precisa colocar ali na frente o Janderson e o Delagol, né?
0: É.
2: Seria isso.
0: Seria um 4-4-2 do Militão.
1: O pessoal tá aqui, inclusive, comentando.
2: Que o André Luiz também tá fora, né?
1: O André Luiz?
2: Pois tá fora.
0: Tomou o terceiro.
2: Manhã, tá fora?
1: Tá o terceiro.
0: Tomou o terceiro.
1: Verdade. João Afonso Gomes.
2: Um abraço aqui pro Sandes Júnior. Tá nos ouvindo. Grande Sandes Júnior, amigo da gente. Grande Sandes Júnior. Um abração pra você. É, o cara, rapaz, quem nunca ouviu o Sandes Júnior no rádio? Isso é uma lenda no rádio. Gente boa, toda vida. Aquelas cartas do Sandes. Como que era?
0: Meu amigo Sandes.
2: Começa, meu amigo Sandes. Meu marido,
3: o amigo da
2: não
3: gente.
2: Sei o que, ou minha esposa, e aí fazia um drama, cara.
3: E o pior é que a gente parava tudo vida, que tava fazendo, vida, né, bicho?
2: A gente parava pra saber o final. Um abração aí pro Santos Júnior, tá lá na TV Serra Dourada, gente boa toda a vida.
3: Fenômeno.
2: É um cara que também ajuda, né, muito o esporte e tá curtindo aqui o Boleiragem.
1: Legal demais. Santos Júnior, que era jornalista esportivo, era radialista, militava no esporte.
0: É.
1: Migrou pro entretenimento.
0: De vez em quando eu encontrei ele ali no. Acho que é Vaca Brava ali andando com seu cachorro, né? Grande Santos Júnior, parceiro.
1: Aqui, quem comenta conosco é o Fabrício Moreira. Motorzinho, cadê o Rafa Silva? Não está pronto pra jogar? Ainda, ué, já tem muito tempo no DM.
0: Tem tempo, né? Parece que ele deve estar numa transição, né?
1: Sim.
0: O Edinaldo Maurício tá falando aqui, nosso Didi é a história da minha vida. A carta dele era a história da minha vida.
3: É isso mesmo.
1: Sucesso no rádio, todas as manhãs. É, quem comenta aqui, nosso Bruno Dias fez uma seleção de jogadores ruins, ó. Diego Gonçalves, Vinícius... O Alisson, ele não teve, foi oportunidade. O pessoal perdeu a paciência com ele só porque ele veio do Vila. Mas o Alisson ainda fez 5 gols
3: mesmo,
1: no Goiás.
3: Mas o Goiás ele não jogou porqueira nenhum.
1: Não jogou porqueira nenhum e fez 5 gols.
3: Não, mas é 5 gols.
0: Mas não tinha como ele jogar com aquele time, não, Iago. Aquele time é muito ruim que ele tava. Nossa Senhora.
1: Olha, eu vou continuar falando. Alano, Ariel, aí, Gabriel Novaes, Matheus Peixoto, Breno Herculano,
0: misericórdia.
1: Fernandinho, João Magno, Matheus Babi, Nicolas, Felipe Costa.
3: Nossa, salvou ninguém.
1: Nenhum.
0: Eu vi Nicolas, hein? Nicolas?
2: Nessa época eu consagrei.
3: Porque isso aí não ganha nosso time na
2: rebaixado.
3: Rádio. Não é montar um time
2: e
3: aqui na rádio.
2: Assim, com os pés nas costas. E todo mundo falou: não, o time do Goiás é bom.
3: Nossa,
2: o time
3: senhora.
2: Vai pra baixa da égua.
1: Aqui o Jonathan Silva tá aqui corrigindo.
2: Detalhes da minha vida.
1: Quem mais
2: aqui? Ou da sua, motorzinho, ou da do Iago.
1: É. Melhor não, né? Aqui tem quem comenta mais também conosco, é o Fabrício Floriano. Rapaz, parece que vocês estão com medo de falar, receio que o Vila vai perder, uai, ganha lá não. Tá com receio de falar que o Vila vai perder lá, ô Iago?
3: Não, o Vila vai perder lá.
0: Oxe, o Vila vai perder lá não, moço.
3: O quê? Do Criciúma?
0: É.
3: Ai, ai, ai, situação.
1: Quem foi que falou aqui que busca um ponto lá, resultado bom?
2: Eu falei.
0: João, é um baita resultado mesmo, hein?
3: É, moço, é vitória.

0: Você pra... inclusive você acertou esse final de semana. Acertei. Com o Atlético, que perdeu
1: esses confrontos diretos. Ó, vocês precisam entender a Série B. Nessa, vai chegando agora na fase mais de detalhes da competição. Você precisa entender o seguinte, vai jogar fora agora. O Criciúma hoje é o quê do Vila Nova? Concorrente direto, ok?
0: Diretaço.
1: O jogo é onde? Fora. Então você não pode perder. Porque o segundo, o jogo dá volta no Anésio Brasileiro Alvarenga. Então os confrontos, você jogando fora, não pode perder. Não poderia ter perdido pro Juventude. Um empate contra o Juventude seria ótimo resultado. Agora, é continuar vencendo em casa. O Vila, ele vai fará ainda, se não me engano, mais 10 jogos em casa. Tem que confirmar lá. 10 ou 11 em casa, se eu não me engano. Acho que são 11, 10 no segundo turno, mais o Fortaleza. O Vila venceu os 11 jogos, ele tá na Série A. Tá na Série A. Claro que vai sofrer tropeço, vai. Então, por isso, se pontuar fora de casa é fundamental. Mas, assim, o Vila, ele tem que saber jogar o campeonato agora. Né? Tem jogo que, se ganhar, ótimo. Mas, se não perder, tá bom também. E esse é o tipo de jogo. Ganhou, maravilhoso. Empatou, um pontinho somado.
2: Ó, esse tipo de final de turno, você praticamente começa a desenhar o retorno, o final do retorno. Vamos supor, se fosse um final de retorno, acabasse hoje, o Vila tava onde?
0: No acesso, na Série A.
2: Então, cara, é esse tipo de jogo que o Vila tem que fazer, é jogo com inteligência.
3: Jogo aí vai ser pesado, é jogo que pode praticamente definir aí o simbólico título.

0: desse primeiro turno.
1: E aí vai ser bom pro Eduardo Batista, que bateu na trave em 3 anos, né?
2: Não quer dizer nada, só tô falando que vai ser campeão do primeiro turno.
3: Não, quer dizer muita coisa, que nos últimos 10 anos, o único incompetente que não deu conta de subir sendo campeão do turno foi o Goiás.
2: É, isso aí faz parte, né?
3: Os outros 9 brindaram champanhe no final do ano.
2: Cara, mas eu acho que esse ano é perigoso acontecer de novo, porque o campeonato, se você olhar aí, do primeiro até o quarto colocado aí, diferença de 3 pontos.
4: Aconteceu,
2: cara,
4: tá o quê que pode pegado. Acontecer, Iago?
2: Pode acontecer
4: com Goiás?
2: Pode.
4: Por que na vez do Vila tem que acontecer isso?
2: Não, mas eu não tô falando do Vila, não, Messi. Eu tô falando que, ó, o Vila hoje é o segundo, certo? Pode virar aí com o Criciúma campeão do primeiro turno. E o Vila pode ser campeão, não tem problema nenhum. Tô falando que pode acontecer, porque esse campeonato desse ano tá o quê? Até aqui, meu amigo, ninguém desgarra. Você pode olhar o Goiás, que é nono colocado, que tá aí com ganhar aí 2 partidas, vai lá em cima também. Então, esse campeonato tá muito mais difícil do que o campeonato que o Goiás disputou ano passado. E esse ano vai ser complicadíssimo, principalmente com esse negócio aí agora de 6, né? 6 clubes brigando aí pra disputar esse quadrangular final.
1: 8:58. 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
2: Ô Guga, faz aí, ó, o Felipe Naves tá falando pra você apostar aí, ó, apostinha boa que ele arrumou pra você, muito amigo ele, ó. Falou que é pra você fazer igual o Genin. Apostar R$500 que o Vila vai ganhar do Criciúma e me dá um empate.
4: Não, moça, aí essa tá doida aí.
1: Deixa eu falar um negócio pra você, Felipe Naves.
2: Eu tô doido nesse dinheiro.
1: Ô, Felipe Naves, deixa eu falar um negócio. Quebrado não aposta, não. Me tira dessa.
2: Esse bilhete desse valor aí eu quero toda hora.
4: O cara vai um jogar empate? Fora. O Vila vai jogar fora e ainda dá um empate pro visitante?
2: Que loucura,
4: velho. Pro visitante não, pros donos da casa?
1: É, não, esquece esse trem de aposta. Tchau, motorzinho.
4: Valeu, abraço, Guga.
1: Um abraço, João Batista, Joãozão.
3: Outro abraço, Gustavo, fique com Deus.
1: Com Deus
3: e
1: também.
3: Até amanhã.
1: Até amanhã.
3: Se Deus quiser.
1: Um abraço, Iago.
2: Um abraço, Guguinha. Eu queria estar igual o João agora, comer um feijãozinho cozido no fogão a lenha e uma bananinha.
3: Não, moço, eu tô manjar, agora eu vou dormir agora. Vou dormir agora, descansar, aproveitar, refrescar a cabeça, que amanhã
2: tá frio,
3: tem cabeção
2: aí, João?
3: De novo. Amanhã, nossa senhora.
2: E tchau, o frio aí, como é que tá? Aqui tá frio.
3: Nossa, aqui tá. Ó, eu queria fazer o programa do lado de fora, não tem como, a gente tá louco,
2: lá, frio lá demais. Congela mesmo.
1: Um abraço, Renato Mafra, um abraço também pra você, ouvinte, que acompanhou até aqui o Boleiragem. Vem aí na sequência o Apito Esportivo. Um abraço, valeu. Valeu, cabecinha de som de valsa.
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